0: Perotti, a bola acaba sobrando para fora, o primeiro ataque da equipe do Leão, meu querido Alex Santos.
1: Ah, é a dobra funcionando aqui pelo lado esquerdo, né? O Edson Lucas e o Felipinho. Depois do cruzamento do Edson Lucas, por incrível que pareça, o Biel tirou o doce da boca do Perotti. O Biel tentou dominar, mas acabou colocando para fora e o Perotti aparecia sozinho. Talvez se passasse, poderia ter aberto o marcador.
0: Olha o time do Sport dominando a bola no meio campo, que aparece Pedro Martins, ele recua um pouco mais, a bola fica no campo defensivo do Leão com Benevenuto. Benevenuto ergue para Zé Marcos vai girando o jogo pelo lado esquerdo. Bola agora com Pedro Martins, antes da linha que divide o meio, acaba tocando um pouco mais atrás, vem com Benevenuto. Benevenuto de perna direita, vai servindo agora Matson. Matson para, observa, tem dois na sua frente, recua, vem com o capitão, vem com Benevenuto de perna direita na frente ali do atacante Ian Lucas. Ian Lucas é o número 5, é o atacante de referência da equipe do Atlético. Faz o lançamento, a bola acaba saindo, acaba para arremesso manual para a equipe mineira. 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
0: Tocado por baixo o jogador da equipe do Atlético, a bola sai em arremesso manual para a equipe mineira no campo ofensivo. Opa, houve um corte agora, acabou sobrando no campo de ataque. Dixon Veras, ele faz o lançamento, está flagrado no impedimento o Raldinei Alves.
3: Exatamente, estava em posição irregular o Max, largou adiantado, jogada impugnada, posse de bola favorável à equipe do Sport no seu campo defensivo.
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0: Eita, na tabelinha com o Biel, recuperação agora do Jean Cabeças, toca na frente, vai a equipe do Atlético, vai pra cima da marcação. Ian Lucas, ele para, observa, faz a parede, toca na frente, chegou o Matson de perna canhota. Aí recuou muito mal o Matson, viu, Raldini?
3: Se atrapalhou, tentou recuar pro Thiago Couto, mas estava mal posicionado. O Thiago Couto até se esforçou para recuperar a bola para o time do Sport e não conseguiu. Escanteio favorável ao Atlético no lado esquerdo de ataque.
0: Aos 3 minutos e meio da primeira etapa, Sport e Atlético vão empatando por 0-0. Jean Cabeças, o colombiano número 8 da equipe do Atlético, vai para a cobrança do tiro de esquina. 4 minutos da primeira etapa, Sport e Atlético vão empatando por 0-0. O torcedor do Sport entalado com o Atlético. Bola viaja pelo meio, acaba afastando a zaga, bola que sobra. É o próprio Matson que acabou cortando pelo lado direito defensivo. 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
0: Defensivo, ele recua, toca do seu lado com Jonathan. Jonathan com Beleza, novamente é o Lucas Beleza, número 4. Toca para Zeca. Zeca do lado esquerdo, defensivo da equipe do Atlético. Acaba recuando, vai recomeçar o jogo. Quem para é o Jonathan Silva. Jonathan Silva gira agora com o Diogo. Diogo vai costurando a jogada pelo lado direito, deu errado, acabou sobrando para o Pedro Martins. A tabelinha na frente deu certo. Olha o Perotti. Ele pode soltar do lado esquerdo, pode ser um grande momento do Sport. Ele toca no meio, faz a tabelinha com Barleta. Vai pelo lado esquerdo, Edson Lucas faz a tabelinha novamente no campo de ataque do Sport. Aí perdeu o domínio de bola. 4 minutos e meio, lançamento no campo de ataque, olha o toque, saiu Thiago Couto, providencial a saída do goleiro leonino, ele é aplaudido pela torcida, Raldinei.
3: Exatamente, o lançamento que buscava o Max na entrada da grande área. O Thiago Couto se antecipou ao atacante do Atlético e recuperou a bola, mas o Max estava sendo marcado de perto pelo Zé Marcos. Poderia ser um lance de perigo cara a cara com o goleiro se não fosse a defesa do Sport de forma providencial.
0: Olha o Sport avançando agora com o Zé Marcos, vai no campo ofensivo, solta a bola na esquerda, vem com o Edson Lucas, vai tentando a recuperação do time leonino de perna canhota. Prefere a jogada de segurança do campo defensivo ainda, Zé Marcos vai girando o jogo, vai o Sport avançando pelo lado esquerdo de ataque, faz a tabelinha, acaba aparecendo o Fábio Matheus, faz a inversão do jogo, buscando uma letra, ela vai, ele tem espaço pelo lado direito de ataque, puxa para a canhota, vai bater no gol, a bola explode na zaga e sai na lateral. 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
0: Confere comigo, tempo e o placar da partida. Olha o Gabriel cantando alto na ilha do Retiro, olha o Sport viajando com a bola pelo lado direito.

0: Gabriel Tavares, ele encosta, faz a tabelinha, a bola fica um pouco mais atrás com o Benevenuto. Teve um toque por trás, jogador Leonino está no chão, está na horizontal, o Alex.
1: É, pegou ali o número 48, né? O Pedro Martins do Sport, se contorcendo ali, o jogador da equipe do Atlético, que saiu logo de perto. Vamos conseguir identificar quem foi esse que fez essa falta, mas aí acabou cometendo, foi camisa número 8, foi camisa número 8, então o Jean Cabezas, que acabou fazendo a falta. É uma falta perigosa, se prepara para a cobrança o Cristian Barleta.
0: É, já é a segunda aí do Cabezas, hein? O colombiano chora por um tornozelo. Olha o Barleta, vai para a cobrança, torcida sente o momento, perna canhota da bola, viaja pelo alto, afasta a zaga, sobrou com o Fábio Matheus, a entrada da grande área, o chute do Edson, a bola toca na zaga, acaba sobrando do lado direito para o Diogo, e ele perde a posse de bola. O jogador do Sport ficou pedindo falta aí, o Alex.
1: É, mas não houve não, viu? Foi o Marcelo Benevenuto, foi a disputa realmente na bola com o Diogo. Melhor para a equipe do Atlético, acertou sim o seu Afro Rocha de Carvalho.
0: Sete minutos da primeira etapa na Ilha do Retiro. Em nome do Feijão Turquesa, 0 para o Sport, 0 para o Atlético. Leonardo Boris.
2: Início do segundo tempo, Série B, Ceará 2, Avaí 0.
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0: Esporte do campo de ataque, a cobrança do Filipinho no arremesso manual, ele prefere recuar a jogada de segurança com o Zé Marcos. Zé Marcos de perna direita, ele é acossado pelo jogador mineiro, toca com Marcelo Benevenuto, vai saindo agora pelo outro lado, lado direito pelo extremo, agora com Biel Tavares. Biel Tavares está fechado, trancado por três, prefere recuar para o goleiro Thiago Couto. 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
0: Solta a bola pelo lado direito com o Cristian Barleta, faz a tabelinha, opa, tocou com dificuldade, Ian Lucas, ele parou, fez a proteção, perdeu o domínio de bola, a equipe do Atlético. 8 minutos e meio da primeira etapa, Sport Atlético 0-0, futebol é na jornada.
1: Escanteio para o Sport, lado direito, Barleta.
0: Olha o Barleta da cobrança, a bola viaja pelo alto, afasta Lucas Menezes, estava ali no primeiro pau, a bola acaba sobrando um pouco mais atrás, vem com o Fábio Matheus. O Fábio Matheus recua pelo meio agora com Pedro Martins. Pedro Martins em tabela, jogada pelo lado esquerdo de ataque. Vem o Edson Lucas avançando. Perna canhota, faz o lançamento na área com muita força. Ralf de Carvalho, conclua, Ralf.
5: O Sport está tomando a iniciativa do jogo, está indo para cima. O lado esquerdo está funcionando. Agora mesmo nós vimos aí o goleiro fazer a primeira defesa, espalmando essa bola no chute de Filipinho. É um bom início.
0: E você confere comigo o tempo e o placar da partida. 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Feijão Turquesa comunica o tempo e o placar do jogo. São decorridos 10 minutos e meio da primeira etapa na Ilha do Retiro. Olha o lançamento buscando o ataque, buscando o Dixon. Chegou primeiro o goleiro Thiago Couto. 10 minutos e 50 da primeira etapa. 0 Sport, 0 Atlético. E aí, Boris?
2: Segundo tempo de bola rolando. Goiás 0, Novo Horizontino 1.
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0: Junto com você, vivendo as emoções da 12ª rodada da Série B. Marcelo Benevenuto observando para quem pode lançar, lança para o Perotti com muita força. A bola acaba ficando sob o poderio do goleiro Luan Poli. 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
0: Bola toca ao seu lado, quem aparece é o Zeca. Zeca de perna direita faz a inversão do jogo buscando Jonathan Silva. Jonathan Silva de perna direita lança agora para o Diogo. Diogo pela extrema direita, pelo lado de ataque da equipe do Atlético. Tocou um pouco mais atrás, a bola fica com o Cauã Rodrigues no bate e rebate. Acaba sobrando no campo defensivo do Leão. Opa, olha o perigo e o toque por baixo. Falta em cima do Pedro Martins, hein, Haldinei?
6: Exatamente, a falta foi cometida pelo Dixon Vera. Campo de defesa da equipe do Sport, já cobrada Sport com a posse de bola.
0: Madson, é ele que domina a bola, toca um pouco mais à frente, buscando a presença do Biel Tavares, ele engana o primeiro, mas tem outro ali formando a parede, prefere recuar de perna esquerda, aos 12 minutos do primeiro tempo, fica com o goleiro Thiago Couto, faz o balanço de corpo, acaba enganando o seu adversário, e aí com muita força a bola acaba saindo, arremesso manual no campo de ataque para a equipe mineira. 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
1: O Atlético, 12 minutos e meio da primeira etapa na Ilha do Retiro. O templo sagrado de todos os rubro-negros. Bola no campo de ataque na equipe mineira. Olha o Dixon. Ficou pedindo falta. Tá valendo. Diogo faz o lançamento buscando o campo de ataque. No bate-rebate, toca do jogador mineiro. É tiro de retorno. Confirma na Raldinei.
2: Isso. O último toque foi do Cabeças. E a bola saiu pela linha de fundo. Tiro de meta para o Sport.
1: Tiro de meta para o Leão, a bola fica com o Zé Marcos. Zé Marcos vai saindo para o campo de jogo. Tem uma linha de três pressionando a saída de jogo do time do Sport. É, são as ordens aí do técnico Alex Souza, o popular Alex Cabeção. Como batia falta, hein? Olha o Benevenuto. Ele encosta do seu lado esquerdo, vem com o Zé Marcos. Zé Marcos vai girando o jogo, agora a bola fica com o Filipinho. Filipinho de perto da canhota faz o lançamento buscando o Fábio Matheus no campo de ataque. A torcida fica pedindo um empurrão por aí. Houve algo aí, Wallace?
3: Olha, no mínimo valeria apenas uma revisão, viu? Mas Jonathan Silva segurou ali, eu achei falta. Bom, o juizão não achou.
1: Olha o Zeca do campo defensivo, vem agora com o Cauã Rodrigues, tem briga, tem luta. O auxiliar acaba apontando para o Sport. Arremesso manual para o Leão da Praça da Bandeira. 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
1: Diogo Barbosa busca a jogada de ataque com muita força, a bola acaba saindo em arremesso manual para a equipe do Leão da Praça da Bandeira. 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Olha o Sport, com o Perotti pelo lado esquerdo, dá a passada agora com o Filipinho recua, fica com Pedro Martins, vai tentar um lançamento buscando o outro lado. Sobe de cabeça, o Márcio conseguiu, declarou de esquerda, bateu! A defesa do goleiro Luan Poli. A antecipação foi boa, o chute aqui não saiu legal, né, Wallace?
3: Eu poderia colocar na conta uma chance de gol desperdiçada, viu, Marcelo? Agora aqui cruzamento do Fábio Matheus, ele enxergou a chegada do Márcio pelo lado direito, o Márcio fez tudo direitinho. Olha o Atlético.
1: Tocou na mão do Dixon Veras. Confirma, né, o Haldley?
2: Confirmo, foi aqui na minha frente, depois desse lançamento do Luan Poli. O Dixon Veras estava desesperado, pedindo, toca pra mim. Mas depois do passe, ele acabou dominando com a mão, com o braço. O árbitro viu e marcou falta a favor do Sport.
1: E saiu o primeiro cartão amarelo ali para um dos auxiliares do técnico Alex de Souza, aqui na nossa frente, um dos auxiliares da equipe do Atlético. E você confere comigo o tempo e o placar da partida. Olha o Gavião. Gavião cantando alto na Ilha do Retiro, templo sagrado de todos os rubro-negros. 15 minutos da primeira etapa em nome do Feijão Turquesa. É Série B do Campeonato Brasileiro, 12ª rodada. 0 para o Sport, o Leão da Ilha. 0 para o Atlético de Minas Gerais, Boris.
5: Hoje, amistosos internacionais. Portugal 2, Nigéria 1, Inglaterra 3, Costa Rica 0.
1: Acima da marcação, perdeu a posse de bola. Vou chamar Ralf de Carvalho para uma situação que, óbvio, o Thiago Couto, ele teve que sair pela segunda vez do gol. Lá vai o Atlético do campo de ataque, pé de ferro ali do Pedro Martins. Bola acaba sobrando com o Jean Cabeças, ele gira o jogo pelo lado direito, nos pés o jogador leonino. Olha o Sport, o Fábio Matheus, ele tá com a bola, toca na frente, Biel se desequilibra e perde a posse de bola. Bola agora com o Max da equipe do Atlético, vai para cima na marcação, ele viaja, tá frente a frente com o Filipinho, vai fazer o lançamento da área dentro do drible e a recuperação. Ralf de Carvalho, segunda vez que o Thiago Couto tem que corrigir a situação ali do posicionamento defensivo, Ralf.
6: É preciso entender o jogo do Atlético. O Atlético está jogando reativo, está esperando o Sport e saindo no contra-ataque. Quer dizer, acaba sendo rápido e pega o Sport no contrapé. O Sport está lento, o jogo inclusive está devagar. A cabeça tem que ser acelerada.
1: O Max acaba chutando, bate na zaga, o contra-ataque rápido agora foi do Sport, viu, Alex?
3: É verdade, boa jogada do Biel Fonseca, né? Ele chegou a chegada pelo lado direito do Madison, que já observava a entrada do Perotti, mas interceptou a bola o Lucas Velez, colocando pela linha de fundo, é direcionado, mais um para conta, lado direito de ataque, Christian Barleta foi para cobrança.
1: 17 minutos do primeiro tempo na Ilha do Retiro, torcida do Sport sente o momento, vai subindo com emoção, Christian Barleta lado direito de ataque, perna canhota na bola, olha o tiro do corner, afasta, chegou primeiro o Jonathan Silva, sobra ainda com o Sport, o Edson Lucas bateu de chapa, acabou sobrando pelo lado direito, lançamento dele, a recuperação do Zeca, do campo defensivo da equipe do Atlético. 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
1: Da primeira etapa, bola com o Lucas Pérez, ele recua, fica com Luan Poli, vai girando o jogo no campo defensivo agora com Jonathan Silva. Jonathan encosta agora para o seu companheiro de zaga, vem com o Beleza novamente aos 18 minutos do primeiro tempo. Jogo movimentado na Ilha. Olha o Beleza, faz o lançamento buscando o equatoriano Dixon Veras. Ô, Haldney, nem o nosso querido Wallace pegaria essa, viu, amigo?
2: E olha que o Wallace é um excelente corredor, viu? Tiro de meta pro Sport.
1: Alô, Berg, corre aqui, cara. Berg ajudaria o Wallace e aí tentava, mas enfim.
3: Ele não pegava,
1: viu, Wallace?
3: O Berg foi? Pegava.
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1: No campo defensivo da equipe do Atlético, perto da canhota, ele vai fazer o lançamento longo buscando Ian Lucas, na próxima grande laranja do campo, chegou o primeiro da marcação, Pedro Martins, acabou sobrando pelo lado direito, lançamento invertendo o jogo, pelo lado direito agora vai com o Max da equipe do Atlético, faz a tabelinha, ele

0: Quiro de Meta.
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1: Recuperação, Zé Marcos, do lado esquerdo defensivo da equipe do Leão. Ele recua a bola, vai sair para o campo de jogo, mas sair de forma mais calma. Faz o toque de bola que aparece Filipinho. Filipinho novamente com Zé Marcos, ajustando a casa, ajustando a defesa. E você conferindo comigo o tempo e o placar da partida. Lançamento no campo de ataque. Luan Poli saiu de perna direita. O Alex, bola difícil. Porque essa foi de primeira. Se ele erra, hein, amigo?
3: É, e ele tava muito bem ligado mesmo, porque se ele vacila, quem chegava era o Perotti, viu?
1: E você confere 20 minutos da primeira etapa em nome do Feijão Turquesa. Você conferindo aqui no som da Rádio Jornal, do Sistema Jornal do Comércio de Comunicação. Olha o Zeca, ele recolhe a bola pelo lado esquerdo. Momento de ataque, momento de perigo para a meta do Thiago Couto. Perna direita da bola, faz o cruzamento. A comunicação, Filipinho, Thiago Couto, funcionou tranquilamente agora, né, Raldinei?
4: Exatamente, o Filipinho também foi esperto em perceber que não tinha nenhum atacante do Atlético depois do cruzamento para pegar a sobra e chutar. A bola passou por todo mundo, o Filipinho esperto deixou ela passar, saiu pela linha de fundo, tiro de meta para o Sport.
1: 21 minutos da primeira etapa em nome do Feijão Turquesa, o tempo e o placar do jogo em nome do Feijão Turquesa, 0 Sport, 0 Atlético, Leonardo Boris.
5: O Avaí diminui, agora Ceará 2, Avaí 1, o Novo Horizontino faz o segundo, Goiás 0, Novo Horizontino 2.
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1: Isso é Série B, amigo. Goiás perdendo em casa. Ralf de Carvalho, 21 minutos do primeiro tempo, Ralf.
7: Olha, o time do Sport está jogando melhor, obviamente, do que o Atlético. O Atlético está na dele. O Sport teve dois chutes bons, o de Filipinho, que Luan Poli espalmou para o lado, e uma oportunidade espetacular, mas que não foi concluída pelo Matos. Aliás, ele concluiu fraco na mão do goleiro. Então, o time do Sport está chegando mais. Não tem nenhum chute até agora desferido pelo Atlético Mineiro. E a gente baseia exatamente quem está forçando, quem está melhor, pelas finalizações. E só o Sport com duas até aqui.
1: Olha o Sport, a recuperação de bola com Zé Marcos pelo meio, ele encosta, fica com Pedro Martins, devolve agora com Fábio Matheus no campo defensivo, perna canhota, que inversão de jogo, e aí chegou o primeiro Diogo Barbosa pela equipe do Atlético, 22 minutos da primeira etapa, futebol é na Jornal.
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1: Silva, ante a presença do Barleta, ele para, observa, a porta está fechada, serve no lado direito agora com Diogo Batista. Diogo Batista tenta o lançamento no campo de ataque, chegou primeiro o Filipinho, ele para, recolhe de perna esquerda, pensa, observa, vê, presente essa, a chegada do seu adversário, agora fica com Thiago Couto. Thiago Couto no campo defensivo, vem com Zé Marcos, vai saindo bonito no campo defensivo, a equipe do Leão, torcedor não quer essa emoção não, começa a se manifestar na Ilha do Retiro, e aí a posse de bola é retomada pela equipe do Atlético. 23 minutos da primeira etapa, vai avançando Diante Cabeças, toca no meio, acaba afastando a zaga, chegou primeiro Edson Lucas. Edson Lucas derivando pelo meio, faz o toque agora buscando o Perotti, Perotti bastante recuado, solta no lado esquerdo, o Sport vai pra cima, a bola acaba saindo em arremesso manual para a equipe do Atlético. Olha o contra-ataque, cadê o Sport? Olha a recomposição, vem com o Max, tá parado, a linha tá completa ali, então os quatro no campo defensivo, não teve espaço para passar, ele acaba recuando, vai recomeçar jogo com Jonathan Silva. 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
1: Foi puxado aqui no meio campo, né, Raldinei?
4: Isso, houve a falta, falta clara, mas não é perigosa, né? Pelo menos o local onde vai ser cobrada a falta não é próxima à área do Sport, é um pouco depois da linha que divide o meio de campo, lado esquerdo de ataque do Atlético.
1: É isso, olha, o Zeca cobrou, o árbitro diz que não, a bola tem que estar parada ali naquele cantinho onde foi determinado. O árbitro paraibano, Afro Rocha de Carvalho Filho. Olha a bola com o Zeca, vai para recomeçar o jogo, ele toca no meio, vai avançando a equipe do Atlético, que aparece é João Miguel. João Miguel recua, fica com o Belezzi. Belezzi solta do seu lado direito agora com Jonathan Silva. Jonathan Silva de perna caída, vai girando o jogo de perna canhota, vem com o Zeca. O Diogo Barbosa, Diogo Barbosa recuando agora, vai girando o jogo, para com o Zeca pelo lado esquerdo, defensivo ainda da equipe do

0: do Atlético, agora o Dixon Veras, ele está pelo lado esquerdo de ataque, faz o lançamento, buscando agora pelo lado direito, vai avançando, aparece o Diogo Barbosa na ala, vai fazer o cruzamento na área, quem sobe, afasta Benevenuto, olha sobre o chute, a bola bate na rede pelo lado de fora, um chutaço do Cauã Rodrigues. Quem estava do meu lado oposto agora teve um susto, a bola beijou a bochecha da rede pelo lado externo, Aldinei.
1: Foi aquela típica, né, Marcelo, na rede pelo lado de fora, mas quem não está próximo ao lance tem a impressão até de que a bola entrou. Ela sobrou nos pés do Cauã Rodrigues, no lado esquerdo de ataque do Atlético, na entrada da grande área. Ele tentou a finalização, mas acabou errando a mira, tiro de meta para o Sport.
0: E você, oi, Ralf.
2: O Atlético está mudando a postura. Ele já está encarando o Sport, está indo para frente. De repente, ele passa a marcar alto exatamente para pegar uma sobra de bola. Agora mesmo o Cauã bateu numa posição perigosa, livre, uma falha do Madison. Ele chutou na rede, mas poderia ter chutado no gol.
0: E você acompanha comigo o tempo e o placar da partida. Feijão Turquesa comunicando o tempo e o placar do jogo. São decorridos 26 minutos da primeira etapa na Ilha do Retiro. Placar inalterado até agora. 0 para o Sport, 0 também para o Atlético na Série B do Campeonato Brasileiro, Boris.
3: Segundo tempo, bola rolando, Ceará 2, Avaí 1.
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0: Vem novamente com Zé Marcos de perto da canhota, vai girando agora no campo defensivo com Marcelo Benevenuto, capitão, vai se aventurar, vai pra frente, tem a presença do Ian Lucas, ele presente, toca mais adiante, se livra da bola, fica com o Matson, a tabelinha agora buscando o Barleta, é tocado por baixo, falta do Cauã Rodrigues em cima do Barleta. 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
0: Cobrança da falta, o torcedor do Sport quer pressa, vem como deixou pro Matson. Matson agora vislumbra a presença do Zé Marcos, vai avançando pelo lado esquerdo, lança na extrema agora com Edson Lucas, vai pra cima da marcação, olha a dobradinha com o Filipinho, ele prefere recuar, vem com o Biel, Biel de perto da direita faz o lançamento na área, a bola para o Matson, ele toca de cabeça, afasta, bem colocado João Miguel pelo time do Atlético, sobra no campo da intermediária do Sport, vem ainda com Marcelo Benevenuto, ele é obrigado a se antecipar de perto da direita, joga pelo alto, participa o Filipinho tentando ganhar a jogada. E aí a bola fica premiada para a equipe do Atlético. Vem o Diogo Barbosa, toca com dificuldade, a bola sai. É arremesso para o Leão no campo, Marcelo, ofensivo do Sport. Wallace.
5: É só uma informação, você já percebeu? O Madison está ganhando todas em cima do Zeca, viu?
0: É, exatamente. Está bem na partida o Madison. Contra o experiente Zeca, ex-Palmeiras, ex-Santos Futebol Clube. Olha a bola com o Leão no campo defensivo. Vem com o Madison. A marcação está em cima. Ele erra. A bola fica com o Zeca. Pressão na saída de jogo do Sport. Olha o lançamento de Trivela buscando pelo lado direito. Vai avançando a equipe mineira. Tem o campo direito pela frente na marcação do Zé Marcos. Ele imprime velocidade. Vai fazer o cruzamento na área. Tocou no Zé Marcos. A recuperação foi meio Fábio Matheus pelo time do Sport. 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
0: De jogo, Leão da Ilha, agora vai com o Zé Marcos, a torcida do Sport sente o momento, bota pressão, levanta o couro na Ilha do Retiro, vem agora pelo lado esquerdo o Filipinho, ele deriva da esquerda para o meio, o Edson já vai cobrir o lado esquerdo, lá, opa, acaba perdendo a posse de bola, sobra novamente com o Filipinho, todo fechado o time do Atlético, todo no campo defensivo, a equipe mineira, olha agora, toca no gol, torcida vai, faz o barulho, chama pra cima, momento difícil porque o time todo fechadinho lá atrás, viu, Ralf?
2: É, ele se fecha e depois faz contra-ataque em velocidade.

0: hora que marca a saída de jogo. É um time matreiro, difícil.
1: Olha o Sport, lançamento, Barleta, cara a cara com o goleiro, bateu, olha a bola, vai você, deu gol!
2: Não valeu.
1: Impedimento! A trama foi boa, mas o auxiliar subiu o bastão. Invalidado o gol do Sport na Ilha do Retiro, Wallace.
2: Isso é uma maldade, né? Que beleza de gol, que trama bem armada. Berleta pelo lado direito do campo, acabou vencendo o Lampoli na corrida, deu cruzamento voltando para dentro da pequena área. Pedro Perotti, que a jogada tinha sido iniciada por ele, acabou concluindo, colocando para dentro da meta. Mas só que o Schumacher, não o piloto, o assistente número um, acabou invalidando. Com certeza deve ser avaliado pelo VAR. É como o lance é muito rápido, viu, Marcelo? Daqui não tive a impressão de impedimento, pela posição também, né? Mas o que vale aqui nesse momento, não valeu.
3: Vamos escutar Ralf de Carvalho. Aí, Ralf.
0: Aparentemente, vamos ver agora, mostrou o impedimento. Realmente houve um impedimento na hora que o Perotti vai na bola. Quando ele chega com ela na linha de fundo para cruzar, já estava impedido. Quer dizer, não tem saída porque o VAR acabou de mostrar.
3: Tá certo, Ralf de Carvalho, você confere comigo o tempo e o placar da partida. Dois jogadores do Sport acabaram se atrapalhando, a bola sobrou para o Cauã Rodrigues, ele lança pelo lado esquerdo, o Ian Lucas, ele vai avançando, o Atlético no campo de ataque nesse estádio, jogada perigosa, derivou pela canhota agora com Zeca, Zeca solta a bola no lado esquerdo de ataque, ainda vai chegando o Dixon Veras, o equatoriano faz a tabelinha novamente com Zeca, vai para cima, novamente ganhou a extrema, ele para, recua com deficiência, o Sport retoma a posse de bola, 31 minutos do primeiro tempo, em nome do Feijão Turquesa, o Sport não tem nada. Segura Boris, olha o Edson Lucas, a torcida sente o momento, ele vai para cima, faz o lançamento, afasta Lucas, beleza e bem colocado. 31 minutos do primeiro tempo, 0 Sport, 0 Atlético, Leonardo Boris.
4: Terceiro do Novo Horizontino, Goiás 0, Novo Horizontino 3.
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3: Caindo a casa do Alviverde Goiano dentro de casa.
4: Você derruba técnico, viu?
3: É, meu amigo, imagina, hein? Imagina. Olha o Fábio Matheus, ele vai avançando pelo lado esquerdo, toca progressivamente, agora na extrema, agora com o Filipinho. Filipinho faz essa tabelinha agora com Edson Lucas. Edson Lucas, opa, jogador do Sport ficou caído ali no chão, mas tá valendo. O Sport no campo de ataque, vem com o Biel, o árbitro manda parar. O que é que houve por aí? O que aconteceu, o Alex?
2: É o seguinte, o Filipinho tocou para o Edson Lucas esperando a bola de volta. Quando o Filipinho se deslocou para receber, o Max acabou atropelando o Filipinho. Pior para o jogador do Sport, atendimento médico sendo solicitado nesse momento. Eu não sei se o juiz marcou a falta ou se ele parou o jogo para que o jogador fosse atendido, mas foi falta.
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0: Olha, o time do Sport, ele está buscando mais o jogo ofensivo, está levemente melhor, porque a equipe do Atlético, ela quando vem no contra-ataque, nem sempre acerta o lançamento do que seria o último passe. E nisso o Sport está levando vantagem. A defesa do Sport está conseguindo anular. E o Sport está fazendo contra-ataques rápidos, gerando inclusive oportunidade. Agora, é uma marcação boa, é um time que sabe como marcar, atrapalha muito, mas o Sport está um pouco melhor do que o Atlético nesse 0-0 do primeiro tempo.
3: Tudo ok com o Filipinho, o Alex?
2: Tudo ok com ele, agora vai ter que sair, né, do campo para poder voltar depois. O juiz deu bola ao chão.
3: Olha o time do Sport no campo de ataque, Pedro Martins. Ele na grande lance do campo, serve do lado esquerdo agora com Zé Marcos. Zé Marcos de perto da canhota, toca um pouco mais atrás. Faz a jogada de segurança com o Benevenuto. Benevenuto, e aí tem a marcação de 2 para 3, hein? 2 o Sport contra 3 do Atlético na saída de jogo. Tudo ok, né, Wallace?
2: Isso, Felipe, inclusive, já de volta ao jogo.
0: Ô, Marcelo.
3: Oi, Wallace. Oi, Ralf.
0: Eu senti como uma manifestação da torcida há pouco. Porque o time do Sport estava tocando bola, mastigando o jogo no meio campo. E o Sport começou mesmo assim, com muita bola.

0: afunilado, bola para trás. O time precisa ser mais agudo e eu continuo dizendo, se o Sport ter mais velocidade, vai ficar mais fácil de encontrar espaço, porque a marcação do Atlético é boa e para sair de uma boa marcação tem que ser na rapidez.
1: Olha o Sport do campo de ataque agora com Marcelo Benevenuto, se aventura o capitão, lá vai o expresso do Sport, sobe com Biel, Biel Fonseca faz o lançamento na área, chegou primeiro cortando Beleza, bola sobra ainda com o Sport do campo de ataque, para agora com Pedro Martins, ele para, gira, toca do seu lado com Fábio Matheus, Fábio agora recua para Marcelo Benevenuto do campo defensivo, e você conferindo comigo o tempo e o placar da partida. Ataque, jogada perigosa, e a Lucas, ele vai pelo lado esquerdo, tem a marcação do Marcelo Benevenuto, ele serve, quem aparece, olha o chute, vai surgir, chegou atropelando com tudo Biel, chegou bem demais, é o Edson Lucas, né, o Raldinei?
2: Isso, o Edson Lucas atropelou o Cauã Rodrigues, mas como explicar, um atropelamento não faltoso, ele só fez com que o Cauã Rodrigues trombasse com ele e não tivesse a oportunidade de conseguir finalizar e quem sabe ter uma chance de perigo a favor do Atlético.
1: Recuperação do time do Sport pode ser agora. Olha o expresso, agora vai com Barleta. Barleta vai derivando pelo meio. De perna canhota, toca a bola. Chegou o Edson Lucas. Aí ele para, observa, faz a tabelinha, vai entrar na grande área, puxa para a destra. Chegou o Diogo Barbosa fazendo 36 minutos da primeira etapa. Em nome do Feijão Turquesa, 0 para o Sport, 0 para o Atlético de São João Del Rey, Leonardo Boris.
3: 32 minutos da segunda etapa. É o quarto gol do Novo Horizontino. Goiás 0, Novo Horizontino. No 4. 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
1: Marcelo Araújo. Torcedor do Sport impaciente. Aquilo que Ralf chamou a atenção agora há pouco. Ele quer jogo, ele quer o jogo vertical. Vai pra cima, pelo lado esquerdo de ataque. Filipinho, ele para, observa, está agora ainda no campo ofensivo em time do Sport. Na intermediária, tentando fazer a tabelinha, aparece Fábio Matheus. Fábio Matheus recua, vem com Biel. Biel Fonseca de perna direita, porta tá fechada. Ele recua, vem agora com Benevenuto. Benevenuto, o Sport com 9 homens no seu campo de ataque. Tabelinha com Biel. Biel agora novamente com o Pedro Martins de perna direita. Recua, vai recomeçar o jogo. E olha o passe seco agora para o Marcelo Benevenuto. Teve que disputar com o atacante da equipe do Atlético. 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
1: Serviu Baleta, bateu, a bola explode no João Miguel, fica indo no campo de ataque, a recuperação agora do Ian Lucas, 1 contra 3, toca na frente, é parado com falta, Aldinei.
2: Falta sem cartão, lado esquerdo de ataque da equipe do Atlético, um pouco depois da linha que divide o meio de campo.
1: Torcedor perdendo a paciência com a saída de jogo do Sport, viu, Ralf?
0: É, porque o time do Sport, ele não tem tanta criatividade, não tem muita variação de jogada. É aquele jogo, mete lá na esquerda para Filipinho, ou na direita para Barleta, e a bola quando vai para o meio, acaba embuchada, sem concluir, porque a marcação rouba a bola, tromba com o Sport, bloqueia, e é isso que o torcedor não está gostando. Porque isso mata o jogo praticamente na chegada da área da equipe do Atlético.
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1: Direto buscando o Max no campo de ataque pela equipe do Atlético. Antecipação agora do Zé Marcos. Para fica com o Filipinho. Filipinho recolhe novamente para a saída de jogo com o Zé Marcos. Aos 38 minutos do primeiro tempo. 0 a 0. Placar zerado na Ilha do Retiro até agora. Olha o Matson. Torcida sente o momento. Vai com o Barleta. Vai para cima da marcação. Toca por último no Zé. Que é arremesso manual para o Leão da Ilha. 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
1: De laranja do campo, o torcedor cobra mais uma vez, ele solta no lado esquerdo, vai o Filipinho, perna canhota na bola, perdeu a posse de bola para a equipe do Atlético do campo defensivo, olha a saída para o campo de jogo, olha o Max, ele dá um toque adiante agora no X1, vai para cima da marcação, tá junto com o Zé Marcos, aí perdeu o espaço, tem a recuperação do Fábio Matheus, vai auxiliar, vai para o lado direito novamente, olha o Max, aí ele caiu sozinho, Raldinei!
2: Aí não dá, né? Era uma jogada que poderia ser de perigo, Max

0: partiu em velocidade até a linha de fundo e na hora de ajeitar para cruzar, ele acabou caindo para frente sozinho. Caiu no chão, deixou a bola escapar, saiu pela linha de fundo, tiro de meta a favor do Sport.
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3: Vai com Lucas Edson novamente com o Filipinho. Ele retorna para Lucas. Lucas agora com o Filipinho novamente cercado por quatro. Vislumbrou o espaço pelo lado direito defensivo. Vem com Marcelo Benevenuto. E você confere comigo o tempo e o placar da partida. Do Feijão Turquesa. Feijão Turquesa comunica o tempo e o placar do jogo, você conferindo 40 minutos e meio. Olha o Sport do campo de ataque, recolhe o Fábio Matheus, vai pra cima na marcação de perna canhota, ele encosta, vai avançando, quem sobe? Filipinho solta na esquerda, aparece Biel, Biel pode lançar na área, ele faz a ginga, cercado por dois, toca agora com Edson Lucas, faz a tabelinha, deu certo, Biel surge frente a frente, o chute pra fora! A puxeta do Perotti, a bola sai à direita da meta do Luan Poli. E aí, Wallace?
4: Agora tem que destacar a grande jogada e visão de jogo do Filipinho pelo lado esquerdo de ataque, viu? Ficou trocando a bola ali, ele, Edson Lucas e o Biel Fonseca se deslocou para dentro da grande área, pegando todo o sistema defensivo do Atlético sem chance. Ele pegou, viu a chegada do Pedro Perotti, cruzamento por muito pouco, o artilheiro rubro-negro não abriu o marcador nessa noite. Que pena, viu? Pela jogada, a bola poderia ter entrado.
3: E você confere comigo o tempo e o placar da partida. Olha o Gavião. Falta do Filipinho no campo defensivo, empurrão no jogador do Atlético. 41 minutos e meio do primeiro tempo em nome do Feijão Turquesa. Placar inalterado até agora, 0 Sport, 0 Atlético de Minas Gerais. Boris.
5: No Presidente Vargas, lá em Fortaleza, Ceará, jogo paralisado aos 34 minutos da segunda etapa. Guilherme Aquino, ele se sentiu mal após uma dividida de cabeça, está saindo na ambulância, jogo paralisado por mais de 5 minutos.
3: Para o lance perigoso, tomara que se resolva a situação. Atlético no campo de ataque, bola viaja na área, toque de cabeça, bola passa à esquerda, cabeçada do Lucas Beleze, Raulginei.
0: Isso, depois do cruzamento, o Lucas Beleze acabou desviando de cabeça para fora, a bola saiu pela linha de fundo, é tiro de meta para o Sport, o goleiro Thiago Couto já na cobrança.
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3: O lançamento buscando, Perotti chegou primeiro, goleiro Luan Poli. Ralf de Carvalho nos encaminhando. Vamos nos encaminhando para o término da primeira etapa, Ralf.
7: O Sport teve 3 jogadas boas até agora no primeiro tempo. As chamadas jogadas de gol, eu estou incluindo esta de Biel para Perotti, que foi perfeita. Perotti de voleio poderia até ter feito o gol. Então o Sport está com essa vantagem, mas tem desvantagem. A saída de jogo muito lenta dá oportunidade ao adversário de voltar. Quer dizer, o Sport precisa de mais esperteza.
3: Olha o Sport avançando no campo de ataque, toca por último no Diogo Batista, a bola acaba saindo em arremesso manual para a equipe do Leão da Ilha. 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
3: Lado direito solta na extrema agora com o Matson. Matson vai fazer o cruzamento na área. Quem chega? Edson Lucas dá um toque pra cima. Afasta o Jonathan Silva. Acaba sobrando com o Beleze. Disputa ainda do campo de ataque. Saída de jogo. Cauã Rodrigues pela equipe mineira. Ele aplica o drible no seu adversário. O Benevenuto acaba soltando o lado esquerdo. Jogada perigosa. Vai o Ian Lucas. Tem 3 correndo pelo meio da equipe do Atlético. A recomposição do Sport foi rápida. Ian Lucas vai fazer o lançamento para a área. A bola toca no Biel. Vai pra cima. Zé Marcos afasta. Mata no peito novamente Ian Lucas. No campo de ataque ainda. A equipe do Atlético aos 44 minutos do primeiro tempo, faz o giro agora com o Cauã, lançamento no lado esquerdo de ataque, o cruzamento para a área, o toque

0: muito Max. Ele surge cara a cara na grande, na pequena área, frente a frente com o Thiago Couto, Raldinei.
1: Exatamente, Marcelo, uma chance de muito perigo do Athletic. O Cauã levou até a linha de fundo. Depois do cruzamento, o Max estava na entrada da pequena área e acabou desviando para fora. Tiro de meta para o Sport, mas chegou com perigo o time do Athletic. Mais uma oportunidade desperdiçada pela equipe mineira.
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0: Comigo, tipo o placar da partida. Quarenta e cinco minutos e meio, vamos até os 47. São 2 minutos de acréscimo, viaja Filipinho pelo lado esquerdo de ataque, faz o cruzamento na área, quem sobe, Zeca, o baixinho subiu mais alto do que os atacantes rubro-negros, foi ali na medida dele, né? 45 minutos e meio do primeiro tempo, em nome do Feijão Turquesa, 0 Sport, 0 Athletic. Olha o Leão, pode ser agora, olha o Expresso, vem aí com o Barleta, ele vai pra cima da marcação, tocado por baixo, opa! Na minha impressão, houve um toque na sua aí de baixo, Alex.
3: É, na verdade, houve um toque, mas não para falta, viu? O João Miguel chegou na bola, viu, Marcelo? Realmente dava a impressão da falta, mas não houve, não.
0: Ok, Alex. 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
0: Olha o Edson Lucas, ele protege a bola, vai pra cima da marcação, tem 2 no seu encalço, e aí tá faltando a tabelinha, faltando alguém aparecer. Ele faz a limpa, faz o cruzamento pelo lado esquerdo de ataque, bola viaja, cruza toda a extensão da grande área, não deu pro Matson. 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
0: 37, arremesso manual para o Zeca. O árbitro pede a bola, aponta o braço direito para o meio. Final do primeiro tempo na Ilha do Retiro, jogo empatado até agora, 0 Sport, 0 Athletic. Reportagem da Rádio Jornal, Alex Santos e Raldinei Alves.
3: Olha, Marcelo, inclusive eu tive a impressão de ter escutado vaias, viu? Mas os aplausos acabaram sobressaindo.
5: Eu também, viu, Alex?
3: É, eu tive aqui, não sei pra que isso ainda, né? Porque no primeiro tempo o time jogando bem. Bom, mas vamos lá. Vamos ficar na expectativa se o técnico Márcio Goiano, ele vai realizar algumas modificações. Eu vou passar agora quem ele tem à disposição caso queira mudar. Tem o Raul, que é goleiro. Tem o Augusto Pucci, que é lateral direito. Tem o Marcelo Aju, que é zagueiro. Abraão também zagueiro. Rafinha, que é lateral. Zé Gabriel, volante. Max, que é meio atacante. Carlos De Pena, meio atacante. Gustavo Maia, que é atacante. Marlon, recuperado, é atacante. Mikael, também atacante. E o Arthur Maron, esse garoto acabou sendo destaque da equipe sub-20, ascendeu a equipe profissional, tem uma semana e meia aproximadamente, e pode pintar como novidade, pelo menos está à disposição do técnico Márcio Goiano. E o Athletic, hein, Ralf?
1: Jogadores do Athletic estão no campo, trabalhando aquecimento, jogadores reservas, né? Os titulares desceram para o vestiário. As opções entre esses reservas para o segundo tempo do técnico Alex de Souza são o goleiro Jonathan Luiz, o lateral direito Douglas, o zagueiro Felipe Vieira, o lateral esquerdo Marcelo Henrique, o volante Jota, os meias Bruninho, Gustavinho e Pedro Oliveira, além dos atacantes Juan e Gabriel Moisés.
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13: A gente percebia que quando o Atlético marcava alto, a defesa do Sport tinha dificuldade em sair jogando. É aquele bloqueio na saída de jogo. E aí se tornava lento, o time do Sport fazia aquelas jogadas laterais. Isso não agrada. A torcida quer o time para frente, quer o time tendo uma saída vertical. E o time do Sport demorou e errou muitos passos também no meio campo. Mas a equipe do Atlético errou mais, inclusive com erros comprometedores. Aconteceram dois erros de zagueiros que permitiu, um, ao Perotti dominar a bola, e o outro foi no lance do Madison, que eu vou falar daqui a pouco, que teve até a chance de fazer um gol. Então o Sport, por isso, acabou melhor. O Sport tomou iniciativa e a equipe do Atlético começou com linhas baixas, jogando aquele futebol reativo, tentando os contra-ataques. Mas os contra-ataques não estavam saindo. Ou seja, a bola era sempre para evitar que o Atlético abrisse espaço. Ele não queria se soltar no início do jogo. É normal nessa equipe. Eu me lembro do jogo anterior pela Copa do Brasil, que começou assim. Aí o Atlético depois é que vai se soltando. De vez em quando ele dá uma blitz, aí fica lá 3, 4 minutos marcando alto para ver se consegue roubar uma bola do Sport na frente da área, e aí é onde aparece o perigo, porque ele tem a oportunidade de finalizar. Isto a rigor não aconteceu, aliás, só numa bola aconteceu isso, mas a gente via que o time do Atlético também não estava acertando, não incomodou o goleiro Thiago Couto, embora o Sport tenha incomodado o Luan Poli. A gente percebe quando um time está mais ativo, exatamente pela ação do goleiro. Então, o primeiro minuto de jogo mostrou uma jogada de Barleta, que fez um cruzamento na área, botou para Perotti, e o Biel, o Barleta estava nesse momento pelo lado esquerdo, e o Biel atrapalhou. Ele pensou que a bola era para ele, cortou a bola e perdeu o domínio. Se a bola chega para Perotti, Perotti estava sozinho entre a marca do pênalti e a risca da pequena área. Então ali o Sport já dizia, eu vou chegar para o goleiro Luan Poli. Em seguida teve uma pressão contra-ataque do Atlético, houve um escanteio porque a bola foi colocada para fora. O Jean bateu, a defesa do Sport conseguiu cortar essa bola e recomeçar com o contra-ataque, a bola que foi lançada para o Barleta. Mas eu preciso explicar também a postura das equipes. O time do Sport joga soltando os laterais. o que obriga Pedro Martins e a Fábio Matheus a se conterem, e eles não estão habituados a jogar. Eles ficaram na reserva recentemente. Quer dizer, esse é o primeiro jogo em que os dois entram como titulares. Então a gente sentiu que essa bola

meio campo ficava retida, aquele jogo curto, era o medo de errar passe. E isso desagradou a torcida, e a torcida pegou no pé, aí tinha que soltar a bola. O que aconteceu com muita frequência foi que o Sport levava essa bola, carregava na hora do último passe, aí faltava a criatividade, era sempre o jogador desarmado e a bola tinha dificuldade de chegar, especialmente no Perotti lá na frente. Mas ainda assim, o Sport teve a primeira bola de oportunidade aos 8 minutos, a dobra do lado esquerdo entre Filipinho e o Edson Lucas funcionou bem nesse primeiro tempo. Vi triangulações do lado esquerdo mais do que do lado direito, onde jogaram Barleta e o Madison. A gente percebeu que o Madison estava num duelo quase que direto, que Barleta fechava por dentro, aí deixava o corredor para o Madison. O Madison ia bater lá com o Zeca, que é o ala esquerdo, o lateral esquerdo da equipe do Atlético. O Atlético joga com 3 zagueiros. Então, os laterais a gente está chamando de ala, de alas. O Zeca, o ala esquerdo, batia com o Madison. E nesse duelo, eu acho que o Matos foi melhor, teve até a chance de fazer um gol nesse primeiro tempo de partida. Mas a gente sentiu que não há um bom entrosamento, e não poderia, entre os homens de meio campo e o Biel, que o Biel é o titular mais tempo aí, e a gente percebe nisso que às vezes falta jogo, a criatividade não aparece, aquelas bolas escorridas para botar o centroavante para acompanhar a bola e chutar de cara para o gol, isso a rigor não aconteceu. Então, o primeiro lance de chute a gol aconteceu com o Filipinho, uma jogada com o Edson Lucas pelo lado esquerdo, e Filipinho puxou para dentro, foi na diagonal em direção à quina da grande área, e dali ele bateu cruzado, bola forte, e Luan Poli espalmou a bola para o lado, não deu para aventurar, para segurar. Isso foi o primeiro lance do Sport com chute a gol. Aí em seguida houve escanteio do Sport, Barleta cobrou, ninguém aproveitou, jogada de escanteio, praticamente elas não prosperaram nesse primeiro tempo. E aos 14 minutos houve um lançamento chamado perfeito de Fábio Matheus construindo o jogo, abriu pela esquerda e de lá da meia esquerda ele fez um lançamento cruzado para dentro da área, para o lado direito, onde estava colocado o Madison. O Madison sentiu a bola aérea chegando, ainda matou a bola no peito e girou em torno do zagueiro que estava ali marcando, o Jonathan Silva. E ali ele tira o zagueiro. E na hora de tirar o zagueiro, ele bateu de perna esquerda, um peteleco. A bola foi como que devolvida para a defesa do Luan Poli. Essa foi uma grande oportunidade desperdiçada pelo Sport. Mas se contabiliza num 0-0, quem chutou mais, quem ameaçou, quem fez o goleiro trabalhar, leva vantagem. Então a vantagem do primeiro tempo foi do Sport, embora o placar tenha ficado no 0-0. Aí houve jogadas do adversário em contra-ataque. Uma blitz, o Cauã estava pelo lado esquerdo. A bola foi cruzada do lado direito, aí entrou o Benevenuto para cortar de cabeça. Ao invés de cortar a bola para frente, a bola resvalou e não deu para o Benevenuto propriamente cortar. Ele acabou dando uma casquinha, a bola foi cair nos pés de Cauã, que estava dentro da área, pelo lado esquerdo de ataque, dentro da área do Sport. Dali, ele não teve a marcação de Matos. O corte mal feito de Benevenuto de cabeça e também a falta de marcação do Matos, que deveria ter acompanhado ele, que agiu ali como se for um ponto esquerda. Entrou na área e bateu com a perna direita. Ele puxou para a perna direita para ficar mais fácil para chutar em gol. Só que a bola fez uma curva e bateu na rede pelo lado de fora. Se ele tem batido bem, podia complicar. Mas a finalização foi ruim, mas foi uma chegada do time do Atlético. Aí

0: saiu um gol do Sport, gente. O Sport, a terceira jogada do Sport, arredondou num gol que não valeu, porque a bola foi tocada na frente.
1: Hein? Só para informar que o Sport deve ter duas modificações, já para você seguir no seu comentário. Sim. Augusto Pulse e Carlos Depena devem pitar no segundo tempo.
0: Tá certo. Então vejam só. Aos 29, o gol do Sport, porque foi uma jogada servida a Barleta. O Barleta está, me parece uma jogada do Matos, o Barleta estava por dentro, o Matos estava por fora, pelo lado, o corredor da ponta, Barleta por dentro, aí Barleta ganhou do zagueiro. O zagueiro, eu não sei se foi o Beleze ali ou o João Miguel, mas me pareceu o camisa 4, o Beleze. Ele deu um tapa na bola, ele foi lançado, passou pelo zagueiro e pegou a bola. Foi isso aí que deu o impedimento. E ele aí caminhou para a linha de fundo e fez o cruzamento. E a bola foi em direção do Barleta, em direção ao estou vendo que eu anotei invertido. Foi uma bola de Perotti cruzada para Barleta na área. O Perotti é que ficou impedido e, consequentemente, quando o Barleta tocou a bola para dentro do gol, o lance não valia mais nada. Mas o Sport chegou a colocar essa bola lá, o que animou a torcida. E o Sport esteve mais perto de fazer o gol. Aos 40, já no fim do primeiro tempo, o Perotti pegou uma bola. E se faz o gol, seria um gol para televisão. Gol lindo, porque foi uma jogada de triangulação pelo lado esquerdo, pelo lado de Filipinho. Ali a bola veio dar para Biel. O Biel estava mais para a linha de fundo, dentro da grande área. Aí o Biel ligou no primeiro pau, mas na frente do gol de Luan Poli, do Athletic, ligou com o Perotti. E Perotti, que estava quase de costas para o gol, deu aquele jeito no corpo para pegar a bola de voleio com o pé esquerdo. E foi de voleio que ele arrematou. A bola ia entrar lá no L, na parte de cima, lá na junção do poste direito com o travessão. E entrar ali no ninho da coruja, mas ela subiu um pouco mais e foi para a linha de fundo, foi para trás do gol. Foi uma jogada bonita e que valeu para o torcedor. Agora, a construção do jogo, do Esporte, ela tem que ser feita para evitar tantos erros de passe no meio e para que a defesa possa se antecipar e tirar a bola. Aquela bola que vai servir o atacante. Então o Sport tem que ser um pouco mais rápido no jogo. Tem que melhorar a saída. O Sport tem que encontrar um jeito de botar Biel para puxar a bola vindo de trás. Porque a gente viu dificuldade de Pedro Martins e do Fábio Matheus com isso também. E ou sair pelos laterais. O Sport está querendo sair com os zagueiros, com os dois zagueiros pelo meio, e está tendo dificuldade. Abre o jogo para Filipinho sair.
2: Começou.
0: Ou Lucas, porque aí pode facilitar. Vamos voltar para ele que todo mundo gosta.
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4: Ralf de Carvalho, o Bola de Ouro que diz todas as verdades, trazendo a análise completa do primeiro tempo de Esporte 0, Athletic 0, o Esporte com duas modificações. O Alex Santos conta pra gente, o Alex.
1: Risque o camisa número 13, Madison, acrescente o 68, Augusto Pucci. Risque o camisa 96, Edson Lucas, coloque o Depena 10.
4: Tá certo, valeu, Alex. O Esporte avança pela esquerda, o Felipe, olha o cruzamento na área, a bola cruza toda a extensão da pequena área, sobra do lado direito, requentada. Jogada de efeito para a defesa do goleiro Luan Poli, Wallace.
1: Chegando com tudo, né? Agora cá para nós, viu? O Augusto Pucci recebeu sozinho, sem marcação aqui pelo lado direito de ataque. Ele poderia ter caprichado um pouco mais no cruzamento, mas cruzou na mão do Luan Poli e aí fica fácil.
4: Opa! Olha o Max pelo lado do Atlético, Benevenuto vem na marcação, cruzamento na área, se atrapalhou, toque do Ian Lucas. Ele ficou por uma peinha de nada, tentou de letra, não conseguiu. Seria um golaço, viu, Raldinei?
5: Agora é um vacilo, né, Marcelo, ter tentado dessa forma. Depois do cruzamento do Max, o Ian Lucas estava na entrada da pequena área e poderia ter aberto o placar a favor do Atlético aqui na ilha. Só que como ele tentou de letra, a bola acabou.

0: indo para a direção errada. Se ele chutasse para frente, normal, muito provavelmente ficaria difícil para o Thiago Couto
1: defender. Mas o Thiago Couto atrapalhou ele. Ele teve que puxar para sair do Thiago Couto, quer dizer, não faria o gol.
2: E agora caído o Max, o número 11, atacante da equipe do Atlético. Vai sendo levantado ali pelo seu companheiro de ataque. 1 minuto e 50 da segunda etapa. 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
2: Dixon Veras tentando a jogada, subiu o bastão, foi pilhado no impedimento, Raldinei.
0: Isso, no passe do Ian Lucas para o Dixon Vera, o assistente número 1 assinalou posição irregular.
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2: Tem seis lá na frente, a bola viaja pelo alto, cruza a linha que divide o meio, disputa pelo alto, o jogador do esporte acaba sobrando com o Jean Cabeças, toca na frente, Marcelo Benevenuto, recua de perto da canhota para o goleiro, Thiago Couto, vai saindo ali na linha da grande área, toca novamente para o capitão, vai sair agora pelo lado direito, avança Benevenuto, vai lentamente, vai para cima, traindo a marcação, e aí faz o pêndulo, toca na frente, aparece o Perotti, mata no peito na primeira, faz a parede, toca um pouco mais atrás, e pegou na rulimã ali do Fábio Matheus, bola no campo defensivo com o Zé Marcos, se atrapalha com o instrumento de trabalho, mas teve falta do atacante da equipe do Atlético. Era o Max. Max dando em cima ali, fechando, tentando fechar a porta para o Zé Marcos. Olha o Sport. Vai saindo pelo campo defensivo. Tem um corredor pela frente. Olha o espécie. Agora vai com o Felipinho. Ele lança no meio. De pena, deu um toque. O Cristian Barreto acaba se atrapalhando no campo de ataque da equipe do Sport. Pedro Martins novamente recua. Vem com o Fábio Matheus. Gira o jogo. Abre espaço pelo lado esquerdo. O Felipinho faz a tabela. Sport do campo de ataque com o pena, vai fazer o cruzamento na área, subida do Leão, do Luan Poli, o Alex.
4: É, foi o melhor que o Depena pode fazer, viu? Recebeu um osso danado, foi até ali de fundo, tentando colocar um efeito no cruzamento, mas ficou mais fácil para o arqueiro da equipe do Atlético. 0-0, persiste o placar.
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2: Zé Marcos, ele escorrega, fica ali aos trancos e barrancos, a bola acaba saindo, arremesso manual para a equipe mineira. 4 minutos do segundo tempo, o Max fica reclamando ali do auxiliar. Não houve falta aí nessa não, né, o Haldinei?
0: Não, eu também achei lance normal do jogo, tá? O Max deu uma valorizada, caiu, pediu falta no campo de ataque, mas foi apenas lateral pro Atlético.
2: Valeu, Raul. Diogo Batista na cobrança do arremesso manual do campo ofensivo da equipe do Atlético. Tem 5 homens de branco ali na entrada da grande área. 3 dentro da área, 1 na entrada. E aí faz a tabelinha agora com o Dixon Veras. A bola acaba sobrando do campo de ataque ainda pela equipe mineira. Faz a tabelinha, acaba sobrando o homem de chuteira laranja, o João Miguel. João Miguel recua para Jonathan Silva. Esporte todo do campo defensivo nesse instante. O Jonathan para, observa. Reflexiona, toca agora com o Lucas Beleza. Lucas Beleza novamente com o Jonathan. Jonathan vai tentar a ligação direta pelo lado direito de ataque. Ouve o cochilo, olha o Ian Lucas nas costas da zaga, faz o toque para trás, vai surgir o toque, a defesa e o gol. Novamente impedido, hein? Estava no impedimento o atacante do Atlético, mas que cochilo da zaga leonina, Haldinei.
0: Depois do cruzamento, o lance foi o seguinte: primeiro, Cauã Rodrigues estava livre de marcação, chutou. O Thiago Couto espalmou para frente e Dixon Vera, na entrada da pequena área, pegou a sobra e mandou para o fundo da rede. O gol foi marcado pelo Dixon Vera, mas anulado pelo assistente de número 1. A jogada está sendo revisada no árbitro de vídeo antes da partida reiniciar.
2: E você confere comigo o tempo e o placar da partida. Feijão Turquesa comunicando o tempo e o placar do jogo, 6 minutos da segunda etapa na Ilha do Retiro.
1: Ô Marcelo.
2: Opa, Ralf de Carvalho.
1: Olha, o jogo mudou pro segundo tempo. Você note que a equipe do Atlético, diferente do primeiro tempo que jogou no contra-ataque, ela veio pra cima, tá marcando alto, tá roubando bola e tá incomodando. O impedimento foi

0: foi flagrado, porque quando a bola saiu do goleiro no rebote, o jogador já estava lá, quer dizer, já estava impedido. Então, esse gol não valeria, mesmo que não houvesse o rebote, se a bola entrasse, porque o jogador que estava ali estava atrapalhando o goleiro. Então, agiu bem a arbitragem. A arbitragem paraibana está bem no jogo. Agora, as mudanças. O Augusto Pus, para dar um pouco mais de velocidade, saída de jogo do Sport pelo lado direito. E a entrada de Depena, ele não só vai ocupar o lado do campo, mas vai ajudar na criatividade. É um jogador de segundo tempo, mas o Sport continua improvisado, porque no primeiro tempo o time não conseguiu criatividade. Daí a mudança.
1: Tá certo, Ralf, sete minutos em nome do Feijão Turquesa. Segundo tempo de jogo na Ilha do Retiro. 0 para o Leão da Ilha, 0 para a equipe mineira de São João del Rei, o Atlético. Boris.
2: Giro é giro, Ceará 2, Avaí 1. Encerrado.
1: No campo ofensivo do Sport, vai tentando o Leão, disputa pelo alto, Cristian Barleta, sobra no meio, fica agora com Pedro Martins, na disputa de bola, fica novamente com Barleta, vai avançando pelo lado direito, o Sport Clube do Recife, ele recolhe com a canhota, agora com Pedro Martins, faz a tabelinha, a porta tá fechada, ele tem que recuar para o Marcelo Benevenuto, na grande laranja do campo, frente a frente, ali tem o Ian Lucas, perigosíssimo, faz o lançamento buscando o Perotti, chegou primeiro o Jonathan Silva, e aí o João Miguel, vai saindo pro jogo, toca com o Dixon Veras, pelo campo de ataque, Ian Lucas faz a tabelinha, sai da equipe do Atlético, recupera agora do Filipinho no campo defensivo do Leão, toca com Depena, Depena organiza o jogo, e aí o Fábio Matheus toca na frente, pode ser agora, olha o Biel, ele envolve o Cristian Barleta na jogada, vai avançando, é progredido pelo lado direito de ataque, passa o pé esquerdo por cima da bola, faz a tabelinha com Biel com Pucci, agora vai avançando o time do Sport no lado direito de ataque, agora novamente com Barleta para o Biel, tudo isso aos 8 minutos e meio do segundo tempo, toca pra lá, toca pra cá, olha o Barleta, a porta tá fechada, vai tentar passar no meio de dois, passou, vai recolhendo, tropeçou, deixou a bola no meio do caminho, a bola fica com Cauã Rodrigues no campo defensivo do Atlético, olha o lançamento, olha o contra-ataque buscando o Ian Lucas, o campo de ataque, ele vai avançando frente a frente no X1 com Marcelo Benevenuto, se deu bem Ian Lucas, e a recuperação agora do Benevenuto, aplaudido pela torcida rubro-negra. 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
1: Campo de ataque, ele toca com Carlos Depena agora faz a tabelinha, que aparece Pedro Martins novamente para o Depena recua, sai do sufoco, estava todo bloqueado ali o campo ofensivo da equipe do Sport, fica com o Benevenuto, vai recomeçar a jogada, é mais inteligente, fez a tabelinha com Pedro Martins agora com Biel vem buscar jogo, faz a tabelinha novamente com Pedro com Biel agora para o Filipinho, Sport vai dialogando, trocando bola, trocando figurinha do campo de ataque, novamente agora vem com o Fábio Matheus faz o giro, aparece Pedro Martins pelo meio e aí escorrega o jogador Cauã Rodrigues, ele toca com o Benevenuto com o Pucci, Pucci vai avançando, vai tocando bola pelo lado direito, vem com o Cristian Barleta, que Barleta para Benevenuto no campo defensivo do Leão. 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
1: Acabou soltando na frente, a recuperação do time do Sport, olha o Pucci, vai pra cima da marcação, quem aparece é o Carlos Depena, faz a tabelinha com o Pucci, envolvendo pelo lado direito de ataque, o cruzamento na área, quem pode chegar, o Filipinho de primeira, ele encosta a bola dentro da grande área, o chute do Depena, defesa do goleiro Luan Poli, bem colocado o Alex.
4: Uma boa defesa do Alex, um bom ataque do Sport, agora o sistema defensivo do Atlético ficou torcendo para que o Filipinho não chutasse, e foi o que o Filipinho não fez, não chutou, né? Ele deveria ter chutado de primeira, tentou dar voltando para Depena, mas aí na hora da conclusão o chute não foi tão forte, fácil defesa para o Lampoli, o placar ainda estampa 0-0.
1: O Alex de Souza aciona por aqui o 7 e o 19. Time do Atlético, olha o espaço do campo de ataque. Barleta, ele tenta limpar, solta na grande área. Foi com muita força. Desperdiçado, um bom ataque do Leão. O Alex.
4: Tinham 3 jogadores da equipe do Sport aptos a receber a bola. Pedro Perotti, Cristian Barleta e o próprio Depena. Mas a conclusão, o Biel acabou não se comunicando, faltou comunicação. E aí a bola saiu pela linha de fundo sem nenhum perigo para a meta do goleiro Lampoli. Olha a mudança, Raul.
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1: Levantaram a placa certinha aí, Raul? Não, né?
2: Pior que não, viu, Marcelo? Eu confirmo daqui a pouquinho.
1: O 11 para o 7. Sai o 11 entre o 7.
3: Quando eu digo, aí o pessoal fala que eu sou ranzinza.
1: Não, é não. É que é uma dificuldade imensa de virar a plaquinha para um lado e para outro.
2: Saiu o Max com a camisa 11 para a entrada do 7, Bruninho. E daqui a pouco eu trago a outra.
1: É, sai o 21 para o 19.
2: Então você foi perfeito. Muito obrigado, Marcelo. Saiu 21, junto. Então, Dixon, Vera, para a entrada do 19, Juan Assis.
4: Os dois Assis. Atacantes, né?
2: Isso.
4: Trocados. Os dois atacantes.
1: Ok, Ralf, duas modificações na equipe do Alex de Souza. 12 minutos e meio.
4: Oi, Ralf. Quer trabalhar mais a bola, porque botou o Bruninho, que é... no lugar do Max, que é o jogador de ataque, ele é meia. E colocou também o Juan Assis, esse é atacante.
1: Olha, o Sport vai avançando pelo lado direito de ataque, a bola solta agora fica com o Fábio Matheus tentando a jogada perto da canhota. Vai girar o jogo agora, quem aparece? Biel, dentro da grande área, o Filipinho, ele toca na área, pode ser agora, afasta João Miguel, bem colocado! Foi necessário o João Miguel agora, viu, Alex?
5: É, se não é o João, meu amigo, Carlos de Pena, fatalmente marcaria esse gol, totalmente providencial o corte do jogador do Atlético. É escanteio do lado esquerdo de ataque do Sport. De Pena na cobrança.
1: Torcida rubro-negra sente o momento, vai o De Pena para a cobrança do tiro de esquina. Aos 13 minutos e meio do primeiro tempo, a bola viaja pelo alto, afasta a zaga. Na frente de área, olha o contra-ataque perigoso. Ele dá uma quinta na frente, tem uma disputa. Barleta foi bem demais em cima do Bruninho. E a recuada agora do Pedro Martins, o torcedor não gostou. Bola fica para o Thiago Couto do campo defensivo do Leão. 13 minutos e meio do segundo tempo. Sport e Atlético vão empatando por 0-0. Olha a tabelinha com o De Pena. Deu certo, ele vislumbra o espaço pelo lado esquerdo, olha o expresso rubro-negro, bola com Biel ao lado da grande área, acabou tocando na zaga por último, é esquinado. Foi inteligente o Biel, mais uma vez é o Alex.
5: Muito, muito inteligente, porque ele já estava pressionado por dois jogadores do Atlético. Se ele tenta dominar a bola, ele seria marcado, então ele viu a melhor oportunidade de deixar a bola sair pela linha de fundo. É escanteio, mais uma vez pelo lado esquerdo, dessa vez Barleta na cobrança.
1: Atenção, torcedor rubro-negro, pode ser agora, esse grito de gol que está na garganta, está entalado, pode sair agora. 14 minutos do segundo tempo, Barleta, bola viaja pelo alto, quem sobe, afasta, bem colocado o Beleze, bola viaja pelo alto ainda dentro da grande área da equipe do Atlético, sobra com o Barleta, faz o lançamento de Pena, toca na zaga, afasta mais uma vez, olha o pulse, na entrada da grande área, faz o lançamento, quem sobe de cabeça, Davi! Na trave, a cabeçada do Biel. Olha o esporte no campo de ataque mais uma vez. A galera cresce com o time. Olha o Barleta. Vai pra cima na marcação. Faz o cruzamento na área. Quem sobe agora de cabeça? Toque do Benevenuto. Biel está ali. Acabou sobrando. Pulse!

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1: E surtiu efeito, muito efeito, a pressão exercida pela equipe do Esporte. Depois uma bola explodindo na trave do Biel Fonseca, a pressão continuou. A bola que começou pelo lado esquerdo de ataque. Houve o cruzamento, disputa do Pedro Perotti com o sistema defensivo. A bola sobrou para ele, Augusto Fonsi livre, sem nenhuma marcação, do lado direito de ataque, já dentro da grande área. Muita gente gritou, cruza, ele disse, não, eu vou chutar. Chutou, chutaço, pegou muito bem na bola. Sem chance de defesa para Luan

0: bola e ficou só lamentando. Augusto Pucci faz Esporte 1, Atlético 0.
1: É o gol de número 271 da competição. 16º gol do Esporte, primeiro de Augusto Pucci.
2: E você confere comigo, tempo e o placar da partida.

0: Ceará 2, Avaí 1, Goiás 0, Novo Horizontino 4.
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3: Ralf de Carvalho, saiu o gol do Sport, Ralf.
4: É, você note que o time do Sport, com as mudanças feitas, ganhou intensidade. Esse cara, quando entra no segundo tempo, ele levanta o jogo. Eu estou falando aí do Depena. E o Augusto Pucci entrou bem. Teve uma presença ofensiva importante, dando pressão. Aquela bola que Biel meteu de cabeça na trave foi cruzamento dele. Quer dizer, o Sport espremeu o Atlético e manteve-se em cima. Por isso é que saiu o gol. Quer dizer, foi um gol de um cruzamento da esquerda e alguém cabeceou. Eu não deu para ver quem foi a cabeçada. Parece que foi do Perotti, né? Que a bola foi cair na direita pro Pucci aproveitar Biel. E finalizar. Teria sido isso?
3: O Biel, avalia o lançamento do lado direito, Marleta acaba afastando o Luan Poli. É, reconstituindo assim de memória, acredito que o Biel, que deu o toque de cabeça para a entrada da pequena área e aí o chute do Pucci.
4: É, o jogo melhorou. O Sport não tinha criatividade no primeiro tempo, era a mesma jogada pelos lados, agora tem variações de jogada, a pressão cresceu, o jogo melhorou. O técnico, ele sempre muda bem. Ele é um treinador também de segundo tempo.
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3: Marcação, toca por último do defensor, toca no Jonathan Silva, a bola acaba saindo em arremesso manual para a equipe do Sport. 19 minutos do segundo tempo, o Leão vai vencendo, vai garantindo três pontinhos importantíssimos da Ilha do Retiro, na escalada de volta à Série A do Campeonato Brasileiro em 2027. Olha a bola com o Depena trabalhando agora pelo meio, quem aparece é o Zé Marcos aplica o giro, para na frente do ofensor da equipe do Atlético, toca agora com o Benevenuto gira o jogo pelo lado direito, vai agora com o Pucci, o autor do gol rubro-negro, ele vai para cima da marcação. Tá cercado por três e aí falta aproximação. Não aproximou ninguém, ele é obrigado a parar. E aí tomou a bola o jogador da equipe mineira. 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
3: Atlético vai pra cima, sob os acupos da torcida rubro-negra, torcedor do Sport festejando a vitória parcial por 1-0. Bola com Beleze, tem dois na sua frente, ele toca do lado direito, novamente a saída de jogo com Jonathan vai tentar a ligação direta, ergue a bola, buscando o campo de ataque, buscando o Bruninho, corta primeiro, chega a primeira zaga rubro-negra com Zé Marcos, bola arrequentada na grande área, pra Mita no impedimento, ele para, toca, gol do Atlético, valeu! Gol do Ian Lucas! Aos 20 minutos do segundo tempo! Gol do Atlético! Ian Lucas empata o jogo! Ele estava tão só, tão frouxo na marcação. A marcação estava tão frouxa que deu a impressão de impedimento. Mas a zaga do Sport está na condição, de acordo com a arbitragem, está empatado o jogo. Gol! O momento esplêndido do futebol! Vem à tona a essência da paixão do torcedor do Atlético. Ian Lucas é o cara da vez, Raldinei.
6: E a marcação estava frouxa mesmo, viu, Marcelo? Era do Augusto Pucci. O Pucci acabou dormindo, cochilou. A bola, depois do cruzamento, passou por todo mundo, inclusive pelo Augusto Pucci, e caiu nos pés do Ian Lucas, livre, com espaço para chutar e surpreender o goleiro Thiago Couto. A bola foi no canto esquerdo da meta defendida pelo arqueiro rubro-negro. Ian Lucas empata o jogo e cala a Ilha do Retiro. Agora Sport 1, Atlético também 1.
7: É o gol de Vaias. Pois não, Haldney.
6: Tem vaias pro Zé Marcos, desculpe, Boris.
7: Nada, eu que peço desculpas a você, querido amigo, porque é o gol de número 272, 14º gol do Atlético e terceiro de Ian Lucas.
3: E você confere comigo o tempo e o placar da partida. Feijão Turquesa comunicando o tempo e o placar do jogo, 22 minutos da Ilha do Retiro. O placar alterado duas vezes, o Sport tem um, gol de Augusto Pucci aos 14, O Atlético está

0: 31. Ian Lucas aos 20. Leonardo Borges.
1: É uma honra. Amistosos internacionais. Bolívia 0, Argélia 1. Mandi fez o gol. Argélia faz o segundo. Argélia agora tem 2. Bolívia 0.
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0: Olha o Barleta entrando na grande área. Cruzamento de direita. Afasta João Miguel, bem colocado. O Diogo Batista, Raul, já está aqui na orla. E o 2 já está entrando na equipe do Atlético. Tem um esquinado.
3: Para a saída do Diogo. 22, o Diogo. E a entrada do Douglas Silva, camisa 2.
0: Valeu, obrigado, Raldinei. Olha o esquinado para a equipe do Esporte Clube do Recife. 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
0: Houve um empurrão aí, a bola já estava em jogo. O Alan Santos conta pra gente, o Alan.
5: É, acabou se enrolando por ali o Caio Rodrigues e o Pedro Perotti. Né? Eu acho que foi isso. Então, tá todo mundo reclamando, foi pra cima do senhor Afro Rocha de Carvalho, justamente para tentar identificar o que foi que houve ali. Houve reclamação, apenas uma reclamação, viu? Não teve absolutamente nada, pênalti nada.
0: Valeu, Alan. Autorizado novamente para começar. Cristian Barleto, perna canhota na bola, viaja pelo alto, ele dá um tiro, depina de perna canhota, direto para fora. Ralf de Carvalho, o Sport toma um empate logo em seguida, Ralf.
6: Olha esse lance aí, que o Perotti caiu, ele não foi derrubado, ele caiu na disputa por espaço. Agora veja, foi uma falha, o gol do Sport poderia ter sido evitado, o cruzamento foi perfeitamente visível, agora o Augusto Pus falhou. Ele tentou cortar de cabeça e não cortou. A bola caiu livre de graça para Ian Luca finalizar. Quer dizer, falha do zagueiro, falha da defesa. Mas o jogo tá bom, tá lá e cá, e ainda tem tempo para o Sport fazer o segundo.
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0: Agora da equipe do Atlético, bola no campo defensivo. Quem toca nela? O Jean Cabeças. Cabeças agora solta no campo de ataque. Olha o lançamento para o Ian Lucas. Ele é perigoso, ele fez o gol de empate da equipe mineira. Vai para cima da marcação, tem o Zé Lucas pela, o Zé Marcos pela frente. Vai para o X1, toca na entrada da grande área. Cabeças, ele aplica o drible. Ele para a jogada, perna canhota e perde a posse de bola. Zé Marcos chegou salvando tudo. 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
0: Comigo, tempo e o placar da partida. No Feijão Turquesa. Feijão Turquesa comunica o tempo e o placar do jogo. São decorridos 25 minutos do segundo tempo na Ilha do Retiro. 12ª rodada da Série B. O Sport tem um gol de Pucci. O Atlético também tem um gol de Ian Lucas. Boris.
1: Amistoso Internacional e Argélia faz 3. Bolívia 0, Argélia 3.
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0: Este, Leonardo Borges, o âncora amigo, trazendo futebol pelo Brasil e pelo mundo. 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
0: Buscando na ponta, Augusto Pucci toca por último na zaga. Lance foi bonito. Opa! O auxiliar falou em grego, o árbitro entendeu em alemão, viu, Alex?
5: É, o juizão voltou atrás, ele havia marcado o tiro de meta e o assistente número 2, o Luiz Felipe, marcou escanteio. Acertou o assistente. O juizão se ligou que tinha cometido vacilo, confirmou o escanteio. Cristian Barleta na cobrança.
0: Olha o Barleta, vai para a cobrança do esquinado aos 27 minutos. Pode ser um momento de perigo para a meta do Luan Poli. Sport no campo de ataque vai empatando por 1-1. Não interessa esse resultado ao Leão. Bola viaja pelo alto, soltou! No bate e rebote! E o Luan Poli entregou de bandeja aí! O Alex!
5: E o Luan Poli...

0: ele tá pagando geral pra cima do Zeca, porque segundo ele, ele que não pulou na bola pra cortar, quase que era um gol olímpico. Num susto, o Luan Poli, ele acabou espalmando. Na conclusão, Zé Marcos quase que virava o jogo, acabou explodindo também no sistema defensivo. Ufa, escapando a equipe do Atlético.
1: Olha o Felipinho, ele vem pra cima da marcação, toca na ponta esquerda agora, aparecendo o Biel. Biel faz a tabelinha do campo defensivo. Opa, puxaram ali o Carlos de Pena. Ele gostou não, vai pra cima do Bruninho. Tem empurra, empurra, o árbitro vem em cima. Conta aí o Alex.
0: Deu pra o Carlos de Pena. Cartão amarelo foi divertido pra equipe do Atlético. Eu não consegui ver, Marcelo.
1: Bruninho também, viu?
0: Pronto, então, os dois envolvidos na confusão foram advertidos com cartões amarelos.
1: Ralf de Carvalho, o momento do jogo, 28 minutos, Ralf.
2: Olha, um jogo lá e cá. O jogo cresceu, o jogo do segundo tempo não tem nada a ver com o primeiro. A gente no primeiro tempo queria ver a velocidade do Sport na saída de jogo. No segundo está acontecendo isso. E as duas equipes saíram para o jogo ofensivo. Então o jogo cresceu, está muito disputado, está um jogo eletrizante agora. Um detalhe importante, saiu o cartão amarelo aí para dois jogadores. Deu a ideia que foram jogadores do Sport.
1: Então, foi um para o De Pena e um para o Bruninho. Eu vi esses dois, De Pena e Bruninho. 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
1: 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Tem um amarelinho aí pro goleiro reserva da equipe do Atlético, né, Wallace?
0: Já pensou? Exatamente, por reclamação, foi advertido ali com o cartão amarelo. É um show, meu amigo.
1: É o número 12, o goleiro reserva da equipe do Atlético.
4: Jonathan.
1: Jonathan, valeu, Jonathan. Obrigado. 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Também às 11 da manhã, Brusque, Santa Cruz, Augusto Bauer, Edinaldo Santos, Leonardo Borges e Cristiano Bassan. 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
1: Bola erguida agora para o Biel, acaba afastando, chegou primeiro o zagueiro Jonathan Silva, de perna direita ele solta para o meio, a bola acaba sobrando e fomentou o contra-ataque da equipe do Atlético, vem com o Ian Lucas solta pelo lado direito, era o Bruninho, ele é rápido, toca para o Ian Lucas novamente, Benevenuto salvando a situação. E dá pra ver que o Ian Lucas já está bem desgastado no jogo, né, Raldinei?
6: É muito voluntarioso ele, né, Marcelo? Tá desgastado, mas vai pra cima, não teme não. O Benevenuto dessa vez conseguiu mandar a bola pra linha de fundo. Tem escanteio o time do Atlético e no lado direito de ataque o escanteio vai ser cobrado por Bruninho.
1: Pressa nenhuma do Bruninho para a cobrança do tiro de esquina. Lado direito de ataque da equipe do Atlético. Vai para a cobrança, meia hora de jogo no segundo tempo. Sport e Atlético vão empatando por 1-1. Vai soltar a canhota nela pelo lado direito de ataque. Acaba deixando para o Zeca. Perna direita na bola, afasta a zaga do Sport. 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
1: A última jogada era o Perotti ajudando no campo defensivo. E você confere comigo o tempo e o placar da partida. 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Sport do campo de ataque, vai com Fábio Matheus, perna canhota na bola, poderia ter lançado, ele prefere parar, recua, vai recomeçar com o Filipinho tem na marcação, tem uma parede na sua frente formada pelos jogadores da equipe do Atlético. O toque por baixo, falta no De Pena. 31 minutos do segundo tempo, Ilha do Retiro, Sport 1, gol do Pussi, Atlético também um gol do Ian Lucas, Boris.
8: Amistoso Internacional, Bolívia 0, Argélia faz o quarto.
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1: Olha aí, a bola do campo defensivo do Sport vai com o Benevenuto, ele cruza a linha que divide o meio, faz o lançamento buscando o campo de ataque, encostou com o Filipinho com o De Pena inteligentemente de cabeça, roda a bola agora com o Cristian Barleta, pelo lado esquerdo de ataque, tem uma parede de dois, toca pro De Pena, chegou o João Miguel, primeiro afastando, a bola fica no campo defensivo com o Zé Marcos, 32 minutos do segundo tempo.

0: Olha o Sport. Novamente o Zé Marcos tem uma linha de 4 nesse instante no ataque. Ele faz a inversão buscando o Pulse. Se deu bem na disputa com o Zeca. Zeca dá um balão pra cima. O Perotti agora vai disputar com a zaga. Acabou perdendo o equilíbrio e perde o domínio de bola. 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
0: Zeca, espana, João Miguel cabeceia pra cima, acabou não surtindo efeito, disputa ali o Pedro Martins, bola recuperada com o Ian Lucas, o campo defensivo da equipe do Atlético, e o árbitro falta, marcou a falta na saída do jogo. O torcedor reclamou bastante aí dessa falta marcada pelo Afro, viu, Wallace?
2: Reclamou, mas o Fábio Matheus, ele foi muito forte, né? Ele foi único e exclusivamente no corpo do adversário.
0: E aí o Biel tá saindo, número 31 na orla do gramado, Alex.
2: Marlon voltando de contusão, tá entrando no lugar do Biel Fonseca.
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0: Márcio Goiano, Ralf.
4: Bom, é uma oportunidade dele puxar o Depena, que entrou bem no jogo, que está jogando na ponta. Ele puxa o Depena agora para o meio, para a área de criação, e bota o Marlon na ponta esquerda. Então o Sport fica com Barleta de um lado, Marlon do outro, e o Depena jogando atrás da linha de ataque. É uma modificação que, taticamente, pode melhorar o time do Sport.
0: Olha o Cauã, faz a inversão do jogo de perto da canhota, bola agora no lado direito, vai evoluindo com o Douglas Silva, vai pra cima da marcação, prefere o cruzamento na área, que sobe! A bola foi muito alta, pegou no cucuruto ali do Ian Lucas, Aldinei.
5: Depois do cruzamento do Douglas Silva, houve um desvio e o Ian Lucas tentou na segunda trave, mas acabou se atrapalhando, mandou pra fora. Tiro de meta favorável à equipe do Sport.
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0: Segundo tempo, torcedor do Sport angustiado na ilha, ansioso, querendo esse segundo gol, querendo o gol da vitória leonina. Ele até saiu, né, com Augusto Pucci aos 14 minutos, mas aí o Ian Lucas empatou aos 20. O Leão não desiste, vai com o Benevenuto, ele solta a bola pelo lado direito, vai evoluindo, vai com o Pucci agora pelo lado direito, o toque com o Barleta, sobra no campo de ataque, chegou por baixo, cortando o Lucas Menezes. Há uma disputa, sobrou para o Sport, bola arrequentada na entrada da grande área, Luan Poli está com ela, está seguro, o
2: É, e o Pedro Perotti lamentando profundamente porque essa bola não consegue chegar nele, né? Toda vez que a bola é cruzada, alguém do Atlético acaba interceptando e pedindo que a bola chegue no atacante do Sport.
0: E você acompanha comigo o tempo e o placar da partida. Lado direito de ataque, o cruzamento da bola, toca na zaga e sai, toca no Zeca, era o Barleta, era ele mesmo, não, era o Depena, né, o Alex?
2: Marlon pelo lado direito.
0: Marlon agora tem o Barleta, aparece pelo lado direito para a cobrança. Marlon tentava a jogada na sua primeira jogada pelo lado direito de ataque da equipe do Leão. A torcida sente o momento, vai crescendo na empolgação. Perna canhota na bola, afasta a zaga, emenda Bruninho tirando da grande área. 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
0: Evoluindo pelo lado esquerdo do ataque, recuperação agora da equipe do Atlético. Você confere comigo o tempo e o placar da partida. Feijão Turquesa comunica o tempo e o placar do jogo. 36 minutos do segundo tempo. Lançamento para o Ian Lucas. Chegou primeiro cortando o Zé Marcos. 36 da segunda etapa. O Sport tem um. Pucci. A equipe do Atlético também tem um. Ian Lucas. Boris.
6: A Argélia vai vencendo a Bolívia no amistoso internacional por 4-0. Aí, por que o destaque na Argélia? É o grupo J, juntamente com a Argentina, Jordânia e Áustria.
0: E agora duas modificações na equipe do Atlético. Alô, Haldinei.
5: Saiu com a camisa 8, Gian Cabeças, com a camisa 15.

0: entra Jota no lugar dele. A outra alteração, a saída de Ian Lucas com a número 5 para a entrada do Gabriel Moisés com a camisa 20. Essas as últimas duas alterações do Atlético no jogo.
1: Gabriel Moisés com a número 20, Jota, número 15, ambos a equipe do Atlético. Valeu, Raldinei Alves. Olha o lançamento no campo do ataque, Jota, para a sua primeira participação. Tem um espaço pela frente agora, o Expresso é Mineiro. Ele solta no lado esquerdo, um pouco mais atrás, vai para cima, Benevenuto corrige. 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
1: Marcação, jogador do Sport acaba tocando por último, é tiro de retorno, né, Wallace?
3: Isso, tocou por último no Marlon, que ficou se lamentando muito. Agora o Zeca realmente usando a experiência e na cobrança do tiro de meta, sem nenhuma pressa, Luan Poli. 1-1.
1: E domingo que vem tem a jornada da tarde, 15 horas tem Central e Laguna, a vida da patativa da Série D. Rogério Silva, Sócrates da Silva, Berg Santos e Letícia Carneiro para Central e Laguna. Aí às 19 horas tem Novo Horizontino e Náutico, Série B, 13ª rodada. Haroldo Costa, Alfredo Carvalho, Raldinei Alves e Leonardo Vasconcelos, além do próprio Raldinei, que fecha a jornada com o resumo final. 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
1: Cruzou, ele chutou, ele fez o quê?
5: Raldinei. Se ele cruzou, ele cruzou errado. Se ele chutou, ele também chutou errado.
1: É, diria o antigo locutor, errou. 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
1: Carvalho, faltando 6 minutos. Olha o público do jogo, Alex.
3: 13.724 torcedores. 13.724 torcedores. Olha o Sport.
1: Olha o Sport do campo de ataque. Deriva, Pucci vai fazer o lançamento na área. Perotti faz a parede, chutou de perna canhota. Afasta a zaga, chegou bem demais o Beleze. E aí, o Alex?
3: É, se não fosse o Beleze, o Augusto Pucci marcaria o segundo dele, viu? Com a renda, 297.962 reais.
1: Tá certo, valeu, Alex. Público na ilha de mais de 13 mil pagantes. Olha o Sport, de pena, cobra o lateral na grande área, bola encostada. Aparece Benevenuto, pode chutar de longe, será? Prefere servir no lado direito de ataque. Vai o Pulse, o autor do gol rubro-negro, ele encara a marcação, faz o cruzamento na área. A bola passa, o chute do de pena de perna canhota. Esbala na zaga e é tiro de esquina, o Alei.
3: É, o chute ali foi interceptado pelo Douglas Silva. Deixa eu confirmar aqui as modificações da equipe do Sport. Saindo camisa 48, o Pedro Martins. E entrando o Zé Gabriel com a camisa 23. Saindo o Barleta com a 30. Entrando o 8, Max.
1: Max, número 8. Max, 8. 13 mil pessoas, mas a torcida do Sport faz um barulho incrível nesse instante. Olha o Depena, vai para a cobrança do tiro de esquina, lado esquerdo de ataque. Tem dois jogadores saindo do banco de reserva, tem sangue novo. Olha a bola, o toque de cabeça. Opa! Tem pedido de pênalti na grande área do Atlético, Wallace.
3: Nada, não houve absolutamente nada. Ele pegou ali no João Miguel, mas foi na barriga. Não houve toque.
1: E você acompanha comigo o tempo e o placar da partida. Feijão turquesa, como de casa, tempo e o placar do jogo são decorridos 41 minutos, vamos nos encaminhando para o término, mas tem tempo. Olha o Leão, vai para cima da marcação, aparece pelo lado direito de ataque, Tabura aqui, então vai fazer o cruzamento na área, a bola passa, defenda, uma bomba de perna, ele poderia fazer qualquer outra coisa, menos isso, Alex.
3: Eu concordo com você, inclusive cruzar essa bola para dentro da pequena área, iria encontrar o Pedro Perotti. Mas ele totalmente descalibrado, chutou essa bola sem medo nenhum para a meta do goleiro Luan Poli, que não está com graça nenhuma de repor o tiro de meta.
1: 42, em nome do Feijão Turquesa, o tempo e o placar do jogo. O Sport tem 1.

0: Um gol do Pulse, ou a equipe do Atlético também tem um. Ian Lucas, o Boris.
1: O jogo começou às 8 da noite, já encerrado. Goiás 0, Novo Horizontino 4.
0: Olha o esporte, vai pro campo de ataque, aos 42 minutos, no meio do segundo tempo, tocou o Max por último, a bola acaba saindo, aliás, tocou o jogador do Atlético, o Max saiu correndo atrás para pegar a bola, no desespero, querendo ganhar tempo, o time do esporte aos 42 minutos e meio do segundo tempo, a bola viaja pelo alto, toque de Marlon, acaba sobrando com Zeca, toca para fora e arremesso manual, o esporte tem pressa, vai o Pulse para a cobrança do manuseio, ele toca no seu lado direito agora com Fábio Matheus recua, Leão no campo de ataque, 43 minutos. Do segundo tempo, vai gira do jogo agora com Zé Marcos vai pra cima na marcação, deixou o Diego pra trás para os lançamentos, João Miguel corta de cabeça, bola na entrada da grande área, tem uma disputa, o Max disputa, acabou sobrando no lado direito de ataque, vai na bola pra cima da marcação agora, ele aplica o drible, pisa na bola, solta um pouco mais atrás, vai sair o lançamento na área, acaba sobrando agora com o Fábio Matheus, de perna canhota faz o lançamento, o Filipinho entrou, mas aí ele perdeu o kick da bola, né, Wallace?
2: É, na verdade foi até uma boa jogada do Fábio Matheus, joga de cabeça erguida, viu a entrada do lateral esquerdo do Sport, só que na hora da conclusão perdeu uma boa oportunidade com certeza de desempatar o jogo.
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0: Ralf de Carvalho, 43 minutos e meio, o Sport vai pra cima pra tentar a vitória, Ralf.
4: É, o Sport vai tentar espremer agora o time do Atlético para o segundo gol. Mas o segundo tempo foi diferente do primeiro, o jogo foi equilibrado. Os dois times com futebol ofensivo. Agora o Sport melhorou muito com a entrada do Depena e do Augusto Pulse. Está provado que o Depena é um importante trunfo no banco para levantar o jogo no segundo tempo.
0: Olha o Benevenuto, na intermediária direita, ele faz o lançamento buscando o lado direito de ataques, vai o Max, vai pra cima da marcação, pode ser agora, Giga, perna canhota na bola, João Miguel afastou de perna direita, futebol é na Jornal.
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0: Gira com a bola, faz o lançamento, ih, ali deu um bombão, Benevenuto, matou do peito, deu pé da carro, acabou dando certo, a bola no lado esquerdo, viajando agora com o Zé Gabriel, pode ser um bom momento, ele abre o compasso agora com o Filipinho marcado por três, a porta tá fechada, e grande bola, defende, não, saiu no gole! Jogada bem trabalhada, até o cruzamento do Depena, Wallace.
2: E o Pedro Perotti ficou olhando assim, dizendo, caramba, bem que ele podia ter falhado nessa, né? Mas o cruzamento saiu muito baixo. Faço defesa para o arqueiro do Atlético. 1-1.
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0: Mais 5, vai o round, nem vamos até os 50 e você confere comigo o tempo e o placar da partida. Saído Douglas Silva, da equipe do Atlético, se levantando agora lentamente. 45 minutos e 50, temos mais 4 minutos, agora 46, temos mais 4. Segundo tempo de jogo, 1 para o Sport, 1 para o Atlético. Boris.
1: Mais cedo, Ceará 2, Avaí 1.
0: O Atlético emperra, segura o jogo, vai empatando por 1-1. Vai levando um pontinho importante para São João de Rui. Bola com o Lucas Beleza, ele avança, cruza a grande laranja do campo, toca no lado esquerdo, vai avançando a equipe do Atlético. Atlético empatando com o Sport por 1-1, ele vai para cima da marcação, vai fazer o lançamento na área, chegou cortando o Zé Gabriel. 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
0: Tocando a bola para Max, ele recua, o time do Sport agora com Pulse, Pulse de perna direita recuando para o Zé Gabriel, 46 minutos e 50 do segundo tempo. Olha o Zé Marcos, ele vai avançando, o zagueirão buscando o jogo, ele busca jogo com o Filipinho tá marcado, não tem ninguém para o auxílio, ele prefere recuar a jogada de segurança agora com o Zé Gabriel. Zé Gabriel do seu lado direito vai evoluindo agora com o Marcelo Benevenuto, todo no campo defensivo, a equipe do Atlético toda no campo defensivo, toca no campo de ataque, vai o Marlon, ele busca qualquer

0: Jogar, faz a tabelinha agora com o Max ao lado direito, Pucci pode sair, o cruzamento ele corta para dentro, aí prefere recuar o Sport do campo de ataque, saiu o cruzamento na área, afasta a zaga, bem colocado o Jonathan Silva, sobra para o Sport, Zé Marcos faz o lançamento na área, quem sobe? Luan Pauli encaixa com firmeza. Ah, e aí conte o tempinho, viu, Alex?
1: Ele tem que fazer um jogo de experiência nesse momento, né? Agora o cruzamento, viu? Muito alto, fácil defesa para o Lampoli. Na verdade, todo mundo torcendo para ele soltar. O Perotti não está numa noite feliz. Não houve nenhuma falha perto dele.
2: Ralf. Olha, na verdade, a essa altura do jogo, o Sport quer o gol da vitória. Mas a gente percebe que mudou a batida para o time do Atlético. O Atlético está se segurando mais, baixou as linhas, está brigando pelo empate. O empate está bom para o time mineiro. Agora o Sport está indo para cima, está certo.
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0: Bola em jogo, no campo defensivo ainda, responde de cabeça, Carlos Depena, solta do campo de ataque, chegou cortando o Jonathan Silva, arremesso manual, vai o Depena, ele tem pressa, é o último giro do ponteiro, aliás tem um e meio, 48 minutos e meio, bola servida agora com Zé Marcos avança, da esquerda para a direita, ele solta no lado direito, vem com o Pulse, vai abrindo o passo agora com o Max, Max vai para cima da marcação, toca no seu oponente, é arremesso manual, 49 minutos do segundo tempo, o Leão tentando o gol da vitória, vai empatando por 1-1 na Ilha do Retiro, vai deixando escapar a liderança para o Vila Nova, bola na área, subiu o Perotti, chegou o Fábio Matheus, afasta a zaga do Atlético, Filipinho requenta, a bola fica no campo defensivo, toca por último no Fábio Matheus e arremesso manual para a equipe mineira. 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
0: 9 minutos e meio do segundo tempo. Sport Atlético vão empatando por 1-1. Jogo duro na ilha. João Miguel de cabeça, novamente de cabeça, arrequentado. Vem o Max da direita para a esquerda, vem buscar jogo. Acabou soltando a bola pelo lado direito. Marlon vai para cima na marcação de cruzamento. João Miguel afasta na entrada da grande área. No bate e rebate acaba sobrando. Beleza no campo defensivo. Ele encosta. Corta, saca de qualquer maneira. A bola vai para cima. 49 minutos e 50. Olha o Sport. Tem jogo pelo lado direito de ataque, vai fazer o cruzamento, prefere passar a bola na grande área, toca no João Miguel, gigante João Miguel da equipe do Atlético. Mais um minuto, olha o chute de longe pra fora do Zé Gabriel.
1: Mais um,
0: Alex.
1: Ele deu mais um, agora no desespero, né? O Zé Gabriel encontrou essa bola ali dentro da grande área, poderia ter trabalhado um pouco mais. Chutou, a bola saiu pelo lado direito da meta do Lampoli.
0: 50 minutos e 20 segundos. Temos alguns segundos de jogo. Vamos até os 51 para a cobrança do tiro de retorno. Luan Poli, ex-jogador, ex-goleiro da equipe do Sport Clube do Recife das temporadas 2019 até 2021. Ele cobra o tiro de retorno, a bola cruzadinha que divide o meio, tem uma disputa pelo alto, toca de cabeça o Luan Assis, a bola acaba sobrando no campo de ataque do Sport, chegou primeiro o Belezzi, se assustou com a bola, ô Alex, que é isso aqui, amigo?
1: É o instrumento de trabalho, né? Olha aí.
0: Ergue o braço direito, a Rocha, aponta pro meio. Em grande parte vai a torcida rubro-negro, o Sport fica no empate. Augusto Pucci abriu o placar aos 14 do segundo tempo. Agora vem alguns aplausos. Bem, vou deixar para a galera lá embaixo que escuta melhor do que a gente aqui o que é que vem da galera rubro-negra. E o Atlético empatou aos 20 com Ian Lucas. Um para o Sport, um para a equipe do Atlético. Jogo válido pela 12ª rodada da Série B do Campeonato Brasileiro. Antes da chegada dos jogadores, deixa eu dar uma passada com o meu querido Leonardo Boris, porque o torcedor fica preocupado, né, Boris? A classificação, como fica o Sport nesse instante e o Náutico também, Boris.
5: Eu vou dar a classificação agora. Em primeiro, Vila Nova com 25 pontos. Em segundo, São Bernardo, 24. O Sport fica na terceira posição com 23 pontos ganhos. O Fortaleza é o quarto com 21, o Novo Horizontino é o quinto com 20, o sexto é o Criciúma com 20 pontos ganhos. Claro que o que muda é o saldo de gols. Criciúma tem 10 e o Novo Horizontino tem 11. E o Náutico caiu para a sétima posição com 19 pontos ganhos. O Operário é o oitavo com 19 pontos ganhos. O Atlético é o nono com 18. O Goiás é o décimo com 17. O Juventude, 11º com 16. E o Ceará, o 12º, também com 16 pontos. Na 13ª colocação, o Atlético Goianiense, 16, a turma 16 é grande. 14º com 16, o Cuiabá. São 1, 2, 3, 4 times com 16 pontos. Na 15ª, o CRB é o 15º com 14 pontos. Na 16ª, o Botafogo com 10. Boris. Na zona de rebaixamento, o Avaí com 10, o Londrina com 8, Ponte Preta 8, América Mineiro com 3, o Alex Santos.
6: Você está ouvindo jogadores da equipe do Sport por aqui? O Perotti está falando.
7: A gente conseguiu desempenhar no segundo tempo, um segundo tempo muito diferente do primeiro, e a gente pagou caro com isso, perdendo 2 pontos importantes dentro de casa. Agora começa a sequência novamente, a gente precisa, claro, a gente ficar triste hoje, mas amanhã já vai começar a pensar já no São Bernardo, porque a gente tem uma grande pedreira lá. E a gente sabe que a gente precisa fazer um grande jogo para a gente sair fora e ganhar os pontos que a gente deixou escapar aqui dentro de casa. Então é trabalhar muito para a gente buscar essa vitória fora de casa.
6: Pronto, está aqui o Perotti. Tem apenas por ali. Algum jogador, tem o Pedro Martins, que está dando entrevista à TV. Alguns atletas também estão lá dentro do campo. Vamos aguardar então a saída. Bora, se você quiser concluir a classificação, aparecendo outro jogador por aqui do Rubro Negro, eu te chamo.
5: Fique à vontade, já concluí a classificação, mas na 13ª rodada, o Sport vai a São Bernardo enfrentar o São Bernardo e o Náutico vai a Novo Horizonte enfrentar um Novo Horizontino. Alex.
6: Aqui estando Pedro Martins. Cara, você começou como titular no jogo de hoje. A time acabou perdendo 2 pontos dentro de casa. É um pontos importantes. E agora?
8: Ah, cara, é o que eu acabei de falar ali atrás. Lógico, a gente queria os 3 pontos, né? Mas é isso, campeonato longo. A gente até pede desculpa à torcida que tem comparecido, tem nos dado força, sabemos da força da gente aqui dentro de casa. Infelizmente não conseguimos sair com a vitória, mas somamos mais um ponto, meu irmão, na competição, isso é muito importante.
6: Pronto, tá aqui o Pedro passando bem rápido. Biel, bora aqui com a gente. Biel Fonseca, é o tipo de jogo que é importante vencer, né? Já que vocês vão ter uma sequência difícil agora, né?
9: Com certeza, né? A gente trabalhou para ter a vitória, mas infelizmente não veio, né? A gente, na minha visão, a gente fez um bom jogo. Lógico que a gente errou um pouco mais tecnicamente, mas é normal, a gente teve mais a posse de bola. O time do adversário estava um pouco mais com o bloco baixo, então, logicamente, a gente tinha que forçar o último passo, acabou errando um pouco mais que o normal, mas é normal, infelizmente, não veio a vitória, mas a gente vai continuar trabalhando, porque domingo já tem um jogo importante em São Paulo.
6: Tá aqui o Biel, falando rapidinho por aqui. Bom, olha, Boris, por aqui todo mundo já deu aquela velha mergulhada, não tem mais ninguém. Papo também, fim de papo, né, Raul, pelo lado do Atlético?
10: Exatamente. Os jogadores estão deixando o gramado rapidamente. Vamos ver se a gente consegue falar com o Luan Poli. O Ian Lucas está por ali. Eu vou tentar chamar o Luan Poli. Está lá do outro lado. Luan! O Luan está cumprimentando o pessoal do Sport, né? Já passou pelo clube, então está abraçando, está cumprimentando o pessoal do Sport, do staff. E a gente vai tentar falar com ele assim que ele for entrar no vestiário.
6: Ok, Haldinei. Um grande abraço aos amigos ligados com a gente. Você fica à vontade, nosso querido Diego Henrique.
10: Luan Poli.
6: Tá ligado.
10: Opa, Luan, vai Poli aqui com a gente. Luan, vi você abraçando o pessoal do Sport ali. Fala sobre voltar a jogar aqui na ilha, né? Um clube que você já passou. E a importância desse resultado para o Atlético, né? Conseguir o empate.
11: Com certeza, voltar aqui é sempre especial, né? Essa atmosfera da ilha é fantástica, ver a torcida, ver alguns conhecidos, mudou bastante gente, mas sempre tem um ou outro que estão aí ainda, trabalhando, feliz pelo esporte. Nosso resultado também foi importante, a gente sabia que era muito difícil aqui, jogando o jogo que valia a liderança para o adversário, então a atmosfera da ilha empurra o esporte, eu sei bem como é, né? Mas a gente fez um bom jogo, a gente conseguiu controlar, conseguiu reagir rápido, o gol que a gente tomou, mas vamos aí, uma sequência, fazer agora o jogo Goiás em casa para que a gente consiga alcançar nossos objetivos aí.
10: Me chama a atenção você falando tanto do esporte, né, da atmosfera da ilha que você já viveu aqui. Tem vontade de voltar a jogar, atuar pelo esporte um dia, Lu?
11: Assim, vontade a gente sempre tem, né? Mas a gente sabe que não...

0: cabe só a mim, né? Mas faz parte do futebol, a gente tá aqui, tá ali, uma hora, quem sabe aí, te volta, mas tudo no tempo de Deus e as coisas vão acontecer naturalmente se tiver que ser. Mas tô feliz aqui no Atlético, vestindo essa camisa, meus companheiros também, a gurizada aí é show de bola, fantástica. Então a gente tá correndo aí para fazer um grande ano e fazer que o Atlético cresça cada vez mais.
1: Muito obrigado ao Luan Poli, goleiro da equipe do Atlético.
2: Vontade a gente sempre tem.
3: Okay. E às vezes vontade é um negócio que dá e passa, né?
2: Mas chamou a atenção, né? Exaltou aí.
3: Sim,
2: né?
3: Claro.
2: A maior parte, eu fiquei olhando ele responder, a maior parte da resposta dele foi exaltando o esporte. Enfim, fim de papo por aqui. Ninguém mais do esporte, né, Wallace?
4: Todo mundo já mergulhou. Já estou, inclusive, me dirigindo nesse momento à sala de entrevista para ouvirmos o técnico Márcio Goiano.
5: Então, tá certo. É isso. Valeu, Wallace.
2: Um abraço, amigos.
5: Oi, um abraço, Raldinei. Valeu, forte abraço. Vou me despedindo aqui dos amigos, mas antes queria fazer somente uma pergunta, Ralf. Pelo seguinte, Ralf, todo mundo sabe que o Sport entrou em campo desfalcado, principalmente de três jogadores titulares. É o Zé Lucas, o Yuri, que também quando está bem é considerado titular, e o Cleison também. Foi o suficiente para cair o rendimento do time ou o torcedor do Sport tem razão quando cobrou desse time, que estava em campo, Ralf?
6: Olha, no primeiro tempo a gente sentiu dificuldade na saída de jogo do Sport e na criação. Os dois jogadores, Pedro Martins e o Fábio Matheus, até jogaram melhor o segundo tempo, quando o jogo ficou até mais arrumado e mais ofensivo. Mas eles estavam com dificuldade de jogar, errando passe, não tinha muita criatividade, e aí ficou aquele jogo travado de bola para trás, é uma espécie de jogo de segurança, para não perder a bola. E aquilo deixava o torcedor meio irritado, que o jogo ficava lento, o jogo estava 0-0, o torcedor queria um jogo na vertical. E o Sport, na verdade, só chegou com três bolas na frente no primeiro tempo. Então, isso levou o torcedor a sacudir um pouco o time com a vaia. Mas isso, Marcelo, ocorre e ocorreria com outros jogadores, provavelmente, porque os que entraram hoje, eles entraram para se adaptar ao jogo. Atletas que não vinham jogando, que estavam no banco. Quer dizer, demorou um tempo para isso acamar. Mas a verdade é que o jogo melhorou depois que o Pulse entrou. O Madison, apesar de não ter feito um primeiro tempo ruim, mas o Pulse foi melhor no segundo tempo de jogo. Eu diria que a mesma coisa com o Depena. O Depena entrou no intervalo, assim como o Pulse também. E o jogo do segundo tempo foi outro. A gente viu que, inclusive, o técnico fez uma mudança importante, o Goiano, que foi colocar o Marlon no jogo. Ele tirou Biel, puxou Depena para o lugar de Biel no meio campo e colocou o Marlon na ponta. O Sport até cresceu e deu mais trabalho, porque a marcação teve que se espalhar, a marcação da equipe do Atlético. É tanto que o Atlético terminou o jogo baixando as linhas de novo para segurar o empate, porque o Sport cresceu no final. Então, o Sport foi melhor no segundo tempo. Agora, no primeiro, o torcedor vaiou o jogo. No segundo tempo, o torcedor vaiou o time porque não teve o placar que ele queria. Aí é diferente, né? Queria vitória.
5: Verdade. Ralf de Carvalho volta daqui a pouco com o seu comentário.
3: Opa, tá digitalizando aí. Daqui a pouco você volta, Marcelo, para poder encerrar a grande jornada aí da Ilha do Retiro. Que a gente vai para o resumo final. Só um momentinho, por favor. E aí eu vou te chamar direitinho para você fechar aí tudo aí na Ilha do Retiro. Deixa eu só mudar o canal, porque estava digitalizando. Pode falar, Marcelo.
5: Opa, valeu, obrigado. Daqui a pouquinho.
3: Tá os dois agora. Agora digitalizou, foi tudo. Então, vamos fazer o seguinte, Marcelo. Vamos tentar agora?
5: Sim.
3: Pronto.
5: Ok.
3: Por que não?
5: Eu estou de volta, que legal.
3: Que bacana.
5: Valeu, Polis. Deixa eu abraçar alguns amigos aqui ligados com a gente, complementando e completando também, participando com a gente, nosso querido Serjão, um abraço ao Fernando Araújo, Felipe Oliveira, Zé Fernando, Washington Rodrigues, meu querido Lorival Silva, grande Lorival,

0: Ramos de Oliveira, o Jaime, o Ricardo Fragoso, Paulo Montenegro, Diego Henrique, grande abraço a todos. Vou por aqui agradecendo ao meu querido Ralf de Carvalho, o Alex Santos também, Raulginei Alves, Leonardo Boris, a equipe técnica com Eudi Soares, Rafael Moreira, Aldo Leite, Eduardo Silva, a equipe de Jair Ventura, Fabiano Lopes e Josenberg Oliveira, o apoio do nosso querido Madison Lins e também o Adige Silva. Fechando nossos trabalhos, vem aí para a abertura do programa Resumo Final, porque tem muito mais informações com ele que está chegando agora. Um grande abraço, é o âncora amigo Leonardo
1: Boris. Este Marcelo Araújo que acompanhou com Raulinei Alves, também com Ralf de Carvalho e o Alex Santos, o empate em 1-1 do Sport contra o time do Atlético. São 11:08. Vamos abrir o resumo final e vem aí o comentário de Ralf de Carvalho.
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1: Amistosos internacionais, Portugal 2, Nigéria 1, marcando para Portugal Pedro Neto e Francisco Conceição, descontando para Nigéria Adams. Inglaterra 3, Costa Rica 0, Rice, Gordon e Watkins marcaram para Inglaterra. Argélia 4, Bolívia 0, Mandi, Guiri 2 vezes e Hadj Moussa marcaram para Argélia. 4 para Argélia, 0 para Bolívia. São 11:09. Deixa eu me chamar o nosso querido Wallace Santos, já na sala de entrevista, Wallace? Ainda não?
4: Boris.
1: Ah, sim, pois não.
4: Agora sim, viu? Já estamos aqui na sala de entrevistas do esporte, aguardando a chegada do técnico Márcio Goiano.
1: Tá, próxima chamada então para Ralf de Carvalho, que está chegando para comentar o que foi um empate em 1-1 de Sport e Atlético. O Bola de Ouro que diz todas as verdades. Ralf de Carvalho. Muito bem, daqui a pouco então Ralf de Carvalho para comentar aí o que foi o empate de 1 para o Sport, 1 para o Atlético. Bom, vamos fazer o primeiro bloco comercial, daqui a pouco a gente volta.
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Muito bem, o Alex Santos, alguma chance de Márcio Goiano? Agora 11 horas 15 minutos, 11 e 15. Hoje tiveram dois jogos aqui pela 12ª rodada do Campeonato Brasileiro. Goiás 0, Novo Horizontino 4, Ceará 2, Avaí 1 e Sport 1, Atlético também 1. A classificação de momento, a classificação: Vila Nova é o primeiro com 25, o São Bernardo o segundo com 24, o Sport o terceiro com 23, o Fortaleza o quarto com 21, o Novo Horizontino o quinto com 20, o Criciúma é o sexto com 20. O Náutico caiu para a 7ª posição, está com 19 pontos ganhos. O Operário está com 19 pontos ganhos, é o 8º. O Atlético é o 9º colocado, com 18. O Goiás, o 10º, com 17. O Juventude é o 11º, com 16. E o Ceará, o 12º, com 16.

0: O Atlético Goianiense tem 16 pontos ganhos, é o 13º. 14º, Cuiabá, 16º colocado. CRB, 15º, tem 14 pontos. O Botafogo de Ribeirão Preto é o 16º colocado com 10. O Avaí, na zona de rebaixamento, com 10 pontos ganhos, é o 17º. O Londrina, o 18º, com 8. A Ponte Preta, 19º, vice-lanterna, com 8. E o América Mineiro, que não ganha de ninguém, é o 20º colocado, com 3 pontos ganhos. A 13ª rodada, o Atlético Goianiense vai enfrentar o CRB, o São Bernardo vai enfrentar o Sport, o Juventude vai encarar a Ponte Preta, o Atlético, que empatou com o Sport, vai encarar o Goiás, o Cuiabá vai encarar o Vila Nova, o Novo Horizontino recebe o Náutico, o Botafogo de Ribeirão Preto vai pegar o Operário de Ponta Grossa, o Londrina enfrenta o Avaí e o Criciúma enfrenta o Ceará. E complementando a 13ª rodada, o Fortaleza pega o América Mineiro. São aí os jogos da 13ª rodada. São 11h19. Já deu as notas, Ralf?
1: Já.
0: Já, né? Então vamos lá. Vamos abrir o comentário com o Bola de Ouro, que diz todas as verdades, Ralf de Carvalho.
1: A torcida do Sport não gostou. Ela esperava a vitória da equipe rubro-negra. O jogo no primeiro tempo, como eu falei, foi um jogo de adaptação desses jogadores, porque o técnico Márcio Goiano, para suprir a falta de um ponto esquerda, ele tinha um jogador inteiro, mas pela má fase não quis usar, que inclusive não usou no andamento do jogo, ele continuou no banco, o Gustavo Maia. Ele preferiu fazer uma dobra com os laterais pelo lado esquerdo, usando o Filipinho e o Edson Lucas. Ele ali supriu, no primeiro tempo, a ausência de um ponta. Ele só tinha como ponta a ponta mesmo, o Barleta. E aí, do lado esquerdo, ele usou esse esquema. Eu acho que no primeiro tempo até funcionou. Esse esquema aí supre muito bem. O técnico acabou colocando um ponta, nós vamos chegar lá, nas mudanças que foram feitas, até melhorou o time no segundo tempo, colocou o Marlon. Mas colocou na última instância, porque o Marlon entrou aos 32 minutos lá no segundo tempo no lugar de Biel. O time jogou só com um ponta de origem e jogou primeiro com o Filipinho e o Edson Lucas trocando posição no primeiro tempo. No segundo tempo, o Sport trouxe o Filipinho para a posição dele de lateral ali na canhota e colocou em campo o Depena, que a princípio foi para a ponta, depois acabou terminando jogando bem. O jogo do primeiro tempo foi um jogo que eu achei que tinha que ter mais velocidade. O Sport errou passes, perdeu bola no meio campo e a gente sentiu que estava com um jogo para trás e um jogo lateral. A torcida ainda deu uma vaia, queria o jogo na vertical. Um time que chegasse fácil na frente. Não estava acontecendo isso com frequência. Então, o primeiro tempo terminou, na verdade, 0-0, porque também o time do Atlético, no primeiro tempo, entrou para segurar o Sport. Ele baixou as linhas, jogou no contra-ataque, um futebol de reação. E eu vou dizer o que aconteceu no primeiro tempo para falar no segundo, quando o jogo melhorou. O jogo esteve interessante no segundo tempo e criou uma expectativa de que o Sport pudesse ganhar. Mas o Atlético cresceu também no segundo tempo, porque mudou a maneira de jogar. Mas no primeiro tempo, o jogo começou com o Sport atacando. O Barleta meteu bola na área para o Perotti. O Biel entrou nessa bola pensando que era para ele e acabou não finalizando, tirou de Perotti. Perotti hoje ficou numa situação de

mal municiado, brigando pela bola, esperando que sobrasse um rebote para ele. E ele é um jogador para ser trabalhado, para que alguém encoste, para poder não só tabelar, dialogar, como para que ele seja servido. Agora, a bola rolou e só no primeiro tempo, aos

0: são na diagonal em direção à quina da grande área do Atlético, pelo lado esquerdo do ataque do Sport, e dali ele mandou uma bomba que o goleiro Luan Poli espalmou, colocando a bola para o lado, fazendo com que a bola saísse da frente do seu gol, da frente da área. Então foi o primeiro chute, realmente chute, do Sport, porque as outras foram tentativas. O que é que estava acontecendo com o time do Sport? Ele vinha com a bola e na disputa do meio campo, ali na cabeça da área do Atlético, o Atlético joga com 3 zagueiros. E aí, já que não está atacando, recua os 2 alas que se posicionam no meio campo. Aí o Diogo Batista de um lado e o Zeca do outro, eles se compõem com os zagueiros. Então fica uma linha de 5 e uma linha de 4 na frente. Não é fácil penetrar. É preciso rapidez nas jogadas e também não pode ter aquela indecisão que nós vimos em todo mundo, em Biel, nos outros jogadores do meio, quando chegava ali e perdia a bola. Não municiava o Perotti, não municiava em muitos lances. Por isso que o Sport teve pouquíssimas chances. Essa de Filipinho, eu não vou catalogar, foi o primeiro chute, como sendo uma bola de gol. Mas uma bola bem chutada, que poderia obter resultado se o goleiro falhasse. O goleiro não falhou. Depois teve um lançamento cruzado do Fábio Matheus, que estava jogando ali como um segundo volante. Aí ele pegou a bola no meio campo, puxou para o lado esquerdo e de lá ele bateu uma bola cruzada na área, porque ele viu o Madison, o lateral, entrando na área. Ele aí lançou a bola para aproveitar o oportunismo. O Madison matou...
1: Sim. O técnico Márcio Goiano chegando aqui para a entrevista coletiva.
0: Então, vamos a ele, ripa na chulipa.
1: Então vamos aguardar aqui o início da entrevista coletiva, chegando o pessoal da assessoria. Pronto, pode começar, vamos lá.
2: Oi. Boa noite. Boa noite a todos, né?
1: Boa noite.
3: Vamos lá. O primeiro tempo, eu queria me arrepiar, o primeiro tempo,
1: Está ligando aqui o microfone da entrevista. Vamos aguardar aqui a liberação. Pronto, agora sim.
2: Vamos lá, gente, perdão. Professor, eu vou me ater no primeiro tempo, né? Como sou o primeiro a perguntar aqui, uma geral da partida, na tua opinião, mas a gente tem percebido ao longo do teu trabalho que, por exemplo, o Sport hoje teve um trabalho, teve um jogo muito horizontal e nada direto para o gol do adversário, e isso atrapalhou muito. E eu tenho me perguntado, se há um combinado seu com o elenco, de dizer, não, vou dar uma chance para todo mundo, para que no intervalo eu oriente, no segundo tempo tenha esse tipo de mudança e etc. Coincidentemente, tem acontecido isso, eu imagino que seja isso. Porque o Sport hoje, né, vocês perderam 40 e poucos minutos jogando horizontalmente. Por que não mudar ainda no primeiro tempo? E o que foi que aconteceu, né, tendo em vista, inclusive, suas mudanças que deram resultado nesse sentido? Obrigado, boa noite.
4: Boa noite. Vamos lá. Vamos começar com os números, né, hoje. Foram 63% de aproveitamento contra 37%. 18 finalizações. Com relação ao jogo, nós sabíamos que encontrar um adversário que valoriza bem a posse de bola, um adversário que tem uma postura diferente, sem um jogador de referência, né? Vamos colocar assim, um 9, são dois jogadores que jogam de extremos, jogadores de velocidade, e o Ian é um jogador que vem fazendo essa diferença para a equipe do Atlético, né? Uma equipe que tem boa qualidade, uma equipe jovem, uma equipe que procura o jogo e procura o erro do adversário. E o gol deles acabou sendo numa tomada de decisão, né? São escolhas, né? E era uma posse de bola nossa no ataque, aí acabou o adversário tendo essa bola e ficou com ela, com a bola até o momento do lançamento, né? Ali várias escolhas, né? Poderia ter dado passe para frente em função até mesmo da linha, né? Fazendo com que o jogador estivesse ficado em impedimento, mas aí a tomada de decisão é dos atletas dentro de campo, né? Poderia ter deixado passar, porque de repente...

0: repente aí você protegia essa bola até ela sair. Mas aí entra o atleta dentro de campo, a gente acredita e confia em todos os sentidos. A nossa defesa ainda é a segunda defesa menos vazada da competição. A gente sempre coloca para os atletas que, independente de onde for o jogo, na nossa casa ou na casa do adversário, a gente vai sempre buscar os resultados. Aí vão acontecer essas situações que a gente queria pontuar mais dois pontos, né? Fizemos um. Queríamos os mais dois em função até mesmo da liderança da competição. A gente busca isso, a gente luta por isso. 13 mil torcedores novamente, né? Nos apoiando ali. E a gente sabe da cobrança, né? Com relação à postura da equipe, nós perdemos alguns jogadores que atuaram bem no último jogo, o jogo do Clássico. Pedro, um jogador que jogou poucos jogos, né? Para mim fez um bom jogo durante o tempo que ele teve em campo. O Fábio é um jogador que a gente sabe da personalidade, da coragem de jogo dele também, protegeu bem ali. Nós procuramos fazer uma situação diferente no jogo, principalmente com a postura desses dois jogadores, trazendo Perotti e o Barleta por dentro, né? Fazendo com que o próprio Biel seria uma situação de 4-2-4, né? Até uma equipe um pouco mais ofensiva. Depois a gente teve, no início do jogo, a gente teve até mais posse de bola. O adversário percebeu essa situação e começou a jogar mais por dentro, né? Aí a gente teve um pouco mais de dificuldade, aí tivemos que mudar, voltar aquilo que a gente sempre fez, Pedro, Biel e Fábio. Mas a gente buscou, a gente procurou até o final. Se a gente for pegar, como eu falei, iniciando com números, a nossa equipe buscou o gol desde o início do jogo, no primeiro tempo. Lógico que a gente realmente tem essa opção de troca no intervalo, até eu gosto, em função até de você ter três paradas, cinco substituições, então até uma situação que a gente procura adotar. E no segundo tempo, mais uma vez, né, a equipe buscou, tentou, fez o gol aos 59, né? Tomamos o gol aos 65 minutos, então a gente poderia ter controlado mais. É o futebol, nós vamos sempre se expor, a gente vai buscar sempre o resultado, vamos buscar sempre as vitórias. E o adversário procurou aproveitar esse nosso erro, né? Vamos colocar dessa forma. E a felicidade deles, né? A bola sobrou ali pro atacante, tinha dois, três jogadores nossos na área. E o Ian tava na área ali e conseguiu fazer o gol do adversário. Agora é o nosso próximo passo, né? Foi isso que eu falei para os atletas com relação o que nós vamos escolher durante esse momento que nós vivemos, né? O nosso passo hoje era buscar a liderança novamente. Isso não aconteceu. É pensar no próximo adversário, que é a equipe do São Bernardo. Mais um jogo decisivo, mais uma final. E assim a gente vai fazendo todos os jogos, né? Vivendo jogo a jogo e sabendo da importância que é pontuar e chegar. Nós vamos estar pontuando, nós vamos estar buscando o nosso grande objetivo, que é o Esporte na primeira divisão.
1: Professor, boa noite. E é exatamente nessa linha também, porque o senhor até iniciou com os números, mas não completou, mas com certeza o Esporte, e o senhor tem esses números, foi mais efetivo, teve mais posse de bola, deu mais chutes a gol. Mas para mim, como comentarista, como radialista, até mesmo como quem está trabalhando e vendo o trabalho que o senhor está fazendo também, vem na minha cabeça que o Esporte ganhou um ponto hoje, que a competição é muito longa. E vai ter muito jogo assim, inclusive truncado aqui dentro de casa também. Vai ter jogos mais abertos fora, é verdade, que o Esporte vai poder buscar, né, esses pontos. Então, eu queria a visão do Márcio Goiano também. Será que o Márcio Goiano concorda comigo? É isso mesmo? Dá para ir buscar lá fora? Dá para ir buscar dentro de casa também?
0: O sentimento é esse, né? Quando se a gente for falar de números jogando fora de casa, os números nossos são bons números, né? E aí, lógico que dentro de casa a gente já teve resultados iguais, né? E tivemos um resultado adverso. Então a gente sabe, principalmente você jogando diante da sua torcida, é uma das coisas que a gente mais cobra, né? Com relação a resultado. O resultado, ele é fruto do trabalho, da entrega, do empenho. E a gente sabe da importância que é você vencer dentro de casa, né? E aí a gente tem conseguido reverter essa situação fora. Como eu falei para vocês anteriormente, a gente sempre fala para os atletas, a gente não conseguiu o resultado positivo em casa, nós temos que buscar no próximo jogo, né? E o próximo jogo a gente sabe que sempre nós temos a dificuldade por estar jogando fora, adversário com apoio da torcida, é um próximo adversário que também está nessa briga ali, está entre os seis, vamos colocar dessa forma. A competição hoje ela fala em seis equipes, as duas primeiras classificam, né? Então

0: a gente sabe toda essa dificuldade. Lógico que a gente sempre vai querer os três pontos, né, jogando em casa. A equipe do Atlético, em termos de regularidade, também vem pontuando tanto em casa quanto fora de casa. Mas o sentimento é sempre querer o resultado, sempre querer aquele algo mais. Agora a gente não, independente, né? A gente tem que somar pontos, principalmente nesse início. A competição, chegamos na 12ª rodada, né? Agora tudo muda, daqui a pouco abre-se a janela e você busca as opções para que a gente possa realmente crescer na competição. Mas dentro da realidade, eu deixo bem claro para vocês, tudo aqui que nós trabalhamos durante a semana, tudo que nós fizemos durante a semana, os atletas procuraram fazer no jogo, né? Com toda a dificuldade que o adversário colocou para nós, mas eu fico feliz no sentido de personalidade, de coragem. Jogadores que não estavam jogando, a gente, com certeza, a gente tem a consciência que vai sentir um pouco mais o jogo, mas procuraram fazer aquilo que a gente trabalhou, aquilo que a gente insistiu, conseguiu o primeiro gol. Infelizmente, o adversário soube aproveitar da oportunidade que a gente deu para eles, mas é pensar para frente, é pensar nos próximos jogos, e eu tenho certeza que a gente vai conseguir pontuar, que a gente vai conseguir buscar o objetivo principal, que é subir para a primeira divisão.
1: Boa noite, Márcio. Boa noite. Futebol, muito se analisa, às vezes, o resultado e, às vezes, o desempenho, né? Fazendo um rápido recorte dessas duas últimas partidas, contra o Náutico no Clássico, o Sport soube suportar a pressão do Náutico, o volume de jogo foi certeiro, foi, né, bem decisivo nos momentos dos gols. E hoje foi um time, como você falou no princípio da tua entrevista, né, que conseguiu buscar um pouco mais, apertou, né, empurrou o Atlético até o Atlético se encontrar dentro da partida. E aí me vem na cabeça, eu queria saber a tua opinião quanto a isso. Diante do que você falou no início da coletiva e deu para captar alguma coisa, teu problema maior nesse momento para manter o rendimento de uma partida para outra é mais de ordem individual do que tática?
0: O futebol hoje é leitura, né? A gente sempre procura estudar o adversário, né? As qualidades, o que ele tem de bom. Aí a gente também busca aquilo que ele tem de oportunidade para que a gente possa chegar no gol do adversário. Né? A gente sabe também de você jogar em casa, você tem que se expor um pouco mais, porque você tem que arriscar um pouco mais. E aí o adversário também tem as suas táticas também com relação, principalmente o adversário com bolas longas, né? Então a gente sabia que tinha essa preocupação com bolas longas, jogadores rápidos, tanto que quando tomou o gol ele já trocou os dois extremos dele, colocou mais dois jogadores rápidos, um jogador mais de referência, um jogador mais de área, né? E eu procuro analisar um todo, né? Porque eu acho que o todo é muito importante, é uma engrenagem, né? A gente cobra sempre isso. Eu sou um treinador que cobro muito o individual, no sentido de equipe, né? Porque na somatória, a gente costuma dizer que um jogador, você ali dentro de 10, né? Vamos colocar goleiro ali no gol. Mas de um jogador ali, 9 ali suporta, dois jogadores ali, de repente, você suporta, aí passou desse número, aí você passa a ter dificuldade, o adversário vai, com certeza, controlar o jogo, vai estar mais próximo do gol, né? Mas aí a gente tem a parte defensiva, que a gente procura sempre trabalhar, eles também procuram sempre se dedicar. Como eu falei com relação à parte do meio campo, né? Teve essa mudança com relação a Pedro e Fábio, mas, na minha opinião, fizeram um bom jogo, um grande jogo. Os homens de frente também sempre têm procurado fazer aquilo que a gente pede. É uma equipe obediente taticamente. Eu não tenho o que reclamar, né, dos atletas com relação a isso. A entrega, a luta, a busca de nesse jogo hoje, a busca de fazer o primeiro gol. Se a gente for analisar, do momento que se bateu o escanteio, a gente ficou ali vários minutos ali, não sei, tô falando minutos, mas pode ter, de repente foi menos de minutos, mas nós ficamos com a bola, a gente ficou persistindo, a gente ficou buscando esse gol, né? E acabou o gol acontecendo. Eu só lamento no sentido da sua pergunta com relação ao individual, é que aí é o jogo perfeito, é o jogo sem erro. E aí a gente errou e deu a oportunidade para o adversário fazer o gol.
2: Ô Márcio, na resposta anterior você falou da questão da abertura de janela. Obviamente que algumas posições e atletas devem estar sendo monitorados. Okay. A minha pergunta é, nesse atual grupo que você tem hoje, nesse atual elenco, dá a sensação que você não consegue extrair mais nada. Já chegou ao limite?
0: Não, acho que a gente vai sempre exigir mais, né? É o individual, é como nós falamos. Hoje, nós, jogadores que vinham jogando, né? Ficou fora do jogo, né? Teve lesão do Cleison, que vinha sendo titular também em outros jogos.

0: Perdemos dois jogadores pro cartão. Dois não. O, dois pro cartão, porque a opção seria Yuri, né? Acabou ele tomando cartão também, que não vinha jogando, poderia ser uma opção. E o Zé Lucas, seleção, né? Então a gente perdeu esses jogadores, mas eu vejo que a gente, entre aspas, ganha, né? Porque o Pedro fez um bom jogo, que não, nunca não tinha sido titular fazendo a função que ele fez hoje. O Fábio não vinha jogando, é o segundo jogo que ele joga e suportou os 90 minutos. Então a gente tem um retorno de Marlon, um jogador que estava performando bem, né? E para o próximo jogo a gente tem outros atletas. A janela a gente fala em função até mesmo de, vamos colocar que temos 6 meses aqui de trabalho, né? Todo mundo está vendo, nós estamos no dia a dia. Eu não tenho o que dizer e reclamar com relação ao grupo que nós estamos trabalhando hoje, mas toda a equipe que está buscando o grande objetivo vai ter essas trocas, vai ter essas chegadas, e a gente tem no dia a dia já conversado. Nós temos aí, vamos colocar 40 dias, né? Até o dia 20. Então a gente tem conversado, a gente vai ter que definir essas situações também, o clube também com relação a valores, né? Para que a gente possa fortalecer da melhor forma possível e, lógico, que sempre também enaltecendo os jogadores, né? A gente tem buscado o resultado, tem buscado as vitórias, tá muito parelho ainda, né? O líder, para nós, a diferença é muito pouca. Lógico que nós somamos um ponto aqui, nós temos que pensar em 3 pontos, né? Contra a equipe do Atlético lá no futuro, né? No próximo turno. E assim que a gente vai viver, a gente vai procurar fazer. Mas eu procuro sempre estar motivando todos os atletas, né? Lógico que um atleta às vezes jogou mais em algum momento, hoje tem jogado menos, mas a gente vai procurar fazer da melhor forma possível, está todo mundo motivado. E aí a tomada de decisão no momento certo, que seria essa abertura da janela.
1: Professor, boa noite.
0: Boa noite.
1: Felipe, canal do Lone, canal Gold.
0: Beleza.
1: Hoje, na minha avaliação, o Zé Marcos fez uma partida mais uma bem abaixo, né? E o Sport, na minha avaliação, também tem um problema na saída de bola. A minha pergunta é, mais uma vez, inclusive, por que não o Marcelo Aju na vaga do Zé Marcos, tendo em vista que ele é um jogador que tem os seus números melhores do que o Zé Marcos, se a gente colocar em comparativo proporcionalmente às partidas que eles jogaram, e é um jogador que também te dá uma mobilidade de saída de bola, um jogador que tem uma profundidade, como, por exemplo, o Fábio Matheus, que para mim foi o melhor jogador da partida hoje do Sport, ele deu essa profundidade para o Sport, essa variação, essa virada de jogo. Então, por que não o Marcelo Aju e por que o Zé Marcos?
0: Tudo é uma questão de escolha, né? São todos, como eu falei anteriormente, do grupo, do elenco. Todo mundo procura seu espaço no dia a dia, no trabalho da semana. E aí cabe a mim a escolha. O Aju é um jogador que realmente tem todas essas suas características com relação a atleta, um atleta que já foi titular, né? Foi num momento que de escolha. O Zé Marcos também, ele estava jogando, ele era titular. E aí, por uma lesão, o Aju passou a jogar e ele aproveitou bem a oportunidade. E depois, com relação à oportunidade, no momento, acabei colocando o Zé. Um jogador experiente, Benê, um jogador experiente. Nós temos jogadores jovens que têm uma disposição muito grande, que é Abraão, que é o próprio Aju, o próprio Patrick, são bons jogadores. Como eu falei, eu joguei nessa posição, né? A gente sabe que a gente não pode errar e acaba errando. E aí a gente traz toda a responsabilidade, né? Mas eu respeito, né, com relação à opinião, mas sempre vou estar do lado do meu atleta, porque eu sei a dificuldade que é ali no momento. Como eu falei, na minha tomada de decisão, deixaria a bola passar e ia proteger, né? Então é uma questão assim, de jogo a jogo. Mas Zé Marcos, o Benê são jogadores, como eu falei, mais experientes. A Ju é um jogador mais jovem, mas realmente com um potencial muito bom. Abraão também, Patrick também. Mas é quando ganha todo mundo, perde todo mundo. A gente fica chateado, a gente fica triste também com relação a esse momento, né? Era o passo que a gente queria, era chegar na liderança novamente. Tivemos mais uma vez essa oportunidade. Não foi a primeira vez que nós tivemos essa oportunidade de ser líder dentro da nossa casa. Contra o Avaí também tivemos essa oportunidade, não conseguimos, infelizmente, tomamos gol no final do jogo. Hoje, novamente, tivemos a oportunidade de voltar à liderança. Infelizmente, nós erramos e demos a oportunidade. Mas eu quero enaltecer aqui a busca incessante que a equipe fez durante todos os 90 minutos. Até o último minuto, os atletas buscaram, os atletas tiveram personalidade, tudo aquilo que nós fizemos, trabalhamos. Volto a dizer para vocês que esse elenco que iniciou o jogo me deu uma postura um pouco diferente, até no 4-4-2, num 4-2-4. Então, ele deu alguma coisa legal também com relação aos próximos adversários que a gente vai enfrentar, em função da entrega de todo mundo. Então, eu acredito nesse elenco, o elenco vai buscar, o elenco tá ligado com relação a.

0: isso. A gente sente no vestiário que os jogadores não estão satisfeitos em função do resultado. Então vamos buscar o próximo jogo, vamos viver o próximo jogo.
1: Márcio, boa noite.
0: Boa noite.
1: Hoje você entrou em campo com a dobra de laterais, né? O Filipinho e o Edson Lucas, e na volta do intervalo você já volta com a substituição. Eu queria saber o que você achou desses primeiros 45 minutos deles e por que a não utilização dos pontas. Você tinha no banco o Max, o Gustavo Maia e o Marlon Douglas, que volta de lesão. Porque a gente sempre fica pensando, né? Você tem os pontas e prefere dobrar o lateral. Você ainda conta com o Gustavo Maia e Max para a sequência da temporada? Foram atletas que, durante a campanha, perderam espaço. O Max hoje fez o segundo jogo apenas na Série B. O Gustavo Maia, desde aquele jogo do Fortaleza, também perdeu espaço. O Marlon volta de lesão, né? O que é que você achou da dobra e se esses atletas ainda têm espaço com você na equipe?
0: Como eu falei, o Edson fez um bom jogo, né? Um jogo passado. O Filipinho é um jogador que vem jogando, vem performando já há algum tempo, né? Aqui na equipe do esporte. O que nós fizemos durante o primeiro treino, né? O primeiro trabalho com esses atletas, quando eu fiz o treinamento com o Filipinho, Edson e o Fábio, eles já me deram uma condição legal, me deu confiança, né? Que ali poderíamos atacar, ali poderíamos buscar o fundo, poderíamos buscar profundidade, porque nós temos um jogador de referência de área, né? Que é o Perotti, um jogador que dá essa condição. Aí a gente foi trabalhando outras situações no dia a dia, aí a gente procurou ajustar um pouco mais o Barleta por dentro, porque é um atacante e hoje ele tem uma função de buscar muito a marcação nos laterais, né? Então o Barleta às vezes tem uma profundidade de 70 metros depois para percorrer até o gol. Então a gente buscou deixar ele um pouco mais próximo do Perotti, que aí eu tinha o Edson, que tinha um jogador da marcação, um jogador que faz essa função, que é lateral, um pouco na frente do Filipinho. Tinha o Biel, que também que tem essa postura, abrir um pouco mais nessa marcação do lado contrário. E aí eu tinha os dois um pouco mais na frente, né? E aí vem a escolha do intervalo, como eu falei para vocês, em termos de substituições. O Carlos, a gente sabe da experiência, a gente sabe que é um jogador que não sente o jogo. E aí foi a questão de troca, para ter três paradas ainda no segundo tempo, em função de posteriormente. Aí acabou também Madison, a gente optando pela troca também no intervalo. E aí sim, a gente tinha três paradas, três substituições. Que aí a gente tinha em mente realmente o Max, é um jogador que é um jogador que se entrega muito, um jogador que se doa muito, realmente teve poucas oportunidades comigo. Em função dessas ausências, era um jogador que eu tinha em mente ele entrar na partida, entrar no jogo. O Maia foi um jogador que realmente foi titular durante antes da minha entrada, vamos colocar assim, né? Jogador que jogou bastante, depois ele realmente teve menos oportunidade de jogo. O Marlon, em função da lesão, a gente sabia que poderia voltar, porque é um jogador que tem uma condição física muito boa, muito positiva. Aí acabou a gente também optando para a entrada dele. Mas assim, a gente sempre acredita, né? Aquele momento do gol. Mas são jogadores que a gente conta, porque nós temos aí até o período da janela. Então a gente tem que estar procurando sempre estar motivando, fazendo com que os atletas estejam também prontos, né? Aptos para entrar no jogo, fazer o seu melhor. E são jogadores que eu respeito bastante, em função até mesmo do dia a dia que eles têm, da entrega que eles fazem. Então são jogadores que têm a minha simpatia nesse sentido, pela entrega, pela disposição, pela luta. Então é questão de realmente de oportunidade de colocar dentro de campo.
2: Oi, sou Alexandre Raposo, Mosaico Esportivo, boa noite.
0: Boa noite.
2: No primeiro tempo, achei que o Sport jogou muito bem em termos de repertório, né? No segundo tempo, caiu um pouco, cedeu alguns espaços, levou o gol de empate. Mas eu queria saber a sua opinião. O senhor jogou sem quatro titulares, né? E essa formação que o senhor entrou hoje, surpreendeu o senhor de alguma forma?
0: Olha, eu até comentei com os profissionais do dia a dia, né, que eu gostei na semana, no treinamento, e eu não posso dizer que eu não gostei, né, porque tudo que nós trabalhamos, eles fizeram, né. O Fábio buscou a profundidade no corredor, o Edson veio fazer um apoio por dentro ali, para fazer esse apoio com o Filipinho e o próprio Fábio saindo nesse corredor. Então eles fizeram, né. A gente queria aquele cruzamento, porque a gente tem um jogador de área. Eu queria a vitória, eu queria o problema, eles poderiam ter... Mas eles trouxeram o problema. Eu acho que a gente, quando a gente fala em problemas, no sentido de

0: amanhã ou depois, se a gente optar pela volta dos atletas que estão fora, a gente vai ter mais tranquilidade para colocar, né? Porque se a gente for pegar os números do Pedro no primeiro tempo com relação à perda, então em termos de recuperação, foi um jogador que soube aproveitar bem esse momento dele no jogo. O Fábio é um jogador que é muito frio, né? Um jogador que é muito frio, um cara que sabe segurar, reter essa bola, tem personalidade, tem coragem para jogar, ele não se omite. Então foi positivo também. O Edson teve uma oportunidade no jogo anterior como lateral, fez um grande jogo e hoje também é um jogador muito leve também, né? Então é isso que a gente vai procurar, como eu falei anteriormente, está motivando todos eles, dando a importância para todos, porque nós temos que viver o jogo a jogo, um jogo difícil que nós vamos ter agora no domingo, um horário diferente para nós, né? Porque a gente sempre fecha a rodada de horário, né? Agora vamos abrir um horário mais... Mas tudo bem, a gente tem que estar preparado para tudo, todas as equipes de repente vão jogar esse horário também. Então, eu fiquei satisfeito com esses atletas que entraram no jogo, realmente eu fiquei satisfeito, porque quem está jogando é manutenção, né? É lógico que é uma troca de opção também, mas os jogadores aproveitaram a oportunidade e bom para o esporte, né? A gente ganhou bons jogadores, valores que nós temos, e aí para os jogos futuros.
1: Professor, boa noite.
0: Boa noite.
1: Falando já sobre a partida contra o São Bernardo, né? Que o Sport tem. Hoje no jogo deu para perceber que o Sport foi um time que jogou muito pela esquerda. Apesar do gol ter saído no segundo tempo pela direita, né, com a jogada do Augusto Pucci, o lado esquerdo do Sport, o Sport acabou explorando bastante. Como manter esse equilíbrio para o jogo contra o São Bernardo, para que o Sport consiga jogar nos dois lados e ter esse preso e contrapeso, para que seja ofensivo e defensivo, fazendo essa boa... Esse bom trabalho, tanto pelo lado direito, como também pelo lado esquerdo.
0: Certo.
1: Você fez a mudança e acabou surgindo efeito com o gol do Augusto Pucci, que você acabou tirando ali o Matos. Como é que o Sport vai fazer isso, pensando na partida fora de casa contra o São Bernardo?
0: Obrigado. E se a gente for analisar dentro da sua pergunta, o lado esquerdo nós temos Filipinho, aí aproxima Fábio e aproxima Edson, né? Que nós tivemos aquele lado ali. Lado contrário, nós temos o Márcio e o Pulse, que entrou no segundo tempo. Aí nós temos o Biel, um jogador que é leve, um jogador que tem uma boa movimentação. E temos o Barleta, que é um jogador que agride também nesse corredor, né? Então a gente tem bons valores ali, com condições de estar também buscando essa situação. São Bernardo é uma equipe de jogadores experientes, jogadores que têm alguma rodagem também, né? Jamerson, um jogador que todos nós conhecemos, um jogador parte defensiva. O Alex Goleiro, um jogador que a gente já conhece da qualidade dele, então um bom goleiro. Aí você vai para o Guedes na frente, que é um centroavante, a característica dele era um jogador que jogou de lado. Então é uma equipe experiente, jogadores que jogam leve, né? Então nós sabemos... Já estamos estudando, né, o próximo adversário, mas nós temos jogadores com essa característica, né? Dentro do que você me perguntou, nós temos ali o lado esquerdo, que são jogadores de profundidade, tiramos ali o Edson, entrou o próprio Carlos também, né, continua essa profundidade. Barleta, que é um jogador que quando a bola chega, ele busca esse ataque a espaço, né? E o Biel, como falei, então a gente tem essa condição de fazer esse time agressivo, fazer um time buscando o gol, né? E é como falei, mais uma vez eu repito, enalteço a luta, a busca, nós conseguimos o gol, infelizmente a tomada de decisão fez com que o adversário empatasse o jogo, mas mesmo assim a gente continuou, a gente buscou a vitória, porque nós sabíamos da importância, né? Mais uma vez buscar a liderança dentro de casa, e aí nós infelizmente não conseguimos, aí buscar ponto fora. Isso aí é a competição que a gente sabe, que a gente vive, e aí está todo mundo nessa briga, está todo mundo buscando. Né? Se a gente for ver em resultado, o Goiás vinha de uma sequência de resultado positivo, acabou não conseguindo o resultado dentro de casa. Então, não só nós, né, que estamos tendo também essa dificuldade de jogar em casa, outras equipes também não estão tendo o êxito, né, quando está jogando em casa. Então, a gente tem a dificuldade, outros adversários que estão competindo também em busca da classificação também têm essa dificuldade. E a gente tem que minimizar isso, né? Buscar ponto fora. Nós estamos jogando dentro da nossa casa com o nosso torcedor. Nós temos que estar sempre buscando os três pontos, né? Para a gente ter essa harmonia, viver junto até o final da competição.
2: Pronto, fim de papo aqui da entrevista coletiva do técnico Márcio Goiano. Como ele falou, o próximo compromisso domingo que vem contra a equipe do São Bernardo, jogando fora de casa, 11 da manhã. O grupo, Raul.

0: se reapresenta nesta quinta-feira, já avisando esse compromisso, e ele vai ter o retorno aí, vai contar com o retorno do Zé Lucas, do Iago Felipe e também do Yuri Castilho. Felipe, papo por aqui, volto com você, Ralf.
1: Ok, para o técnico Márcio Goiano, todo jogador do Sport joga bem. Ele sabe, Ralf, proteger a ninhada. Diga aí.
0: Exatamente, estávamos até comentando aqui, essa é a linha do Márcio, ele realmente não vai se indispor, a impressão que dá é que ele não vai criticar nenhum atleta.
1: É, agora, também ele tem que responder o que se pergunta. A primeira pergunta, ele não respondeu, mas vou deixar você se liberar, que você vai ter que voltar, e eu falo aqui em seguida. Então, uma boa noite para você. Mais alguma coisa, não?
0: Não, não. Só isso mesmo, viu, Rafa? Um abraço para todo mundo e bom final de jornada.
1: Quando é que o Sport viaja?
0: O Sport viaja na sexta-feira. Deixa eu conversar. Ô, Wesley, viaja quando a equipe? Na sexta? A viagem para São Bernardo. Sexta-feira. Pronto. Confirmada aqui a assessoria do Sport. Confirmando a viagem para São Paulo na sexta-feira, Ralf.
1: Tá certo. Obrigado. Uma boa noite. Bom trabalho.
0: Valeu. Um abraço.
1: Olha, gente. É o que eu digo, às vezes o treinador, ele quer proteger o grupo dele. A primeira pergunta que foi feita foi uma pergunta não respondida, porque o repórter perguntou aquilo que eu estava comentando. O time do Sport no primeiro tempo jogou lateralmente, jogou botando bola para trás, bola de lado, um jogo horizontal. E a torcida vaiou porque queria um jogo vertical, time na frente. Claro que cabia o Sport tomar iniciativa dentro de casa. Aí ele responde da seguinte maneira: por quê? O senhor viu o Sport ter dificuldade jogando muito para o lado? Por que não mudou no primeiro tempo ao invés de mudar no intervalo? Ele aí entrou respondendo: tivemos 63% de posse de bola contra 37% do adversário e tivemos 18 finalizações. Veja como isso engana. E por isso é que tem que ter muita atenção. E por isso o comentarista, ele tem importância e dá uma visão real para quem não viu o jogo. 63% de posse de bola do Sport é normal para um time que começou com linhas baixas como o Atlético, para jogar de contra-ataque. Quer dizer, jogou esperando o Sport. Então a tendência de posse de bola é menor. Primeira resposta. As 18 finalizações que ele se referiu do Sport ficaram circunscritas a 3, que eu estou citando aqui agora. Aquela, porque as outras bolas foram bolas sem finalidade. Não foram bolas para ganhar o jogo. Então veja bem, quais as 3? A de Filipinho, que eu já tinha falado, que Luan Paulo espalmou para o lado, que foi aos 8 minutos. Também o lançamento de Fábio Matheus, que Madson matou no peito, girou em cima do zagueiro, mas parecia que estava devolvendo a bola para o goleiro. Chutou um peteleco em cima de Luan Poli, e Luan Poli defendeu, perdeu uma oportunidade de gol e de ter finalizado bem a segunda bola. E a terceira, o Sport chegou a fazer o gol. O gol do Sport, um gol que foi anulado. Cada equipe fez um gol anulado. O Sport fez no primeiro tempo e o Atlético fez um gol também anulado. O jogo foi 1-1, viu, gente? Mas houve isso. Então, o Sport teve a terceira jogada com 29 minutos que gerou um gol. Foi uma bola que o Perotti pegou, já pegou em posição de impedimento, porque estava atrás do zagueiro, caminhou para a linha de fundo e deu aquela cruzada, a bola para o lado esquerdo, para a Barleta, chegando na área, completar e fazer o gol. Foi revisado o lance pelo VAR e encontrou o impedimento de Perotti, porque quem fez o gol impedido foi o Perotti, mas o Barleta foi quem botou a bola para dentro. Quer dizer, o Perotti, ele já estava impedido, quer dizer, quando o Barleta fez o gol, já não tinha valor. E teve também, no primeiro tempo, uma jogada que a bola veio da esquerda e foi cruzada. Filipinho, foi cruzada na área. A bola passou primeiro, ali na frente do gol, por um grupo

tava um Perotti, Biel, ali na frente, entre a marca do pênalti e a risca da pequena área. A bola veio lá do lado esquerdo. Quando chegou ali na frente da área, o Biel subiu e deu uma cabeçada, colocando a bola para o lado direito, porque o lateral Augusto Pucci vinha entrando. E Augusto Pucci chutou essa bola ali, mas... isso foi no primeiro tempo e não logrou, a bola foi jogada de Biel de cabeça e Perotti de voleio completou, já estou entrando no segundo tempo, acho que é porque já fica tarde, a gente fica ouvindo o treinador e vai aí saindo da memória alguma coisa. Então, essa jogada foi o voleio de Perotti, essa foi uma jogada linda, foi um cruzamento de Biel. Perdão, foi o cruzamento de Biel. A jogada que eu já estava falando era a jogada do gol, que vem depois. Então, o Perotti pegou de voleio no primeiro pau, girou o corpo e tentou o voleio de perna esquerda. A bola passou na junção do poste direito do travessão, por cima, foi para a linha de fundo. Foi uma jogada do Sport. Errou muitos passes na tomada de decisão, acabava deixando a bola com os homens de marcação do meio campo, os zagueiros, estavam as duas linhas coladas da equipe do Atlético e o Sport errando ali. E teve também jogadas desperdiçadas do Atlético nos contra-ataques, foram várias. A gente citou algumas, mas Ian Lucas, por exemplo, dominou uma bola na área do Sport e na hora de engatilhar o chute, ele foi desarmado. Aí o zagueiro chegou e tirou o pão da boca. No primeiro tempo, os contra-ataques do Atlético foram esporádicos e não tiveram conclusão, não ameaçaram ao goleiro Thiago Couto. Aí vem o segundo tempo. O segundo tempo foi melhor que o primeiro, porque no segundo tempo, o treinador goiano, o Márcio Goiano, já voltou com Depena no lugar de Edson Lucas. Depena foi para começar jogando pela ponta esquerda. E o Filipinho voltou para a posição dele de origem, como lateral canhoto. Também no intervalo entrou Augusto Pucci no lugar de Madison. Foram as duas mudanças do intervalo de jogo. Isto por si só já melhorou o time do Sport no segundo tempo. Porque o Depena foi para frente, o Depena é habilidoso, é chamado um jogador hoje de segundo tempo, porque sempre que ele entra alguma coisa melhora no time do Sport. Foi o que aconteceu. Aí o time do Sport teve jogadas de fundo agudas, porque o Depena fez, embora não seja ponta, ele é meia, como o Augusto Pucci, ele conseguiu dar essa profundidade ao Sport, porque o Barleta, como disse o treinador, passou a jogar mais pelo meio. Eu creio que porque o time do Sport não estava criando, então tinha que botar alguém ali para a bola chegar para o atacante. Barleta saiu da ponta, apenas passou a jogar por dentro e deixou o corredor que Augusto Pucci utilizou muito bem. É pena que Pucci tenha errado no gol de empate da equipe do Atlético, mas fez uma boa partida e quando ele e o Depena entraram, o jogo ficou melhor. E aí o time do Sport foi para cima, mas o Atlético também voltou com um jogo diferente e foi para cima. O segundo tempo ele foi equilibrado. Agora, quando chegou no terço final da partida, no segundo tempo, o time do Sport acelerou, o jogo estava 1-1, o time do Sport deu mais pressão, pareceu jogar mais do que o Atlético, porque o Atlético, com 1-1, se contentou. Aí baixou as linhas no fim do jogo de novo, o que deu campo ao Sport e passou a jogar no contra-ataque, mas sempre se cuidando para não dar brecha para manter o placar de empate, já que o empate foi um bom negócio para o Atlético de Minas Gerais. Então o Sport começou no segundo tempo, teve o gol impedido logo no iniciozinho do segundo tempo do Atlético. O gol foi uma bola que o Dixon Vieira pegou um rebote de um chute de Max, o Max aqui, porque o Sport teve um Max também

0: no lugar de Barleta no andamento do jogo, mas foi o jogador da equipe do Atlético. Ele, o Max, camisa 11, ele chutou a bola de fora da área, o goleiro Thiago Couto deu o rebote. A defesa do Sport não abafou, porque creio que a defesa estava consciente de que o Dixon Vieira já estava impedido. Quando a bola foi chutada pelo Max, ele estava lá, na frente do goleiro do Sport. Isso poderia invalidar o gol, mesmo se ele não tivesse participado, se o Thiago Couto não tivesse dado o rebote, a bola tivesse entrado no primeiro lance. Ele estaria atrapalhando o goleiro ali na frente. Poderia ser invalidado o gol do mesmo jeito. Mas ele participou diretamente porque o Thiago Couto espalmou o chute do Max. Aí o Dixon Vieira pegou esse rebote e empurrou a bola para dentro. Teve revisão do VAR. E a revisão do VAR confirmou o impedimento. Então, o Sport tinha tido um gol também impedido no primeiro tempo e nesse segundo tempo o gol do Atlético. Ficou o 0-0 e a bola rola no segundo tempo, aí o jogo já foi diferente. A gente começou a ver Ian Luca dando trabalho à defesa do Sport, a gente viu Zé Marcos, a gente viu o próprio Pulse, porque ele caía pela ponta esquerda, o próprio Pulse tendo preocupação em ajudar o Zé Marcos no combate, porque o Ian é rápido, ensaboado e chuta o tempo todo, quer dizer, não tem perda de tempo. Teve um lance, inclusive, que ele entrou com o Benevenuto foi dar o combate, quer dizer, o combate era para ser feito pelo meio campo do Sport, se tudo tivesse organizado, para a defesa pegar a bola limpa, mas estava sendo o um contra um, tinha hora que o atacante do Atlético tinha que brigar com o zagueiro de área do Sport. E teve uma hora que o Benevenuto disputou com o Ian Luca, felizmente para o Sport, o Benevenuto ganhou o duelo nesse momento, foi logo no início, aos 7 do segundo tempo. Aí apareceu Depena no ataque e chutou uma bola vindo da esquerda que o Luan Franco teve que defender. Mas foi um chute de Depena fraco. Mas foi o primeiro chute do segundo tempo. Em seguida, Biel errou na escolha. O Biel trazia a bola pelo meio. Aquilo que acontecia frequentemente no primeiro tempo, apareceu nesse momento no segundo. E quando ele chegou na frente da zagueirada, tinha três jogadores lá na frente. Estavam esperando a bola. Dois deles bem centralizado, o Barleta e o Perotti. Ele poderia ter passado essa bola, mas tentou avançar e perdeu. Então, ali é uma questão de saber o que fazer, é uma questão de decidir, de ter uma escolha. Mas era o Sport em cima. Teve escanteio cobrado por Depena, teve bola batida por Barleta, que o Beleza cortou na área. Aí aconteceu uma jogada impressionante, o Biel de cabeça, num cruzamento de Augusto Pulse. É aí que eu digo que o Pulse teve uma participação fundamental no crescimento do jogo do segundo tempo, e aí a cabeçada do Biel foi na trave. Parece que estava sinalizando que o gol viria depois, porque um minuto depois saiu o gol do Sport. O gol saiu, e você vai ouvir na narração de Marcelo Araújo, o gol saiu depois de uma bola trabalhada pelo Sport, triangulada pelo lado esquerdo, a bola ficou para Barleta cruzou lá da canhota. Quando chegou na frente da área, ali entra a marca do pênalti, a risca da pequena área, ali estavam, como eu estava até narrando antes, o lance é esse, estavam o Biel e o Perotti. O Biel subiu, eu fiquei na dúvida de quem tinha subido. Perguntei até e o Marcelo Araújo me conferiu. Foi Biel que subiu. Então, no cruzamento de Barleta, o Biel subiu e deu uma girada de cabeça, colocando a bola do lado direito. Porque o Augusto Pulse vinha entrando lá na diagonal. Como lateral, ele estava na frente, atacando na posição do ponta, e ele vinha entrando na área quando a bola chegou. E aí ele não teve dúvida, deu a pancada na bola, tive a impressão que ainda bateu na mão do goleiro Luan Poli, que estava no chão. O Luan Poli se esticou para ver se pegava. E tive a impressão que a bola ainda resvalou. Mas a bola foi bem chutada, bem aproveitada pelo Augusto Pucci. E você vai conferir na narração daquele que todo mundo gosta.
1: Olha o Barleta, vai pra cima da marcação, faz o cruzamento na área, quem sobe agora de cabeça, toque do Benevenuto, Biel está ali, acabou sobrando, Pucci!

0: direito do goleiro do Amore. Gol! 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Augusto Fuzzi é o cara da vez, Lares.
1: E surtiu efeito. A pressão exercida pela equipe do Sport. Depois uma bola escondida na trave do Biel Fonseca. A pressão continuou. A bola que começou pelo lado esquerdo do ataque. Houve o cruzamento, disputa do Pedro Perotti com o sistema defensivo. A bola sobrou para ele. Augusto Pucci livre sem nenhuma marcação do lado direito do ataque, já dentro da grande área. Muita gente gritou cruza. Ele disse não, eu vou chutar. Chutou, chutaço, pegou muito bem na bola. Sem chance de defesa para Luan Poli, ficou só lamentando. Augusto Pucci faz Sport 1, Atlético 0.
2: E não demorou muito a sair o gol de empate do Atlético. Nesse período, o gol do Sport foi aos 14, o gol do Atlético foi aos 20. 6 minutos separaram um gol do outro. E nesse período, o Atlético foi para cima. Ainda chutou uma bola com o Ian Luca antes dele fazer o gol, e obrigou uma defesa importante de Thiago Couto. E aí veio a jogada do gol de empate. Foi uma bola cruzada do lado direito, não chegou o ala pela direita, o lateral Diogo Batista avançou e cruzou a bola. A bola passou. A bola veio da direita, chutada ali ao lado da área, na quina da área, mas pelo lado direito de ataque do Atlético, setor esquerdo de defesa do Sport. A bola veio dali, a bola passou na frente da área e foi descaindo no segundo pau. A bola passou primeiro pelo lateral Augusto Pucci, que falhou. Ele subiu. Você percebe o gesto para tirar a bola de cabeça, mas a bola passou. Ele não acertou a bola e a bola caiu para o Ian Luca. No que o Augusto Pucci subiu para cabecear e não alcançou a bola, ele se desequilibrou e deixou o Ian Lucas totalmente só e totalmente livre. E ele também não se fez de rogado. Meteu a bola no fundo do gol. E o gol de empate, o gol que tirou os 3 pontos do Sport, deixando o rubro-negro apenas com 1, foi narrado por aquele que todo mundo gosta.
3: Marcelo Araújo.
0: Jonathan vai tentar a ligação direta, ergue a bola buscando o campo de ataque, buscando o Bruninho, corta primeiro, chegou primeiro a zaga rubro-negra com o Zé Marcos, bola arrequentada na grande área para Mita no impedimento, ele para, toca, gol do Atlético, valeu, gol do Ian Lucas, aos 20 minutos do segundo tempo, gol do Atlético. Ian Lucas empata o jogo! Ele estava tão só, tão frouxo na marcação. A marcação estava tão frouxa que deu a impressão de impedimento. Mas a zaga do Sport estava em condição, de acordo com a arbitragem. Está empatado o jogo. Gol! O momento esplêndido do futebol. Vem à tona a essência da paixão do torcedor.

0: do Atletini. Ian Lucas é o cara da vez, Aldinei.
1: E a marcação tava frouxa mesmo, viu, Marcelo? Era do Augusto Pucci. O Pucci acabou dormindo, cochilou. A bola, depois do cruzamento, passou por todo mundo, inclusive pelo Augusto Pucci, e caiu nos pés do Ian Lucas, livre, com espaço para chutar e surpreender o goleiro Thiago Couto. A bola foi no canto esquerdo da meta defendida pelo arqueiro rubro-negro. Ian Lucas empata o jogo e cala a Ilha do Retiro. Agora, Sport 1, Atlético também 1.
2: O jogo ficou muito lá e cá. Estava um jogo equilibrado, porque logo depois do primeiro gol do Sport, o técnico Alex de Souza tirou o Max e colocou o Bruninho. Quer dizer, o Bruninho é um meia, o Max é um atacante, mas ele fez a função do meia chegando na área, porque era hora de pressão. Ao mesmo tempo que tirou o Dixon Vieira para colocar o Juan Assis. Quer dizer, o Alex trocou os dois atacantes, colocou dois novos atacantes e permaneceu em campo com Ian Lucas, com Cauã, com todos os demais jogadores. O que é que acontece nesse momento é que a pressão fez chegar ao gol de empate. Dali para frente, a gente ficou colecionando ataques de um lado e de outro. Barleta rola uma bola para Depena, depois que o jogo estava empatado. O Depena chutou por cima, perdeu uma oportunidade. Ao mesmo tempo que o Bruninho, que entrou também no lugar de Max, teve uma oportunidade de finalizar e bateu por cima. São erros, mas numa tentativa de fazer o segundo gol. Tanto o Atlético estava tentando, como o Sport também. O Sport teve uma jogada que poderia lhe colocar na vantagem. O Pucci tocou na área, a bola para Perotti, ele girou, esbarrou no zagueiro, na hora que chutou, e a bola sobrou para Pucci, mas não sobrou aquela bola limpa. Na hora que a bola sobrou, Pucci foi, o goleiro foi em cima e o zagueiro também. Então não deu para o Augusto Pucci aproveitar o rebote. Esta foi a melhor jogada, a que possibilitaria o segundo gol. Teve também um outro lance quando o Marlon entrou, num cruzamento que o Marlon tentou surpreender o Luan Poli, e Luan Poli defendeu essa bola, pegou, não espalmou, apenas pegou. E a gente percebeu que o Sport cresceu depois, já no terço final, ele cresceu em campo, porque, como eu disse aqui, o Atlético mudou a postura. Estava 1-1, tentou muito tempo fazer o segundo gol, não conseguiu e quis preservar o empate, e conseguiu com isso. Fez entrar em campo o Douglas Silva, chamado de Douglas Pelé, no lugar do Diogo Batista, o cara que deu assistência para o gol de empate. Fez entrar o Jota no lugar de Jean Cabeça, o colombiano, e fez entrar em campo também o Gabriel Moisés no lugar do Ian Lucas. Ele saiu aos 37, o Ian Lucas, que deixou a marca dele com o gol. Então, o time se modificou para botar mais vigor físico, mas para contra-atacar quando houvesse oportunidade. E aí dificultou também para o Sport. O Sport fez, além das modificações do intervalo de Augusto Pucci e de Depena, o técnico tirou aos 32 o Biel e colocou o Marlon. O que aconteceu com o time do Sport? Se desenhou até melhor, porque o Marlon foi para a ponta esquerda, onde estava o Depena, e o Depena foi para o lugar de Biel no meio. Então o meio campo ficou, e houve também a troca de Pedro Martins pelo Zé Gabriel, mas aí já foi aos 40. Antes, o meio campo ficou com Pedro Martins, Fábio Matheus e o Depena. Foi outro meio campo. O Depena, ele quando entra descansado, segundo tempo, já tendo visto o jogo e pega o adversário um pouco desgastado, ele consegue impressionar, fazer jogadas importantes que o Sport não tinha no primeiro tempo. A criatividade, porque aquela jogada de você pega a bola e cruza na área, aquela jogada que você vem de trás e pinga para o centroavante, isso não é criatividade.

isso é fazer o mesmo tempo todo. Foi o caso do primeiro tempo. Eu não acho que o Sport tenha feito um bom jogo no primeiro tempo. O jogo foi fraco tecnicamente, mas o Sport no primeiro tempo foi levemente melhor que o Atlético, porque teve três chances e o Atlético não. Foi a única vantagem do Sport. Mas o melhor jogo do Sport foi no segundo tempo. Ainda assim, não foi um grande jogo. O Sport sai devedor, porque enfrenta pela segunda vez o Atlético, adversário que ele já conhece, sabe como joga, e o Sport não logrou vantagem. Saiu com empate, ganhou apenas um ponto dentro de casa. Então, o jogo foi 1-1, o gol do Sport foi de Augusto Pucci, o gol do Atlético foi de Ian Lucas. O Atlético jogou com Luan Poli, boa partida. Participou, dando tapa na bola, mas nenhum chute que tenha lhe ameaçado profundamente, afora os lances de gol. Os três zagueiros, Jonathan Silva, João Miguel e Beleze, eles se entendem muito bem, e ainda tem Diogo Batista de um lado e Zeca do outro, voltando para formar uma linha de cinco. Quando o Atlético não tem a posse de bola, quando tem é um 3-5-2. Esses dois alas vão para o meio campo, se juntam a Jean Cabeça e a Ian Lucas e Cauã, e mais o Zeca, que atua pelo lado esquerdo. Então, esse meio campo encorpa. O ataque, que foi com Dixon, Vieira e Max, se transformou no fim do jogo em Juan Assis e Bruninho. Esse foi o time do Atlético, que sai com um resultado que lhe favorece. No jogo anterior foi pela Copa do Brasil, o Atlético ganhou. Hoje empatou pela Série B, mas atendeu porque foi fora de casa. O time do Sport não ganhou, mas a gente aproveita para também dar as notas do jogo. As notas são essas aqui. Thiago Couto, nota 7. Thiago Couto teve uma atuação boa. No lance do gol, ele ficou vendido, como se diz, porque ele não tinha o que fazer. O atacante livre escolheu onde botar a bola. Então, ele aceitou o gol. Thiago Couto, nota 7. A maior nota desse jogo, nota 7. Mas tem outros que mereceram a nota 7 também. O Madson não fez um mau primeiro tempo. Apoiou, perdeu a melhor chance de gol do primeiro tempo. Nota 6 para o Madson, como lateral. Mas Augusto Pus, que entrou no lugar dele, tem uma nota maior. Nota 7, porque não só fez o lado direito jogar em profundidade, como fez o gol. Zé Marcos, nota 6. Benevenuto, nota 6. Filipinho, nota 6. Tudo nota da média para cima um pouco, a média é 5. Pedro Martins e Fábio Matheus, nota 5. Porque são dois jogadores que têm o que dar. E entraram no time do Sport hoje só o técnico Márcio Goiano, que viu um jogo exuberante do meio campo do Sport. Eu não vi. Eu vi um jogo com dificuldade, com erro de passe, pouca criatividade. Mas os jogadores não comprometeram, até porque o time do Sport não perdeu o jogo. No lugar de Pedro Martins, entrou Zé Gabriel. Teve a mesma nota do Pedro Martins, nota 5 também. O Fábio Matheus, nota 5. Biel, uma nota maior, nota 6. Jogou melhor que eles, e o Biel tem experiência, sabe o que fazer. Ajudou na marcação e ajudou, mesmo sem grande criatividade, a fazer a bola chegar na frente. O ataque, o Biel foi substituído pelo Marlon no final da partida. O Marlon entrou aos 32 e carrega agora a nota 5. Biel teve a nota 6 como meio campista. O Marlon foi ser ponta, nota 5. O ataque, Barleta, a maior nota do ataque, nota 7. O Barleta é aquele cara que recebe a bola e ele sente a responsabilidade, como um dos ídolos da torcida, de conduzir o time para a vitória, para finalizar. E ele parte para dentro. Jogou mais por dentro, principalmente no segundo tempo, abrindo o corredor para a subida de Augusto Pucci. Jogou, digamos, praticamente por trás do Perotti, municiando o próprio Perotti e

chegando também para finalizar. O gol anulado do Sport foi dele, porque ele apanhou a bola que veio de Perotti. Então, nota 7 para Barleta. No finalzinho, entrou Max no lugar dele, mas entrou já além dos 40 minutos, e a gente não costuma dar nota depois dos 40. O Max entrou, não brilhou,

0: Ana, que leva nota 7. As três maiores notas foram de Thiago Couto, Thiago Couto, Augusto Pucci, Barleta e Depena. Estes levaram a nota 7. O técnico Márcio Goiano, porque eu concordo com o repórter que fez a pergunta a ele, ele deveria ter mudado o time mais cedo. E ele demorou, esperou, porque ele disse que é o tempo dele. Ele gosta de mudar no intervalo. Então, o Márcio Goiano tem nota 7. O árbitro do jogo, Afro Rocha de Carvalho, da Paraíba, nota 8. A arbitragem da Paraíba foi boa. Anulou gol, teve presença de uma boa diagonal para estar em cima do lance, o árbitro Afro Rocha. E os bandeirinhas trabalharam bem, porque houve impedimentos. Schumacher, Marques Gomes, o primeiro assistente, nota 8. Luiz Felipe Gonçalves, o segundo assistente, segundo bandeira, nota 8. Então o trio da Paraíba sai daqui com a nota 8. Gente, o Sport enfrenta domingo, às 11 horas da manhã, o São Bernardo, lá em São Paulo. 11 da manhã é o jogo do Sport contra o São Bernardo. O São Bernardo é o segundo colocado com 24 pontos. O Sport é o terceiro com 23, como disse o Boris, e o primeiro colocado neste momento com 25 pontos é o Vila Nova. O Sport perdeu uma grande chance hoje de ser o líder do campeonato. Isso importa, porque isso dá fogo à torcida, bota torcedor no estádio, mete dinheiro na bilheteria. Quer dizer, a liderança ajuda nisso aí, ajuda a motivar o próprio elenco do esporte e a tornar mais respeitado pelos adversários. E tem mais, quem se mantiver na primeira ou na segunda colocação, sobe direto para a Série A no final, nas 38 rodadas, e não precisa fazer mata-mata, não precisa participar do play-off, como os quatro restantes, do terceiro ao sexto, vão ter que fazer. Então, é bom estar ali. O Sport perdeu uma oportunidade. O Sport não está fazendo uma campanha ruim, porque ele está entre os três melhores da competição. Então, vem com uma campanha boa e só perdeu uma vez. Agora, há uma questão básica. O time do Sport não é forte. Ele é competitivo, porque o Sport tem lacunas no meio e nas pontas. Ponta a ponta mesmo, o Sport tem um Barleta para segurar a rapadura. E tem Yuri Castilho chegando perto. Os outros são esforçados. No meio campo, quando o técnico entra com três volantes, ajuda a segurar o adversário, mas perde na criatividade. Aí quando o técnico bota o único volante com melhor qualidade, que é o Depena, se ele for começar jogando, não é a mesma coisa. Mas se ele entrar no segundo tempo, ele entrega criatividade. Então é por isso que o time vem jogando com Biel, ao lado de Zé Lucas, que não jogou hoje, e também do Yuri Felipe. Os dois estão suspensos. E o Zé Lucas está servindo a seleção de sub-20. Então, este é o meu campo titular. Hoje foi o meu campo reserva, Pedro Martins e Fábio Matheus. Eles tiveram uma nota condizente, se esforçaram para fazer o melhor. Mas no primeiro tempo, o time do Sport errou muitos passes. No segundo, errou, mas aí o Atlético Mineiro também estava errando. E nisso ficou muito equivalente, equilibrado, igualado o jogo na segunda etapa. Gol de Augusto Pucci para o Sport, um também para o Atlético e gol de Ian Lucas. Obrigado, torcedor. Fique com Deus. Ponha Jesus Cristo no seu coração para ter uma vida muito melhor. Fique com Deus. A palavra volta agora para ele, experiente, rodado, conhecedor do ofício, bom de bola do Escrete de Ouro. Quem é ele?
1: Leonardo Borges. Obrigado, você é muito generoso. Ralph de Carvalho, comentarista que diz todas as verdades do Bola de Ouro, que comentou o empate em 1-1 com o Sport e Atlético pela 12ª rodada, que foi o complemento da 12ª rodada.

temporada, que começou na sexta-feira, no Couto Pereira. Às 8 da noite, o Operário ganhou do Juventude por 2-1. No sábado, no dia 6, o Criciúma derrotou o Londrina por 1-0. No domingo, o CRB, inclusive com a narração da Rádio Jornal, a cobertura, o CRB foi derrotado em casa pelo São Bernardo por 3-2. O Independência, no Independência, o América Mineiro, na segunda, perdeu para o Atlético Goianiense por 2-1. No Oba, na segunda-feira, o Vila Nova derrotou o Botafogo de Ribeirão Preto por 1-0. No Moisés Lucarelli, ontem, na terça-feira, a Ponte Preta foi derrotada pelo Cuiabá por 2-1. Nos Aflitos, na terça-feira, o Náutico foi derrotado pelo Fortaleza por 1-0. O Ceará hoje derrotou o Avaí por 2-1. O Goiás levou uma chinelada do Novo Horizontino no Serra Dourada de 4-0. E nós transmitimos ao lado de Marcelo Araújo, Alex Santos, Raldinei Alves e também Ralph de Carvalho o empate do Sport contra o Atlético em 1-1. Repassando a classificação, o Vila Nova é o primeiro com 25 pontos ganhos. O São Bernardo é o segundo com 24. O Sport o terceiro com 23. O Fortaleza é o quarto com 21. O Novo Horizontino é o quinto com 20. Tem 5 vitórias e tem um saldo de 11, enquanto que o Criciúma é o sexto com 20, tem 5 vitórias e um saldo de 4. Na verdade, o Novo Horizontino tem um saldo de 7, só para retificar, e o Criciúma tem um saldo de 4. O Náutico caiu para a sétima posição, 19 pontos ganhos, e tem um saldo de 4. O Operário é o oitavo, com 19 pontos ganhos, tem um saldo de menos 1, mas o Náutico tem mais uma vitória do que o Operário. O Náutico tem 6 contra 5 do Operário de Ponta Grossa. Com 18 pontos, o Atlético é o nono colocado. O Goiás é o décimo colocado com 17. Aí tem 4 times com 16. Na 11ª, o Juventude com 16 pontos ganhos. O Juventude, que tem um saldo 0, não tem saldo, ou melhor, tem 2 de saldo, porque o Ceará também tem 16, é o 12º e tem um saldo 0. O Atlético Goianiense, 13º, está empatado igualzinho com tudo no Ceará, contra o Ceará, só que os gols tomados do time do Atlético Goianiense foram maiores do que os gols levados. Então o Ceará tomou 14 gols, enquanto o Atlético Goianiense, 13º colocado, tomou 12. O Cuiabá tem 16 pontos e o Cuiabá tem um saldo de 2, mas tem uma vitória a menos do que Juventude, do que Ceará e Atlético Goianiense. Na 15ª posição, com 14 pontos ganhos, tem o CRB. O Botafogo de Ribeirão Preto, na 16ª,

com 10 pontos ganhos. Com 10 pontos ganhos, o Avaí abre a zona de rebaixamento. 17º colocado, o Avaí, que tem um saldo negativo de 5. O Londrina é o 18º, 8 pontos ganhos, saldo negativo de menos 8. A Ponte Preta tem 8 pontos ganhos, 19º, tem um saldo negativo de 12. E o América Mineiro, é impressionante a campanha do América Mineiro de negatividade. São 3 pontos ganhos apenas em 12 jogos, não ganhou de ninguém. São 3 empates e tem um saldo negativo de 17 gols, um aproveitamento de 8. Esse América Mineiro está na tábua da beirada. Agora, meia-noite 34 minutos, meia-noite 34, deixa eu passar a próxima rodada. A 13ª rodada começa sexta-feira com o Atlético Goianiense e CRB no Antônio Ascioli. No domingo, São Bernardo Sport, 11 da manhã, no 1º de maio. No Alfredo Jaconi, no domingo, 11 da manhã, Juventude Ponte Preta. O Atlético joga em São João del Rei no domingo, 4 da tarde, contra o Goiás. Na Arena Pantanal, no domingo, 4 da tarde, o Cuiabá enfrenta o Vila Nova. No estádio Santa Cruz, no domingo, 19 horas, o Botafogo de Ribeirão Preto enfrenta o Operário de Ponta Grossa. No domingo, 19 horas, no Jorge Ismael de Biasi, Novo Horizontino e Náutico, 19 horas. Tem no VGD, na segunda-feira, 21 horas, Londrina e Avaí. No Heriberto Rilse, segunda, 21 horas, Criciúma e Ceará. E no Castelão, na terça-feira, às 20 horas, tem Fortaleza e América Mineiro. São os jogos aí da 13ª rodada, que tem na Série B o artilheiro Mikael, com 7 gols. Com 6 gols, Morelli, do Botafogo de Ribeirão Preto. Bosquilha, do Operário de Ponta Grossa, com 6. Barleta, do Sport, com 6. Com 5, Anselmo Ramon, do Goiás. Perotti, do Sport. Vinícius, do Náutico. Ronaldo Tavares, do Atlético, que não participará mais porque teve problema de ligamento cruzado. O Robson, que fez gols hoje no Novo Horizontino, tem 5. Com 4, Bruno Santos. O Pablo, o Bruno Santos, perdão, eu não disse de onde, do Londrina. O Pablo, do Operário, tem 4. O Gustavo Coutinho, do Atlético Goianiense, tem 4. O Melk, do Ceará, fez gol hoje, tem 4. Com 3 gols, o Wallace, do Avaí, tem 3. O Ian Lucas fez gol do empate hoje contra o Sport, tem 3. O Mastriani tem 3 gols, ele é do América Mineiro. O Dadá Belmonte, do CRB, tem 3 gols. O Rian, do Vila Nova, tem 3 gols. O Miritello, do Fortaleza, tem 3 gols. O Pedro Castro, do CRB, tem 3. O Rafa Silva tem 3. O Vitinho tem 3. O Rômulo, 3. O Rai tem 3 gols. O Rai é que é do Juventude. O Rômulo, com 3, é do Novo Horizontino. O Vitinho

0: é do Fortaleza, o Rafa Silva é do Vila Nova, Pedro Castro do CRB, Militello é do Fortaleza, Rian é do Vila Nova, Dadá Belmonte é do CRB, Mastriani do América Mineiro, o Ian Lucas do Atlético, o Wallace do Avaí, todos com 3 gols. Agora meia-noite, 39 minutos.
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0: depois do São João ele estará de volta, mas você vai curtir, inclusive no São João, a Madrugada Amiga, a Madrugada Musical, o Rei Convida. Deixa eu falar para você quem marcou os gols de hoje. No Novo Horizontino, que ganhou do Goiás de 4-0, o Robson fez 2, Rômulo e Vinícius Paiva. Foi um gol aos 31 do primeiro tempo, o outro gol do Robson no segundo tempo aos 10 minutos, o Rômulo fez aos 24 da segunda etapa e o Vinícius Paiva aos 30 do segundo tempo. No Ceará, o Júlio César e o Melk marcaram para o Ceará. Júlio César e Melk. Vamos ver aqui o que mais temos. Temos o Sport com Augusto Pucci, 15 minutos do segundo tempo, o Ralf já comentou. E o Atlético empatou logo depois, aos 20 minutos da segunda etapa, com Ian Lucas. Hoje teve também amistosos internacionais. A Portugal derrotou a Nigéria por 2-1. Pedro Neto, aos 23 do primeiro tempo. Aos 36 da primeira etapa, Adams empatou para a Nigéria. E Francisco Conceição, aos 29 do segundo tempo, deu a vitória para Portugal. A Inglaterra derrotou a Costa Rica por 3-0. Rice, aos 9 minutos do primeiro tempo. Gordon, aos 22 da segunda etapa. E o Watkins, aos 41 minutos do segundo tempo. Inglaterra 3, Costa Rica 0. Bolívia 0, Argélia 4. Argélia que está no grupo da Argentina. Mandi, para Argélia, fez aos 45 minutos da primeira etapa. Guiri, aos 11 do segundo tempo e aos 13 da segunda etapa. E aos 16, Radja Moussa. Esses fizeram os gols da Argélia. Lembrando que a Copa do Mundo você tem na cola da seleção. Igor Moura já nos Estados Unidos. Amanhã fala com a gente aqui às 17h30, tem os boletins também da seleção brasileira. Igor Moura, João Vitor Amorim indo amanhã para Orlando. 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Agora, 12h46.
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só para refrescar a sua memória, estamos entrando no finalzinho, na reta final do resumo final desta quarta barra quinta. Grupo A, Coreia do Sul, México, República Tcheca e África do Sul. Grupo B, Bósnia, Canadá, Catar e Suíça. No grupo C, Brasil, Escócia, Haiti, Marrocos. No grupo D, Austrália, Estados Unidos, Paraguai e Turquia. No grupo E, Alemanha, Costa do Marfim, Curaçao e Equador.

No grupo F, Holanda, Japão, Suécia, Tunísia. No grupo G, Bélgica, Egito, Irã, Nova Zelândia. No grupo H, Arábia Saudita, Cabo Verde, Espanha e Uruguai. No grupo I, França, Iraque, Noruega, Senegal. No grupo J, Argentina, Argélia, Jordânia e Áustria. No grupo K, Colômbia, Portugal, RD Congo, Uzbequistão. No grupo L, Croácia, Gana, Inglaterra e Panamá. As apostas estão abertas na Bet da Sorte. Portanto, façam suas apostas. Estaremos na cola da seleção. Igor Moura já nos Estados Unidos. Vai acompanhar todos os treinos da seleção brasileira. Amanhã ele já traz novidades da seleção. Quem sabe até a escalação da seleção brasileira no sábado. No sábado, o Brasil estreando na competição mundial contra o time de Marrocos. Marrocos, que foi quarta colocada no último mundial. Meu amigo, minha amiga, muito obrigado pela sua companhia, obrigado pela sua audiência, pelo seu carinho. Estivemos ao lado de Marcelo Araújo, Ralf de Carvalho, também o Alex Santos e Raudney Alves, com Esporte 1, Atletique também 1. Amanhã tem muito futebol para você, vamos falar de seleção na cola da seleção. Amanhã tem muita coisa para você a partir de daqui a pouco, né? Daqui a pouco, com o Bola de Primeira. Teremos na sequência também a Supermanhã. Teremos o assunto é primeiro e segundo tempo. A apresentação de Haroldo Costa no primeiro tempo. Estarei com você no segundo tempo. Depois, às 5h30 da tarde, com notícias dos Estados Unidos, de Nova Jersey, teremos Igor Moura com Edinaldo Santos na cola da seleção, bola rolando e muito mais para você. Movimento esportivo a partir das 19, tudo isso e muito mais com o Escrete de Ouro do Rádio, que tem a coordenação do maior gol do mundo, Haroldo Costa. Os trabalhos técnicos aqui na Rua do Lima, Aldo Leite, Eduardo Silva, lá na Ilha do Retiro. Estivemos com Rafael Moreira. Rogério Silva, um abraço para você que estará domingo com a gente aqui com o jogo do Central e Laguna. Rafael Moreira e Eudes Soares. Mas eu quero te fazer um convite. Na redação, estamos com a Dulce Lucena e Zé Roberto. Convite é para você ficar comigo na madrugada, amiga. Vamos esquentar o nosso coração com o Rei Convida. É uma do Roberto, uma nacional e uma internacional. Eu, se fosse você, não perdia, tá bom? Valeu, até já. É só dar uma respirada, tomar uma aguinha e a gente volta.

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2: 1 hora, 1 minuto na Rádio Jornal.
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3: Boa noite, boa tarde, bom dia. Onde quer que você esteja, uma ótima quinta-feira para você. Estamos começando mais uma madrugada amiga aqui na Rádio Jornal, a madrugada musical. O Rei convida. Tem consultório, tem debate, tem passando a limpo e tem música. Roberto Carlos trazendo as suas lindas canções de todos os tempos e também artistas nacionais e internacionais. Madrugada amiga começando nesta quinta-feira, a partir de agora, na Rádio Jornal.

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1: 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Sempre uma música nacional, clássica, clássico. Sempre uma internacional, clássica, clássico. Para você, aqui na madrugada da Rádio Jornal.

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1: Ótima quinta-feira para você, tudo de bom. Curta bastante, alegria, paz e amor. É o que eu desejo a você. Vem aí o debate, vem aí também o Passando a Limpo, vem o consultório e, na sequência, a Voz do Povo. Beijão, valeu, tchau.
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3: A tradição das fogueiras, um dos símbolos mais antigos das comemorações juninas, continua muito presente em diversas cidades e comunidades, mantendo viva uma importante herança da cultura popular. Ao mesmo tempo em que isso é muito tradicional, é cultural, essa prática pede atenção para cuidados com, é claro, as chamas, o fogo, os cuidados que você deve ter com você mesmo, com o seu corpo e, claro, com as pessoas que estão próximas de você. A gente quer falar sobre isso hoje aqui no debate. Ciclo junino e os cuidados com as fogueiras. Vamos debater, vamos saber como agir em caso de queimadura. Por que a fogueira é tão tradicional? Por que ela ainda é acesa, não é? E o que a gente deve fazer caso algum problema apareça? Eu estou com um time aqui que sabe muito, que vai nos ajudar bastante para falar sobre esse tema. Eu quero saudar primeiro e agradecer aqui pelo retorno do nosso querido Dr. Leonardo Gomes, que é coordenador-geral do Serviço de Atendimento Móvel de Urgência, o SAMU, aqui no Recife. Bem-vindo mais uma vez à Rádio Jornal.
4: Oi, Natália. Bom dia a todos os ouvintes da Rádio Jornal. Prazer estar aqui com você, falar sobre esse tema, né, que é tão presente e tradicional para a gente, né, do São João. A gente quer que a festa seja bonita, e vai ser, mas infelizmente alguns atendimentos vão acontecer ao longo desse período junino.
3: Já está, né, acontecendo algum chamado nesse sentido, ou deve acontecer?
4: Que chama atenção ainda não, acho que vai aumentar nos próximos dias, né? Então a gente também tem Copa do Mundo, né? Então, sim, é um outro fenômeno que vai juntar muitas pessoas, junto com fogueira, junto com bebida alcoólica. Isso. É uma combinação que a gente sabe que certamente teremos feridos ao longo desse mês.
3: Quando a gente encontra aqui o pessoal da área de segurança, da saúde, é sempre assim, sabendo que vão trabalhar bastante, né, doutor?
4: Exato, tem que estar pronto.
3: Mas que bom que estão preparados, e a gente sem vai dúvida passando a informação aqui. Obrigada por estar com a gente. Eu quero saudar também o tenente Thiago André, que é comandante da primeira seção de bombeiros de incêndio do agrupamento de incêndios do Corpo de Bombeiros Militar aqui do Estado.

0: Bem-vindo à Rádio Jornal, bom dia.
1: Bom dia, Natália, bom dia, telespectador.
0: Obrigada, viu, por estar com a gente. Deixa eu agradecer também aqui, saudar o nosso querido Eduardo Castro, que é historiador, membro da diretoria da Associação Nacional de História, Seção Pernambuco, e também doutorando em História na UFPE, para a gente explicar de onde vem essa tradição. Bem-vindo à Rádio Jornal, bom dia.
2: Bom dia, Natália, bom dia ao doutor Leonardo, ao tenente Tiago. Um prazer estar aqui hoje conversar sobre a nossa tradição, sobre a nossa cultura e também dos cuidados, né? A fogueira é uma tradição, mas requer esse cuidado, que essa conversa de hoje vai ser importante.
0: Sabe que quando a gente pensou nesse tema, doutor, algumas pessoas até falaram comigo, mas a fogueira não está proibida, não? Porque lá na época da pandemia, houve a proibição por conta da questão pulmonar, da fumaça. Várias cidades aqui no estado fizeram essa proibição. Mas Pernambuco não tem essa proibição, não, né? Eu pesquisei.
2: A gente tem proibição do soltar balão.
0: Soltar balão proibido. No final dos anos 90
2: é proibido, mas a fogueira não.
0: Não, então tá bem. Já respondendo essa pergunta aí, porque a gente vai auxiliando você aí de diversas formas. E agradecer também a presença do Dr. Marcos Barreto, que é cirurgião plástico da unidade de queimados do Hospital da Restauração, um hospital que é referência para esse tipo de atendimento aqui no estado. Seja bem-vindo, doutor. Bom lhe ver de novo. Bom dia.
3: Bom dia, Natália, bom dia a todos que estão aqui, Leonardo, companheiro de
4: muita
3: de
4: luta.
3: Batalha, o corpo de bombeiro que é imprescindível, não só no mês de junho, mas o ano inteiro. A gente está sempre ali junto, porque eu trabalho com queimados, né? E queimados não é só o mês de junho, queimados é o ano inteiro. São 250 pessoas entrando no Hospital da Restauração por mês, com queimadura, de todos os graus, de todas as etiologias.
0: 250 mês.
3: Pessoas mês.
0: É muita gente.
3: É aproximadamente perto de 3 mil pessoas por ano. O maior centro de tratamento de queimados do país. Então, a gente é muito preocupado com isso. Eu tenho 52 anos dentro da unidade, né? Já tenho, praticamente criei aquela estrutura ali, né? E eu venho acompanhando isso tudo, inclusive números, porque eu acho que números falam por si só.
0: Verdade.
3: As pessoas muitas vezes perguntam, esse mês de junho aumenta muito o número de queimados? Eu digo, olha, aumenta o número de queimados por duas etiologias, fogos e fogueira. Mas continua uma quantidade enorme com agressão, incêndio, incêndio residencial, tentativa de suicídio, descarga elétrica, incêndio no canavial e assim por diante. Ou seja, tem todas as outras. E principalmente nas crianças, a cozinha, né? Que traz pelo menos 1.600 crianças por ano.
0: Mais da metade, doutor. O senhor fala 3 mil
3: mais,
0: ano,
3: mais
0: 1.600 só
3: mas
0: crianças com essa questão doméstica.
3: Só doméstica. Porque basicamente, interessante, em estudo estatístico realizado por nós, eu cheguei a uma série de conclusões. Esse estudo nosso serviu de base para muitos outros estudos, foi publicado a nível internacional. Mostrava inclusive que, vocês nem sabem, mas no período chuvoso aumenta o número de crianças queimadas.
0: Que elas ficam mais em casa?
3: Porque as crianças ficam dentro de casa, mas que casa? De onde vem o queimado? O queimado é uma doença social. O queimado é uma doença social. Você não vê rico queimado, você vê pobre queimado. Né? Então, o que é que acontece? Ele se queima na dona de casa, se queima na cozinha. Mas que dona de casa? Porque a dona de casa da Avenida Boa Viagem, ela tem três serviçais. Então, ela não vai na cozinha.
0: E o pessoal que, infelizmente, improvisa.
3: Isso. As crianças que se queimam, muitas vezes, cozinhando. Uma criança de 8 cozinhando para uma de 6, uma de 4, é porque não tem a mãe, porque a mãe é lavadeira. E aí, de repente, ela deixa as crianças em casa. Essas vítimas, isso é o que chega para nós, né? As pessoas precisam entender toda essa cultura, todo esse mecanismo. Então vamos aqui para junho, para a gente não se alongar. No mês de junho, por exemplo, em 2024, eu tive 46 pacientes que se queimaram com fogos e fogueira e entraram no hospital exatamente no mês de junho.
0: 46.
3: Quando foi em 2025, foi o ano passado, aí já foram 70. Só que teve outros estudos que eu fiz, que a cada 4 anos nós temos uma Copa do Mundo. E na Copa do Mundo você junta São João com os jogos da Copa do Mundo, com bebida alcoólica, adulto e irresponsável.
0: Atendendo.

0: tendência, portanto, de aumento.
1: Aumenta, tem um aumento. Então, quando as pessoas perguntam qual é o aumento significativo do São João nos atendimentos do Hospital da Restauração em termos de queimadura, eu digo, olha, isso dá em torno de 25%, 23%, 25% a mais. O grande problema é que é uma quantidade muito expressiva num espaço de tempo muito curto, praticamente 4 dias. Véspera e dia de São João, véspera e dia de São
0: Pedro. É igual aqueles dias que chove demais, né? Que você tem um acumulado, e aí chega todo mundo lá no hospital.
1: Quando mais queima criança, no período de férias, as crianças estão em casa e não tem ninguém que controle. Quer ver outra coisa? Depois do... Tinha havido um trabalho nosso da Sociedade Brasileira de Queimaduras, da redução da utilização do álcool em casa. Com o advento do Covid, foi que aconteceu.
2: Álcool
1: tinha gente que tomava banho de álcool. É. Chegava da rua, tomava banho de álcool. Quantas pessoas eu atendi que passaram álcool nos braços e tudo mais, e foram para a beira do fogo. Chegou lá com os braços queimados. Quantas pessoas lavaram as mãos com álcool e acenderam cigarro e chegou lá queimada? Quantas pessoas colocaram álcool no corpo e foram para a beira do fogão cozinhar e explodiu com tudo?
0: E tem gente que continua fazendo esse uso do álcool até hoje.
1: Não, porque aí agora, né? Perdi o controle. Então, álcool,
0: por exemplo, eu chego aqui no trabalho, pego aquele álcool que é específico para limpeza de equipamentos.
1: E borrifa, né?
0: É uma coisa que eu faço. Chego, limpo aqui meu computador, limpo... A gente, muitas pessoas pegaram isso como um hábito. Entrou na rotina da gente. Só que aí você não olha para esses outros pontos que devem ser observados, né? Agora, o que o povo também se pergunta muito aí, doutor Leonardo, é o seguinte: qual é a porta de entrada? Tá lá na fogueira, tá lá, aconteceu, infelizmente, queimou. Ligo para quem? Ligo para o SAMU, ligo para os bombeiros, lembro do doutor Marcos Barreto, faço o quê, doutor?
2: Lembrar que, assim, o combate ao fogo, né, qualquer que seja ele a sua origem, é um papel do Corpo de Bombeiros, né? Então, o tenente aqui vai falar para vocês como isso deve ser feito, como vai proceder. O cuidado na vítima, ele é feito tanto pelo SAMU quanto pelo bombeiro. Então, obviamente, se aquela pessoa estiver numa superfície que está sendo incendiada, está pegando fogo, eu preciso do bombeiro combatendo aquele fogo, retirando aquela vítima dessa zona perigosa, dessa zona quente, entregando ao SAMU e o SAMU levando para as portas hospitalares. O centro de referência nosso aqui é o Hospital da Restauração, o doutor Marcos aqui é a maior referência mundial com relação ao paciente queimado, então a gente leva para lá, para os primeiros atendimentos. Porque a gente pensa muito no imediato, mas essas pessoas às vezes morrem de complicações, como infecção. Então, o que mata às vezes pode não ser a lesão inicial, aquela queimadura que é muito dolorosa, pode perder um braço, se tiver uma explosão, né, que se for um fogo de artifício, está associado a uma explosão, uma fratura. Então, quando ela sobrevive essa fase inicial, ela pode depois complicar com a infecção generalizada e é o óbito. Então, o SAMU consegue atender. Felizmente, muitos desses casos são casos de menor gravidade instantânea. Então, as pessoas carregam, levam de carro, pegam a carona, dá uma forma de chegar. É até um fenômeno que a gente observa no SAMU, não há um aumento expressivo como o Marquinhos vê lá no Hospital da Restauração.
0: O povo resolve.
2: O povo se resolve. Então, muitas vezes, não deve fazer medidas erradas, né, como colocar pasta de dente, café, aquelas coisas, manteiga. Está errado fazer isso, lavar
0: agora,
2: com água corrente.
0: Agora, isso faz parte,
2: né,
0: do conhecimento da sabedoria popular.
2: Exato,
0: né?
2: Mas...
0: criança achava que queimou um pouquinho, né, pasta de dente vai resolver, creme dental. E não pode,
2: não,
0: doutor.
2: É recomendado isso, até atrapalha na hora do curativo que é feito na unidade hospitalar. Então, todo mundo sabia disso, né? Mas não deve ser feito, lavar com água corrente, limpa, né? Não muito gelada também, então na temperatura ambiente adequada. Isso dá uma analgesia, então você faz isso naquele primeiro momento. Algo mais grave, liga o 192. A equipe do SAMU, ela vai escutar, vai entender se de fato é necessidade do envio da equipe nossa e fazer o atendimento. Então, como eu falei, a gente não percebe esse aumento dos chamados. Tem, obviamente, chamados. Como o Marquinhos disse aqui, o acidente doméstico é o ano inteiro. Então, criança em casa, você tem acidente todo ano. Agora, tem uma coisa que chama atenção a gente, porque o movimento para o interior é maior. Então, a quantidade de sinistro de trânsito, né, que são as colisões, os capotamentos, acaba aumentando porque há um grande movimento de pessoas que vão para o interior. Muitas vezes são pessoas que não estão acostumadas a dirigir na estrada. Às vezes pegam a estrada à noite, estradas menores, estradas mais perigosas. Então, os chamados para o atendimento desses acidentes do SAMU aumentam mais até do que as vítimas de queimadura.
0: E claro que essas pessoas, muitas, a maioria, vão para o hospital.
2: Sim,
0: então,
2: vão para o
0: hospital. Então, você está cada vez enchendo mais os hospitais. locais com pessoas que precisam de atendimentos diversos, sinistro de trânsito, queimadura.

0: E aí eu acho, assim, eu conheço o Marcos há um tempão, acho que a gente mais lamenta porque são situações preveníveis, né, Marquinhos?
1: É.
0: Porque não dá, assim, muito, as doenças, por exemplo, do envelhecimento, todos nós vamos envelhecer. Então, essas doenças que nós vamos desenvolver ao longo da nossa vida, vai acontecer, a gente se cuidando ou não, ela chegará. Mas evitar um acidente de trânsito com uma pessoa que não usou um cinto de segurança, uma pessoa que bebeu e dirigiu, alguém que deixou uma criança sem supervisão, ou então que está bebendo álcool, manuseando fogo de artifício próximo a uma criança, próximo a uma fogueira, improvisando aquele acendimento de fogueira, colocando o Benjamin na tomada com mais de um eletrodoméstico. Então, esse tipo de situação é evitável.
1: É.
0: Aí você pega um sistema que já está sobrecarregado, acrescenta a isso um volume gigantesco de pessoas que se feriram, que não poderia ter se ferido. Então, perceba que a balança, não, essa conta não fecha, né? Como diz a história, né? É cada vez pior pra gente isso.
1: E triste é quando a gente só olha pra lei, né? Que pensa, ah, não pode fazer isso porque a lei não permite, não pode beber e dirigir porque tem fiscalização. Não, são os temas que tem que ser consciência nossa, né, gente? De você cuidar da sua vida, cuidar da sua criança, cuidar do idoso, cuidar das pessoas que estão perto de você. E aí o Tenente Thiago André também vem aqui para nos ajudar, para entender um pouco como os bombeiros vão atuar, porque você fica imaginando, aquela rua enfeitadinha agora, inclusive para a Copa do Mundo, o pessoal também bota as bandeirinhas lá de São João, tá tudo bonito, colorido, chega lá no dia 24 ou no dia 23, o pessoal vai se organizando, ele faz a tal da fogueira. O clima é de festa, é de alegria, todo mundo está em casa, está feliz da vida, é São João. Mas aí, qual cuidado deve se adotar nesse momento, quando passa pela mente a ideia de fazer uma fogueira? Quais cuidados, hein, Tenente?
2: Olha, é clima de alegria, também tradição, mas a gente não pode deixar os cuidados indispensáveis que nós temos que tomar. Interessante a gente notar que, assim como o Dr. Leonardo falou, o Dr. Marcos também falou, que a gente não percebe também no Corpo de Bombeiros, nesse período, um aumento no número de chamados.
1: Tão significante assim.
2: Tão significante. Mas a gente tem que pensar que quando vai fazer uma fogueira, quando se trata, né, de queimaduras, para as ocorrências do Corpo de Bombeiros, o fogo ainda é o principal agente.
1: Sim.
2: Tem outros agentes que podem causar essas queimaduras, que são agentes químicos como ácidos e bases, mas o fogo ainda continua sendo o principal agente. E isso se deve principalmente ao início daquela chama, que muitas pessoas usam álcool e gasolina. Não se deve usar de forma nenhuma agentes líquidos para poder iniciar essa chama. E principalmente o álcool e a gasolina, porque eles têm uma inflamabilidade muito alta, e quando você ateia aquela energia inicial ali, você joga aquele fósforo, eles explodem. Então isso aumenta muito. E também as pessoas costumam fazer fogueiras na frente da casa.
1: Isso.
2: E tem a fiação elétrica que passa por ali. Isso é um dos principais acidentes que causam também, não só o fogo, mas também acidentes elétricos, porque esse fio ele se derrete, se queima. Nos incêndios a gente percebe muito isso. Se você entrar num ambiente sinistrado, tem muito, muito fio que cai. Então, a primeira coisa que a gente tem que fazer quando chega numa ocorrência dessa é pedir para a CELP desligar toda a energia elétrica, para que a gente, como agentes também que vamos combater o fogo, não se envolva em mais um acidente desse. Então, esses cuidados, como não botar a fogueira embaixo da fiação elétrica, não passar de 1,5 metro, é muito importante, porque quando você passa empilha aquelas madeiras acima de 1,5 metro, essa chama se estende muito alto. Verificar também ao redor da fogueira, daquele ambiente que está ali, se não tem vegetação seca, se não tem folhas, porque essas folhas, mesmo que não se estendam por uma distância muito grande, elas podem pegar fogo ali por perto e depois o vento levar e
1: se espalhar.
2: Pode ter carros ao redor, pode ter outros combustíveis por perto que podem agravar essa situação.
1: Claro que aquela fogueira pequenininha por si só, a gente imagina que o bombeiro, se chegar lá, vai resolver fácil. Mas o problema é esse, né, Tenente? É se espalhar, é atingir a rede de energia elétrica, chegar na casa das pessoas, né, doutor Marcos? Sim.
3: Olha, eu converso sempre com meus pacientes, isso é o meu dia a dia, e todos esses acidentados de fogueira, de fogos e de outras etiologias, e aí a gente ganha uma quantidade grande de informações de como as coisas acontecem.
1: O comportamento. Né,
3: quando Leonardo fala, olha, grande parte desses casos não são acidentes, são eventos, porque eles são previsíveis. Se são previsíveis, eles são evitáveis. Então, na hora que você deixa uma garrafa de álcool e uma caixa de fósforo ao alcance de uma criança de 6 anos, não tenha dúvida, você vai ganhar um filho queimado. mutilado, certo? Então vamos lá, voltando para a fogueira, e aí eu vou ter que discutir aqui com o Eduardo sobre a história das tradições.
1: Sim.
3: Por exemplo, as pessoas precisam ser esclarecidas do que é uma tradição

0: os outros. Como, por exemplo, não tem cabimento numa rua asfaltada, como bem falou aqui o tenente Tiago, de fazer fogueira embaixo de fiação.
1: Sim.
0: E você tem uma rua de 200 metros e tem 20 fogueiras acesas
2: embaixo da rede
0: elétrica. Esse é o primeiro ponto. Pelo amor de Deus, isso não pode acontecer. Segundo, aí você pode até questionar, e por que não tem uma fiscalização? Pelo amor de Deus, não vai existir gente suficiente, porque é a cidade inteira, todas as cidades.
1: Não vai ter,
0: apenas uma noite, então você vai botar o exército na rua? Não. As pessoas precisam se conscientizar. Segundo ponto, como acender uma fogueira e que tamanho essa fogueira? Eu questiono muito isso quando eles chegam. Fogueira não pode ser mais de 1 metro de altura quando você vai fazer sua fogueira. O acendimento da fogueira não pode jamais ser aceso na lateral embaixo da fogueira. Tem que ser no centro da fogueira. Uma latinha com um pouco de óleo, uma estopa, põe lá dentro, botou aquela chama, porque nesse momento toda a madeira está molhada, está úmida. O ponto de ignição dessa madeira é muito mais elevado. Ele vai precisar de chama direta ali em cima para poder dar o ponto de ignição.
1: Então, demora mais.
0: Claro. E vai ele pegar. Vai queimando no meio e aí ela vai se derretendo a fogueira. Quando você põe fogo embaixo, na lateral, com o tempo ela começa a se consumir na lateral e ela desmorona. Quando ela desmorona, ela espalha a brasa num raio bem grande. E é exatamente o que traz as crianças com os pés queimados.
2: É o dia seguinte da fogueira, né?
0: Que entra a brasa entre a sandalinha e o pé. E você não sabe o prejuízo disso. Nós pegamos essas crianças com queimadura de terceiro grau, geralmente nos dedos, na parte inferior. Isso, você necessita de operar essas crianças, passar fio de Kirchner para poder retificar. Só que o tecido, ele retrai. E, de repente, a mãe volta com 6 meses dizendo, doutor...
2: Perde a função,
0: os dedos.
1: A sensibilidade,
0: não,
1: né?
0: Não, e a retração. Não, o pé dele não entra mais no sapato. E o pé está em crescimento. A parte dorsal do pé não teve queimadura.
2: Segue crescendo,
0: é só a região plantar. E aí começa a fazer isso.
2: Deformidade.
0: E aí é deformidade. Total.
1: Eu não sabia disso, doutor.
0: Pois é. E as pessoas precisam entender. É um garoto maior de 10 que acende o artefato e joga no meio da fogueira. E aquilo explode, então é brasa para todo canto. Então, voltando, quando eu falo do caso aqui com o Eduardo e o Tiago, é para a gente aqui. Teve um período onde nós debatíamos aqui com Geraldo Freire e João Veiga, que é meu grande amigo João Veiga, que gosta dessas coisas. E Veiga dizia, doutor Marcos, eu acho que a gente precisa fazer um movimento para acabar com a fogueira. De jeito nenhum. A gente precisa fazer um movimento de educar as pessoas.
1: Conscientização.
0: Conscientização pura, mas não, nada de acabar com as fogueiras. Nada que acabar com os fogos de artifício. Não. Fogo de artifício tem, olha, tem milhares de anos que se usa. Os chineses descobriram esse troço e é muito bonito. Agora, tem que ser feito de uma forma responsável. Esse é um ponto.
1: Sim.
0: O ponto número 2, as pessoas esquecem quando fazem as suas fogueiras que elas emitem muita fumaça, principalmente com madeira úmida.
2: Sim.
0: E esquece que o vizinho tem um filhinho doente de asma e essa fumaça vai prejudicar o vizinho. Ele não quer nem saber. E esquece que tem os velhinhos que moram no segundo, no terceiro e no quarto andar ali da redondeza, que vai pegar essa fumaça e vai terminar lá no Procap.
2: Sim.
0: E esquece que a sua mãe, que está morando lá no interior, pode estar sendo vítima disso, inclusive. Ele quer a fogueira dele. E na rua, cada um que queira botar a fogueira maior do que a outra. Aí é que o desastre.
1: É a disputa das fogueiras.
0: É a disputa da fogueira. Outra coisa. Tem que analisar. Hoje, nós somos o segundo maior criador de pets do mundo. O que significa? Os gatinhos e os cachorros sofrem com essas bombas.
2: Os estampidos.
0: Os estampidos. É uma loucura.
1: Vamos me colocar nessa, viu, doutor? Porque eu não gosto, não. Levo cada susto.
0: Converse com o pessoal, com o veterinário, para o que ele traz.
1: Olha,
0: o veterinário
1: aqui para
0: falar.
1: Nosso ouvinte aqui, o João Tricolor, falou o seguinte. Seu João disse assim, Porque esses fogos de artifício perigosos, barulhentos, que deixam pessoas com autismo e animais apavorados, e também as fogueiras não são proibidas. Ele já aqui foi mais direto. Não, tem que proibir. Junto com o Colorado, acho que tem que proibir.

0: por conta do barulho, né, que prejudica as pessoas, os animais e também as fogueiras. E aí, para tudo, tem que ter um equilíbrio. Vem o doutor Marco dizer, ó, eu atendo essas pessoas todos os dias, mas para mim tem que ter bom senso.
1: Conversa com elas e de repente você capta essas informações, e são essas informações que dão subsídio para nós que temos o poder de chegar através de você com a rádio desse porte, que vai em todas as casas, você trazer pessoas que vai orientando. Eu gosto muito do rádio, bem mais que a televisão.
0: Opa, agora estamos bem na fita, viu?
1: Vou lhe dizer por quê.
0: Bem nas ondas.
2: Mas
0: é porque o rádio é momento, cozinha, ele é...
1: Então, na cozinha está ouvindo a gente agora. Está no banheiro, está ouvindo a gente. Está no carro, está ouvindo a gente.
0: Ele é democrático. Democrático total. Claro,
1: a televisão é aquela horinha, naquela matéria que você preparou, que ficou perfeita. Mas... quem perdeu, perdeu.
0: Rapaz, com um apoio desse, agora a gente vai para a Lua.
3: A versatilidade do rádio é muito maior.
0: Professor Eduardo,
1: Eu gostaria que o Thiago falasse alguma coisa exatamente se faz senso as pessoas serem orientadas a pensar nos outros na hora de fazer suas fogueiras. Claro. Porque tradição é tradição. Acabar, eu acho que não deve. Agora, pelo amor de Deus, um pai comprar um artefato de alto teor explosivo e eu receber o filho dele de 6, 7 anos, faltando 3 dedos, da brincadeira.
0: Isso que não
1: o próprio pai faltando a metade da mão, com 35 anos de idade, isso não tem cabimento.
3: Tudo uma questão cultural, né? Eu lembro quando eu era criança, a minha mãe não deixava de jeito nenhum eu ter fogos. E aí a criança, né, sabe como é que é, dava um jeito ou outro, mas tem que ter essa questão cultural. Apesar de não existir uma lei que formalmente proíba ter a fogueira, ter os fogos de artifício, mas o que o senhor falou faz muito sentido. Tem que ter a conscientização e tem que usar isso com responsabilidade.
0: Eu espero até que estejam falando isso nas escolas também. Aí o Eduardo, que é historiador, está aqui para nos ajudar.
1: Isso.
0: Por que essa fixação da gente no fogo, né? As pessoas se ficam... brilha os olhos, a fogueira, essa coisa maravilhosa, clima de São João, todo mundo, né? Com seu xadrez, comendo milho, e a fogueira ali, elemento também central dessa história. Por que a gente vive essa cultura, essa tradição, hein, professor?
4: Essa tradição é trazida com os portugueses para cá, para o Brasil, mas ela é ainda mais antiga, a gente chama de uma tradição pagã, em que os camponeses, sobretudo ali na Península Ibérica, entre a Espanha e França, comemoravam a colheita. Então, metade de junho, solstício de verão lá, a colheita estava
2: boa,
4: então eles celebravam, comemoravam. A fogueira era a continuação do sol, era a alegria, era o fogo, o calor do verão que estava chegando, daquele dia mais longo. Quando a gente vem para cá, para o Brasil, a gente tem o solstício de inverno e a gente também tem a colheita do milho. Então, a colheita do milho, a gente também vai celebrar. Por isso que o milho faz parte da alimentação do São João, período. Da festa junina. Ela vem para cá com uma festa joanina de São João, mas a gente aqui gosta de festa, então a gente juntou Santo Antônio, juntou São Pedro.
0: Chamou todo mundo.
4: E chamou de festa junina, né? Para pegar o mês de junho todo.
1: Sim. Planta em São José, colhe no São João.
4: Planta lá 19 de março para colher no São João.
0: Agora, professora, a ideia inicial era queimar o milho no fogo da fogueira? Era essa a ideia, para já comer o milhozinho ali?
4: Não, a ideia era celebrar a colheita.
0: Celebrar
4: então,
0: mesmo
4: a colheita. A gente faz aquela fogueira para dançar em volta da fogueira, para brincar em volta da fogueira, porque a colheita foi boa. E aí, aqui, a gente fez só o milho, porque era a comida...
0: Tradicional.
4: Era a comida, dos povos ameríndios. Ótimo. Então, o milho foi se juntar. Mas é bom a gente entender... que essa tradição vem da zona rural, ela é do campo.
2: As cidades sofrem com isso.
4: E aí, na década de 70, Recife se urbaniza, fica esse conglomerado e não quer perder a tradição. Então, o doutor Marcos estava falando, eu estava lembrando da minha infância na rua da casa da minha mãe, aqui no bairro da Madalena. Eram 4, 5 fogueiras numa rua estreita. E aí a rua do lado, mais 3 fogueiras.
0: O povo passando, assim, a vida acontecendo.
4: Não passava carro naquela rua, porque era muita fogueira. Então, assim, a rua podia se juntar e fazer uma fogueira, todo mundo celebrar junto. Mas não, era cada casa com sua fogueira. Então, a gente precisa entender que é uma tradição, faz parte, a gente está celebrando, está festejando, mas precisa de entender que agora a gente está no perímetro urbano e precisa desses cuidados.
0: Para não sobrecarregar.
2: Se alguém tem alguma dúvida qual é o dia da queima da fogueira, é só respirar o ar do dia 23 para o dia 24, ou olhar ao horizonte.

0: que vai dar aquela fumaça. Eu moro na Zona Norte do Recife, é certeza. Se eu esquecer o dia, né? Correndo e tal. Hoje é dia de fogueira.
1: Ah, na Zona Sul vai acontecer também,
0: é
1: lá em casa.
0: Com certeza
1: é assim.
0: Que a gente vai respirar e vai ver aquela fumaça no bairro
2: dia
0: inteiro.
2: Dia 12 começa, no dia 12, já tem.
1: Sexta-feira agora já.
2: A perceber, feita.
0: Já tem fogueira queimando, né?
1: Bom, a gente vai para o intervalo rapidinho e volta já.
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1: Voltamos, gente, com o debate hoje, falando aqui desse preparativo todo para São João, falando também sobre fogueiras, os cuidados, o ciclo junino, de uma forma geral que nos empolga tanto, não é? Mas a gente tem que estar preparado para enfrentá-lo com segurança. Eu estou aqui também no YouTube, já agradecendo as pessoas que estão nos acompanhando no YouTube, a dona Zeneide de Oliveira Tenório, está nos acompanhando, deixando mensagens aqui, gosta muito da rádio. Obrigada, viu, dona Zeneide? A gente está aqui pela senhora, viu, levando essas informações. Canidé da Iputinga, também ligada aqui com a gente, fazendo suas considerações sobre as fogueiras. Obrigada também, Canidé, por estar com a gente. Mas, doutor Leonardo Gomes, que é coordenador-geral do SAMU aqui no Recife. Deixa eu entender um pouco mais ainda com o senhor, e o doutor Marcos também pode nos ajudar depois, porque as pessoas, às vezes, elas não entendem o risco que decisões como essa de acender a fogueira, de fazer de forma equivocada, elas podem ocasionar, o risco que pode lhe trazer. De uma forma geral, quando o SAMU é chamado, quando o negócio é mais sério, falta conhecimento para as pessoas de entender, olha, a fogueira deve ser feita assim, quando feita? E no dia a dia dessa nossa rotina, por exemplo, tem que usar capacete, todo mundo sabe que tem que usar capacete para pilotar moto, para andar garupa na moto. Mas você vai no interior, você vai em qualquer lugar, um monte de gente não usa. Está faltando também um pouco de conhecimento do povo?
0: Falta, e falta sim. É educação para você e para o outro, né? É. Muitas vezes as pessoas não respeitam seus limites, né? Se expõem e expõem ao outro, que é o que é pior, né? Então, no caso da fogueira, do fogo de artifício, as pessoas muitas vezes usam álcool, não só o álcool para acender, né, mas para a ingesta da bebida alcoólica. Então a gente chega muitas vezes, está lá numa casa, você vai ver o responsável está alcoolizado, cheio de criança, fazem atendimento inadequado, manuseia aquela fratura, se tem uma fratura por uma explosão, algo do tipo, não aguarda pelo socorro. Então assim, a gente lamenta muito quando a gente vê que era uma situação que era prevenível, né? Então assim, chegar no lugar que evitou, que poderia ter sido evitado com um gesto simples, não ter feito aquilo, não ter improvisado aquele fogo, às vezes também questões indiretas, né? A doença pulmonar, aquela pessoa que tem uma alergia, que tem uma asma crônica, que está aspirando fumaça sem ter nada a ver. Ele pode estar a 2 quilômetros de distância daquele local onde está tendo a comemoração do São João, sim, naquela rua, e um idoso ou uma idosa que está aspirando fumaça aquela manhã, a noite toda, no outro dia mais cansado, o SAMU vai lá, não tem mais nem fogo, a fogueira está nem pegando mais fogo, mas ele passou a noite toda aspirando aquela fumaça, vai cansar, vai passar mal e o SAMU chega para atender. Então, assim, a gente fica triste porque são coisas que poderiam não acontecer, mas assim, infelizmente, todos os anos, você convidando, a gente vai vir aqui para falar, porque as pessoas precisam ouvir muito, e a rádio comunica bastante isso, para orientar. Se a gente conseguir, de cada 10, 2 nos escutarem e fazer diferente, eu acho que o nosso objetivo aqui foi atingido, e o seu também.
1: Doutor, vamos supor, por exemplo, que a pessoa teve a queimadura na mão, seja com o fogo de artifício, seja na fogueira. Muita gente logo já pensa em enfaixar, colocar um pano ali. Porque pode ficar uma marca ali da queimadura, parece que ameniza um pouco, refrigera. Enfaixar, colocar um pano, colocar um gaze é bom?
0: Não, você pode colocar um pano limpo para poder resfriar aquela superfície, né? Você não deve fazer nenhum...
1: Mas aí ele molhado,
0: porque alivia. É analgesia, né? Depende da profundidade, Marquinhos pode falar melhor do que eu, dessa queimadura, até segundo grau ali, dói bastante. Então, nessa hora aí, você fazer uma analgesia, né? Não vai botar, como eu falei, pasta de dente, café, nem manteiga, nada disso. Mas você colocar um pano limpo, umedecer esse pano com água, né? Corrente, ajuda a aliviar na dor até a chegada do local de tratamento definitivo. Isso é importante para alívio de dor. Não vai mudar a questão da cicatriz ou do tipo de tratamento e não colar nada em cima, porque você piora. Então você pode pegar
1: vai ter que retirar.
0: Então, assim, aquelas fliquitenas, né? Que são as bolhas também, você não deve estar furando, perfurando aquilo, nada disso. Deixa para ser feito pelo profissional especializado no centro de queimados, onde o tratamento vai ser mais adequado.
1: Professor Eduardo Castro, eu quero lhe ouvir um pouquinho mais, ele é historiador. Estava aqui ouvindo a gente no intervalo, batendo papo também. Ouvindo também a tua história, diz que lá na tua rua, né, o pessoal, quando você era criança, fazia um monte de fogueira. Hoje mudou muito. Imagino eu também, cheguei há pouco aqui no estado, mas imagino eu que no passado as pessoas talvez fizessem mais fogueiras. Não sei se essa tradição mudou um pouco, se hoje em dia se mantém tanta fogueira assim, se no passado era maior, pensando aqui na nossa realidade de região metropolitana. Mas nessas datas próximas aí de São João, quando eu passo pelas ruas, quando a gente circula e vê a fogueira, geralmente é numa comunidade. Geralmente é num local assim de um bairro mais periférico, afastado. Aí o doutor Marcos falou da questão de Boa Viagem. Você não vê em Boa Viagem, muito difícil uma fogueira acesa numa rua de Boa Viagem. Tem um pouco a ver com isso também? Tem alguma relação com essas questões?
2: Muito, Natália, muito. Você estava falando e eu estava aqui pensando, as brincadeiras, as festas para as pessoas da periferia são em casa, são na frente de casa. Então, quem é de Boa Viagem, de Casa Forte, vai lá para o seu sítio, vai lá para a fazenda no interior e vão fazer a fogueira, porque faz parte da nossa tradição. Eles vão para lá fazer fogueira, vão soltar fogos, mas com espaço, com áreas abertas. E aí as pessoas da periferia, que não tem essa possibilidade, vai fazer a fogueira na frente de casa. Então, essa relação social, ela é importante.
1: Ela está estabelecida, né? E aí é toda a família reunida, é vovó, é mãe, é pai, é irmão, famílias grandes, todo mundo no entorno da fogueira, como uma tradição, não é, professor? E aí o senhor não respondeu algo aqui no bloco anterior que eu quero saber. Doutor Marcos disse, não, para mim não tem que acabar, não. Tem que continuar. Eu quero saber do professor, essa tradição da fogueira deveria terminar, deveria ter lei? O que o senhor acha?
2: Eu sou da linha do Dr. Marcos. Eu acho que a gente precisa educar as pessoas. Eu acho que numa rua em que todo mundo quer celebrar e as pessoas vão ficar em casa, eles podiam se juntar e fazer uma única fogueira e todo mundo ficar próximo a essa fogueira. Cada casa leva um prato, faz uma brincadeira ali, em vez de tantas fogueiras numa mesma rua. Então, um vizinho chama o outro. E essa conversa, ela faz com que a gente não perca a tradição. Eu sou da história cultural. Então, quem é da história cultural acredita que as tradições são inventadas. Essa tradição, que é a nossa aqui agora, é católica. É uma festa católica, do santo católico. Mas foi o catolicismo que pegou de uma festa pagã. Então, era São João próximo ao solstício de inverno dos pagãos, e eles se juntaram. Então, essa tradição católica já foi uma mistura.
1: Já mudou.
2: E quando veio para cá, e aí a gente vai adaptando. Ariano Suassuna foi um mestre em criar a tradição nordeste, de produzir uma cultura nordestina a partir do que ele considerou erudita e do que ele foi lá no interior e disse, isso aqui é popular. E juntou para fazer essa imagem que a gente tem hoje do Nordeste e está embricado também o São João. Então a gente pode ir adaptando. Eu acho que a gente proibiu, e é a sociedade brasileira, o balão, soltar o balão. Por que foi necessário proibir? Porque quando soltou o balão vai embora, a gente não tem controle mais sobre ele. Então ele pode
1: pega
2: cair.
1: Pode cair na fiação.
2: A fogueira, a gente tem controle sobre ela. Então a gente pode educar a sociedade para fazer da melhor forma.
1: Bom,
2: e não deixar de fazer.
1: Tem uma questão aqui, doutor Marcos Barrito, que é cirurgião plástico da unidade de queimados do HR. Ela vem lá do Agreste, de Caruaru, lá que o São João está fervendo, né? O Fábio Silva está falando o seguinte, é uma pergunta de cunho mais social, mas é importante a gente pensar. Aí o Fábio pergunta assim: entre a preservação das tradições juninas, como as fogueiras e os fogos, e a proteção dos mais vulneráveis, qual é o ponto de equilíbrio, se é que ele existe? Tem como conciliar o melhor dos mundos, tradição e proteção a quem precisa?
5: Eu não tenho a menor dúvida. Eu não tenho a menor dúvida de que isso é possível.

0: O que acontece é uma questão puramente educacional. A educação começa na escola, nas crianças pequenininhas. Eu sempre debati isso. Inclusive, eu tem décadas, teve um período em que eu me engajei com o Criança Segura, o Safe Kids Brasil, e nós íamos a 42 escolas, teve duas escolas em Fernando Noronha, que eu saía daqui de Recife para Fernando Noronha, para dar palestra, para mostrar os riscos e tudo mais de queimadura, porque quando você se queima em Fernando Noronha, sabe quem é teu doutor? O avião.
1: Tem que
0: ir para a restauração, vem de avião lá para cá. Então, era preferível. Eu, inclusive, tratei de funcionários da Rede Globo, que queimou-se lá e foi meu paciente aqui, botaram no avião, trouxeram e tudo mais. Fui para lá para poder orientar e educar o pessoal do Hospital São Lucas. Fui várias vezes, porque lá existe um giro muito grande de funcionários nos hospitais. E eles precisavam ter noção básica do que é atender um paciente que não tem complexidade, daquele que tem mais complexidade, ou alta complexidade, e botar no avião e trazer, para você ver as dificuldades. E aí, o que eu imaginava? Nós temos que educar essa meninada. E aí, o que eu fazia? Eu fazia palestra na escola, fazia palestra com a terceira idade, até ir nas casas para fazer orientação de como botar uma panela no fogo, o cabo da panela para dentro, acender as bocas de trás do fogão e assim por diante. Tudo isso. Então, o equilíbrio está nos pais. Os pais precisam ter noção e passar para os seus filhos. Mas a minha luta nas escolas era que se criasse na grade escolar...
1: As matérias obrigatórias.
0: A matéria obrigatória de prevenção de acidentes. Não é só com queimadura, não. Ensina a menina a atravessar uma rua. Ensina a respeitar o sinal. Ensina ele a respeitar a bicicleta. Ensina ele a ajudar uma pessoa deficiente a atravessar uma rua. Fazer coisa dessa natureza. Você vai criar uma sociedade mais saudável. Se você educar lá o menino pequenininho, ele não vai esquecer. Mas você desempenar coqueiro velho, não consegue. É difícil, porque ele já está acostumado a fazer aquilo. É como eu vejo muitas vezes as pessoas chegarem acidentadas e como é que você levou essa descarga elétrica? Aí disse, doutor, você não estava com EPI? Disse, você não tem EPI? Ele disse, tenho. E por que você não estava usando os EPIs? É porque eu pensei que não ia acontecer.
2: É, e aí sempre, ele.
1: Né? Eu já fiz isso outras vezes.
0: Então, a minha luta era que nas escolas tivesse isso. E o danado é que tudo está pronto. É uma questão política pura. Porque você tem as professoras primárias. É só as secretarias estaduais e municipais de educação fazerem essa coisa acontecer.
1: E existem tantas sociedades, associações. Isso. Corpo de bombeiros, quer SAMU, ver? Todo mundo disponível para falar.
2: A gente sentiu isso, claro. Marquinhos.
0: Não, mas isso, só para finalizar e lhe passar a palavra, tem o outro lado. Você tem um negócio chamado PSF. É o Programa de Saúde da Família.
1: Sim,
0: então,
1: sim.
0: Existem os médicos com as enfermeiras, os técnicos de enfermagem, que visitam as casas com outros programas, programa da úlcera, programa da hipertensão, programa da diabetes e tal. E por que essa médica, ou esse médico, essa enfermeira, o enfermeiro, o técnico, na hora da visita na residência, diz, dá licença, eu entro na sua casa. Deixa eu ver aqui como é que está o teu fogão. Deixa eu ver aqui como é que está aqui o botijão do teu gás, que eu recebo muita gente acidentada com vazamento de gás.
1: Trocou ali, de gás, não prendeu bem a
0: mangueira. Não prendeu, o gás explodiu lá, porque botijão não explode, é o gás que queima, explode tudo.
2: A gente sentiu isso...
0: Então, esse tipo de coisa pode ser feito. E aí entra no equilíbrio que o nosso querido
1: Fábio falou.
2: A gente sentiu muito lá no SAMU duas ações que foram muito significativas. Né? Uma foi o SAMU nas escolas. A gente tem um programa aqui em Recife desde 2011, que o SAMU ele visita, né, escolas municipais públicas para falar a questão do trote. primeiros socorros, engasgo, né? Então, assim, o engasgo é uma coisa que mata, mata rápido e com manobras simples, que você não precisa ser um socorrista para fazer. Você pode salvar o seu pai, o seu avô, a sua avó, o seu irmão mais novo, né? Então, a gente tem vários exemplos. O bombeiro já fez isso pelo 193, orientando a pessoa a fazer aquela manobra dos tapinhas nas costas e tal. E a gente percebeu uma queda do número de trotes na central do SAMU 192, foi muito interessante isso, que foi através desse programa do SAMU nas escolas. E a outra coisa, que é um programa que eu acho que o Marquinhos também nem sabe, a gente já nunca conversou, Marquinhos, que é o SAMU 60+. O que é isso? Uhum. Queda no idoso é uma coisa que é terrível. Então, muitas vezes, quando não mata, né, quando tem um TCE, bate a cabeça, a fratura do fêmur, ele morre depois de complicações daquela queda, né? A gente pegou a estatística da cidade do Recife e viu os bairros onde a gente mais atendia queda de idoso. E o que foi que a gente fez? A gente pegou a equipe da educação do SAMU e passou a visitar, junto com o PSF, como você deu a ideia aqui, Marquinhos, para enxergar aquela casa daquele idoso. A gente fez o Distrito Sanitário 2, né, que a gente divide a cidade em distritos sanitários, né? Então, a região central do Recife, a gente visitou e visita até hoje com a equipe do SAMU para ver os perigos daquela casa, que é o fio atravessado, o degrau, a área molhada da casa, Natália, que é importante você ver isso, banheiro.
1: Você coloca um corrimão, já
2: ajuda. Um simples corrimão, você tirar um tapete do quarto daquele idoso, porque a visão do idoso é mais prejudicada. Quando ele anda, ele não levanta tanto mais o pé do chão, então ele meio que arrasta essa sandália, então o calçado adequado, olha, isso foi muito significante e a gente manteve esse programa, reduziu, porque a gente começou a mostrar para as famílias que você prevenir o acidente, que é isso que o Marquinhos falou aqui, é mais importante do que tratar. Claro. Então, quando eu tiro uma luz de cabeceira, uma coisa simples, se eu conseguir colocar uma luminária próximo da cabeceira, daquela cama do idoso, evita que ele acorde no escuro, caminho para procurar o interruptor e ele um vai remédio. Tropeçar, cair um remédio. E ao banheiro, o idoso vai mais à noite ao banheiro. Sim. Então, esse deslocamento da cama até o banheiro, ele pode cair, quebrar o fêmur, bater a cabeça e se machucar. Então, coisas simples. Nós estamos evitando acidentes sérios, até a morte de pessoas.
1: Com certeza. E são casas que, por vezes, as pessoas moram 20, 30 anos na mesma casa. Sim. É uma casa que não está adaptada para aquela realidade da pessoa idosa.
2: Muito.
1: Então, o cuidado está ali para orientar. Tira o tapete.
2: Exatamente.
1: Bota o corrimão.
0: Queda de banheiro.
2: Queda de banheiro é uma coisa presente demais.
1: Eu vou fazer um intervalo já, mas eu vou só perguntar aqui rapidinho para o tenente Thiago André. Ô, tenente, o nosso ouvinte Felipe Demeri falou o seguinte: para acender a fogueira tem que usar óleo de cozinha com papel. Óleo de cozinha no papel. É bom, será? É indicado acender dessa forma?
3: Olha, existe acendedores que são sólidos, combustível sólido, que é geralmente álcool sólido, que é o mais indicado.
1: Álcool sólido.
3: Não havendo essa possibilidade,
0: adquirir.
3: O uso do óleo é muito menos prejudicial do que usar álcool e gasolina. Os dois principais.
1: Se tiver muito salgado, se tiver caro esse álcool sólido, então o óleo de cozinha ele não causa tanto
3: não
1: dano.
3: Não é um indicado, mas não, o risco de acidente é muito, muito menos reduzido do que você usar álcool e gasolina. Entendi. Que são os dois principais vilões. Uhum. Porque a força explosiva desses dois elementos, ela é muito forte.
1: Uma propensão,
3: muito,
1: né?
3: Forte.
1: Bom, Felipe Demeri tá correto.
3: E o principal é que muitas vezes não é desconhecimento. As pessoas têm noção disso, mas acham que nunca vai acontecer. Não, jogo de longe, eu saio rápido.
1: Sim.
3: E isso não vai acontecer comigo. Muito do que foi debatido aqui pelos doutores se perguntou, né? Você perguntou a ele se realmente é desconhecimento ou não. Mas eu acho que não é tanto desconhecimento. Existe o desconhecimento, mas a maior parte das vezes é justamente isso. O pessoal achar que vai fazer, que não vai acontecer com ele.
1: Já fiz mil vezes.
3: Já fiz mil vezes, isso aqui não dá em nada.
1: Não é?
3: Então, é necessário que a gente se conscientize para que possa prevenir. Porque prevenir é a melhor forma de evitar e preservar a vida, né?
1: Então, antes de acender a fogueira, você lembra do que a gente está falando aqui, viu? Vou pro intervalo e volto já.
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1: Gente, o horário já nos manda embora, mas o programa foi muito produtivo. Espero que tenha sido ótimo para você também. Ciclo Junino, cuidados com as fogueiras. Dr. Leonardo Gomes, Tenente Thiago André, Dr. Marcos Barreto, Professor Eduardo Castro, historiador. Gente, cuidado, todo mundo vai se cuidando, a gente vai cuidando da nossa rotina, nossa vida aqui também com as fogueiras. Um São João maravilhoso para todos vocês, viu? E até mais.
2: Obrigado, pessoal. Um abraço. Bom São João a todos. Para quem for trabalhar, bom trabalho.
1: Não dê muito trabalho para o doutor Marcos, viu? Né, doutor? Que seja tranquilo lá no HR.
3: Já começamos atendendo, né?
1: Mas o povo vai se comportar, viu, doutor?
3: Vai, espero. E as pessoas não transformem aí seus festejos em uma emergência médica, um drama familiar. Sim. É isso que eu desejo a todos.
1: Não precisamos disso.
3: Bom São João.
1: Tenente, obrigada, viu? Até a próxima.
4: Eu que agradeço. Qualquer emergência, liga o 93, Corpo de Bombeiros vai estar com suas equipes sempre preparadas.
1: 193. E o SAMU?
2: 192.
1: Boa, professor. Obrigada. Até a próxima.
5: Obrigado, Natália. Agradecer também pela conversa ao doutor Leonardo, ao Tenente Thiago, ao doutor Marcos e a todo mundo que ficou ouvindo a gente.
1: Muito bom. E, ó, essas dicas ficarão lá no YouTube e também no nosso site para você ouvir e reouvir o programa quantas vezes quiser. Até amanhã.
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6: 2:59.
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1: Começa agora o Passando a Limpo. Muito bom dia a todos. Para você que nos acompanha pelo rádio, pelo aplicativo JCPE, do Sistema Jornal do Comércio de Comunicação, e também pelo portal jc.com.br. No YouTube também, nos canais Rádio Jornal e também nos canais JC Play e TV Jornal SBT. A gente começa hoje trazendo informações sobre pesquisa. Que está trazendo a pesquisa Quest, que foi divulgada nesta quarta-feira, divulgada agora há pouco, acabou de ser divulgada agora às 7 horas da manhã, e a gente está com alguns números aqui. Já vamos conversar daqui a pouquinho também com o Maurício Garcia. Edgar Leonardo está com... tem uma resma praticamente aqui de anotação da pesquisa. Vamos falar bastante sobre ela hoje. O Romualdo de Souza, Edgar Leonardo e Fernando Castilho na bancada. Lula lidera com 44% no segundo turno contra 38% de Flávio Bolsonaro. Quanto a isso aqui, é importante dizer que Flávio Bolsonaro chegou a empatar e até passar o Lula em determinado momento ali no segundo turno. Aí veio o escândalo do Banco Master e depois o áudio do Flávio Bolsonaro pedindo dinheiro para o Vorcaro. E a partir daí, aí a coisa se complicou e o foco, o objetivo do Flávio Bolsonaro passou a ser não ampliar a vantagem que tinha sobre Lula, mas sobreviver. E neste momento o que a gente vê é um candidato sobrevivendo. Ele, por enquanto, sobrevivendo, ele está. Quer dizer que ele é mais competitivo agora do que... Não, ele está menos competitivo agora do que antes. Mas ele é mais competitivo do que todos os outros candidatos. Porque ele, apesar da diferença hoje, Lula agora no primeiro turno abre uma vantagem no primeiro turno de 10 pontos para o Flávio Bolsonaro. Está fora da margem de erro, fora de qualquer margem de erro, o Lula na frente no primeiro turno com 10 pontos de vantagem. No segundo turno, 44 a 38, 6 pontos de diferença também saindo aí da margem de erro. Ok? Ok, beleza. Mas o Lula tem essa vantagem, mas a aprovação do Lula, ela sobe, mas sobe com uma dificuldade, rapaz. Sabe, o sujeito que está ali, ele correu uma maratona e agora tem que subir uma ladeira lá em Olinda. É aquela dificuldade, sabe, para poder subir, que dói tudo. Tá difícil. Mas subiu, mas está subiu um pouquinho. Tem uma pressão ali, você vê uma pressão no eleitorado para uma subida que é contínua por conta dos programas sociais. Os programas sociais estão fazendo efeito. Quando você vai olhar os programas sociais, você vê que eles estão fazendo efeito na aprovação do Lula. Agora, o Flávio Bolsonaro, quando você vai no primeiro turno, ele tem ali uma vantagem. Ele está ali com 29%, ele está 10 pontos atrás do Lula, mas os outros candidatos da direita, os outros candidatos que são oposição ao Lula, eles não conseguem subir. Eles ficam ali em torno de 3%. Então, é uma coisa fora de qualquer...
2: É aquilo que Maurício Garcia já trouxe para a gente, da polarização típica desse processo.
3: Exatamente.
4: Não tem espaço para...
2: Não tem espaço para ninguém botar a cabeça...
4: Ser ouvido, né?
1: Não tem. Quem mais cresceu ali um pouquinho nas simulações de segundo turno, quem mais cresceu na simulação de segundo turno foi o Renan Santos, tá? Renan Santos chama atenção. Ele sobe na simulação de segundo turno. Mas no primeiro turno, quando o Flávio Bolsonaro está ali, o Flávio Bolsonaro ainda concentra a votação da direita. O que é que você tem hoje de conclusão, assim, de algumas... Eu separei algumas coisas aqui, daqui a pouco a gente vai chamar o Maurício Garcia, mas eu separei algumas coisas aqui. Primeira coisa, o Flávio continua com a vaga no segundo turno, tá? Continua com a vaga no segundo turno. Isso não mudou. Ele caiu, ok, mas isso não mudou. No cenário principal do primeiro turno, ele tem 29%, atrás dos 39% de Lula, mas nenhum outro nome da direita

0: aparece em condição de ameaçar essa liderança. Renan Santos tem 3%, Ronaldo Caiado 3%, Aécio Neves 2% e Romeu Zema 2%. Tá? Então, não tem. Tem um eleitorado muito consolidado. 70% afirmam, daqueles que dizem que vão votar nele, afirmam que o voto é definitivo. Só 30% dizem que ainda podem mudar de opinião. Então, o Flávio Bolsonaro, aqui, ele poderia perder até 10 pontos desses 30% que ele tem, desses 29%, até 10 pontos. Se ele perde 10 pontos, fica com 19. É pouco? É. Ele perde a eleição? Perde. Mas os outros têm 3. Então, assim, os outros têm 3. Então, não tem muito... realmente ele está bem consolidado ali. Ele domina totalmente o eleitorado bolsonarista, a direita bolsonarista. Ele tem 94% das intenções de voto entre aqueles que se dizem de direita e bolsonaristas. Agora, a rejeição subiu, é elevada em relação a Lula, a rejeição dele é maior em relação à do Lula, 56% a 53%, Lula tem uma rejeição alta também, mais de 53%, e aí ele perde terreno entre os independentes. Eu quero falar sobre isso aqui antes da gente chamar o Maurício Garcia, que já está nos ouvindo, que é o seguinte... entre os independentes, quando você já está consolidado, Lula também está consolidado, tem 90%, mais de 90% também entre a esquerda lulista e a esquerda não lulista, tá? Então ele já está consolidado ali também. A disputa acontece entre os independentes, aqueles que dizem que não são nem de direita nem de esquerda. O Lula e o Flávio Bolsonaro, ele ganhava do Lula entre os independentes em janeiro. Flávio Bolsonaro tinha 29% contra 26% de Lula entre os independentes. Aí em fevereiro, Lula passou, ficou 27% a 23%. Depois aumentou um pouquinho essa diferença, 29% a 22%. Aí foi quando veio o Vorkar, o áudio, aquela coisa toda. Aí de março para abril, em março, Lula foi para 29%. Em abril, o Lula foi para 35%. Entre os independentes, e o Flávio Bolsonaro caiu para... Aliás, subiu ainda, para 27. Quando veio ali o Vorkaro, aí ele cai. Lula sobe para 37% em maio, Flávio Bolsonaro cai para 24%. Agora, em junho, de novo, 37% para o Lula e 24% para o Flávio Bolsonaro. Isso só entre os independentes. Então, entre os independentes, tem uma diferença aí de 13 pontos percentuais. E aí fica realmente mais complicado. É aqui onde a eleição é definida. A eleição é definida aqui entre os independentes.
1: E foi aí onde colou exatamente o áudio dele.
0: Isso.
1: Com o Vorkaro.
0: Na pesquisa tem isso, né? Dizendo que o Vorkaro... A pesquisa pergunta, você ficou sabendo do que aconteceu?
1: Isso.
0: E aí pergunta, o que é que você acha? Você acha que é positivo ou negativo para o Flávio? E aí quando você vai ver, entre os independentes, esse número é...
1: Porque esse independente é exatamente aquele que não está com o voto completamente decidido. Porque você tem um bolsonarista que votará em qualquer um abençoado por Bolsonaro, e do outro lado você tem um lulista que votará em qualquer um abençoado pelo lulismo. Sim. E principalmente o próprio Lula. E ele não vai mudar de voto, independente de qualquer coisa.
2: Eu acho que o Márcio vai continuar como uma espada na cabeça do Flávio, porque, como diz a pesquisa, 58% considera que ele pode estar escondendo algum envolvimento ilegal com o outro.
1: Isso.
2: 65% diz que foi ruim para ele pedir dinheiro para o filme, né? E 16% acredita que realmente a crise do Master pegou mais a família Bolsonaro, né, do que qualquer...
0: qualquer outro ator.
2: Qualquer,
0: né,
2: outro ator, tá entendendo? Então, Flávio Bolsonaro entrou no filme como o segundo protagonista. O primeiro é o pai, o segundo é o filho agora nesse negócio.
0: O Romualdo de Souza, já viu a pesquisa?
3: Opa! Eu acompanhei os números da pesquisa, e é por isso que no Palácio do Planalto, não apenas na repercussão desta pesquisa, mas em todas as pesquisas, e o Maurício vai saber dizer muito mais do que eu, é o seguinte: se depender do governo Lula, a fatura tem que ser liquidada no primeiro turno, porque havendo um segundo turno, Lula corre risco. E o que é importante destacar é que aqui em Brasília, como eu disse ontem aqui na Rádio Jornal, a expectativa é, hoje já é quarta-feira, quarta, quinta, sexta-feira, tem 3 dias para terminar o enredo da delação premiada de Daniel Vorkaro. Se essa delação premiada... Não

0: não sair até sexta-feira, ele volta para Papuda. Portanto, ele também está pressionado. E significa dizer que, havendo uma delação premiada completa, não esbarra apenas nessa estripulia do filme de Jair Bolsonaro. Outras estripulias também vão afetar outros pré-candidatos. Mas do que a gente tem agora no cenário de hoje, o Palácio do Planalto quer ver a fatura liquidada no primeiro turno. E parece que não é bem assim, até porque há uma certa pulverização dos votos contrários a Lula, seja para o candidato Flávio Bolsonaro e ou, porque também pode ser que outros nomes estejam nessa disputa, Romeu Zema e até o Ronaldo Caiado.
1: Vamos lá então sobre o Lula. O que, que a gente pode dizer sobre Lula? Ele lidera o primeiro turno com folga, tá? O primeiro turno ele tem folga ali, está liderando, mas não é suficiente para ganhar no primeiro turno. Mas ele está liderando com folga. 39 a 29 e os outros têm 3, 2, então está realmente liderando com folga. Tem um eleitorado tão consolidado quanto o de Flávio, eu disse que era 70%, né, dos eleitores de Flávio que dizem que não mudam mais o voto. No caso de Lula é 71%. Continua dominante também dentro da esquerda. A rejeição continua alta.
2: Tá? Em ambos os casos.
1: Em ambos os casos.
2: Ambos têm um teto aí para crescer por conta da rejeição.
1: Exatamente. Porque o Lula chega a 53%, a rejeição dele hoje é menor do que a de Flávio Bolsonaro. Flávio Bolsonaro chega a 56% e o Lula 53%. Agora, ampliou a vantagem no segundo turno. Em maio, Lula tinha 42% contra 41% de Flávio Bolsonaro. Agora aparece com 44% contra 38%. Então era uma diferença de 1 ponto percentual, agora é uma diferença de 6 pontos percentuais. Então Lula cresceu em cima do Flávio Bolsonaro num segundo turno. Você tem ali o Lula crescendo uma variação de 2 pontos e o Flávio caindo 3 pontos. Então essa ampliação de vantagem foi de 5 pontos. Lula subiu 2 e o Flávio caiu 3. Isso no segundo tempo, no segundo turno. Para o segundo turno. Os independentes voltaram a favorecer Lula, como eu disse aqui, 37 a 24, e o desempenho melhora à medida que a disputa afunila. É um aspecto importante também. Lula cresce quando a disputa é reduzida a dois candidatos, tá? Ele cresce. Quando, se ele cresce, significa que ele absorve votos que ele não tinha no primeiro turno. Isso é importante. O Lula, ele no primeiro turno, ele aparece com 39%, mas quando vai para o segundo turno, ele vai para 44%. Então ele sobe 5 pontos do primeiro para o segundo turno. Tem 5 pontos que ele não tinha no primeiro turno e que ele recebe, 5 pontos percentuais que ele recebe no segundo turno. Isso é significativo. Isso é significativo. Isso é um sinal que é positivo para o Lula. Mas Maurício Garcia está na linha com a gente. Maurício Garcia, muito bom dia.
3: Bom dia, Igor. Bom dia, amigos, companheiros aí do Passando a Limpo. Prazer estar com vocês aqui hoje também.
1: Maurício Garcia é sociólogo, especialista em pesquisas também, um pesquisador, especialista, trabalha com isso e, entre outras coisas, faz parte aqui da nossa bancada no Passando a Limpo. Maurício Garcia, vou lhe perguntar como eu pergunto sempre quando sai uma pesquisa, o que foi que mais lhe chamou a atenção nessa pesquisa de hoje?
3: Essa pesquisa mostra, tem dados muito positivos para o governo, né? Talvez nesse ano, talvez seja a mais positiva para o governo até agora, porque mostra, apesar de termos um índice ainda de desaprovação maior do que o de aprovação, isso em termos numéricos, que tem um ponto percentual a mais que desaprova do que os que aprovam, né? Ainda, mas em termos de a gente tem 48 que desaprova e 47 que aprova. Mas em termos internos, em termos números por segmentos, movimentações dentro dos segmentos, a gente ainda tem, assim, o paciente não está de alta ainda, mas ele tem tido uma recuperação muito positiva nos últimos meses. Alguns dados muito positivos para o governo. Então, e isso impacta, obviamente, na intenção de voto que a gente vai ver e conversa depois. Mas eu acredito que a questão do Master, o envolvimento de Vorcaro com Flávio Bolsonaro, teve impacto nesse descolamento dessa disputa? Eu acredito que sim. Mas não só isso. Essa pesquisa mostra que internamente o governo melhorou, né, para uma série de questões, de conjuntura, de momento, ele conseguiu melhorar a saúde dos seus indicadores. Então,

0: programas que, por exemplo, o da isenção do imposto de renda, esse dado foi o que mais me chamou a atenção na pesquisa toda. Os dados da isenção do imposto de renda entre quem ganha até 2 salários mínimos, para quem o governo fez esse projeto social, começou a impactar. Demorou, mas começou a impactar. Então, houve um crescimento muito forte dentro desse segmento de uma sensação de melhora na economia. Está sobrando mais dinheiro, eles estão percebendo isso, e isso a médio e longo prazo, no sentido... Eu falei médio e longo, mas no fundo é curto e curtíssimo, né? Porque a gente tem 3 meses da eleição quase, é muito pouco tempo. Mas isso deve render intenção de voto e ajudar o governo nisso. Então, nesse momento, ainda não está plenamente, não está de alta o paciente, o governo, mas o encaminhamento das questões que interessam para o governo, as questões administrativas que impactam na intenção de voto, que é o que esse governo pensa e que todo governo pensa, melhoraram significativamente e tendem, por esses números que foram melhorados, a melhorar ainda mais a situação do governo. A não ser que, obviamente, algo fora da curva, algo inesperado ocorra. Mas, ao que tudo indica, o governo está por suas próprias qualidades, e não é isso que mais me chamou a atenção. Os números mostram que essa diminuição da diferença na intenção de voto não é necessariamente e exclusivamente responsabilidade das denúncias que Flávio Bolsonaro tem recebido nos últimos dias, e sim também de uma sensação de melhora da população em relação ao governo Lula.
1: Ô Maurício, deixa eu lhe fazer uma pergunta bem específica, porque Romualdo estava dizendo aqui que a grande expectativa no Palácio do Planalto e dos petistas e do governo é dizer, olha, vamos tentar ganhar logo no primeiro turno para não correr risco. Pelo que você vê nessa pesquisa, existe espaço para o Lula vencer no primeiro turno?
0: Acho muito, muito pouco provável. Eu acho praticamente impossível disso acontecer. Justamente por aquilo que vocês tinham comentado antes, aí, antes até de eu entrar, é por conta dessa polarização. Eu acho muito pouco provável que isso ocorra. Com certeza irá um candidato, mantendo-se, ao que tudo indica, vai acontecer isso, mantendo-se a candidatura de Flávio Bolsonaro, ele deve ser o candidato aí para o segundo turno em condições normais de temperatura e pressão, né? Pelo fato da força do nome Bolsonaro, do que ele representa para uma parte significativa do eleitorado brasileiro mais à direita. Mas o Lula vencer no primeiro turno, eu acho muito pouco provável, não é impossível, mas é muito pouco provável que ele consiga isso, porque a força do bolsonarismo, o fato de ter sido escolhido Flávio Bolsonaro como candidato da direita, como candidato desse grupo, e ele carregar o sobrenome de Bolsonaro, eu acho que isso lhe dá condições de levar pelo menos para o segundo turno. Agora, a gente está falando isso porque não sabe ainda o que pode acontecer nesses 3 meses com relação a denúncias, tem a delação premiada que pode sair, aí tudo pode acontecer quando tem uma delação premiada envolvida no negócio. Mas eu acho um pouco provável que o governo, que Lula consiga vencer no primeiro turno.
1: Você dependeria de os outros candidatos à direita, eles crescerem também, e você não vê isso, né? Você não tem isso. Você tem o Renan Santos, tem 3 pontos, 3%, Ronaldo Caiado 3%, Romeu Zema 2%, Aécio Neves aparece com 2%. Então,
0: essa possibilidade, Igor, de Lula ganhar o primeiro turno, eu só vejo caso, de fato, oficialmente, Flávio Bolsonaro saia da disputa. Aí o quadro muda completamente. Até isso se rearranjar na cabeça do eleitorado brasileiro, tudo bem. Mas se acontecer alguma coisa muito grave, alguma denúncia muito forte, e daí, de fato, Flávio Bolsonaro sair do jogo, aí sim haverá um rearranjo, e com essa melhora do governo, aí sim há essa possibilidade. Mas é um caso extremo, é um caso que, dentro do que a gente está prevendo de possibilidades, de chances, isso é muito pouco provável de ocorrer. Mas, se isso ocorrer, aí muda o jogo. Mas aí é uma coisa totalmente fora da curva do que a gente está esperando de uma normalidade de uma campanha eleitoral. Mas eu acho pouco provável que o Lula ganhe no primeiro turno, neste cenário hoje que a gente tem de intenção de voto.
1: Mas aí, se acontecer, a gente tem que fazer outra entrevista. Porque aí é essa.
0: Aí toda sexta-feira.
1: Outra pesquisa, outra entrevista, outra conversa. O Edgar Leonardo tem uma pergunta para você.
2: Maurício, bom dia. Eu estava olhando, e uma coisa também que eu acho importante destacar, e eu queria ouvir seu comentário, sua análise, é que quando a gente vai para a pergunta espontânea, a gente tem sim Lula à frente de Bolsonaro, mas a gente tem aí um volume de indecisos relevante. O que é que você acha do impacto disso no resultado das eleições?
0: Essa é uma pergunta que alguns analistas, alguns cientistas políticos dedicam uma

0: atenção muito grande para ele, para ela, dizendo que essa, de fato, é a pergunta verdadeira, é essa que vale. Em tese, sim, né? não descarto totalmente isso, mas é uma pesquisa, é uma pergunta que ela vai se movimentando. A partir do momento que a campanha ganha corpo e ela vai diminuindo o número de indecisos, isso é normal acontecer, está tudo dentro da normalidade, dentro dos manuais de ciência política, dos manuais de pesquisa. O que ocorre, esse é um fato relevante, a gente tem hoje, se a gente comparar com 22, um índice de indecisos neste mesmo momento que a gente está vivendo hoje, em 2026, comparado com 2022, há 4 anos atrás, o número de indecisos naquela época era muito menor, porque naquele momento já estava consolidado, o Jair Bolsonaro era o candidato, era o presidente, candidato à reeleição, tinha um nível de conhecimento, as ações dele estavam todas postas, ele estava a pleno vapor no governo. E Lula era antítese disso e estava na sua campanha para poder... Então, o número de indecisos nesse mesmo momento, há 4 anos atrás, era bem menor. Mas esse nível de indecisos que a gente vê hoje é um índice razoavelmente normal de intenção de voto espontâneo, porque as pessoas não estão pensando na eleição ainda. A gente vê isso comparativamente nos estados. Em qualquer estado que a gente for, o índice de indecisos... na pergunta espontânea para governador é muito próximo, uma média é próximo disso, né? É isso que acontece, porque as pessoas não estão ainda ligadas, não estão preocupadas. Nós aqui falamos de política o dia inteiro, né? Os meios de comunicação e as mídias que a gente utiliza para se informar falam de política o tempo inteiro, mas para o cidadão médio brasileiro, para o cidadão comum, isso ainda não está, não entrou na pauta. Então, é uma questão que vai acontecer com o tempo e daí, com certeza, o número de indecisos vai cair. Mas vale ressaltar que, há 4 anos atrás, o nível de indecisos era menor, mas pela conjuntura, era um candidato também à reeleição. Nós temos o Lula agora, candidato à reeleição, estando no cargo, mas era uma situação diferente, que tinha um outro nome forte também, que já tinha sido presidente, tem todo um histórico ali que justifica essa diferença. Uhum. Mas o índice de indecisos é padrão, para esse momento é normal, e a gente comparando até com outros estados, a gente percebe que esse patamar de indecisos, que é alto, não estou dizendo que não é alto, mas e é alto porque as pessoas ainda não se ligaram, não estão envolvidas com a eleição, não estão pensando ainda na eleição.
1: Só para fechar essa questão, o Maurício, que tem muita gente também que fica... Não, mas quando esses indecisos entrarem, quem sabe o que é que eles pensam? Gente, esses indecisos, eles não estão escondidos numa caixa lá em outro planeta. Eles estão aqui no Brasil, eles não estão em Marte. Eles estão aqui no Brasil, no mesmo espaço que os outros. Então, quando você pega ali a pesquisa, você tem, estatisticamente ali, você tem um resultado de intenção de voto e tudo. Esses indecisos, esses que se dizem indecisos, quando eles realmente entrarem, começarem a acompanhar a campanha, a tendência é que eles sigam ali na mesma proporção dentro daquilo que já está vendo hoje.
0: Mais ainda, Igor. Mais ainda, porque esses indecisos, eles são indecisos nesta pergunta, correto, que é a primeira pergunta do bloco eleitoral que é feita. Uhum. A partir de que outras perguntas são feitas com a apresentação dos nomes, eles deixam de ficar indecisos. Se a gente for ver a primeira intenção de voto para o presidente, os indecisos são 10%. Exato. Né? Eles caem significativamente de 56% para 10%. Então, eles não, a gente sabe para onde eles vão. A gente tem a pergunta estimulada de voto, eles não são eternamente indecisos. Na hora que você apresenta nomes, eles escolhem nomes e cai de 56 para 10. Né? É uma redução enorme do número de indecisos. Então a gente sabe para onde eles vão na pergunta estimulada.
1: Fernando Castilho.
2: Maurício, eu queria uma opinião sua sobre a questão da rejeição. É alta, altíssima em relação aos dois principais candidatos. A minha pergunta é, eles vão ter que contratar uma assessoria especial para reduzir essa rejeição?
0: Os marqueteiros já servem para isso, né? O papel do marqueteiro justamente é, se o candidato é desconhecido, torná-lo conhecido, e se o candidato tem uma rejeição alta, diminuir essa rejeição. Mas é um ponto interessante. Então, e é por conta da rejeição também que eu afirmei categoricamente que eu acho difícil o Lula ganhar no primeiro turno. Porque a gente tem nessa pesquisa 53% dos eleitores dizendo que conhecem Lula e não votariam nele. Então, estatisticamente, numericamente, com base nessa pesquisa, praticamente impossível que Lula vença no primeiro turno. Nesse cenário, nessa situação que a gente tem hoje. Né? A gente fala muito, pesquisa é o retrato do momento, de agora. Então, hoje, né, agora, a própria pesquisa prova que é quase que impossível Lula vencer no primeiro turno. Então, aquela tese que o Romualdo colocou, que o

governo quer que vença no primeiro turno, hoje ainda não se mostra viável essa possibilidade, né? Mas, e de fato, é uma guerra de rejeições e eles estão no mesmo patamar. O que existe aí é uma volatilidade, uma troca.

0: Então, a gente tem hoje índices de rejeição altos entre os dois. A gente tem hoje Lula com 53% e Flávio Bolsonaro com 56% de rejeição, o que é o mesmo número. E o que a gente tem o quê? Claramente aqui que metade vota num e essa metade que vota num dificilmente vota no outro. É esse o cenário que a gente tem hoje.
1: É. Não, e também quando você pega 53% de rejeição, significa que o teto máximo daqueles que podem votar nele, neste momento, claro que isso pode mudar, mas neste momento é de 47%, é menos do que os 50% necessários para ganhar a eleição no primeiro turno. O Romualdo de Souza.
2: Pois é, Maurício, bom dia, como vai? A mesma pesquisa aponta que 44% dos entrevistados dizem que o caso, do caso Master, afeta a todos. Ao governo Lula, à família de Jair Bolsonaro, a integrantes do Supremo Tribunal Federal, ao Congresso Nacional. Agora, no mês, não diria no mês passado, mas na pesquisa anterior, o percentual que achava que Lula estaria diretamente envolvido era de 10%, 11%. É possível mensurar, é possível medir qual é o tamanho da preocupação do entrevistado com relação ao envolvimento do governo Lula no caso Master?
0: Sim, se algo for comprovado, se algum nome do governo vier a ser envolvido com isso, isso obviamente vai impactar. Hoje saiu uma notícia no jornal Globo dizendo que um ministro, que é o ministro das Minas e Energia, está na delação de Vorkaro. Ok, né? É possível, eu não duvido de fato, e as pessoas também não duvidam. Na cabeça do eleitor comum, a política é um meio onde todos os políticos se conversam, são muitos amigos, não dá para confiar em ninguém porque eles estão sempre trabalhando contra o povo. Essa, infelizmente, é a percepção, é o senso comum da população brasileira. Então, todo mundo pode estar envolvido, ainda mais com uma pessoa poderosa como o Vorkaro. A questão só é que o Vorkaro, ele foi, entre aspas, abraçado pela campanha de Flávio Bolsonaro. Essa linha de entendimento, essa conversa vazada, em que liga um com o outro, e outras conversas que podem ter também, que estão sendo vazadas, mostra que daí, assim, o problema do Vorkaro parece ser, Banco Master, parece ser mais de Flávio Bolsonaro do que Lula. Mas ninguém duvida que possa ter envolvimento ou de Lula. Assim, a oposição também critica de que o presidente Lula teve encontros com o Vorkaro, né? Então, conversou com o Vorkaro, então ele também não é santo. Só que essa narrativa, esse ponto de vista, não está convencendo tanto o eleitor, aquele eleitor independente, aquele eleitor de centro, e principalmente, e também não está mexendo, não está arranhando o eleitor lulista de esquerda, deixando dele votar no Lula por conta disso. O que ocorreu do outro lado? A gente percebe nessa pesquisa que um percentual pequeno, mas ainda um percentual significativo, dentro de um núcleo da direita que começa a colocar em xeque, em dúvida, a honestidade, a relação de Flávio Bolsonaro. Então isso abala o Flávio Bolsonaro dentro do grupo da direita, o que não está ocorrendo, o que não está grudando, o que não está tendo aderência em relação ao outro lado. Mesmo que o ministro das Minas e Energias possa ser comprovadamente ter tido alguma ligação, estou fazendo uma suposição dentro da delação que está divulgada hoje no Globo, dele com o Vorkaro. Mas aí tudo bem. E daí, o ministro teve problema, demite o ministro, se for o caso, toca o barco, né? Então, mas essa narrativa, esse envolvimento Master, Vorkaro, está mais hoje grudada por conta do vazamento com o grupo da direita, com o grupo de Flávio, do que de Lula.
1: É porque você sempre vai ter o áudio. Então, sabe, a coisa, sempre haverá Paris, sempre teremos Paris, sabe, do Casablanca, sempre haverá o áudio. E aí a campanha do Lula sempre vai poder usar o áudio ali e dizer, olha aqui, ó, aqui é ele pedindo dinheiro. Isso aí é alguém dizendo que um ministro de Lula, quando nem era ministro de Lula, fez. Isso é o que eu estou dizendo, que a campanha de Lula vai usar, caso essa história realmente surja de forma oficial. Mas aí vai ter essa coisa de, olha, quando nem era ministro ainda, aconteceu isso, isso e isso. Ok, é uma coisa. Isso aqui é o Flávio Bolsonaro pedindo dinheiro ao Daniel Vorkaro. Então o efeito acaba sendo menor. Agora, o Maurício, eu queria que você falasse sobre os outros. Porque eu estou aqui com... Me chamou a atenção o Renan Santos, tá? eles estão muito atrás, muito atrás. Então, Flávio Bolsonaro tem 29%, Renan Santos, que é o melhor colocado, junto com o Caiado, é o melhor colocado dos outros, está com 3%. Então, assim, é uma diferença...
0: Sim, sim.

0: realmente abissal aqui, uma coisa. Mas chama atenção para você aqui o crescimento do Renan no segundo turno, por exemplo. Acho que foi quem mais cresceu no segundo turno. Isso chama atenção?
1: A situação do Renan é algo curioso até, né? Porque ele é um nome muito jovem, é um nome que está contra tanto um quanto contra o outro. Ele tem um discurso muito intenso contra os dois grupos, né? Ele, durante um momento, ele estava mais à direita e depois rompeu com o Bolsonaro, durante o governo Bolsonaro. Então, ele é o cara que está representando aquele eleitor que não está satisfeito com nada e quer destruir tudo. E é uma pessoa jovem, né? O fato dele ser jovem, ele encarna essa rebeldia, essa coisa de não quero nenhum nem outro, né? Então, ele encarna muito bem isso. Ele, por ser jovem, ele se comunica e é uma pessoa, um comunicador muito bom, no sentido de que ele sabe falar com o eleitor dele, ele sabe convencer o eleitor dele, e ele tem surfado muito bem nessa onda, onde ele tem pego muito bem essa onda. Ele está sabendo utilizar isso a favor dele. Então, mas mesmo assim, tá distante, né? E, se não me engano, é a maior diferença. Ele tem 45 a 31 na simulação dele. Deixa eu ver com outro aqui.
0: 55 a 31.
1: O Romeu Zema tem 35, o Flávio Bolsonaro tem 38. Assim, ele é que o que chama atenção na simulação de Renan no segundo turno é que o fato dele, ele tinha 24 em abril, isso, 28 em maio, e hoje ele tem 31. Na hora que você olha o gráfico, de fato ele tá crescendo. Mas também isso não quer dizer muita coisa, né? Ele tá. Se você vê lá em janeiro, ele tinha 26, hoje ele tem 31. Não houve um crescimento assim muito. Não houve razão para ele ter, entre aspas, caído de 26 para 24, que não é uma queda. Também é uma oscilação amostral ali, mas ele está se tornando um pouco mais conhecido, tem usado muito bem as redes sociais, mas ele é um nome ali que pode ser um outsider, algum nome de fuga para um tipo de eleitorado. Mas ele, por enquanto, ainda não ameaça. Eu acho que não há grandes preocupações do Palácio do Planalto, e Romualdo sabe muito bem disso, com ele agora, né? E eu acho pouco provável. E eu acho que a própria missão, o partido dele, aposta nele mais para um futuro. Ele está tendo uma preparação agora em 26 para uma campanha mais efetiva, mais forte, com talvez mais chances em 30.
0: Eu já ouvi de algumas pessoas que o motivo do Lula não ganhar no primeiro turno um dos motivos do Lula não ganhar no primeiro turno é o Renan Santos. Porque o Renan Santos, ele tem uma votação ali entre os independentes que acaba atrapalhando o Lula, o crescimento do Lula. E os outros não teriam tanto esse efeito. Faz sentido isso?
1: É que ele hoje tem tão pouco voto ainda não é tempo, porque como a candidatura de Renan é muito, até como ele, jovem, é muito nova, o nível de conhecimento dele é muito baixo, é muito arriscado fazer qualquer tipo de avaliação. Ele é como se fosse um jogador de futebol, aproveitando esse período de Copa do Mundo, que apresenta um grande talento, mas você não sabe se ele vai vingar, né? Quantos jogadores a gente já ouviu falar que tem um talento enorme, que quando eram da base, quando jogavam no juvenil, quando jogavam em categorias de baixo, tinham um potencial enorme e ficaram pelo caminho. A gente não sabe exatamente. Obviamente tem outros que não. Eu lembro quando surgiu o Neymar, por exemplo, todo mundo já, tem um menino lá em Santos, tem 13 anos, já ganha tanto isso, já faz isso, aquilo, outro. E, de fato, o Neymar depois virou, durante um período pequeno, infelizmente, ou um jogador de relevância. Mas depois sumiu. Mas tem muitos jogadores. O Renan Santos pode, mas aí vai depender dele de uma série de questões. Pode vingar como pode não vingar, né? A gente pode falar daqui 4 anos e falar, tinha um candidato que era jovem, né, de movimento, MBL, não sei o quê. A gente não sabe como vai acontecer, mas ele ainda está para provar de fato que ele tem. Por isso que eu falo, a candidatura de Renan é uma candidatura mais para 2030 do que para 26. Isso está claro, está explícito, até pelas declarações do partido, de pessoas do partido dele, com relação à candidatura de Renan.
0: Muito bem. E Aécio Neves surpreendeu de alguma forma? Você acha que Aécio Neves surpreendeu para o bem ou para o mal? Aécio Neves com 2% na pesquisa.
1: Eu acho que esses 2%, a gente não tem tão aberto isso aqui por regiões, por estados. Deve ser uma turma de mineiros que gosta muito dele, porque de fato Aécio Neves, e até pelas pesquisas, pelas conversas, é uma figura que já passou.

0: do tempo dele, né? Não, dificilmente voltaria, acho que seria impossível, por tudo que, pelo histórico dele, pelo que a gente tem acompanhado de eleição durante esse período, que a Aécio Neves se torne um candidato competitivo para alguma eleição fora de Minas. Em Minas já é difícil que ele consiga alguma coisa, fora de Minas, então, é muito, muito pouco provável. É assim, uma candidatura de Aécio Neves hoje, na situação que está, é quase que uma coisa caricata. Ah, vou entrar aí para ver o que vai dar, vou fazer uma bagunça, olha, e depois ele falar, entrei, ainda consegui 1%, 2% da intenção de voto, mas acho isso muito pouco provável, e acho pouco provável até que o próprio PSDB, com a história que tem, com os quadros que tem e já teve, encarne uma candidatura dessa que não vai dar em absolutamente nada para o país, nem muito menos para ele. Ele deve estar preocupado com a sua reeleição como deputado federal, que é, acho que é muito melhor para ele ser reeleito deputado federal do que ele se preocupar em sair candidato a presidente.
1: Que já não é fácil, viu, ele ser reeleito, porque ele só ganhou em Minas, ele só conseguiu a vaga na última eleição, porque contou com o voto de cauda no partido e tudo, porque somente com os próprios votos ele não ganharia, não conseguiria entrar. Maurício, obrigado. Obrigado, Maurício Garcia, sociólogo, especialista em pesquisas e aqui na nossa bancada também, membro da nossa bancada do Passando a Limpo, conversando com a gente. Estou vendo uma foto ali do Pão de Açúcar, está no Rio de Janeiro?
0: Estou no Rio, estou fazendo um trabalho de pesquisa aqui, e não é nem política, é a pesquisa acadêmica que eu estou fazendo.
1: Tá certo.
0: E estou aqui no Rio.
1: Tá bom.
0: Nem vi o mar ainda, nem vi o mar, não vim aqui nem para isso.
1: Só no quadro ali do quarto do hotel. Obrigado, valeu, valeu, Maurício.
0: Abraço,
1: valeu. Tá aí então, eu tô com um relatório aqui que foi feito pela Quest, tá? Tem um relatório do Instituto Quest com essa pesquisa. E aí tem um resumo bem importante, bem interessante, com alguns tópicos. E eu vou pegar esses tópicos aqui da pesquisa Quest. Isso aqui é o que Guilherme Russo, que sempre conversa com a gente aqui no programa também, o Felipe Nunes, que são da Quest, que eles destacaram aqui. O que é que se destacou para eles, tá? Entre os que se declaram independentes, intenção de voto no presidente Lula sobe de 29 para 37 e Flávio recua 7 pontos de 31 para 24. No primeiro turno, Lula teria 39 contra 29 de Flávio e, no segundo, 44 contra 38. A aprovação do governo tem leve melhora, a aprovação é de 47% e já empata com a desaprovação, que é de 48%. Dentro da margem de erro, está empatado a aprovação e desaprovação do governo Lula. 71% consideram que o programa Desenrola fez diferença significativa ou provocou pequena melhora na renda. Isenção de imposto de renda e notícias positivas sobre o governo influenciaram na melhora da aprovação. E, por fim, 65% consideram que Flávio errou ao pedir financiamento a Daniel Vorkaro para o filme Dark Horse. E para 58% ele pode estar escondendo envolvimento com o caso do Master. Tá certo? Mais alguma coisa? Vocês querem falar? Romualdo de Souza.
2: É, uma preocupação com relação aos números dessa pesquisa. O governo do presidente Lula da Silva, ontem, mais uma vez, bateu cabeças no Congresso Nacional, mais especificamente no Senado Federal, porque tem um ponto que o Palácio do Planalto considera que é positivo, aliás, muito positivo, quase superlativo, se vier a ser aprovada a proposta de emenda constitucional que trata do fim da escala 6x1. Davi Alcolumbre não quer nem saber, não quer pressa no assunto, não quer discutir o tema por enquanto. Ou seja, o governo tem pressa, o calendário do governo anda no ponteiro de segundos, mas o calendário do presidente do Senado, Davi Alcolumbre, é o ponteiro da hora. A pressa não está na casa oficial ou na residência oficial onde ele tem tomado as decisões mais importantes.
3: Oi, Igor, tem uma informação adicional. Ontem foi entregue ao Davi Alcolumbre uma petição que tem assinatura de 1.200 entidades empresariais e sindicais, patronais, pedindo para ele olhar com atenção o que eles chamam da PEC 12, que é a PEC escrita pelo Flávio, pelo líder do PL, no Senado.
2: Marinho. Rogério Marinho.
3: Rogério Marinho. Essa é a PEC que está sendo adotada pelo setor empresarial e é, a pressão em cima dos senadores, das entidades, é muito forte. Eles não tiveram sucesso na Câmara, né? E quando o Marinho, o que ouviu essa colocação, que é muito forte, né? Disse, olha, já que a gente vai ter que aprovar isso aí, vamos ver como é que a gente conduz essa negociação. Então, ontem o Alcolumbre recebeu esse documento, né? E é uma coisa porque a cada dia que tem mais entidades empresariais querendo uma conversa, querendo um adiamento disso. Se vai ser, se o Alcolumbre vai ser suscetível a esse tipo de pressão, a gente não sabe. Mas o empresariado está apostando tudo em Davi Alcolumbre como uma forma de, se não resolver, retardar. O melhor caminho seria dizer assim, ó, não vou votar isso agora, eu vou deixar para votar depois da eleição, que seria terrível para o Palácio Planalto.
1: Sim. Sobre a pesquisa, Edgar, tem alguma coisa ainda?
4: Rapaz, eu acho que só um ponto importante e relevante, né, que a gente até comentou em off aqui, que é a questão da percepção do que foi apontada na resposta, de que 60% dos brasileiros acham que o governo deveria enquadrar a PCC e CV como organizações terroristas.
1: Importante,
4: porque
1: verdade.
4: Isso foi algo muito discutido, inclusive, pelo governo, numa posição extremamente contrária, mas a resposta indica que você tem uma ampla maioria, só 27% dizem que não deveria.
1: E não sei se vocês notaram, mas o governo Lula começou ali revoltado.
4: Matou o assunto.
1: Ah, revoltado, que é um absurdo. De repente, bom, mataram o assunto. Não falaram mais no assunto.
4: Exatamente.
1: E aí, ok, segue a vida e não tem mais esperneio, confusão, parou. Talvez por conta disso aqui, porque a pesquisa está mostrando que a maioria da população concorda.
4: Exatamente.
1: Que tem que ser organização terrorista mesmo. Vamos para o intervalo e a gente já volta.
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1: Antônio Martins, muito bom dia para você, tudo bem?
7: Bom dia, Igor, bom dia a todos da bancada, bom dia ouvintes da Rádio Jornal.
1: Você está tomando um café nesse momento?
7: Vou tomar já já.
1: Vai tomar já já? Tá bom. Não tome chá, não. Tome café, senão o Romualdo briga com você.
7: É verdade.
1: Deixa eu começar. Martins, tem um acordo que facilita a equivalência de estudos escolares entre Brasil e Portugal. Está em vigor, mas não está funcionando. É a equivalência, é aquela história. Você faz o curso aqui, ele vale, o seu diploma vale para Portugal. Você faz o curso em Portugal, seu diploma vale no Brasil. Isso não está funcionando, Martins?
7: Pois é, Igor, isso são 3 anos já nessa história, né? O Brasil assinou esse acordo em 2023 com Portugal, que é uma adição a um acordo de 2000, né, quando houve lá em Porto Seguro, os 500 anos do Brasil. Então, esse acordo novo, ele se soma a esse acordo antigo, né? O novo que eu estou me referindo é de 2023, ele foi assinado no sentido de fazer uma equivalência. Então, o ensino fundamental no Brasil, uma equivalência ao ensino básico, que é chamado aqui, o ensino médio no Brasil ao secundário, e que também a tabela de notas elas sejam convertidas com mais facilidade, além de um glossário com nomenclaturas próprias dessa área da educação. Isso facilita bastante, porque há ainda uma burocracia para você conseguir, por exemplo, fazer a equivalência do diploma, e é muito importante para você entrar no mercado de trabalho aqui, você ter o secundário completo, por exemplo, e até para quem quer continuar os estudos também, né? Então, o que acontece? Essa equivalência foi assinado pelos dois presidentes da República. Na época era o Marcelo Rebelo de Souza, o presidente da República de Portugal, Luiz Inácio Lula da Silva, presidente do Brasil, foi feito

0: Isso aqui tem que ter a ratificação dos parlamentos. Portugal conseguiu agora, em dia 5 de, um dia 8 de maio. Só que o Brasil ainda não, o Congresso brasileiro ainda não fez, não moveu uma palha para ratificar isso, né? Então, o acordo ele só vale na prática, ele está aprovado, tudo, mas só vale na prática 30 dias depois que os dois países fizerem a ratificação, que depende, obviamente, do Congresso Nacional. É
1: Entendi.
0: chato porque isso atrasa uma coisa que é tão simples, boba, né? Não tem muito o que fazer, só tem vantagem, não tem. A outra parte já aprovou também, é só colocar na pauta e votar isso. Por outro lado, também tem a questão, isso é um primeiro passo para uma questão mais complicada, que é a dos diplomas universitários, que é um problema mais sério aqui. Então, nós temos aqui vários profissionais que não conseguem trabalhar na sua área porque não têm os seus diplomas reconhecidos, revalidados, enfim. Só que essa revalidação automática e até mesmo essa questão da nomenclatura, das nomenclaturas e das notas, esbarra um pouco não só na questão do governo, mas também, principalmente, das ordens de algumas profissões. Tem profissões que são regidas, que são regulamentadas por ordens, por conselhos. No Brasil, conselhos, aqui ordens, né? Com exceção da Ordem dos Advogados do Brasil, que aqui também é ordem. Mas, no caso da medicina, os conselhos, aqui ordem. Arquitetura, veterinária, enfim, uma série de profissões que existem órgãos que regulamentam isso, então teria que passar por eles também. Isso é mais complicado, mas é uma esperança de que isso ocorra um dia.
1: Antônio Martins, Conexão Portugal. Fernando Castilho.
2: Martins, eu queria que você falasse sobre essa coisa até que a área, que é a minha área de trabalho, que é o seguinte: a autoridade tributária, né, alerta brasileiros em Portugal sobre ganhos e as contas que os brasileiros têm, não só em Portugal, mas no exterior, em outros países e no Brasil também. Isso tem a ver com os ganhos de brasileiros em Portugal, né, e o fisco de Portugal, é isso?
0: Bom dia, Fernando. Isso é o fisco dos dois países numa integração, né? Não só do país Portugal, mas de outros países também com o Brasil. O que acontece? As pessoas moram aqui, transferem a sua residência fiscal, ou seja, passam a pagar imposto aqui, mas mantêm ainda contas bancárias no Brasil, por exemplo, né? Ou em outros países do mundo. E na hora de fazer a declaração de imposto de renda aqui, que vai até o dia 30 de junho aqui em Portugal, ou aí no Brasil, né, quando vai fazer a declaração, não informa, não declara que tem contas bancárias em outros países. Ora, hoje está tudo interligado, né, geralmente você faz essas transferências online, né, de dinheiro do Brasil para cá, daqui para o Brasil, de outro país qualquer, e obviamente que as pessoas aqui estão começando a receber notificações da autoridade tributária, que é a equivalente aqui à Receita Federal, para que elas prestem esclarecimentos. Não necessariamente tem algo irregular, é só uma iniciativa, uma lembrete para poder regularizar a situação ou dar mais informações até o dia 30 de junho, que é quando encerra o prazo aqui para entrega do imposto de renda, né? Mas isso tem assustado muita gente. Tem, por exemplo, relatos de pessoas que não têm a residência fiscal, inclusive no Brasil, ou seja, pagam imposto no Brasil, fazem o imposto de renda no Brasil, mas passaram um tempo aqui e gastaram como é que se diz, com dentista, foram dentista. Quando chega, já está lá na plataforma da Receita Federal que ela teve um gasto com dentista aqui em Portugal. Então, isso está cada vez mais interligado, como eu estou falando, então é importante que as pessoas deixem tudo esclarecido para evitar algum tipo de problema, né?
1: Antônio Martins, Conexão Portugal. Romualdo de Souza.
3: Martins, boa tarde. Martins, há uma operação em Portugal, Portugal Sempre Seguro, que está no calcanhar dos imigrantes sem documentos. Qual é o nível de exigência dessa operação? Pega, faz triagem, devolve ou dá oportunidade para tirar documento? Como é que está esse nível todo, Martins?
0: Bom dia, Romualdo. Essa operação começou no início do ano, tem que são três, são os trimestres, né? Eles divulgam o balanço. E o que acontece é o seguinte: houve um aumento de triplicou o número de pessoas abordadas em relação agora, né? Maio, abril, maio, junho, embora junho não tenha terminado ainda, obviamente, a gente está começando.

0: em relação a janeiro, fevereiro e março. Houve, triplicou, e nós temos aí um mês que, como eu acabei de falar, não, ainda está no seu décimo dia agora, né? Triplicou em relação ao trimestre anterior. Agora, o que aconteceu é que as irregularidades encontradas foram menores. E por que aconteceu isso? Porque, obviamente, que nas anteriores houve mais pessoas encontradas com problemas e que tiveram que tentar regularizar, mas muitas delas tiveram realmente que deixar o país. Né? Se não tem condições de regularizar, tem que deixar o país. É uma ação conjunta, não é só em relação a estrangeiros, é em relação à bebida alcoólica, a acidente de trânsito. Então, é uma ação conjunta da GNR, que é a Guarda Nacional Republicana, a PSP, que é a Polícia de Segurança Pública, que é mais ostensiva nas ruas e tal, Polícia Judiciária, Receita, ou caso, Autoridade Tributária, e que vão fazer fiscalizações, principalmente em lugares onde tem muito movimento, onde as pessoas vão à noite, como o Bairro Alto, aqui em Lisboa, e fazem essas abordagens, né? Tentando encontrar se tem alguém ali com o problema de regularização aqui, né? Também visitam locais de trabalho, para saber se tem alguém trabalhando de forma irregular. A questão é que isso também, desde que as leis mudaram, as leis de estrangeiros e a lei de nacionalidade também, isso foi criado essa polícia, inclusive, uma polícia específica para fazer isso, né, para fazer esse rastreio dos estrangeiros, mas que está atuando junto com esses outros órgãos que eu falei, porque essa operação ela envolve também, como eu falei, questões de trânsito, bebida, questões de desordem pública. Enfim, é ficar atento e estar sempre os documentos em dia. Muita gente não está conseguindo, porque, como eu falei em outras ocasiões aqui, tanto a AIMA, que é a Agência para Integração, Migrações e Asilo, atrasa muito, muito, muito a entrega, até mesmo a análise dos processos das pessoas que estão em renovação, estão regularizadas aqui, mas venceu, deram entrada no prazo, mas mesmo assim não conseguem avançar e ficam nesse limbo aí, que podem de repente ser prejudicadas por conta dessas operações. Mas pelo menos não encontrou tanta gente irregular, foi mais o número de pessoas realmente fiscalizadas.
1: Edgar Leonardo. Martins, Portugal está votando a criminalização do racismo. Como é que está esse caso aí?
0: Edgar, bom dia para você. O racismo aqui é crime, mas ele tem algumas condições que são diferentes do Brasil. Por exemplo, para ser considerado crime, você tem que ele ter sido publicizado. Você tem que o ato de racismo ele tem que ter sido público, né? Uma divulgação, num lugar público, algum coisa nesse sentido. Isso é muito complicado, porque muitos casos acontecem, às vezes, em situações muito íntimas, né? Ou que estão ali duas, três pessoas, não necessariamente lugares públicos, ou que foi filmado, ou que foi publicizado. E outra coisa, apenas 20% dos casos que são denunciados, há, de fato, uma punição, mesmo com essa exigência da publicização do caso. O que tem acontecido é que tem um coletivo aqui de combate ao racismo e à xenofobia, conseguiu 35 mil assinaturas para que esse tema fosse tratado no parlamento e, finalmente, alguns partidos se juntaram, debateram, se juntaram, e vai agora uma votação na sexta-feira, aqui no parlamento. E a ideia é que não caia essa exigência da publicização, né, que possa ser considerado racismo. Crimes que ocorram também em ambientes menores ou que não tenha sido publicizado. Outra coisa é que não existe apenas, os casos não fiquem só em multas, mas que haja de fato prisão. São raríssimos os casos aqui de prisão, a maioria das vezes é questão de multa. E pode chegar a 50 mil euros, vamos botar aí quase 300 mil reais, mas nunca vai chegar a isso praticamente, na prática, né? É muito menos que isso. Mas aí tem pessoas que às vezes conseguem gravar o vizinho falando coisas, mas só o áudio, então isso não é considerado para publicizar ou marcar uma pessoa, mas ela tem testemunhas, mas mesmo assim isso também nos olhos da legislação, do judiciário, isso não importa. Então a ideia é mudar um pouco a lei, porque os crimes existem, né? Eles existem de fato, as pessoas até se sentem intimidadas e constrangidas

0: a fazer uma queixa, porque vão ser desmerecidas nessa hora de prestar uma queixa. Então, tem muita subnotificação, inclusive, por isso, mas eles existem na prática.
1: Antônio Martins, Conexão Portugal. Obrigado, Martins, e até semana que vem.
0: Eu que agradeço. Até semana que vem.
1: Abraço. Vamos para o intervalo. Na volta, a gente tem o presidente da Compesa aqui no estúdio para falar sobre concessão da Compesa. Como é que está funcionando? Já está funcionando? Como é que funciona? Vamos falar sobre isso daqui a pouquinho.
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1: De volta com o Passando a Limpo, já está aqui no estúdio conosco o Douglas Nóbrega, que é presidente da Compesa, para conversar com a gente sobre ele conversou com a gente da última vez sobre a concessão, quando a concessão foi aprovada, falou ali dados gerais sobre a concessão da Compesa, e aí muita gente ficou assim, eu recebi mensagens depois, viu, presidente? Porque o Pernambuco vendeu a água, o governo vendeu a água de Pernambuco. Vamos explicar o que é, como é que funciona essa concessão, como é que funcionou e como é que está funcionando essa concessão. Primeiro, está tudo dentro do cronograma de vocês, está tudo funcionando direitinho, desde que foi aprovado?
5: Bom dia a todos, bom dia aos ouvintes. Sim, está tudo dentro do que foi programado até o momento, né? A gente está na fase de transição e tudo está conforme o cronograma.
1: E esse cronograma mostra... Então, a gente está na transição. As empresas que venceram a disputa pela concessão, elas vão assumindo aos poucos ali, e é bom... Vamos explicar de novo, presidente. O que é que essas empresas estão assumindo? Elas vão assumir o quê? Elas assumem a água lá atrás, lá quando está na captação da água, os mananciais de água, elas assumem isso também?
5: Bom, o processo de transição da concessão para as empresas, ele está em andamento.
1: Certo.
5: Né? Tem previsão de ser concluído aí final de setembro, início de outubro, mais ou menos, né? O total são até 6 meses. Até então, a Compesa permanece como responsável total pelos sistemas, como sempre foi. E a partir de então, final de setembro, início de outubro, mais ou menos, eles vão assumir a parte de distribuição da água e tratamento de esgoto nos municípios.
1: Então é distribuição da água e tratamento de esgoto. O que é que isso vai trazer para a população? Que até hoje, o governo de Pernambuco, nesses últimos anos, nessas últimas décadas, não conseguiu entregar. O que é que essa concessão vai trazer para a população?
5: Então, a concessão...
1: Eu digo de bom.
5: Sim, então, a concessão ela visou, na verdade, um avanço, né, rumo aí à universalização da água e do esgotamento sanitário. Né? Para você ter uma ideia, há quase 20 anos se investiu muito pouco, tanto em água quanto em esgotamento sanitário. E quais são os números de Pernambuco hoje? Hoje nós temos em torno de 80% de cobertura da água à população. Lembrando que esses 80% incluem áreas que recebem água num rodízio num regime de rodízio bem severo, mas ele conta nos 80%.
1: Um regime de?
5: Rodízio severo. Ou seja, severo. Tem cidades no interior, por exemplo, que recebem água 3, 4 dias por mês.
1: Nossa.
5: Mas ele entra dentro dos 80% que recebem água. Então você vê como o número de 80%, além de ser baixo, ele ainda não representa ainda o ideal que a gente precisa, que é abastecimento diário de água.
1: Certo.
5: Tá? E tratamento de esgoto,

0: no estado, em média, em torno de 32%. Ou seja, em média, a cada 3 residências, apenas uma tem um tratamento de esgoto. Então você veja a situação em que o estado se encontra, porque ao longo dos anos várias coisas aconteceram e, na verdade, isso não foi expandido, não foi priorizado por algum motivo. Então, o que a concessão visa? Ela visa a melhoria desses números rumo à universalização. O que é a universalização? Foi um marco legal do saneamento que todo estado deve cumprir até 2033, onde a gente deve chegar à cobertura de 99% de abastecimento de água e 90% de esgotamento sanitário. E hoje, pelos números que eu falei, a gente está muito longe. Então, o que é o processo de concessão?
1: Esgotamento sanitário, vamos lá. Só para esgotamento sanitário é o saneamento.
0: Isso, é o tratamento de coleta e tratamento do esgoto.
1: Coleta e tratamento do esgoto. O menino ali, ele deixar de ir para a escola pisando no esgoto, ali na rua. É saneamento.
0: Isso, é saneamento, que é também, né, uma questão de saúde pública, né?
1: Quanto é que está hoje? Quanto é que você...
0: Hoje, em média, o estado tem apenas 32% de cobertura. Esses dados são públicos e estão no Instituto Trata Brasil, que é um instituto que faz essa avaliação no Brasil todo.
1: Então, tá? A gente está esse tempo todo... Eu estou registrando isso, eu estou repetindo isso, presidente, pelo seguinte, porque eu tenho ouvido muita gente... Quando se aparece com uma solução e quando se fala em concessão e tudo, aí, por que vai mudar? Tá bom do... Não está bom do jeito que está. Então, assim, você tem 32% de cobertura, significa que 68% da população de Pernambuco pisa no esgoto.
0: Tem municípios no interior que a cobertura de esgotamento sanitário é zero. Vários municípios hoje têm zero tratamento de esgoto.
1: Então, se é ruim, se você está achando ruim, então, tem que saber por que é que não foi resolvido até agora. Esse é um modelo que dá certo em outros estados.
0: Então, para se ter uma ideia, processos de concessão semelhantes, cada estado tem feito um modelo diferente. Então, é importante a gente entender que cada estado tem uma realidade. A gente se compara, em São Paulo a Sabesp foi privatizada, não foi o caso de Pernambuco. Lá foi privatizado, ou seja, a empresa foi vendida ao privado.
1: É diferente.
0: É um modelo diferente daqui. Ah. 22 ou 23 estados hoje no país estão com o mesmo processo. Ou já fizeram o processo ou estão fazendo. Então, é uma onda em que todo mundo está seguindo. E só para voltar um pouco atrás em relação a isso, né, processo semelhante já aconteceu no passado com o setor de petróleo e gás. Sim. Setor de telecomunicações, o setor de energia também. E agora vem para o setor de saneamento. Isso é uma onda geral no Brasil que está acontecendo. E é a maneira inteligente de você buscar resolver o problema. Para se ter uma ideia, Marcelo, hoje a gente teria um déficit de investimento em torno de 30 bilhões no estado para resolver essas questões. Ora, poucos estados no país, se é que tem algum que conseguiria, investiria 30 bilhões apenas em saneamento. Por quê? Porque o estado tem várias prioridades, saúde, segurança, enfim, várias ações, educação, e que não dá para focar somente na água e saneamento. Então, você vai naquele esforço, né, que o estado tem feito isso, mas não dá para chegar nos 30 bilhões, além do prazo para você chegar nessa conclusão. Então, o que foi o processo de concessão? Que é uma concessão parcial do serviço da Compesa, né? A Compesa continua pública, continua com todo o quadro preservado, tá? A Compesa continua responsável pela captação, tratamento e produção da água e vai entregar um determinado chamado ponto de entrega para que a concessionária, as duas concessionárias, façam a distribuição da água aos municípios, à população, e em paralelo trabalhe também a questão da ampliação da rede de esgoto.
1: Uma coisa que eu acho que a gente precisa dizer também é que o grande problema desse processo, imagine uma linha assim, você começa, como é que começa esse serviço para a água poder chegar na sua casa, como é que funciona? Começa lá atrás com, primeiro você tem que ter água. Nos mananciais, nos reservatórios. Primeiro precisa ter água. Juntou água lá, vai ter a captação dessa água. Essa captação o governo vai continuar fazendo, a Compesa vai continuar fazendo.
0: Sim.
1: Ok, então feita a captação. O tratamento dessa água, a Compesa vai continuar fazendo, continua fazendo. Isso era problema antigamente?
0: Não, veja,
1: captação isso já foi problema, ou é um problema hoje, captação e tratamento?
0: É em parte, porque o ciclo da água, como você comentou, ele envolve a captação. Vários municípios têm um reservatório próximo, o pessoal fala assim, poxa, não tem água no município com a barragem aqui a 3 quilômetros. Porque ou falta captação, ou tem a captação, tem a adutora, mas não tem o tratamento total do volume. Quando você tem um tratamento, na sequência você tem que fazer o bombeamento para fazer a distribuição. Então, são várias etapas. O que o governo está fazendo hoje? Está fazendo um grande

0: Investimento hoje a gente tem só a Compesa, tem 4 bilhões e meio de investimentos em andamento, né, em todo o estado. A gente já fez trabalhos aí em 156 municípios, então é em todo o estado mesmo, focando mais na produção de água, que é captação, tratamento e tal.
1: Mas o problema maior estava na entrega dessa água, era para poder a distribuição dessa água. E depois, processo de logística, de cobrança, de tudo. Mas o principal, o grande problema hoje é a distribuição para as casas.
0: Então, a distribuição é um grande problema. Você pega um exemplo de Gravatá. Uhum. Gravatá, a gente chegou com água agora, na Semana Santa, da Adutora do Agreste, que é um volume de água suficiente para abastecer todo o município. Dando um exemplo de Gravatá.
1: Sim.
0: E hoje, Gravatá, a gente tirou em torno de 50% a 60% do município do rodízio, ou seja, recebe água todos os dias. Mas uma parte, cerca de 40%, 45% de Gravatá, ainda tem um pequeno rodízio. Por quê? Porque falta a rede de distribuição. Então, ou você falta a produção da água, o governo continua investindo bastante nisso, ou tem dificuldade na distribuição. Uhum. Então, o que foi a concessão? Foi uma divisão, um somatório, uma sinergia de investimentos, onde o governo e a Compesa continuam investindo na produção, no tratamento, na captação da água, grandes volumes, é como se fosse um atacado de varejo.
1: E agora vão ter mais dinheiro para se concentrar nisso, para melhorar a captação e para melhorar o tratamento, não é isso?
0: Então, a gente consegue dar um foco maior nisso, porque, para você ter uma ideia, a Compesa tem hoje 22 mil quilômetros de rede de distribuição, que você tem que cuidar. Sim. Então, é estouramento, é muitas vezes redes antigas de amianto, que quando a água chega, começa a ter estouramento, porque não aguenta a pressão. Então, você tem um problema de falta de rede ou redes antigas. Então, o que as concessionárias vão fazer? A Compesa e o Estado vão continuar se concentrando na captação, produção e tratamento da água, grandes volumes. Vão entregar para que as concessionárias façam a distribuição, além do esgoto, além do tratamento de esgoto, como eu falei. Mas, focando na água, o que as concessionárias vão fazer? Qual a melhoria que a população vai sentir? Elas vão ampliar a rede de distribuição, porque em várias cidades você tem a água e não tem como distribuir toda. Então, você vai ampliar a rede de distribuição, você vai substituir redes antigas. É um exemplo grande de Petrolina, que é uma cidade grande.
1: Sim.
0: Né? E ainda tem redes da década de 60, 70. Redes de amianto, que quando a água chega, começa o estouramento. Então, você tem dificuldade. Então, substituir redes antigas e fazer a ampliação da rede nos municípios. Melhorar o esgotamento sanitário ou até começar a construir, porque tem municípios, como eu falei, que não tem nada de esgoto hoje. Isso não é permissível hoje, nos anos 2000, né? E a Compesa e o Estado continuam fornecendo os grandes volumes de água. Então, qual a acessibilidade que a população vai ter nisso? É que vão começar grandes investimentos, o Estado e a Compesa vão permanecer investindo. Hoje, até 2030, são 10 bilhões que a Compesa e o Estado vão investir em produção, captação e tratamento de água. E as concessionárias têm por obrigação contratual investir 20 bilhões em distribuição e tratamento de esgoto. Então, é uma sinergia onde a gente vai colocar aí 30 bilhões de investimentos no Estado ao longo de 35 anos, né, para resolver a questão da universalização, para alcançar a universalização, ou seja, buscar com que a gente consiga alcançar 99% da população recebendo água e que 90% da população tenha o tratamento adequado do esgoto.
1: Eu vou passar aqui para os meus colegas, para a nossa bancada, mas só dizer que eu passei 10 anos até 2017, até 2016, ali, até 2016, trabalhando na TV Jornal em Caruaru. E uma coisa que eu repetia muito lá no programa que eu apresentava lá na TV, era uma coisa que eu repetia sempre, que a gente sempre recebia muita reclamação de falta de água e de tudo, que eu dizia, olha, eu tenho certeza que ninguém vai se importar, ninguém se importa de pagar a conta, contanto que a água chegue. O problema é você pagar a conta e a água não chegar, que era o que acontecia lá o tempo todo. Então, eu dizia sempre, então agora pode-se dizer que isso está se encaminhando para resolver. Agora, as pessoas vão pagar a conta, mas vão ter água.
0: Vai chegar. Já tem melhorado bastante ao longo dessa gestão.
1: Então, é isso.
0: E vai chegar muito mais.
1: Então é isso. Porque eu tenho certeza que quem está ali realmente e não se preocupa, precisa realmente da água, vai realmente ficar feliz com isso. Porque, gente, você não sabe o que é você ficar sem água. Sem água. Realmente é uma coisa terrível. Eu sei porque eu sou do interior, eu sou de uma região que tem pouca água, que não tem água, praticamente. Você sofre muito para poder ter essa história de regime de racionamento, de tudo. Eu sei muito bem o que é isso. Eu sei muito bem o que é isso. Precisa resolver o problema. Então, vamos ver o que é que pode ser feito para resolver o problema, que até hoje não tinha sido resolvido. Fernando Castilho tem pergunta.
2: Presidente, os

0: O senhor fala 30 bilhões, que é a necessidade de investimento, e é bom a gente lembrar, é metade de todo o orçamento de Pernambuco durante um ano. Só para você ter uma ideia do que é que nós estamos falando. Para resolver o problema da água e do saneamento, nós precisamos pegar metade de tudo que Pernambuco arrecada e gasta e produz, só for para isso. Não dá para fazer. Mas eu assisti na reunião da AMUP uma solenidade que achei interessante. Antes de chegar a água, chegou dinheiro no caixa das prefeituras. E eu queria que o senhor nos desse um panorama o seguinte. A transição está continuando, mas parece que já foi assinado um cheque para os municípios. Os prefeitos já receberam, ou já estão recebendo, ou vão receber. E a minha pergunta é, livre para gastar? Posso investir em outra coisa no município? Qual é o acompanhamento que o governo pretende fazer desse dinheiro, né, em relação a isso? Primeiro, quanto foi? Primeiro, se já aconteceu. Segundo, quanto foi? E terceiro, qual foi que o governo, qual é o compromisso que o governo sugeriu ou pediu a colaboração em relação a esse dinheiro que eles receberam? Vamos aos números, então.
1: Vamos lá. Para a população entender um pouco a inteligência que teve esse processo de concessão, né? E, assim, e a coragem da governadora em fazer, porque isso é um processo que foi pensado lá atrás e poucos tentaram avançar com isso. E a governadora Raquel resolveu enfrentar o desafio e deu certo, e está dando certo. O Estado hoje, a Compesa, nesse processo de concessão, ela vai receber no total, o pagamento tem umas parcelas, mas um total de quase 1,8 bilhões para investir em água e saneamento, fora tudo que já está sendo investido. O Estado, na conta da universalização, vai receber também em torno de 2 bilhões, também para investimento em água e saneamento, claro. E os municípios receberam, e vão receber ainda um restante, em torno de 1 bilhão e meio. Então, é aquele processo que a gente chama de ganha-ganha. Todo mundo está recebendo recurso para investir e melhorar a água e saneamento. Os municípios receberam entre 4 milhões e meio, evidentemente varia em função do tamanho do município, entre 4 milhões e meio, esses valores são corrigidos, tá? Mas entre 4 milhões e meio, o que recebeu menos, e o que recebeu mais, ou vai receber mais, 120 milhões, que é o caso do Recife, maior município, evidentemente, do Estado. Então, entre 4 milhões e meio e 120 milhões, esses valores vão ser corrigidos.
2: Isso as prefeituras?
1: As prefeituras,
2: tá? A prefeitura do Recife vai receber 120 milhões.
1: Total, crédito na conta.
2: Tá.
1: Então, esse pagamento foi feito já 60%, agora em março e abril, né? Na ocasião da assinatura dos dois contratos, então parte desse dinheiro, mais da metade, já foi recebido pelos municípios e daqui a um ano vai receber mais uma parcela e um pouco mais à frente o restante. Esse dinheiro, ele tem da Compesa e do Estado, ele é obrigatoriamente para ser utilizado, e já seria assim, em água e saneamento. Os valores das prefeituras, ele tem uma indicação de preferencialmente serem utilizados em água e esgotamento sanitário. Mas há a possibilidade do município utilizar, por exemplo, em algumas obras complementares de infraestrutura. Então, respondendo à sua pergunta, o dinheiro não é carimbado, vamos chamar assim, e é obrigatório, no caso, dos municípios, para usar exclusivamente em água e saneamento. Eles podem, do Estado, sim, e da Compesa também. Mas dos municípios, ele é preferencialmente para água e esgotamento sanitário, mas pode ser utilizado também para algumas obras de infraestrutura. O que, que não pode ser feito? Não pode ser feito, por exemplo, o uso desse recurso para pagamento de salário, pagamento de custeio, despesa de manutenção, eventualmente show, alguma coisa assim, não pode, tá? Então, isso é uma discussão que está sendo feita e, até onde a gente sabe, o próprio TCE, o Tribunal de Contas, que também monitora isso, claro, ele está elaborando uma cartilha junto com a MUP para orientar melhor aos prefeitos. Tem surgido várias perguntas dos prefeitos com relação a isso, então isso está sendo esclarecido, isso está na regra do jogo, tá?
2: Deixa eu só, o senhor falou no investimento aí de 20 bilhões...
1: Pelas concessionárias,
2: sim. As concessionárias que vão fazer no estado, no esgotamento sanitário, no
1: serviço. De água,
2: e na
1: sim.
2: distribuição de água. Isso, agora, assim, quando a gente diz 20 bilhões, aí fica logo pensando, mas 20 bilhões, tá, daqui a 30 anos é que a gente vai ter isso. Qual é o prazo para esses 20 bilhões?
1: Então, o prazo é o período de concessão, dos 35 anos, mas tem por obrigação contratual, em torno de 60%, pelo menos, desse dinheiro ser investido nos próximos 5 anos.
2: Ah,
1: ou seja, a gente tem que intensificar. O processo foi feito de tal forma que a gente busca intensificar esses investimentos.
2: Para resolver logo.
1: Para resolver. Entendi. E a gente alcançar o marco legal do saneamento, que é 2033.
2: Isso, exatamente.
1: Então, a meta de todo mundo, do Estado, das concessionárias, é avançar nisso até 2033. Evidentemente que continua depois, mas a gente tem que dar uma intensificada grande.

0: grande na aplicação dos recursos até 2033. Então, foi um processo inteligente, né, para que não deixe de que as empresas entrem, vão investir 20 bilhões daqui a 10, 15 anos. Então, é uma coisa bem imediata.
1: E até porque, para mim, assim, isso foi tratado a vida toda como se essas últimas décadas foi tratado como se isso não fosse prioridade. Isso é prioridade, isso é saúde. Isso é saúde para as pessoas. Melhora a saúde das pessoas quando você faz saneamento. E o custo com saúde diminui, porque as pessoas adoecem menos. Então, gente, um estado que tem mais de 60%, que está faltando cobertura de esgoto em mais de 60% do estado, você tem problemas para a saúde da população. E isso é urgência.
0: É um
1: problema. Então, nos
0: também
1: próximos 5 anos tem que ser...
0: Vai ser intensificado, vão ser recursos, tá? E como você falou, isso é uma questão de saúde pública, né?
1: Claro.
0: Tem estudos comprovando de que o investimento em tratamento de esgoto, coleta e tratamento, ele dá resultado na saúde. Isso é bem óbvio, né? É uma questão de saúde pública.
1: É tão importante quanto construir hospital.
0: É isso aí.
2: A gente tem números disso, presidente, que mostram estudos internacionais que mostram investimento em saneamento. Eles têm um impacto equivalente a $1 para $4 em saúde. E alguns estudos brasileiros mostram que isso pode chegar a 7. Cada dólar investido em saneamento pode chegar a 7 de economia em saúde pública. Eu queria fazer duas perguntas, na verdade. Uma, eu acho que ela é mais, embora Igor tenha começado por ela, mas eu acho que precisa ficar claro, Igor, para quem está em casa, sim, exatamente qual a diferença de privatização para concessão. É, porque a gente tem uma confusão muito grande, quem está escutando a gente, de achar, como o Igor bem colocou, que a gente vendeu até o riacho, né? Então, eu acho que isso tem que ficar muito claro. E o segundo ponto toca exatamente no ponto que o senhor acabou de trazer para a gente, que é... a gente tem um problema sério que está posto, que é um problema brasileiro, diga-se de passagem, que nunca foi tratado com a devida importância, que é um problema de saúde pública, e esse problema que precisava ser enfrentado, ele não tem hoje, por parte do poder público, o recurso necessário para resolvê-lo a tempo, né? Aí eu queria saber, a gente tem num planejamento que foi posto, de fato, garantias de que a gente, até 2033, a gente consegue atingir efetivamente as metas? E se existem estudos que apontam o impacto disso? Porque a gente tem um investimento aí total da ordem de 30 bilhões que o senhor colocou para a gente nesse prazo. Esse investimento gerará um impacto em saúde pública, esse investimento gerará um impacto efetivamente, por exemplo, na geração de emprego e renda distribuído ao longo de todo o estado, né? O que é muito importante. A gente tem estudos que apontam esse impacto, por acaso, presidente?
0: Então, hoje você pega, como você foi bem feliz em colocar, eu ia falar isso há pouco, com relação ao investimento, a diferença de investimento. É melhor investir em saneamento do que parte do dinheiro que você coloca na saúde para esse fim, por exemplo, né? Porque dá resultado, gera empregos. Então, é o seguinte, hoje, para você ter ideia, hoje a Compesa tem hoje trabalhos em 156 municípios, várias obras, né? E a gente tem hoje mais de 1.000 pessoas empregadas de forma direta nessas obras, fora os indiretos. Então, a geração de desenvolvimento no município é enorme. Voltando um pouco para a concessão, esse processo, a gente não tem um estudo claro hoje da quantidade, do potencial que você tem em termos de número de geração de empregos. Mas todo o trabalho que está sendo feito hoje tem um número bem consistente, que eu falei há pouco. A gente tem mais de 1.000 pessoas diretas só dos investimentos que a Compesa faz hoje, que são bem menores do que os 30 bilhões que vão ser investidos. Então, Bezerros, por exemplo, tem uma dificuldade com relação à montagem. Marcial falou há pouco do desenvolvimento. Eu vou dar o exemplo de Bezerros aqui, que Bezerros estava querendo montar um parque industrial lá do lado, mas não tinha água. Uhum. E quando a doutora do Agreste chegou, para a gente ter uma ideia, Bezerros, que aqui ao lado, né, um município grande, aqui ao lado, bem desenvolvido, tem um rodízio agora, início do ano, de 5,25. Ou seja, 5 dias com água e 25 sem. E a doutora do Agreste chegou com água lá. Hoje Bezerros tem 94% da cidade recebendo água diária. Os outros 6% são justamente pela falta de rede, né, de distribuição. E a gente também deixou no projeto já um ponto de espera para ser montado um parque industrial, que a prefeita pediu. Então vai ser montado um parque industrial em Bezerros por conta da chegada da água. Você imagina o que isso vai trazer desenvolvimento para o município, como um dos exemplos. Você pega São Bento do Una, é o quinto município mais rico do estado. Produz 9 milhões de ovos por dia. Não me canso de dar esse exemplo. São 9 milhões de ovos por dia. E é uma cidade que hoje sofre um rodízio severo de 3,27. O pessoal, os produtores, vão muitas vezes buscar água a quase 100 quilômetros. Em carretas, pipa, para trazer água. E ainda são grandes produtores. Você imagine quando a água da Todo Agreste chega lá. e vai chegar ainda esse mês. A obra está sendo finalizada.

0: com mais no máximo 15, 20 dias, a auditoria do Agreste chega em São Pedro do Una. Então, vai mudar completamente o panorama do município. Então, o impacto de tudo isso é muito grande, é até incalculável quando você pega aí o que vai trazer desenvolvimento, surgimento de empresas, geração de emprego e desenvolvimento para o município. Então, a água, ela traz tudo o importante. Segurança, saúde, educação, tudo é importante. Mas a água é uma base de praticamente tudo, né? Então, quando a água chega, ela traz empresas, ela traz emprego, traz renda. Então, o impacto desses 30 bilhões ao longo dos anos vai ser enorme. Vai ser enorme. Eu não tenho um número para te dar específico da geração de empregos, nada. Mas você imagine o que vai ser, o que vai transformar o Estado quando esse dinheiro começar a entrar aqui.
1: Romualdo de Souza.
2: Pai, o senhor, tudo bem, presidente? Douglas Nóbrega. É o seguinte, presidente, o senhor falou agora há pouco que a Compesa está jogando, despejando grande volume de água em uma tubulação que boa parte dela está corroída. Então é preciso mexer nessa tubulação. Agora, eu queria saber os números da Compesa com relação à água roubada. Presidente, a dona Maria, que está lá no Ibura, ela precisa saber que à medida que ela recebe para cada 3 copos de água que ela bebe, um foi roubado ou desviado no meio do caminho. Seja pelo chamado gato, o desvio que a gente conhece bem, seja também pelas tubulações que não estão lá muito adequadas. O que é possível dizer que a Compesa está trabalhando, presidente, para impedir esse roubo de água?
0: Romualdo, bom dia também. Ótima a sua pergunta, que vai dar a oportunidade de a gente falar um pouco sobre perdas, que é como foi o motivo da sua pergunta. Vamos lá. As perdas na produção e distribuição de água, elas basicamente se classificam principalmente em 2 fontes. A perda operacional, que são vazamentos e perdas de reuso de água e tal, e a perda pelo uso, chamado uso não autorizado, que são os furtos, né? No Nordeste, essas perdas são maiores por furto do que por perdas operacionais. A média hoje do Estado é em torno de 40% a 45% de perdas, somando as duas causas, né? Então, você imagine uma empresa no mundo que sobrevive perdendo quase metade da produção. Não há a menor condição se a gente não trabalha nisso. Então, o que a Compesa está fazendo de forma específica hoje? Perdas operacionais. A gente está montando um grande programa de modernização e automação das instalações, tá? De reuso de água, de instalação onde não tinha, de estação de tratamento de efluentes, que faz justamente o reuso nas estações de tratamento de água, que muitas vezes você desperdiça, então a gente vai reutilizar essa água. Então, tudo isso tem um grande trabalho de modernização que a empresa está começando a fazer. Em paralelo, tem a questão do combate aos furtos. Para você ter uma ideia, a gente tem um grupamento especial dentro da Compesa, uma área, uma gerência específica para tratar disso. E no ano passado, a gente recuperou o equivalente a 350 litros por segundo. O que significa isso? Significa, em média, 80 mil caminhões-pipa de 10 mil litros cada um por mês. 80 mil carros-pipa por mês a gente recuperou ano passado de furtos, nas várias operações que foram feitas. Esse ano, a gente duplicou essa área. A gente estreitou uma parceria que a gente já tinha com a SDS, com a Secretaria de Defesa Social, com o Coronel Torres, a comandante da Polícia, com o Felipe, que é o delegado-geral da Polícia Civil, e a governadora autorizou a criação de um grupamento específico para a Compesa. Hoje, a gente tem um tenente-coronel da Polícia Militar dentro da Compesa, trabalhando com esse grupo de combate a furtos.
1: E isso vai continuar com a concessão?
0: Vai continuar, só que aí o foco vai ser voltado mais. Hoje a gente faz essas operações em todas as áreas, produção, distribuição e tal. Uhum. A gente vai focar na produção de água, de grandes volumes, e naturalmente as concessionárias também vão ser obrigadas a trabalhar nas perdas na distribuição. Uhum. Então a gente tem um tenente-coronel hoje da polícia dentro da Compesa, tem um grupamento especial trabalhando tanto na parte de satélite, na parte de inteligência, de combate a perdas.
1: Uhum. Porque no caso da concessão, a concessionária vai receber a água de vocês e vai distribuir essa água para o público, para o usuário, o cliente. Então, ela vai fazer essa coisa. Se ela perde por roubo, roubaram água, tudo, o prejuízo é dela. Então, ela que vai ter que ir atrás. Sim. Nesse caso, quando houver roubo ali na distribuição, já alguém roubou, fez um gato, alguma coisa, isso é responsabilidade da empresa.
0: Das
1: concessionárias. A empresa é que vai ter o prejuízo. Então eles que vão ter que correr atrás.
0: Exatamente, com certeza. A gente está intensificando esse combate a perdas, o geral, e quando a gente passar a parte da distribuição para as concessionárias, a gente naturalmente vai focar nas perdas na produção. E as concessionárias já estão se organizando para isso. Vai ter que ser feito um trabalho muito forte de perdas na distribuição. Uhum. Então, na verdade, vai ser um grande mutirão entre o Estado e a Compesa e as concessionárias.

0: na hora para a gente reduzir esse índice de perda. Isso é uma coisa obrigatória, questão de sobrevivência, a gente reduzir essas perdas.
1: A gente está conversando aqui com o Douglas Nóbrega, que é presidente da Compesa. Eu quero fazer uma última pergunta só para a gente encerrar e já está encerrando o programa, já estamos apertados aqui.

0: É, na cidade está alagando quando chove, isso aí é o esgoto que volta, é o saneamento que foi mal feito e tudo, e aí por isso volta e alaga as ruas, alaga as avenidas. É, primeiro, é por conta disso, é a água que volta do esgoto, é a água que da chuva que não escoa para a rede, quando tem rede. E, nesse caso, quem é que vai resolver isso quando for água que está alagando, porque vai ser a concessionária, vai ser o privado que vai resolver isso?
1: Então, é preciso ver caso a caso, sabe, Marcel? Mas, basicamente, os alagamentos, em grande parte, eles são causados não por retorno de esgoto, mas sim pela falta de drenagem. Então, é importante que a população entenda que a parte de distribuição de água, esgotamento sanitário, é responsabilidade da Compesa e do Estado. Uhum. E a parte de drenagem dos municípios é de responsabilidade das prefeituras. Em grande parte, isso é importante ver caso a caso, mas em grande parte, a drenagem nas cidades ela é bastante deficiente. Então, muitas vezes, essa chuva provoca um transbordamento, um volume excessivo de água na rede de esgoto, que acaba transbordando, mas onde a causa principal é justamente a falta da drenagem. Então, em geral, a drenagem precisa ser melhorada dentro dos municípios.
0: Tá? Muito bem. Douglas Nóbrega, presidente da Compesa, quero agradecer aqui sua presença. Muito obrigado. Volto sempre ao Passando a Limpo.
1: Obrigado pela oportunidade, estamos à disposição.
0: E o Passando a Limpo vai ficando por aqui. Os trabalhos técnicos de Evandro Chaves e Avanildo Cerqueira, a produção de Max Augusto. Tchau, tchau.
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3: 4:27.
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4: Gente, milhões de pessoas no mundo inteiro são afetadas pela escoliose. Segundo a Organização Mundial da Saúde, essa deformidade na coluna atinge de 2 a 4% da população em todo o mundo. E junho é o mês de conscientização sobre a escoliose. Vamos entender mais sobre escoliose? Esse é o tema do consultório do Rádio Livre hoje. Para conversar com a gente, estamos com o médico ortopedista Dr. Carlos Romeiro, diretor técnico do INCOR, Instituto de Coluna e Ortopedia Especializada, membro fundador do Mude a Curva, é uma ONG de suporte a crianças com escoliose. Também ele é cirurgião de coluna pela USP. Boa tarde, Dr. Carlos Romeiro, seja muito bem-vindo ao consultório do Rádio Livre. Doutor Carlos Romeiro está agora...
5: Desculpe, eu estava ativado mudo. Boa tarde, Anne. Boa tarde, Túlio. Estou vendo aí Túlio, o grande Túlio. É um prazer estar aqui e falar de um assunto tão relevante, né? Assim, a gente que lida com escoliose no dia a dia e que é uma doença que é muito pouco discutida aqui no Brasil, principalmente aqui no Nordeste. Eu acho que a gente precisa alertar a população sobre esse problema, que se tratar em fases iniciais é um problema que é relativamente fácil de resolver, uhum, e se tratar em fases tardias pode trazer sequelas definitivas para a vida daquela criança. É um prazer aqui estar falando sobre isso.
4: Prazer todo meu poder conversar com o senhor, doutor Carlos Romeiro, sobre escoliose, e também com o doutor Túlio Rangel, médico ortopedista, membro da Sociedade Brasileira de Ortopedia e Traumatologia e da Sociedade Brasileira de Coluna. Doutor Túlio também é preceptor da especialização em cirurgia de coluna do Hospital Getúlio Vargas, médico ortopedista do Instituto de Ortopedia e Traumatologia do Recife. Boa tarde, doutor Túlio Rangel, seja muito bem-vindo também.
6: Boa tarde, Anne. Boa tarde, Carlos. É um prazer sempre poder discutir um assunto e levar informação, levar orientação para a população. Eu agradeço a toda a produção também da Rádio Jornal e obrigado pelo convite.
4: Vamos embora. Obrigada também, doutor Túlio, pela disponibilidade para falar com a gente sobre escoliose hoje. Quem quiser participar, O número do nosso WhatsApp é o 99147-8520, tá? 99147-8520, pode mandar a sua pergunta.

0: Vou começar aqui com o doutor Carlos. Doutor Carlos, todo desvio na coluna é uma característica de escoliose? Quem tem o menor que seja já sabe que é escoliose?
1: Desculpa. Não, Anny, não é todo desvio, né? Na realidade, esse termo desvio é um termo que deve ser utilizado com muita parcimônia, porque você pode terminar taxando uma pessoa que não tem um problema e aquela pessoa começa a carregar esse estigma que eu tenho um desvio na coluna e propaga isso ao longo de anos e anos e anos. Às vezes chega no consultório há 20 anos dizendo que tem um desvio e a gente vai ver e não tem nenhuma doença realmente. A coluna é uma estrutura que, apesar de todo mundo ter essa noção, ela não precisa ser exatamente 100% reta, né? Assim, se a gente fizer medidas, quando a gente olha de frente a coluna, medidas computadorizadas, a gente vai ver que invariavelmente sempre é um pouquinho para um lado, para o outro, é muito raro a gente ver uma coluna 100% reta. Então, para dar o diagnóstico de escoliose, é necessário que tenhamos parâmetros. Não é porque a coluna foi um pouquinho para um lado ou para o outro que foi taxado como escoliose. E parâmetros muito específicos, parâmetros relacionados ao grau da curva, parâmetros relacionados a outras deformidades associadas, como a rotação da vértebra, a formação do gradil costal, ou seja, é necessário fazer realmente uma investigação clínica e de exames em sequência para poder determinar esse diagnóstico. E falar no paciente que não é o fato de ter assimetrias, por exemplo, é muito frequente chega um consultório, não, doutor, porque eu tenho um ombro maior do que o outro, não é o fato que a gente tenha assimetrias que significa que a gente tenha uma doença. Na maior parte das vezes, é realmente assimetrias que são inerentes ao ser humano.
0: Eu estava dizendo exatamente isso aqui antes de começar o consultório, que eu tenho um ombro mais alto que o outro, e todo mundo sempre disse que foi escoliose, mas que era tranquilo, porque tem a questão dos graus de escoliose, não é isso, doutor Carlos?
1: Exatamente. Primeiro a gente precisa determinar se é escoliose ou não. Tá certo? Existem vários parâmetros para isso. E a partir do momento que a gente define é escoliose, está definido, a gente precisa até classificar essa escoliose, de onde ela vem, digamos assim, porque existem diversos tipos de escoliose. Existem umas que vêm, são decorrentes de outras doenças, como algumas síndromes, como paralisia cerebral, amiotrofia espinhal. Existem escolioses que surgem em adolescentes normais, que a gente chama de escoliose idiopática. E a partir do momento que a gente primeiro define se é escoliose, segundo define qual é o tipo de escoliose, a gente parte para fazer as medições, para a gente poder classificar essa deformidade, se é uma deformidade que necessita de um tratamento cirúrgico, se é uma deformidade que cabe um tratamento conservador, a partir disso. Ou seja, mesmo dentro de escoliose, existem curvas muito leves que precisam apenas ser acompanhadas. E existem curvas muito grandes que precisam de cirurgias até muito grandes também.
0: Doutor Túlio Rangel, é verdade que as meninas têm mais chances de ter escoliose do que os meninos?
2: Sim, Ana. Isso é um fato, né? Várias pesquisas aí mostram a incidência, principalmente quando você tem escolioses de alto valor angular. Então, se você tem uma escoliose leve a moderada, essa relação já é superior em relação às meninas, 2 para 1, 3 para 1. E à medida que você vai evoluindo no grau, deformidades mais graves, essa proporção chega a 8 para 1. E qual a justificativa para isso? É importante citar que até hoje a escoliose não tem um mecanismo claramente definido. Como é que essas alterações se pronunciam, como é que se leva a escoliose? Então, existem teorias, existem correntes identificando uma base genética, alterações, polimorfismos genéticos, ou seja, alterações em vários cromossomos, e como outras teorias também, teorias relacionadas ao neuroeixo, né, o eixo da medula, teorias relacionadas ao disco, porém, essa forma de que os genes se expressam ainda não está bem definida. Outro fator também associado é o metabolismo e a parte endocrinológica. Então, isso justificaria, como fatores externos, né, mas próprios ao indivíduo, como um fator relacionado às meninas. Então, isso faria com que houvesse uma prevalência maior da escoliose das meninas em relação aos meninos.
0: E é comum que essa escoliose apareça de fato no momento em que a pessoa está crescendo?
2: Exatamente. É quando você tem uma ebulição ali hormonal, né, próxima ali do estirão de crescimento, e aí a gente está se repetindo a escoliose.

0: escoliose a partir de 10 anos, que é a escoliose idiopática do adolescente. Existem outros tipos de escoliose, mas essa especificamente sozinha é responsável por 85% dos casos. Então, você tem a menina naquela fase pré-puberal, né, naquela fase pré-estirão de crescimento, em torno de 10, 11 anos de idade, no pico do seu crescimento, uma incidência bastante alta de escoliose, novamente associado provavelmente a essa questão hormonal.
1: Agora, na fase adulta, também acontece, doutor Túlio? Ou pode acontecer?
0: Acontece. Existe sim a escoliose daquela adolescente que não foi devidamente tratada, não foi orientada, ou por dificuldade de acesso, e que se manteve até a vida adulta. E também tem a escoliose que se inicia no paciente adulto, ou seja, uma escoliose que não estava presente na adolescência nem na infância, e secundariamente alterações degenerativas, como artrose, hérnia do disco, escorregamento da vértebra, que é a listese, ela passa a se desenvolver. Então, a gente considera duas entidades, duas doenças absolutamente distintas, diferentes.
1: E de causas distintas, né? O doutor Carlos, tem fator genético envolvido também? A gente falou aqui das meninas, no caso das meninas, sim, mas no caso do adulto, pode ter um fator genético envolvido ou não?
2: É difícil a gente, digamos assim, especificar que sim, Anny, mas o que que a ciência vem estudando em relação a quase tudo do ser humano, não só em relação ao envelhecimento da coluna? É que a gente tem uma base genética de envelhecimento. A gente envelhece conforme os nossos pais envelhecem, aquela forma de envelhecimento. Então, a discopatia, que a gente chama doença degenerativa do disco, desgaste do disco, também está relacionado a isso. Muita gente acha que o disco desgasta porque eu trabalhei pegando peso, ou eu fiz aquilo, ou eu fiz alguma coisa errada. Ah, não, é porque eu não fiz exercício. E na realidade, a gente vai ver pessoas que são obesas, sedentárias, e a gente vai ver os exames de imagem com discos extremamente altos, hidratados, e a gente vai ver pessoas magras que fazem exercícios, que se cuidam com discos extremamente desgastados. Então, o processo de envelhecimento do disco também é um fator que ainda carece de muita explicação, mas que tem uma base genética muito forte. Então, a escoliose degenerativa, que é a escoliose do adulto, como o Túlio acabou de falar, ela decorre. A coluna da gente é literalmente uma coluna, com uma vértebra em cima da outra e com os discos no meio. Esses discos são feitos uma borrachinha. Se você tem um desgaste dessa borracha e esse desgaste não é simétrico, ela começa, se desgasta mais um lado do que o outro, ela começa a pender. E a partir daí gera uma cascata de processos no organismo para tentar compensar, ou seja, para ninguém andar torto, e vai desenvolvendo as deformidades vertebrais do adulto, que antigamente era chamado de escoliose do adulto, hoje tem uma tendência maior a chamar como DCVA, deformidade da coluna vertebral do adulto, porque não é só apenas a deformidade quando a gente olha o paciente de frente. Muito pelo contrário, no adulto, a maior preocupação da gente é quando a gente olha o paciente de lado. Porque quando modifica as curvaturas normais da coluna, isso pode chegar a um grau tão grande de agressividade que o paciente perde a capacidade de ficar em pé na deformidade da coluna vertebral do adulto. E isso tem um componente genético muito forte. Por exemplo, populações orientais, quando você vai para Japão, China, Coreia, tem uma incidência muito mais elevada desse tipo de deformidade. Então, existe uma base genética que ainda não está muito bem esclarecido, que tem muita coisa ainda para a gente descobrir pela frente.
1: Tá certo. E a gente vai falar muito ainda sobre escoliose, o que se sabe, né? E os avanços, inclusive, no tratamento. Se você quiser participar do consultório, é só mandar sua mensagem pelo nosso WhatsApp, o número é 99147-8520. E você vai poder aqui tirar suas dúvidas com o doutor Carlos Romero e o doutor Túlio Rangel. Fazer um rápido intervalo e a gente volta já.
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1: História do Rádio Livre hoje falando sobre escoliose, que atinge de 2 a 4% da população em todo o mundo, segundo a OMS. A gente está conversando com dois médicos ortopedistas especialistas no assunto, o doutor Carlos Romero, doutor Túlio Rangel. Muitos ouvintes participando aqui, doutores, e

0: Ricardo Medeiros, doutor Túlio Rangel. O Ricardo é do Cabo Santo Agostinho. Ele pergunta se escoliose tem sintomas. Tem sintomas, doutor Túlio?
1: Anne, existem... Normalmente, a escoliose ela é uma condição silenciosa, tá? A gente tem que separar muito bem aqueles casos que se apresentam de forma tardia, ou seja, pacientes que deveriam ter tido um diagnóstico precoce, muito inicial, né? Isso torna-se hoje a escoliose um problema de saúde pública, e tem aqueles casos que são muito iniciais, que é o professor da educação física, é o fisioterapeuta, é os próprios parentes que observam, como foi dito no começo, uma leve assimetria dos ombros. Essa assimetria, em alguns casos, é apenas uma alteração postural, em outros casos, já é um sinal de que existe ali uma deformidade. Alguns trabalhos mostram uma predominância maior da dor nos pacientes com escoliose, em relação àqueles adolescentes que não possuem. Só que isso tem uma tendência, isso tem um viés aí muito relacionado ao perfil desses pacientes. Então, a gente tem que lembrar que o paciente que tem escoliose, geralmente são meninas nessa fase da adolescência, do rápido crescimento. Uhum. São meninas que deixam de usar roupa justa, né? Deixam de usar uma camisa, né? Um vestido, porque chama atenção. Porque ela já tem uma queda da autoimagem. São pacientes que são depressivas, são pacientes que têm muitas vezes problemas já de saúde mental e são pacientes que não fazem nenhuma atividade física, são retraídas. Enfim, então, normalmente a deformidade é uma deformidade escoliose silenciosa. É uma condição silenciosa, em que, diferente de outras doenças da coluna, onde você tem, por exemplo, uma hérnia de disco, aquela dor irradiada da lombar para a perna, um pé dormente, uma fraqueza. Então, esse é o perigo. Normalmente, se você não tem uma observação pelos pais ou por outras pessoas, a escoliose ela pode surgir em uma fase muito avançada no consultório.
0: Bem, doutor Carlos, a Vivi diz que descobriu uma escoliose no mês de abril e que dói muito, ela sente muita dor. Ela diz que só passa quando ela faz algum movimento para a coluna estalar. Aí ela pergunta assim, é certo eu continuar fazendo isso ou melhor parar? Doutor Carlos, ative aí o microfone.
2: Desculpa novamente. Tem dois fatores aí, um que Túlio falou muito bem, é a questão de dor. Alguns trabalhos mostram uma incidência mais elevada de dor em pacientes com escoliose, mas também tem alguns trabalhos que dizem que não. Então, é muito difícil hoje, a gente ainda não tem uma certeza absoluta se escoliose é ou não é causa de dor. Por exemplo, existe uma incidência estimada de dor nas costas em adolescente e que é muito similar em pacientes com ou sem escoliose. Tem um viés aí realmente que precisa ser visto, essa questão que Túlio falou muito bem. Então, mas é comum, é normal que o paciente com escoliose associe a dor à escoliose. Então, é o seguinte, existem pacientes que têm dor nas costas, existem pacientes que têm escoliose e existem pacientes que têm dor nas costas e escoliose e não necessariamente um é a causa do outro. Uhum. Então, isso precisa ser investigado muito claramente. É tanto quando a gente tem um paciente com escoliose bastante dolorosa, que leva a contraturas, a gente começa a pensar em outras causas e não apenas na escoliose idiopática. E em relação a estalar a coluna, né, provocar esse estalido, a gente se preocupa em estalido e ortopedia quando ele vem acompanhado de dor, ou seja, significa que algo está se deslocando. O estalido que lhe dá um alívio de dor, aquilo não vai lhe trazer mal nenhum, zero. Mas uma situação como essa, depende da idade dela, mas que ela foi diagnosticada com escoliose em abril, eu estou falando de 2 meses, ou seja, se o diagnóstico foi há pouco tempo, muitas vezes cabe o tratamento conservador, porque o mês de junho, que a gente estava falando aqui, é o mês de conscientização da escoliose. Por que conscientizar sobre a escoliose? Né? Porque a gente precisa diagnosticar precocemente. Não é prevenir, você não tem como prevenir a escoliose. A gente precisa diagnosticar precocemente, porque no diagnóstico precoce a gente consegue instituir o tratamento precoce. E muitas vezes a gente consegue evitar a necessidade de cirurgias. Por isso que é tão importante a gente falar. Então, esse caso aí, que foi um caso de exemplo, tem 2 meses de diagnóstico. Ela precisa procurar um serviço que dê um suporte adequado para iniciar o quanto antes o tratamento conservador.
0: E a gente falando aqui que pode aparecer da infância para a adolescência, mas também pode ter os casos aí na fase adulta.

0: consulta, tem uma pergunta aqui da Vitória, que ela diz exatamente assim, para as pessoas maiores de idade, né? Ela coloca assim, o que pode ajudar na escoliose? Doutor Túlio.
1: Bom, como toda condição, né, na saúde, é necessário que haja uma avaliação inicial. Essa paciente, primeiro, deve procurar um especialista na área, né, uhum. alguém que tenha formação, tenha capacitação. Né, a gente, infelizmente, assiste hoje aí um desfile de pseudo-especialistas baseado em cursos de um final de semana, né, então, que pertencem a sociedades que têm uma atuação científica. Eu e o Dr. Carlos pertencemos a sociedades que realmente estudam e avaliam esse tipo de problema. Então, o primeiro passo é procurar um especialista. Aí vai ser avaliado, feito um exame físico, vamos escutar essa paciente, porque ao contrário da escoliose idiopática, aquela escoliose adolescente, esses pacientes mais velhos, aí sim, eles começam a ter sintomas com uma frequência muito maior. E muitas vezes não é só a deformidade, é uma hérnia, é uma artrose, é uma estenose, é um escorregamento da vértebra. É aquela escoliose secundária, aquela escoliose degenerativa, é aquela outra entidade que não é a mesma da paciente adolescente. Né? Então, começa com o exame físico, com a escuta do paciente e a realização de exames complementares. Esses exames complementares podem ser a radiografia, tomografia, ressonância, dependendo, claro, dos achados do exame clínico do paciente. Em relação à deformidade da escoliose do adulto, existe sim tratamento. Esse tratamento é muito variado, é extremamente amplo. Ele pode ser desde a indicação de fisioterapia, medicações e um repouso por um curto intervalo, não no sentido de tratar a deformidade, mas de tratar sintomas associados. Pode-se propor infiltrações ou em casos mais extremos em que há uma instabilidade, onde há um desequilíbrio associado a essa paciente, pode-se indicar a cirurgia.
0: Aí o Valdir pergunta, doutor Carlos, se, por exemplo, para quem sente dores, se só vai curar com a cirurgia ou se os outros tratamentos também podem ajudar. É o Valdir de Surubim que pergunta isso aqui.
2: Anne, tratar dor com cirurgia não é nunca a primeira opção. Uhum. A gente precisa entender de onde é que vem essa dor. Por exemplo, existe uma doença no adulto que cursa com deformidade, que escoliose degenerativa, que uma estenose, por exemplo, de canal lombar, é uma doença que comprime os nervos que passam na região lombar. Um caso como esse é um caso que precisa de cirurgia. Mas entenda, se a gente atendesse 100 pacientes num dia com dor, talvez daqueles 100, 2 ou 3 precisassem de cirurgia. Uhum. Ou seja, a cirurgia não é nunca a primeira opção de todas. Tem casos que são, digamos assim, não é a regra, é a exceção, que a gente olha, vê e tem que operar, senão não resolve. Mas a grande maioria cabe o tratamento conservador, tratamento com medicamentos, com fisioterapia, e em casos um pouco mais intensos, infiltrações, atividade física, mudanças de estilo de vida. Ou seja, o tratamento conservador, tanto para a deformidade como para as síndromes dolorosas, que são coisas distintas e às vezes elas estão juntas, eles nunca começam de cara com a cirurgia. Por exemplo, se chega um paciente no seu consultório, naquela primeira consulta, você foi o primeiro médico que viu essa paciente e já tem indicação cirúrgica, essa paciente foi negligenciada pelo sistema público ou privado de saúde. Tá certo? Primeiro médico que viu a paciente, primeira queixa, tudo, e já tem indicação cirúrgica naquele momento, provavelmente ela foi negligenciada. Isso aí é uma coisa que precisa ser levada em consideração. Hoje em dia, a fila para cirurgia de escoliose no SUS é gigante e já tem uma fila hoje para o paciente entrar na fila de cirurgia. Né? Já tem gente hoje que tem dificuldade de marcar consulta com o especialista. Não é apenas de esperar a cirurgia, ele já tem dificuldade em chegar ao especialista para saber se ele vai entrar na fila. Então, esse atraso no diagnóstico pode levar a problemas e sim, necessidade de cirurgias nas primeiras consultas.
0: É a fila da fila, né? O que o senhor está dizendo aí.
2: É a fila da fila, exatamente.
0: Bem, a gente vai falar mais sobre essa cirurgia quando é necessária. Também tem perguntas aqui sobre o colete. E a gente vai entender como é que está sendo utilizado isso aqui hoje em dia, né? Deixa eu fazer mais uma pausa rapidinho e eu volto já.
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0: O consultório hoje está falando sobre escoliose com o doutor Carlos Romero, também com o doutor Túlio Rangel. Eles são médicos, ortopedistas, especialistas em escoliose. E aí, doutor Carlos Romero, o colete, que é muito falado assim, quando são, os pacientes são crianças e adolescentes, ainda é utilizado no tratamento inicial?
2: Colete, a órtese, é bastante utilizada desde que o diagnóstico seja feito na fase correta. A função do colete não é corrigir a escoliose, ou seja, não é simplesmente eu vou corrigir a escoliose, eu vou botar o colete e depois a escoliose está corrigida. Ele tem uma função de ser um tutor de crescimento. Por exemplo, ele tenta modelar o crescimento residual da adolescente. Dessa forma, a condição sine qua non para se utilizar o colete é que a adolescente tenha potencial de crescimento. Se você pega um esqueleto maduro, que já está completo, que já está com fechamento completo do crescimento, não cabe mais a indicação de colete, especificamente para correção de deformidade. O que mudou muito nos últimos anos foi a evolução do colete, né? Assim, eu e Túlio, né, somos de uma época aí que começamos a trabalhar com coluna, com escoliose, na época que era 100% de utilização de um colete chamado Milwaukee. Aquilo provocava um trauma gigante na adolescente. Além de ter o trauma de ter a deformidade, de lidar com a deformidade, ela tinha o trauma de lidar com um tratamento para a deformidade, porque o colete ele vinha até a base do pescoço, a base da cabeça, tinha um aro metálico aqui, que não deixava a mobilidade muito restrita e trazia um impacto alto. Com a evolução dos coletes, hoje tem os coletes que são chamados coletes 3D, os coletes de rigor Cheneau, são modalidades de coletes onde há um software específico para modelagem do colete específico para aquele paciente e consegue entregar algo mais confortável que fica por baixo da roupa. Você muitas vezes deve ter alguém lá no colégio utilizando colete e ninguém sabe daquilo. Então, os coletes evoluíram e associados, hoje ainda tem a evolução das técnicas fisioterápicas, existem técnicas específicas fisioterápicas voltadas para a correção de escoliose, existem profissionais que são treinados, fisioterapeutas, especificamente nessas técnicas. E com a utilização desses dois conjuntos, o tratamento com órtese, com coletes e as técnicas específicas fisioterápicas, a gente consegue segurar, digamos assim, muitos casos para evitar a cirurgia.
0: Aí a gente tem colete de tratamento, né, gente? Colete, medicação, fisioterapia, tem a cirurgia. Mas a cirurgia, os doutores já disseram que são em casos específicos. Doutor Túlio Rangel, quando é de fato necessária essa cirurgia? É pelo o grau de deformidade, por exemplo, daquele paciente?
1: Anne, veja, eu costumo dizer para os meus pacientes que eu, como cirurgião, eu adoro operar. Eu ficaria no centro cirúrgico o dia inteiro. Tem três pontinhos quando precisa operar. Por quê? Porque o tratamento, como já foi dito, ele é conservador sempre que possível, ele é não cirúrgico sempre que possível, né? Existem parâmetros radiográficos, e aí como você falou, a questão do ângulo é algo importante, mas isso é apenas um parâmetro. Eu já operei paciente com uma escoliose de 38 graus e já deixei de operar paciente com escoliose de 50 graus, porque a gente avalia parâmetros radiográficos, o ângulo é um deles, e avaliamos também parâmetros clínicos, tá? Então, o tratamento cirúrgico, claro que existem considerações gerais, vamos dizer assim. Escolioses a partir de 45, 50 graus, já tem uma indicação de cirurgia. Mas, como eu falei, existem exceções, né? Escolioses lombares, né? Aquelas escolioses no segmento lombar mais baixo, a partir de 38 graus, você já tem uma indicação mais clássica de cirurgia. Porém, pacientes que apresentam não só escoliose, mas uma rotação vertebral, porque a escoliose é uma deformidade tridimensional. ela não é apenas uma inclinação lateral da coluna. Ela é realmente uma deformidade tridimensional e você tem que avaliar o paciente, tanto clinicamente como radiograficamente,

0: praticamente desta forma. Então, você tem que levar em consideração o deslocamento do eixo do tronco do paciente, tem que levar em consideração a rotação das vértebras. Então, isso são indicativos de tratamento cirúrgico. Numa via geral de regra, escoliose a partir de 50 graus teria uma indicação cirúrgica, mas existem outros parâmetros.
1: Doutor Carlos, o senhor começou dizendo nesse consultório que a coluna da gente não é totalmente reta. Depois da cirurgia não vai ficar totalmente reta, vai?
2: Não, o objetivo da cirurgia não é estabelecer um momento totalmente ortogonal na coluna, não é esse, né? Assim, existem. Antigamente a cirurgia, o objetivo principal e único antigamente era não progressão. Houve uma evolução da cirurgia da escoliose, assim, nos últimos, eu diria, de 1980 principalmente para cá, foi onde teve a maior evolução. Eu estou falando aí de uma coisa relativamente recente, eu estou falando de menos de 50 anos. E o objetivo inicial, para você ter ideia, na história, no histórico, muitas vezes tinha uma cirurgia que se utilizava, abria, fazia uma delaminação, uma raspagem, digamos assim, de uma forma mais simples de entender, se colocava enxerto ósseo, fechava e colocava-se um gesso, que aquela pessoa passava 6 meses engessada da base do pescoço até as pernas. E vieram evoluindo as técnicas cirúrgicas, até que hoje a gente está na terceira geração aí de técnica cirúrgica. Foram 3 gerações, digamos assim, de técnica cirúrgica. Mas a gente preserva os princípios da cirurgia de escoliose. O primeiro princípio é não progressão. Você opera um caso muito grave, você consegue estacionar, já é um bom resultado inicial. Depois vem o quanto você consegue corrigir. Mas antes do quanto você consegue corrigir, é que você obtém um tronco estável. Não adianta você fazer uma correção absurda e você não ter um tronco estável. O que é um tronco estável? Um tronco onde a pessoa é capaz de olhar para frente no horizonte, que a cabeça esteja centralizada sobre a bacia. Então, obter um tronco estável. Outros princípios básicos: manter a integridade neurológica. Veja, dentro da coluna passa a medula espinhal, por onde passa todos os impulsos nervosos para o corpo. Você deixar a coluna reta e você ter um acometimento da medula é uma coisa, é uma distorção. Então você tem que preservar, você tem que respeitar a coluna. Então, se você mantém um tronco estável, se você respeita a coluna do ponto de vista neurológico, se você evita a progressão, aí entra enquanto você consegue corrigir. A evolução dos materiais e das técnicas cirúrgicas permitiram que a gente corrija muito hoje, mas muito, muito mais do que se corrigia antigamente. Tá certo? Quanto mais corrigir, mais feliz fica o cirurgião e o paciente, né? Assim, é prazeroso você terminar uma cirurgia e dizer assim: poxa, olha que correção legal. Mas para isso você não pode abdicar de todos os passos de segurança visando unicamente e exclusivamente você obter uma coluna reta. Então, por exemplo, tem muitos serviços que fazem a medição: olha, ele tinha 80 graus antes e ficou com 30 graus depois da cirurgia. Isso é um negócio que eu acho meio controverso, assim. Você pode até fazer essa medição do ponto de vista didático, para você ter trabalho, ter pontos para fazer, mas do ponto de vista prático, o paciente, ele não está preocupado se está com 5 ou 10 graus, ele está preocupado se o tronco dele está estável, se ele está simétrico, tudo isso. Então, a gente entregar o que o paciente quer.
1: É isso. E o Edivaldo, ele mandou um áudio, não vou conseguir colocar, mas o doutor Carlos Romero, ele disse que tem escoliose. A escoliose foi diagnosticada tardiamente. E agora, na fase adulta, ele tá com diagnóstico de hérnia de disco. Aí ele pergunta assim: a hérnia de disco foi decorrente da escoliose?
2: Não, não tem relação não, Anne. Diagnóstico tardio, é importante a população entender que quando a gente fala o termo escoliose, a gente está lidando com 20 tipos diferentes de doença. Não é uma única doença. Você pega uma escoliose idiopática e compara com uma escoliose neuromuscular, e compara com uma escoliose sindrômica, e compara com uma escoliose congênita, e compara com uma escoliose degenerativa, são doenças completamente distintas, mas muito distintas. Então, comportamento distinto, tratamento distinto, tudo diferente. Então, quando ele fala que foi diagnosticado tardiamente, a gente precisa entender se ele é um paciente adulto que tinha uma escoliose do adolescente e que não foi diagnosticada na época correta, ou se ele é um paciente idoso ou mais velho que apresentou uma escoliose do envelhecimento. São coisas distintas. Nesse caso específico da escoliose do envelhecimento, que é uma escoliose relativa ao desgaste das articulações e do disco, você pode haver uma hérnia de disco

0: associada, tá certo? Nesse caso. Mas no caso lá da adolescente, do adolescente, o disco em si não está alterado a ponto de ter associação com a hérnia. São
1: Então,
0: coisas distintas.
1: tá respondido aí para seu Edivaldo. Doutor Carlos Romero, muito obrigada por esse consultório de hoje. Foi muito bom poder lhe ouvir aqui com a gente.
0: Ô, Anny, sempre é um prazer estar aqui falando, né? A gente como da Sociedade Brasileira de Coluna, a gente bate muito na tecla do Junho Verde para ajudar a população. A gente tem um número gigante que não conhecido de pessoas esperando cirurgia e tratamento de escoliose. Isso precisa ser alertado, precisa ser conversado. Eu que agradeço esse espaço, agradeço muito a Túlio. É um cara que eu aprendo muito sempre e está aqui a gente discutindo sobre um assunto que a gente vive dentro desse assunto, né? É muito importante.
1: Imagino.
0: Obrigado.
1: Obrigada também, doutor Carlos Romero, e obrigada, doutor Túlio Rangel, que esteve com a gente nesse consultório. Também foi muito bom tê-lo conosco, doutor Túlio. Obrigada.
2: Ana, eu que agradeço, é sempre um prazer poder conversar com você, estou sempre à disposição, principalmente quando é um assunto tão importante, né, e tão
1: Verdade.
2: impactante. Por ser silencioso, é importante essas conversas, é importante esse trabalho de conscientização, como o Carlos falou, e estou sempre à disposição para tirar outras dúvidas que tenham ficado. Sei que sempre ficam muitas perguntas. Estou aí com minhas redes sociais, arroba Dr. Túlio Rangel ou arroba iot.recife.
1: Sejam sempre muito bem-vindos aqui no nosso consultório. Muito obrigada aos ouvintes também. Esse foi o consultório do Rádio Livre. A produção foi de Gabriela Bento. Trabalhos técnicos de Elivelton Henrique, Big Alves e Daniel Lira. Na coordenação de jornalismo, Vitor Tavares.
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4: E hora certa, são 5:03 no Recife.
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5: Bom dia.
4: Fala, gente boa brasileira! Estamos vivendo mais uma semana especial, marcada por duas grandes paixões, o amor e o futebol. O Dia dos Namorados nos lembra da importância do carinho, do respeito, da cumplicidade e dos momentos compartilhados com quem amamos. Já a Copa do Mundo, que começa hoje, desperta a emoção, a união dos povos e a esperança de grandes conquistas. Assim como um time precisa de união para vencer, um relacionamento também cresce com parceria, diálogo e dedicação. Quando existe amor, confiança e respeito, a vitória acontece todos os dias. Que seja mais um dia de festa, esta semana festiva, repleta de alegria, emoção, abraços sinceros e muitos gols de felicidade em sua vida. Que o amor esteja em campo no coração de todos nós, trazendo paz, esperança e momentos inesquecíveis. Viva o amor! Viva a emoção da Copa! Viva a alegria de estar junto de quem faz a diferença em nossa vida! Excelente quinta-feira, com muito amor, fé e torcida! E muito bom dia!
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4: E que linda família brasileira! Bom dia, boa tarde, boa noite, onde você estiver, quinta-feira, dia 11 de junho de 2026, já se passaram 162 dias do ano, faltando 203 para o ano acabar. Hoje é dia da Marinha Brasileira. Aí, meus amigos marinheiros, bom dia, bom dia. E o dia do educador sanitário. Meu amigo querido, meu educador, minha educadora, vocês que escutam a Rádio Jornal, parabéns pelo trabalho. O santo do dia é São Barnabé Apóstolo, com trabalhos técnicos de Avanildo Cerqueira.
6: Bom dia!
4: Aí, Cerqueira, e produção de Cristiano Bassan, em rede, pela Rádio Jornal Recife, Limoeiro, Caruaru, Garanhuns, Pesqueira e Petrolina. Estamos começando mais um programa, A Voz do Povo.
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4: Sim, Matheus e Cauã, o nosso santo bateu. É a semana da festa dos namorados, a alma gêmea e a festa da Copa do Mundo.

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1: 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Meus amigos padeiros, olha o pão. Eita, não deixa queimar. O mesmo escuta da Única Medicamentos, sempre ligado na Rádio Jornal. O nosso abraço a todos os médicos que escutam a Rádio Jornal. Doutor Helman Cavalcante Grande, oftalmologista, especialista em glaucoma. Doutor Tomás Mesquita, cardiologista da melhor qualidade. Os nossos policiais militares e civis. Delegado Sérgio Ricardo, do HPT, de HPT, sempre ligado na Rádio Jornal, passando as informações, colaborando com nossa programação. Eita coisa boa, a nossa gastronomia. Não é isso, professor Samuel Salgado? Aí, Angelim, falando para o mundo. Galeguinho, Caíque, o prefeito. Aí, Jackson do ar-condicionado. Olha o frio, eita. Olha o tempo. Os médicos, advogados, enfermeiros, guardas municipais, motoristas, entregadores, todos juntos aqui, ouvindo a Rádio Jornal. E você de Caruaru, fazendo o melhor São João do mundo. O São João de Caruaru, capital do Agreste. Alô, meus amigos queridos, meu povo de Caruaru, cidade da qual eu tenho a honra de ser cidadão caruarense. Deixa frevar, deixa frevar, deixa forrosar.

0: todas as demais regiões, aí do Sertão ao Cais, do Cais ao Sertão. Falamos inicialmente do Agreste Setentrional, Caruaru, Caruaru. E Garanhuns, Garanhuns 107.5 FM, aí o Agreste Meridional, Padroeiro, Santo Antônio, Igreja Linda, viu? No centro da cidade. Aí logo descendo você tem o Palpombo, para você tirar suas fotos. Que coisa linda! Alô, Limoeiro, Rádio Jornal Limoeiro, Praça da Bandeira, todo mundo aí na atividade? Olha a saúde, hein? Olha a saúde, 99.5 FM. Uma pátria ensolarada, amor, religiosidade em Pesqueira, 90.9 FM, Padroeira, Santa Águeda. Vale um abraço sim para os meus amigos de Petrolina, 90.5 FM, Padroeira, Nossa Senhora Rainha dos Anjos. Edjane Almeida sempre com as informações para você.
1: Menina na calçada sonhando em ser uma atriz. E um engraxado sambando com
0: Eita, engraxado, um abraço, um abraço para todos vocês, todos os profissionais. Um abraço para você cuidar da saúde. Meus amigos, aí quando você tiver uma dor, aí pode de repente ser um sinal de que muita coisa precisa ser mudada na sua vida. Padrões que precisam ser quebrados.
1: É grande a nossa amizade, meu povo, chega pra cá.
0: Ô, meu povo, chegue pra cá com a Rádio Jornal, falando para o mundo com você.
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0: Oxê, menino, tu confere agora com o Cristiano Bassan, vem.
3: Oi, Paulo Roberto. Bom dia. Ótima quinta-feira para você e aos ouvintes da Voz do Povo da Rádio Jornal. Vamos à previsão do tempo para esta quinta-feira, dia 11 de junho, em Pernambuco, conforme as informações da Agência Pernambucana de Águas e Clima, APAC. Na região metropolitana do Recife, o tempo é parcialmente nublado a nublado, com pancadas de chuva em toda a região ao longo do dia, com intensidade fraca a moderada. A temperatura máxima em Olinda deve chegar na casa dos 29 graus, enquanto as mínimas no Jaboatão, 22. Nas zonas da Mata Norte e Sul, o tempo é parcialmente nublado a nublado, com pancadas de chuva em toda a região ao longo do dia, com intensidade fraca a moderada. Na Mata Norte, em Tibaúba, a máxima deve chegar nos 29 graus, enquanto as mínimas, em Palmares, 21 graus. No Agreste Pernambucano, o tempo é parcialmente nublado a nublado, com pancadas de chuva de forma isolada ao longo do dia, com intensidade fraca a moderada. Em Limoeiro, a temperatura máxima deve chegar na casa dos 29 graus, enquanto as mínimas em João Alfredo na casa dos 18. No sertão do estado, o tempo é parcialmente nublado, com chuva rápida de forma isolada no período da tarde e noite, com intensidade fraca. Em Afogados da Ingazeira, a temperatura máxima deve chegar na casa dos 32 graus, enquanto em Cabrobó, a temperatura mínima deve ser de 21 graus. E no arquipélago de Fernando de Noronha, o tempo é nublado a parcialmente nublado, com chuva rápida de forma isolada ao longo do dia, com intensidade fraca. A temperatura máxima em Noronha é de 29 graus, enquanto a mínima 25. Previsão do tempo, Cristiano Bassan, Rádio Jornal, Rádio Notícia.
0: E hora certa para você, agora são 5 horas e 15 minutos, 5:15.
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0: Jornal do Comércio, a diferença é enorme. Mundial de 2026 tem pontapé inicial hoje, reunindo pela primeira vez na história 48 seleções com jogos distribuídos em três países: Estados Unidos, Canadá e México, que seria a abertura no Estádio Azteca. Daqui a pouco a gente fala com Igor Moura, grande repórter que já está nos Estados Unidos, em Nova Jersey, passando as informações já já deste grande evento que começa hoje. É a Copa do Mundo, seleção brasileira e a torcida gigante, gigante como a nossa própria natureza e o nosso próprio Brasil. E a gente, e a Quest, caso Flávio faz Lula crescer entre independentes. E a Polícia Federal investiga o uso de 3 milhões de reais em Paulista para aplicações no Master. Eita! Redução da maioridade penal para 16 anos avança na Câmara. FENEARTE chega à 26ª edição com investimento recorde de 16 milhões de reais. E mais, esporte sai na frente, mas fica no empate com o Atlético. Destaque se capa na edição de hoje do seu Jornal do Comércio. Para saber, tem que ler o JC.
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0: Parabéns para você que está aniversariando hoje, ouvindo a Rádio Jornal. Dia 11 de junho é você. Parabéns para você. Olha aí, segundo a astrologia, você pode perceber sua mente mais acelerada, mas sem direção. Olha aí, este é um momento delicado que pede para evitar excesso de estímulo. O convite é desacelerar e se recolher de forma consciente. Pequenos rituais, causas, pausas e silêncio devem ser extremamente restauradores. Para você que é de Gêmeos, aniversariando hoje em todo o Brasil, parabéns para você. E tem gente importante igualmente a você também, olha aí. Mano Menezes, treinador de futebol brasileiro, já foi da seleção brasileira. E se estivesse vivo, hoje seria o aniversário de Francisco Brenan, escultor brasileiro. Ele que faleceu em 2019. Grande, né? Grande escultor brasileiro. Aí, festejado em todo mundo, a saudade dele. E todos juntos, gente importante, gente que deixou saudade. E vocês que estão ouvintes da Rádio Jornal, aniversariando hoje. Parabéns!
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0: Sim, eu vou para o Arraiá, lá em Petrolina. Olha o sertão do São Francisco. Arraiá do Cangaço. Arraiá do Cangaço. Movimenta a cidade de Petrolina, no São João. É isso? As informações com a Edjane Almeida.
4: Por falar em povo, bom, se tem um povo que a gente ama ajudar, colaborar, contribuir, é o povo que estuda, que busca atrás de mais conhecimentos. É por isso que a Facesp está organizando o Arraiá do Cangaço. E presta atenção para você participar, para ajudar essa turma, né? Eu estou aqui com o Rick, que é supervisor comercial aqui da Facesp, e vai contar para a gente tudo e um pouco mais sobre esse Arraiá. Bom dia, tudo bom?
5: Bom dia Roberto, bom dia pessoal ouvinte. Então, o Arraiá do Cangaço é um evento que a gente vem fazendo já há um tempo, já são a quarta edição, e esse ano a gente decidiu expandir, a gente trouxe cantores de fora e também colocamos alguns cantores aqui da nossa instituição, que são nossos alunos. O intuito dele é, no caso, trazer a cultura junina para dentro da instituição, porque o nosso tripé da educação, que é pesquisa e extensão, precisa desse tipo de diferencial. E aí, para isto, a gente reuniu várias comissões dos cursos, cada colegiado pegou uma barraca para poder fazer esse diferencial, angariar fundo para suas formaturas, 50%, e vai ser um show, um espetáculo, na verdade, porque eu gosto de dizer que o São João, para mim, é a melhor época do ano, e não vai ser diferente. A Facesp vai fazer esse diferencial para nossos alunos se sentirem pertencentes e também a comunidade vizinha, porque a gente está convidando também o Gessino Coelho e também toda a Petrolina e os ouvintes de outras cidades que queiram vir participar do nosso Arraiá.
4: Ah, eu acho muito bacana isso, sabe, Rick? Essa continuidade, a perpetuação da nossa cultura. Parece que em alguns locais isso está morrendo, né? Então a gente não pode deixar morrer. Tem que trazer mesmo os arraiás, as barracas, as comidas típicas. Quentão, canjica, pamonha, milho assado e tudo mais. Não vai ter tudo isso? Já conte pra gente quando é que vai acontecer e quem quiser participar, como é que faz?
5: Olha, é bem simples. Acontecerá na quinta-feira e a gente está divulgando tanto o nosso Instagram oficial, que é o Facesp Underline Faculdade, e também na empresa Júnior, porque a gente faz esse diferencial. A gente colocou a empresa Júnior, que é um projeto que a administração tem para organizar o evento juntamente com os alunos. E aí eles podem entrar em contato com a gente pelo Instagram ou se não pelo Ingresso Tech, porque o nosso Arraiá tem um custo, que esse custo é revertido para os nossos alunos fazerem o diferencial da formatura deles.
4: Junta a turma toda aí, os amigos, e venham prestigiar, tá certo?

0: Onde é que vai acontecer?
1: Será que no estacionamento da Facesp, aqui no Justino Coelho, na rua Matias de Albuquerque, número 123, onde era o antigo objetivo.
0: Qual o horário?
1: Às 18 horas.
0: É cedo para acabar cedo? Mentira, pode até amanhecer o dia, viu? Bom, aí é com a turma que vai fazer o arraial, mas eu sei que vai ser muito bacana. Parabéns, viu? Sucesso para vocês.
1: Obrigado, um bom dia.
0: Obrigada, a gente agradece aqui as informações a Rick e está todo mundo convidado para o arraial do cangaço. Gostei do tema. Não perca, viu? Será perfeito para você que ama aí essa época junina tão gostosa, tão cheia de cultura, que faz parte da nossa vivência e a gente não pode deixar morrer. Foi Elisiane Almeida para a Rádio Jornal, Rádio Notícia.
2: Feita, minha gente, já que estamos falando em cangaço, então, olha, duas cidades lindas, lindas, para você conferir também a história do cangaço, um museu que está localizado em Piranhas, Alagoas. Tem Triunfo também, o Museu do Cangaço, para você tirar suas fotos e saber mais de tudo isso, que você vai ter também um arraial do cangaço que movimenta a cidade de Petrolina, aí no São João, né? Outras informações a qualquer momento com a nossa querida Edjane Almeida. Olha, minha gente, agora são 5 horas e 22 minutos, 5 e 22. Mas aí, você tem o que reclamar? Aí na sua rua, no seu bairro? E o problema aí no transporte público tem? Iluminação pública tem problema? Então, o WhatsApp da Rádio Jornal assim.
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2: Olha, minha gente, também lá em Piranhas, Alagoas, você tem a estátua de Altemar Dutra, na praça também, perto do museu, né? Eu estive lá e uma estátua muito bonita. O que dizem lá o pessoal do turismo é que o Altemar Dutra gostava muito de ficar por lá, né? E fazia show de graça. Chegava lá na praça, cantava para todo mundo, aquela alegria, muito simpático, enfim. Ele deixou uma amizade muito grande na cidade de Piranhas, Alagoas. Mas aí, se você tem algum tipo de reclamação, você tem um WhatsApp da Rádio Jornal. Deixa eu ver quem é que está comigo aqui. Olha, Mariano. Mariano Pedro, de Jardim Jordão, vem comigo.
4: Bom dia, meu amigo Paulo Roberto. Aqui é Mariano Pedro, daqui do Jardim Jordão. Paulo Roberto, aqui eu vim fazer uma reclamação aqui. Essas duas avenidas aqui, a avenida Canal Novo do Jordão e a Júlio César aqui. Rapaz, já faz mais de 10 anos que foi feita. Está se deteriorando todinha, porque a prefeitura de Jaboatão não toma a iniciativa de inaugurar essas avenidas. Aí é mão e contramão, todas as duas, provocando acidente, atrapalhando os alunos para o colégio. E aí, Paulo Roberto? A prefeitura do Jaboatão tem que tomar iniciativa para inaugurar essas avenidas aqui, a Júlio César e o Canal Novo do Jordão. Está aqui abandonada praticamente, usando mão e contramão. É, agradeço aí a atenção aí. E um bom dia aí para todos aí da Rádio Jornal. E um abraço aí para todos os porteiros, é Sala Martini. E para toda a equipe aí do condomínio Pablo Picasso, em Boa Viagem, onde eu sou porteiro. Bom dia, Paulo Roberto. Obrigado aí pela atenção.
2: Porteiro, subdiga que era ingrata. Eita, Mariano, um abraço para você. E não é a primeira vez que você faz essa sua reivindicação. Então, que se resolva logo, né? Minha gente, primeiro Conecta Nutri acontece nesta quinta-feira em Garanhuns. Informações com Ed Carlos.
5: A Faculdade FIC em Garanhuns realiza neste dia 11 de junho o primeiro evento acadêmico do curso de nutrição. É o primeiro Conecta Nutri em Garanhuns. Nós aproveitamos a ocasião e ouvimos Carla Mendonça, coordenadora do curso de nutrição em Garanhuns, que dá detalhes sobre o que é e como será o evento.
6: O Conecta Nutri é um evento promovido pelo curso de nutrição da Faculdade FIC, que nesta edição traz o tema Saberes e Práticas Conectando a Formação Acadêmica à Atuação Profissional em Nutrição. O objetivo do evento é aproximar os estudantes da realidade profissional, promovendo o diálogo entre os conhecimentos adquiridos durante a graduação e as experiências vivenciadas por nutricionistas que atuam em diferentes áreas da profissão. Para isso, contaremos com a participação dos nutricionistas Tamires Barbosa, representando a área da alimentação coletiva, Sócrates Manso, na área de nutrição clínica, Laila Brasil, em saúde coletiva,

0: e Carlos Eduardo Vanderlinden na área de nutrição esportiva. O evento é destinado aos alunos do curso de nutrição da FIC, que terão a oportunidade de conhecer diferentes trajetórias profissionais, esclarecer dúvidas, trocar experiências e ampliar sua visão sobre o mercado de trabalho.
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2: Já que a gente está falando de alimentação,

0: Alimentação na Festa Maior do São João e na Copa do Mundo. Programação com navegação e jantar para o Dia dos Namorados no Recife. Então, aí, alimentação com muito amor. Semana do Amor, semana do Dia dos Namorados. Receita boa do Sistema NE10 do Jornal do Comércio, no portal NE10 do Jornal do Comércio. Aí você tem receita da boa para os namorados também. O Recife ganha roteiro gastronômico inspirado na Copa do Mundo 2026. Tem o Dia dos Namorados também, jantares românticos harmonizados com vinhos, gosta? E tem também, olha, pra você, meus queridos amigos de Minas Gerais. Aí as comidas gostosas de Minas Gerais para o pernambucano saber também aqui, né? Agora, são 5 horas e 27 minutos, 5 e 27. Tem mais um ouvinte conosco, Fábio Santos, de Santo Amaro. Diga lá, vem comigo.
1: Bom dia a todos da Rádio Jornal. A minha denúncia é a respeito realmente dos lixos que tem aqui na Avenida Agamino Magalhães, próximo ao Colégio do Céu e próximo à Associação dos Moradores, que fica aqui também na Ilha Santa Terezinha. Tem um senhor que ele é acumulador de lixo, precisa de um tratamento. A residência dele é cheia de lixo, cheia de madeira, cheia de entulho. É sofá velho, é tudo que ele pega na rua, ele sai pegando dentro de casa. E os moradores estão vendo a hora essa casa pegar fogo, né? E tem a tragédia também aqui em Santo Amaro. Fora isso, a Prefeitura da cidade do Recife, ela recolheu, né, uma coberta de um morador, de um trabalhador, que fica localizado aqui na rua Buarque Macedo, de Santo Amaro também. No instante, a Prefeitura de Com soube levar o material de trabalho de um morador, de um trabalhador, onde realmente deveria olhar a situação desses lixos que estão espalhados nas ruas, desse acumulador de lixo também que está precisando de tratamento aqui em Santo Amaro. A gente está precisando de uma prova, que é a Prefeitura e a DIRCON venha com mais providências sobre essa situação. Coloca uma caçamba de lixo em cada ponto desse aqui, que realmente está sendo um transtorno, né? Criança doente, pessoas idosas também doentes, onde realmente devem fazer as coisas pela metade. Onde ele não é para mexer, eles estão mexendo, eles mexeram. Que foi com o pai de família e um trabalhador que realmente necessita. Eles levaram a coberta, né, da casa do morador, por conta de uma denúncia que fizeram uma moradora, né, chateada com o morador e denunciou. Então, eles levaram a coberta. Não foi todo e não foi tenda, coberta. Então, faça esse apelo à Rádio Jornal, todos que nos ajudem. Aqui em Santo Amaro, Fábio Terraçama do Recife.
0: Um abraço para você, meu amigo. Obrigado pelo carinho da audiência. Que se resolva logo essa situação por aí. E você sabe, Jornal do Comércio, para saber, tem que ler o JC. A diferença é enorme. E os colunistas, nas colunas do Jornal do Comércio, aí vem Política em Brasília, com Romualdo de Souza. Contra a vontade do governo, Comissão do Senado aprova independência do Banco Central e autonomia do Pix. Eita, vai render, né? Que você acompanha tudo aqui. E o metro quadrado, olha aí. Condomínio Praia de Guadalupe é homenageado com o prêmio Personalidade Ambiental. E tem mais, Enem Educação. Aí vem minha amiga Mirela Araújo e toda a sua equipe dizendo o seguinte: Fundação Bradesco abre 35 vagas para a educação de jovens e adultos em Jaboatão. Pronto, aí falando do metro quadrado, o Lucas Moraes, querido, um abraço para você. E falando sobre o condomínio Praia de Guadalupe, que é homenageado com o prêmio Personalidade Ambiental. Agora são 5 horas e 30 minutos, 5:30 no Recife, 5:30. É a voz do povo para você, onde você estiver, para você saber mais o seguinte: produção industrial brasileira avança 0,7% em abril, viu? O crescimento foi puxado por 10 dos 15 locais pesquisados pelo IBGE. Não é isso, Tatiana Alves?
2: A produção industrial brasileira avançou 0,7% em abril deste ano, na comparação com março, já com ajuste sazonal. O crescimento foi puxado por 10 dos 15 locais pesquisados pelo IBGE. Os dados fazem parte da Pesquisa Industrial Mensal Regional, divulgada nesta quarta-feira. Os principais destaques vieram da Bahia, com alta de 3%, e o Ceará com 2,3%.

0: 3%. Também registraram desempenho positivo Santa Catarina e Goiás, com 1,7%, além do Rio de Janeiro, que cresceu 1,5%. Por outro lado, algumas regiões tiveram queda mais acentuada, como Mato Grosso, que recuou 5,2%, e o Pará, com queda de 5%. Rio Grande do Sul e Amazonas também apresentaram números negativos. Ainda de acordo com o levantamento, a redução do desemprego e o aumento da renda ajudaram a sustentar a atividade industrial. São Paulo influenciou no avanço de abril, principalmente pelos setores extrativo e de derivados do petróleo. Já o Pará teve influência negativa após 3 meses seguidos de crescimento. Na comparação com abril do ano passado, a indústria cresceu 2,7%, com resultados positivos em 12 dos 18 locais analisados. Espírito Santo lidera com 33% de alta, impulsionado pela extração do petróleo, minério de ferro e gás natural. O Rio de Janeiro também se destacou, com crescimento de 10%, puxado por petróleo, gás e biocombustíveis. Já a maior queda foi observada no Rio Grande do Norte, com recuo de 13%, influenciado principalmente pela produção de derivados de petróleo. O IBGE informou ainda que a indústria extrativa segue como um dos principais motores desse desempenho, mesmo com juros elevados em outros segmentos.
1: Muito bem, e aqui no WhatsApp da Rádio Jornal vem Iraí Silva pedindo um abraço para toda a família, para todos nós e para o amor. Eita, semana dos namorados. Tá aqui também, esse mandou uma mensagem em áudio. Eu peço sempre o seguinte, mandem digitada, tá bom? Fica mais fácil pra gente. E tem mais aqui. Eita, deixa eu ver o nome desse aqui. Deixa eu ver teu nome. O José Neto. José Neto também manda o seu abraço, uma mensagem bonita aqui, uma foto linda, linda, linda, né? Tem Nailton. Esse aqui mandou áudio. Então eu digo para você o seguinte, viu, Nailton? Manda digitado, tá bom? Um abraço para você, Nailton, Sargento Nailton, que escuta a Rádio Jornal o tempo todo. Tem mais aqui. Eita, que a gente, que a gente, que a gente. Manda aqui o Heron. Heron, fiscal da transportadora Globo. Bom trabalho para todos nós, né? Semana do amor, semana da Copa. Hoje é Copa do Mundo. Tem Copa do Mundo hoje, com a cobertura da Rádio Jornal. O nosso amigo, grande repórter Igor Moura já está lá, já está lá. E vai falar já já pra gente. Agora são 5 horas e 34 minutos. Tem mais gente aqui de Casa Amarela. Tem reclamando. Eita, mais um amigo, o Leandro. Fala comigo, vem.
2: Bom dia, meu amigo Paulo Roberto. Aqui é Leandro, de Casa Amarela. Paulo Roberto, minha queixa aqui é sobre os ônibus, né? Nossa cidade aqui. Os primeiros idosos lá na frente tiraram os cadeiras pro idoso. Os primeiros botaram lá atrás, tem a placa lá indicando que a cadeira é pro idoso, mas ninguém respeita, né? O jovem hoje tá sendo... Os idosos hoje é o jovem. E o jovem é o idoso, porque ele senta lá, fica com o celular o tempo todo, não dá um lugar, não respeita ninguém. Isso aí é complicado. E além disso, fica com aquelas bolsas também, que bota nas costas ou na frente, né? E passando, e machucando, empurrando com todo mundo. Então, pedir aí para vocês entrarem em contato com a Grande Recife aí, para ver se eles fazem aí uma orientação aí para o povo, para ver se minimiza essa situação da gente, porque estamos sofrendo dentro do ônibus, passageiro e idoso, porque o pessoal não está respeitando não, viu? Bom dia para vocês aí.
1: Pronto, meu amigo, também no WhatsApp da Rádio Jornal, tá aqui o Delmiro do Ibura, dizendo sempre ligado na Rádio Jornal, mandando um abraço para todo mundo, para o Avanildo, para a Natália Ribeiro, Simone Oliveira, para mim, um abraço. Muito obrigado pelo carinho da audiência, meu amigo querido que escuta a Rádio Jornal o tempo todo, é o Delmiro do Ibura. Ok, e tem mais essa informação aqui para você. Mortalidade materna é 31% menor entre beneficiárias do Bolsa Família. Estudo da Fiocruz também mostra redução de 16% na mortalidade.

0: Infantil, não é isso? Ana Lúcia Caldas.
1: Um estudo da Fiocruz Bahia, desenvolvido na última década, associa a participação no programa Bolsa Família à redução da mortalidade materna e infantil. Também foi observada a queda na incidência de doenças infecciosas e de internações relacionadas a transtornos mentais. Entre as mulheres beneficiárias do programa, o risco de morte por causas relacionadas à gravidez e ao parto foi até 31% menor em comparação com aquelas que não recebiam o benefício. Segundo os pesquisadores, o resultado está associado, entre outros fatores, ao maior acesso ao pré-natal e aos serviços de saúde estimulados pelas exigências do programa. Os efeitos também aparecem no início da vida. Em estudo que analisou mais de 4 milhões de nascimentos, as gestantes beneficiárias apresentaram menor probabilidade de dar à luz crianças com baixo peso ao nascer. O impacto foi ainda mais expressivo entre mães pretas e indígenas. Outras pesquisas identificaram redução na ocorrência de partos prematuros e queda de 16% na mortalidade de crianças menores de 5 anos entre famílias atendidas pelo programa. Com informações da Agência Brasil.
0: Pronto, Estados Unidos anunciam ataques contra o Irã. Enquanto festejamos aí a Copa do Mundo, a Semana do Amor, dos namorados aí, por outro lado tem essa situação aqui. Estados Unidos anunciam ataques contra o Irã, Estreito de Hormuz é fechado. Minha gente, tá aqui, olha. Hoje você vai conhecer todos os grupos da Copa do Mundo e os jogos da primeira rodada. E a FIFA confirma que os 16 estádios da Copa terão capacidade máxima de torcedores. Daqui a pouco também você tem aqui na Rádio Jornal Igor Moura, que já está nos Estados Unidos, Nova Jersey, já já falando de seleção brasileira e falando de Copa do Mundo que inicia hoje, tá bom? Um abraço para todos vocês que estão escutando a Rádio Jornal em todos os recantos do mundo. Agora são 5:38, 5:38, tem mais um ouvinte aqui, olha, Nelson Barros de Maranguape, vem comigo, vem.
2: Bom dia, Paulo Roberto, bom dia. Bom dia. Todos os ouvintes da Rádio Jornal. Paulo Nelson Barros do Maranguape 2. Paulo, o problema é que na PR22 tem um semáforo. Quem vem de Maria Farinha e quem vem de Loteamento Conceição. Esse semáforo fica de frente à Via Expressa e ao lado da Madeireira Leão. Esse semáforo, quando fecha, Paulo, ninguém obedece. Ninguém obedece. As motos estão na velocidade, os carros na velocidade. E ele dá retorno para Rio Doce e Maranguape 1. Aí eu queria fazer um apelo, pelo amor de Deus, às autoridades, para colocar ali uma sinalização de 40, ou um guarda municipal, ou uma lombada eletrônica. Agora, por quê, Paulo? Na hora do pico de ir para a escola, Paulo, o menino passa quase 20 minutos esperando os carros pararem, mas ninguém para. Ninguém obedece o sinal. Eu tô vendo agora acontecer uma tragédia, um menino daquele ser atropelado. E tem os adultos também, né? Que passam para Maranguapinho para estudar, né? E os adolescentes, né? Aí eu tô fazendo um apelo aí da autoridade que faça isso, pelo amor de Deus. Prefeito Ramos, bota pelo menos um guarda municipal ali na hora do pico do menino para a escola. Obrigado, Paulo. Bom dia. E se o Detran puder também fazer uma sinalização, é melhor pra gente. Obrigado, Paulo. Eu digo porque eu trabalho de frente a esse sinal. Trabalho na Via Expressa. Deus abençoe vocês. Nosso bairro Maranguape 2.
0: Pronto, abençoe todos nós, né? Isso, meu amigo Nelson Barros, ouvinte da Rádio Jornal, reclamando aí que dá necessidade de lombadas. E a hora certa são 5h40.
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0: Eita, Jornal do Comércio, para saber, tem que ler o JC e as manchetes para você conferir. Olha, minha gente, Mundial de 2026 tem pontapé inicial hoje, reunindo pela primeira vez na história 48 seleções com jogos distribuídos em 3 países: Estados Unidos, Canadá e México, que seria a abertura no estádio Czech Azteca. Você vai acompanhando tudo aqui. E a Quest, aí pesquisa, Quest, caso Flávio faz Lula crescer entre independentes. E a Polícia Federal investiga uso de 3 milhões de reais em Paulista para aplicações no Master. Eita! E a redução da maioridade penal para 16 anos avança na Câmara. Penearte. Chega a 26ª edição com um investimento recorde de 16 milhões de reais.

0: Mas Sport sai na frente, torcedor! Sport sai na frente, mas fica no empate com o Atlético. Destaque de capa da edição de hoje do seu Jornal do Comércio. Para saber, tem que ler o JC.
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0: Ainda em destaque para você, a 26ª edição da FENEARTE em julho, no Centro de Convenções de Olinda, que terá o maior investimento da história, 16 milhões de reais. Então você confere mais. Blitz de São João com trio de forró, Pé de Serra, itinerante pelas ruas comerciais do bairro de São José, no centro do Recife, já tem nova data. Minha gente, com a proximidade do ciclo junino e agora da Copa do Mundo, Semana dos Namorados e tal, né? Hospital Referência no atendimento de queimaduras alerta para os acidentes que poderiam ter sido evitados. Tem mais para você, redator de plantão, 6 horas.
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0: Sim, acordando a família brasileira, linda família, e motivando você para mais uma bela quinta-feira. O início da Copa do Mundo, você acompanha tudo aqui na Rádio Jornal. Obrigado pelo carinho da audiência, mas você continua com a gente agora no Bola de Primeira.
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0: Pega a visão, agora vem Novo Horizontino. Outras informações com Raldinei Alves.
4: Muito bom dia para você e para todo mundo que está nos acompanhando aqui na Rádio Jornal. O Náutico segue hoje o trabalho de preparação para o próximo compromisso. Na Série B do Campeonato Brasileiro, o Timbu volta a entrar em campo no domingo às 7 da noite, no estádio Jorge Ismael de Biasi, contra a equipe do Novo Horizontino. O Náutico, depois dos jogos de ontem, acabou saindo do G6 da competição. Com a rodada de número 12 finalizada,

0: Os alvirrubros agora ocupam a sétima posição, tem 19 pontos. O Novo Horizontino, próximo adversário do Náutico, vai ser um confronto direto, porque o Novo Horizontino é o quinto colocado com 20 pontos marcados até aqui. O Náutico, desde a oitava rodada, não saía do G4. Estava sempre terminando as rodadas entre os quatro primeiros colocados. Mas pode voltar a conseguir esse feito se vencer o Novo Horizontino no domingo. E, claro, depende também de uma combinação de outros resultados na rodada. A partida passada foi uma derrota para o Fortaleza no Estádio dos Aflitos e chamou a atenção a falta de pontaria do Náutico. O time até criou muitas oportunidades, mas perdeu chances claras de gol. O técnico Guilherme dos Anjos falou sobre isso, falou sobre o atacante Derek, que foi muito criticado pela torcida, e também sobre como o Náutico vai encarar a janela de contratações do meio do ano com essa deficiência que tem enfrentado no setor de ataque.
1: Sabemos aquilo que o Derek pode nos entregar e vem entregando bem aquilo que a gente quer. Nós atrelamos os gols, principalmente no Nordeste, ao centroavante. E de todas as finalizações que a gente teve, nós tivemos finalizações de inúmeros atletas, além dos atacantes, do centroavante, que teve, se não me engano, duas ou três dentro da pequena área, foram dele, por exemplo, eu citei, mas tivemos laterais, os dois, inclusive, tivemos volante, né? Eu acho que a busca disso, ela é mais ampla do que simplesmente o centroavante. Tendo oportunidade, sim, nós estamos observando o centroavante dentro do mercado, nós estamos observando o Beirado, nós estamos observando o meio. E tendo a oportunidade, vamos conseguir evoluir, dar um passo a mais do elenco, né? Trazer um pouco mais de qualidade para a gente poder crescer. Porque não é só a gente. A gente está aqui falando de nós precisamos... Não, todo mundo está precisando nesse momento, principalmente que as janelas são longas, tem que ter muita atenção com isso. Nós tivemos esse cuidado, né? Algumas equipes, eu acho que não observaram que, por incrível que pareça, não observaram que a janela iria ficar no meio da competição e estão pontuando muito pouco. E arriscaram, talvez, não trazer alguns atletas, não fazer um grupo um pouco mais coeso. Tanto que a gente está com um número bom, não tivemos lesão complicada, né, de muito tempo, e isso trouxe para a gente uma tranquilidade. Mas todos vamos buscar, e a atenção por causa disso também. Eu acho que está todo mundo muito preocupado em se reforçar nessa janela.
0: Muito bem, palavras de Guilherme dos Anjos, técnico do Náutico, são os destaques do Timbu aqui no Bola de Primeira.
2: E o Brusque, viu? Nesse horário das 11 horas, é domingo, e você acompanha tudo aqui na Rádio Jornal. Agora, outras informações com Leonardo Moura, Leonardo Boris.
3: Bom dia para você, amigo, bom dia para você que está ligado aqui no Bola de Primeira. Jogadores corais treinam hoje pela manhã no José do Rigo Maciel. Quirino e William Alves fazem parte dos planos do técnico Christian de Souza para a partida de domingo no Augusto Bauer, 11 da manhã, em Brusque. Time que viaja nessa sexta-feira na hora do almoço. Em relação aos bastidores do Tricolor do Arruda, o Santa Cruz teve bloqueado R$300 mil que seria pago pela CBF pela sua participação na Série C. Isto por conta de uma ação trabalhista que a data da autuação foi no dia 7 de março de 2024 e o valor da causa R$183.879.66. Foi bloqueado R$243.747.37. Presidente Bruno Rodrigues tentando pagar até sexta-feira pelo menos uma imagem. E tem campanha no Santa Cruz, campanha de doação. Breno Meirelles fala sobre esta campanha aqui no Bola de Primeira.
4: Eu me chamo Bruno Meirelles, torcedor do Santa Cruz.

0: desde 1978, o ano que eu nasci, ao invés de chorar, eu gritei gol de Fumanchu, Santa Cruz 1, Sport 0. A minha história começa assim. A gente vem junto com grandes torcedores do Santa Cruz e preocupados única e tão somente com a situação financeira atual do Santa Cruz, que em toda a sua história foi uma situação difícil, não distante. Estamos vivendo e revivendo momentos que não acontecem só aqui, tá? São vários os clubes do futebol brasileiro que atravessam crise financeira. O Santa Cruz é só mais um. A campanha Pix, Saudações Corais EAI, ela tem um único fim: colaborar com a arrecadação do Santa Cruz para a quitação dos funcionários do Santa Cruz. Quem são esses funcionários? São os funcionários estatutários da casa, são as categorias de base e também os atletas profissionais. Estou muito feliz com a campanha. Em menos de 24 horas de campanha, a gente já tem o salário de um funcionário já pago, tá? E nesse ritmo, acreditando na maior manifestação popular de futebol do planeta, que é a torcida do Santa Cruz, certo? A gente vai chegar lá e vai continuar fazendo o que a torcida do Santa Cruz mais sabe: pagar para ser Santa Cruz. Afinal, ser Santa Cruz é ser inteligente. E quem faz Santa Cruz e vive Santa Cruz tão somente é a torcida do Santa Cruz. A chave Pix está aí, está nas nossas páginas do Instagram, estão sendo muito bem divulgadas e a gente precisa de mais apoio desse meio de comunicação e a sua pessoa, Leonardo. A admiração que eu tenho por você, ela é enorme e a sua capacidade de comunicar assertivamente as pessoas, informar as pessoas de trabalhos sérios. E esse é mais um trabalho sério desenvolvido dentro do Santa Cruz. Faço a honra de estar fazendo parte disso. A chave Pix é saudaçõescoraisai@gmail.com. Sem a cedilha e sem o acento. Vou estar mandando aí em texto. Muito obrigado e uma boa noite aos seus ouvintes. A todos os torcedores do Santa Cruz que lhe ouvem, forte abraço, meu amigo Leonardo Borges.
1: Aí a palavra do torcedor Breno Meirelles falando aqui no Bola de Primeira. Bom dia.
2: E a gente volta depois dos comerciais para você do esporte.
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1: É, torcedor, empatou e despencou. 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
2: Muito bom dia para você que acompanha o Bola de Primeira. E jogando ontem à noite na Ilha do Retiro, o Sport não passou de um empate em 1-1 contra o Atlético de Minas. Com esse resultado, perdeu a liderança da Série B. Uma vitória simples contra o Clube Mineiro faria com que o Sport retomasse a liderança da competição. Mas o placar em 1-1 fez com que o Sport agora fique na terceira posição na tabela de classificação com 23 pontos conquistados. O jogo de ontem, que teve a presença de um público de 13.724 torcedores e proporcionando uma renda de R$ 297.962. O Sport que acabou ficando preso na marcação da equipe visitante e não conseguiu realmente apresentar o bom futebol, sendo vaiado.

0: ligado ao final da partida. E o técnico Márcio Goiano comentou sobre o jogo.
1: Vamos começar com os números, né, hoje. Foram 63% de aproveitamento contra 37%. 18 finalizações. Com relação ao jogo, nós sabíamos que encontrar um adversário que valoriza bem a posse de bola, um adversário que tem uma postura diferente, sem um jogador de referência, né? Vamos colocar assim, um 9. São dois jogadores que jogam de extremos, jogadores de velocidade. E o Ian é um jogador que vem fazendo essa diferença para a equipe do Atlético, né? Uma equipe que tem boa qualidade, uma equipe jovem, uma equipe que procura o jogo e procura o erro do adversário. E o gol deles acabou sendo numa tomada de decisão, né? São escolhas, né? E era uma posse de bola nossa no ataque, aí acabou o adversário tendo essa bola e ficou com ela, com a bola até o momento do lançamento, né? Ali várias escolhas, né? Poderia ter dado passe para frente em função até mesmo da linha, né? Fazendo com que o jogador estivesse ficado em impedimento, mas aí a tomada de decisão é dos atletas dentro de campo, né? Poderia ter deixado passar, porque de repente aí você protegia essa bola até ela sair. Mas aí entra o atleta dentro de campo, a gente acredita e confia em todos os sentidos. A nossa defesa ainda é a segunda defesa menos vazada da competição. A gente sempre coloca para os atletas que, independente de onde for o jogo, na nossa casa ou na casa do adversário, a gente vai sempre buscar os resultados. Aí vão acontecer essas situações que a gente queria pontuar mais 2 pontos, né? Fizemos 1. Queríamos os mais 2 em função até mesmo da liderança da competição. A gente busca isso, a gente luta por isso. 13 mil torcedores novamente, né? Nos apoiando ali. E a gente sabe da cobrança, né? Com relação à postura da equipe, nós perdemos alguns jogadores que atuaram bem no último jogo, o jogo do Clássico. Pedro, um jogador que não havia jogou poucos jogos, né? Para mim fez um bom jogo durante o tempo que ele teve em campo. O Fábio é um jogador que a gente sabe da personalidade, da coragem de jogo dele também, protegeu bem ali.
0: Agora o foco da equipe rubro-negra é para domingo que vem, 11 da manhã. Ele vai enfrentar a equipe do São Bernardo jogando fora de casa. Detalhe, a equipe paulista é a segunda colocada nesse momento na tabela de classificação. Destaques do esporte para o Bola de Primeira. Bom dia.
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3: Eita, Copa do Mundo! As informações com Igor Moura, Nova Jersey, direto. Vamos lá. Igor Moura, um abraço pra você.
4: Valeu, bom dia, um abraço forte pra você e pra todo mundo ligado aqui nesse Bola de Primeira, e falamos direto de Nova Jersey, cidade onde a seleção brasileira está hospedada e vem treinando diariamente, se preparando para a Copa do Mundo 2026. A reportagem da Rádio Jornal chegou ontem à tarde em Nova York e se dirigiu a Nova Jersey, cidade que fica ao lado, né? O Rio Hudson separa as duas cidades, e enquanto Nova York é aquela movimentação constante, pra muitos a capital do mundo, né? É muito barulho. Nova Jersey não. Uma cidade com bairros mais residenciais, muitas mansões e um bairro classe média alta aqui dos Estados Unidos e também do estado de Nova Jersey. A seleção brasileira treina hoje, 11 da manhã, horário local de Nova Jersey, meio-dia, horário aí na capital pernambucana. E às 2:30 da tarde, horário local, 3:30 da tarde, horário de Recife, Alisson, goleiro da seleção brasileira, irmão de Muriel, goleiro do Náutico, vai conceder entrevista coletiva, falando, claro, sobre a preparação e a expectativa para o jogo de sábado. Estreia contra a seleção de Marrocos, 19h, aqui em Nova Jersey, no estádio MetLife, com transmissão da TV Jornal SBT e narração de Galvão Bueno. São as últimas da seleção brasileira, direto de Nova Jersey para o Bola de Primeira. Bom dia.
3: Pronto, minha gente, terminou o Bola de Primeira aí falando pra você de Copa do Mundo no finalzinho. E você sabendo de tudo aqui na Rádio Jornal Bola de Primeira. E agora você fica com o redator de plantão.
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Agora são 6 horas e 3 minutos, 6 e 3. Muito bom dia, minha gente, bom dia, meus amigos. Está no ar pela Jornal Caruaru, 91.3, Rádio Jornal Pesqueira, 90.9. Mais um programa líder de audiência. É a hora da justa. Chegamos na quinta-feira, dia 11 de junho de 2026. Uma quinta-feira fria. Estamos no mês de junho, mês de São João, e a gente abraça todas as pessoas que estão acompanhando a gente. Você, meu amigo, que está aí do outro lado, acompanhando a nossa programação, você que está saindo de casa para ir para o trabalho, você, dona de casa, que está preparando aí o cafezinho das crianças, do netinho, dos filhos, enfim, de toda a família. Daqui a pouquinho o pessoal volta a trabalhar. Hoje é dia da Feira da Sulanca aqui em Caruaru. Amanhã também. Hoje tem Sulanca também na cidade de Toritama. Um abraço aí para todas as pessoas que estão aí nesse momento. Movimentação, é claro que a movimentação é como se fosse... não é feita a que passou a semana passada, porque foi bem movimentada a semana passada aqui na nossa cidade. Até porque nós tivemos o feriadão de Corpus Christi, né? Muita gente aproveitou e veio aí comprar, antecipar também as compras para o Dia dos Namorados. Amanhã, dia 12, sexta-feira, é Dia dos Namorados, véspera de Santo Antônio, que é o Santinho Casamenteiro. E nós estamos aqui ao lado do João Alves na parte técnica, Berg Santos está ali na redação, daqui a pouquinho tem a prestação de serviço e tem as loterias. São 6 horas e 5 minutos, 6 e 5. 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São 6 horas e 6 minutos, 6 e 6 aqui na Mais Ouvida. É o programa Hora da Justa. E a partir de agora, a gente traz os destaques de hoje.

São 6 horas e 6 minutos, 6 e 6. Ex-zagueiro da seleção é preso em aeroporto antes de viajar para a Copa. Ricardo Rocha foi detido em um aeroporto do Rio de Janeiro enquanto tentava embarcar para a cobertura da Copa do Mundo nos Estados Unidos. São 6 horas e 6 minutos, 6 e 6. Daqui a pouquinho a gente vai falar a respeito de um jovem que foi assassinado a tiros na Vila de Batateiras, em Belém de Maria. Um homicídio que aconteceu ontem à noite. Esse rapaz, na verdade, foi assassinado. Ele era muito conhecido em Agrestina e levava...

0: uma parceria sólida com o Bita Locações, empresário influenciador digital das máquinas pesadas. Esse rapaz, o Vitório, ele foi assassinado ontem lá em Belém de Maria. Daqui a pouquinho a gente vai trazer detalhes. Uma mulher foi morta a facadas pelo companheiro na frente das filhas, lá em São Lourenço da Mata. E vemos também uma idosa que caiu em um golpe, tem celular invadido, né, em empréstimo. Você faz sem querer. Daqui a pouquinho a gente conta a história. Teve um homem que morreu em um acidente da BR-423 e a Polícia Civil investiga o caso da cidade de Iati. Polícia Federal investiga irregularidades em fundo previdenciário na cidade de Paulista. Tem tudo a ver com aquele grupo Master, né? Daqui a pouquinho. Teve um homem que foi detido por agressão e ameaça contra a companheira na cidade de Cordeiros. Um homem com mandado de prisão por homicídio é preso na zona rural de Gamileira. Tivemos ainda suspeito, tenta atirar contra policiais durante cerco e acaba preso em Ribeirão. Prisão preventiva por tentativa de homicídio é cumprida em Chechel. Foragido, condenado por homicídio, é recapturado pela Polícia Civil da cidade de Catende. O BEP e a Polícia Civil erradicam 38 mil pés de maconha. Daqui a pouco também vamos falar a respeito de mais um acidente com vítima fatal. Operação na cidade de São José da Coroa Grande. Mais pessoas envolvidas no tráfico de entorpecente. Assalto aconteceu na 13 de maio aqui em Caruaru. E vemos também outra situação onde, na verdade, um indivíduo foi preso através de mandado de prisão. Tem muita coisa, o programa está começando. O BEP também termina prendendo mais um envolvido no tráfico de entorpecentes. E o BPRV prende homem por porte ilegal de arma de fogo durante fiscalização da PS-180 na cidade de Belo Jardim. Vamos girar microfones agora, vamos chamar os repórteres de Pernambuco. O primeiro é a Dúcio Lucena. Bom dia, Dúcio.
1: Bom dia, Givanildo Silveira. Bom dia a todo mundo ligado aqui no programa A Hora da Justa. Olha, Givanildo, um adolescente com 17 anos de idade foi vítima de golpes de faca peixeira. Esse crime aconteceu na comunidade do Detran, no bairro da Iputinga, zona oeste da capital pernambucana. De acordo com informações repassadas pela polícia, o autor do crime seria o ex-companheiro da prima da vítima, viu? Que após uma discussão esfaqueou o jovem, que foi levado às pressas para um hospital ainda não informado pela polícia. Policiais da Força Tarefa de Homicídios do DHPP, comandados pela delegada Juliana Bernard, e os agentes da DEA, que é a Divisão Especial de Apuração de Homicídios, estiveram no local do crime para dar início às investigações. O estado de saúde da vítima, o adolescente com 17 anos de idade, não foi divulgado pela polícia, que continua investigando esse caso. E olha, Givanildo, um outro adolescente, desta vez com 14 anos de idade, foi vítima de uma tentativa de homicídio, no caso uma tentativa de latrocínio, que é roubo seguido de morte. Isso aconteceu no bairro da Ilha do Retiro, na área central da capital pernambucana. De acordo com informações repassadas pela polícia, o jovem saiu de casa na parte da noite e não deu mais notícia. Pela manhã, a mãe dele recebeu uma ligação informando que o adolescente foi ferido com golpes de gilete no pescoço e tinha sido socorrido. Segundo as investigações, a autora do crime foi uma mulher que, armada com a gilete, queria roubar o celular do jovem. Ele reagiu: não vou dar. Foi ferido com golpes no pescoço e levado às pressas para emergência do Hospital da Restauração, no bairro do Derby, na área central do Recife. Policiais da Força Tarefa de Homicídios, do DHPP, e os agentes da DEA, que é a Divisão Especial de Apuração de Homicídios, estiveram no local do crime para dar início às investigações. A suspeita está sendo procurada pela polícia. O estado de saúde da vítima, o adolescente com 14 anos de idade, não foi divulgado pela polícia. Eu volto com você, Givanildo.
0: Ok, valeu, Adúcio. São 6 horas e 11 minutos, 6 e 11 aqui na Mais Ouvida. Olha, minha gente, um homicídio foi cometido ontem à noite na Vila Batateira, na zona rural de Belém de Maria, na Mata Sul de Pernambuco. A vítima, o jovem Vitório Acioli. Ele foi morto a tiros. Ele era muito conhecido aqui na cidade de Agrestina. E levava uma parceria sólida com o Bita Locações, empresário e influenciador digital das máquinas pesadas. A vítima foi atingida pelos disparos de arma de fogo na casa onde morava com a mãe. O caso é um mistério e surpreende a todos da região que conhecia o jovem Vitório, trabalhador querido por todos e que sempre se dedicava principalmente trabalhando com Murilo. Uma pessoa muito conhecida, as autoridades como a Polícia Militar e a Civil foram acionadas para ver essa questão. O Vitório, muito conhecido, foi uma comoção, foi uma tristeza ontem, mataram ele dentro de casa, a mãe no desespero muito grande, né? Meu filho, meu filho, meu filho, e o Vitório, muito conhecido da cidade de Agrestina, naquela região que vai ali entre Batateira e Belém de Maria, já que Batateira pertence a Belém de Maria. Ele morava lá em Batateira e terminou sendo assassinado por disparos e arma de fogo. Até agora, ninguém sabe dizer qual seria a motivação desse crime. E olha, teve uma situação, o ex-jogador Ricardo Rocha, o pernambucano, zagueiro, tetracampeão mundial com a seleção brasileira da Copa de 1994. Ele foi preso ontem no Rio de Janeiro. O Ricardo Rocha, segundo informações apuradas, o ex-atleta foi abordado por autoridades no Aeroporto Internacional Tom Jobim, o Galeão, o Rio de Janeiro, né? Quando se preparava para embarcar rumo aos Estados Unidos, onde ia trabalhar na cobertura da Copa do Mundo. O que é que acontece? A prisão dele é pensão alimentícia. A detenção cumpre o mandado de prisão civil expedido pela 16ª Vara de Família da Comarca de Fortaleza, do Tribunal de Justiça do Estado do Ceará. O motivo é uma dívida de pensão alimentícia, acumulada no valor de R$ 2.414,57, atualizada pela última vez em dezembro de 2024. E aí, a ordem de prisão tem validade até abril de 2028 e estabelece que é assim que o prazo de 45 dias for cumprido, o ex-jogador deverá ser colocado em liberdade de forma imediata, desde que não existam outros impedimentos ou novas ordens de prisão em seu nome. Ô, Ricardo, de 2.414, meu velho. Aí essa questão de pessoal alimentício não tem boquinha, não. Em nota enviada, a defesa do Ricardo Rocha afirmou que a situação decorreu de uma divergência relacionada ao cumprimento de uma decisão judicial, informou que a medida já foi revogada pela justiça. É, então, em razão das notícias vinculadas ao nome do Ricardo, né? Mas de qualquer maneira, tá aí, foi feito todo o procedimento. E aí tá falando aqui, todo dia quando a gente abre aqui uma página, ou a gente entra aqui, que tem de pensão, de gente sendo detida, de pensão alimentícia, não é brincadeira. Às vezes a pessoa pensa que é besteira, besteira é uma ova, como diz minha avó. Uma ova, tem que pagar tudo direitinho pelo pé, senão, meu amigo, é cadeia. São 6 horas e 15 minutos. Ó, bora pro lado de Santa Cruz agora. Teve uma Maria da Penha. Confusão, a bronca foi parar na delegacia. O Ademilton Silva tem detalhes.
2: A equipe da Patrulha Maria da Penha da Guarda Municipal de Santa Cruz de Cabaribe está apresentando uma ocorrência de Maria da Penha na delegacia. Nesse momento eu me encontro ao lado do GCM Renato e ele traz informações como se deu essa ocorrência, Renato. Nosso cumprimento, bom dia.
3: Bom dia a todos os ouvintes. Essa ocorrência se deu da seguinte maneira, né? Nós somos acionados via central, via CIMOP, informando de que uma pessoa, né, uma denúncia anônima, teria informado de que a mulher teria passado a noite todinha apanhando aí, sendo agredida pelo seu companheiro. E de imediato, com a informação, nós fomos até o local. Ao chegar no local, a gente constatou que o indivíduo estava dentro da residência, junto com a suposta vítima e mais duas crianças, uma de 7 anos e uma de 3 anos, que são filhas da suposta vítima. De pronto, a gente já fez o procedimento de abordagem por fora mesmo, uma vez que o vidro da porta estava quebrado, então conseguimos segurar ele ali. Só que no momento eles estavam sem a chave da porta. Segundo ela, ele teria escondido a chave da porta. E aí foi tentado procurar essa chave, não conseguiram. E aí, diante das circunstâncias, uma vez que a gente estava conseguindo...

0: manter ele ali ainda ao nosso campo visual, mas sem tanta segurança, uma vez que a porta estava fechada. Então, e estava ela e mais duas crianças dentro da casa, né? Então ela mesmo foi quem deu a ideia de que a gente pudesse arrombar a porta, que inclusive a porta já estava com sinais de arrombamento, porque um vizinho, anteriormente, poucos minutos antes, o vizinho tentou arrombar a porta para entrar justamente e intervir nessa situação, né? Segundo ela, esse vizinho foi testemunha e estava querendo intervir porque viu o marido dela batendo nela. Então, de pronto, e através da própria solicitação por parte dela, a gente forçou a porta até conseguir abri-la. E ao fazê-lo, né, conseguimos abordar o indivíduo. Ao abordar, fizemos procedimento de praxe, busca pessoal. Nada ilícito foi encontrado com ele. O indivíduo, ele está cumprindo pena, né, em regime aberto, né, utilizando tornozeleira eletrônica, por roubo, certo? E diante dos fatos, né, também conseguimos localizar o vizinho, o suposto vizinho que seria a testemunha, né? Então, diante dos fatos, fizemos aí a condução de todos os envolvidos para a delegacia e apresentamos à autoridade policial competente para tomar as medidas cabíveis.
1: O fato que chama atenção é justamente no momento que vocês chegaram na residência, eles chegaram a perder a chave, e é um pouco também que dá um pouco de desconfiança ao efetivo.
0: Com certeza, porque nesse tipo de ocorrência a gente nunca sabe o que é que vai se desenvolver ali, né? Nunca se sabe. Ocorrência de violência doméstica são as ocorrências mais complexas que nós temos, porque você nunca sabe o que pode se desenvolver ali dentro daquela casa. E principalmente quando você se depara com uma situação em que você tem um agressor, uma vítima que naquele momento também ela já relatava pra gente que ele tinha passado a noite todinha batendo nela e que graças a Deus que a gente tinha chegado, porque ela não conseguia entrar em contato com a gente porque não tinha como ligar, porque ele teria quebrado o telefone. Então, diante de todas essas circunstâncias, aí você ainda vê mais duas crianças dentro do local, né? Então tem que ser tomado algumas medidas drásticas, porém necessárias para poder intervir nisso aí.
1: Ou seja, né, duas crianças assistindo o ato de violência durante toda a noite.
0: Pois é, possivelmente, né? Possivelmente, pelo que nós concluímos e vimos lá, o fato foi esse mesmo. Fizemos a condução de todos aqui para a delegacia e deixamos à disposição da autoridade competente.
1: Outro ponto que chama a atenção na ocorrência é justamente o indivíduo já fazer uso de tornozeleira eletrônica. No caso, a gente observa que a ressocialização não deu muito certo para ele.
0: Pois é, infelizmente, né? Infelizmente, são os índices que nós temos aí, né? Que aí não é a gente que fala, são os próprios dados científicos que demonstram, né? Infelizmente, cerca de 70% dos apenados aí são egressos, né? Ou seja, cerca de 70% das pessoas que saem do presídio, elas voltam a cometer crime e voltam a ser presas, né? Infelizmente. E aí não somos nós que dizemos, são os dados. Mas, infelizmente, foi isso mesmo. Ele foi já acusado por roubo, né? Inclusive, até em conversa com familiares também confirmaram, ele mesmo também confirmou que já tinha sido pego por roubo, já outras vezes, não só essa, já tinha sido outras vezes, inclusive na Paraíba também. E que seria usuário de drogas também.
1: Aqui na delegacia, quais os procedimentos adotados?
0: Os procedimentos, né, de praxe, a apresentação da ocorrência à autoridade policial competente, foi lavrado o flagrante delito, onde ele ficou aí à disposição da autoridade competente, possivelmente vai para a audiência de custódia, uma vez que a situação dele também é um pouco complexa, né, pelo fato de já estar sendo acompanhado aí pelo sistema penal.
1: Qual é o efetivo na ocorrência?
0: GCM Renato, isso que vos fala, e o GCM Erivelte.
1: Estas são as palavras do GCM Renato, da equipe da Patrulha Maria da Penha, da Guarda Municipal de Santa Cruz de Capariba, onde relatou para a gente a respeito dessa ocorrência apresentada na delegacia e agora ficou à disposição da autoridade policial. Com informações, Ademilton Silva.
2: Agora são 6 horas e 20 minutos, 6h20 aqui na Mais Ouvida. Olha, minha gente, um homem condenado por homicídio que estava foragido do sistema prisional, ele foi recapturado pela Polícia Civil nesta terça-feira. No município de Catende, na Mata Sul, a ação foi realizada por policiais civis da delegacia lá de Catende, à frente do delegado Carlos Henrique Pinto de Farias. Segundo a polícia, Cícero Francisco da Silva era alvo de mandado de prisão expedido pela terceira vara de execução penal da comarca de Caruaru, em decorrência de uma condenação pelo crime de homicídio previsto no artigo 121 do Código Penal Brasileiro. A prisão foi resultado de um trabalho de monitoramento desenvolvido pela equipe policial, que conseguiu localizar e capturar o foragido do município. Após os procedimentos de praxe, Cícero Francisco foi apresentado em audiência de custódia na comarca de Palmares. Eu estava vendo aqui, está uma repercussão tão grande, mas tão grande por conta desse show de Roberto Carlos amanhã, que proibiu, né, transmitir e a presença da imprensa no show dele. Não pode, viu? Atenção, você que é fã de Roberto Carlos, quem não for pro pátio amanhã assistir

0: não vai ter transmissão de televisão em canto nenhum, nem no canal do YouTube, em canto nenhum. A produção de Roberto Carlos proibiu. Olha, o cara que for trabalhar amanhã como repórter, apresentador no pátio, só entre depois do show. A não ser que você vá assistir. Agora, para trabalhar, não vai. É. Aí tem umas cadeiras que, para aquelas pessoas que chegaram primeiro, né? Tem um procedimento, tem que ter um cadastrozinho. Depois a gente vai dizer durante a programação. A gente já sabia disso, né? A gente já sabia. De vez em quando tem umas complicações com alguns cantores. Eu imagino Roberto Carlos. Olha pra aí. Entendeu? Então amanhã, minha gente, infelizmente, quem gosta de Roberto Carlos, na hora que ele estiver cantando lá no pátio, se você não tiver em casa, você bota um CD, um novinho de CD, liga lá a televisão e bota um show dele lá, porque o show de Caruaru não vai ser transmitido em canto nenhum, nem na rádio, nem na televisão, em canto nenhum. Agora, o que eu fico triste é que tem tantos os fãs, aquelas pessoas que gostam do Roberto, que não tem como se locomover até o pátio, pessoas doentes, que ficam ali em cima da cama, né, querendo assistir o show do rei, né, rei era Luiz Gonzaga, em todo canto que tava ele entrava, bora, vamos cantar e tal, mas é assim mesmo, tá, a gente tem que respeitar, né, o cara veio, ele não tem culpa não, viu, ele não tem culpa não, eu vou cantar no São João de Caruaru, agora é o seguinte, é assim, assim, assim, assim, assim, e assado. Então, quem quiser achar ruim, acha, não é verdade? Então, a gente, de vez em quando, a gente critica alguns cantores, né? Porque o certo, pra mim, todo mundo deveria lá, que queira ou que não queira, tem um dinheirinho ali da gente, não é verdade? E a gente sempre dá, bota esses cabas tudo lá pra cima, né? Vou dizer, gosto muito de Roberto Carlos, como eu gosto de outros cantores. Agora, quando a gente vê um tipo de situação dessa, a gente fica triste. Principalmente por aquelas pessoas que são fãs do próprio Roberto Carlos, que não tem como se locomover lá pro local. Ou seja, às vezes tem aquelas pessoas que vivem acamadas, doido para ver o show como é, e tem a oportunidade de ver pela televisão e tal, e não vai poder ver nada. Ainda vazava uma coisinha em alguns outros shows. Não tem nenhuma transmissão amanhã. Terminou o show de Roberto Carlos, aí você vai acompanhar pela rádio, porque é o último show, são duas atrações amanhã. É o Roberto e o Batista Lima. Então, depois de Roberto, aí Batista Lima libera, aí todo mundo vai acompanhar o show de Batista Lima, que também é um grande show. Agora, aquela expectativa de você esperar que ia ter o Roberto Carlos para você assistir em casa, não tem não, viu? E outra coisa, sabe o que ele fez? Tira essa passarela aí na frente. Passarela todinha, mandou tirar a passarela. Cabe a moral, é ou não é? São 6h25 agora. Bora pro intervalo, a gente volta já.
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4: Agora são 6 horas e 31 minutos, 6h31 aqui na Mais Ouvida. Aqui em Caruaru, nós tivemos um assalto na rua 13 de maio e nas transversais. Estão acontecendo vários assaltos e está chamando muita atenção. O Josival Ricardo, ele esteve lá, inclusive tem uma câmera de segurança que filmou a ação de um dos bandidos assaltando as pessoas. E as pessoas estão pedindo para que a polícia possa fazer algo. E através dessas informações, esses vídeos que foram filmados nas câmeras, que possam prender os indivíduos, que todo dia tem assalto. O Josival Ricardo esteve lá e a gente vai trazer detalhes.
5: Nós estamos aqui exatamente no local onde aconteceu o assalto, que foi registrado pela câmera de segurança e viralizou rapidamente nas redes sociais. Essa rua que nós estamos é a 13 de maio, é a principal, e aqui fica a segunda travessa 13 de maio. São tantos assaltos aqui nesse beco, na segunda travessa, que as pessoas que passam por aqui e moradores já o apelidaram de Beco do Assalto.

0: O que é que acontece? Na tarde da quarta-feira, duas mulheres estavam juntas, passando aqui pelo beco. Lá do outro lado fica a Djalma Dutra. Então ela estava subindo da Djalma Dutra para pegar aqui a 13 de maio e vinha pelo beco. Olha, nesse local aqui, o que é que acontece? Suspeito, estava aguardando, disfarçado. As mulheres não perceberam, um casal que vinha um pouco atrás também não percebeu que se tratasse de um bandido. Quando as mulheres estavam passando nesse local, o homem veio ao encontro delas, fez menção como se fosse sacar alguma arma e anunciou o assalto. Assustada, a mulher soltou a bolsa e entregou o aparelho celular para o bandido. O bandido pegou o aparelho celular e em seguida saiu. Chama a atenção a imagem do casal que vem um pouco atrás, que o homem, ele fica talvez tão assustado com a cena, e a mulher também, que vinham logo atrás, que sequer tiveram nenhum tipo de reação, saíram caminhando normalmente. Segundo informações de moradores aqui da localidade, pessoas que precisam trafegar sempre por aqui, esse beco é muito movimentado durante o dia, porque o que acontece? Ele encurta a distância entre a Djalma Dutra e a rua 13 de Maio, para quem vai também a alguns bairros, a exemplo do São Francisco e outros bairros aqui em Caruaru. Então encurta bastante a distância, as pessoas precisam passar por esse trajeto. Mas não foi esta, a mulher, não foi a única vítima de investida criminosa. Os moradores e algumas pessoas que nós conversamos, eles disseram que os assaltos aqui são constantes. Várias pessoas já foram assaltadas e principalmente mulheres. E o que chama mais a atenção é que a ousadia, a audácia é tão grande que os bandidos, eles sempre agem em plena luz do dia. As vítimas preferenciais são as mulheres. Isso independe se está passando sozinha, se está acompanhada, se tem mais de uma pessoa aqui no beco, conforme as imagens mostram. Inclusive, dá para vermos também o rosto do indivíduo. Logo cedo, a nossa produção entrou em contato com a Polícia Civil para saber mais detalhes sobre a investigação. É a primeira delegacia que está à frente do trabalho investigativo, mas para não prejudicar as investigações, não foram passados mais detalhes. O que nós temos aqui no local é que os moradores, as pessoas que transitam, elas estão muito assustadas. É movimentada a 13 de maio, o trânsito durante o dia é intenso, a noite é muito movimentada também, tem vários pontos de ônibus. Então as pessoas que vêm daquela direção, da direção do Parque 18 de Maio, que seguem aqui pela Djalma Dutra, que precisam vir para a Rua 13, passam justamente por esse beco. Ele não é o único, tem outros também. Inclusive da terceira travessa, que fica a alguns metros daqui, é iluminado, tem câmeras de segurança da SDS. É uma outra realidade dessa segunda travessa. As pessoas relatam estado de abandono. As poucas luzes que tem aqui são luzes particulares, de moradores, de donos de comércio, que colocaram para a situação não ficar ainda pior. Hoje, Josias e eu estivemos aqui logo cedo e conversamos com algumas pessoas, pessoas que tiveram parentes vítimas de ação criminosa e outras que tomaram conhecimento dos assaltos e que passam com muito medo aqui pelo conhecido Beco do Assalto. Vamos acompanhar.
1: Olha, eu sempre passo, né? Sempre passo nessa rua, passo na outra. Sempre já tem uns assaltos aí, nessa aí subindo, perto da autoescola. Não tem quase segurança, né? É difícil o cara ver um policial. Agora tá tempo das festas, sempre nós estamos vendo uns por aí. Mas é muito difícil o cara ver policial por aqui, por a rua.
0: Aqui o movimento é pouco, né? Apesar de encurtar muito a distância, vocês ficam à mercê da violência.
1: Exatamente, é. Aliás, não é nem tanto aqui, é quase toda a rua, né? O pessoal sempre anda com medo, né, de assalto, né?
0: Esses becos, principalmente.
1: É, que não tem... É, fica meio escondido, né? Tem a pessoa tá esperando quando você apresenta, quando pensa, não, o pessoal taça.
0: O bandido já tá esperando, né? Já tá esperando.
1: É verdade, é.
0: É uma situação difícil.
1: É difícil. Pra nós que estamos transitando por essa rua, pela outra, nesses becos sempre é perigoso, né?
2: Sempre ouço as pessoas falarem que tem bastante assalto aqui, é conhecido como

0: do roubo também.
1: É esse o apelido que deram ao Beco?
0: Muitas pessoas falam isso.
1: De tantas ações criminosas.
0: Sim, isso.
1: E vocês acabam sendo vulneráveis, né, Nilda?
0: Sim, a gente passa realmente com medo, olhando para os quatro cantos, desconfiado, e passa rápido.
2: É uma verdade, a gente passa aqui tudo assustado, às vezes vem com peso, arrudeia por lá, porque a gente tem medo.
1: Para não passar no Beco?
2: Para não passar no Beco.
1: Já é conhecido como Beco do Roubo, é?
2: Beco do Roubo. É, a gente passa por ali porque aqui a gente tem muito medo.
1: Semana passada, inclusive, uma senhora foi assaltada aqui também.
2: Falaram pra mim ali embaixo. É por isso que a gente já vem, vem com os meninos do mercado e nós arrudeia por ali, não passa por aqui.
1: Prefere andar 20 minutos a mais?
2: Cansar mais um pouquinho e no meio do pessoal, né?
1: Pra não arriscar a vida.
2: Não arriscar a vida.
1: Você disse que a sua irmã já foi assaltada aqui?
3: Duas vezes. É, graças a Deus eu nunca fui assaltado, mas realmente é perigoso aqui.
1: Ela foi assaltada durante o dia ou à noite?
3: Durante o dia, por volta de 5 horas da tarde.
1: Então, os bandidos assaltam aqui independentemente de estar claro, estar escuro, ser dia, ser noite?
3: É, existe o risco, né? Hoje que está mais movimentado, até então não, assim, não fiquei sabendo se teve mais algum roubo, não. Mas é perigoso.
1: E pelo que nós vemos, o alvo preferencial dos bandidos são mulheres, os alvos.
3: Com certeza, porque normalmente eles enxergam como mais frágil, né? Então eles têm um poder maior.
1: Nós acompanhamos relatos de pessoas, de um cidadão que mora aqui no Beco, de outras pessoas que precisam transitar constantemente. Então essa é a sensação de insegurança dos moradores. Não foi o primeiro assalto e se não forem tomadas providências, não será o segundo também. As pessoas relatam insegurança aqui no conhecido Beco do Assalto ou Beco do Roubo, que é a segunda travessa, 13 de maio, no centro de Caruaru.
4: Agora são 6 horas e 39 minutos, 6 e 39 aqui da Mais Ouvida. Daqui a pouquinho, a gente vai trazer detalhes a respeito de um indivíduo que foi preso, aliás, foram dois. Um preso através de mandado de prisão por tráfico pela Polícia Civil e outro tráfico pela polícia, pela Guarda Municipal. E daqui a pouquinho também a gente vai falar a respeito de mais outro acidente. A Polícia Civil de Pernambuco cumpriu um mandado de prisão preventivo. E esse mandado foi de um homem por tentativa de homicídio na cidade de Chechel, da Mata Sul. A ação foi realizada pela delegacia, através dos policiais da delegacia lá de Chechel. Segundo a polícia, o alvo foi José Orlando da Silva, investigado pela prática da tentativa de homicídio que aconteceu naquela cidade. Ele foi levado para a delegacia de Palmares. São 6 horas e 40 minutos. Vamos para o intervalo, a gente volta já.

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4: Agora são 6:46, 6:46, faltando 14 para as 7. Deixa eu trazer detalhes agora através de um mandado de prisão que o Reginaldo vai trazer. A Guarda Municipal aqui de Caruaru, ela chegou a prender um indivíduo por roubo. É um mandado de prisão e a gente vai trazer detalhes agora.
5: Exatamente, nesta manhã de quarta-feira acontecendo essa prisão e a pessoa apresentada aqui no plantão da delegacia, João Bosco da Silva, 31 anos, bairro do Salgado. A equipe aqui, formada aqui da Municipal, com o conselho também Amanda e Cazé. Conversar aqui com um dos componentes dessa equipe. Como falei, a prisão já foi nesta manhã e o que pesa contra o João Bosco?
6: Positivo. Na manhã de hoje estávamos realizando nossa refeição, quando verificamos o indivíduo em fundada suspeita. Estávamos a Patrulha Escola 1 e a Patrulha Escola 2, composta por nós três e mais outros três do efetivo da Patrulha Escola 2. E resolvemos abordar o indivíduo, né? Durante a abordagem, o qualificamos. Durante essa qualificação foi constatado um mandado de prisão em seu desfavor e o mesmo foi trazido à delegacia para que seja averiguado aí pelo delegado e tomada as medidas cabíveis.
5: Esse mandado de prisão que pesa contra ele, qual foi a bronca dele,
6: hein? É relacionado a roubo. Relacionado a roubo.
5: Vocês encontraram ele passando ali nas proximidades?
6: Isso, né? Ele vinha aparentemente apresentava estar alterado, né, em um estado de embriaguez. Abordamos, qualificamos e aí ele confirmou, inclusive, né, que havia essa, pelo que foi visto, pelo mandado de prisão, né, chegou aí para a audiência de custódia e tal, e posteriormente não foi encontrado mais para que fossem dadas as tomadas as medidas e houvesse o cumprimento da medida.
5: Ele estava sozinho, eu fui encontrado com algum tipo de arma, não? Algum entorpecente, talvez?
6: Não. Na ocasião, fizemos a averiguação, não foi encontrado nenhum ilícito, né, apenas de posse de objetos pessoais. E só que durante a qualificação nós temos esse cuidado, né? Sempre, apesar de não haver nenhum flagrante, realizamos a qualificação e ao consultar nosso registro já havia esse mandato em seu desfavor.
5: Ele falou quando foi que aconteceu esse roubo, já faz tempo ou não?
6: Não, ele não citou, mas assim, ele ficou surpreso, achava que o mandato inclusive foi expedido agora em abril desse ano, né, mas ele achava que já tinham, digamos assim, caído no esquecimento da justiça, né? Estava vivendo livremente, achando que não os encontraríamos.
5: Vai fazer exame de corpo de delito e audiência de custódia?
6: Possivelmente, estamos aguardando aí ainda o procedimento aí realizado pelo delegado e assim que houver a liberação, faremos as tratativas necessárias.
4: Agora são 6:49, 6:49, faltando 11 para as 7. Um homem morreu em um acidente ocorrido na 423 do município de Iati, no Agreste. A vítima foi identificada como Matson Barros, que conduzia uma moto, quando por motivos ainda desconhecidos perdeu o controle do veículo. As circunstâncias do acidente seguem sendo investigadas pelas autoridades. De acordo com informações apuradas por parte da família de pessoas, a motocicleta, né, ela foi encontrada, inclusive na rodovia. No entanto, o veículo não estava no local do acidente, levantando dúvidas sobre a dinâmica da ocorrência. Ainda não se sabe se Matson colidiu com outro veículo ou se sofreu a queda. O corpo veio aqui para Caruaru, para o Instituto de Medicina Legal, IML, da cidade. Olha, teve um fato que chamou a atenção, é o seguinte. O grupo Master, o Banco Master, todo mundo sabe que, na verdade, tem várias investigações, até de políticos, sobre essa questão aí. A Polícia Federal ontem deflagrou uma operação com o objetivo de investigar possíveis irregularidades na gestão dos recursos do Fundo Previdenciário dos Servidores Públicos do município de Paulista, na região metropolitana do Recife. Segundo as investigações, 3 milhões teriam sido destinados a aplicações consideradas de alto risco, por meio de decisões que teriam o quê? De respeitado normas legais e procedimentos de governança exigidos para a administração de recursos previdenciários. E, segundo a Polícia Federal, há indícios de que decisões estratégicas relacionadas aos investimentos foram tomadas de forma isolada. A gente vai trazer detalhes agora com o Emerson Pereira, o repórter que acompanhou essa operação aqui no estado de Pernambuco.
7: Uma operação, inclusive, que tem ligação com o Banco Master, viu? Deixa eu explicar tudo. O nome dessa operação, Takeover, significa assumir o controle. Foi exatamente isso que os agentes federais saíram logo cedo para fazer. Eles chegaram por volta das 5 da manhã no prédio que fica no bairro do Nobre, aqui em Paulista, na região metropolitana do Recife, onde funcionam a Secretaria de Administração da cidade e também o Instituto de Previdência dos Aposentados do município. Os policiais federais ficaram cerca de 5 horas lá dentro, depois saíram com os materiais apreendidos. A gente lembra que houve mandados de busca e apreensão cumpridos também no Recife, em alguns escritórios, e até no Rio de Janeiro. Foram 10 mandados de busca e apreensão decretados pela Justiça Federal. O que a Polícia Federal explicou até agora em relação a essa investigação? Disse o seguinte, que cerca de 3 milhões de reais teriam sido retirados do Fundo de Previdência dos Aposentados aqui do Paulista e destinados a investimentos com grau de risco, o que é considerado ilegal. E como se não bastasse, esse investimento teria sido feito no ano de 2024 no Banco Master. Lembra, o Banco Master que recentemente, agora, no ano passado, em 2025, teve a decretação da

0: do que chamamos no ditado popular uma espécie de falência, que é, na verdade, uma liquidação extrajudicial. Então, essa denúncia chegou para as autoridades, começaram a fazer a investigação e hoje os policiais federais saíram para cumprir esses 10 mandados de busca e apreensão, incluindo aqui nesses prédios do Instituto de Previdência de Paulista e também na Secretaria de Administração. Os servidores públicos que chegaram para trabalhar hoje ficaram sabendo que o expediente estava suspenso e também os aposentados que vieram resolver alguma pendência deram de cara com a porta fechada e não conseguiram resolver sua situação, foram embora sem atendimento, como vocês vão conferir agora, alguns aposentados que conversaram com a gente.
1: Eu vim para atendimento, para saber do salário, o reajuste do salário dos aposentados, e quando chego aqui, a porta fechada, né?
0: Descobriu agora que a Polícia Federal está ali dentro.
1: E isso, glória a Deus que a Polícia Federal está aí para investigar o que está acontecendo nessa prefeitura, porque está um desmandado total. E depois amanhã eu vou voltar para ver se está aberto para atendimento da gente explicar, né? Porque não pagaram ainda o reajuste salarial dos aposentados.
0: O senhor veio resolver o quê?
2: Eu vim buscar meu contra-cheque, que é o que eu recebo todo mês eu tiro o contra-cheque. É demonstrativo, hein? E também resolvi o problema do meu fundo de 13º de dezembro, e só veio a metade e até hoje, 6 meses, não recebi ainda.
0: Aí chegando aqui, o senhor descobriu que está sem atendimento porque a Polícia Federal está lá dentro.
2: Com certeza, eu não sabia, eu tinha onde tinha vindo.
0: Mesmo uma situação preocupante para os aposentados, de um lado eles dizem que é importantíssima essa operação por parte da Polícia Federal, até para descobrir possíveis irregularidades, já que há indícios, há suspeitas de que algo errado, algo ilícito, teria sido feito ali no Instituto de Previdência dos Aposentados do município do Paulista, que teria sido exatamente a retirada de 3 milhões de reais e a destinação a aplicações com grau de risco alto, o que é considerado ilegal, principalmente uma aplicação no Banco Master, e que depois vocês sabem todo o desdobramento que deu, grandes investigações que estão sendo feitas a nível nacional relacionadas ao Banco Master. Então, o que a Polícia Federal confirmou é que foram expedidos 10 mandados de busca e apreensão e que foram cumpridos em endereços aqui do Paulista, também na capital pernambucana, no Recife, e no Rio de Janeiro. Agora, é importante trazer para você a resposta da Prefeitura sobre essa investigação. Nossa produção procurou tanto a gestão atual do município do Paulista, que disse o seguinte, que a gestão do prefeito Ramos reafirma seu compromisso com a transparência, a legalidade e a correta aplicação dos recursos públicos, e esclarece que a investigação refere-se a atos que foram praticados na administração anterior. Nós procuramos também a administração anterior, ou seja, do ex-prefeito Ives Ribeiro. O ex-prefeito Ives enviou uma nota dizendo o seguinte, abre aspas, não fiz, não autorizei e nem realizei nenhuma aplicação de recursos da Previdência do regime próprio de Previdência do Paulista. Trata-se de entidade com autonomia e independência e com seus conselhos de administração e investimentos. O ex-prefeito Ives Ribeiro disse ainda que afirma que jamais iria orientar ou aconselhar investimentos em bancos que não fossem bancos públicos ou bancos privados, com certeza de que aquilo daria certo. E diz que sempre pautou sua vida com trabalho e honestidade. Nossa produção procurou também o Previ Paulista, que é a Previdência Social do município, que disse o seguinte, que desde o início das diligências, o Previ Paulista disponibilizou integralmente todos os documentos e informações que foram solicitadas pelos agentes federais em total colaboração com o trabalho investigativo e diz que está à disposição da Justiça e da Polícia. Eu volto com você.
3: Muito bem, tá aí o Emerson Pereira acompanhando tudo, né? Investigação ontem da Polícia Federal, até agora sem mandado de prisão, apenas busca e apreensão e a polícia continua investigando esse caso. São 6h57, aqui em Caruaru foi recuperado um carro ontem pelo pessoal da Rocan e o Manuel Ricardinho, nosso repórter, acompanhou tudo e conversou com o delegado, o Paulo Roberto.
4: Realmente aconteceu esta situação aqui em Caruaru, né, que foi esse veículo encontrado pela Rocan do 1º Biesp e ali na área do sítio Cachoeira Seca, que é perto também ali do Lampião. É, inclusive, esse veículo foi com queixa de furto ou roubo, eles estão ainda para identificar essa questão se foi furto ou roubo, e também estão tentando entrar em contato com o dono do veículo para fazer a devolução. Só que o cadastro, o número que tem cadastrado no sistema da polícia, é do antigo dono, e ele não tem contato com a pessoa que comprou atualmente. Aí até a gente vai procurar para justamente quem souber quem é o dono desse veículo vir aqui retirar na delegacia de Caruaru. Eu vou conversar agora com o doutor Paulo Roberto, que vai trazer mais informações sobre esse caso. Doutor, quais as informações desse caso que o senhor já pode passar para a gente?
5: É, nós recebemos essa ocorrência, né? Fomos acionados devido a essa ocorrência da situação do veículo, né? Onde ou foi furto ou foi roubo. E estamos baixando uma portaria, diligenciando sobre as perícias do caso. E vamos ver do que se tratou, né? Se houve vítima, no caso sendo roubo, né? Se houve vítima com emprego de grave ameaça, né? Ou então foi realmente uma subtração. Sem ameaça, sem grave ameaça, no caso de furto. Com isso, vamos diligenciar também nas perícias. Estamos tentando entrar em contato com o proprietário, conforme você já falou. Não conseguimos ainda, mas de fato é um veículo roubado que foi recuperado e que, devido a essa circunstância, está sendo baixado nesse momento uma portaria para a investigação do fato e tentarmos chegar à autoria desse delito.
4: Doutor, por ser um carro mais antigo, então as pessoas têm o costume de já pensar que ele é um carro furtado, porque é mais fácil de levar do que esses carros mais novos que são codificados a chave, não é isso?
5: Exato, exato. Mas nenhuma circunstância pode ser totalmente agora retirada dessa situação, né? A investigação, ela tem que ver se é furto, se é roubo, o que é que aconteceu, né? Se o carro era irregular e a pessoa foi repassado, enfim. Mas de qualquer forma, como eu lhe disse, a investigação iniciou-se aqui e vamos fazer todas as diligências necessárias do caso, da polícia investigativa, para termos as respostas dessa situação, desse delito.
4: É importante também que em casos como esse, quando as pessoas encontrarem veículos abandonados, acionem a polícia, passem as informações para que verifique se não é um carro roubado ou furtado também, não é isso?
5: Com certeza, né? A participação da sociedade é muito importante. A polícia está sempre realmente trabalhando muito, mas também precisamos do apoio da sociedade para podermos dar o suporte ainda mais necessário a todos. Então, tem o disque denúncia, né? Nós temos o disque denúncia aí, que é muito importante, que as pessoas garantem garantido o anonimato, e é muito importante para colaborar na segurança pública. O trabalho da polícia não para, mas com a sociedade trazendo as informações também, fica ainda mais ágil.
4: Pois é, essa daí foi uma ação da polícia militar, da ROCAN do 1º Biesp, ali em Cachoeira Seca, próximo ao Lampião, que conseguiu recuperar esse veículo que tem furto, a queixa de furto ou roubo. É com vocês aí no estúdio.
3: Agora são 7 horas e 1 minuto, 7:01, tá aí mais um trabalho do pessoal da ROCAN recuperando mais um veículo aqui em Caruaru. Deixa eu aproveitar e mandar um abraço aqui para o nosso Givaldo Júnior, que está de folga hoje. Hoje é o aniversário do nosso companheiro Givaldo Júnior, completando a Era de Cristo, né? 33 anos. Um abraço, viu, Givaldo? Tá lá em Bezerros, né? Descansando, mas amanhã vai estar aqui no Batente a partir das 6 da manhã. É isso? Então, parabéns ao nosso Givaldo Júnior, nosso operador, que hoje está aniversariando. Aniversariou, fogou, né, meu amigo? Aproveita o dia. Agora traga amanhã um bolinho aí de bezerro, né, Juliana? São 7 horas e 2 minutos. A gente vai pro intervalo e volta já.
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2: Agora são 7:08.
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2: Agora são 7:08, 7:08. Vamos dar uma pausazinha aqui da polícia. Vamos até a redação agora com a prestação de serviço e as loterias. Alô, Berg Santos, bom dia.
4: Alô, Gilva, bom dia. Um abraço, bom dia para todo mundo acompanhando a Hora da Justa. Calendário de pagamento do programa Bolsa Família, mês de junho. Vai ter início na quarta-feira da próxima semana, dia 17, para quem tem cartão final 1. Calendário de pagamento para aposentados e pensionistas do INSS. O pagamento vai ter início a partir do dia 24, para quem tem cartão final 1. Calendário de pagamento do PIS/PASEP 2026, nascidos em julho e agosto, vão receber na segunda-feira, dia 15. Servidores inativos da Prefeitura de Caruaru, Caruaru Prev, recebendo no dia 22 de junho. Servidores ativos do município recebem dia 30. Servidores ativos e inativos do governo do estado de Pernambuco recebem também no dia 30. Vamos agora com as loterias. E a gente começa com a loteria mais milionária, concurso de número 362, que acumulou. A estimativa de prêmio para o próximo sorteio é de 63 milhões e meio de reais. Vamos conferir as dezenas: 04, 13, 28, 31, 40 e 47. Os trevos sorteados foram 3 e 6. Agora a gente confere a Lotofácil, concurso de número 3.707. Teve duas apostas, dois ganhadores. Uma aposta da cidade de Brasília, Distrito Federal, e uma aposta de Cornélio Procópio, no Paraná. Cada aposta vai receber a premiação de R$ 722.439,62. Estimativa de prêmio para o próximo sorteio da Lotofácil é de 2 milhões de reais. Vamos agora conferir as dezenas: 01, 02, 03, 07, 08, 09, 10, 13, 14, 18, 20, 21, 22, 23 e 24. Quina, concurso de número 7.047, acumulou. A estimativa de prêmio para o próximo sorteio é de 11 milhões e meio de reais. Vamos conferir as dezenas: 06, 11, 26, 50 e 61. A gente confere também a Lotomaniga, concurso de número 2.935, que acumulou. A estimativa de prêmio para o próximo sorteio é de 1 milhão e 100 mil reais. Vamos agora conferir as dezenas: 06, 09, 15, 18, 29, 36, 40, 51, 54, 60, 73, 75, 76, 77, 79, 88, 89, 90, 97 e 99. A gente confere também o sorteio da dupla cena, o concurso de número 2.968. Acumulou e a estimativa de prêmio para o próximo sorteio é de 3 milhões e 400 mil reais. Vamos conferir as dezenas do primeiro sorteio: 15, 21, 41, 44, 45 e 46. No segundo sorteio, as dezenas foram 02, 07, 09, 14, 28 e 39. Loteria Federal, concurso de número 6.073. Atenção para as dezenas. Primeiro prêmio: 02, 48, 07. Segundo prêmio: 06, 22, 18. Terceiro prêmio: 08, 77, 02. Quarto prêmio: 07, 40, 99.

0: Quinto prêmio, 00-83-62. Teve sorteio também da Super 7, concurso de número 858, que acumulou estimativa de prêmio para o próximo sorteio de R$1,5 milhão. Vamos conferir as dezenas. Na primeira coluna, número 2, coluna 2, número 3, coluna 3, número 4, coluna 4, número 0, coluna 5, número 6, coluna 6, número 2, coluna 7, número 6. O destaque para hoje é o sorteio da Mega Sena. Está acumulada. A estimativa de prêmio é de R$8 milhões. Eu volto com você, Givanildo.
1: Valeu, valeu. Valeu, Berg. São 7h13, 7h13. Eu tomei conhecimento agora. Atenção, AMC. Atenção, AMC. Né? O trânsito está complicado no centro de Caruaru. Para quem vem ali do Riachão, né? Passando em frente do Açaí, para quem passa para Manuel Surubim, ali descendo o Salgado, que agora é subindo, né? Por conta... Menino, aqueles semáforos ali estão todos apagados. O trânsito está travado aqui em Caruaru, ali no Tiro de Guerra, ali perto da Escola Duque de Caxias, descendo ali a Capitão João Velho, a informação que a gente tem. Então, quem puder evitar, você que vem, vai passar por ali, às vezes eu tenho que passar mesmo, porque é o meu trajeto. Então, beleza. Mas está travado. Atenção, a gente chama a atenção do órgão de trânsito aqui da prefeitura, né, que é a AMC. Vamos trabalhar, minha galerinha. Vamos trabalhar. Ali travado, ali em frente, o Açaí, meu amigo, tá complicado. Travou quem vem da Coab 3, Riachão. Travou quem vem ali do Salgado, na Duque de Caxias, da Escola Duque de Caxias. Travou quem vem ali do Grand Hotel. Tá travado o centro de Caruaru por conta dos semáforos. Agora são 7h14. O homem foi preso em flagrante por tráfico de drogas no município de Floresta do Sertão. A ação foi realizada por policiais militares da 1ª Companhia Independente da Polícia Militar durante patrulhamento de rotina. Segundo a PM, o efetivo identificou um veículo em atitude suspeita e decidiu realizar abordagem durante a revista no automóvel. Os policiais encontraram aproximadamente 11 quilos de maconha escondidos no interior do carro. O suspeito recebeu voz de prisão, foi levado para a delegacia, onde foi autuado em flagrante. Um fato que chamou a atenção foi justamente uma mulher que foi assassinada na frente das filhas pelo seu companheiro. Isso aconteceu em São Lourenço da Mata. Uma jovem que, por sinal, morava no bairro da Várzea Fria. Juliana Oliveira tem detalhes.
2: Juliana Francisca da Silva, de 39 anos de idade, morava nesta casa aqui com as três filhas menores de idade, uma de 2, uma de 6 e a outra de 8 anos. A gente tem informações de vizinhos que por volta da meia-noite, 1 hora da manhã, o suspeito de 42 anos teria entrado aqui na casa dela e ela já estava deitada. Ele chamou por ela. E quando ela atendeu, quando ela abriu a grade, ele prontamente já começou uma discussão. Aqui na frente, no terraço da residência, você vê que está tudo desarrumado. Tem sandália, tem lençol, tem edredom, tem aqui como se fosse uma camisa dela, uma peça feminina, tem um brinquedinho de uma das filhas das crianças ali, inclusive a boneca parece estar manchada de sangue, tem sangue aqui na frente também na cerâmica. Aqui na residência, nessa parte externa também, a gente encontra pingos de sangue, porque esse homem não poupou nem a presença das filhas. As três filhas são do casal e presenciaram tudo. Os vizinhos contaram que ele já chegou com raiva, furioso, pegou a faca, que inclusive a faca quebrou, mas ele continuou o crime com a lâmina nas mãos. E ele acabou desferindo vários golpes contra a ex-companheira porque ela não queria mais o relacionamento. No momento em que esse homem estava aqui dentro, vizinhos ouviram a confusão. E um dos vizinhos desceu, é uma casa de primeiro andar, são 4 imóveis aqui em cima, e o vizinho desceu e tentou apartar a confusão. Por sorte, esse vizinho não foi ferido. Mas um outro morador aqui dessa Rua dos Palmares estava sentado lá na frente da casa. Percebeu quando ele entrou, mas não sabia que ele ia fazer alguma coisa.

0: quando escutou as gritarias, o David correu para ajudar. Só que ele também foi atingido por golpes de arma branca. Ele foi esfaqueado. Foi levado para a UPA de São Lourenço, foi transferido para o Hospital da Restauração e passa bem. Esse homem, ele foi detido por uma equipe da Polícia Militar do 20º Batalhão. Ele foi conduzido para o DHPP. E muito frio, ele não comentou nada. A repórter Cíntia Ferreira tentou falar com ele.
1: Por que você fez isso? Você matou sua mulher. Na frente dos seus filhos? Por que você fez isso? Estava planejando. Ele está saindo agora, né? Acredito que seja um aparente dele, está tentando cobrir o rosto dele. Ele entra agora, foi preso em Nova Tiúma, lá também na região do 20º Batalhão.
0: De acordo com informações da polícia, esse homem de 42 anos, ele já tem passagem pelo sistema penitenciário por dois crimes, tráfico de drogas e roubo. Ainda de acordo com vizinhos, a Juliana já informava todo mundo aqui que não queria mais manter essa relação com ele, que já durava basicamente 10 anos.
2: Queria separar, mas ele não tinha condições, que ele sempre ameaçava ela, né?
0: Ele, inclusive, tinha vindo antes de ontem aqui, né?
2: Eu tava aí, tentou matar ela com um fio, mas as crianças gritaram, né? Os vizinhos correram, minha filha que mora em cima, correu também, aí ele parou, né?
0: Foi na madrugada?
2: Aí, quando foi ontem, só para trabalhar, voltou, não trabalhou o dia todo. Entendeu? E saiu pra fumar os babados dele, né? Mas sempre dizendo que ia matar ela. Ele fingiu, né? Pediu uma cara de pedir perdão, né? Abra aqui pra eu entrar, perdão, né? Vamos se mudar daqui morando no canto. Infelizmente ela abriu, né? Caiu na lábia dele, né? Confiando, que é aquela coisa, é aquela dependência, né? Emocional, né?
0: E da casa, pessoal, onde ocorreu esse feminicídio, a gente veio direto para o 20º Batalhão, aqui em São Lourenço da Mata, porque policiais conseguiram identificar, localizar e capturar este homem, ainda aqui na própria cidade, onde ele tirou a vida da ex-companheira dele. Ao meu lado, o Major Anacleto, que é subcomandante aqui do 20º Batalhão. Major, foi um trabalho incansável, né, da sua equipe, que conseguiu localizar esse homem ainda pela manhã. Onde é que ele estava? Ele esboçou alguma reação contra a sua equipe?
3: Recebemos os informes agora, no comecinho da manhã, por volta das 6h30 para 7h da manhã, que ele estaria num bairro de Tiúma. De posse da informação, ao chegar no local do fato, foi constatado a veracidade, onde podemos prender o autor deste crime bárbaro e conduzi-lo ao DHPP para as providências legais.
0: Como é que ele estava?
3: Ele foi encontrado, não esboçou nenhuma reação, aparentemente inteiro, sem nenhum problema, e de lá foi conduzido para o DHPP.
0: Estava na casa de parentes?
3: Estava na casa da filha dele.
0: Mas, João, me diga uma coisa, o senhor sabe me dizer se no local onde ele foi identificado, ele foi detido, a polícia conseguiu apreender alguma arma branca ou arma de fogo ou drogas?
3: Não, não, somente ele. Ele se entregou tranquilamente após a chegada do policiamento e para ser conduzido.
4: Agora são 7 horas e 21 minutos, 7h21 aqui da Mais Ouvida. Olha, ontem teve uma operação realizada em São José da Coroa Grande para tirar de circulação pessoas envolvidas no tráfico. Então, movimentou policiais de Palmares, de Catende, de Chechel, de Belém, de Maria, também da cidade de Barreiros, de Tamandaré e também da cidade de Água Preta. O delegado, o doutor Cláudio Gomes, ele falou com a gente sobre essa operação realizada em São José da Coroa Grande.
5: Por volta das 6 da manhã, foi dado cumprimento a 2 mandados de busca domiciliar e 1 mandado de prisão decorrência do crime de tentativa de homicídio qualificado. Ações estas acontecidas aqui na cidade de São José da Coroa Grande no âmbito da Operação Protetor de Fronteiras. Participaram dessa operação os policiais civis da Operação Protetor das Fronteiras, policiais civis da Delegacia de São José da Coroa Grande, de Tamandaré, Barreiros e Água Preta. Tal operação ocorreu em razão de delitos de tráfico de drogas, organização criminosa, homicídios qualificados, tentativa de homicídios. Foi um grande trabalho da Polícia Civil, né, reforçando o comprometimento da instituição no combate a esses crimes praticados.

0: praticados por organizações criminosas e demais crimes com violência, né, que assola a população local e regional. É uma resposta efetiva da Polícia Civil no combate a esses delitos, né, e reforça o compromisso da Polícia Civil de Pernambuco para que esses indivíduos sejam identificados, presos e tirados de circulação. Nessa operação foram apreendidas drogas com os dois indivíduos, né, sendo drogas semelhantes à cocaína e maconha, que serão devidamente encaminhadas para perícia e demais providências pertinentes ao caso.
1: Agora são 7 horas e 23 minutos, 7h23. Saiu o delegado Cláudio Gomes falando a respeito dessa operação realizada lá em São José da Coroa Grande. Gente, tem um fato que chamou muita atenção, é que a polícia prendeu 3 suspeitos de participar de plano do PCC para matar um promotor de justiça. O Ministério Público afirma que os investigados, usavam informações da polícia e do Ministério Público para exigir dinheiro dos criminosos em troca de proteção. Só para você ter uma ideia, tem uma pessoa ligada no Ministério Público, né, para tirar de circulação esse promotor. Isso lá em Campinas, São Paulo. E tem também, né, um dos presos, é o investigador da polícia, inclusive um tal de Maurício Aparecido de Oliveira. Ele aparece em um vídeo gravado em 2025, em conversa com o empresário José Ricardo, e o detalhe é que articulando para matar um promotor de justiça. O repórter está uma repercussão em todo o Brasil. O Fábio Diamante vai trazer detalhes.
2: Vídeo gravado em agosto do ano passado mostra o encontro do investigador da Polícia Civil de Campinas, Maurício Aparecido de Oliveira, com o empresário José Ricardo Ramos. Segundo o Ministério Público, os dois estão envolvidos em um plano para matar o promotor de justiça Amaurício Veira Filho, do GAECO de Campinas. Maurício era chefe dos investigadores da Delegacia de Investigação sobre Entorpecentes, a DISE de Campinas, e suspeito de envolvimento em casos de corrupção. Ele foi preso numa operação que investiga a ligação de agentes públicos com a facção Primeiro Comando da Capital. O empresário José Ricardo Ramos, um dos principais envolvidos no suposto plano, foi preso em outra operação, em agosto de 2025, uma semana depois do encontro gravado com o policial civil. Os promotores não sabem o que foi falado, mas têm algumas suspeitas.
3: Ou a continuidade do achaque contra o preso no outro estado da federação, que era então investigado, ou um novo achaque, ou a conversa sobre o plano de atentado contra o promotor de justiça, que na ocasião estava em andamento, frustrado, como disse, uma semana depois, com a prisão desse empresário que se reuniu com o chefe dos investigadores.
2: A operação desta terça-feira prendeu também o ex-policial civil Itamar Gomes da Silva, em Cardoso, interior paulista. Ele intermediou o encontro entre o empresário e o chefe da DISE.
3: Ex-policial civil, ex-investigador de polícia, demitido a bem do serviço público no ano de 2012, e condenado pelo crime de extorsão mediante sequestro.
2: A investigação contra criminosos do PCC na região de Campinas começou no ano passado e descobriu, entre diversos crimes, o plano para matar o promotor do GAECO. Uma outra frente da investigação descobriu que um integrante do PCC estava sendo extorquido para não ser preso por um agente público que tinha informações privilegiadas. A surpresa é que ele era um estudante de direito que trabalhava como estagiário no próprio Ministério Público de São Paulo. Gabriel Lira, que já se formou advogado e trabalha atualmente em um escritório, foi preso logo cedo em Campinas.
3: A exigência do valor foi feita num computador, ele digitou o texto no computador, junto com cópia de relatório policial de investigação. Se você não me pagar 500 mil...

0: R$ 1.000, você será preso, o caso será encaminhado para o GAECO.
1: Segundo a investigação, Gabriel trabalhava em uma promotoria criminal. Semanas depois da primeira operação, ele deixou o estágio.

0: movimento aí de policiais e tudo mais. Agora são 7h28, teve uma liberação de um corpo de uma pessoa que foi vítima de um acidente lá em Belo Jardim. Na liberação, o Reginaldo conversou com o familiar. Vamos acompanhar.
1: Pois é, com relação ao acidente, eu converso aqui com a filha da vítima, a Nádia, que traz detalhes desse sinistro. Seu pai se encontrava em motocicleta, foi?
2: Isso, numa BIS 125.
1: Como foi que tudo aconteceu?
2: Ele vinha da casa de um amigo e aí quando vinha bateu em um carro, não sei exatamente se foi um carro ou se foi um caminhão, e em seguida veio outro e passou por cima dele.
1: Chegando a óbito no local?
2: No local. Chegando a óbito no local mesmo.
1: E quem causou esse acidente ficou no local, foi embora?
2: O caminhão que passou por cima saiu do local, né? Não ficou lá, não prestou socorro, saiu do local.
1: O seu pai foi muito estragado lá, muito machucado?
2: Pra te falar a verdade, eu não sei, porque quem foi para o local foi meu irmão e um primo. Eu não cheguei aí para o local, vim agora para fazer a retirada do corpo e agora é que eu vou ver como tá. Mas lá no momento eu não consegui ver, não cheguei lá.
1: Por ser um final de semana, domingo à noite, que aconteceu?
2: Sim, foi no finalzinho da tarde, início da noite.
1: Ele voltava de onde, né?
2: Da casa de um amigo dele, em Belo Jardim.
1: Que momentos antes ou durante toda a manhã ele ingeriu bebida alcoólica?
2: Pelo que eu soube, sim. Não de forma significativa que pudesse ter causado, mas a gente sabe que quando se ingere álcool, por menor que seja, tem a possibilidade, né? A gente nunca está livre mesmo sem álcool, imagina com álcool, mas a quantidade foi realmente pouca. Foi realmente o acontecido mesmo, né? Essa tragédia que aconteceu, eu acredito que mesmo se ele tivesse sem beber, isso poderia ter acontecido também.
1: E se bebeu? Motocicleta, né? Trânsito, é difícil, né?
2: Isso,
1: complicado.
2: Exatamente. Eu acredito, não tenho a certeza, mas acredito que só na queda da moto, quando ele bateu no automóvel, não tenha vindo a óbito, que o óbito realmente foi após o caminhão passar por cima dele. Então eu tenho certeza que foi isso mesmo.
1: Vai trabalhar em quê?
2: Ele era agricultor, tinha a granja dele em casa, cuidava de uns pintos, para até crescer, né, o processo do crescimento. E era isso que ele fazia, cuidava lá da granja na casa dele mesmo.
1: Novo ainda, 45 anos?
2: 46, isso. Isso.
1: Guiava direito a moto, motocicleta, né?
2: E sim, ele não costumava sair de moto, não. Ele saía mais realmente no carro, e ontem ele estava na moto desde cedo, e aí resolveu ir para Belo Jardim na moto. Ele morava próximo, num sítio próximo a Belo Jardim, e aí ele resolveu ir na moto ontem, né? Talvez porque era o dia, né? Ninguém, a gente não sabe, a gente fica inconformado, mas aconteceu, né? Infelizmente.
1: Você falou com seu pai, quando foi a última vez?
2: Tem alguns dias que a gente tinha se falado. A gente não, assim, não se falava todos os dias, mas a gente tinha um contato assim, mas não todos os dias. Aí fazia alguns dias que a gente tinha se falado.
1: Liberado nesta tarde, segunda-feira, aqui do IML, seguindo para a cidade de Belo Jardim, sepultamento
2: São Bento
1: do Una, perdão. Deve acontecer dessa terça-feira, né?
2: Isso, exatamente. E não sei ainda se pela manhã ou pela tarde. Eu vou ver agora como o corpo está, se a gente consegue prolongar um pouquinho para a tarde, porque já está chegando agora, né? Daqui que vem fazer todo o procedimento. A gente vai ver ainda se será pela manhã ou à tarde.
1: A toda a família, nos sentimentos, viu?
2: Muito obrigada.
1: Portanto, a gente lamentamos mais um sinistro acontecendo, né? Dessa vez na BR-232. O corpo liberado aqui da tarde, desta segunda-feira aqui do IML. É com você.
0: Agora são 7 horas e 32 minutos, 7h32. Com essa daí a gente vai encerrando aqui o programa A Hora da Justiça, no oferecimento de Avil, garantindo o menor preço da região. 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
6: Agora são 7h35, 7h35. A partir de agora a gente começa o Papo Sem Pauta. É aquele momento que você manda sua mensagem através de texto para o 96017448. 96017448, o DDD 81. Givanildo, meu irmão amado, escutei ontem o Sócrates e o Berg revoltados aí com um parlamentar que falou da Rádio Jornal, né? Isso não é verdade, vocês são a voz de verdade, estamos com vocês aí, amo vocês, um abraço, meu amor fraterno para cada um de vocês. Valeu, meu amigo, é o Gutenberg. Eita, Givanildo, bom dia, vocês da Rádio Jornal aqui do bairro do Salgado, precisamos de água aqui do Salgado, chegou mais fraca aqui na rua São Salvador. É, chamar atenção que deu uma consertadazinha. É, rapaz. Vem gente de São Paulo agora, que tem de gente, os turistas, né? Que vem aqui para Caruaru por conta do São João. Chega aqui e não tem água. Muito bem. A rua tá cheia de buraco aqui na rua São Salvador. Né, a rua, tiraram as pedras do calçamento, deixaram na porta do vizinho, arriscando aí uma criança cair. Muito bem, rapaz, tá revoltado aqui o nosso amigo Ailton Lima, tá bom, na rua São Salvador, naquela região ali. É, tem aqui, bom dia, Givanildo, perguntar pra Compesa aí o motivo da falta de água, 40 dias no Zé Carlos de Oliveira, na rua Capitão, é Charlton Clemente de França, Gonçalves, no número 37, viu? Muito bem, é o Reginaldo Gutierrez, cantor de Caruaru, tá bom, meu amigo? Vamos lá. Segundo a Compesa, disse que foi um estouramento que teve ali em Senharó, mas já estava faltando água há muito tempo. É, bom dia. Aqui é Manuel Torres, do Residencial Alto do Moura. É só um comentário na cidade de toda a região, né, sobre esse show de Roberto Carlos, que não quer que a televisão rádio transmita. Transmitem aí, né? Tristeza, lamentável. Pois é, a gente já esperava por isso. Eita, a Lucicleide está acompanhando a gente, a Deilson Ribeiro, meu amigo Guildo Náutico, quando ele estava secando o esporte, né? O Guildo Náutico. O jogo foi 1-1, né? Com o Fortaleza. Aliás, Fortaleza não, com o Atlético. Quem jogou com o Fortaleza foi o Náutico, que perdeu, né? Muito bem. Mas deixa eu ver. O esporte saiu na frente, depois foi que o Atlético empatou, né? Tá certo. Mas o Atlético é um time bom. Inclusive, foi ele que tirou o Sport da Copa do Brasil. É. Bom dia, Givanildo Silveira. Toda a sintonia do programa, líder de audiência em toda a região. Marcos Luiz, do bairro Santa Rosa, aqui em Caruaru. Tá bom, meu amigo. Tá dado um recado aqui. Muito bem. Sargento Vilmário. Muito obrigado. É um torcedor do Náutico também. Tá doente aqui, né? É, bom dia, amigos da Rádio Jornal. Eu me chamo Wesley. Eu moro no Indianópolis. Eu preciso de ajuda da Rádio Jornal Caruaru. Eu estou lutando para conseguir o cartão do ônibus Leva PCD de gratuidade. Eu já tentei duas vezes, mas fui negado. E o mesmo solicita que o Leva, no caso, solicita que tenha sequela, outros problemas no laudo. Mas levei as recusas da Secretaria de Saúde, nos médicos que fui, e se recusou a colocar no laudo. Levei toda a documentação necessária para a Secretaria de Saúde. Eu não estou conseguindo ir nem no centro. Ele está dizendo aqui que tem dificuldades, né? E aí, vamos chamar a atenção aí, quem pode ajudar aqui esse cidadão. É o Wesley Vaz, né? Tem aqui o telefone dele, é o 90, aliás, o 9-2141-3972. Tá dado o recado aqui, meu amigo. É, tem muitas pessoas assim nessa situação, né? O Severino está no Centenário acompanhando a gente. O Lopes está aqui com a sua mensagem de Papai do Céu. Bom dia, a paz do Senhor Jesus para todos. Amém. O nosso amigo aqui, o Adeildo, ele está dizendo aqui: Givanildo, eu não conheço pessoalmente, mas eu queria desejar um feliz aniversário para o grande profissional. Ele botou aqui João Alves. E é Givaldo Júnior, rapaz. Hoje é o Givaldo Júnior que está aniversariando. João Alves é que está comigo hoje aqui no lugar dele. Eita, da rua Antônio Martins, do bairro do Vassoural. Ele está dizendo aqui: Givanildo, manda um abraço aí para o senhor Antônio da Banana, Dona Nova Caju, Ailton Passarinho, Guildo Náutico, Dona Josina, em Lagoa do Caldeirão, em São Caetano, Doutor Ivan, o Delcio da Chácara e meu tio lá de Campina Grande, o Zé. Muito bem, tá dado o recado, meu velho. Eita, deixa eu ver aqui. Bom dia, Givanildo. É Raí do Santa Rosa. O esgoto continua estourado aqui na minha rua, viu? Rua Calcaço, escorrendo pela rua, uma nojeira. Tá certo aqui, nosso amigo Raí. O negócio tá ruim, né, meu velho? Bom dia, até agora a Compesa não veio resolver o problema de dois esgotos que estão estourados há mais de um ano aqui na Travessa Misael Alves Florencio, de frente à casa de número A21. Antes, eu solicitei do Moral, bem ali no... Você vai pra Rendeira, né? Você entra, passa ali o casarão, pega à esquerda, passa no colégio novo e desce. Quando você pegar ali perto do site do Moral, é onde tem esses dois esgotos, né, meu amigo? Pronto, é o Almir, tá dado o recado, meu velho. Eita, bom dia, aqui é Rosa Maria de São Caetano. Valeu, Rosa. É, Renato Simeão Glauber, da Vila do Juá. Estou ouvindo a Rádio Jornal. Muito obrigado. Estou aqui pelo aplicativo. É a melhor audiência, sintonia. Valeu, meu amigo. Um abraço aí para você. Muito obrigado pelo carinho. Ailton dos Passarinhos está dizendo aqui: bom dia, campeão de audiência. Alegria da nossa manhã. Um abraço aqui para Dr. Ivan, o Darlan e também o Pastel Abel Maurício Ferreira, o Betinho lá do sítio São João, Manuel do Parque, o Júnior Neto de Seu Paraíba e meu irmão João Monte lá em Serra do Vento. Ok, aí eu tô, um abraço, Manuel Segurança acompanhando a gente, uma ótima quinta-feira, Givanildo, e passando para lhe falar que a nossa amizade também é muito boa. Mandar um abraço aqui para Edilene, gosto muito de vocês aí da Rádio Jornal. Obrigado a Rose, né, Rose? Um abração, bom dia. Um dia de trabalho abençoado para você e todos da Rádio Jornal. Ana Cristina de São Caetano, valeu. Meu amigo Babão, tá lá no sítio Palmeiras 2, no município de Camocim. Ele e a esposa, Miss Mary, né? A Miss Mary. Eduardo Divinópolis. Givanildo, tava chegando do trabalho, agradecer a reportagem de ontem, na hora que eu cheguei na rua José Cesário da Costa. O carro ia saindo da reportagem da TV Jornal. Fica para a próxima situação. Continua a mesma, viu? 17 dias sem água na rua José Cesário da Costa, no bairro Divinópolis. Ok, até falei no seu nome. mas aí você mora mais do lado de baixo, né? Sem água no São João da Escócia, mais de 30 dias. Rua Bibiano Alves Lagos. Me chamo Bruno. Tá certo, tem um bocado de canto sem água. E olha que já consertaram. Mas aí se faltou, se foi o último dia do abastecimento que não estava chegando, aí infelizmente a Compesa não vai dar aquela colher de chá não. Tem que esperar por outro, viu meu amigo? Infelizmente. 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
6: Agora são 7 horas e 50 minutos, 7h50. Olha, tem um esgoto estourado ali no bairro Caiucá. Elaine Dias foi pra lá, né, Elaine?
7: De hoje vem da rua Itaguaí, bairro Caiucá. Por aqui, esgoto que desce a rua toda, inclusive, de acordo com os moradores, faz mais de 5 meses que essa é a situação. Mau cheiro, viu, gente? E olhe que nesse momento nem tá muito quente, mas tá um mau cheiro horrível e é muito ruim para quem mora aqui perto. A gente vai conversar com os dois José Roberto aqui, ó. Tem um José Roberto e o segundo José Roberto, justamente para falar sobre esse problema.
8: Sobre essa questão aqui que eu passava assim para ir para padaria com papão, que eu tô morando ali na esquina. Aí eu vi esse, é o dono, né, que chama, né, Fez, né? Aí eu vi o senhorzinho ajeitando aqui, né, botando um cano aqui, né, entendeu? Aí eu digo, ele não vai resolver. O negócio é vir falar com a prefeitura ou o povo na TV para vir aqui para resolver, porque eles já chegaram até pagar, entendeu? Para fazer esse, tentar consertar e não conseguir consertar.
7: Pois é, eu perguntei até ao seu José Roberto, que mora aqui em frente, se eles pagam taxa de esgoto na conta de água da Compesa. E a resposta realmente é sim, né? Sim. Vocês pagam?
9: Pagamos sim. Tanto eu aqui, eu em cima, como meu pai aqui embaixo.
7: Então é de competência da Compesa que precisa vir solucionar esse problema. Então me conte toda a história, né? O seu José Roberto que mandou o vídeo pra gente, mas como aconteceu tudo?
9: Veja bem, há mais ou menos 5 meses começou a água a transbordar por aqui. Aí a gente teve que abrir aqui a tampa para tentar...
7: A calçada da sua casa.
9: Isso. E como aquela garagem ali é mais baixa do que aqui, a água ela se infiltra e vai para dentro da garagem do rapaz ali. Beleza, então a gente tirou a tampa e meu pai tentamos ver se conseguia desentupir, mas a gente não conseguiu. Aí a gente entrou em contato com a Compesa, o pessoal da Compesa veio depois de uma certa demora, mas não fez um serviço como deveria ser feito. Tanto é que depois o problema voltou. Aí nós contratamos uma empresa particular, aí o pessoal veio e fez um serviço aqui, resolveu por um tempo, mas a situação... Depois voltou a acontecer de novo. E aí está aí desse jeito aí, até então ninguém veio tomar providência nenhuma.
7: Isso é horrível, né? Para a pessoa se alimentar em casa.
9: Claro, sim, é muito chato. A gente chega aqui com o nosso carro, aí a gente para o carro aqui em cima, às vezes esquece. Quando entra com o carro na garagem, fica um odor todinho dentro de casa. É complicado.
7: Além de poder levar até doença para dentro de casa, né?
9: Com certeza. Aí a gente ali tentou fazer uma medida paliativa para ver se minimiza o problema, mas... O que tem que ser feito é o desentupimento dessa rede até resolver o problema.
7: Então, muito obrigada, José Roberto, e muito obrigada também, José Roberto. Agora, Rua Itaguaí, Giva, bairro Caiocá. E a gente pede...

0: Mais uma vez a Compesa, por favor, venha solucionar esse problema. Veja, o pessoal se juntou aqui, pagou uma empresa privada para tentar solucionar o problema. Vieram aqui, deram um jeito, mas voltou a acontecer. Esgoto estourado, essa lama descendo pela rua, às vezes até muita sujeira, um mau cheiro terrível e não dá para viver assim, não é? É bem complicado, é bem difícil. Então, Compesa, por favor, rua Itaguaí, esgoto estourado, bairro Caiuca.
1: Pronto, Itaguaí, Caiuca. Atenção, Compesa, vamos ver essa questão aí. Bora pro intervalo, a gente volta já.
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4: Agora são 7h59, deixa aqui no painel bem rapidinho. Bom dia, meu grande comunicador, abraço a você, né? Parente eletricista e Nel da Mercedinha, quem fala aqui é Jacaré, manda um abraço pra eles, viu, Juvenil? Tá dado, meu amigo. Bom dia, Giva, manda um abraço aqui pra doutor Ivan, Giovanni Onísio, Zezé lá de Panelas, Zé Carlos do Joá, Pelé de Firmeza. Aqui é Lula, viu, Juvenil? E eu não sei que é tu, Lula. Eita, Givanildo, um abraço aqui pra você, na rua 13 de maio, rapaz, direto, vários assaltos, né, ninguém resolve nada, né, tava bom de os laranjinha passar lá, é o nosso amigo Cícero do Chique Chique, muito bem, bom dia meu amigo Giva, passando pra convidar todos, dia 4 de julho, o 8º Arraial do Bolo Barra Branca, e esse ano será servido com o 5º Festival do Caldo de Cana, na rua de Janeira Maria da Conceição, no bairro do Salgado, na Palhoça, chamego bom do amigo Erivaldo. Muito bem. Divanildo, por gentileza, solicita a prefeitura para colocar uma container ali na Vila Kennedy, nas imediações do Senai, pois todo resto de construção as pessoas colocam lá. Prefeitura limpa, mas não adianta. Com essa container aí, pode ser que tenha um cuidado de não jogar fora, é Maria José. Ok, não pode, né? Às vezes a pessoa notifica. Nelson Bezerra, manda um abraço aqui para Soares e família do sítio Anta de Caruaru. Ontem, dia 10, a prefeitura de Caruaru cortou o cabeamento de internet. Vários provedores deixaram de fornecer os serviços para os clientes. O pessoal da Brisa Net informou que os cabos foram cortados nos postes para que os carros das trilhas possam desfilar livremente na Avenida Gabenon, deixando o bairro Maurício Nassau prejudicado. Tem como a Rádio Jornal checar essas informações, pois estamos sem receber o sinal da internet. A gente vai dar uma procurada aqui, viu, meu amigo Luiz Gonzaga? A nossa produção já está ciente disso, tá bom? Ok. Nosso amigo, a Copa... Tá desanimado mesmo, Giovanni? Tu acha que chega nas oitavas? Vamos esperar, né? Meu amigo Alberto Pereira, o famoso titio. Antônio Carlos, da Cidade Jardim, um abração aí pra você. Muito obrigado. Rosinete Claudino, tá acompanhando a gente, obrigado. Tem aqui também o Givanildo, bom dia pra você. Vê com esses cantores, não tem respeito por a imprensa, pelo povo. Quando ele começou lá atrás, ele não proibia a imprensa divulgar. Agora, né? Tá revoltado aqui o Erivonaldo José. É assim mesmo, né, Erivonaldo? Ó, Givanildo, o lixo continua nas ruas aqui do Rafael, viu? Ok, tá dado o recado. Deixa eu ver aqui. Nada ainda da bomba d'água no Lago do Parque da Cidade, viu? Tá certo, meu amigo. Bruno Freire acompanhando a gente. Tá acompanhando a Rádio Jornal. Bom, finalzinho aqui do programa, deixa eu me ver aqui, travou, foi? Travou tudinho aqui, foi? Deixa eu me ver aqui, é o Zé Carlos aqui, mandando um abraço para todo mundo. né, Zé Carlos do Joá, fui ao shopping e tal, mandando abraço pro Maurício do Riachão.

0: Nenê, Churros, o Jacques Buleque da Rua Preta, João Ribeiro do Sindicato, Juliana Rodrigues, a todos da Rádio Jornal, doutor Ivan, fica com Deus. Bom, minha gente, não dá mais tempo pra nada, um abraço pra todo mundo, vem aí o Sócrates e o nosso programa tem oferecimento do doutor Volver Ferraz, especialista em ultrassom, atendendo na Clínica Espaço Vida em Caruaru, 81 é o DDD 98917-8948. 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Um abraço, minha gente.
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0: Oito horas, 8 minutos. 8 e 8, 8 depois das 8.

0: 8, faltam 52 para as 9. Está começando mais uma super manhã aqui na Rádio Jornal. A partir de agora, muita informação aqui para você. Obrigado pela audiência, pela companhia. Aonde quer que você esteja, você que está na Rádio Jornal Caruaru, 91.3, Rádio Jornal Garanhuns, 107.5, Rádio Jornal Pesqueira, 90.9, é a super manhã da Rádio Jornal. Obrigado pela audiência mesmo a cada um de vocês. Hoje é quinta-feira, dia 11 de junho de 2026. São 162 dias do ano. Faltam 203 dias para a chegada de 2027. Hoje é o dia da Marinha Brasileira, é o dia do Educador Sanitário, é o dia de São Barnabé e é o dia que a partir das 14h30 você vai acompanhar na TV Jornal SBT a abertura da Copa do Mundo 2026. Lembrando que nossa equipe está escalada, você vai ouvir a voz da emoção na Copa do Mundo nos jogos da Seleção Brasileira, o Galvão Bueno, além dos outros jogos que serão transmitidos pela TV Jornal com o Thiago Leifert, enfim, é a equipe da TV Jornal, é a equipe do SBT na Copa do Mundo. E o repórter da Rádio Jornal, o nosso Igor Moura, já está nos Estados Unidos. O representante da TV Jornal, o nosso João Vitor Amorim, também está se encaminhando neste final de semana para os Estados Unidos, já estará por lá. É a equipe da TV e da Rádio Jornal embarcando rumo ao Mundial 2026, Mundial FIFA, Canadá, México e Estados Unidos. Vamos aos destaques da Supermanhã de hoje.
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0: Interessante, né? Essa manchete primeira aqui é bem interessante. Tá dizendo o seguinte, né? Paredão de som não pode circular no desfile da trilha. Certo. Ok. Concordo perfeitamente. Mas por que pôde no cuscuz? Por que é que no cuscuz podia ter um paredão em cima do outro atrapalhando as atrações? Tem alguma coisa contra? Porque no cuscuz não foi o primeiro ano, não. Todo ano tem. Aí só proibido na trilha? É, tem alguma coisa contra? Não sei, tá? Aqui é pergunta. É pergunta, tô perguntando. Por que só não pode em uma e na outra pode? Secretaria do Parque 18 de Maio convoca permissionários de lotes abandonados em Caruaru. Guias de turismo que atuam na capital do São João vão passar a compor cadastro na internet. Juliana Rodrigues.
2: Profissionais terão até sábado para se inscrever.
0: É, o bom que é antecipado, né? Porque o São João começa o ano que vem, né? É pro ano que vem, então tá tudo organizado. Isso é para 2027, né? Estão fazendo esse cadastramento para 2027, porque o São João já começou, né? Estão cadastrando guia no dia 11 de junho e o cadastramento vai até o dia 13. É para 2027. Parabéns que estão bem antecipados, né? Mais de um ano de antecipação, cadastramento para 2027. Perfeito. O FPE concede título de doutor honoris causa à cantora e compositora Anastácia. Grupo formado por mulheres realiza corrida de rua em Caruaru. Tribunal de Justiça promove terceira Semana Nacional dos Juizados Especiais. Andressa Aguiar.
3: Além da capital pernambucana, a programação acontecerá em Caruaru, Gravatá e Vitória de Santo Antão.
0: Senai Caruaru oferece 25 vagas para formação em torneiro mecânico. Comissão da Câmara aprova a redução da maioridade penal para 16 anos, mas tenham calma que isso é na CCJ, ainda tem que passar por outras comissões para depois ir para Senado. E o Romualdo de Souza vai falar sobre isso, inclusive sobre a votação da bancada pernambucana, não só sobre essa questão da redução da maioridade, como também em relação à autonomia do Banco Central. Então, daqui a pouco, Romualdo de Souza traz os detalhes aqui na Supermanhã. Tribunal Regional Eleitoral capacita servidores para utilização dos sistemas eleitorais. Luana Monteiro.
4: Treinamento das equipes reforça a segurança das eleições 2026.
0: Ministério da Ciência, Tecnologia e Inovação anuncia investimentos em pesquisa na área de saúde. Ah, crescimento global está aumentando cada vez mais. A gente vai morrer tudo queimado no fogo do sol.
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0: Ele está circulando nas ruas de Caruaru. Ele vai falar um negócio no boletim central que ele combinou comigo, então vou dizer.

0: É assim, Willard. Vem aí a realeza da informação. Olha aí, já aí, olha. Alô, Berg Santos, bom dia, bom trabalho para você, Berg.
1: Alô, minha realeza, Sócrates da Silva, bom dia para você, bom dia para todo mundo acompanhando a nossa super manhã, você sabendo de tudo. Olha, Sócrates da Silva, amanhã tem a realeza. A Vossa Excelência, o Rei Roberto Carlos, vai estar se apresentando no Parque de Eventos Luiz Lua Gonzaga. Mas você sabe, né, que o Sócrates já antecipava, o nosso pai de Iná já antecipava que realmente muita coisa seria proibida, né, para esse show do Rei Roberto Carlos. Inclusive, a imprensa, rapaz, está proibida de praticamente tudo, viu, Sócrates? Ah, mas a TV pública, né, vai poder transmitir. Vai não, atenção, mamãe. Atenção, papai, vovó e vovô. Se quiser assistir Roberto Carlos, você tem que vir para cá, porque ninguém foi autorizado a transmitir, nem tampouco a Rádio Jornal. Olha, muitas exigências, muita coisa e muita polêmica que a gente fala já já aqui na nossa Super Manhã, Sócrates.
0: Pronto, tá certo. Daqui a pouquinho os detalhes aqui na Super Manhã da Rádio Jornal, mas quem acompanha a Super Manhã já sabia desde a contratação. Desde a contratação. Não foi ninguém que disse, não. Foi aqui, a Supermanhã da Rádio Jornal que disse, né? Que não ia ter transmissão, que ia ser desse jeito, nem na TV pública. É isso aqui, né? Surpresa. Para o ouvinte da Supermanhã, surpresa absolutamente zero. E como tem a lei de imprensa, a lei de acesso, a lei da imprensa, depois dou uma formulazinha aqui perfeitamente para você captar a imagem tranquila do show. Eu digo já. Quer saber como? Eu digo já. Fica aqui ligado na Rádio Jornal. Eu digo já como é que faz. Vamos lá, às 8 horas e 15 minutos. Alô, Givanildo Silveira.
2: Aquele abraço. Bom dia, Sócrates. Bom dia, os amigos da Super Manhã. Você sabendo de tudo. Olha, Sócrates, a gente vai falar a respeito de uma pessoa muito conhecida na cidade de Agrestina, foi assassinada em Batateira, Belém de Maria. A gente vai trazer detalhes de dois mandados de prisão que foram cumpridos aqui em Caruaru, um pela Guarda Municipal e outro pela Polícia Civil. A gente conta a história daqui a pouco, viu, Sócrates?
0: Certo, daqui a pouquinho, todas as informações aqui na Super Manhã da Rádio Jornal. Agora, 8 horas 15 minutos.
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0: Vamos conferir a previsão do tempo hoje para Caruaru, Garanhuns e Pesqueira. Você acompanhando aqui a Rádio Jornal e sabendo de tudo. Vamos para Pesqueira primeiro, nesse momento 22 graus, tempo nublado, mínima de 18, máxima de 27 graus. Tem previsão de condições parcialmente nubladas por volta das 9 da manhã. Não tem previsão de chuvas para Pesqueira. Em Garanhuns, 21 graus, tempo nublado, mínima de 18, máxima de 24 graus. Tem previsão de condições chuvosas às 9 da manhã, tá? A possibilidade de chuva hoje em Garanhuns é de 35%. Deve ter um pouquinho mais de sol durante a parte da tarde, tá? Em Caruaru, 23 graus. Tempo nublado, mínima de 20, máxima de 26 graus. Também tem previsão de condições chuvosas, já agora por volta das 9 da manhã, também por volta do meio-dia. Mas a gente também deve ter presença de sol no dia de hoje. 35% é a possibilidade de precipitação pluviométrica na capital do São João.
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0: Quero você sempre com a gente aqui na Rádio Jornal, nos acompanhando no radiojornal.com.br, nos acompanhando também através das nossas fontes oficiais, né, do nosso site, do nosso aplicativo, disponível para Android ou iOS, e interagindo conosco aqui na Super Manhã. Vou aproveitar para dizer o seguinte, me dê aqui, por favor, Juliana Rodrigues. Você quer ganhar um reizito sabor cebola? Você quer ganhar um reizinho sabor queijo? Você quer ganhar um reizinho sabor requeijão? Você quer ganhar um snacks reizinho sabor picanha com alho? Você quer ganhar reizinho sabor bacon? Ou bacon? Sabor bacon? Você quer ganhar uma batata reizinho original? Você quer ganhar... Eu tô lendo mais rápido do que tá conseguindo ali ser produzido. Você quer ganhar um Torresitos picanha? Eita... Crocante e saboroso. Você quer também uma batata reizinho sabor churrasco? Depois você vai conseguir guardar aí dentro de novo, não? Você vai conseguir uma batata reizinho sabor cebola e salsa?

0: Esse já, tem outro cebola e salsa maior. Você quer também, eita, esse é bom, um snacks rayzinho, pimenta mexicana, né? E snacks é um negócio que se come. Quando você vai perguntar, snacks se come. Quando você quiser, pronto, come-se. Um rayzinho sabor churrasco, pipoca rayzinho sabor manteiga, é na manteiga. Rayzinho sabor presunto. Que é isso? Eu pensei. Ah, uma bandana da Rei de Ouro, outra bandana da Gratícia, nas cores da seleção brasileira, né? Uma azul, aí se der errado pro Brasil, azul e vermelho você pode usar para torcer pela França também, né? Também dá tudo certo, entendeu? Se der errado com o Brasil, você pode torcer pela França, azul e vermelho você pode torcer por mais quem? Por outros países, né? Azul e vermelho você encaixa com um monte de gente por aí. Bom... O que é tudo isso que eu tô dizendo aqui? É um kit da Gratícia e Rei de Ouro, tá? O verdadeiro sabor do milho. Você vai mandar seu nome e bairro, tá? Nome e bairro, vai dizer eu quero. E no final, a Juliana Rodrigues vai dizer assim, foi fulano! Foi fulana! A culpa é dela, se der errado pra você. Foi ponto, foi Juliana? Essa palavra é proibida. Vamos lá, vamos seguindo aqui com a Super Manhã da Rádio Jornal. Eu já dou uma passadinha no WhatsApp já, né? Não. Dá tempo. Não disse não, não foi? 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Inclusive, deixa eu aproveitar aqui para mandar os parabéns para o meu amigo Givaldo Júnior, que faz parte da Associação dos Ex-Coroinhas do Estado de Pernambuco. Neste momento está comemorando, né? Aliás, desde ontem, ele está de folga, ele trabalhou, hoje é quinta, né? Ele trabalhou terça até o meio-dia. De terça em diante, o homem está, né, literalmente em êxtase, está em momento festivo. Está neste momento, acredito eu, soube que ele construiu um ofurô. Ele está no ofurô, né, desde terça-feira, como é que eu estarei dizendo? Ele está se refrescando. O ofurô, você sabe que é quente, né? Naquela borbulhando, parece um chá. Ele está praticamente um saco de chá dentro de uma chaleira, né? Só naquela aguinha morna, borbulhando, ele lá, olha. Né? É uma piscina térmica, é praticamente as piscinas térmicas de Mossoró, né? Nesse momento, ele está lá, né? Tá lá, relaxando, descansando. Talvez ele volte amanhã, né? Talvez ele volte amanhã, porque eu não sei como ele, né? Ele junta muito dinheiro, viu? Ele guarda dinheiro embaixo da cama, né? No colchão. Ele disse onde ele esconde o dinheiro. Mas não tem nada não. Ele guarda o dinheiro no colchão. Agora, no dia do aniversário, meu amigo, é derrame feito o kit da Rei de Ouro. Só o kit da Rei de Ouro tem 14 salgadinhos, né? Olha, e lá deve ser... Isso aqui tem 14, lá tem uns 30, né? Pelo menos. Vamos embora.
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0: Na passadinha aqui no nosso WhatsApp, no 81996017448, essa hora ele tá ouvindo. Se não estiver ouvindo, eu pipoque. Deixa eu ver aqui. Chegou mensagem ainda não, mas vamos ver. Bora lá. Pessoal participando com a gente aqui, um abraço para o Cício Eletricista. Um abraço, obrigado pela audiência. Bom dia, Sócrates. Bom dia, vai para o Adeildo da Funerária, doutor Ivan, dona Maria Joaquina, dona Josina, Zé de Maria Nova lá no ponto do Atacadão, Zé de Zuzinha que está na escuta. Sobre a transmissão do show de Roberto Carlos, os contratantes já sabiam que não ia ser transmitido. Sim. Aí vem avisar em cima da hora que não pode transmitir. Olha, Delson, assim, eu acho que só alguém que não acompanha de forma alguma a trajetória de Roberto Carlos é que não sabe que esse show não seria transmitido, né? E aí, a única questão é que se você contrata, você já sabe. e a Câmara

vereadores têm um projeto engavetado a esse respeito. Totalmente engavetado. Não saiu da discussão. Ficou lá. Né? Inclusive, na primeira votação, houve a primeira votação. É, havia a possibilidade de haver a segunda votação. Não houve a segunda votação e está lá, parado. Está lá, parado. É uma falta de respeito com as pessoas que não podem assistir, que não podem ir para o palco. Eu sou fã, era fã dele, gostava muito. Mas depois dessa, a gente vai desgostando. Delson, ele não deixa. Ele não deixa transmitir o show. Mas há muito tempo que ele não deixa. Em lugar nenhum. A não ser quando há um contrato expresso, como ele tem, com a emissora de TV e essa emissora quem transmite. Mas enfim, é isso. Vamos mais participações aqui. O José Hilton da Boa Vista. Olha o sol hoje. Tá dando uma parecidazinha, né? De vez em quando, né? Vamos ver se fica, né? Sejamos gratos a cada manhã. Valeu, Ailton. Ailton da Boa Vista em Garanhuns. Bom dia, campeão de audiência. Alegria da nossa manhã. Tô na escute, na audiência. Valeu, Ailton. O Ailton dos Passarinhos com a gente também aqui na Rádio Jornal. Ô, Ailton, consertaram aquele buraco, aquele esgoto ou não? Depois tu diz aí se consertaram ou não. Bom dia, Sócrates. O Internacional ontem à noite na Ilha do Retiro. O Sport ficou no empate com 1-1 com o Atlético. Considero como um mau resultado. Mau resultado, sim. Né? Pois em casa tem que vencer. Valeu, Márcio. Tem que vencer mesmo. É o Márcio Luiz do Santa Rosa aqui em Caruaru. Teria que vencer, né? Nós não venceu. Bom dia, aqui é o Eduardo do Divinópolis. O mato e as muriçocas estão tomando conta do Riacho dos Mocós. Cadê a prefeitura para realizar a manutenção da capinação? Nada ainda. Continua do mesmo jeito. Tô passando aqui para a Juliana na produção para que ela possa perguntar, né, quando vai ser feito esse trabalho aí no Riacho dos Mocós. Bom dia, Sócrates, é o Paulo das Vendeiras. Aquela passarela que tem no palco, além de ocupar espaço, dificulta a visão do artista quando ele fica lá atrás. Quero ver no show de Roberto se ele vai andar por ela. Rapaz, eu acho difícil, viu? Eu acho difícil. Mas não tira, não. Ele pode até não querer que não tenha, mas ele não vai ter gente lá dentro. Aí, ok. Né? Se ele vai andar, eu acho difícil ele fazer aquela caminhada ali, né? De ir até lá na frente. A não ser naquele último momento do show, na hora das flores, né? Talvez ali ele vá lá na frente na hora das flores. Talvez. Bom dia, Sócrates. Sou Espanha e Portugal para campeão. É o Bruno César. Valeu, Bruno. Um abraço para você. Obrigado pela audiência aqui na Rádio Jornal. Também com a gente aqui a Maria do Socorro. Alô, Maria do Socorro. Bom dia. Obrigado pela audiência. Bom dia, Sócrates. Sobre esse negócio dos cantores proibirem a filmagem dos shows, a culpa, na verdade, é dos contratantes. Exato. Que não colocam uma cláusula no contrato para esse tipo de coisa não acontecer. Mas já que não fazem isso, se eu fosse contratante e acontecesse esse tipo de coisa, cancelaria o show na hora, até porque ele está sendo pago com dinheiro público. É o Júnior do Vassoural. É isso, tentar na hora da contratação. E gente, eu vou repetir. Quem contrata Roberto Carlos sabe que ele não vai permitir a transmissão. Mas em TV nenhuma, em rádio nenhuma, em lugar nenhum. Enfim. E tem outros também, né, que proíbem, a gente já sabe disso, mas tem que estar na cláusula e na hora de contratar você diz, vou transmitir. Se o artista disser, não deixo, então você diz, você não vai. Pronto, acabou-se. Resolvida a parada. Bom dia, Sócrates. Não sei se você lembra, no final de abril, mandei várias vezes uma demanda de vazamento de água limpa no Salgado. Não sei se é surpresa, mas passei pelo local e a água limpa continua a jorrar. Olha aí. Rua Presidente Rodrigues Alves, no Salgado, em frente à casa número 65. Eu lembro sim da sua participação trazendo esses detalhes, viu, Joab? Lembro sim. Pois tá do mesmo jeito, né? Tô encaminhando aqui de novo, novamente, outra vez, né, para a produção da Supermanhã da Rádio Jornal, né, para que nós possamos buscar alguma resposta a esse respeito. Alô, Sócrates, em um pequeno percurso do Cuscuz, creio que tinha mais de 30 paredões. É isso, Alberto. No Cuscuz, a gente tinha um paredão em cima do outro, um barulho danado, até o trio onde estavam as atrações tinha dificuldade do povo vir. Aí por que é que pode ir lá e na outra não pode? O que é que tem contra ou a favor aí? Ou a favor do contra? Como é que funciona, né? Aqui a Maria, né, queria ver o show do Roberto Carlos, mas não vai poder, não vai passar em lugar nenhum. Pronto, tá certo.

Teve gente falando das cadeiras, mas as cadeiras eram por inscrições, tá? Você tinha que se inscrever, né, pra ficar nas cadeiras, tá? Você tem que se inscrever pra ficar por lá. E as inscrições, pelo que eu soube, já passaram, já foram, já era, né? Vamos mais.

0: de Feira. É o André. O André, é aquele giradouro ali perto do mercado ou aquele novo, aquele lá de cima? É o lá de cima, é? É qual, aonde, Juliana? Antes da Fafica. Ah. Mas a rota, a preferência já é pra quem tá na rotatória. É lei de trânsito. Ah. É, eu não tô entendendo não. Vou ter que passar por lá pra poder conseguir entender. É. Tem uma nova ali em frente onde vende salgados, é. Tem uma nova ali. Tá. É, depois aqui que a gente sair do ar, eu vou buscar os detalhes pra eu entender. Tem que passar por lá pra poder ver, né? Bom dia, Sócrates. Deus abençoe seu dia. Roberto Carlos tá com muita frescura. Desde que contrataram ele, isso já era fato. Nada de novo. Eu prefiro parar por aqui pra não falar besteira. O Adeildo da funerária. Um abraço, Adeildo. Bom dia. Será que vai ser proibido entrar com o celular também? Chegasse no ponto, Sérgio. Eu ia deixar pra falar na hora de Berg. Mas vou falar agora. Primeiro, proibir imprensa de cobertura jornalística, meu amigo, não vai proibir aqui nem em lugar nenhum. Tá? Não proíbe-se em lugar nenhum. Nem aqui, nem em lugar nenhum. Cobertura jornalística de um show aberto ao público, impossível de acontecer. E no momento em que qualquer profissional da imprensa, qualquer um, credenciado, não credenciado, estiver na área de show, ele levanta o seu celular de boa qualidade, filma o show inteiro se quiser. Faz o que bem entender. Pode não publicar na página da empresa que ele trabalha, pode não publicar na página do blog que ele trabalha, pode não publicar na página do YouTube que ele trabalha, pode não publicar. Mas pode publicar na dele. E pode publicar até no blog, se o blog for blog fulano de tal, e o fulano de tal estiver lá, por que ele não pode fazer isso? Desde que ele não esteja com a credencial, ele é um cidadão. E qualquer cidadão poderá filmar e entrar no pátio, desde que o pátio tenha capacidade para tal. Teve espaço, entrou. Entrou, tá com o celular na mão. Tá com o celular na mão, filmou. Proíba? Aí eu quero ver proibir. Tá? Né? Ah, melhor que os salgados é uma rabada com cuscuz. Eita, na vovó Marli, na rua Belém de São Francisco. Esse local é impossível, uma rotatória, fica ao lado do hotel. Pronto, agora eu já me situei, é do lado do hotel e do lado da Fafica. Né? Então fizeram uma rotatória ali. Então é mais uma rotatória de kart. Não de kart. É porque aqui, agora em Caruaru, virou moda fazer rotatória de kart. A gente tem rotatória de kart aqui na frente do Hospital da Mulher. É rotatória de kart, é retorno de kart, é pista de kart. Tem rotatória de kart ali na saída da Cícero José Dutra, lá na entrada do Cidade Alta, uma rotatória de kart de um lado, outra rotatória de kart do outro. Agora, tem essa rotatória de kart nas proximidades da Fafica, tem uma rotatória de kart também, né, no Hospital Regional. Parabéns aos envolvidos. Vamos todo mundo vender os carros da gente, a gente compra um mod Smart, né? O Smart é um carrinho que anda duas pessoas. Todo mundo compra um carrinho daquele. Poeta tinha um, não sei se ainda tem. Compra um carrinho daquele e sai fazendo aí passeio de kart, né, pela cidade. Eu já me estendi muito. Bora ali. 8h32.
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0: 8 horas 38 minutos.
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0: Meu querido Berg Santos. Os ouvintes da Supermanhã foram absolutamente não surpreendidos com a informação.

0: ação da não transmissão.
1: Quando eu estou aqui,
0: eu vivo esse momento.
1: Vivo esse momento lindo.
0: Exatamente. Aqui olhando na Supermanhã, ninguém foi enganado, não. E as Sócrates, mesmas emoções sentindo.
2: No dia 6 de março, o prefeito de Caruaru, Rodrigo Pinheiro, anunciava em suas redes sociais, com destaque, a apresentação do rei Roberto Carlos em Caruaru, no São João. No dia 7 de março, a gente repercutia aqui na Rádio Jornal e você, Sócrates, apresentador do programa Supermanhã, já dizia naquele dia, com toda a sua experiência profissional, conhecendo também esse mundo artístico, que no dia 12 de junho, Roberto Carlos não iria permitir a transmissão do show, não iria dar coletiva de imprensa e que absolutamente ninguém iria ter acesso ao cantor. Eu até disse na abertura do programa, parece até que o Sócrates é o pai de Ná, mas não é, né, Sócrates? Porque, como você bem disse, nenhum ouvinte foi surpreendido com essa notícia das restrições até o espaço aéreo, Sócrates. É pertencente, neste diga, a Roberto Carlos, porque está proibido o drone, viu? Se a prefeitura quiser fazer uma imagem de drone, não pode. Está proibido drones no dia da apresentação de Roberto Carlos. Bom, a polêmica surgiu também, Sócrates, por conta de algumas notas que foram divulgadas no dia de ontem. A primeira nota dizia o seguinte: informamos que, por determinação da produção do cantor Roberto Carlos, não será permitida a transmissão nem a cobertura jornalística da apresentação do cantor nesta sexta-feira, dia 12, no Pátio de Eventos. Dessa forma, o acesso da imprensa ao evento vai ser liberado apenas a partir das 10 horas da noite, para cobrir o show do Batista Lima, que vai subir ao palco às 11 horas da noite. Ou seja, nem na sala de imprensa a imprensa pode, a imprensa credenciada, cadastrada, com nomes divulgados antecipadamente, com nomes reforçados pelas empresas, nem isso pode, viu? Nem a salinha de imprensa, que pelo menos no primeiro dia não tinha nem cadeira nem água, nem nessa salinha de imprensa a imprensa pode ficar, porque Roberto Carlos, a produção do artista, não permitiu. Aí esse burburinho, aliás, esse comunicado gerou um grande burburinho, não só aqui nos profissionais de imprensa, eu digo os profissionais, viu? Porque bajulador tem muitos, né? Então, os profissionais, aqueles que realmente vão trabalhar e que vêm para fazer a cobertura da festa. Então, gerou um burburinho grande, mas grande mesmo, e não só na imprensa local, viu, Sócrates? Ontem eu estava acompanhando alguns sites, nesses sites de repercussão nacional, e tinha publicação, viu, falando sobre as restrições de Roberto Carlos no São João de Caruaru, e isso gerou uma polêmica muito grande. Aí quando foi no final da tarde, depois de todo o rebuliço, uma outra nota foi divulgada com a palavra retificação, ou seja, tem alguma coisa aqui que não se encaixou, vamos aqui reforçar o que foi dito na primeira nota, vamos retificar, vamos corrigir, tá? Aí a segunda nota diz o seguinte: informamos que, por determinação da produção do cantor Roberto Carlos, o acesso às áreas destinadas à cobertura jornalística do show no Pátio de Eventos será permitido apenas aos profissionais e veículos que estiverem utilizando equipamento profissional de captação de imagem, ou seja, as câmeras, né? As câmeras, como câmeras fotográficas, profissionais com lentes objetivas ou câmeras profissionais de filmagem. Emissora de rádio nenhuma vai poder fazer a cobertura e alguns profissionais que têm esses equipamentos poderão, de forma muito limitada, fazer a captação da imagem. Ah, mas vai poder fazer a captação da imagem, vai poder tirar fotos do artista? Não! A captação de imagens, de acordo com a nota, pelos profissionais autorizados, será permitida exclusivamente durante a primeira música. Ou seja, o cantor entra, aí canta a primeira música, faz a primeira música, a primeira apresentação, aí depois desliga tudo e vamos todo mundo embora, né? Vai todo mundo, sai daqui porque eu não quero ninguém aqui. Aí voltam na última música, é na primeira e na última música da apresentação. Então, não será permitida a realização de gravações ou registro de imagens em qualquer outro momento do show. É o que diz a nota, viu, da assessoria de imprensa. Bom, a nota também diz o seguinte, viu, Sócrates? Também

0: não está autorizada a utilização de drones durante a cobertura da apresentação. Então, o espaço aéreo é pertencente a Roberto Carlos, tá? Caruaru não vai ter a movimentação de nenhum drone, nem tampouco da organização. É, de quem faz a festa? De quem pagou? De quem está pagando a festa? Aqui somos nós, porém, tem a iniciativa privada também. Então, quem está pagando a festa não vai poder fazer a imagem de drone, tá? Para fazer aquela foto bonita, aquela imagem bonita dos céus de Caruaru, mostrando aqui o parque de eventos. Aí, o acesso ao parque de eventos é livre, né, nessa área aqui que é livre para o público, e tem a parte também que é privada, né, que é do camarote privado. A restrição se aplica exclusivamente às áreas de imprensa destinadas à cobertura do espetáculo. Os profissionais credenciados que não estiverem utilizando equipamentos profissionais poderão acessar normalmente as áreas de imprensa a partir somente das 10 horas da noite. Ou seja, se o Sócrates foi escalado para trabalhar, se o Berg foi escalado para trabalhar, apenas às 10 horas da noite, viu, Sócrates? Uhum. Porque antes disso, você não vai ter acesso à sala de imprensa, que é um absurdo, viu, gente? É um absurdo você, um profissional cadastrado, porque tem que ter o credenciamento, tem que ter o cadastro, tem que ter o crachá, tem que ter a pulseira, tem que ter o comunicado, ó, tem que ter toda a restrição também para a imprensa, né? Toda a dificuldade para a imprensa realizar o seu trabalho. Além de tudo isso, você não vai poder acessar a sala de imprensa, né? Você não pode, porque pertence neste dia ou nesse horário, nesse pedaço de horário, ao rei Roberto Carlos. Aí depois, Sócrates, surgiu um outro comunicado. Rapaz, é muito comunicado, viu? O burburinho foi grande. Aí o outro comunicado foi da assessoria de imprensa do próprio artista, e o comunicado oficial diz o seguinte: o credenciamento único e exclusivamente para a cobertura jornalística do show, tá? Então vai ter um credenciamento à parte. Vai ter um que os profissionais vão trabalhar. Tá ventando, viu? Hoje tá ventando.
1: Tá.
0: Eu tô aqui no parque de eventos, inclusive, viu, Sócrates? Eu tô aqui. Mandei até a imagem para você, que colocaram algumas cadeiras aqui já na frente. Deixa eu tentar sair daqui pra gente melhorar por conta dessa ventania que hoje está ventando bastante. É um espaço aberto, né? Aí acaba captando o vento também por aqui, captando. Bom, aí o terceiro comunicado diz: o artista não realiza atendimento no camarim. Uhum. Então, nada de entrevista exclusiva, de foto para lá e para cá. Não tem nenhum atendimento no camarim. Roberto Carlos chegará no camarim só dele, o dica é só dele, a área é só dele, e depois ele vai embora, aí todo mundo vai poder ter acesso aos seus espaços conforme credenciamento. Aí a nota diz: o credenciamento exclusivo para cobrir o show segue algumas orientações. Imprensa, somente equipamento profissional. Quanto à cobertura do show, é permitido para a imprensa, TVs e fotógrafos apenas nesse formato que eu vou dizer, que eu vou voltar a repetir já. Os fotógrafos com equipamento profissional vão ser posicionados de acordo com uma orientação do artista. Você não vai poder tentar um espacinho para buscar uma melhor imagem, você profissional, né? Você fotógrafo, ou você que é cinegrafista, repórter cinematográfico, você não vai poder buscar um espaçozinho. Vai ser a assessoria vai dizer: ó, vocês vão ficar aqui, num cantinho, escondidinho. Ah, mas a imagem aqui não tá legal. Não, mas é aqui, né? A assessoria de imprensa que vai escolher o espaço que o profissional de imprensa vai se posicionar para poder fazer o registro na primeira música e na última música de Roberto Carlos. Aí, vamos lá, tem mais aqui, só para a gente concluir, Sócrates. Tem aqui, dizendo o seguinte, tá? É permitido gravar, fotografar apenas a abertura do show, né? Ou seja, o maestro Eduardo Lages, os músicos no palco. Aí, em seguida, vai entrar o Roberto Carlos cantando a música Emoções. Então, vai ser a primeira música de Roberto Carlos, tá? Emoções. Aí vai ser permitida a gravação total dessa música. Depois dessa música, aí o rei Roberto Carlos vai fazer um agradecimento, que também vai poder ser gravado. Esse agradecimento, ele vai dizer: alô, alô, Caruaru! Aí isso aí vai poder ser gravado. Aí quando começar a próxima música, aí todos serão retirados, os profissionais de imprensa, tá? Serão retirados do espaço, as câmeras serão desligadas, e aí os equipamentos serão guardados e

0: desligados. É muita coisa, muita restrição. Com relação às cadeiras, algumas foram colocadas aqui em frente ao palco, tá? Algumas cadeiras. Eu não recebi a informação, Sócrates, se esse espaço vai ser alugado, se vai ser gratuito, se vai ser distribuição de ficha.
1: O que a Juliana me passou,
0: pelo menos não chegou.
1: O que a Juliana me passou foi o seguinte, inclusive hoje cedo, o que ela me passou foi o seguinte: houve uma inscrição para essas cadeiras. Eu não sei quando abriu.
0: Sim.
1: Eu não sei quando abriu, quando fechou. Quantas são, quantas deixaram de ser, porque nada disso, pelo menos para mim, chegou. E também não
0: chegou. Também
1: para
0: mim não.
1: E também não chegou para ela. Então não sei quando começou, quando terminou, quantas são, quantas deixaram de ser. Eu só sei que terminou a inscrição que ninguém soube quando começou. Mas a informação que a Juliana me passou foi exatamente essa, que houve uma inscrição, repito, não sei quando começou, por onde era feita a inscrição, qual era o canal, de que forma era, não sei. Mas que aconteceu essa inscrição. Como é que o povo se inscreveu sem saber? Não me pergunte, que eu também não sei. Mas disseram que as inscrições já se encerraram.
0: Perfeito. Por isso que eu levei a dúvida ao ar, né? Porque realmente eu não sabia. Eu sei que as cadeiras estão aqui colocadas. Eu vim até aqui ao Parque de Eventos porque eu soube que os equipamentos da apresentação do Roberto Carlos chegariam hoje, mas neste momento não tem equipamento ainda por aqui, né? Mas no final da tarde de hoje, os equipamentos serão já colocados aqui nos espaços, né? Possivelmente alguns já serão montados, porque amanhã, 8 horas da noite, tem a apresentação do rei Roberto Carlos aqui no Parque de Eventos Luiz Lua Gonzaga, e 11 horas da noite tem a apresentação de Batista Lima, véspera de Santo Antônio, dia dos namorados, né? Então, em um dia diferente, né? A cidade deverá ficar bastante movimentada, certamente um grande público para acompanhar a apresentação de Roberto Carlos. Agora só vai acompanhar quem vier ao Parque de Eventos. Você que está em casa, você que gosta do Roberto Carlos, que gostaria muito de assistir o show do rei, nada disso, viu? Porque o próprio artista está dizendo que não, e é aquela história, né? Quem está pagando permite, então tá tudo bem. Tudo paz e amor, Sócrates. Esse cara é você.
1: Berg, eu não vou querer ser melhor nem pior do que ninguém, só para dizer o seguinte: eu sabia. Gente, eu disse ontem aqui, em outra circunstância, eu estou nesse meio aqui há 25 anos, e eu passei 8 anos da minha vida nesse meio, lidando diretamente com artistas, com contratantes, né, com produtores, com músicos, com cantores, e a gente vai sabendo, né, como é que funciona a produção de cada artista. E para mim não é surpresa nenhuma, e eu disse aqui, dividi com vocês, ouvintes da Rádio Jornal, que não é surpresa nenhuma isso que está acontecendo. Ele não permite a associação dele a marcas, imagens dele perto de uma placa aí de publicidade, que seja uma marca que ele não, que não tem contrato com ele, não pode. Quem contrata sabe. Veja, existem shows, existem espetáculos que onde ele vai se apresentar, que nem o locutor da festa é permitido chamá-lo, porque tem que haver um padrão. Tem festa que o locutor vai chamar, assim, oferecimento, não sei, prontos oferecimentos aqui da Supermanhã, supermercado preço massa, um oferecimento da Casa do Fogueteiro e Utilidades, oferecimento de quem mais, vou dizer todos, né, para não ficar nenhum pela metade, da Eletro Alves, oferecimento do Magazine Noêmia, não pode. Chamar ele, vem a partir de agora, senhoras e senhores, o show de Roberto Carlos. Prio, aí entra o maestro tocando, tarará, tarará, tarará. Até isso acontece. O camarim dele é o camarim dele. Lembra que eu também falei aqui, rapaz, eu não sei se vai ter outra banda ou outra atração no dia dele, não, porque ele não permite. E aí foi permitido porque o Batista Lima entra depois que ele encerrou a apresentação dele, e o Batista Lima tem um perfil que não é um perfil ofensivo. O perfil do Batista é um perfil romântico, o perfil do Batista é um perfil, inclusive, religioso também, em alguns momentos, porque não é permitido. Gente, assim, para quem já militou com isso é muito claro, mas eu fiz questão de dividir com vocês essa situação. Quem ouviu e quem escuta a Supermanhã da Rádio Jornal sabe que, para nós, surpresa zero. Para nós, surpresa absolutamente zero.

0: 00, porque ele trabalha assim. A culpa é dele? Não. Não, tô vendo muita gente criticando o artista. Não, não, não. Ele não veio aqui com um tanque de guerra, apontou um canhão para a prefeitura e disse: ou me contrata ou eu pipoco tudo aqui. Não, não. Foram lá no escritório dele. O senhor tem vaga pro dia tal? Eu quero o senhor aqui. Olha, mas eu só vou se for assim. Tudo isso aí que está sendo dito aí já se sabia lá atrás. Porque quando você vai contratar, todas essas informações são repassadas. O camarim é meu, o palco é meu, a mesa é minha, a luz é minha, o repertório é meu. Eu só dou direito a tais e quais circunstâncias. Eu só canto só. Tudo isso é dito na hora da contratação. E ele...
1: O espaço aéreo.
0: E tudo isso é dito, Berg. Nada, nada disso é escondido. Nada disso é escondido. Tudo isso é dito. Meu amigo, de um artista pequeno que está começando, até um artista gigante, tipo, sei lá, Madonna, que fez aquele show lá no Rio de Janeiro, todos têm as suas cláusulas e exigências, todos. E quando você vai contratar um deles, eles dizem: olha, tem um cabo do trio Pé de Serra que disse: deixa uma garrafa de cana para mim. Isso é uma exigência. Que o cabo já sabe que na hora de contratar vai ter que deixar uma garrafa de cana do lado dele. Ou então o cabo não bebe e diz: olha, eu não bebo não, mas bota ali pros menino uma bolsa de pão e uma garrafa de café. Isso é uma exigência que é dito na hora da contratação. Eu tô usando o pequeno para você conseguir fazer a noção ou ter a noção de como é com um grande. Com o grande ele exige o que ele quer e você contrata também se quiser. Então a culpa não é do artista, não. A culpa não é do artista. Todo mundo que milita no meio do show sabe das exigências de cada artista. Teve um artista que veio aqui para Caruaru, não vou dizer o nome dele não porque ele não está em pauta aqui. Teve um artista que veio aqui para Caruaru e pediu uma marca de uísque. Tá? Veja a história. Ele pediu uma marca de uísque porque ele só tomava essa marca de uísque. Ele não tomava outra. O contratante rodou Pernambuco para achar essa peste desse uísque e não achou. Comprou um melhor. E esse era caro. Esse que ele queria era caro. Era na faixa de 500 conto a garrafa. O cabo não encontrou. Rodou aqui em Pernambuco e não tinha. Achou que ia encontrar, não tinha aqui em Pernambuco. Ele comprou um melhor. Vamos dizer que o uísque era de 500 conto. Ele comprou um uísque de 1.000 e botou no camarim a garrafa de uísque de 1.000. E não comprou uma só não, porque botou mais de uma lá. Sabe o que foi que o artista fez? Pegou a garrafa de uísque e estourou na parede. Estourou na parede porque não era a marca que ele queria e que estava, inclusive, como exigência. É para vocês entenderem como esse mundo funciona. Tem as exigências e ninguém, artista nenhum, vem para governo de estado, governo federal, governo municipal e bota faca no pescoço, bota arma na cabeça dizendo: me contrate. Quem contrata sabe o que está contratando, tá? Então não tem aí mistério nenhum para... Não tem surpresa nenhuma, primeiro para quem milita na área, não tem surpresa nenhuma para quem contratou, agora deixaram para soltar a bomba em cima da hora. E aí prejudica a festa como um todo, porque o momento o momento agora, esse instante, está se falando mal da festa ao invés de se falar bem. Se tudo isso é passado lá atrás, porque todo mundo tem acesso a isso lá atrás, já se saberia. Quem queria ver o show já tinha se programado para ir. Né? Enfim, não haveria essa balbúrdia. Olha, porque isso, porque aqui, estava tudo na paz. Se trabalha com clareza. Quando você trabalha com clareza, tudo fica muito simples. E agora deixa eu passar aqui a fórmula. Meus amigos e minhas amigas que trabalham na comunicação, vou passar a fórmula para vocês. Vocês sem crachá são pessoas comuns. Todos nós sem crachá somos pessoas comuns. Não precisamos estar em área de imprensa. Não precisamos. Até mesmo porque o equipamento profissional apontado, né, como exigência, pode ser uma simples câmera Nikon, apenas com uma lentezinha maior,

0: calcinha teleobjetiva, mas também pode ser um iPhone 16. Faz basicamente o mesmo trabalho, dependendo da distância que você esteja. Faz exatamente o mesmo trabalho. E aí deixa eu ensinar, sem querer ser melhor ou pior do que ninguém. Você ou uma pessoa sua vai lá como pessoa comum. Filma o show inteiro. Toda e qualquer gafe que vier a acontecer, a pessoa que foi lá faz o recorte e lhe envia. Aí tem aquele negocinho de diz assim, imagens enviadas pelas redes sociais. E aí você pega essa imagem e publica. Você não filmou, você não infringiu a lei, você recebeu a imagem de alguém e essa alguém era uma pessoa que estava na plateia, no público. Então você não sofre restrição alguma. Você recebeu a imagem de um terceiro, você não filmou o show, você não gerou nenhuma indisposição e você tem a imagem. Se tiver uma polêmica, publique. Se tiver uma polêmica, publique. Estou ensinando como é que faz. Bote alguém lá no meio com um celular bom filmando. Se tiver uma briga, se tiver uma falha, se tiver um momento de constrangimento, se tiver também um momento bom, se tiver um momento de alegria, se tiver um momento de paz, você vai lá e diz, recebi de um telespectador, recebi de um ouvinte, recebi de um leitor, recebi de um seguidor. E que vai acabar sendo a verdade. Você recebeu de um seguidor, você recebeu de um leitor, você recebeu de um telespectador. E aí, o sigilo do show deixa de existir. O segredo do espetáculo deixa de existir. A restrição jornalística deixa de existir. Inclusive, sem que você tenha quebrado nenhum acordo, entre aspas, realizado por parte do poder público municipal e da imprensa. Então é isso, Berg Santos. Quem quiser fazer imagens, faça. Faça, fique à vontade. Tá? Porque é impossível proibir a presença de smartphones lá no pátio de eventos Luiz Gonzaga. E outra, tem um prédio bem grande lá pertinho do pátio que dá imagem do palco perfeito. Inclusive tem um amigo que mora lá, né? Aí eu coloco lá uma teleobjetiva em cima do prédio. Meu amigo, eu vejo o show todinho. Sabia que eu vejo o show todinho. Eu só tô dando ideia, viu, Berg Santos? Eu só não tô dizendo que é pra fazer, não. Só tô dando ideia de como é que faz. Só tô dando ideia de como é que faz.
1: O próprio camarote, Sócrates, é privado, é em cima aqui do palco.
0: Mais perto ainda. E você ainda vai ter pago pra entrar. E pago bem, né? A gente falou de valores aqui. Ah, tem gente perguntando, viu, Berg, se pode levar um banquinho. Mas banquinho não pode entrar no pátio, pode?
1: Não.
0: Aí, se lá no meio, se mais não já tem as cadeiras, e se alguém pegar uma cadeira e der uma cadeirada no outro? Você vai me dizer, é improvável. Eu vou concordar com você, que é improvável. Mas não é impossível. E agora? Lancei mais um problema, não foi? Lancei mais um problema.
1: Ô Sócrates, e outro detalhe, viu? Tem algumas pessoas que gostam muito de emoções, literalmente, gostam muito de emoções. Porque a polêmica está posta, né? Por conta de tudo isso que... Desde ontem vem circulando, hoje a gente repercutindo também. Ainda não foi divulgado o valor do cachê da apresentação de Roberto Carlos. E aí vai ser outra polêmica, viu, Sócrates? Pode ter certeza. Divulga tudo de uma vez. Não já está pago mesmo, não já está na conta dele? Divulga. Ontem eu procurei a informação no portal da Transparência, no Ministério Público de Pernambuco não tem, nem tampouco ainda no Diário Oficial do município de Caruaru, né? O valor da apresentação de Roberto Carlos. Se divulgava logo, a polêmica já está no ar mesmo, e aí já sabia quanto é que ele vai ganhar para todas essas exigências, né? Para se apresentar aqui em Caruaru. As cadeiras que estão aqui, Sócrates, eu estou observando que tem da Secretaria de Educação, Secretaria de Políticas para Mulheres, então são as cadeiras que foram trazidas para cá. Aqueles banquinhos de plástico, tá, gente? Banquinhos de plástico, mas de várias secretarias municipais. Inclusive tem uma aqui, olha, rapaz... Tem uma aqui reservada para Sócrates da Silva.
0: E rapaz!
1: Com o nome do Sócrates.
0: Eu vou filmar,
1: tem
0: viu?
1: Aqui com o nome João Alves.
0: Eu vou com o celular, vou filmar. Vou com dois celulares e um powerbank.

0: Vou.
1: Né, no meu? No meu eu posso.
2: A de João Alves ele tá negociando, viu?
0: Eita, mas só pede para aquele amigo nosso, o Alô Brasil. O Alô Brasil, você um amigo da gente, meu, de Berg, de João, se você se ele tiver perto de você, você olhar pro sapato dele e perguntar, rapaz, esse sapato é novo, ele disse, eu tô vendendo.
2: Eu tô vendendo. Porque você não conhece um amigo nosso também de Petrolina, viu? Aquele é um danadinho também.
0: Também é do mesmo jeito, né? O cabo chega com um relógio, ele chega e tá com um relógio. Que horas são? Eu disse, 9h04. Agora eu tô vendendo esse relógio. Isso é bom todo. Né?
2: É por aí, viu, Sócrates? Bom, é isso. Parque de eventos, né? Claro e óbvio. Vazio, né? Daqui a pouco. O pessoal chega aqui para organizar os primeiros equipamentos da apresentação de Roberto Carlos. As cadeiras já estão por aqui e não vai ter cobertura, né? Não vai ter cobertura do show porque tem muita exigência. 11 horas da noite, a Rádio Jornal vai estar transmitindo o show de Batista Lima com meu amigo Ricardo Cantarelli e também a reportagem de Janaína Clímaco. Eu volto com você, Sócrates.
0: E eu ia fazer aí o seguinte, eu ia dizer, trazendo o clima a Janaína Clímaco, que é para fazer, né? Vamos embora. 9h05.
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2: 9 horas 10 minutos aqui na Rádio Jornal.
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2: Vamos falar da seleção brasileira. O Brasil treina daqui a pouquinho às 11 horas da manhã. É a preparação para a estreia contra a seleção marroquina. Alô, Igor Moura, bom dia!
6: Abraço para você, grande Sócrates, e todo o pessoal ligado na Rádio Jornal. E a seleção brasileira volta a trabalhar daqui a pouco, às 11 da manhã, horário local aqui de Nova Jersey, onde a reportagem da Rádio Jornal está hospedada desde ontem, né? Chegamos ontem em Nova York, nos dirigimos à nossa hospedagem em Nova Jersey, cidade que vem recebendo a seleção brasileira tanto na concentração em seu hotel, como também nos treinamentos no Columbia Park, CT novinho em folha do New York Red Bulls. Ao contrário de Nova York, né, que é uma cidade que não dorme, uma cidade que para muitos é a capital do mundo e muito barulho, muita movimentação, Nova Jersey, uma cidade majoritariamente residencial. Eu observei que tem muita mansão aqui em Nova Jersey, bairros bem americanos, né? Aqueles que aqui estamos acostumados a ver em filmes, e muitos casarões, muitas mansões, enfim. E a seleção brasileira escolheu Nova Jersey para ficar concentrada e hospedada. A reportagem da Rádio Jornal está no bairro de West Orange, na cidade de Nova Jersey. Relativamente perto do hotel da seleção, onde o goleiro Alisson vai conceder entrevista coletiva hoje às 14h30, horário aqui de Nova Jersey. 15h30, horário do Recife, e a seleção brasileira treina daqui a pouco no Columbia Park, 11 da manhã, horário daqui, meio-dia, horário da capital pernambucana. Amanhã tem o último treinamento da seleção antes da estreia na Copa do Mundo. Amanhã o treino é no MetLife, estádio onde o Brasil, sábado, vai enfrentar em sua estreia a seleção de Marrocos, 19h, com transmissão do SBT TV Jornal, com narração do Galvão Bueno. 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
2: Vamos falar do Leão pernambucano, do Rubro Negro de Pernambuco. Caiu para a terceira posição por causa desse empatezinho com o Atlético. Alô, Alex Santos, bom dia.
7: Abraços, Sócrates, bom dia para todos.
8: E jogando ontem à noite na Ilha do Retiro, o Sport não conseguiu passar de um empate contra o Atlético de Minas. 1-1 foi o placar. Com esse resultado, o Leão da Ilha perdeu a possibilidade de reassumir a liderança da segunda divisão. Agora, o Sport chegando a 23 pontos conquistados, assumindo aí a terceira posição na tabela. O jogo de ontem, que teve a presença do público de 13.724 torcedores, proporcionando uma renda de R$ 297.962. A torcida que vaiou e muito o técnico Márcio Goiano no final da partida. Agora o foco é para o próximo domingo, 11 da manhã, quando a equipe do Sport enfrenta a equipe do São Bernardo. Nesse momento, o time paulista é o segundo colocado na classe.

0: classificação geral. E para essa partida, o técnico Márcio Goiano vai poder contar com o retorno do Iago Felipe, do Zé Lucas e também do Yuri Castilho. Esses três atletas ficaram de fora no jogo de ontem por conta da suspensão do terceiro cartão amarelo. Destaques do esporte para a Supermanhã, você sabendo de tudo.
1: O tricolor do Arruda, vamos falar da Cobra Coral do Santinha. Eita, 300 mil reais. O que foi que teve? Bloqueado no Santa Cruz. O dinheiro da participação na Série C. Passaram a chave. Alô, Leonardo Borges, bom dia.
2: Bom dia para você, grande Sócrates. Um abraço para os amigos que estão ligados aqui na Supermanhã.
3: Jogadores corais treinam hoje pela manhã no José do Rigo Maciel. Quirino e William Alves fazem parte dos planos do técnico Christian de Souza para a partida de domingo no Augusto Bauer, 11 da manhã, em Brusque. Time que viaja nessa sexta-feira, na hora do almoço. Em relação aos bastidores do tricolor do Arruda, o Santa Cruz teve bloqueado 300 mil reais que seria pago pela CBF pela sua participação na Série C. Isto por conta de uma ação trabalhista, que a data da autuação foi no dia 7 de março de 2024, e o valor da causa, R$ 183.879,66. Foi bloqueado R$ 243.747,37. Presidente Bruno Rodrigues tentando pagar até sexta-feira pelo menos uma imagem. E o torcedor coral está fazendo campanha de doação. A campanha é para pagar funcionários e também atletas e também a base. A chave do Pix: saudaçõescoraisei@gmail.com. 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
1: Vamos falar da Patativa, do Alvinegro Caruaruense, do Central Esporte Clube. É a realeza. Alô, Berg Santos.
4: Muito bem, Sócrates. Agora tem as informações da realeza de Caruaru, a Patativa, meu caro Sócrates. Olha, o time do Central que segue trabalhando em ritmo acelerado, visando a partida do próximo domingo, 3 horas da tarde, no estádio Lacerdão. O técnico Leandro Senna vai realizar coletivo hoje, viu? Tem coletivo no período da tarde. O provável time do Central para jogar contra o Laguna, domingo, 3 da tarde, no Lacerdão, será com Milton Rafael, Augusto Potiguar, Lazzarini, Ítalo e Felipe Ramon, Diego Aragão, Everton Mazeu, Marcelinho, Caio Vinícius, Leozinho e Luiz Paulo. O time do Central que precisa da vitória. Tem 10 pontos na tabela de classificação. Tem a mesma pontuação do Souza, que vai enfrentar o América. Tem a mesma pontuação do Maguari, que vai enfrentar o ABC. Então o Central vai precisar vencer e torcer pelos tropeços de um dos adversários, ou do Maguari ou do Souza. A arbitragem deste jogo vai ser toda cearense. O Renato Pinheiro vai apitar a partida, vai ser auxiliado por Francisco Marcondes Mendes Simão e Thiago Castro e Silva. O quarto árbitro, José Washington da Silva. Os ingressos continuam disponibilizados ao preço de R$ 20 arquibancadas, R$ 50 cadeiras. Quem quiser adquirir de forma antecipada, loja oficial do clube na Avenida Gameno Magalhães ou no site Ingressos SA. Tá aí os destaques da realeza Patativa aqui na nossa Supermanhã, Sócrates.
1: Tá certo, seu Berg Santos, tá certo. Vamos falar do Náutico, vamos falar do Timbu, do Alvirrubro Pernambucano. Domingo tem o Novo Horizontino, 7 da noite. Alô, Raulden Alves.
5: Muito bom dia para você, dia, Sócrates, e para todo mundo que está com a gente aqui na Supermanhã. O Náutico segue hoje o trabalho de preparação para o próximo compromisso. Na Série B do Campeonato Brasileiro, o Timbu volta a entrar em campo no domingo às 7 da noite, no estádio Jorge Ismael de Biasi, contra a equipe do Novo Horizontino. O Náutico, depois dos jogos de ontem, acabou saindo do G6 da competição. Com a rodada de número 12 finalizada, os

0: 9 rubros agora ocupam a 7ª posição, tem 19 pontos. O Novo Horizontino, próximo adversário do Náutico, vai ser um confronto direto, porque o Novo Horizontino é o 5º colocado com 20 pontos marcados até aqui. O Náutico, desde a 8ª rodada, não saía do G4. Estava sempre terminando as rodadas entre os 4 primeiros colocados. Mas pode voltar a conseguir esse feito se vencer o Novo Horizontino no domingo. E, claro, depende também de uma combinação de outros resultados na rodada. A partida passada foi uma derrota para o Fortaleza no Estádio dos Aflitos. E chamou a atenção a falta de pontaria do Náutico. O time até criou muitas oportunidades, mas perdeu chances claras de gol. São os destaques do Náutico aqui na Supermanhã, você sabendo de tudo.
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2: Nove horas, 19 minutos aqui na Rádio Jornal. Eu adoro essa nota que vem da assessoria, sabe? Adoro, adoro. Aí vem aqui, ó. A AMC emitiu regulamentação rígida para garantir o ordenamento e a segurança dos pedestres. Aí vem a melhor parte. Durante a realização da tradicional trilha do São João de Caruaru. É o segundo ano e a tradição, é. Porque teve o ano passado. E tá tendo esse ano. É o segundo ano e a tradição, é. Tradição eram machadrilha, sapadrilha, gaydrilha, piradrilha. Essas eram tradição. Realmente, realmente. Aí eram tradição, né? Aí depois vieram as outras alternadrilha, dimensão drilha, né? Mas essas, as originais, eram tradição. Mas essa agora teve uma tradição aí em 2 anos, né? Pois se for assim, se for desse jeito... Olhe, olhe, olhe. Vamos lá. Aí, o que é que diz a portaria? A proibição total da circulação de paredões de som automotivos nas vias públicas que compõem o percurso do evento. A restrição aos equipamentos de som de alta potência valerá das 10 da manhã às 8 da noite. O objetivo é garantir o controle do fluxo sonoro oficial do evento, preservar a ordem pública e assegurar a tranquilidade. Gostei dos foliões, é carnaval. A nota veio foliões, é carnaval. Foliões. Olhe, por respeito aos ouvintes, eu não terminarei de ler a nota. Porque aqui é brincadeira. Porque primeiro disseram que é tradição, um negócio que começou no ano passado. Então, o Central vai completar 107 anos. É o quê? É preceito bíblico, né? É, porque é um negócio que vai ser a segunda edição e a tradição. Peraí. Eu sou chato. Eu sou chato demais. Como algo pode se transformar? Peraí, eu tô aqui. Eu sou chato. Aí depois o povo fica achando ruim. Mas vamos lá. Aqui tem uma resposta de um professor que é muito interessante. Ele disse que uma tradição é algo que pelo menos tem 2 séculos. Aí você vai dizer, o São João é pelo seguinte, porque é uma festa que foi trazida para aqui pelos portugueses há mais de 500 anos. Então, é algo tradicional. Mas aqui é uma definição de um professor. Não estou dizendo que todos têm esse mesmo tipo. Né? Ai, Jesus. Aí depois a nota vem com esse negócio de tradição, um negócio que está no segundo ano. Aí, para piorar, me vem com foliões. Aí, foliões, aí eu não aguento, não. Aí eu não aguento, não. Aí depois que alguém diz que tudo virou um carnaval fora de época, aí alguém acha ruim. Quando a própria palavra oficial vem dizendo foliões. Folião é carnaval, gente. Folião é carnaval. E aí a nota ainda diz que vai intensificar entre 11 e 18 horas. Aí eu pergunto aqui, tem que haver ordem pública, tem que haver o fluxo sonoro... tem que ser assegurada a tranquilidade dos

0: foliões e moradores das áreas afetadas só na drilha. No cuscuz pode ter morador sem sossego, no cuscuz não precisa preservar a ordem pública, no cuscuz não precisa ter fluxo sonoro oficial do evento, não. É banda voou, é cada um com seu barulho e acabou-se. É o que eu estou entendendo aqui. E estou entendendo que não é mais São João, é Carnaval. Porque a nota está dizendo que é foliões. Foliões. Aí depois que o povo fala que virou Carnaval fora de época, tem gente que acha ruim. Você que tá ouvindo aí, você... Ô, dedo duro! Dedo duro! Diga que veio na notinha. 9h24.
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0: Pai, passei lá cedinho da manhã. Deixa o Beck falar, depois eu falo. Tomar um copo d'água. Vários semáforos apagados no centro de Caruaru. Alô, Berg Santos.
2: Muito bem, meu amigo Sócrates. A gente volta aqui na programação da Rádio Jornal. Olha, Sócrates, desde a madrugada que alguns semáforos aqui na área central de Caruaru estão apagados, tá? Totalmente desligados. E pela manhã já passava aqui, por exemplo, na rua Belmiro Pereira, no cruzamento com a Capitão João Velho, e já observava que os semáforos estão apagados, estão desligados, tá? Mais cedo, o Givanildo Silveira já recebia também mensagens, né, falando sobre justamente essa questão toda dos semáforos, né, do trânsito, que está bastante complicado, viu? O trânsito está bem difícil nesses trechos. Agora há pouco, Sócrates, chegou uma equipe da AMC para dar uma orientada, uma organizada, porque está tudo apagado por aqui, tá? Então, semáforo da Praça da Criança está apagado, tá? Aquele que fica na entrada do Parque de Eventos, com o cruzamento da Manuel Surubim. Rua Frei Caneca, com os semáforos apagados aqui em frente ao Tiro de Guerra, viu, Sócrates? Também aqui no cruzamento com a Cleto Campelo, o semáforo está apagado. E também aquele semáforo que fica em frente à Caixa Econômica Federal. Na rua Capitão João Velho também está apagado neste momento. A Cleto Campelo também com o semáforo apagado. E a gente observa que realmente o trânsito está bastante complicado neste momento. Tem agentes da AMC aqui, viu, Sócrates? O pessoal aqui nos cruzamentos, organizando, orientando aqui os motoristas, os pedestres, porque realmente o trânsito, dia da Feira da Sulanca, e nessa situação complicada, né? Hoje é quinta-feira, a Feira da Sulanca bem movimentada, e o trânsito nesse trecho aqui muito difícil. A gente pede até, Sócrates, e espera, na verdade, que essa empresa que é terceirizada, tá? Que toma conta aqui dos semáforos da cidade de Caruaru, que possa dar uma organizada, viu? Porque o que tem de semáforo que, vez por outra, se apaga, né? E aí é um risco muito grande de acidentes, né? Numa área muito movimentada, centro da cidade de Caruaru, com toda essa complicação. Então tem que chamar a atenção dessa empresa. Não só aqui, viu? Vez por outra, ali no João Mota, na entrada do João Mota, o semáforo quebra. Também, muitas vezes, na entrada do Alto do Moura, tem aquele trecho também que acaba quebrando bastante na Avenida Leão Dourado, né, no viaduto, também, Sócrates, no Boa Vista, enfim. Então, são muitos os problemas relacionados a essa questão de semáforos aqui na cidade. E outra coisa, viu, são semáforos que precisam de sincronia. Eu sempre lembro isso, abre um aqui e o lado de baixo está fechado. Aí não adianta também, né, porque fica aquela fila gigante de carros, veículos aqui acabam fechando o cruzamento. É complicada a situação. Porém, você que vem para a área central de Caruaru, que vai passar por aqui, fique atento que esses semáforos aqui na... Deixa eu repetir aqui as ruas, tá? Praça da Criança, Manuel Surubim, Frei Caneca, Belmiro Pereira, Capitão João Velho e Cleto Campelo. Os semáforos estão apagados neste momento. Sócrates, eu volto com você, meu amigo.
0: Pronto, vamos lá. Às 7h08, eu fiz uma ligação para João Alves. Tá aqui na minha frente, João Alves. João, Givanildo já falou aí sobre os semáforos. Esses aí, tudinho que você falou agora, bem. Aí o João disse, não, falou ainda não. Você pode ligar ele aí que tá tudo apagado aqui e não tem ninguém da MC.

A Ivanildo foi e falou aqui. 7:08. Foi a hora que eu liguei aqui para João Alves. 7:08. Estamos às 9:28. 2:20 depois, não resolveram ainda. Eu não sei em quanto tempo os agentes da MC chegaram. Eu não sei. Porque eu não estava lá parado, até porque eu tenho que falar.

0: atrapalhando o trânsito, com a viatura no meio da rua, tirando uma faixa de rolamento. No dia, misteriosamente, no dia que o semáforo não está funcionando, eles não estão lá. O que foi que aconteceu? Eu fico pensando às vezes, é porque minha mente trabalha muito, ela não para, sabe assim? Eu fico pensando, mas deixe que você também, ouvinte aqui da Supermanhã, você também pense. Todos os dias, quando não tem o que fazer, eles estão lá, com o carro no meio da rua e no celular. No dia que tem o que fazer, eles não estão lá. O que será? Eu só posso imaginar. 9:30.
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2: Nove horas 34 minutos. Olha, a Secretaria Executiva do Parque 18 de Maio divulgou no Diário Oficial de Caruaru editais de convocação direcionados a permissionários que possuem lotes em situação de abandono dentro do complexo. Ao todo foram publicados 7 editais, assinados pelo assessor especial José Manuel Balalalala. A medida visa a regularização dos espaços públicos comerciais e o ordenamento do parque. Os trabalhadores listados têm um prazo improrrogável de 15 dias para se apresentar à sede da Secretaria Executiva, que fica na Travessa 13 de Maio, no bairro Petrópolis, no complexo do Parque 18 de Maio. É um nome bonito, né, rapaz? O não comparecimento dentro do período estipulado resultará no cancelamento automático da inscrição do lote, sem prejuízo de eventuais sanções cíveis e penais. Ou seja, se você não for, você vai perder. Bem claro assim, foi não, perdeu, pronto. Entendeu?
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2: Garanhuns realiza evento na área de nutrição. É isso, Ed Carlos.
3: A Faculdade FIC, em Garanhuns, realiza neste dia 11 de junho o primeiro evento acadêmico do curso de nutrição. É o primeiro Conecta Nutri em Garanhuns. Nós aproveitamos a ocasião e ouvimos Carla Mendonça, coordenadora do curso de nutrição em Garanhuns, que dá detalhes sobre o que é e como será o evento.
4: O Conecta Nutri é um evento promovido pelo curso de nutrição da Faculdade FIC, que nesta edição traz o tema Saberes e Práticas Conectando a Formação Acadêmica à Atuação Profissional em Nutrição. O objetivo do evento é aproximar os estudantes da realidade profissional, promovendo o diálogo entre os conhecimentos adquiridos durante a graduação e as experiências vivenciadas por nutricionistas que atuam em diferentes áreas da profissão. Para isso, contaremos com a participação dos nutricionistas Tamires Barbosa, representante na área da alimentação coletiva, Sócrates Manso, na área de nutrição clínica, Laila Brasil, em saúde coletiva, e Carlos Eduardo Vanderlinden, na área de nutrição esportiva. O evento é destinado aos alunos do curso de nutrição da FIC, que terão a oportunidade de conhecer diferentes trajetórias profissionais, esclarecer dúvidas, trocar experiências e ampliar sua visão sobre o mercado de trabalho.
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2: Tá certo, explicado, explicadíssimo, meu caro Ed Carlos. Olha, neste sábado, né, a partir do meio-dia, tem Arraiá da Jornal, né, com Hércules Araújo e Baby Cantora, né, aqui na... Olha, já a trilhazinha do Arraiá. Então, a partir do meio-dia, na TV Jornal, neste sábado... Tem Hércules Araújo, Baby Cantora, o Givanildo vai estar por lá, o Boquinha vai estar por lá, enfim, todo mundo da TV Jornal. Eu vou aproveitar o clima, viu, meu caro João Alves, às 9 horas e 38 minutos aqui na Jornal. 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

0: Tá chegando com a gente direto do doutor Walter Ferraz Filho, Berg Santos. Alô, Berg.
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0: Tá certo, Berg. Obrigado pelas informações aqui na Supermanhã da Rádio Jornal. O grupo Super Poderosas Fit, formado só por mulheres, realiza no dia 5 de julho a primeira corrida das Super Poderosas em Caruaru. Em sua primeira corrida amadora, realizada em abril deste ano, foram 76 mulheres. A iniciativa ganhou força e hoje conta com 256 participantes. A concentração será na Praça da Sé Unita às 5h30 da manhã. Tem alongamento, café da manhã e também sorteio de brindes. Quem quiser participar da corrida, acessa aí o Instagram Corrida Superpoderosas, Superpoderosa Fit, tá? Corrida Superpoderosa Fit.
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0: Tá faltando água no Alto do Moura, no período do São João. Alô, Wesley Santos.
4: Oi, Sócrates, muito bom dia para você e bom dia para você que acompanha a Rádio Jornal. Sócrates, eu estou aqui no maior centro de artes figurativas das Américas, o Alto do Moura. E aí, meu amigo, você acredita que no dia do cuscuz, por exemplo, grande movimentação de turistas, pessoas de várias cidades e também de vários estados, não tinha água, meu amigo, no Alto do Moura? Os comerciantes recebendo os clientes, tendo que carregar água de baldinho em baldinho da cisterna para poder dar descarga no banheiro. Rapaz, é uma situação muito difícil. Inclusive, eu estou aqui com a minha amiga, conhecida como Tia Cida. Tia Cida, muito obrigado por sua participação na Rádio Jornal. Conte pra gente, dia do cuscuz não se tinha água.
5: Bom dia, eu faço um apelo à Compesa que solte água, dia da festa de a gente receber o turista, o Alto Moura sem água, dia do cuscuz não tem água, eu tenho um restaurante e carrego água de balde para a descarga no banheiro. Então, Compesa, eu faço um apelo a vocês, tenha misericórdia do povo do Alto Moura, solte água, agora o papel d'água chega, viu, meu amigo?
4: Esse tá chegando.
5: Tá chegando, eu paguei R$890 de água. Ixi. E não temos água aqui na comunidade.
4: E para receber os clientes, o jeito é de balde em balde, né?
5: Eu carreguei domingo de balde em balde. Eu e as funcionárias daqui carregando água da casa da vizinha para manter os banheiros limpos e atender o turista.
4: Meu Deus, muito obrigado pelas suas informações. É isso, pessoal. Quer dizer, a situação dos comerciantes, quem tem restaurante aqui no Alto Moura, que está sem água até agora, viu? Inclusive agora está sem água no momento e o pessoal está tendo que carregar de balde em balde. É mole, meu amigo. Wesley Santos para a Rádio Jornal, Rádio Notícia.
0: Beleza, Wesley, que situação, né? Agora, veja, isso é uma falta de convívio com a realidade. Veja, se eu tenho um local que é atrativo para turistas, que tem comércio, e eu sei disso, né? Eu sei disso, porque não é nada escondido. Nós estamos no São João de Caruaru, né? Então, né, você sabe que aos finais de semana a gente tem uma lotação em determinados locais da cidade. E você não faz um esquema especial para atender determinada comunidade... É você não ter noção da vida.

0: vida em sociedade, de como funciona a sociedade. Né? Aí tá lá o pessoal tendo que carregar. Imagina só, tu tá num restaurante, tu vai no banheiro e tá aquela prastada lá no banheiro. E a culpa não é da pessoa do restaurante, é porque não tem água. Aí lá vem a moça que tá na cozinha, sai da cozinha carregando um balde d'água pra botar no banheiro. Aí, veja, aí você já fica desconfiado que lá não é limpo, mas não é isso. Lá é limpo. O problema não é a limpeza. É a água que não tem. Aí o teu pedido que ia chegar, não chega. Sabe por quê? Porque a moça que era pra estar cozinhando, tá carregando água. Aí o teu feijão vai demorar pra ficar pronto. Aí a tua carne não vai assar. Aí tu vai sair falando o quê da cidade? Rapaz, eu fui pra lá, mas não tem estrutura nenhuma não, vis. Fui pra lá, não tinha estrutura, a comida demorava pra sair, né? A água lá era no balde, eu não sei não, eu fiquei desconfiado, não volto lá mais não. Olha a propaganda, olha a propaganda. Olha a propaganda que fica da cidade. Tudo isso é o quê? É você estar descolado da realidade. Se eu sei que este período eu tenho uma alta demanda, eu me preparo, eu me organizo para fazer um atendimento decente. Ah, não consigo dar água, colocar água no, todos os dias. Ok, não consigo, mas bota dois no final de semana. Digo, olha, se organiza aí que vai te chegar água no sábado e no domingo. Vai chegar na sexta e no sábado. Né? No sábado você já enche o que tiver que encher e deixa tudo guardadinho aí, porque no domingo não vai chegar. O programa diz, olha, a gente vai mandar na quarta e na quinta. Guarde a água, não gaste com nada não. Mas organize com o povo, converse com as pessoas, faça uma programação. Veja, tudo que está sendo dito aqui não é invenção de outro mundo, não. Não foi ninguém de outro planeta que veio aqui dizer, não. Isso é uma coisa lógica. É uma coisa absolutamente lógica. É matemática básica. Não, meu filho, não tem mistério. É só querer fazer. 9 horas e 46 minutos. Pernambuco alcançou o segundo maior crescimento da produção industrial do país no acumulado de janeiro a abril deste ano. Os dados são da pesquisa da indústria mensal. Com alta de 19,7%, o estado ficou atrás apenas do Espírito Santo, que registrou um crescimento de 25,3% e superou de forma expressiva a média nacional. O desempenho coloca Pernambuco entre os principais destaques da indústria brasileira neste ano. O resultado é atribuído à ampliação produtiva de setores de desenvolvimento econômico. Nos últimos 12 meses, o setor da indústria do estado também acumulou crescimento de 7,3%, muito acima da média nacional, que é de 1,7%.
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0: Vamos voltar a Garanhuns, porque o ciclo junino 2026 está começando hoje em Garanhuns, né, Issa de Carlos?
2: Para marcar a abertura do ciclo junino, a festa de Santo Antônio começa hoje, dia 11, aqui em Garanhuns, e segue até este domingo, 14 de junho, com muita música e animação na Praça Mestre Dominguinhos. Lembrando que neste sábado, dia 13, uma estrutura com telão e cadeiras estará disponível para aqueles que optarem por assistir ao jogo da seleção brasileira durante o intervalo do evento na Praça Dominguinhos. A festa contará com apresentações de Daniele Vaqueiro, Conde Sobrega, Beto Barbosa, Garota Safada, entre outras atrações. E nos dias 27 e 28 de junho, no distrito de São Pedro, em Garanhuns, acontece a Festa de São Pedro, que terá entre as atrações forró Anjo Azul, Josildo Sá e banda Aveloz. 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
0: A cantora e compositora Anastácia será homenageada pela UFPE. Ela é uma das homenageadas aqui do São João de Caruaru, é natural de Igaraçu e vai receber o título de doutor honoris causa da universidade em sessão solene a ser realizada no próximo dia 15, segunda-feira, às 15h, no Clube Universitário do Recife. Anastácia é referência no forró Pé de Serra, ela é autora de mais de 800 canções. Tem clássicos como Tenho Sede, Eu Só Quero um Xodó. A gente fez até um especial no aniversário dela aqui, né, no Forró na Jornal. E teve parceria com Dominguinhos, inclusive ela foi casada com Dominguinhos, né, durante 12 anos. Foram mais de 260 músicas. Aí, tenho sede.

Até no dia do especial eu disse assim: rapaz, vocês sabem de quem é essa música? Né? Vocês sabiam que essa música é dela? Né? Porque as composições, muitas vezes, os nomes dos compositores ficam escondidos, né? As pessoas não sabem e ligam a composição a quem interpreta. Né? Tem muita música que o próprio intérprete é quem compôs, mas existem outras que, aliás, várias outras, que os compositores são os autores e a beleza é dada pelo intérprete.

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1: Às 9 horas e 50 minutos, instituições de ensino têm até 15 de junho para aderir ao FIES. Vitor Mendes.
2: Instituições de ensino superior privadas têm prazo até 15 de junho para aderir ao processo seletivo do FIES, o Fundo de Financiamento Estudantil do segundo semestre deste ano. O procedimento deve ser feito pelo sistema informatizado do FIES na aba FIES Oferta. No ato da adesão, as instituições devem informar dados sobre turno e local de oferta de cada curso disponibilizado, valores das semestralidades e a forma de reajuste do valor do curso financiado. O representante legal da instituição deve firmar o termo de participação utilizando assinatura eletrônica disponibilizada no módulo FIES Oferta. O Ministério da Educação determinou em março deste ano que 99 cursos de medicina que obtiveram conceito nas faixas 1 e 2 do Enamed, o Exame Nacional de Avaliação da Formação Médica, terão medidas cautelares impostas pela pasta, como suspensão da possibilidade de firmar contratos do FIES. As faixas 1 e 2 apontam cursos em que menos de 60% dos seus estudantes apresentaram desempenho considerado adequado no Enamed. O FIES financia em até 100% a graduação para estudantes matriculados em cursos presenciais não gratuitos. Com supervisão de Rafael Gasparuto, da Rádio Nacional em Brasília, Vitor Mendes.
1: Tá certo, obrigado pelas informações aqui na Rádio Jornal. 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
1: Tem problema resolvido, Berg Santos.
3: Muito bem, meu amigo Sócrates da Silva, a gente volta aqui na programação da Rádio Jornal. Olha, Sócrates, destacar o seguinte, tá? Ontem a gente falava aqui na Rádio Jornal sobre um esgoto estourado na Avenida Agamenon Magalhães, ao lado de uma agência bancária, em frente a um shopping, praticamente ao lado também do campo do Central, no estádio Lacerdão. Esse esgoto a gente registrava ontem pela manhã e uma equipe da Compesa compareceu no final da manhã, viu, Sócrates? Ainda ontem, no finalzinho da manhã, uma equipe da Compesa esteve no local e consertaram, viu? O esgoto não tem mais, graças a Deus. Estava preocupado, viu? Sinceramente, estava muito preocupado com os foliões, aliás, os forrozeiros, né? Passando pela Avenida Agamenon Magalhães, né? O trio elétrico, El-Chan, a Claudinha Leite, o Elifas Júnior descendo a avenida e o povo dançando no meio do esgoto. Mas ainda bem que consertaram, tá tudo ok agora. O pessoal vai poder passar na tranquilidade, sem caatinga, sem melar os pés. Tá tudo certo na Avenida Agamenon Magalhães. E outro registro, Sócrates, é na Avenida Doutor Pedro Jordão. Essa semana também eu registrava um buraco que estava aberto, inclusive colocado.

0: Colocaram galhos dentro, colocaram galhos, né, para identificação, para evitar algum motoqueiro cair, algum acidente. E o pessoal está consertando, viu, Sócrates? O pessoal já fez aqui um trabalho, fez o isolamento e agora está sendo realizado o conserto também. Então, é dois registros de duas pautas aqui que fizemos pela Rádio Jornal. O esgoto na Avenida Gamenon Magalhães, ok, consertaram. E Avenida Doutor Pedro Jordão, aqui por trás da Fusan, o pessoal está consertando esse buraco que foi aberto pela Compesa, né? Tinha um esgoto estourado, a Compesa abriu o buraco e tinha deixado para lá. E aí depois da nossa reportagem, aí o pessoal se antenou dizendo: opa, opa, tem um problema para ser resolvido, porque o Berg falou e a gente vai resolver, graças a Deus, viu, Sócrates? Então coloca aí na sua agenda também que é um problema. Esse está sendo resolvido, mas o da Avenida Gamenon Magalhães já foi resolvido. Sócrates, é com você, meu amigo.
1: Eu disse ontem, não foi, Berg? Você lembra que como ia passar os foliões, iriam... Eu estou usando a linguagem da prefeitura, os foliões, viu? Não vem me recriminar, não, que a nota é da prefeitura. Né? Os foliões... quando fossem passar no esgoto, não ia passar não, sabe, tá, olha, podia não ser resolvido nada em Caruaru, mas esse esgoto aí ia ser resolvido, tanto que foi, né, ligeirinho, não é ligeirinho, ou se os outros fossem assim, meu Deus, era tão bom que os outros fossem assim, né, era, nessa ligeireza, né, agora, então era bom, vamos fazer o seguinte, não tem como a drilha passar assim, no São João da Escócia, no Cidade Jardim, ali na Via Paga. Não tem não como não. Puxar ali pro Zé Liberato. Dar uma passadinha. Lá ali na Vila do Aeroporto. Passar ali na Avenida Vera Cruz. Fazer aquele retorno ali no João Barreto. Será que não tem um jeito da drilha passar nesses cantos, não? Meu amigo, resolvia tanta coisa. Não era não? Zé Carlos de Oliveira. Olha a drilha lá no Zé Carlos de Oliveira. Meu amigo, resolvia tanto. Não era não. Não tem como esticar, não. Botar mais umas 4 ou 5 atrações pra dar uma esticada nessa bicha, não. Pra ela dar uma girada aí na cidade. Porque aí resolvi esgoto, buraco. Tudo de uma vez só. Tá, agora fiquei com... Vamos estender esse negócio aí, pai. Pra ficar maior, pra poder resolver os problemas da cidade. Vamos dar uma passadinha aqui no nosso WhatsApp. Ah, circulado aqui. Deixa eu voltar para o ponto de partida, como diria a canção, né? Pronto, vamos aqui. Já está devidamente organizado. Vamos embora. Ah, vamos aqui dar uma circulada, porque tem mensagem hoje aqui que não acaba-se mais o mundo, viu? Bom dia, Manuel Segurança. Bom dia, Manuel. Um abraço para você. A Sônia Araújo do Vassoural. Oh, a Sônia disse que quer. Vê se, Juliana, aqui o kit da... do Rei de Ouro. Tô mandando aqui pra Juliana pra não perder. Bom dia, isso é que dá valorizar o artista de fora, a Sônia Araújo do Vassoural, que ela tinha mandado outra mensagem depois. Pronto. Valeu, Sônia, um abraço. Manda nome, bairro, tudo organizadozinho pra concorrer aqui o kit com um monte de salgadinha, que ela disse aqui os sabores, né? Vamos mais aqui. Bom dia, Sócrates. Não vai poder ser transmitido, isso não existe. Os cantores antigamente quando vinha aqui para cantar, e os agora ninguém quer vir transmitir. Valeu Cícero, um abraço para você, obrigado pela audiência. Bom dia, Sócrates, estou ligado na Rádio Jornal, é o Manuel Filho, valeu Manuel, obrigado pela audiência. Bom dia, Sócrates, Deus abençoe todos vocês da Jornal, bom trabalho. Obrigado, é Rosângela do Murici, bom dia para você, Rosângela. Bom dia, meu amigo, Deus te abençoe, amém. É o Babão, alô Babão, obrigado pela audiência também aqui na Rádio Jornal. Olha aqui a Joyce Neves também querendo participar do kit da Pipoca Reizinho, né? Já tô passando aqui também o seu nome, tá, Joyce? Obrigado pela audiência aqui na Rádio Jornal. Bom dia, Sócrates, bom dia. Venho por meio desta solicitar a vocês e a grandiosa audiência que cobrem a excelentíssima AMC a presença de agentes no trecho entre a Rua Goiás e Cidade Jardim, pois motoqueiros estão usando a Via Parque não como via pública, mas sim como pista de corrida, geralmente entre 17h30 e 19h, podendo causar acidentes com idosos, crianças e caminhantes. Muito obrigado pela atenção, é o Renato. Você está corretíssimo, Renato. Você está certíssimo. Vamos passar aqui mais uma demanda para a MC. Agora a MC, nesse momento, deve estar preocupada com os foliões do São

0: João. Foliões, porque veio na nota foliões. Né? Os foliões do São João. Bom dia, família Jornal. Que Deus abençoe nosso dia. Amém. A Silvana, na Avenida Manuel Camelo, em Garanhuns. Um abraço para você, Silvana. Obrigado pela audiência aqui na Rádio Jornal. Bom dia, Sócrates. Aqui é Wagner Oliveira, do Projeto Rádio Comunicação em Garanhuns. Um ótimo trabalho para você também. Sinceramente, é muita frescura desse cantor. Agora ele deveria saber que só tá onde tá por conta dos fãs e da imprensa. Para mim, um show de um cara desse, tanto faz como tanto fez. É o Wagner, mais uma vez com a gente aqui na Jornal. Bom dia, Sócrates, bom dia. Ontem, dia 10 de junho de 2026, a prefeitura cortou o cabeamento de internet e vários provedores deixaram de fornecer os serviços para seus clientes. O pessoal da BrisaNet informou que os cabos foram cortados nos postes para que os carros das trilhas... Meu amigo, vocês não... A coisa mais importante em Caruaru é a trilha. Vocês não perceberam, não. As coisas arrancaram os canteiros da Avenida Agamenon Magalhães e da Manuel de Freitas todinho, de fora a fora, e nunca mais botaram, que é pra tu ter a trilha. Fio de internet eles arrancam mesmo, que é pra poder passar a trilha. É na tora. Carro de som, paredão, pode ter em qualquer lugar, em qualquer festa. Mas na trilha não pode ter. A coisa mais importante de Caruaru e tradicional, porque tem 2 anos, é o segundo esse agora, é a trilha. Vocês não notaram ainda, não. Tá na cara, né? Tá na cara, né? O que é que estão fazendo? Agora é pra ser, é porque tem que ser, entendeu? É, olha, eu não sei. É porque, do jeito que vai, daqui a algum tempo, se for desse jeito, como é tradição, né? Talvez no terceiro ano, cancelem todo o resto. Se assim, não tem Alto Moura, não tem São João no Pátio, vai ter só a trilha. Do jeito que vai ser assim. Vamos derrubar os postes da avenida. Derruba tudinho pra poder passar a trilha. Eita, eita, eita, eita. E aí o pessoal tá sem internet. Valeu, meu caro Luiz Gonzaga. Obrigado pela informação também aqui na Rádio Jornal. Tô passando aqui para a Juliana Rodrigues na produção da Supermanhã da Rádio Jornal. Agora, 10 horas, 1 minuto.
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9: Dez horas e 6 minutos aqui na Rádio Jornal. 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
9: Rapaz, vamos com festa agora, né, João Alves? Vamos com festa? Eu não sei se você já foi, eu não sei se você já experimentou, mas só pelo nome eu acho que você vai ficar curioso. Você já participou de um Pela Jegue? Hein? Você já deglutiu um Pela Jegue? Você já colocou pimenta num Pela Jegue? E aí? Vamos trazer aqui o Berg Santos? Ele tá lá! Alô, Berg!
10: Muito bem, meu amigo Sócrates da Silva, a gente volta aqui na Supermanhã da Rádio Jornal. Olha, Sócrates, atenção, viu? Eu sei que você gosta, viu, meu amigo? Eu tô aqui na rua Governador Rosado Maia, no bairro do Salgado. Hoje à noite vai acontecer a festa, a comemoração de 10 anos do maior Pela Jegue do mundo.
9: Ei!
10: É, rapaz. E o Carlos está aqui com a gente, né, para trazer algumas informações. É, o Nego do Salgado está aqui, vai trazer algumas informações para a gente, porque a festa hoje promete e se espera um grande público, né? Bom dia.
11: Bom dia, a todos que fazem parte da TV Jornal, né, que sempre está presente aí nas comidas gigantes. E quero convidar toda a população do Salgado e de Caruaru para vir prestigiar o Pela Jegue. 10 anos de existência e a gente quer todo mundo aqui, muito forró, muito pé de serra e muita comida mineira.
10: Vamos explicar aí o que é o Pela Jegue.
11: O Pela Jegue é uma comida mineira, né? Que ela é composta de xerém, costela de charque,
9: olha,
11: bacon, calabresa.
9: Olha.
11: Uma verdadeira Ruizinho. Feijoada de xerém.
10: E uma festa para a família, todo mundo convidado.
11: Sim, né? É uma festa familiar. Assim a gente convida os vizinhos, os amigos, para vir prestigiar essa grande festa.
10: Pois é, então, e as atrações aqui? Quem é que vai estar por
11: aí? As atrações, 7h30 começa um pé de serra, né? Tem um pé de serra, o trio regional. E a partir das 9 horas tem Felipe, é um cantor da terra. É...

0: Que toca de tudo.
1: Vocês aqui nos últimos ajustes, né?
0: Sim, estão fazendo os últimos ajustes para que essa festa seja maravilhosa mais tarde.
1: Então, mais uma vez, o senhor convida o povão para vir para cá brincar.
0: Isso. Quero convidar todos vocês, venham-se embora, Salgado, Rua Governador Rosado Maia, na lateral da Caixa Econômica, a partir das 19h30. Venham todos vocês participar dessa grande festa.
1: Beleza, é isso. Valeu. Obrigado, Sócrates. É isso. Eu sei que você curte as comidas gigantes,
2: sim,
1: né? As comidas que são tradicionais aqui na nossa cidade, né, Sócrates? Os bairros aí promovendo muito essas festas. E aqui no Salgado não é diferente, com o Pelajeg. Sócrates, é com você.
2: Olha, não se perca não. Governador Rosado Maia é ali pertinho da Caixa Econômica mesmo. Chegar ali pertinho, pode perguntar. Pode perguntar ali pertinho. Você vai chegar perto daquele mercado, na outra rua, né? O mercado é numa rua, é na outra. Perto da delegacia, você chegar ali, onde é o Pelajeg? Você vai achar, além da festa, né? Você vai ver. Agora eu digo o seguinte, ô João. Ô João. Não, tá aqui não, tá na imagem não. É só pra você pensar. Um pratinho. Ô Tan! Um pratinho, aqueles pratinhos Duralex antigos, aqueles vermelhos, o antigo. Sim, marronzinho. Um marronzinho, vermelhinho, daquele. Aí você bota assim, aquela camadinha assim. Aí você bota um pedacinho da costelinha de porco. Uns dois ou três pedacinhos da charque. Uns dois cubinhos do bacon. Umas quatro rodelinhas de calabresa. Quente, viu? Agora quente. Porque é pela jega, é quente. Quente pegando fogo. Aí você bota lá no prato, o bicho vem. Ele não fica suadinho assim na beira? Do prato ficar suado. Você bota assim. Aí você, pra quem gosta e quem pode, bota uma pimentinha assim por cima. Eu não posso mais comer. Não, uma colherzinha de pimenta assim, dá uma espalhada. Aí você, porque é muito quente, aí você dá uma espalhadazinha assim com um xerém pra esfriar. Aí você dá uma talegada lá. E aí? Prestou ou não prestou? Deixa isso pra lá, cara. Pronto, você fica imaginando. Ô, Tan! E aí, Tan? Presta não? 10 e 11.
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4: 10 horas 17 minutos aqui na Rádio Jornal.
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4: O Tan, meu amigo lá de Toritama, já respondeu. Diz que é bom com aquele negócio. Disse, aquele negócio lá, a pimentinha e um negocinho pra acompanhar. Né? Eita, eu sabia. Primeiro que eu sabia que tu tava ouvindo. E depois eu sabia que você teria o mesmo pensamento. Vamos embora. Ah, tá. Eita, mas rapaz, lá pertinho. Lá é pertinho do Pelajé, é no caminho, voltando pra cá. Eu acho que o Beck tá voltando aqui pra TV, né? E passou por lá. Meu amigo, o que é que tem aí na rua Goiás, Berg Santos?
5: Muito bem, meu amigo Sócrates da Silva. Estou aqui no trecho da rua Goiás, Sócrates, no bairro Riação, que tem um acúmulo de lixo absurdo aqui no trecho, tá? Absurdo mesmo, Sócrates. Tem sofá, tem pneus descartados, resto de material de construção, descarte totalmente irregular de lixo, caixas, sacos. Olha, uma verdadeira podridão, Sócrates, um verdadeiro lixão aqui nesse trecho da Rua Goiás. Isso é lamentável, tá, gente? Isso é muito triste, é muito lamentável. Fica aqui nesse trecho da obra abandonada da Via Parque e realmente está um absurdo. Uma equipe da Prefeitura, da Secretaria de Serviços Públicos, você precisa vir aqui para fazer a limpeza, Sócrates, porque realmente a paisagem está muito feia, está terrível. Eu mandei a imagem aí para você dar uma olhada e para você ver a dimensão, Sócrates, de tanto lixo que tem por aqui. O sofá, rapaz, jogaram aqui o sofá e a poltrona logo, olha só. Pneu é o que não falta por aqui, viu? O resto de pneu, olha, é um absurdo, um verdadeiro absurdo. E tudo isso aqui é fácil de identificar, tá? Até porque quando a gente estava aqui, Sócrates, fazendo a gravação, eu mandei para você justamente o momento em que uma senhora descia aqui com uma bolsinha, com o lixo, e jogava aqui nesse trecho. É um ponto de...

0: descarte de lixo, talvez um container daquele que está sendo espalhado pela cidade sirva também para aqui, Sócrates, porque a gente não pode admitir que aqui aos pés praticamente do parque de eventos, viu? Porque você descendo aqui a rua, você já vai estar praticamente aos pés do parque de eventos. Por aqui passa muita gente, muitos forrozeiros, turistas, enfim. Então tá uma lixarada absurda. Rua Goiás, bairro Riachão. Atenção, Secretaria de Serviços Públicos, pedir para uma equipe dar uma passada por aqui e identificar, minha gente. Tem que identificar quem faz essa porcalhada toda aqui para poder multar essas pessoas. É inadmissível uma situação como essa. Não adianta também essas notas dizendo a prefeitura limpa, mas o povo suja. E vai ficar sempre nesse empurra-empurra? Não, tem que chegar até as pessoas e começar a punir, a dizer que não pode. Ó, mais uma pessoa ali jogando, descartando lixo, é um absurdo, é um absurdo. E deixa a paisagem aqui da rua Goiás, aqui do bairro Riachão, muito feia. Aqui subindo também já é o bairro do Salgado. Enfim, tá feito o registro, Sócrates, e a imagem tá aí com você.
1: Ô, Berg, chega da tristeza, né? Eu passo aí direto, Visberg. Eu passo aí direto. Sempre tem lixo, mas hoje tá demais. E você tem razão que aí era um ponto pra ter uma daquelas caçambinhas, né? Era pra ter. Agora, você tem total razão de novo em outro ponto. É super fácil de identificar. Meu amigo, veja só. Quem é que tem borracha de pneu em casa? É quem costura roupa? Não é, né? Quem é que tem borracha de pneu em casa? É quem tem uma padaria? Quem é que tem borracha de pneu em casa? É quem tem o quê? Um supermercado? Tá fácil demais de saber, né? Quem é que bota a borracha aí? A coisa mais fácil do mundo. Aqui não tem... Aqui pra dar uma multa, aqui é a coisa mais simples do mundo. Não tem nem que dizer, não fui eu, não. Eu em casa eu crio o gato. Sou eu que tenho essas borrachas? Não sou, né? É muito fácil. Aí é muito fácil. É fácil demais. E veja, não vem dizer... Não, mas não tem como identificar, não. Na mesma imagem, Berg, que você me mandou, além da senhora, que você tem razão, tá jogando lixo, eu tô vendo as casas aqui, tudinho com uma câmerazinha na porta de casa. Aqui tem como ver quem jogou esse sofá, mas fácil. Um sofá você não traz ele dentro do bolso, e você para na esquina, puxa do bolso, cai no chão e você vai-se embora, não. O sofá foi pelo menos duas pessoas pra carregar esse bicho aqui. Vamos dizer que tenha sido uma só, mas trouxe na cabeça. Não tá danado que você não veja um cabo carregando um sofá na cabeça no meio da rua, não. Né? Dá pra saber quem jogou o sofá, dá pra saber quem jogou essas borrachas. O lixo, como tem muito lixo, aí é mais difícil porque foi muita gente, né? Não foi uma pessoa só isso aqui. Mas sofá e a borracha, isso aqui é a coisa mais simples do mundo de saber quem foi. Coisa mais fácil do mundo. Meu amigo. E veja, eu falei até no Povo na TV semana passada, na sexta-feira eu tava apresentando o Povo na TV e até falei sobre o catatreco. E o catatreco da prefeitura funciona? Tá. Eu já disse aqui e disse no ar na TV Jornal também. O catatreco funciona. É o WhatsApp 81983846721. 81983846721. Você passa a mensagem, informa e diz: olha, eu tenho um sofá velho para jogar fora. O povo da secretaria vai na sua casa pegar. Não, mas não tô em casa de manhã, eles vão de tarde. Não, mas não tô de tarde, eles vão de manhã. Não, mas não tem ninguém em casa. Meu amigo, deixa na porta de um vizinho. Deixa na porta de casa. Olha, eu não vou estar em casa, não. Eu vou sair de 8 horas da manhã. Mas se vocês passarem de 8 e meia, já vai estar na porta. É só pegar. Meu amigo, não faça isso, não. Agora, qual é o caminhão de lixo que cabe um sofá? Aí vai passar o carro da coleta, vai pegar as outras coisas e vai deixar o sofá. E vão dizer, tá vendo aí, ó? Deixaram o sofá. Meu amigo, não era pra ter jogado o sofá. Eita, Jesus Cristo. Aí, a gente reclama. Mas também tem coisa que aí a gente tem que defender. Né? Nesse caso aí, especificamente, a gente tem que fazer a defesa, porque não dá pra entender um negócio desse, não, né?

0: 10 horas 24 minutos aqui na Rádio Jornal.
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0: Vocês lembram que no começo do programa eu disse que ia trazer o Romualdo sobre a votação da bancada pernambucana, tanto na votação sobre a maioridade penal, quanto na questão do Banco Central, né? Então vamos acompanhar. Alô, Romualdo.
2: Avançou na Comissão de Constituição e Justiça da Câmara dos Deputados a proposta de emenda constitucional e que reduz a maioridade penal de 18 para 16 anos. Mas a maioria da bancada pernambucana rejeitou a iniciativa. Enquanto Mendonça Filho votou a favor da redução da maioridade penal, Renildo Calheiros, do PCdoB, Túlio Gadelha, do PSD, e Valdemar Oliveira, do Avante, se posicionaram contra a proposta. Ainda assim, a proposta foi aprovada na CCJ e agora vai para uma comissão especial. Já no Senado, outra CCJ. A do Senado foi mais explícita possível. Relatório do senador Plínio Valério, do PSDB do Amazonas, que trata da autonomia e independência do Banco Central, não poderia ser mais objetivo. O PIX passará a ser constitucionalmente gratuito, ficando proibidas sua privatização, concessão ou transferência de gestão para qualquer instituição que não seja o Banco Central Independente. Portanto, na CCJ do Senado, contra a vontade dos governistas, foi aprovada a proposta que trata da independência do Banco Central e da autonomia do PIX. De Brasília, Romualdo de Souza, para a Rádio Jornal, Rádio Notícia.
0: Tá certo, Romualdo. Obrigado aí pelas informações. E aí você acompanhou a votação da bancada pernambucana. Deixa eu dar uma passadinha rápida aqui no WhatsApp, dá tempo. Eu tenho mensagem com força aqui, viu? Vamos lá, quem mais aqui com a gente? A Maria do Socorro. Alô, Maria do Socorro, bom dia, obrigado pela audiência. Eita, Lindinho, deu errado. Olha, João, perdeu a bolinha por causa do esporte. Fez um gol e levou outro na mesma hora. Não deu tempo nem de tirar, não foi, Lenildo? Valeu, um abraço, bom dia, obrigado pela audiência aqui na Rádio Jornal. Meu nome é Cíntia Tatiana. Ah, aqui tá na promoção. Valeu, Cíntia. Era melhor que tivesse contratado Roupa Nova e Amado Batista. Ela tá se referindo aqui à questão do Roberto Carlos, tá? Tá certo, obrigado pela tua audiência também aqui na Rádio Jornal. Vou continuar dando uma circulada aqui no nosso WhatsApp no 81996017448. Pessoal dos Alcoólicos Anônimos, lembrando as reuniões para hoje. Grupo Leão do Norte, segunda travessa Manuel Claudino, número 26, no Santa Rosa, às 7h30. No mesmo horário tem o Grupo Caruaru, na Rua Vidal de Negreiros, 137, no centro da cidade, na Praça Nova Eutep. E às 8 da noite tem o Grupo Sol Nascente, na Rua da Alegria, número 35, no Riachão. Qualquer pessoa pode participar, tem a linha de acolhimento 819-9956-7356 e ainda tem o site aa.org.br. Como vai ter cadeira na frente do palco, quem tiver sentado não consegue ver o cantor lá atrás, por conta da passarela. Aí o povo vai se levantar e quem tá atrás vai se irritar e vai ser aquele rebuliço. Tá certo, Paulo? Valeu, obrigado aqui pelo complemento da informação. Um abraço, obrigado pela companhia também. Bom dia, Sócrates, estou na escuta desse consagrado programa. Um abraço para você, para o Berg, para o operador, hoje é o João Alves, no aniversário do Givaldo Júnior, é o Edivaldo Vigilante. Valeu, Edivaldo, obrigado, um abraço, obrigado pela audiência também. Sobre os paredões do cuscuz, o volume de cada um deles era insuportável, estremecia todo o corpo, a pessoa tinha que passar correndo, um absurdo de alto, né? É isso, Cristina, a Cristina do Inocop. E sobre o show do Roberto Carlos, para mim não é nenhuma novidade.

Verdade, só falta agora proibirem o uso de celulares. Valeu, Cristina, obrigado pela audiência também aqui na Rádio Jornal. E tá aqui, ó, mais uma pessoa foi pro Cuscuz e viu. Lá não tinha cristão no mundo que aguentasse o barulho dos paredões. Ah, bom dia, Sócrates. Por mim, Roberto Carlos não vinha, porque não tem nada a ver com o São João. Só presta assim, o cara que criticou Luiz Gonzaga, hoje manda no São João de Caruaru.

0: vocês aqui, uma situação grave está acontecendo na escola municipal. O novo gestor trata os alunos com arrogância. Teve uma aluna que teve uma condução que quebrou. Disse que não sabia por que os pais pegam pela condução, é que é para chegar no horário correto. Outra situação foi uma aluna que tem depressão e ansiedade. Tem autorização para levar o celular e a coordenadora foi e deu bote do celular que estava no bolso da menina. Aí eu lhe pergunto, onde é que vai o ego desse povo? Se tratam crianças e adolescentes desse jeito, prefiro nem imaginar o restante. Vou passar aqui a informação para a gente buscar informações junto à Secretaria de Educação aqui de Caruaru. Pronto, já está encaminhado também para a Juliana Rodrigues. 10 horas 30 minutos.
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5: A dica de hoje é, vamos falar sobre o câncer de endométrio. O câncer de endométrio é o sexto câncer que mais acometem as mulheres. Ele é um câncer da parte interna do útero, que a gente chama de endométrio. Esse endométrio, ele fica um pouco espessado, ele fica aumentado em mulheres menopausadas, em mulheres que não menstruam mais. Como clínica principal, a mulher apresenta sangramento mesmo estando na menopausa. Então é importante que ela faça sua prevenção, faça ultrassom transvaginal para fechar esse diagnóstico junto com um exame que a gente chama de histeroscopia, que faz uma biópsia desse endométrio, para daí tratar essa paciente para que ela tenha uma expectativa de vida boa e uma qualidade de vida melhor.
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2: Horas 36 minutos aqui na Rádio Jornal. Vou dar mais uma passadinha aqui no nosso WhatsApp, no 819-9601-7448. Bom dia, Sócrates. Frescura danada, essa do Roberto Carlos. Eita, Caruaru, que saudade do São João de verdade. É a Glória participando com a gente aqui na Rádio Jornal. Um abraço, obrigado pela audiência. Sócrates, culpa de quem contrata. Seria melhor o rei vir buscar só o cachê. Se todo mundo pensasse como eu, não ia ninguém. É aqui a Maria José Caldas participando com a gente aqui na Rádio Jornal. Quanto ao show do Robertão, não é só a transmissão, proibida a presença da imprensa no front stage também, era de se esperar. Quer dizer que nem a da prefeitura, não, ninguém, mas ninguém, não pode não, Roberto, é bico seco, no popular é bico seco, é, entendesse? O Elias de Oliveira das Rendeiras, minha gente, qual a novidade? Flávio José já fez a mesma coisa, não deixou ninguém transmitir, vocês não lembram? Valeu, Elias, um abraço, obrigado pela audiência também aqui na Jornal. Bom dia, meu amigo, Emanuel Torres, do Residencial. Eu acho que é Alto do Moura, né? Ficou aqui Alto Tubarão, mas eu acho que é Alto do Moura. Tá todo mundo falando aí sobre o show do Roberto Carlos, né? Valeu, valeu, meu caro Emanuel. Bom dia, Sócrates. Era para a imprensa de Caruaru fazer um boicote contra o prefeito, né? É o Lula de Mandissoba. Valeu, Lula. Um abraço. Obrigado pela audiência aqui na Rádio Jornal. Quem foi que não falou da rua? Acho que você mandou na hora da justa, né? Deve ter sido, né, Aguinaldo? Deve ter sido na hora da justa, porque a última mensagem aqui que eu vi foi às 7h42. Pronto, valeu, um abraço, Aguinaldo. Obrigado pela audiência aqui na Rádio Jornal. Esse cantor não me representa. Teve um show de Roberto Carlos que tinha uma senhora cantando, ele xingou a mulher, quem lembra disso? É o Heleno participando com a gente também aqui, o José Heleno, valeu José Heleno, um abraço, obrigado pela audiência também aqui na Rádio Jornal. Bom dia, Sócrates, esse Roberto Carlos é muito cheio de frescura, até parece que ele não é um ser humano como a gente. Será que quando um dia ele morrer também não vai ter ninguém no velório dele? Pelo que eu tô vendo, só vai ter a família e olhe lá. Eu trabalho aqui no posto Cruzeiro de Itacaimbó e ele veio se hospedar aqui e foi desse mesmo jeito. Ninguém chegou perto dele, fizeram um corredor de cortinas fechando tudo, por onde ele ia passar. É a Cleide de Itacaimbó. Valeu, um abraço, Cleide. Obrigado pela audiência também aqui na Rádio Jornal. 10 horas 38 minutos.
0: Brasília.
2: Vamos à capital federal. Tem uma pergunta para lhe fazer, viu, Romualdo? Vamos à capital federal. Alô, Romualdo de Souza, bom dia. Bom dia, Romualdo. Ô, rapaz.
3: Tá me ouvindo bem?
2: Agora eu lhe escutei, agora eu lhe ouvi.
3: Bom dia, bom dia, bom dia. Olhe, vou lhe contar uma história. Eu li hoje a coluna do João Alberto no Jornal do Comércio. E não concordo com a sua opinião, não. Embora acho que você tenha mais condições de dar opinião do que eu. Minha gente, é que o Jornal do Comércio hoje tem uma coluna... do João Alberto, e ele fala exatamente sobre a opinião de cada um dos integrantes do Escrete de Ouro sobre a Copa do Mundo. E segundo Sócrates da Silva,
2: sim,
3: França, Espanha e Portugal. Nessa ordem, é isso?
2: Isso.
3: Pois é, a minha ordem é a ordem do Edinaldo. França, Espanha ou Argentina?

0: feito. É, só explicar para os ouvintes, é que foi feita uma votação, né, no grupo do Scratch de Ouro da Rádio Jornal, e cada um dos integrantes, né, pôde fazer a sua votação, a sua ordem de favoritos para a Copa do Mundo. E a claro. Minha votação foi justamente essa, né? É, França, Espanha e Portugal, né, para a conquista da Copa do Mundo de 2026. É a nossa aposta, né, Romualdo? Cada um tem as suas análises, as Imagina. Suas observações.
1: Eu estou falando, aliás, como eu disse hoje na Rádio Jornal, lá no Recife, eu estou naquela de torcer. Aqui em casa já tem, no mínimo, duas bandeiras. Mas, se der Argentina, a bandeira da Argentina vai tremular mais do que a brasileira, de certeza.
0: sei disso, Romualdo. Ô, Romualdo, isso que eu tinha uma pergunta a lhe fazer é que hoje a gente vai ter mais uma... Aquelas comidas gigantes que nós temos aqui em Caruaru. Eu acho que foi até a Juliana que entrou aqui, a Juliana Rodrigues da produção, entrou aqui no estúdio na hora que o Berg estava fazendo o flash e disse, comendo. Pergunta pro Romualdo. Aí eu vou perguntar. Eita. Você já experimentou pelagegue, Romualdo?
1: Rapaz, com esse nome, não.
0: Eu vou explicar.
1: Sinceramente, não.
0: Mais ou menos o que é. O xerém de milho. Agora ele é feito mais molinho, bem quente mesmo. Aí, no preparo, costela de porco, charque, bacon e calabresa. Agora, ele é servido muito quente. Por isso que o nome é pelagegue. Né? Pela de pelar. Né?
1: Claro.
0: Pelagegue. Então, esse você não experimentou, essa você não experimentou ainda não, né, Romualdo?
1: Não, com essa mistura toda não. Eu me lembro uma vez que eu estive na Serra Negra, e lá na casa de uns amigos, o filho do Joel de Holanda, o ex-senador. E aí ele me chamou lá para conhecer a família toda, aquele lugar simplesmente maravilhoso. Aí a mulher dele veio para mim com uma tigela de xerém, com costelinha de porco. Agora, botar bacon e botar calabresa, eu ainda não conhecia, não. E esse quente aí é quente de temperatura ou é quente de pimenta?
0: Não, se você quiser colocar a pimenta, pode. Pode colocar. Agora, é quente de temperatura. Ele vem real. Se você colocar, eu sei que você não gosta, mas se você colocar num descartávelzinho daquele, vai derreter na hora, ele entroncha todinho. Aí você vai comer um monte de plástico junto. Tem que ser num prato ou de cerâmica, enfim, tem que ser num prato quente, um prato que aguente temperatura.
1: Ele e vem o bucho quente aguenta?
0: Mesmo. Não, você dá aquela sopradinha, né? Você vai dando aquela sopradinha.
1: Tá certo. Vou dar uma análise. Eu tô indo pra Caruaru amanhã.
0: Oi. Ô, rapaz. Alô, Romualdo de Souza. Alô, Romualdo de Souza. Chamando Romualdo de Souza. Rapaz, a internet, na hora que o Romualdo disse, eu vou amanhã pra Caruaru, a internet disse, vai não. A internet foi-se embora. Será que ela volta? Será que ela não volta? Será que volta? Será que... Sim, e por que o pelagegue é servido assim tão quente? Porque ele tem muita comida gordurosa. Ele tem muita coisa gordurosa dentro. Se você deixar esfriar, entendeu? Não fica legal. Não fica legal. Aí tem que estar bem quente mesmo. Porque aí todas você consegue experimentar tudo, né, com a temperatura legal. Né? Você consegue experimentar tudo ao mesmo tempo. Mas, rapaz, acho que a internet foi-se embora mesmo, viu, João Alves? Eu tô achando que a internet disse assim, não vai não, né? Será? Bom, pelo menos já sei que o Romualdo não experimentou o pelagegue. Será que cortaram os fios pra passar a drilha do Romualdo lá em Brasília? Mas, rapaz... Bom, eu acho que foi embora, viu, João Alves? Eu acho que foi embora. Sendo assim, vamos trazer um recado importante para esse período de São João, porque agora a gente já vai ter a primeira fogueira, né? Já tem a primeira fogueira, a fogueira do dia 12, né? Muita gente ainda mantém essa tradição. Além da fogueira, a gente tem questão de fogos, de artifício e tudo mais. Então, o hospital de referência aqui do estado, referência em queimaduras, está fazendo um alerta para todos os pernambucanos por conta desses riscos. Alô, Kevin Paz.
2: O Hospital da Restauração Governador Paulo Guerra, no Recife, reforça o alerta sobre os riscos de queimaduras causadas por fogueiras, fogos de artifício e outros artefatos utilizados nas comemorações juninas. A unidade, vinculada à Secretaria Estadual de Saúde, é referência em Pernambuco no atendimento a vítimas desse tipo de acidente. O Centro de Treinamento de Queimados do Hospital da Restauração atende cerca de 3 mil pacientes, mas, segundo a

0: coordenação do setor, as festas juninas costumam registrar aumento na procura por atendimento, principalmente nas datas de Santo Antônio, São João e São Pedro. O cirurgião plástico da unidade de queimados do Hospital da Restauração, Dr. Marcos Barreto, fala sobre a realidade dos queimados no período junino.
1: As pessoas muitas vezes perguntam, esse mês de junho aumenta muito no número de queimados? Eu digo, olha, aumenta o número de queimados por duas etiologias, fogos e fogueira. Mas continua uma quantidade enorme com agressão, incêndio, incêndio residencial, tentativa de suicídio, descarga elétrica, incêndio no canavial e assim por diante. Ou seja, tem todas as outras. E principalmente nas crianças, a cozinha, que traz pelo menos 1.600 crianças por ano.
0: Em casos de queimaduras, a recomendação é resfriar a área afetada com água corrente em temperatura ambiente por alguns minutos e buscar atendimento médico nos casos mais graves. Dr. Marcos Barreto relata como as fogueiras devem ser planejadas.
1: Eu questiono muito isso quando eles chegam. A fogueira não pode ser mais de 1 metro de altura quando você vai fazer sua fogueira. O acendimento da fogueira não pode jamais ser aceso na lateral embaixo da fogueira. Tem que ser no centro da fogueira. Uma latinha com um pouco de óleo, uma estopa, põe lá dentro, botou aquela chama, porque nesse momento toda a madeira está molhada, está úmida. O ponto de ignição dessa madeira é muito mais elevado. Ele vai precisar de chama direta ali em cima. Quando você põe fogo embaixo, na lateral, com o tempo ela começa a se consumir na lateral e ela desmorona. Quando ela desmorona, ela espalha a brasa num raio bem grande.
0: Dados do Hospital da Restauração mostram que durante as festas de Santo Antônio, São João e São Pedro de 2025, o Centro de Tratamento de Queimados atendeu 70 pacientes com 36 internações. Kevin Paes, Rádio Jornal, Rádio Notícia.
2: E você ouviu aí o doutor falando também sobre a questão da cozinha. Gente, cozinha é tão perigoso. E nesse período também tem muita gente que faz churrasco. Tem aquela churrasqueira que é, né, de concreto, de cimento, que é feita em alguns locais, mas também tem aquela churrasqueira pequenininha. Não tem aquela churrasqueira pequenininha que é feita, que é porque vende na feira, né, num armadorzinho que ela abre e fecha, que o povo diz que é no bafo, né, que sai aquela fumacinha de cima. A criança não tem noção de que aquele negócio ali tá quente. E aqui dali fica quente. Quem tem uma daquela, quem já usou uma daquela, sabe que aquele negócio é quente de quem tem esses cabelinhos assim na mão. Queimar. Aquele negócio ali é quente, quente, quente, quente. E a criança não tem essa noção. Às vezes você tá lá num grupo e aquela churrasqueira tá perto da mesa, no meio da farra. Bote não. Bote encostada num canto, bote com alguma cadeira ao redor. Fique de olho, mais de olho nas crianças o tempo todo. Não deixe perto de porta. Bota num canto, numa esquina do quintal. Bota lá, numa esquinazinha do quintal, numa esquina do jardim. E fique um adulto lá. Fique um adulto lá. E não sai de perto, não. E cuidado também na hora que for apagar ela. Cuidado também na hora que for apagar ela. Aquelas bichas vêm quente, mas quente, quente, que você não tem noção. Quem nunca mexeu. A melhor coisa do mundo é quando acabar a festa, guardar todo mundo, né? Guardar as crianças e deixar ela lá. Deixar ela lá até o cavão se acabar, né? É a melhor coisa do mundo. Porque se você jogar água, meu amigo, o bafo que sobe ali quente queima sua mão na hora. Se você for jogar num canto, tem um risco. Se você for pegar nela, tem um risco de se queimar. Ela é quente, aquela bichinha, viu? Ela é quentinha. E o jeito é acender a fogueira sempre no meio, como disse aí o doutor Marcos Barreto, né? Que participou aqui com o Kevin Paes, tá? É isso. Cuidado, cuidado, cuidado, cuidado, cuidado, cuidado, né? Nesse período. Muito cuidado. Tem mais pessoas aqui. Eu tenho 30 segundos. Vamos lá. Bom dia, Sócrates. Gostaria de colaborar. Eu não vou para o pátio, não. Mas pessoas que foram disseram que mal revistam e vendem churrasco lá dentro. Eu não fui. Eu não posso opinar. Estou apenas aqui trazendo a sua informação. O pessoal compra e fica com um palito. Gostaria de saber se um palito de churrasco não machuca. Machuca, sim. Pode isso, não pode aquilo e nem revistar o povo direito que estão fazendo. Eu não fui, tá, Cleide? Eu não fui. E aí realmente não posso trazer mais detalhes. Apenas estou repercutindo aqui a sua informação. Obrigado, Cleide, pela sua participação. Bom dia, quem é que tá aqui com a gente é o Ailton, que foi que você marcou aqui. Será que o Ministério Público poderia explicar por que a Compesa é o único órgão do Brasil que é superior ao Código do Consumidor?

0: pois somos obrigados a pagar pelo que não consumimos. Pronto. Verdade, Ailton. Verdade. A gente é obrigado a pagar pelo consumo de água que não chega, muitas vezes, na casa das pessoas, né? É, e um consumo presumido também de esgoto, né? Tem um consumo presumido. Ah, quem foi aqui que mandou um coraçãozinho foi o Gilberto. Valeu, Gilberto. Obrigado pela tua audiência aqui na Rádio Jornal. 10 horas e 50 minutos.
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4: Horas e 57 minutos aqui na Rádio Jornal.
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5: Muito bem, a gente chega da Supermanhã, você sabendo de tudo, para falar a respeito de um homicídio que foi cometido ontem à noite, dia 10 de junho, na Vila Batateiras, na zona rural de Belém de Maria. Isso é da Mata Sul de Pernambuco. A vítima, o jovem Vitório Acioli. Ele, na verdade, foi morto a tiros. Ele era muito conhecido em Agrestina e levava uma parceria sólida com o Bita Locações, empresário e influenciador digital das máquinas pesadas. A vítima foi atingida pelos disparos de arma de fogo na casa onde morava com a mãe. O caso é um mistério e surpreende a todos da região que conheciam o jovem Vitório, batalhador, querido por todos e que se destacava principalmente trabalhando com o Murilo, que é uma pessoa muito conhecida também naquela região. Esse fato realmente chamou muita atenção. Ele morava com a mãe, ele estava dentro de casa quando foi surpreendido por disparos de arma de fogo. A polícia foi acionada, isolou a área até a chegada da polícia civil e a polícia científica. Foi feito todo o procedimento, disparos de arma de fogo. Ninguém sabe dizer qual seria a motivação, nem tampouco a autoria. Se era uma pessoa muito querida, ninguém esperava, comoção muito grande. E principalmente a mãe dele, que estava dentro de casa quando viu aqueles disparos e ele agonizando na residência. Fato esse que chamou muita atenção. O corpo dele foi encaminhado para o Instituto de Medicina Legal, IML de Palmares. E aqui em Caruaru, dois mandados de prisão foram cumpridos. Cícero da Silva Júnior, 26 anos, morador da Alfredo Pinto, no bairro Santa Rosa. Foi a equipe do delegado Frederico Marcelo, da terceira delegacia, que cumpriram, esses policiais cumpriram esse mandado de prisão através de tráfico de entorpecente. Com relação ao outro, é o João Bosco da Silva, de 31 anos, ele que mora no bairro do Salgado, foi preso ali na Saldanha da Gama, também mandado de prisão por roubo. Vale salientar que esse trabalho foi da equipe da Guarda Municipal. Os dois vão passar por audiência de custódia e provavelmente vão ser encaminhados ao presídio. 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

0: 10 horas e 59 minutos, eu tenho aqui um kit do Rei de Ouro e Gratícia. Quem tiver aí na live, olha a Lapa, olha. Agora, João, isso é verde, né? Agora, na live tá azul, né? Na live tá azul. É. Bom, vamos aqui a pessoa que vai levar pra casa um kit do Verdadeiro Sabor do Milho. A pessoa foi aqui apontada pelo Berg Santos, com o auxílio da Juliana Rodrigues, foi a Sônia Cavalcante. Sônia, você pode passar aqui na emissora, seu nome vai estar. Se quiser dar um oi lá no WhatsApp da rádio, dê um oi aí no WhatsApp da rádio, que a Juliana fala com você, né? Pronto, dê um oizinho aí no WhatsApp da rádio, pronto, certo? Pra você saber aí como é que faz pra pegar. 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Um abraço a todos, obrigado pela audiência. Fiquem com o debate da Supermanhã.
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5: A Copa do Mundo FIFA 2026 está chegando, hoje tem abertura, é claro que está todo mundo naquela expectativa enorme. Mais do que um torneio, a Copa é um espetáculo que pode unir culturas, emoções e nações em torno de uma única paixão, o futebol. E a gente espera de fato que ele seja o protagonista. A cada partida cresce a expectativa pelo sonho máximo do esporte, que é levantar a taça. Será que o Brasil tem chance? No programa de hoje nós estamos recebendo convidados muito especiais para falar sobre Copa do Mundo, sobre as copas que esses convidados já participaram e toda a expectativa para a Copa do Mundo de 2026. Gente, eu tô aqui com um time de peso, viu? Haroldo Costa, narrador esportivo do Scratch Ouro aqui da Rádio Jornal, é também da TV Jornal. Seja bem-vindo aqui, que honra estar com você, meu amigo, aqui no debate. Bom dia.
6: Olá, Natália, bom dia para você, para quem nos acompanha. Estamos juntos.
5: Você está assim, junto mesmo com o Brasil, está bem confiante?
6: Poderia estar mais.
5: Respira o fundo e...

0: Poderia estar mais confiante. Eu acho que todo brasileiro está desconfiado, né? A torcida brasileira está desconfiada até onde a gente vai, o que é que a gente pode fazer nessa Copa, Natália. Eu acredito que nós temos bons jogadores, mas talvez no coletivo a gente precisava ter evoluído, né, nos últimos anos, que foi o que não aconteceu. Enquanto outros grupos evoluíram mais, né, por um trabalho feito já com certo tempo, e aí eu estou falando de Espanha, de Portugal e da França, que é para todos considerado realmente a favorita a ganhar, com tanta gente boa naquele time, aí o nosso time não teve esse coletivo, ele não avançou. Nós temos lá jogadores que são destaques em seus clubes. Quem vai dizer que um Vini Júnior, que já ganhou a Champions League com a camisa do Real Madrid, e estou citando só um, mas são tantos com qualidade que estão também despontando para o futebol mundial, e a gente vê que eles vão brilhar, né, no futebol do mundo, né, esse Rayan, né, muita qualidade, esse menino tem tudo para ser realmente uma grande estrela do futebol. E tantos outros, o Endrick, né, que já passou pelo Real Madrid, hoje está na França, mas também é um jogador de destaque. Esses caras têm tudo para serem realmente estrelas. Agora, não basta ter só a estrela, um, né?
1: Individual.
0: Você tem que juntar e dar certo. Ele tem que, como diria o Muricy Ramalho, né, tem que dar liga. O Muricy, inclusive, está no SBT aí, vai participar de transmissões.
1: Sim,
0: ele tem que dar liga, né? Se não der liga, aí não funciona. Mas eu acredito que a torcida brasileira está um pouco desconfiada. As apostas são até onde a gente vai, não é se a gente vai ser campeão.
1: Se a gente consegue levantar a taça, né? É verdade. Meu querido João Vitor Amorim, repórter esportivo do Escrete de Ouro, correspondente da Rádio Jornal nesse Mundial, vai viajar quando, João? Seja bem-vindo aqui ao nosso debate.
2: Bom dia, Natália. Ainda é bom dia, né? A partir de amanhã é good morning, né?
1: Eu ia falar assim,
2: se quiser falar comigo em português, é até hoje.
1: Meu, como eu sou simples, que eu ia dizer assim, ó, boa tarde, só depois que almoça, viu? Mas ele não, é good morning, meu amigo.
2: Bom dia, Natália, Haroldo, Ralf, todo mundo que está acompanhando a Supermanhã. E olha, Natália, viajo agora da madrugada, né?
1: Madrugada.
2: De hoje para amanhã. Eu vou para Brasília, de Brasília para Orlando.
1: Quantas horas de voo?
2: Para Brasília, acho que 2 horas e...
1: Mas todo cheio para chegar lá. 40
2: e depois mais 7 horas, 6 horas para Orlando.
1: Bom, então aí cerca de menos de 10 horas você já vai estar lá nos Estados Unidos.
2: Isso é metade do que a gente foi para a Rússia, né, Haroldo? A distância é bem menor.
1: Claro.
2: A gente enfrentou um voo bem longo aí para a Rússia. Acho que foi 14 horas para a Rússia.
0: 12 horas.
2: 12 horas.
0: 12 horas.
2: Bom, 14, então metade exatamente.
0: 14 horas eu fiz São Paulo, Doha. São Paulo-Doha, né? No Catar. 14 horas, mas tem... Coloca mais 13 Recife para São Paulo. Então, 17
1: João tá
0: horas.
1: João está indo para a segunda Copa em loco, presencial.
2: Isso.
1: Rússia.
2: Terceira na Rádio Jornal, segunda em loco.
1: Haroldo, quantas Copas?
0: Fez 5.
1: 5. Ele é penta, viu, gente? Agora, deixa eu chamar um querido nosso aqui, assim como os meninos, e que tem algumas Copas a mais no currículo, não é mesmo? Ralf de Carvalho, comentarista esportivo aqui do Escrete de Ouro da Rádio Jornal. É muito bom de receber também seu Ralf aqui para a gente falar. E já me diga, quantas Copas você trabalhou, meu amigo? Bom dia.
3: Bom dia, Natália. Bom dia, Haroldo, João. Bom dia, o ouvinte da Rádio Jornal. Olha, são 10. São 10. 10 trabalhando. E mais outras vendo jogos.
1: Qual foi a primeira? Qual ano foi a primeira, Ralf, que você trabalhou?
3: 82.
1: 82.
3: Na Espanha.
1: 82. 94, quando o Brasil foi campeão, você estava lá trabalhando?
3: Estava em Dallas, nos Estados Unidos. A sede foi em Dallas. Acompanhei a seleção naquele ano. Tive a felicidade, entre essas Copas todas, de assistir uma alegria como a conquista do Mundial nos Estados Unidos, e tive também a tristeza de ver a seleção ser despachada, a melhor seleção que jogava de forma vistosa na Copa de 82, comandada por Tele, com grandes craques do futebol brasileiro. Então vi a seleção ser despachada pela Itália e voltar mais cedo para casa. Mas tive a alegria do título, indiscutivelmente, de 94 nos Estados Unidos.
1: O que doeu mais, esse momento em que o Tele era essa pessoa tão importante, ou a Copa no Brasil, hein, Ralf?
3: O que? Repete, por favor.
1: O que doeu mais para você? A Copa no Brasil, que a gente foi humilhado lá com 7-1, doeu mais, Ralf?
3: Rapaz, essa aí eu nem falo, eu estou tentando tirar da memória desde 2014.
1: Deixa para lá.
3: Eu estava lá com Haroldo, com Boris, lá no Mineirão, na hora daquele desastre.

0: desgaste do 7-1. E o pior de tudo é que a gente ainda ouviu dizer, e vimos também naquele momento, apesar de estar impactado, todos impactados, porque ninguém esperava, estava todo mundo assim, fora do ar, como se diz, por ver o Brasil levar uma sequência de 7 gols. E ainda ter que dizer que a seleção da Alemanha tirou o pé. Quer dizer, poderia ter sido 10. Incrível isso, mas aconteceu também.
1: É claro que isso tudo soma esse sentimento que Haroldo falava mais cedo, né? Haroldo falava antes aqui pra gente, de você não tá, enquanto brasileiro, tão esperançoso, não é? Até porque o Brasil, para esse ciclo de Copa, passou por momentos bem desafiadores. Técnico, não é? O Carlo Ancelotti que chega depois, uma bagunça danada aí no comando, aí chega Ancelotti, vem, não vem? Vem. E aí, gente, olha, nós não falamos aqui de Neymar ainda. E aí toda essa incerteza que você tem envolvendo o Neymar, que é um craque, é um ultra jogador, é um cracaço, mas você não sabe se pode contar com ele ou não. E aí, Haroldo, as pessoas ficam perguntando, você acha que Neymar vai jogar? Você acha que Neymar vai jogar? Esse é o comentário. Será que a gente não deveria... Gente, não é esquecer Neymar, entendam o que eu estou falando, mas realmente colocar o foco em pensar qual é o grupo que o Ancelotti vai colocar em campo. Nesse primeiro momento, na primeira fase, o que nós vamos apresentar? E quando o Neymar aparecer, ele vai somar. Mas deixar um pouco isso de lado. Será que a gente não está botando energia demais em cima disso, Haroldo?
2: É, porque por ser realmente esse diferenciado, né, Natália? Quando a gente olha para o grupo brasileiro, acho que nenhum jogador assim se aproximou do que o Neymar já fez, do que ele representou para o futebol. A gente tem ali jogadores de boa qualidade técnica, mas o Neymar... É, já vai para a categoria daqueles jogadores realmente especiais.
1: É a quarta Copa dele, né? Terceira, quarta.
2: Exato.
1: Quarta, né?
2: Quarta, é. Então, assim, aí fica aquela sensação de que ele é o craque, né? Ele é um diferenciado e que num grupo de 26 tem que estar. Então, convocaram o Neymar. Mas o ciclo do Neymar também para essa Copa foi muito ruim, né? Marcado por contusões, problemas físicos... falta de sequência de jogos, que tudo isso interfere na vida do jogador de futebol, né? Ele tem que ter sequência, ele tem que estar bem fisicamente, até mesmo psicologicamente. Ele andou nos últimos dias, quem acompanhou, quem viu aí o time do Santos, discussão com o torcedor, briga com atleta, com um companheiro de time, ele Robinho, acabou brigando lá com o filho do Robinho. Então, assim, o ciclo pré-Copa do Neymar não foi tão bom. Na verdade, para muitos até foi péssimo. Mas ele apareceu no grupo, não tinha sido convocado pelo Ancelotti em nenhum momento, mas o Ancelotti tinha dito, eu conheço, eu sei quem é Neymar, quem não sabe quem é Neymar, e se ele estiver bem fisicamente, ele vai. Fisicamente ele estava, mas aí veio mais um problema, mais uma contusão. Então, eu acho que muitos brasileiros não estão esperando assim ver o Neymar brilhar, mas esperam que ele pelo menos contribua. Entre em campo, entre e participe ali no momento decisivo. Com a sua experiência, que não deixa de ser, né? Um dos mais experientes, aliás, para muitos ele pode estar encerrando a história dele com Copa do Mundo já, né, nessa Copa. É, até de forma abreviada, porque o Messi está aí. Né, até...
1: Neymar está com 34, algo por aí, 34 anos, não é? Deixa eu ver aqui a idade do Neymar.
2: É, ele poderia até ter mais lenha para queimar.
1: 34 anos.
2: Como, por exemplo, terão Cristiano Ronaldo e Messi, que estarão aí. Mas eu acredito, viu, Natália, que se ele tiver uma chance de jogar, ele quer fazer história. Né? Muita gente fala da mídia, né? Ah, Neymar é muita mídia, é muito midiático, é um popstar, ele não liga para a carreira dele de atleta. Eu acho que não, acho que o Neymar se esforçou um bocado aí nos últimos dias para poder jogar essa Copa do Mundo. Mas, infelizmente... O momento da carreira dele não é tão bom como foi antes.
1: Cristiano Ronaldo, 41 anos, Messi, 38, Neymar, 34. Só que, gente, é construção, né? É caminhada. Você pega a vida toda do Cristiano Ronaldo, tudo que ele fez, como ele se preparou, e aí, claro, esse extra-campo também conta bastante para a visão que as pessoas têm. Tanto é que a seleção de Portugal se organizou muito nesses anos, né, João? Isso que Haroldo estava falando sobre a preparação, o coletivo, como as seleções se prepararam para esse momento. Olha, eu tenho escutado o pessoal falar muito sobre a seleção de Portugal. É uma ameaça, eu digo ameaça pra gente, né, que sonha sempre com o Hexa. Pode realmente que Portugal nos surpreenda e chegue a uma final, João?
3: Tá entre as minhas três.
1: É
3: França, Espanha e Portugal. São as, pra mim, favoritas da Copa.
1: Nessa ordem, Espanha e Portugal.
3: Exatamente nessa ordem. E eu coloco o Brasil ali no segundo escalão, né? O primeiro escalão, esses três. Depois tem ali Brasil, Inglaterra, Alemanha. Pode ter alguma surpresa, pode chegar. De surpresas eu coloco ali...

0: Marrocos caiu muito com essas
1: lesões. Tirou a Argentina? Né?
0: Não, a Argentina também, no segundo. Eu boto no segundo escalão.
2: Sabe que a gente até esquece, às vezes, que a Argentina é atual campeã do mundo, né, gente? A Argentina é atual campeã do mundo.
0: Eu boto no segundo escalão ali, a Argentina, no mesmo padrão do Brasil. E assim, historicamente, a gente não vê um time ser campeão e repetir isso na Copa seguinte, né? Historicamente, não tem isso. É muito difícil uma seleção ganhar duas Copas seguidas, né? Muito difícil. Eu não acredito que a Argentina vai ganhar também. E torço para que não ganhe. Sim, eu sou brasileiro de verdade.
2: 90% dos brasileiros, acho que...
0: Eu acho que o Brasil está nesse patamar aí. O Brasil tem uma boa seleção, tem bons atletas, mas um time totalmente desentrosado, né? Totalmente desentrosado. É uma coisa que preocupa e acho que se fosse outro técnico, a gente estaria cobrando. Eu acho que faltou... o Ancelotti dá uma liga maior a esse time, né? Repetir mais escalações. Ele ficou, ainda está fazendo testes, né?
2: Tô vendo aqui, ó, SBT News, Ancelotti faz últimos ajustes antes da estreia.
0: Não pode.
2: Qual é o time titular da seleção brasileira?
0: Ninguém sabe. E você estava falando do Neymar, eu estava pensando aqui, é curioso que os últimos... Na verdade, eu acho que, não sei se na época de Zico parou isso, mas os jogadores dessas últimas gerações, os craques, né? Os gênios do Brasil... Eles estão parando cedo, né? Adriano parou cedo, Ronaldinho Gaúcho abandonou cedo, Neymar podia estar rendendo muito mais, ele até está com uma certa idade já, né? Ele já vai para a sua quarta Copa, então não é cedo. Mas, pelo que a gente conhece do Neymar, se ele tivesse cuidado, ele ia para muito mais longe, né? Muito mais tempo. Então, os gênios que estão surgindo aí no futebol brasileiro recentemente estão parando muito cedo, assim... Podiam estar rendendo mais e às vezes Adriano mesmo não quis. Ele mesmo deixou claro: não quero mais, vou curtir minha vida. Ronaldinho Gaúcho
2: séria,
0: também,
2: né?
0: Teve outros problemas. O Ronaldinho mesmo não quis mais, né? E o Ronaldinho, poxa, o cara ganhou tudo, né, na vida. E o Neymar também. Eu não sei se é porque essas últimas gerações são gerações em que é muito dinheiro no bolso, né? É diferente da época do Zico, do Pelé, dos outros gênios que a gente teve. Lá eles tinham mais amor do que dinheiro, né?
2: Não,
0: a camisa.
2: Eu fui pesquisar, inclusive, Ralf, quando do falecimento do Pelé, que a gente sofreu muito, todo brasileiro, né? E todo brasileiro em geral e todo mundo que gosta de futebol, foi pesquisar, saber um pouco mais. Aí eu até pesquisei, viu, Ralf, a época do falecimento do Pelé, a fortuna dele. E aí, em cifras, era um número muito, mas muito abaixo do que, por exemplo, Neymar, que é um jogador em atividade, tem como fortuna, como dinheiro já acumulado ao longo da sua carreira. Hoje, existe muito essa questão da publicidade, você está muito presente na internet, nas propagandas em televisão. O passado era totalmente diferente. Será que, Ralf de Carvalho, isso desvirtua um pouco essa dedicação, esse olhar mais atento, esse amor e dedicação à seleção? O que você acha, Ralf?
3: Acho que não, porque se a gente olhar para as outras seleções, a gente está vendo aí, por exemplo, o caso de uma seleção como a espanhola, que já vai com 30 jogos invictos, todos se empenham em amistosos e jogos valendo. Quer dizer, 30 jogos da seleção espanhola só, aliás, contando os amistosos e tudo mais. Mas se for só computar jogos oficiais, tem mais de 30 jogos. Dos jogos oficiais, que a seleção da Espanha não perde para ninguém. Quer dizer, é dedicação, independente do dinheiro, porque são jogadores que são da Europa mesmo, e o país é europeu, e que eles ganham, sempre ganharam muito, mas, no entanto, mantêm o foco, aquele desejo de conquistar para o país dele os títulos que dão a glória no futebol mundial. Agora... Você falou no Neymar há pouco, aí, com o Haroldo. O Neymar participou, foi convocado na Copa 2014, foi quando ele teve aquela contusão, o Zúñiga pulou nas costas dele, quase quebrou a espinha dele. Então, 2014, 2018, 2022 e agora 2026. E tem um hiato. Porque Dunga não convocou Neymar para a Copa 2010. Então o Neymar saltou uma Copa aí em 2010 e está chegando aqui na Copa 2026. A gente espera que ele ganhe. Agora, não é só aqui no Brasil que nós cotamos para o título as seleções da França e da Espanha.
2: Sim.
3: No mundo inteiro, o computador colocou o seguinte percentual para ganhar o título, isso distribuindo todas as seleções do ranking da FIFA, da primeira à décima. A

0: Argentina tem 8% de probabilidade. A equipe da Espanha tem 15%. A França tem 15%. A Inglaterra tem 10%. Portugal tem 10%. O Brasil tem 8%. A Noruega tem 3%. A Holanda tem 4%. A Bélgica tem 2%.
1: A Zebra tem quantos por cento, Rolf?
0: E a Alemanha tem 5%. Eu vou lhe dizer quem é a Zebra. A Zebra é a Nova Zelândia. As três seleções tecnicamente mais fracas, e que nesse ranking da FIFA, elas são as últimas. Nova Zelândia, que é a 85, a de número 85, 85º, se não estou enganado, porque a gente não está nem habituado a falar. Então, Nova Zelândia, Haiti e Curaçao. São as três seleções consideradas mais fracas. Se tiver zebra, vai sair daí. Por exemplo, o Haiti ganhar do Brasil.
1: Aí, o Haiti aí já vai pro jogo de mala.
0: Hein?
1: O Haiti já vai pro jogo de mala. Pois é, jogar e ir embora. Então, não vai para lugar nenhum.
0: Natália,
2: sim.
0: Eu, por exemplo, coloco aqui cinco seleções. Com probabilidades na minha cabeça, pelo que eu estou vendo. Eu estou acompanhando, não todos, mas alguns amistosos dessas seleções. Então eu coloco na primeira prateleira as seleções da Espanha e da França. Essas duas emparelhadas aqui, na primeira prateleira. Essas duas são as prioritárias para o título. Aí vem uma segunda prateleira, onde a gente coloca Argentina, Portugal e Brasil. Estão ali naquele nível. Eu vi o jogo, inclusive, de Portugal, o apronto de Portugal ontem, e a gente vê que a seleção tem um futebol objetivo, tem um artilheiro matador na seleção. Então, o Cristiano Ronaldo, a gente vê que é uma seleção que trabalha para o gol, não tem muita firula, mas é um futebol bonito, porque é um futebol organizado.
2: Falei da fortuna aqui, né, gente? Eu fui pesquisar uns números. Eu fiquei impressionada quando eu vi isso.
0: Tem uma... Se você falou da fortuna de Pelé, sim, desculpe.
2: Não.
0: Eu acabei mudando o caminho.
2: Não, amigo, que isso? Olha, veja. Fui pesquisar uma matéria aqui, o UOL. O UOL trouxe uma matéria quando, da época do início da partida dos bens, né? Quando estava começando a partilhar os bens. E aí essa matéria do UOL diz que o montante não é exatamente conhecido, mas que a fortuna que Pelé deixou deve superar 15 milhões de dólares. Então, ali, cerca de 15 milhões de dólares. A fortuna do Neymar, que ainda é um jogador em atividade, está aí na Copa, 6 bilhões e meio de reais, aproximadamente um bi de dólares. Aí você pega e pensa no Pelé, não é? O que foi o Pelé para o futebol mundial, para o futebol brasileiro?
0: Pelé se comparava a fortuna dele com a de Xuxa, antigamente.
1: Claro. Mas às vezes é a opção
0: quem
1: da...
0: Quem tem mais, e chegaram à conclusão que Xuxa tinha mais do que Pelé.
1: Às vezes é a opção da pessoa mesmo, assim...
0: Não, porque Pelé não viveu. Apesar de ter ganho muito dinheiro no Cosmos de Nova York, mas o Pelé não viveu a época atual. O salário é fantasia. O Vini Júnior ganha 10 milhões de reais por mês. É um negócio fantástico. Isso não se pensava naquele tempo, porque seria uma afronta. Até os políticos em Brasília iriam se levantar se um jogador ganhasse esse dinheiro.
2: Mas aí tem que ter o talento, né, para estar lá em campo.
1: Mas tem jogador também que não... Assim, tem ídolo que não gosta de se envolver com muita publicidade, né? É, fica feito o Roberto Carlos. Roberto Carlos você não vê fazendo. Roberto Carlos não, um cantor. E dificilmente você vê uma publicidade com o Roberto Carlos, né? O que ele ganhou ali com a música, ele vai vivendo, e é muito, né? Mas ele vai vivendo, claro. não quer exposição, né? Mas se o Pelé estivesse vivo numa Copa como essa, ele estava ganhando muito dinheiro, claro, se ele quisesse.
2: É, né? Porque mudou muito. É. A forma mudou e as publicidades, a internet chegou, mudou demais. É. Oi, gente, falando em dinheiro, e antes da gente ir para o intervalo, o Marcelino, que é de Camaragibe, e eu não sei se vocês podem ajudar, acredito que sim. Mas ele pergunta, quando um jogador é convocado para um jogo, seja amistoso, fase classificatória da Copa ou a própria Copa, eles ganham dinheiro para isso? Quanto, em média, eles recebem? Um amistoso, um cidadão ganha dinheiro, Haroldo, você sabe?
3: Ô, Natália, eu sei que tem premiação por conquista, né? Eu não sei se por amistoso, convocação por amistoso, não ouvi falar em salário, em
2: que
3: premiação,
2: dúvida,
3: não.
2: Uma dúvida interessante,
3: Interessante,
2: né, do
3: isso. Agora, por conquista, sim. O Brasil distribuirá prêmios para os atletas, assim como outras seleções

0: chegarem ao primeiro lugar.
1: Milionários. É.
2: Tá, antes do intervalo, gente, vamos embora, porque é o seguinte, João falou Espanha, Portugal e França. Espanha, Portugal e França nessa ordem.
1: Não,
2: foi,
1: França, não? Espanha e Portugal.
2: É, porque eu não anotei a tua. Vamos lá, França, Espanha e Portugal nessa ordem.
1: E se tiver uma surpresa para mim, será a Colômbia.
2: Colômbia, rapaz. Bom, e aí, o nosso querido Ralf colocou Espanha e França no primeiro patamar, depois aqui Argentina, Portugal e Brasil. E você, Haroldo?
0: França, Espanha e Argentina.
2: França, os hermanos.
0: É.
2: Poxa, aí complica, meu amigo. França, Espanha. E por que Argentina? Por que você está divergindo aqui dos meninos?
0: Porque eu vejo a Argentina também numa base que já está construída desde o Catar. O Messi é o extraterrestre, né? Ele pode decidir um jogo num lance. E vejo o trabalho bem feito lá dos argentinos, mesmo treinador, Scaloni. Acho que eles chegam de novo com essa possibilidade de serem campeões.
2: Bom, a gente vai acompanhar com certeza tudo isso, né, gente? Intervalo rapidinho, a gente volta já.
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1: Obrigada pela sua mensagem. Ivan Lima, essa seleção vai voltar cedo para casa. Não está na hora de colocar Renato Gaúcho no comando da seleção, que teve um bom desempenho no Mundial de Clubes? Renato está empregado ou está desempregado, Haroldo?
2: Está no Vasco, mas...
1: Está no Vasco, né? Mas
2: tá,
1: perigando.
2: Está balançando, está balançando. Tá de novo.
1: Bom, eu, você sabe, né, que eu sou gaúcha, sou colorada, e eu não vou falar bem aqui do Renato, não. Porque
3: devia
1: ele,
3: falar, né?
1: Ele treinou aqueles. Os tri-rebaixados.
3: O treinador do maior time do Rio Grande do Sul.
4: Ele é já grande treinador do Grêmio.
3: Do Imortal, né?
1: É, um time que foi rebaixado 3 vezes, né?
3: Opa!
1: E olha que pode ser rebaixado de novo, viu? Depois tem a volta da Copa. Inclusive, o povo tá brigando aqui no YouTube, falando sobre isso. Brigando não, discutindo de forma saudável. O Charles Edu, que é inclusive gaúcho, perguntou aqui sobre o Everton, o goleiro do Grêmio, se ele tem chance. E aí, minha gente, é uma disputa Grenal que está colocada, porque o Alisson, goleiro titular da seleção, é formado nas categorias de base.
3: Alisson, irmão do Muriel, goleiro do Náutico.
1: Muito bem, 2 colorados, viu? Pessoas da maior qualidade. E aí, o Everton, que defende o Grêmio, foi convocado como essa terceira opção do Ancelotti. E o Charles Edu quer saber se tem chance para o Everton, entrando aí na Copa. O que você acha, João?
3: Tem muita gente hoje que defende, né? O Everton. Porque tem gente que não confia no Alisson, tem gente que questiona o Ederson. E muita gente fala que o Everton, que foi campeão olímpico, né, com a seleção brasileira, podia ser o goleiro. Eu acho que a seleção está bem entregue com o Alisson. Acho que Alisson não tem mais nada a provar para ninguém, né? Muita gente critica, o Alisson não fez grandes defesas nas Copas. Gente, faz parte também. Ele não assim, tem jogo que você vai ser pouco agredido mesmo. Mas se o adversário foi letal, foi lá e fez os gols, nem sempre é culpa do goleiro, né? Tem todo um sistema lá para conseguir evitar que essa finalização aconteça. Eu gosto muito do Alisson. Eu acho que tá bem entregue ali com o Alisson no gol.
1: Agora, quando você olha na rede social, tem muita crítica.
3: Aliás, eu queria que todas as posições do Brasil tivessem opções como a de goleiro. Porque
1: tá bem servido.
3: Tá muito bem servido.
1: Porque o Ederson, que também foi convocado aí como segunda opção, teoricamente, ele tem tido algumas lesões, isso. Ele não está no melhor momento da carreira. Então, vem o Everton para dar essa segurança, de certa forma, para ter uma opção que tenha bastante tempo
3: de caminhada. E o Everton está indo mais pela história dele na seleção, isso. Pela experiência, porque hoje, para mim, o melhor goleiro, assim, tecnicamente falando, do Brasil é Carlos Miguel. Carlos Miguel é o principal goleiro do Brasil, que é um goleiro para a próxima Copa, sem dúvida nenhuma, mas ele está indo com os mais experientes. Né?
1: Seu Ralf, o nosso ouvinte Carlos Menezes está perguntando o seguinte, aí você me ajuda, porque eu realmente não sei nada sobre essa seleção. Seleção da Noruega, pode surpreender? Seu Ralf, o senhor tem conhecimento sobre a seleção da Noruega? Imagino que sim.
4: Olha, há pouco eu falei aqui no percentual de cada uma para a conquista do título. Isso aí é que está. A Noruega aparece com 3%.
1: Opa.
4: Se você considerar que a Espanha tem 15%, a França 15%, a Inglaterra 10%, Portugal 10%, Brasil 8%, você vê, Brasil tem só 8%, você vê que a Noruega está muito abaixo com 3%. Abaixo da Noruega, só a Bélgica, com 2%.
1: E como é que
3: agora... é o time do Haaland, né?
1: Ah,
3: é o time do Haaland. Eu vi o jogo da Noruega, acredito que foi com a Suécia, na última semana. O primeiro tempo terminou 3-0 para a Noruega. São rápidos, time muito entrosado, bem compactado. E o Haaland foi poupado desse jogo.
1: Imagina só, né?
4: Bom, então deixa eu colocar aqui uma coisa que muita gente tem curiosidade. Por exemplo, o clube cede jogador para a seleção brasileira. O que você falou há pouco, a premiação, quanto cada jogador vai ganhar.
1: Sim, sim.
4: E o Haroldo falou que isso consta lá na FIFA e depende de quantos jogos possa cada seleção avançar. Agora, o clube, por ceder o jogador, se ceder um jogador, recebe R$110 mil por dia. É o que acontece com o Inter e com o Grêmio. Eles vão receber 110 mil cada um. O Flamengo, que tem mais jogadores na seleção, vai receber R$497.500 por dia por ceder esses jogadores. O Palmeiras, menos que o Flamengo, R$387.000 por dia. O Atlético Mineiro, 200.

0: de 21 mil, aí vem aquela turma que cede um só, como o caso do Atlético, do Botafogo, do Corinthians, do Fluminense, do Bragantino, Santos, São Paulo, Vasco, 55 mil por dia. Aí eu estive fazendo uma conta aqui, para o clube é importante, ele vai ganhar muito dinheiro cedendo jogador, além da projeção do jogador, que aumenta o valor dos direitos econômicos e o clube fatura com isso. Aqui é por ceder, mas não está explicado se é desde o dia da convocação até o dia que a seleção desembarcar no Brasil de volta na Copa. Aí eu fiz o cálculo com base nos 40 dias da Copa, porque tem jogos em 39 dias da Copa do Mundo. Então, em 40 dias da Copa, o Flamengo vai receber 19 milhões e 900. Pode ser mais, porque os jogadores foram cedidos mais cedo. E o Palmeiras vai receber 15 milhões 480 mil reais por esses 40 dias. O Atlético Mineiro, 8 milhões 840 mil. O Inter e o Grêmio, cada um vai receber 4 milhões e 400 mil reais. Quer dizer, o clube leva a FIFA. Olha, todo mundo ganha dinheiro.
1: Todo mundo não. Eu não estou ganhando não, viu, senhor?
0: É, só
1: a minha conta não.
0: Mas todo mundo ganha dinheiro envolvido com a Copa do Mundo. O faturamento da FIFA é fenomenal, mas ela distribui bem e honra, valoriza os participantes. Eu acho isso muito importante. Por isso que a Copa do Mundo está com 48 e que eu acredito que isso vai fazer cair o nível técnico da Copa do Mundo. É muita seleção e tem muitas fracas também.
2: Ô, Natália, só pontuar uma coisa. O Haaland, que eu falei, é o principal jogador do City, né? Que é o time que sempre está disputando títulos na Premier League, é o artilheiro da Premier League, enfim, e que eu falei em relação à Noruega. E nessa questão de ceder jogadores, Ralf citou aí, por exemplo, o Inter, parece que 4 milhões, né? Às vezes,
0: 4 milhões e 400.
2: Às vezes é encontro de contas, viu? Porque tem jogador, por exemplo, aquele colombiano lá do... Não, equatoriano, né? Que tá do Inter, Natália.
1: Borré.
2: O Borré. Ele ganha próximo de um milhão e meio, né, por mês.
1: Para entregar muito pouco.
2: Mas, veja, aí no final, dois meses com
1: vou
2: a seleção.
1: Essa oportunidade
2: é claro.
1: De reclamar, João.
2: Mas se ele passar dois meses na seleção, se ele passar dois
1: ele
2: meses
1: não
2: no Inter,
1: convocado.
2: Ele vai receber, por exemplo, 4 milhões. Uhum. Mas se ele for para lá, o Inter vai receber 4 milhões. Claro. Seja um conto de contas. Porque é um jogador que já tá ganhando muito dinheiro. Agora, quando é um caso, sei lá, de um jogador mais. De um clube brasileiro, mais humilde, ganhando menos, eu acho que aí vale a pena. Mas para os times da maioria das equipes que saem para seleções, é encontro de contas.
1: Você pega
2: eles ganham
1: a folha do Flamengo, tudo que o Flamengo tem em investimentos. Ó, gente, passadinha aqui no WhatsApp. Reginaldo José, do Jordão, dizendo que o melhor goleiro da seleção para ele de todos os tempos é o Taffarel. A gente tem que lembrar sempre do Taffarel, que foi, enfim, faz parte da história.
3: Era ótimo. Eu só queria voltar para esse tema. O João falou do Haaland, né? Que é um jogador realmente especial, né?
1: Que não nasceu na Noruega, né? É. Ele se naturalizou na Noruega.
3: A gente teve historicamente, Natália, sempre aquelas seleções, né, que eram exércitos de um homem só. Uhum. Né? Por exemplo, eu me lembro, na primeira Copa que eu fiz em 2006, era o Shevchenko. O Shevchenko era ucraniano, jogava no Milan, brilhou no futebol europeu, e era ele e mais 10. Então, sempre teve esse jogador, por exemplo, no Egito, o Salah, né? Todo mundo espera que ele brilhe. Na Polônia, Lewandowski, né? Que vestiu camisas importantes, está aí no Barcelona. Então, você sempre tem aquele jogador...
1: Portugal, Cristiano Ronaldo, Samuel Eto'o.
3: Então, às vezes, isso vira um exército de um homem só. Você espera que ele decida a Copa para o país dele. Mas, historicamente, a gente vê que não é tão assim. Né? Você precisa de conjunto.
0: E até agora, só quem ganhou a Copa foi quem tem um coletivo de grandes jogadores, não apenas um.
3: Você vê, por exemplo, esse grupo francês. É ótimo, né? O Lise e tantos outros, Mbappé. Quando o Mbappé não brilha, brilha o outro. Então, assim, historicamente, o conjunto funciona melhor. Esse jogador diferenciado, ele pode aparecer numa Copa. Ele dá o sangue, os holofotes voltam para ele e todo mundo espera que ele brilhe. Eu me lembro do Lewandowski, né? Vai jogar a Polônia de Lewandowski. Porque o Lewandowski, Robert Lewandowski, vai brilhar. Mas aí você vê que às vezes o cara passa um jogo apagado.
2: Agora eu acho que conta até a semifinal.
3: É o que eu queria falar sobre o Haaland.

0: Né? Uhum. Ele é muito bom, mas se o grupo, que estão falando que é uma das melhores, né, gerações aí da Noruega, se o grupo não funcionar, ele fica apagado.
1: Agora, eu acho que essa questão do grupo funciona até a semi. Porque na final, quem decide é o craque mesmo. E você fez a maior final de todos os tempos, né, que foi a última do Qatar.
0: Ali foi um duelo Messi e Mbappé. É verdade.
1: Mas o time francês. Você pega 94, Romário decidiu.
2: É, e vai ver aqui, Ronaldo. Decidir apoiado 2002. Por grandes jogadores. Olha, só para exemplificar isso que vocês estão falando aí. A seleção da França, todos os nomes são conhecidos. Condé, Saliba, Upamecano, Hernandes, Tichou Ameni, Rabiot, Kanté, Dembélé, Olise, Mbappé. Eu citei aqui, só não citei o goleiro. Citei aqui a seleção que está sendo considerada titular da França, que fez esse último amistoso aí. Então, e teve teve outra, teve variações também, mas essa é basicamente a seleção que é a espinha dorsal. Então é muito mais fácil ganhar uma Copa com todo esse conjunto de bons jogadores do que ficar dependendo do Haaland de um jogador só, porque não vai chegar a lugar nenhum numa Copa do Mundo.
3: É só pensar em Copas anteriores, né? Eu, quando criança, você tinha os 4 R's, né? Era Ronaldo, Romário, era Roberto. Meu amigo, o Brasil entrava em campo, você sabia que ia vencer.
0: Falam muito de 94.
3: Era conjunto.
0: Né, Natália? De 94, não. Romário e mais 10. Porque foi o Romário que ganhou a Copa pra gente e tal. E o Bebeto não brilhou.
1: Pois
0: é. Né? E a defesa brasileira, que se mostrou consistente também. É, então, assim, você tem craque, porque a Copa do Mundo ela permite isso. Ela é a maior reunião de craques, né, para jogar uma competição por metro quadrado, né, em um curto espaço de tempo, sim, em um mês. Você tem o craque. O craque, ele brilha. O craque é o cara que vai decidir. O Cristiano Ronaldo está com 41 aí. Pode ser que ele nem seja mais um protagonista nesse time português, que é um bom time. É, a gente viu na última Copa, ele sentado no banco de reservas, a câmera ia nele e ele ficava com aquela cara assim, dizendo, tô aqui, tô esperando. Não me colocaram para jogar. Mas o grupo... Eu acredito, ainda vejo assim, o grupo funcionando melhor. Né? O grupo, os melhores times. Vamos pegar um exemplo aqui bem prático do que aconteceu nas últimas Copas. Croácia. Modric. Você tem ali o Modric, né, que é um diferenciado, tal, mas o grupo croata cresceu nas últimas Copas. E ele vem mostrando, foi vice-campeão lá em 18. Então, quando um grupo funciona ali, deu liga àquele time... Tem mais possibilidade de brilhar.
1: Mas eu vou citar esse exemplo da Croácia para até repetir essa questão da semi. Até o ponto máximo ali do coletivo, vai bem. Mas quando chega na hora de decidir um título, por exemplo, 2018, eu estava em França e Croácia, final. Faltou um craque para a Croácia ser campeã. Ali o Mbappé resolveu, apareceu o Griezmann, né? Também apareceu naquela final. Eu acho que o coletivo é importante para chegar. Só chega em decisão se tiver coletivo. Ninguém vai resolver sozinho, né? Agora, na decisão mesmo, na final, aí aparece o gênio.
3: E a,
1: né,
3: questão é essa: quem vai ser esse atleta?
2: Lembra da seleção brasileira de 94 lá nos Estados Unidos, como ela chegou. Todo mundo atribui aquela conquista a Romário e Bebeto. Mas se não tem o gol de branco contra a Holanda, não teria ido para a final. Então, é preciso que haja realmente competência dos demais, porque é o conjunto realmente que faz o time brilhar.
3: Gente, tem um nome aqui aparecendo em várias mensagens de ouvintes, é o Hendrick. O seu Lula de Maniçoba, está perguntando o seguinte: o que a mesa acha sobre o Hendrick? Ele deve entrar no segundo tempo, no primeiro tempo, como deve ser? Esse foi seu Lula perguntando. O Gabriel Barreto perguntou aqui também no YouTube qual seria a formação ideal para iniciar contra o Marrocos. Ele acha que Hendrick deveria começar o jogo, ser titular. João, o que você acha?
1: Eu acho que tinha que aproveitar o momento. Se o menino está pedindo passagem, tem que botar para jogar. Eu prefiro uma característica para a seleção da que tem o Igor Thiago. Mas o momento é do Hendrick. E Copa do Mundo não é só característica. O Copa do Mundo é aproveitar o momento. Ficamos com esse negócio de característica com o Tite e com o Gabriel Jesus.
0: Isso.
1: Um atacante que marcava, né? Legal. Então faltou botar o Gabriel Jesus do lado do Thiago Silva na zaga. Porque gol ele não fez. Ele ajudou muito marcando, mas não fez gol. Então isso prejudicou a seleção, faltou um cara para fazer gol, faltou um 9. E o momento é do Hendrick, então eu começaria com o Hendrick, ia no momento.
3: Haroldo.
0: Treinador tem que ter convicções, né? Ele tem que ter ideia de jogo, ele tem que apostar nessa ideia, ele tem que acreditar nessa ideia, nessa proposta, mas ele tem que entender que a teimosia, você paga caro por isso. O João deu o maior exemplo, Tite

0: queria muito o Gabriel, a gente não viu o cara brilhar, o reserva dele entrava e resolvia. Então, se o Endrick realmente está pedindo passagem, ele até merecia uma chance, mas eu não vejo o Ancelotti colocando o Endrick como titular, não. Eu vejo ele como opção para o segundo tempo.
1: E Gabriel Jesus é uma situação estranhíssima, né? Você falava no passado, Gabriel Jesus era, nossa, era marca de seleção, e hoje, gente, você não fala sobre ele, ele não era nem cogitado. Ele disse que tinha o sonho, sim, de ser chamado para essa Copa, mas ele nunca foi um nome muito citado. Será que Gabriel Jesus vai aparecer na lista do Ancelotti? Ninguém lembra, ninguém
2: agora
1: fala.
2: Uma coisa que me incomodou muito ontem na coletiva do Rafinha, né? Tem uns jogadores antipáticos na seleção brasileira. Extremamente antipáticos.
1: Rafinha é um deles?
2: O Rafinha é um deles. O Rafinha é um cara que tá se achando mais do que ele é. Foi aquilo contra a Argentina, né? Que ele provocou tudo aquilo depois daquela entrevista pro Romário. E na hora do jogo, além de levar um tapa, como ele prometeu dar nos adversários, ele ainda foi humilhado, né? O time foi humilhado em campo. Faltou uma personalidade que ele tanto falou. E ontem ele deu uma entrevista muito infeliz, dizendo que é muito mais reconhecido, as pessoas torcem muito mais por ele fora do Brasil do que no Brasil. Então, pô, tá perto de uma Copa do Mundo, o cara vai criar uma antipatia com a torcida brasileira e não tá jogando nada, né? Não tá aparecendo pra nada na seleção brasileira. Ele joga muito no Barcelona, é um craque. Não é mais do que o Yamal, mas ele é um dos grandes destaques num top 3 ali do Barcelona, e ele tá ali no meio. Mas não é do tamanho de um Romário para estar falando isso numa coletiva há 3 dias de uma Copa do Mundo, né?
1: Marra demais, né? Ralf de Carvalho, me conte. Endrick, qual é a sua opinião?
3: Olha, você estava falando aí, Haroldo falou, João falou, e eu me lembrando de Pelé. Pelé não fez o primeiro jogo lá em 58. Ninguém conhecia Pelé. Pelé precisou de 21 dias... Foi só durante a Copa, para que o mundo todo o conhecesse, porque depois da Copa ele era a notoriedade. Esse garoto, ele tem alguma coisa que lembra esse momento de Pelé. E o Brasil deve estrear sem um centroavante de ofício, porque pelos treinos, a ideia é que a seleção brasileira jogue com Alisson, Danilo, Marquinhos, Gabriel Magalhães e Alexandro. Até o Douglas Santos, que vinha treinando bem, jogando bem, foi preterido. Alexandre deve entrar. O meio-campo com Casimiro, Bruno Guimarães e Lucas Paquetá. Sai do 4-4-2 e vai para um 4-3-3. E o ataque, o que está mais ou menos programado, com possibilidade de 90%, é com Rafinha, Vini Júnior pelo meio e Matheus Cunha. Quer dizer, aqui o Endrick vai ser jogador de segundo tempo, presta atenção, que é o jogador de levantar, porque ele já mostrou essa característica. Ele entra e resolve, e tira do sufoco. Então, ele deve ter essa oportunidade. Ele vai ser o jogador brasileiro que vai brilhar nessa Copa do Mundo. Eu estou apostando nisso.
1: Ralf, o senhor falou antes sobre a decepção com a Copa de 82. E aí o nosso ouvinte, o Ney Santos, perguntou: mas a decepção com 2006 não é maior que a decepção com 82? Eu lembro do Ronaldinho Gaúcho ali em 2006, né, minha gente? E aí, Ralf, por que 82 é mais decepção, hein?
3: Porque era a seleção virtuosa, de virtuosos. Era uma seleção igual o Globetrotters, que fazia exibição dentro do campo. E todo mundo acreditava, uma seleção ofensiva por natureza, e o tipo de jogo de Tele, que ele aplicou no São Paulo e aplicou na seleção. E nós fomos eliminados por uma seleção que estava pouco votada. Nem a imprensa, nem o público, através de pesquisa na época da Itália, acreditava, e Paolo Rossi brilhou em cima da seleção do Brasil. Então aquilo criou um choque. Tanto é que no fim da Copa, os técnicos das demais seleções, só os técnicos, votavam naquela época, e eles escolheram a seleção brasileira como a que apresentou o melhor futebol da Copa de 82. E ela não foi para a decisão do Mundial. Então, reconhecidamente, uma seleção de qualidade. Então, a decepção, ela é maior, ela causa um impacto. Já em 2006, lá no México, em 96, o que aconteceu no México é que havia muita contusão, Zico contundido, problemas no vestiário do Brasil, e dito e feito. Quando o Brasil jogou com a França, foi colocado o Zico para entrar, para bater pênalti logo de cara, ele perdeu um pênalti. Depois também foi uma Copa que os grandes

0: astros se apagaram e que foi quando a Argentina acabou brilhando com Maradona. Mas o Brasil de 82 estava preparado e apresentando um bom futebol. E 96 não estava nesse nível, nesse patamar.
1: E 2006, Ralf?
0: Agora, em 2006.
1: Isso.
0: Em 2006, é a Copa da Alemanha, né? É para situar. Então, em 2006, faltou, o que é que eu vou dizer? Dentro da seleção não tinha também unidade, tinha muita disputa, muita briga, e eu acho que tudo isso acaba tendo influência. E teve...
2: Muita festa também, né?
0: Hein?
2: Muita festa, o pessoal fala, né?
0: É, teve festa também. A Copa de... Então, o Brasil teve sempre um problema. A Copa da França teve o caso do Ronaldo Fenômeno, que teve aquele ataque de epilepsia, não sei o que é que deu nele, no final, e que atrapalhou tudo. Então, a gente sempre um negócio. Na Copa 2010, o que com Dunga era uma seleção para chegar, mas o goleiro e aquele maluco do meio campo aí, que jogou no Palmeiras aqui, como é o nome dele?
2: Hein? Felipe Melo.
0: Felipe Melo. Estragou tudo. Jogador expulso num jogo contra a Holanda. O jogo que era o divisor de águas era o jogo para o Brasil chegar. Então, nós tivemos isso de grupo, essa questão de grupo. E 82 não tinha questão de grupo, era um grupo unido. Como também em 94 apareceu zum, zum, zum na imprensa. Mas o grupo que não era dos melhores tecnicamente era unido, e por isso o Brasil, comandado por Romário e Bebeto, chegou ao título mundial. Então, o futebol tem dessas coisas, a gente tem que entender o momento. Agora, não é só a convocação que tem importância, não, ou seja, a qualidade dos jogadores. É preciso que seja aliada ao comportamento dos jogadores. É preciso ter um ambiente positivo para uma seleção chegar. O fator psicológico é uma componente importante no futebol. Quando o jogador está bem, ele rende. É por isso que diz que jogador bom é o que joga com alegria. Este tem rendimento. Isso é verdadeiro, e na seleção a gente já teve a oportunidade de aferir isso.
3: Ô Natália,
1: sim.
3: A seleção de 82, esse debate de 82, né, a Copa da Espanha, rende um novo debate aqui. Ela coloca, né, essa dualidade entre jogo bonito e resultado, né, pragmatismo e espetáculo. Veja, a minha primeira Copa foi em 86, eu era pequenininho, aí já vi ali, tinha Zico, já entrou, não estava bem, né, estava machucado, entrou depois, perdeu o pênalti. Então, assim, você ter craques, né, como tinha a seleção de 82, é maravilhoso. Mas naquele jogo contra a Itália, né? Os que viram, e Ralf foi um deles, estava lá, é o que chama de tragédia do Sarriá. Eu acho até exagerado, né, falar uma tragédia, mas enfim, usam esses termos também no futebol. Veja, nós fizemos dois, tomamos três. Então a Itália foi pragmática. Eu me lembro muito da Eurocopa, em que a Grécia chegou na final, a seleção grega jogava um futebol pobre, tecnicamente, né? Não tinha espetáculo em um golzinho. Era Karisteias, o centroavante deles. Bola no Karisteias, gol. 1-0. E foi avançando, avançando, avançando, chegou na final da Eurocopa. Virou o melhor time da Europa. Então, assim, é bom ter um time que joga bonito, que joga pra frente, que troca passes. A seleção de 82 tinha isso, né? Tinha muita qualidade em várias posições. Falcão e tanta gente boa. Mas, às vezes, o futebol... Só o futebol permite isso, né? O futebol tem essa nuance, esse detalhe.
1: Exata, né?
3: Exatamente. É pragmatismo. Um cara que faz o gol, Paulo Rossi, fez três. Estava preparado, uma máquina de fazer gols. Fez três gols e eliminou o Brasil. Então, eu acho legal, assim, vejo esse saudosismo, claro, da seleção de 82. É legal porque a gente jogava muita bola, porque o time era bom. Mas, às vezes, o futebol é pragmatismo.
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1: Chegou a hora de dar tchau, meus amigos do rádio que estão hoje aqui no debate sabem disso. Mas, gente, rápido e rasteiro, só pra gente falar aqui os placares. Ralf de Carvalho, Brasil e Marrocos na estreia no sábado, 19h. Qual o placar, Ralf? Já conta o que você tá esperando, fala rapidinho e já lhe agradeço. Um abraço, Ralf.
2: Rapidamente. Eu acredito que o Brasil vença o jogo por 2-1, mas vai ser um jogo encardido.
1: 2-1, tá bem, tá certo. Obrigada, Ralf. Uma boa Copa para todos nós.
2: Uma boa tarde para todos.
1: Uma ótima tarde. João Vitor Amorim, que vai estar lá nos Estados Unidos. E aí, meu amigo? Brasil
3: e Marrocos. Eu tava apostando 2-1, mas com lesões aí do Exauzuli e Mausoli, eu acho que vai ser 3-1.
1: 3-1 pro Brasil?
3: Vou aumentar a conta.
1: Ele tá otimista. João, bom trabalho na Copa. Boa viagem. A gente vai se encontrando por aí.
3: Todos os dias o Escreto na Rede será apresentado de lá, junto com o Haroldo aqui também. 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
1: Oh, coisa maravilhosa, tudo de bom pra você. Haroldo Costa, seu placar para o sábado.
4: Brasil 1-0 apertado.
1: Rapaz, a gente foi de 2-1 para 3-1 e 1-0. Quem será que estará com a razão? Nós viveremos para ver isso. Haroldo, obrigada, viu?
4: Valeu, até Natália. Próxima. A gente se encontra.
1: Até, a gente se encontra. Vamos torcer, né, minha gente? Bom.
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8: Aquele abraço, muito boa tarde, minha gente. Estadual Plantão de Polícia, pela Jornal Caruaru, 91.3, 90.9, Pesqueira. 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Olha, deixa eu abraçar aqui, quem está com a gente na parte técnica é o Daniel Lira. E vamos até às 12h30, depois tem o Assunto é Futebol, primeiro tempo. Deixa eu começar o programa falando a respeito de um homicídio que foi cometido ontem à noite na Vila de Batateiras, na zona rural de Belém de Maria. Esse rapaz, na verdade, morava com a mãe, o Vitório Ascioli. O detalhe é que ele foi morto a tiros. Ele era muito conhecido em Agrestina e levava uma parceria sólida com Bita Locações, empresário, influenciador digital das máquinas pesadas. A vítima foi atingida pelos disparos de arma de fogo dentro da casa da mãe dele. Foi um desespero muito grande, fato que chamou a atenção ontem à noite. O corpo dele foi encaminhado para o Instituto de Medicina Legal, IML, na cidade de Palmares. Deixa eu começar o programa falando a respeito de um assalto que está acontecendo. Aliás, não só é um não, vários assaltos, mas teve um que foi registrado pelos vídeos, câmeras de segurança. Josival Ricardo esteve lá, foi na rua 13 de maio. Vamos lá?
9: Nós estamos aqui, exatamente no local onde aconteceu o assalto, que foi registrado pela câmera de segurança e viralizou rapidamente nas redes sociais. Essa rua que nós estamos é a 13 de maio, é a principal, e aqui fica a segunda travessa 13 de maio. São tantos assaltos aqui nesse beco, na segunda travessa, que as pessoas que passam por aqui e moradores já o apelidaram de Beco do Assalto. O que é que acontece? Na tarde da quarta-feira, duas mulheres estavam juntas passando aqui pelo beco. Lá do outro lado fica a Djalma Dutra. Então ela estava subindo da Djalma Dutra para pegar aqui a 13 de maio e vinha pelo beco. Olha, nesse local aqui, o que é que acontece? Suspeito estava aguardando, disfarçado, as mulheres não perceberam, um casal que vinha um pouco atrás também não percebeu.

0: que se tratasse de um bandido. Quando as mulheres estavam passando nesse local, o homem veio ao encontro delas, fez menção como se fosse sacar alguma arma e anunciou o assalto. Assustada, a mulher soltou a bolsa e entregou o aparelho celular para o bandido. O bandido pegou o aparelho celular e em seguida saiu. Chama a atenção a imagem do casal que vem um pouco atrás, que o homem, ele fica talvez tão assustado com a cena, e a mulher também, que vinham logo atrás, que sequer tiveram nenhum tipo de reação. Saíram caminhando normalmente. Segundo informações de moradores aqui da localidade, pessoas que precisam trafegar sempre por aqui, esse beco é muito movimentado durante o dia, porque o que acontece? Ele encurta a distância entre a Djalma Dutra e a rua 13 de Maio, para quem vai também a alguns bairros, a exemplo do São Francisco e outros bairros aqui em Caruaru. Então encurta bastante a distância, as pessoas precisam passar por esse trajeto. Mas não foi esta, a mulher, não foi a única vítima de investida criminosa. Os moradores e algumas pessoas que nós conversamos, eles disseram que os assaltos aqui são constantes. Várias pessoas já foram assaltadas e principalmente mulheres. E o que chama mais a atenção é que a ousadia, a audácia é tão grande que os bandidos, eles sempre agem em plena luz do dia. As vítimas preferenciais são as mulheres. Isso independe se está passando sozinha, se está acompanhada, se tem mais de uma pessoa aqui no beco, conforme as imagens mostram. Inclusive, dá para vermos também o rosto do indivíduo. Logo cedo, a nossa produção entrou em contato com a Polícia Civil para saber mais detalhes sobre a investigação. É a primeira delegacia que está à frente do trabalho investigativo, mas para não prejudicar as investigações, não foram passados mais detalhes. O que nós temos aqui no local é que os moradores, as pessoas que transitam, elas estão muito assustadas. É movimentada a 13 de maio, o trânsito durante o dia é intenso, a noite é muito movimentada também, tem vários pontos de ônibus. Então as pessoas que vêm daquela direção, da direção do Parque 18 de Maio, que seguem aqui pela Djalma Dutra, que precisam vir para a Rua 13, passam justamente por esse beco. Ele não é o único, tem outros também. Inclusive o da Terceira Travessa, que fica a alguns metros daqui, é iluminado, tem câmeras de segurança da SDS. É uma outra realidade dessa segunda travessa. As pessoas relatam estado de abandono. As poucas luzes que tem aqui são luzes particulares de moradores, de donos de comércio, que colocaram para a situação não ficar ainda pior. Hoje, Josias e eu estivemos aqui logo cedo e conversamos com algumas pessoas, pessoas que tiveram parentes vítimas de ação criminosa e outras que tomaram conhecimento dos assaltos e que passam com muito medo aqui pelo conhecido Beco do Assalto. Vamos acompanhar.
1: Olha, eu sempre passo, né? Sempre passo nessa rua, passo na outra. Sempre já tem uns assaltos aí, nessa aí subindo, perto da autoescola. Não tem quase segurança, né? É difícil o cara ver um policial. Agora tá tempo das festas, sempre nós estamos vendo uns por aí. Mas é muito difícil o cara ver policial por aqui, por a rua.
0: Aqui o movimento é pouco, né? Apesar de encurtar muito a distância, vocês ficam à mercê da violência.
1: Exatamente, é. Aliás, não é nem tanto aqui, é quase toda a rua, né? O pessoal sempre anda com medo, né, de assalto, né?
0: Esses becos, principalmente.
1: É, que não tem... É, fica meio escondido, né? Tem a pessoa tá esperando quando você apresenta, quando pensa, não, o pessoal taça.
0: O bandido já tá esperando, né? Já tá esperando.
1: É verdade, é.
0: É uma situação difícil.
1: É difícil. Pra nós que vai transitando por essa rua, pela outra. Nesses becos sempre é perigoso, né?
2: Sempre as pessoas falarem que tem bastante assalto aqui, é conhecido como Beco do Roubo também.
0: É esse o apelido que deram ao beco?
2: Muitas pessoas falam isso.
0: De tantas ações criminosas.
2: Sim, isso.
0: Vocês acabam sendo vulneráveis, né, Nilda? Sim,
2: a gente passa realmente com medo, olhando para os quatro cantos, desconfiado, e passa rápido.
3: É uma verdade, a gente passa aqui tudo assustado. Às vezes vem com o peso da rodeia por lá, porque a gente tem medo.
0: Para não passar no beco?
3: Para não passar no beco.
0: Já é conhecido como Beco do Roubo, é?
3: Beco do Roubo. É, a gente passa por ali porque aqui a gente tem muito medo.
0: Semana passada...

0: passada, inclusive, uma senhora foi assaltada aqui também.
1: Falaram pra mim ali embaixo. É por isso que a gente já vem, vi com os meninos do mercado e nós arrudei por ali, não passa por aqui.
0: Prefere andar 20 minutos a mais?
1: Cansar mais um pouquinho e no meio do pessoal, né?
0: Pra não arriscar a vida.
1: Não arriscar a vida.
0: Você disse que a sua irmã já foi assaltada aqui?
2: Duas vezes. É, graças a Deus eu nunca fui assaltado, mas realmente é perigoso aqui.
0: Ela foi assaltada durante o dia ou à noite?
2: Durante o dia, por volta de 5 horas da tarde.
0: Então, os bandidos assaltam aqui independentemente de estar claro, estar escuro, ser dia, ser noite?
2: É, existe o risco, né? Hoje que está mais movimentado, até então não, assim, não fiquei sabendo se teve mais algum roubo, não. Mas é perigoso.
0: E pelo que nós vemos, o alvo preferencial dos bandidos são mulheres, os alvos?
2: Com certeza, porque normalmente eles enxergam como mais frágil, né? Então eles têm um poder maior.
0: Nós acompanhamos relatos de pessoas, de um cidadão que mora aqui no beco, de outras pessoas que precisam transitar constantemente. Então essa é a sensação de insegurança dos moradores. Não foi o primeiro assalto e se não forem tomadas providências, não será o segundo também. As pessoas relatam insegurança aqui no conhecido Beco do Assalto ou Beco do Roubo, que é a segunda travessa, 13 de maio, no centro de Caruaru.
3: É o plantão de polícia pela Jornal de Caruaru, Jornal Pesqueira. Agora eu vou trazer o Emerson Pereira, porque tem uma operação da Polícia Federal realizada no estado de Pernambuco com relação a irregularidades, até o esquema daquela agência Master. É, meu amigo, tá no meio também, lá em Paulista. Emerson Pereira.
4: Uma operação, inclusive, que tem ligação com o Banco Master, viu? Deixa eu explicar tudo. O nome dessa operação, Take Over, significa assumir o controle. Foi exatamente isso que os agentes federais saíram logo cedo para fazer. Eles chegaram por volta das 5 da manhã no prédio que fica no bairro do Nobre, aqui em Paulista, na região metropolitana do Recife, onde funcionam a Secretaria de Administração da cidade e também o Instituto de Previdência dos Aposentados do município. Os policiais federais ficaram cerca de 5 horas lá dentro, depois saíram com os materiais apreendidos. A gente lembra que houve mandados de busca e apreensão cumpridos também no Recife, em alguns escritórios, e até no Rio de Janeiro. Foram 10 mandados de busca e apreensão decretados pela Justiça Federal. O que a Polícia Federal explicou até agora em relação a essa investigação? Disse o seguinte, que cerca de 3 milhões de reais teriam sido retirados do Fundo de Previdência dos Aposentados aqui do Paulista e destinados a investimentos com grau de risco, o que é considerado ilegal. E como se não bastasse, esse investimento teria sido feito no ano de 2024 no Banco Master. Lembra, o Banco Master que recentemente, agora no ano passado, em 2025, teve a decretação do que chamamos no ditado popular uma espécie de falência, que é, na verdade, uma liquidação extrajudicial. Então, essa denúncia chegou para as autoridades, começaram a fazer a investigação e hoje os policiais federais saíram para cumprir esses 10 mandados de busca e apreensão, incluindo aqui nesses prédios do Instituto de Previdência de Paulista e também na Secretaria de Administração. Os servidores públicos que chegaram para trabalhar hoje ficaram sabendo que o expediente estava suspenso e também os aposentados que vieram resolver alguma pendência deram de cara com a porta fechada e não conseguiram resolver sua situação, foram embora sem atendimento, como vocês vão conferir agora, alguns aposentados que conversaram com a gente.
5: Eu vim para atendimento, para saber do salário, o reajuste do salário dos aposentados, e quando chego aqui, a porta fechada, né?
4: Descobriu agora que a Polícia Federal está ali dentro.
5: Isso, glória a Deus que a Polícia Federal está aí para investigar o que está acontecendo nessa prefeitura, porque está um desmandado total. Depois, amanhã, eu vou voltar para ver se está aberto para atendimento da gente explicar, né? Porque não pagaram ainda o reajuste salarial dos aposentados.
4: O senhor veio resolver o quê?
6: Eu vim buscar meu contra-cheque, que é o que eu recebo todo mês eu tiro o contra-cheque. É demonstrativo, hein? E também resolvi o problema do meu fundo de 13º de dezembro, que só veio a metade e até hoje, 6 meses,

0: Não recebi ainda.
1: Aí chegando aqui, o senhor descobriu que está sem atendimento porque a Polícia Federal está lá dentro.
0: Com certeza, eu não sabia, eu tinha até tinha vindo.
1: Mesmo uma situação preocupante para os aposentados, de um lado eles dizem que é importantíssima essa operação por parte da Polícia Federal, até para descobrir possíveis irregularidades, já que há indícios, há suspeitas de que algo errado, algo ilícito, teria sido feito ali no Instituto de Previdência dos Aposentados do município do Paulista, que teria sido exatamente a retirada de 3 milhões de reais e a destinação a aplicações com grau de risco alto, o que é considerado ilegal, principalmente uma aplicação no Banco Master, e que depois vocês sabem todo o desdobramento que deu, grandes investigações que estão sendo feitas a nível nacional relacionadas ao Banco Master. Então, o que a Polícia Federal confirmou é que foram expedidos 10 mandados de busca e apreensão e que foram cumpridos em endereços aqui do Paulista, também na capital pernambucana, no Recife, e no Rio de Janeiro. Agora, é importante trazer para você a resposta da Prefeitura sobre essa investigação. Nossa produção procurou tanto a gestão atual do município do Paulista, que disse o seguinte, que a gestão do prefeito Ramos reafirma seu compromisso com a transparência, a legalidade e a correta aplicação dos recursos públicos, e esclarece que a investigação refere-se a atos que foram praticados na administração anterior. Nós procuramos também a administração anterior, ou seja, do ex-prefeito Ives Ribeiro. O ex-prefeito Ives enviou uma nota dizendo o seguinte, abre aspas, não fiz, não autorizei e nem realizei nenhuma aplicação de recursos da Previdência do regime próprio de Previdência do Paulista. Trata-se de entidade com autonomia e independência e com seus conselhos de administração e investimentos. O ex-prefeito Ives Ribeiro disse ainda que afirma que jamais iria orientar ou aconselhar investimentos em bancos que não fossem bancos públicos ou bancos privados, com certeza de que aquilo daria certo. E diz que sempre pautou sua vida com trabalho e honestidade. Nossa produção procurou também o Previ Paulista, que é a Previdência Social do município, que disse o seguinte, que desde o início das diligências, o Previ Paulista disponibilizou integralmente todos os documentos e informações que foram solicitadas pelos agentes federais em total colaboração com o trabalho investigativo e diz que está à disposição da Justiça e da Polícia. Eu volto com você.
2: É o plantão de polícia pela Jornal de Caruaru. Lembrando que daqui a pouquinho tem o assunto é futebol primeiro tempo. 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Deixa eu trazer detalhes agora, porque o nosso Reginaldo Souza vai trazer detalhes a respeito de um acidente que aconteceu em Belo Jardim. O corpo foi liberado do Instituto de Medicina Legal. Quando foi liberado, na verdade, ele conversou com o familiar. Vamos lá, Reginaldo.
3: Pois é, com relação ao acidente, eu converso aqui com a filha da vítima, a Nadla, que traz detalhes desse sinistro. Seu pai se encontrava em motocicleta, foi?
4: Isso, numa BIS 125.
3: Como foi que tudo aconteceu?
4: Ele vinha da casa de um amigo e aí quando vinha bateu em um carro, não sei exatamente se foi um carro, se foi um caminhão, e em seguida veio outro e passou por cima dele.
3: Chegando a óbito no local?
4: No local. Chegando a óbito no local mesmo.
3: E quem causou esse acidente? Ficou no local, foi embora?
4: O caminhão que passou por cima saiu do local, né? Não ficou lá, não prestou socorro, saiu do local.
3: O seu pai foi muito estragado lá, muito machucado?
4: Pra te falar a verdade, eu não sei, porque quem foi para o local foi meu irmão e um primo. Eu não cheguei aí para o local, vim agora para fazer a retirada do corpo e agora é que eu vou ver como tá, mas lá no momento eu não consegui ver, não cheguei lá.
3: Por ser um final de semana, domingo à noite, que aconteceu?
4: Sim, foi no finalzinho da tarde, início da noite.
3: Ele voltava de onde?
4: Da casa de um amigo dele, em Belo Jardim.
3: Que momentos antes ou durante toda a manhã ele ingeriu bebida alcoólica?
4: Pelo que eu soube, sim. Não de forma significativa que pudesse ter causado, mas a gente sabe que quando se ingere álcool, por menor que seja, tem a possibilidade, né? A gente nunca está livre mesmo sem álcool, imagina com álcool, mas a quantidade foi realmente pouca. Foi realmente o acontecido mesmo, né? Essa tragédia que aconteceu, eu acredito que mesmo se ele tivesse sem beber, isso poderia ter acontecido também.
3: E se bebeu motocicleta, né? Trânsito, é difícil, né?
4: Isso,
3: complicado.
4: Exatamente. Né? Eu acredito, não tenho a certeza, mas

0: Acredito que só na queda da moto, quando ele bateu no automóvel, não tenha vindo a óbito, que o óbito realmente foi após o caminhão passar por cima dele. Então eu tenho certeza que foi isso mesmo.
1: Vai trabalhar em quê?
0: Ele era agricultor, tinha a granja dele em casa, cuidava de uns pintos, até crescer, né, o processo do crescimento. E era isso que ele fazia, cuidava lá da granja na casa dele mesmo.
1: Novo ainda, 45 anos?
0: 46, isso.
1: Guiava direito a moto, motocicleta,
0: né? Sim, ele não costumava sair de moto, não. Ele saía mais realmente no carro, e ontem ele estava na moto desde cedo, e aí resolveu ir para Belo Jardim na moto. Ele morava próximo, num sítio próximo a Belo Jardim, e aí ele resolveu ir na moto ontem, né? Talvez porque era o dia, né? A gente não sabe, a gente fica inconformado, mas aconteceu, né? Infelizmente.
1: Você falou com seu pai, quando foi a última vez?
0: Tem alguns dias que a gente tinha se falado. A gente não, assim, não se falava todos os dias, mas a gente tinha um contato assim, mas não todos os dias. Aí fazia alguns dias que a gente tinha se falado.
1: Pouco liberado nesta tarde, segunda-feira, aqui do IML, seguindo para a cidade de Belo Jardim, sepultamento
0: São Bento do Una.
1: Deve acontecer dessa terça-feira, né?
0: Isso, exatamente. E não sei ainda se pela manhã ou pela tarde. Eu vou ver agora como o corpo tá, se a gente consegue prolongar um pouquinho para a tarde, porque já está chegando agora, né? Daqui que vem fazer todo o procedimento. A gente vai ver ainda se será pela manhã ou à tarde.
1: A toda a família, meus sentimentos, viu?
0: Muito obrigada.
1: Portanto, a gente lamentamos mais um sinistro acontecendo, né? Dessa vez na BR-232. O corpo liberado aqui da tarde desta segunda-feira aqui do IML. É com você.
2: É o plantão de polícia e a gente continua levando a informação para você na área policial. Não só em Caruaru, mas também em toda a região. O Manuel Ricardinho vai chegar trazendo detalhes a respeito de um carro que foi recuperado pela Rocan. Vamos lá?
3: Realmente aconteceu esta situação aqui em Caruaru, né? Que foi esse veículo encontrado pela Rocan do 1º Biesp e ali na área do sítio Cachoeira Seca, que é perto também ali do Lampião. Inclusive esse veículo foi com queixa de furto ou roubo. Eles estão ainda para identificar essa questão se foi furto ou roubo e também estão tentando entrar em contato com o dono do veículo para fazer a devolução. Só que o número que tem cadastrado no sistema da polícia é do antigo dono e ele não tem contato com a pessoa que comprou atualmente. Aí até a gente vai procurar para justamente quem souber quem é o dono desse veículo vir aqui retirar na delegacia de Caruaru. Eu vou conversar agora com o doutor Paulo Roberto, que vai trazer mais informações sobre esse caso. Doutor, quais as informações desse caso que o senhor já pode passar para a gente?
4: Nós recebemos essa ocorrência, né? Fomos acionados devido a essa ocorrência da situação do veículo, né, onde ou foi furto ou foi roubo, e estamos baixando uma portaria, diligenciando sobre as perícias do caso, e vamos ver do que se tratou, né, se houve vítima, no caso sendo roubo, né, se houve vítima com emprego de grave ameaça, né, ou então foi realmente uma subtração sem ameaça, sem grave ameaça, no caso de furto. Com isso, vamos diligenciar também nas perícias. Estamos tentando entrar em contato com o proprietário, conforme você já falou. Não conseguimos ainda, mas de fato é um veículo roubado que foi recuperado e que, devido a essa circunstância, está sendo baixado nesse momento uma portaria para a investigação do fato e tentarmos chegar à autoria desse delito.
3: Doutor, por ser um carro mais antigo, então as pessoas têm o costume de já pensar que ele é um carro furtado, porque é mais fácil de levar do que esses carros mais novos que são codificados a chave, não é isso?
4: Exato. Mas nenhuma circunstância pode ser totalmente agora retirada dessa situação, né? A investigação, ela tem que ver se é furto, se é roubo, o que é que aconteceu, né? Se o carro era irregular e a pessoa foi repassado, enfim. Mas de qualquer forma, como eu lhe disse, a investigação iniciou-se aqui e vamos fazer todas as diligências necessárias do caso, da polícia investigativa, para termos as respostas dessa situação, desse delito.
3: É importante também que em casos como esse, quando as pessoas encontrarem veículos abandonados, acionem a polícia, passem as informações para que verifique se não é um carro roubado ou furtado também, não é isso?
4: Com certeza, né? A participação da sociedade é muito importante. A polícia está sempre realmente trabalhando muito, mas

0: Também precisamos do apoio da sociedade para podermos dar o suporte ainda mais necessário a todos. Então, tem o Disque Denúncia, né? Nós temos o Disque Denúncia aí, que é muito importante que as pessoas garantem garantido o anonimato, e é muito importante para colaborar na segurança pública. O trabalho da polícia não para, mas com a sociedade trazendo as informações também fica ainda mais ágil.
1: Pois é, essa daí foi uma ação da polícia militar, da ROCAN do 1º Biesp, ali em Cachoeira Seca, próximo ao Lampião, que conseguiu recuperar esse veículo que tem furto, a queixa de furto ou roubo. É com vocês aí no estúdio.
2: E a gente continua com muitas informações na área policial, aqui em Caruaru e também em toda a região. Bora pro intervalo, a gente volta já. É coisinha pequenininha, não sai daí não.
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4: Givanildo Silveira.
5: E a gente retorna só para dizer tchau. Não dá mais tempo para nada, minha gente. Um abraço para todo mundo, se Deus quiser. A gente volta amanhã com mais um Plantão de Polícia no oferecimento do Galeto Nordestino, o seu São João com sabor e tradição. Um abraço, vem aí, o assunto é futebol primeiro tempo. Boa tarde.
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8: O esporte se desestabilizou um pouquinho por alguns momentos, mas depois se restabeleceu na partida e voltou a criar um pouco ofensivamente. Uma hora com Depena, depois de uma cabeçada de Biel, esta cabeçada chegou a bater na trave. E finalmente saiu o gol do Sport. Biel lança de cabeça para o lateral Put e o garoto não perdoa. Desfere um tiro certeiro no cantinho do goleiro do Atlético e o jogo fica em 1-0 para a equipe do Sport. Tudo fazia crer que o Sport seguraria o resultado, mas infelizmente o Sport não teve competência para segurar o resultado. Queria lhe devolver a liderança da competição. O Sport comemorou o gol em pouquíssimo tempo, porque o gol de empate saiu 5 minutos depois. Vacilo do time rubro-negro. Placar 1 para o Sport, 1 para a equipe do Atlético. Revoltada, frustrada e insatisfeita com o empate, a torcida rubro-negra reagiu e vaiou o time depois do apito final. Com esse resultado, o Sport perdeu o primeiro lugar e terminou caindo para a terceira posição com 23 pontos. O Atlético, que estava em décimo lugar, sobe para nono depois do ponto somado aqui no Recife. Está mais próximo do GC agora, 2 pontos de distância apenas do GC. O Sport volta a correr atrás da bola pela Série B no próximo domingo às 11 horas da manhã contra o São Bernardo. Trata-se, evidentemente, de mais um jogo direto pela briga de posições no bloco de acesso do campeonato. O São Bernardo é o segundo colocado na classificação. Já o Atlético joga em casa contra o Goiás, também no domingo, no horário das 16 horas. Para encerrar, minha gente, eu queria lembrar o seguinte: esse time do Sport tem que melhorar. Ser um time mais criativo. Precisa parar de errar tantos passes. A saída de bola também não melhora. É lenta e confusa. A defesa continua deixando muitos espaços para o adversário. E por isso, tem perdido pontos preciosos dentro de casa. Ontem perdeu 2 pontos, assim como nos jogos contra o Vila Nova, o Avaí e também na derrota contra a equipe do CRB. Ainda bem, gente, que o Sport se sai bem, pelo menos até agora, nos jogos fora de casa. Observem que nos jogos fora de casa, o Sport obteve 3 vitórias e 2 empates. A colocação na tabela ainda é muito boa, ainda é. Mas os defeitos e as fraquezas do time precisam de correção urgente. É isso aí, minha gente. Muito obrigado a todos. Sigam aqui na programação da Rádio Jornal. Vai começar agora o primeiro tempo do assunto é futebol. Comando Haroldo Costa, o maior gol do mundo. Boa tarde, Recife. Boa tarde, Brasil.
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5: Em Pernambuco, 12:38.
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5: Para toda a rede, para todo mundo pela internet, mais um programa de esportes aqui na sua Rádio Jornal. Liderança no rádio esportivo brasileiro. Hoje começa a Copa do Mundo de 2026. A Copa do Mundo dos Estados Unidos, México e Canadá. E agora você vai ouvir os destaques, as manchetes do programa de hoje. Esporte, Wallace Santos.
7: E com o empate de ontem à noite na Ilha do Retiro, o Esporte perde a liderança da Série B. Apesar do empate, o técnico Márcio Goiano se apegou aos números para enaltecer o jogo do Esporte. Comandante rubro-negro que ganha 3 reforços para o próximo compromisso.
5: Náutico, Raldinei Alves.
8: Com o término da 12ª rodada da Série B, Náutico sai do G6 e fica fora da zona de classificação pela primeira vez desde a 8ª rodada. Técnico Guilherme dos Anjos avalia setor de ataque do Náutico e projeta a possibilidade de contratação na próxima janela de transferências. As preocupações no departamento médico dos alvirrubros.
5: Santa Cruz, Leonardo Boris.
9: Santa Cruz viaja amanhã na hora do almoço para Santa Catarina. Técnico Christian de Souza tem à disposição praticamente todo o elenco. Através da Federação, Santa Cruz mandou ofício à CBF para pegar um adiantamento de R$ 510 mil. Mas tem uma decisão da juíza da recuperação judicial que todo e qualquer dinheiro

0: dinheiro vai para a recuperação judicial.
1: Dois jogos abrem hoje a Copa do Mundo dos Estados Unidos, México e Canadá. A Copa do Mundo 2026. México e África do Sul se enfrentam às 16h. E às 23h tem Coreia do Sul e República Tcheca. Começa mais uma Copa do Mundo. Brasil entra em campo depois de amanhã. Sábado, 19h contra Marrocos. Com Big Alves, Edilson Lima e Evandro Chaves na produção técnica, o assunto é futebol na Rádio Jornal.
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0: Agora em Pernambuco, meio-dia e 47.
1: 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Haroldo
0: Costa. 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E você também nos acompanha através do site radiojornal.com.br, Rádio Jornal Pernambuco, falando para o mundo. 12 para uma e as notícias do nosso futebol. Wallace Santos.
2: Valeu, muito boa tarde para você, boa tarde para todo mundo que acompanha o assunto é futebol primeiro tempo. Se o objetivo do esporte era retomar a liderança do Campeonato Brasileiro da Série B, ficou apenas na vontade. O empate de ontem à noite contra o Atlético em 1-1 na Ilha do Retiro acabou deixando o esporte com a finalização da 12ª rodada da Série B na terceira colocação com 23 pontos conquistados. O esporte que chegou a abrir o marcador 1-0 com um gol do Gustavo Pulse, mas não aguentou segurar o resultado e cedeu um empate para o Clube Mineiro. O resultado que com certeza não estava nos planos da torcida do esporte e muito menos da comissão técnica leonina, já que o esporte vencendo estaria reassumindo a liderança da Série B. Mas isso não aconteceu. O esporte que entrou em campo ontem com modificações que chamaram a atenção. A dobra na lateral esquerda entre Felipinho e Edson Lucas e a formação de volantes ontem com jogadores provenientes da base do esporte, que foi o caso do Fábio Matheus e do Pedro Martins. Em jogo muito equilibrado, o resultado foi considerado justo. E agora o técnico Márcio Goiano já foca o jogo do próximo domingo contra a equipe do São Bernardo jogando fora de casa. É a partida válida pela 13ª rodada do Campeonato Brasileiro da Série B. O jogo que acontece lá em São Paulo. E para essa partida, o Márcio ele ganha o reforço de jogadores que não puderam atuar no jogo de ontem, como por exemplo do volante Iago Felipe e do atacante Yuri Castilho. E falando em atacantes, ontem nitidamente ficou mostrada a fragilidade do esporte quando o quesito é atacante. Em coletiva, o técnico Márcio Goiano foi questionado sobre a posição de alguns jogadores, mas ele desconversou e não quis realmente criticar nenhum atleta. Mas a verdade é que a impressão que passa é que o time chegou no limite. Então, nas entrelinhas ontem, durante a entrevista pós-jogo, o Márcio Goiano ele falou que espera a abertura da janela de contratações para que o esporte possa se fortalecer para o restante do Campeonato Brasileiro da Segunda Divisão. Mas vamos ouvir o técnico Márcio Goiano falando sobre o jogo de ontem à noite.
3: Vamos começar com os números, né, hoje. Foram 63% de aproveitamento contra 37%, 18 finalizações. Com relação ao jogo, nós sabíamos que encontrar um adversário que valoriza bem a posse de bola, um adversário que tem uma postura diferente, sem um jogador de referência, né? Vamos colocar assim, um 9. São dois jogadores que jogam de extremos, jogadores de velocidade. E o Ian é um jogador que vem fazendo essa diferença para a equipe do Atlético, né? Uma equipe que tem boa qualidade, uma equipe jovem, uma equipe que procura o jogo e procura o erro do adversário. E o gol deles acabou sendo numa tomada de decisão, né? São escolhas, né? E era uma posse de bola nossa no ataque, aí acabou o adversário tendo essa bola e ficou com ela, com a bola até o momento do lançamento, né? Ali várias escolhas, né? Poderia ter dado passe para frente em função até mesmo da linha, né? Fazendo com que o jogador estivesse ficado em impedimento, mas aí a tomada de decisão é dos atletas dentro de campo, né? Poderia ter deixado passar, porque de repente aí você protegia essa bola até ela sair. Mas aí entra o atleta dentro de campo, a gente acredita e confia em todos os sentidos. A nossa defesa ainda é a segunda defesa menos vazada da competição. A gente sempre coloca para os atletas que, independente de onde for o jogo, na nossa casa ou na casa do adversário, a gente vai sempre buscar os resultados. Aí vão acontecer essas situações que a gente queria pontuar mais 2 pontos, né? Fizemos 1. Queríamos os mais 2 em função até mesmo da liderança da competição. A gente busca isso, a gente luta por isso. 13 mil torcedores novamente, né? Nos apoiando ali. E a gente sabe da cobrança, né?
2: É aquele tipo de empate que a gente pode dizer que o clube perdeu 2 pontos e não ganhou 1. O público presente ontem na Ilha do Retiro foi de 13.724 torcedores, proporcionando uma renda de R$ 297.962. Destaques do esporte para o assunto é futebol, primeiro tempo.
0: E o Campeonato Brasileiro Série B, a rodada 12, terminou ontem com 3 partidas. Além de Sport 1, Atletique também 1 na Ilha do Retiro, o Goiás perdeu em casa para o Novo Horizontino de goleada. Goiás 0, Novo Horizontino 4. E o Novo Horizontino é o próximo adversário do Náutico no Campeonato Brasileiro Série B. O jogo é sábado à noite, lá no Jorge Ismael de Biasi, em Novo Horizonte, no interior de São Paulo. Ainda ontem tivemos o Ceará derrotando o Avaí. Ceará 2, Avaí 1, o placar final. A partida foi disputada no estádio Presidente Vargas, na capital cearense. Como ficou a classificação? O Vila Nova ficou em primeiro com 25, o São Bernardo agora é o segundo com 24, o terceiro é o Sport com 23, o quarto é o Fortaleza com 21, o Novo Horizontino é o quinto com 20, depois a goleada de ontem. O sexto é o Criciúma, também com 20. Esse é o G6. O Náutico caiu para a 7ª posição, ficou com 19. Seguem Operário com 19, Atletique é o 9º com 18, Goiás é o 10º com 17, o Juventude é o 11º com 16, o Ceará subiu aqui, veio para a 12ª colocação com 16, também tem 16 o Atlético Goianiense em 13º, também tem 16 o Cuiabá em 14º, o 15º é o CRB com 14 e o 16º é o Botafogo de Ribeirão Preto com 10. É a mesma pontuação do Avaí. Mas o Avaí já está dentro da zona de rebaixamento. O Avaí é o 17º com 10. O 18º é o Londrina com 8. A penúltima colocação é da Ponte Preta com 8. E o último, Lanterna, que ainda não venceu depois de 12 rodadas, o América Mineiro com 3 pontos. Essa é a classificação do Campeonato Brasileiro Série B. Rodada 13 do Campeonato Brasileiro Série B. Começa amanhã, 19h, Atlético Goianiense CRB. No domingo, 11h, Juventude Ponte Preta. No domingo, 11h, São Bernardo e Sport. No domingo, 16h, Cuiabá e Vila Nova. O líder joga lá no Mato Grosso. No domingo, 16h, tem Atletique e Goiás. No domingo, 19h, tem Novo Horizontino e Náutico. Também no domingo, nesse horário, o Botafogo de Ribeirão Preto recebe o Operário. E na segunda-feira, teremos Criciúma e Ceará, 21h. Também nesse horário, Londrina recebe o Avaí. Os dois estão dentro ali da zona de rebaixamento. A rodada 13 do Campeonato Brasileiro Série B termina na terça-feira com o confronto entre Fortaleza e América Mineiro. Jogo às 20h no Ceará. 5-1. Raldinei Alves.
4: Muito boa tarde para você e para todo mundo que está nos acompanhando aqui na Rádio Jornal. No assunto é futebol primeiro tempo. O elenco do Náutico segue se preparando para o próximo compromisso na Série B do Campeonato Brasileiro. O duelo que os alvirrubros têm contra o Novo Horizontino. Jogo marcado para acontecer no domingo, às 19h, no estádio Jorge Ismael de Biasi. O Náutico para essa partida não vai poder contar com o zagueiro Matheus Silva. Está suspenso, tomou o terceiro cartão.

0: amarelo na derrota diante do Fortaleza e, por isso, não vai entrar em campo. O Timbu também fica de olho na situação de atletas que estão no departamento médico. Paulo Sérgio está em tratamento de uma lesão muscular na coxa direita. Felipe Saraiva está em fase final do processo de recuperação, está em transição física. E Derek está sendo reavaliado pelo departamento médico diariamente, mas deixou o gramado na partida da última terça-feira contra o Fortaleza, reclamando de dores na região posterior da coxa esquerda. O setor de ataque do Náutico foi muito criticado pela torcida. E a questão da falta de opções no banco de reservas também gerou uma repercussão negativa. É que Derek precisou ser substituído, não estava bem no jogo, perdeu algumas oportunidades e Paulo Sérgio, que seria o substituto natural, sequer estava à disposição porque também teve problemas físicos e estava no departamento médico. O técnico Guilherme dos Anjos, na entrevista coletiva depois da partida, respondeu como o Náutico projeta a participação no mercado de transferências daqui a um pouco mais de um mês para esse setor de ataque e também falou sobre as críticas de desempenho em cima do atacante Derek.
1: Sabemos aquilo que o Derek pode nos entregar e vem entregando bem aquilo que a gente quer. Nós atrelamos os gols, principalmente no Nordeste, ao centroavante. E de todas as finalizações que a gente teve, nós tivemos finalizações de inúmeros atletas, além dos atacantes do centroavante, que teve, se eu não me engano, duas ou três dentro do cenário, foram dele, por exemplo, que eu esteve, mas tivemos laterais, os dois, inclusive, tivemos volante. Né? Eu acho que a busca disso ela é mais ampla do que simplesmente o centroavante. Tendo oportunidade, sim, nós estamos observando o centroavante dentro do mercado, nós estamos observando o Beraldo, nós estamos observando o meio. E tendo a oportunidade, vamos conseguir evoluir, dar um passo a mais do elenco, né? Trazer um pouco mais de qualidade para a gente poder crescer. Porque não é só a gente. A gente está aqui falando de pô, nós precisamos. Não, todo mundo está precisando nesse momento, principalmente que as janelas são longas, tem que ter muita atenção com isso. Nós tivemos esse cuidado, né? Algumas equipes, eu acho que não observaram que, por incrível que pareça, não observaram que a janela iria ficar no meio da competição e estão pontuando muito pouco. E arriscaram, talvez, não trazer alguns atletas, não fazer um grupo um pouco mais coeso. Tanto que a gente está com um número bom, não tivemos lesão complicada, né, de muito tempo, e isso trouxe para a gente uma tranquilidade. Mas todos vamos buscar, e atenção por causa disso também. Eu acho que está todo mundo muito preocupado em se reforçar nessa janela.
0: Muito bem, palavras de Guilherme dos Anjos, técnico do Náutico. Uma curiosidade, o Náutico, depois da 12ª rodada da Série B, que terminou ontem, caiu para a 7ª posição. Essa foi a primeira vez desde a 8ª rodada que os alvirrubros terminam uma rodada de Série B fora do G4. O Náutico pode retomar uma posição dentro, pelo menos, do G6 no confronto direto que tem contra o Novo Horizontino no domingo. O Náutico é o 7º com 19 pontos, o Novo Horizontino é o 5º colocado com 20 pontos. Então, são duas equipes que estão brigando na parte de cima da tabela. São os destaques do Timbu, aqui no Assunto é Futebol, primeiro tempo.
2: Agora 1h e está confirmado aí para 16h o primeiro jogo da Copa do Mundo. A bola vai rolar para México e África do Sul no estádio Azteca, na Cidade do México. A arbitragem é do brasileiro Wilton Pereira Sampaio, que tem como assistentes Bruno Pires e Bruno Bosquilha. O Juan Gabriel Benítez do Paraguai é o árbitro reserva. E no VAR estará o colombiano Nicolas Gallo. Portanto, México e África do Sul, o primeiro jogo da Copa do Mundo. A seleção mexicana deve jogar com José Rangel, Jorge Sanchez, César Montes, Johan Vázquez e Gallardo, Álvaro Fidalgo, Eric Lira e Brian Gutierrez, Roberto Alvarado, Raul Jiménez e Julian Quiñones. O time, que é comandado por Javier Aguirre, é o comandante da seleção mexicana. A seleção da África do Sul, modesta seleção da África do Sul, comandada por Hugo Broz, deve ir a campo com Ricardo Goss,

0: o Tolomatuludi e Meocon, Oluetu Macania e Samukele Kabimi, o Sitole Talante Mbata e Temba Zuani, Camodelo Sebele Bele, o Tsepang Moremi e Lyle Foster. Esta é a seleção africana. Portanto, 4 horas, México e África do Sul. A partida que vai abrir a Copa de 2026. Um manhã. Leonardo Borges.
1: Boa tarde para você, amigo. Boa tarde para você que está ligado aqui no assunto é futebol. Primeiro tempo, jogadores corais treinaram hoje pela manhã no José do Rego Maciel, já que o jogo contra o Brusque no Augusto Bauer no próximo domingo será às 11 da manhã. O Santa Cruz, que está na 11ª colocação, com 12 pontos ganhos, com 44% de aproveitamento, 4 jogos de invencibilidade, 2 empates e 2 vitórias. Já o Brusque é o segundo colocado, está no G8, tem 18 pontos ganhos e um aproveitamento de 66%. Na última rodada, o Brusque empatou com Barra em Santa Catarina por 2-2. E o Santa Cruz empatou com a Ferroviária de Araraquara em 1-1. Técnico Christian de Souza tem a volta do atacante Quirino e o zagueiro William Alves. Ficam à disposição. Lateral direito Thiago Enes também está à disposição. O Santa Cruz, que no dia 20, próximo às 19 horas na Arena de Pernambuco, recebe o Ipiranga. Este jogo é num sábado. Torcedor Bruno Meirelles, que falou ontem no Bola Rolando, está encampando uma campanha para que os torcedores possam ajudar ao Tricolor do Arruda a pagar salários de funcionários, base e também do elenco profissional. Os salários atrasados, 3 imagens e 5 dias da CLT para o elenco. Funcionários, 5 dias de atraso na CLT. A base está atrasada no seu pagamento desde março. Março, abril, maio, 3 meses de atraso. Quem quiser doar, saudações corais e ai, @gmail.com é a chave do Pix. O Santa Cruz, que foi à CBF pegar uma parte do dinheiro da Série C. Isto foi feito através da Federação Pernambucana de Futebol. E aí, a juíza da recuperação judicial determinou que todo e qualquer dinheiro de federação ou CBF vá direto para a recuperação judicial. Portanto, Santa Cruz sem dinheiro e de mãos atadas. Presidente Bruno Rodrigues tentando pagar uma imagem até amanhã, sexta-feira. E o zagueiro Eurico fala da importância do novo treinador, Christian de Souza, que está apagando incêndios e acertando o time.
2: Sim, o Christian é uma pessoa assim, muito séria, sabe? É, muito sério mesmo na dele, mas é um cara muito comprometido, é um profissional muito, muito exemplar. É o que ele falou pra gente quando ele chegou, que ele precisa, que o Santa Cruz, os jogadores que tinha, são jogadores muito bons de qualidade, que poderiam resolver coisas assim na partida a qualquer momento, mas ele sentia que precisava a melhora defensiva, precisava ter uma defesa assim, sem sofrer, não falo assim, sem sofrer gols, mas uma defesa assim, mais compacta, que o ataque tinha que ajudar mais a defesa, assim, uma compactação melhor, porque a qualidade estava. Aí ele falou pra gente que quando a gente marcasse melhor, defendesse melhor, a qualidade individual apareceria. Então acho que realmente aconteceu, foi o que ele chegou, por isso que a gente está invicto ainda, 2 vitórias e 2 empates,

0: E o grupo está crescendo. Eu acho que é isso, ele conseguiu colocar isso aí e a gente comprou a ideia dele, acreditou e as coisas vêm dando certo. Claro, ele é o nosso comandante, é o principal, a gente dá todo o apoio para ele. Eu acho que foi uma adaptação muito rápida, porque ele chegou, a gente jogava uma linha ali de 4, 4-4-2, né? Ele já mudou, já foi linha de 5, e aí acho que a equipe comportou muito bem. Soube responder, né, muito bem o que ele pediu. E acho que com ele ali a gente tá mais seguro defensivamente também e as chances de gol vai aparecer também.
1: Aí a palavra do zagueiro Eurico, falando aqui no Assunto é Futebol, primeiro tempo.
2: Olha, a principal via de acesso ao estádio Azteca, a calçada de Talpan, foi tomada de manifestantes horas antes do jogo entre México e África do Sul pela rodada de abertura da Copa do Mundo. O grupo marcha em direção à arena a fim de protestar por esforços na busca de familiares desaparecidos. De acordo com a imprensa mexicana, o México enfrenta uma onda de desaparecimentos de pessoas. A manifestação, com o nome de Vamos Iluminar a Busca, reúne familiares e organizações de ao menos 10 estados mexicanos. A ideia é chamar a atenção do mundo e protestar contra o atraso na busca de pessoas e a demora da identificação de corpos encontrados. A manifestação é pacífica e os familiares negaram a vontade de impedir o evento, mas sim dar luz ao problema que enfrentam. As autoridades locais, porém, já fizeram um bloqueio para tentar evitar que o grande grupo chegue ao estádio Azteca e atrapalhe o caminho de torcedores que irão assistir à abertura da Copa do Mundo. O estádio Azteca receberá 5 jogos na Copa do Mundo desse ano, 3 da fase de grupos, sendo 2, inclusive, da seleção mexicana, incluindo a partida de abertura daqui a pouco contra a África do Sul. Um da fase de 32 avos e o último das oitavas de final. Ao fim do torneio, o Azteca chegará a 24 partidas de Copa do Mundo. O México estreia pela terceira vez em uma Copa do Mundo disputada no país, hoje contra a África do Sul, às 4 da tarde. Estádio Azteca. Portanto, tem um protesto lá, mas já um impedimento para que os torcedores não tenham dificuldade para chegar no Estádio Azteca para acompanhar a abertura da Copa do Mundo na cidade do México e esse jogo entre México e África do Sul. Agora em Pernambuco, uma da tarde, 9 minutos. Daqui a pouco, outras notícias para você.
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1: Em Pernambuco, 1:13.
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3: Apresentam já nesta quinta-feira, viagem para São Paulo programada para amanhã.
1: Aldinei Alves, Náutico.
4: Hoje à tarde tem treinamento no CT Wilson Campos. A imprensa vai poder acompanhar o começo da atividade e tem também uma entrevista coletiva com o zagueiro Betão.
1: Santa Cruz, Leonardo Boris.
5: Amanhã, na hora do almoço, os jogadores viajam para Santa Catarina. O jogo contra o Brusque será no Augusto Bauer, no domingo, às 11 da manhã.
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10: Minha gente, eu estava aqui acompanhando os números da FIFA. Curiosamente, observei o ordenado do presidente Infantino da FIFA. Ele recebe 25 milhões de reais por ano. Ganha bem o rapaz, mas a FIFA circula com muito dinheiro, ele pode até merecer essa grana, porque de certa forma ele trabalha isso. Mas vamos nos reportar as coisas aqui de Pernambuco. Agora mesmo, o Leonardo Boris acaba de relatar a dificuldade que o Santa Cruz está tendo para obter dinheiro, para honrar os compromissos com o elenco. O clube foi procurar a CBF e a CBF iria fazer o adiantamento de 550 mil reais. Mas acontece que já tem uma ordem judicial para todo o dinheiro que for para o Santa Cruz ser canalizado para a conta da Justiça. Então, o Santa Cruz está com contas bloqueadas. E agora? Como fazer? É uma situação realmente difícil. Mesmo que esses 550 mil entrassem agora, o Santa Cruz iria ter que gastar, porque está devendo aí 2 meses de imagem, está devendo CLT, está devendo até 13º de jogadores que atuaram o ano passado, estão no clube ainda. Então o dinheiro iria embora. Acontece que no mês seguinte a batalha seria com o mesmo propósito de buscar dinheiro. Então não está fácil para o Santa Cruz. Eu creio que não tem outra saída a não ser mesmo estimular o pessoal que está a fim de comprar, os empresários que estão a fim de comprar a SAF do Santa Cruz, para que compre. É provável que, em se tratando de negociação, pelo desespero do Santa Cruz, possa até se imaginar que os empresários apelem para pagar menos. Mas qualquer coisa hoje é importante, mas não pode torrar o clube. Mas é importante que o Santa Cruz consiga realizar essa SAF, porque senão a coisa vai ficar insustentável. Até quando isso vai aguentar? O time vai entrar em campo agora, dia 14. O treinador tem dito que, apesar dos atrasos de salário, o grupo está propenso a cumprir, a honrar os seus compromissos com a tabela, mas a gente sabe que tudo tem limite e, de repente, pode emperrar tudo, outra greve se estabelecer. É uma situação difícil e complicada do Santa Cruz. Mas quero dizer mais duas palavrinhas com relação ao nosso futebol. A gente vê o Náutico, que já está começando a falar na abertura da janela, daqui a 39 dias, no dia 20 de julho, para contratar jogadores, especialmente centroavante e pontas que o Náutico precisa. Então o Náutico deve se socorrer no mercado. Por quê? Porque o time tem limitações. No dia que o Vinícius não está inspirado para fazer gol, emperra tudo. Então, o Náutico tem que buscar a solução, porque o campeonato ainda vai rolar. São 38 rodadas e nós estamos apenas na 12ª já realizada. O Sport não é diferente. O time entra em campo e você espera algo mais e não acontece. Não havia muito essa expectativa ontem de ver qualquer evolução no Santa Cruz, no Sport, porque o Márcio Goiano tinha 3 desfalques, 2 jogadores no meio de campo e 1 na ponta esquerda. Ele se supriu colocando lá uma dobra de laterais e colocou os 2 base do Sport, da base do Sport, não é da agora que é da base, eles já são profissionais, Pedro Martins e Fábio Matheus, e tentou ver. Mas a gente viu apenas o segmento daquele futebol repetitivo que o time do Sport tem jogado em algumas partidas, sem inspiração. O primeiro tempo do jogo, o Sport tocou bola para trás, bola de lado, e fez 3 finalizações, só uma mesmo com possibilidade de gol. Teve

gol impedido, mas gol impedido a gente não bota na conta, porque há irregularidade no lance. Mas a grande verdade é que a gente viu que o time do Sport, no primeiro tempo, teve essa limitação. Aí voltou com aquela mesma escrita de colocar em campo o Depena, jogador de segundo tempo que melhora, melhorou. De fato, Depena, quando entra, melhora. Colocou também o Augusto Pus, que já tinha perdido a posição para o Madison e fez um bom segundo tempo. Isto projetou mais o time na segunda etapa, o time do Sport se tornou um pouco mais criativo. Mas nada além daquilo que você já viu. Então, significa dizer que o time do Sport chegou ao seu limite técnico. Agora, vai depender de um jogo onde ele esteja com a boa pegada, um jogo inspirado, um jogo que o time entre com raça para obter resultado e também pelo comportamento do adversário. Já não tem a segurança de que o Sport possa produzir um grande futebol, a menos que faça investimento em posições absolutamente carentes. O Sport precisa de volantes e um primeiro volante que comece o jogo, além de ser um cara com senso de cobertura para proteger a defesa, um volante feito, tarimbado e de qualidade. Precisa de um meia. Vocês sabem que os meias são Biel, ou melhor, o Max, o Depena e o Biel, que o Biel é um volante que chega como meia também. Mas esses jogadores, os limites já são conhecidos. O Sport precisa de um meia mais efetivo, um meia que comande, que conduz o time, que arme o jogo, que segura a bola, que distribua essa bola, que leia o jogo para na hora que estiver emperrado de um lado, ele mudar o jogo do Sport para o outro. Então, um meia também que tenha estrada. Não adianta botar dinheiro em aposta. Tem que ser coisa realmente pronta. E aí o Sport vai para o mercado. Mas não para aí. O Sport precisa de pontas, provavelmente dois, e precisa de um centroavante, pelo menos. Imagine se Perotti, que ontem não jogou muito. Perotti ontem ficou meio apagado no jogo. Só teve um lance que ele teve uma participação realmente boa, que foi aquele arremate do primeiro tempo, que a bola passou por cima do travessão. Aquilo foi uma jogada boa, um cruzamento de Biel. Ele, no primeiro pau, ele preparou o corpo para bater o voleio, mas a bola caprichosamente subiu. Então, mas a gente viu que no resto ele fica tateando. Mas não é só porque o Perotti ficou procurando a bola e a bola não chegou. É que o time não trabalha essa bola a ponto de servir o centroavante por baixo, no chão, que botar uma bola no ponto futuro para ele seguir e dar a porrada para dentro do gol. Não existe esse trabalho. O que faz melhor com ele é Barleta. É tanto que ontem jogou pelo meio por dentro, talvez para fazer essa combinação com o Perotti, mas acabou não combinando. Na jogada que eles dois combinaram, saiu o gol impedido, não valeu. Então, eu acho que o Sport é outro que tem que ir para o mercado, e mercado urgente, porque o nosso futebol já está se repetindo, e a gente está vendo que o nível deu para chegar no G6, mas está a perigo para se sustentar. Então, são 39 dias que vão ser contados e esperados com ansiedade para o futebol de Pernambuco continuar aspirando em ter Náutico e Sport na primeira divisão o ano que vem. Precisa injetar qualidade nos dois. Este é o nosso momento. Não adianta falar muito do que aconteceu em campo ontem. A gente vai ver um jogo absolutamente comum. Você procura algo de diferente e às vezes não acontece, como nessas rodadas de terça e de quarta-feira. Porque terça foi Náutico e Fortaleza e na quarta Sport e Atlético de Minas. E nós não logramos êxito. Náutico perdeu, Sport empatou, sem condição, sem força, sem jogada de qualidade para ganhar o jogo e para dar o troco à equipe do Atlético. O Atlético voltou com um empate e uma vitória este ano diante do Sport na Ilha do Retiro. O Atlético jogou, inclusive, sem o seu centroavante, porque o português Ronaldo

0: do Tavares, que já fez 5 gols, teve um problema de uma contusão séria de ligamento. Então ficou fora. É tanto que o técnico Alex de Souza utilizou 2 pontas e, por coincidência, 2 pontas. Um ponta direita e um ponta esquerda sem um centroavante. Usou o Dixo Vera, que é ponta esquerda, e usou Max, que é um ponta direita. Não teve um jogador de referência. Ele jogou contra o Sport sem o seu centroavante e conseguiu arrancar o empate. Tinha desfalque, sim, e um desfalque grande na equipe do Atlético, mas o Atlético, pelo menos fora de casa, obteve um resultado bom, o que a gente não pode dizer do Sport. A conversa no vestiário, no campo dos jogadores, é que somamos 1 ponto, mas somar 1 ponto em casa representa muito pouco. Quando é fora de casa, ainda se aplaude, mas dentro de casa soa como se o time tivesse de fato perdido 2 pontos ao invés de ter ganho 1. Foi o que aconteceu com o Sport. Poderia hoje ser o primeiro colocado. Continua na terceira posição. Estava simples, era só vencer. Mais 3 pontos seria o líder da competição outra vez. Mas continua na terceira posição e a gente fica sempre numa expectativa. A gente não está tendo certeza com relação aos nossos clubes. A gente tem sempre um pé atrás, principalmente quando tem 1 ou 2 desfalques. Parece que é um furo no tanque. Começa a ir embora o combustível. Então, o que a gente precisa é ir ao mercado. Ah, dinheiro. Dinheiro. Eu aqui lembro de um carioca que sempre, ele andava duro, mas sempre que falava em comprar alguma coisa, ele dizia, eu tô nessa. Aí disse, e o dinheiro? Dinheiro pinta. Então, no nosso futebol, o dinheiro tem que pintar. Uma boa tarde, minha gente. Volta ou vem agora Leonardo Borges para comandar o segundo tempo do Assunto é Futebol.
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2: Boa tarde a você que está ouvindo a gente.
3: Não podemos deixar de falar da seleção brasileira que estreia em competição internacional no próximo sábado, 19 horas, enfrentando o Marrocos. E há uma tendência, com o corte do Wesley, é claro que o Ancelotti está treinando e treino foi feito para isso. É, ele botou o Ederson pela lateral direita, está testando o Ibanez. É, tudo isso faz parte de treinamento. Mas o fato é que Danilo e Alexandro devem ser os laterais, respectivamente lateral direito e lateral esquerdo. E parece que o Igor Thiago não começa o jogo. Quem começa é Matheus Cunha. Então seria Casimiro, Bruno Guimarães, Rafinha, Vini Júnior, Matheus Cunha e também Vini Júnior, Matheus Cunha
2: e Rafinha no ataque. Meio campo, Casimiro, Rafinha, Bruno Guimarães e Lucas Paquetá.
3: É, Lucas Paquetá. Obrigado. É porque o Paquetá, eu sou tão contra o Paquetá na seleção que eu esqueço até o nome dele. Mas seria isso. O que você acha, hein, Haroldo?
4: Eu acho que a deixa do Paquetá já nos garante aqui um bom debate. Veja, teremos que apoiar ou pelo menos acreditar que o Lucas Paquetá possa fazer uma boa Copa. Mas o cara que era para jogar nessa função, que é o Neymar, todo mundo sabe como ele tá, né? Tá esperando aí uma recuperação. Então teremos que apostar no Paquetá. Eu acho que o técnico Carlo Ancelotti poderia ter visto com um pouco mais de carinho, né? O Matheus lá do Cruzeiro, o Matheus Pereira, que é um jogador interessante, um 10, a moda antiga, aquele meia mesmo que faz o time jogar, que, como dizem agora no futebol moderno, pifa o companheiro, né? Ou seja, deixa ele lá na cara do gol. Então, é o homem da assistência, né? Que dá esse passe para deixar o atacante ali.
3: E tá com futebol para isso, né?
4: Pois é, ele não apostou, aí foi de Paquetá. Tá, vamos ver o que é que o Paquetá vai fazer nessa Copa. Eu assim, não sou daqueles que abominam totalmente o futebol dele, acho que ele é um bom jogador, mas não brilhou ainda numa seleção brasileira. Ele é destaque, sim, com a camisa do clube dele, destaque na Premier League, mas... E agora, veio pro Flamengo, né? Veja, no futebol da América do Sul, também ele não deixa de ser um destaque, mas na seleção ainda não brilhou, não luziu. Então... Teremos que apostar, viu, Boris? Todas as nossas fichas, né, num bom desempenho do Paquetá. Se ele for o titular, que é o que a gente está prevendo aí, é o que a gente está olhando em termos de escalação, ele vai ter que ser esse jogador articulador, né? Ele tem a capacidade de pisar na área também, mas ele vai ter que ser aquele meia, o cara que vai fazer a gente jogar, o cara que faz o time jogar.
3: Ao lado do Matheus Cunha, né?
4: Pois é. No Matheus... que já vai ser uma espécie de falso 9.
3: Uhum.
4: Então, o Igor Thiago não era melhor na função? O Igor já foi titular no jogo contra o Egito, aí também não brilhou. É desafiador, viu, Boris, esse momento da seleção brasileira. Eu acho que nós não esperávamos chegar antes de uma Copa do Mundo e estarmos aqui há 48 horas, né, discutindo qual time, né, os jogadores, qual time que ele vai mandar a campo. Eu sei que um treinador, ele é um gerenciador de problemas também. Jogadores podem se machucar. O Wesley, ele perdeu o Wesley. Uma semana da Copa do Mundo, ele perdeu o lateral direito. Mas tá muito ainda, tem muita coisa ali para ser resolvida no time, né? Por exemplo, você falou da lateral direita. Ibanez, Ederson. Por que um volante na lateral? Então tem muita coisa aí pra gente ver.
3: Aí você quebra pro Danilo, que não...
4: Aí vai pra Danilo.
3: Que não é nem mais lateral.
4: Que joga de zagueiro. Mas tudo bem, é o Militão também é zagueiro e ele ia usar de lateral.
3: Mas de todos era o que correspondeu melhor, né?
4: É complicado. E o Paquetá, eu espero que ele faça a melhor Copa do Mundo da vida.

0: vida dele, o melhor Tomara. Momento da carreira dele. Estamos aqui na torcida agora. Tô no teu time, assim, não acho que ele seja esse jogador para decidir, não.
1: Agora, Ralf,
0: sim, e tô falando nisso, viu, Boris? Baseado no que a gente viu nas eliminatórias.
1: Claro, sim.
0: Hã? Sim. Em alguns jogos ele passou
1: E ele pouco foi convocado. E ele estava machucado no Flamengo, ele é banco no Flamengo. A grande verdade é essa. Agora, Ralf, todos nós somos abertos, democráticos. Eu sou muito a favor. Se você não tem o camisa 9 à altura, você pode fazer aquele atacante que flutua, leve, como se diz, que vai pelos dois lados do campo, que volta ainda para ajudar. Qual é o pensamento de Ralf de Carvalho em relação a isso?
2: Rapaz, eu gosto e vejo grandes treinadores utilizando o jogador de referência. Eu gosto daquele centroavante fixo. Fixo é uma maneira de dizer, porque o jogador tem que se deslocar para ficar visível.
1: É o camisa receber 9,
2: ele,
1: né?
2: Se mexe. Mas eu falo o centroavante cuja função é aquela, de jogar na frente, junto com o zagueiro lá, no meio da zagueirada adversária. Eu gosto desse jogador aí. Mas parece que no Brasil está difícil de vingar, porque eu vi, inclusive, antes do Ancelotti, se falar muito em rodar a posição, não ter posição fixa no ataque. E o Brasil também não teve mais centroavante para suprir. Agora chegou. O garoto Endrick seria uma boa. Sei que ele pode acabar como titular nessa Copa do Mundo. Vai depender da necessidade do Brasil e da estrela dele. Eu gosto de um jogo assim. Agora, o ataque, como está previsto que seja utilizado sábado, Rafinha, Vini Júnior e Matheus Cunha, ninguém vai ser definitivamente fixo ali. A tendência é rodar. Mas já tem alguma novidade em relação ao começo de trabalho do técnico Ancelotti. É se ele colocar em campo 4-3-3, ou seja, utilizando o meio campo com três jogadores. No caso, seriam Casimiro, Bruno Guimarães e Lucas Paquetá. Aí você já tem um meia fixo, porque antes ele tinha um meia rodando. Agora, o nosso técnico levou azar porque perdeu o Rodrigo, velho. A contusão do cara foi séria demais. Ele teve rompimento de ligamento. E isso afasta o cara no mínimo 8 meses. Então ele perdeu o Rodrigo, hein?
1: Não? Perdeu. Tudo bem.
2: Perdeu o Rodrigo. Já não pôde contar. O outro cara que faria essa função, ou poderá fazer, é Neymar. E muito bem, porque é criativo, ele poderia ficar nesse lugar de Paquetá e automaticamente ser mais um atacante. O técnico voltaria aquela ideia de 4-2-4 ou 4-3-2-1, como ele já jogou. Então, ele poderia fazer esse tipo de variação tática com esse jogador como Neymar. O Neymar poderia figurar entre os quatro de frente e ficaria jogando por trás da linha de ataque, por trás do centroavante. Cobriria a necessidade de meia do futebol brasileiro. Mas não tem jeito, é com isso que está aí. Não adianta a gente aqui fazer ilações, a gente aqui ficar argumentando que seria bom se Rodrigo tivesse aí. Não vai estar, está contundido, está se recuperando. E Neymar ainda é uma possibilidade, Neymar ainda é uma esperança. E eu creio que nesse time cabe Neymar. Se cabe Paquetá, imagine Neymar. Agora, ele tem que ter, no mínimo, 80% de condições físicas para poder jogar com intensidade de uma Copa do Mundo, Boris.
0: Ralf disse uma frase aí que resume bem, né, o momento da seleção brasileira. Se cabe o Paquetá, imagina o Neymar. Né? O Neymar é um diferenciado. Agora, você sabe que teve uma época que o Pep Guardiola, né, no Barcelona, chegou a jogar no 4-6-0. Ele não tinha homem fixo de área, né? Era um meio-campo muito povoado, mas o cara para fazer, digamos, o falso 9 nesse 4-6-0 do Barcelona era Lionel Messi. Então isso é muito treinado, isso é muito repetido, o Messi ter a liberdade para ficar pisando na área, ou ser mesmo esse falso 9, jogar sem um homem de referência lá. Mas isso é treino, repete, treino, coisa que a gente não tem, né?
1: E você é a favor...
0: A gente não tem essa sequência de coletividade.

0: Ah, de grupo, né? O grupo se reuniu recentemente e já está perdendo jogadores.
1: O Brasil... Messi, Haroldo, permita, Boris.
2: Pois não.
1: O Messi, você falou aí, o Messi, ele joga nessa função. O Messi hoje não é catalogado no meio campo ao lado do Enzo Fernandes, do McAllister ou do Depol. Ele figura na peça de ataque do jeito que a Argentina, que eu vi a Argentina jogando nesse último amistoso. Ele jogou na peça de ataque, quer dizer, ao lado do Thiago Almada, e tinha um centroavante, o Lautaro Martínez. Mas ele estava na área, aparecia naquela posição do centroavante, o centroavante rodava, mas tinha um centroavante fixo, a seleção da Argentina. E para mim jogou muito bem e está jogando muito bem. Então eu acho que nós só teríamos essa possibilidade com o Neymar. Tem gente que quando fala em Neymar chega a babar ou a cuspir de lado. Mas ninguém quer Neymar para casar com a filha da gente. Quer Neymar para jogar na seleção. E como futebolista, ele é o de melhor qualidade.
2: Eu não acredito que o Neymar tenha caixa para ser o meia de ligação, vai e volta. Ele seria o zero. É aquele que bota a bola para mim, que na frente eu vou tentar definir.
0: Você acha que ele seria uma espécie de falso nove?
2: Poderia ser. Poderia ser pela condição física dele, sabe?
0: Ele não vai aguentar ficar indo e voltando.
2: Não. Indo e voltando, eu não vejo, eu não consigo enxergar isso. Palavra de honra, eu não consigo enxergar isso.
1: Olha, em toda a Copa do Mundo, tem sempre um jogador que acaba sobressaindo, se impondo. E esse jogador, me parece, eu não tenho bola de cristal, mas pelo que eu tenho visto, quando ele entra, esse jogador é o Endrick. Eu acho que se tiver dificuldade e o Endrick entrar no segundo tempo, já do jogo contra o Marrocos, e jogar bem, não precisa nem fazer gol, ele dando assistência para que alguém faça, ele vai acabar se impondo e o técnico, que é muito inteligente, vai perceber se o homem é esse e eu não posso passar batido. Agora, quero lembrar os companheiros que o Ancelotti chegou a dizer uma coisa que até surpreendeu pela experiência dele. Ele disse que a Copa do Mundo começa nas quartas de final. Quer dizer, ele acha que o Brasil já vai comer tudo de coco no caminho.
2: Tomara. Agora, o Marrocos perde o lado esquerdo, né, Haroldo? O lado esquerdo, que é muito significativo. Igor Moura já tinha falado disso, que perde o lado esquerdo. E aí são desfalques também importante para o Marrocos. Pode ser um benefício à seleção brasileira.
0: O João falou sobre isso aqui hoje cedo, né? Comigo, com Natália e com Ralf, que esses desfalques fragilizam mais a seleção marroquina. É, todo mundo está sofrendo aí. Aliás, alguém disse antes da Copa, né? Vai ser a Copa dos que tem menos contusões, porque todo mundo tem algum...
2: Tá impressionante essa estatística.
0: Você vê que a França perdeu aquele Kitchequê, né? Que era um jogador que também fez gol contra o Brasil.
2: A Argentina perdeu o zagueiro faltando duas semanas.
0: O Arrascaeta Paraguai, tá mancando.
2: Arrascaeta pode ser
0: mancando,
2: cortado.
0: Tá mancando.
2: Tem problema não só no joelho, como também na clavícula.
0: Complicado.
2: O Paraguai perdeu o melhor jogador dele. Quer dizer, vai se perdendo pelo caminho.
0: A Copa dos Desfalques.
2: A Copa dos Desfalques. Muito bem, vou fazer um bloco comercial e vamos entrar na nossa realidade. Agora, 1h45.
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0: Na capital pernambucana, 1h49.
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0: Doris. Com Haroldo Costa e Ralf de Carvalho no assunto é futebol, segundo tempo. Eu dei uma notícia hoje, Haroldo, no noticiário de Santa Cruz, e beira aí o que você costuma falar, a dramaticidade. Porque a juíza de direito, doutora Michele Oliveira Chagas da Silva, ela fez a gente pode chamar de uma decisão jurídica, decisão interlocutória, que se chama, eu estou inclusive com a decisão dela aqui em minhas mãos, e todo e qualquer dinheiro que a CBF e a Federação poderiam dar para o Santa Cruz tem que ser destinado à recuperação judicial. E em outro ponto, eu estou também com outro documento, que é o Santa Cruz pedindo a antecipação de R$510 mil à CBF pela sua participação no Campeonato Brasileiro da Série C. E aí, com essa decisão, ficou quase que inviável, eu não digo impossível, porque o futebol não existe o impossível, é inviável ter esse dinheiro. Que situação que beira a dramaticidade. Eu tinha anunciado ontem que era uma causa na Justiça do Trabalho de 2024, mas hoje eu fui esclarecido tudo, inclusive tô documentado aqui, inclusive com o ofício do Santa Cruz, pedindo R$551.800, seria cota de quarta e quinta parcela da participação.
2: É muito difícil, Boris. Veja, você faz um acordo na justiça e você tem que cumprir. A decisão da juíza está baseada

0: exatamente naquilo que o Santa Cruz foi lá pleitear, né?
1: E ainda não tem nem a assembleia de credores.
0: É, Santa Cruz pleiteou uma recuperação judicial, obteve o aval da justiça e agora tem que cumprir. Esse é o Santa Cruz que não tem o estádio ainda reaberto, esse é o Santa Cruz que tem salários a cumprir com os atletas, né? Essas dificuldades. Então, realmente, a caminhada do Santa Cruz ela é sofrida, mas essa é a realidade do Santa Cruz, né? Essa é a grande realidade do Santa Cruz, não tem como ele fugir disso. Por isso, novamente, o debate é conduzido de uma forma a criar uma expectativa na SAF, sempre fica se esperando essa novidade, aportes financeiros para tirar o Santa Cruz desse momento. Mas é muito difícil. O que a justiça fez não foi nada mais, né? O que a juíza fez foi nada mais do que dizer: o dinheiro tem que ser para cumprir o prometido, a RJ.
1: Ralf, eu chego a uma conclusão, talvez uma conclusão bizonha, mas é uma conclusão. O mal causado pela SAF que não deu certo ao Santa Cruz foi pior do que não ter tido negociação com a SAF.
2: É verdade. Tudo em razão da desistência do grupo. O grupo não tinha cacife para bancar o negócio, porque houve aquele problema do banco lá, que prenderam muita gente, tinha investidor também no meio, e aí não podia prosperar. O negócio foi interrompido, isso pode acontecer. Agora, o pepino está na mão do presidente. É o Bruno Rodrigues que está aí para solucionar. Eu acho que o Bruno achou que seria fácil. Ia ser realmente com o pé nas costas, porque já estava tudo engrenado, o Santa Cruz já teria a SAF botando dinheiro e a administração dele seria vitoriosa. Mas está sendo o contrário, ele não deu sorte, porque quando ele entrou, ele teve que pagar 5 meses de salários atrasados. Começou a odisseia lá no início e continua. E eu acho que o Santa está tomando prejuízo, porque essa desistência, eu não acredito que o Santa Cruz vá tirar mais dinheiro ou até o mesmo nível financeiro negociado com o grupo desistente. Porque nessa crise, o investidor se aproveita, vai brigar por reduzir alguns valores e o Santa Cruz, no desespero, vai entregar. Esse é o caminho que a gente não está querendo falar, mas que está antevendo que pode acontecer. A desvalorização da SAF do Santa Cruz, ela é uma probabilidade para poder o dinheiro entrar mais cedo, apressar os investidores a tomar conta do clube. Eu lamento profundamente. Agora, vai ser triste a nível nacional se esses jogadores do Santa Cruz, que aceitaram jogar no dia 14, que o técnico está certo que todos jogarão dia 14, se não receberem, porque a CBF não pode mandar o dinheiro, porque já tem o bloqueio da juíza. Então, se o dinheiro não entrar e os jogadores não receberem, eles simplesmente deixarem de comparecer a um jogo. Aí é W.O. Aí degringola tudo. Este é o receio de que isso venha a acontecer com o Santa Cruz.
1: Eu acho que isso é uma medida extrema, né? Que para mim não vai acontecer, tá? Isso não vai acontecer.
2: Tomara.
1: Mas no futebol, como eu acabei dizendo, não tem o impossível. Haroldo, e por outro lado, o Náutico pega o Novo Horizontino, que está se recuperando muito bem no Campeonato Brasileiro. Meteu 4 no Goiás em plena Serra Dourada.
0: Essa vitória lá dentro de Goiânia por 4-0 chama atenção, né? De goleada por 4-0, realmente o Novo Horizontino sobrou. É o próximo adversário do Náutico, o jogo é no interior de São Paulo. O Náutico vai ter que fugir da crise, né? Um tropeço diante do Novo Horizontino seria as tais 3 derrotas. Tomara que não, que o Náutico consiga. E ele tem conseguido isso, inclusive, ao longo da competição, né? Nessa campanha meio vagalume que eu falo do Náutico. Acende, apaga. É hora de acender novamente.
1: Quer dizer, Ralf, Haroldo classifica com a questão das 3 derrotas como crise. É claro que não é agradável você perder 3 jogos.
0: Só não precisa ir a galera ir lá para a porta do CT com fora Hélio de novo, porque aí vai ficar esse volta Hélio, fora Hélio, volta Hélio, fora Hélio.
1: Não tem muito sentido. É um jogo dificílimo, né, Ralf?
2: É um jogo difícil. E veja só, o Náutico tem uma deficiência, para mim, muito grave. O Náutico não tem o centroavante. Está se sustentando nos gols de Vinícius. A sorte é que Vinícius tornou o artilheiro do clube, do Dodô, dos jogadores que vão pingando.

0: gols ali. Mas dos centroavantes não tem nada acontecendo. Então o Náutico sente a imperativa necessidade de contratar um camisa 9 urgentemente. Mas ainda deve ter uns 5 ou 6 jogos ainda pela frente até o dia 20 de julho. São 39 dias daqui até lá. O Náutico pode contratar antes, ir preparando o jogador. Quando a janela abrir, inscreve, bota logo no time. O que vai acontecer com o Sport também? É uma forma de completar o time para que ele tenha condição de brigar realmente no final da... No final agora, até a 38ª rodada, brigar por uma vaga na Série A. Porque se o Náutico não subir, vai ser uma frustração. Todo mundo acreditou em Hélio dos Anjos para o título do campeonato. Agora está acreditando em Hélio dos Anjos para obter uma vaga na primeira divisão. E Hélio precisa do clube bancar financeiramente as contratações.
1: Ralf, um abraço.
0: Um abraço, Boris, Haroldo, a você, ouvinte.
1: Um abraço, Haroldo. Voltamos já.
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0: forró, ela fez o forró pra mim, eu fiz o forró pra ela.
1: Boa, esse é o Garotinho Boys.
0: Opa!
1: Já estamos
0: aí. Rainha da tarde, você é a melhor. Além de apresentar o Rádio Livre, você dança forró.
1: Eu acho melhor a gente continuar só apresentando mesmo.
0: É, eu pelo menos
1: eu tenho
0: sou
1: certeza que o povo tá rindo.
0: Desafinado de futebol clube, pela minha desafinação.
1: O povo tá rindo, dizendo assim, não cante mais não, cante mais não.
0: Quem tá almoçando vai falar assim, perdi o apetite.
1: Não. Não, o pessoal tá rindo, a gente fez a tarde.
0: Ah, sim, felizes, claro. Né? Mas é feliz. Eu gosto de alegrar a audiência.
1: Tá certo.
0: E o Rádio Livre?
1: Tá aqui, no clima do forró também.
0: O que que teremos?
1: A gente vai ter muita coisa falando sobre São João, festa junina, mundial, né? A gente tá na época de Copa, então assim, a gente tá muito misturado, né?
0: Juntos e misturados
1: nessa época. Mas no consultório a gente vai falar sobre ansiedade a pedido de um dos nossos ouvintes.
0: Ansiedade.
1: E ele pediu pra gente falar sobre o que a ansiedade pode fazer com a gente, com o corpo da gente. Então, como a gente sabe que a ansiedade é algo muito natural, né? Você, por exemplo, tá chegando a Copa, você tá ansioso para ver o jogo do Brasil, ok? Mas o problema é quando isso começa a se transformar em algo ruim, uma patologia, um
0: transtorno.
1: Você já teve
0: uma crise de ansiedade?
1: Já.
0: Eu tive síndrome de pânico. Eu sou expert em ansiedade.
1: É?
0: Porque
1: o que você sentiu?
0: Tudo que eu poderia e mais alguma coisa. E era do de repente. Eu sentia taquicardia, eu sentia suor frio, um mal-estar que eu não sabia o que que era. Fiquei com muito medo de sair de casa.
1: Sim.
0: E quando saía, por exemplo, tem 3 carros na minha frente, eu parado. Eu já ficava apavorado, achando que ia ter um engarrafamento se eu passasse mal ali. Terrível. Agora foi por um excesso de trabalho que o fio desligou, né? Mas aí eu me tratei com um psiquiatra. Aliás, uma das coisas que tem que ficar mais evidente, e para você que sofre de ansiedade, primeiro tem que procurar ajuda. E segundo, não ter vergonha de procurar ajuda.
1: É.
0: Porque muita gente fala, ah, você vai no psiquiatra, tu tá doido? Não é nada disso. Não é nada disso. E aí eu me trato, isso já tive algum tempo, mas eu continuo me tratando.
1: Eu tive...
0: Para não ter outra recaída, porque é muito ruim. Não desejo isso.
1: Eu não tive síndrome do pânico, não. Nada de diagnóstico específico, assim. Muito específico. Mas o que que eu tinha? E eu sabia que aquilo ali era ansiedade. Eu ficava com o coração muito acelerado.
0: Sim.
1: Eu tinha muita vontade de chorar.
0: Sim. Perfeito.
1: E me dava uma angústia muito grande.
0: Carga.
1: Agora, sabe o que isso desencadeou? Eu perdi a voz. E eu comecei a perceber isso por causa de uma médica otorrino, doutora Clístenes Rolim. Ela me atendeu e eu ia para lá muitas vezes sem voz, assim. Mas sem voz, mas eu não estava gripada, eu não tinha nada. E aí ela examinava, nada. A primeira vez tinha lá um resfriadinho que deu uma sinusite, mas era algo muito pouco para perder a voz, sabe? E ela me chamava a atenção disso. Depois de 20 dias de novo. Depois de 20 dias de novo. Aí passou um tempinho, um mês e meio de novo. Ela falou assim, olha, o que está acontecendo na sua vida? Você está com algum problema? E aí a gente começou a conversar. E eu contei para ela que trabalhava com uma pessoa que realmente
0: tóxica.
1: Era insuportável. E ela falou, então, tudo que você está sentindo, ela disse assim, tudo que você está sentindo, inclusive... Essa falta de voz
0: porque...
1: é por causa disso e está gerando uma ansiedade
0: em você.
1: E o corpo responde. Exato. E aí, quando eu comecei a perceber isso, eu comecei a tentar não deixar, né, que essa pessoa me afetasse tanto. Então, a pessoa falava um negócio comigo assim, mas...
0: para
1: me afetar e tal, eu respondia 3 vezes mais. Eu não sou muito disso não, mas comecei a responder. E isso foi me deixando melhor. Claro, que se eu não conseguisse... Eu ia ter que procurar ajuda mesmo, porque, de fato, não dá. Não era uma síndrome do pânico, era só alguém muito tóxico junto de mim. Depois, essa pessoa foi para outro setor e, ok, resolvido o problema. Tu acreditas?
0: Acredito, claro que acredito.
1: Mas a gente, ansiedade é um negócio sério.
0: É muito sério, muito sério, muito sério.
1: A gente, às vezes, eu acho que a gente até nem sabe que está sofrendo.
0: Eu já tive uma crise de ansiedade um domingo. Estava vendo Tropa de Elite 2. Eu tive uma crise de ansiedade. Tanto é que quando passa de novo, eu passo logo de canal. Eu não quero nem... Entendeu? Eu cheguei no hospital Boa Viagem. Estava bonzinho. Sentei na cadeira do médico e fiquei bonzinho. Olha que loucura.
1: Veja, as pessoas perguntam para mim muito: Anne, você trabalha com jornalismo, vê muita notícia ruim, como é que você lida com isso? Eu tento me desligar um pouco do noticiário, assim, né? Porque para você que assiste uma televisão, para você que escuta a rádio, para você que lê alguma coisa, você viu aquilo ali, depois você vai fazer outra coisa, ok. No caso da gente que trabalha com notícia e notícias gerais, o que que acontece? A gente o tempo inteiro está tendo contato com essas notícias. Tem notícias boas, mas notícias que não são tão boas. E faz parte do nosso trabalho. Então, claro, que não dá para dizer assim, não vou ter contato, mas o que é que eu faço? Larguei. Eu não vou estar tendo contato com isso. E eu sou o tipo de pessoa, Boris, eu, que não assisto filme de suspense, filme de terror.
0: Eu também não.
1: Não assisto. E aí, quando amigos...
0: Eu assisto desenho animado.
1: Pronto. André comédia. Adora. André, meu marido, adora filme de suspense e terror. E quando ele fala assim, eu faço, não vou. Assista sozinho. Aí ele faz assim, mas rapaz, eu disse, sabe por quê? Porque se eu quiser ter medo, eu saio na rua. 10, 11 horas da noite você sai na rua, tem tanto medo, tanto susto na vida, ele fica rindo. Mas é verdade, eu disse, rapaz, eu vejo tanta coisa ruim que quando eu vou assistir alguma coisa, eu quero assistir alguma coisa, assim um filme, por exemplo, alguma coisa leve, besterol mesmo, tô nem aí.
0: Eu gosto.
1: Mas eu gosto, então assim,
0: eu acho besterol.
1: É o meu jeito. Mas veja, a ansiedade, ela vai agir de diferentes formas para cada um de nós. Então, esse ouvinte pediu, eu não sei se ele está passando por alguma situação, mas ele pediu para a gente falar sobre ansiedade. A gente vai falar sobre ansiedade aqui, porque a ansiedade tira o sono, a ansiedade deixa você com dificuldade de se concentrar, a ansiedade pode dar dor no corpo, a ansiedade pode chegar num nível alto.
0: A assim, sensação que você está morrendo, são sensações são terríveis.
1: Inclusive, tem... A ansiedade também provoca coisas na pele gente.
0: É um tema que eu respeito muito.
1: E vamos
0: muito
1: falar sobre
0: mesmo.
1: Ele. Vamos falar sobre hoje no Coisas de Pele. A gente está com a doutora Ana Cristina França para falar o que a ansiedade pode provocar na pele. E também, durante o consultório, a gente vai falar sobre os outros efeitos da ansiedade no corpo. Quem tiver dúvidas, tanto problemas na pele ou outros problemas diversos com relação à ansiedade, você pode mandar para o nosso WhatsApp, o número é o mesmo, 991478520.
0: A diferença de depressão para tristeza, entendeu? Tem muita coisa a abordar, o despertador chegou.
1: O despertador quer dizer?
0: É.
1: Menino, Kevin
0: O despertador
1: Kevin
0: chegou.
2: Cheguei, hein?
0: Chegou chegando. Então tá, Anne Barreto... Beijão, bom programa. Tchau, Kevin. Despertador.
2: Tchau, querido.
1: Obrigada, menino Boris.
0: Obrigado.
1: Manda um abraço aí pra Tássia, que está ouvindo a gente.
0: Olá, Tássia. Beijo no coração.
1: Olha, muito bem.
0: Muito bem. Bom, o assunto é futebol. 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
1: Comigo, muito boa tarde para todo mundo. Boa tarde, Pernambuco. Agora são 2 horas, 15 minutos. Está começando o Rádio Livre desta quinta-feira, 11 de junho. E a gente chega com informações para todo o estado. Está todo mundo já esperando o comecinho do Mundial, o comecinho da Copa. Bares, restaurantes já se preparam com promoções, decoração temática e expectativa de alta nas receitas. No entanto, uma pesquisa mostra que a confiança no Hexa ainda não é maioria entre os brasileiros. Será que o Hexa vem, minha gente? Também estamos no clima do São João. São João do Recife já começou e hoje tem caminhada do forró e concursos de quadrilhas. No sertão, a Feira da Agricultura Familiar ganha clima junino e reúne produtores na cidade de Petrolina. Mas também vamos falar de saúde. O consultório de hoje vai trazer o tema da ansiedade. O que a ansiedade pode fazer com a gente, hein? Tem dúvidas? Quer participar? Já manda a tua pergunta.

0: 99147-8520. E toda quinta-feira é dia de vaga de emprego aqui no Rádio Livre. Fique com a gente para não perder nenhuma oportunidade. Vamos juntos até às 16h. O Rádio Livre está no ar.
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0: Começar falando aqui de futebol. Brasil, a nossa seleção só joga sábado, mas no Recife já tem muitas ruas enfeitadas para torcer pela seleção. Tava até dizendo, minha gente, que tô achando o clima melhor nessa Copa do que na Copa passada. Então, Bruno Araújo foi em uma dessas ruas para contar, né, como é que tá a empolgação da galera. Oi, Bruno.
2: O clima da Copa do Mundo já toma conta de algumas ruas do Recife. Nós estamos na rua Vicente Pison, no bairro da Encruzilhada, na zona norte da capital pernambucana, onde os moradores daqui se uniram para decorar a rua e entrar no ritmo da torcida brasileira. Aqui a gente está acompanhando que o asfalto foi pintado com a bandeira do Brasil e com as cores da seleção. Bandeiras foram colocadas também na rua. E nós vamos conversar com dona Rosimere Honorato, que é dona de casa, moradora aqui desse trecho da rua que está todo decorado. Quantas pessoas participaram desse mutirão para enfeitar a rua?
3: Rapaz, eu creio que em média de umas 10 ou mais pessoas, porque aqui a família aqui, da gente aqui, veio um neto meu de Jaboatão com a esposa também ajudar. As crianças aqui da rua, umas 4 ou 5 crianças daqui da rua, meus netos pequenos também, meu genro, e a gente botou mola mesmo para terminar, porque foi um trabalho pesado, porque para controlar o trânsito aqui e tudo, para dar tempo fazer essa que a gente queria ter feito melhor, queria ter feito mais bonito, mas por conta de muita chuva e tudo, então não houve tempo para isso, que a gente queria inaugurar hoje, né, com a abertura da Copa.
2: A abertura da Copa do Mundo 2026 é hoje. A expectativa dos torcedores, moradores aqui da rua, agora é pela estreia da seleção brasileira. O Brasil vai entrar em campo já no próximo sábado, às 19h, para enfrentar o Marrocos em Nova Jersey, nos Estados Unidos. Tem muitos torcedores que estão lá nos Estados Unidos vibrando, mas a torcida aqui também.
3: Aqui é a massa maior. Não é que ninguém tem condições de estar em Jesse, então vai torcer daqui do Brasil, jogando energia positiva. E Neymar vai estar em campo. Vai estar. Se não for nesse primeiro jogo, mas no segundo ele vai estar. E vai fazer aquele gol bem forte.
2: Dona Rosimere, para esse próximo jogo, vai ter telão aqui para o pessoal assistir, bem, televisão?
3: A gente queria muito ter um telão, né?
2: Como mas televisão vai ter?
3: Televisão vai ter, animação vai ter. Certo? E a gente queria muito ter botado aqui também um todo, porque se chovesse para acolher o pessoal e tudo, mas infelizmente o tempo está muito corrido, mas ainda vou tentar. Ainda estamos na tentativa.
2: Mesmo com o tempo corrido, a torcida aqui é pé quente.
3: E vamos trazer esse Hexa, viu? Esse ano a gente traz esse Hexa. Todo jeito, com fé em Deus, que Deus é brasileiro.
2: Se depender da animação e da torcida dos moradores aqui da rua Vicente Pison, no bairro da Encruzilhada, o Hexa já é nosso. Bruno Araújo, Rádio Jornal, Rádio Notícia.
0: Se depender da nossa empolgação, realmente a gente tem muitas chances de ganhar esse Hexa, porque o brasileiro, ele tem uma paixão por futebol diferente, né? E essa Copa a gente está mais animado mesmo. Inclusive, os setores, bares, restaurantes, também estão muito animados, viu, para essa Copa. 80% dos estabelecimentos esperam vender mais nos dias de jogos. O Brasil vai jogar no sábado contra o Marrocos. E você pode acompanhar, inclusive, na TV Jornal SBT. Então, ó, todo mundo ligadinho com a gente. Os bares e os restaurantes também vão estar ligadinhos com a gente, né, esperando os clientes. E com essa expectativa de vender mais, não é isso, João Lobambo? Boa tarde.
4: Oi, Anne, boa tarde. Pois é, uma pesquisa recente da Abrasel revelou que 52% dos bares e restaurantes brasileiros pretendem transmitir os jogos da Copa do Mundo. Entre esses estabelecimentos, o otimismo é forte. 80% acreditam que deve haver um aumento no faturamento em dias de jogos, sendo que a maior parte projeta um crescimento de até 20% nas receitas durante o torneio. E para atrair e engajar os torcedores, 57% dos empresários estão apostando em estratégias especiais, que incluem decoração temática, cardápios e tira-gostos exclusivos, além de promoções, Anne.
0: Eu tenho certeza.

0: Certeza que eles estão esperando assim que o Brasil, claro, seja hexa, mas no mínimo chegue na final, né? Pra gente curtir a Copa inteira.
1: Quanto mais longe o Brasil for, mais eles vão faturar também,
0: exatamente,
1: seguindo essa matemática, né?
0: Exatamente, porque aí o pessoal vai ficar mais animado ainda. Você tá animado, João?
1: Eu tô animado, Anne. Eu antes não tava tanto ali até março, abril, mas quando vai chegando perto da Copa, o clima vai, né? Nos cercando.
0: Não, desse ano, eu acho que o clima tá melhor, de fato. Então, apesar disso, a pesquisa Quest mostra que a maioria dos brasileiros não acredita no Hexa da seleção em 2026. A seleção não empolga muito, mas a gente tem aquela pontinha de esperança, aquela fé. E eu acho que tá todo mundo muito assim, tipo, ah, eu não tava muito animado, mas agora eu tô, né? Será que o Hexa vem?
1: Rapaz, eu acho que dizer que ele vem é difícil, mas não tem como negar que esse clima todo de Copa do Mundo deixa a gente mais animado, né? Na pesquisa não foi o que mostrou, a maioria demonstrou não acreditar no Hexa, foi o que disse a pesquisa da Quest. Segundo o levantamento, 35% acreditam que o Brasil será campeão, enquanto 56% não estão confiantes na conquista do título. Porém, o Nordeste é a região mais otimista, viu, Anne? Com 41% dos entrevistados apostando no Hexa. A pesquisa também aponta que mulheres e jovens... Nós, Anne. Jovens,
0: sim, claro,
1: e mulheres.
0: Claro.
1: Estão entre os grupos que mais acreditam na conquista. O estudo ainda mostra que o técnico Carlo Ancelotti tem 58% de aprovação entre os brasileiros. Foi o que mostrou a pesquisa nacional da Quest, realizada com mais de 2 mil entrevistados.
0: Eu já ia dizer, quando você começou a falar, né, que a maioria não está acreditando, tenho certeza que o Nordeste, que Pernambuco, não tá muito assim representado nessa pesquisa, não.
1: Pois
0: Nordeste...
1: é, porque a gente vê aqui que tá todo mundo muito confiante,
0: exatamente,
1: né? Ao nosso redor.
0: Gente, comparada a outra Copa, essa gente tá assim numa confiança.
1: Mais animada, eu também tô achando.
0: Realmente animada. Talvez não seja confiança no Hexa, mas animada.
1: Animada,
0: né,
1: pra Copa, e pra seleção,
0: né,
1: também.
0: Pra ver a seleção jogar, pra acompanhar tudo direitinho. Mas eu acho que vai ser massa. Eu tô com fé. Pelo menos chegue na final, rapaz, pra gente curtir a Copa inteira.
1: É isso. E a Copa começa hoje, né, Anne? Já hoje. Tem jogo de abertura. O Brasil entra em campo amanhã. E aí fica
0: sábado.
1: A torcida. Amanhã é sexta, né?
0: Amanhã é sexta.
1: Viajei.
0: Isso é ansiedade.
1: Isso é ansiedade.
0: Ansiedade pra chegar. É porque já tá no clima do sextou, né?
1: É verdade.
0: Todo mundo com bandeira, com camisa na rua e tal. Mas é isso mesmo.
1: É
0: parece
1: sábado.
0: Parece ser
1: é
0: amanhã,
1: isso.
0: Mas é sábado. É depois sábado. De amanhã o jogo.
1: Isso provou nossa conversa aqui toda, levou esse ponto. Estou muito animada pra
0: Copa.
1: Está
0: muito animada, é isso. Tô no teu time também.
1: É isso, Anne.
0: Valeu, Luan.
1: Valeu, até já já.
0: Até já já. Fazer um rápido intervalo e volto já. 2h24.
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5: 2h28. Gente, daqui a pouquinho tem Boca no Trombone aqui no Rádio Livre. Para você que quer fazer denúncia, reclamação, cobrança, é só mandar para a gente um áudio ou uma mensagem pelo nosso WhatsApp com a sua denúncia, tá? 991478520 é o número do WhatsApp da Rádio Jornal para você participar do Boca no Trombone.
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5: Carmen Peixoto, instrutora de etiqueta social, jornalista, toda quinta está com a gente. Boa tarde, Carmen.
6: Pois é, estou aqui. Boa tarde, Anne.
5: Carmen hoje vai trazer informação para você que vai ser entrevistado. E a gente, quando vai ser entrevistado, até a gente que é jornalista, que adora perguntar, mas quando a gente vai ser o entrevistado, né, Carmen, a gente fica, meu Deus, o que é que vem por aí? Como é que as pessoas podem agir quando vão ser, quando vão ser entrevistadas? Assim, antes da entrevista, como é que a gente pode agir?
6: Olha, antes da entrevista, é importante que o entrevistador, no caso você, muitas vezes, faz Sim. isso, conversa um pouco com o entrevistado, nem que seja 2 minutos, 3 minutos, uhum. para receber com cordialidade e descontrair. Uhum. Todo entrevistado, ele fica nervoso pelo peso da responsabilidade que ele tem, né? Uhum. Mas é uma boa oportunidade para eles transmitir seus conhecimentos.
5: Uhum.
6: Ok? Então, antes de mais nada, é descontraí-lo.
5: Agora, tudo que a gente quer no entrevistado é que ele seja objetivo, claro, né? Você faça a pergunta, ele responda. E muitas vezes as pessoas têm dificuldade em entender, assim, como ser objetivo, como ser claro, né? O que, que você pode dizer para eles, Carmen?
6: Olha, como você disse, é importantíssimo numa entrevista a gente ser objetivo, porque se não for objetivo, as pessoas cansam, né? Tem pessoas que fazem rodeio e gostam demais. Então, ser objetivo, ter clareza, utilizar palavras claras para que as pessoas possam entender. O vocabulário deve ser amplo para encontrar as palavras adequadas e ser bem entendido. Então, olha, o entrevistado, procure ouvir a pergunta com atenção. E seja preciso, não explique demais, não procure ilustrar demais, só se lhe pedirem. Fale num tom coloquial e nunca discursivo, porque você precisa ser natural no que diz, né?
5: Uhum.
6: E o entrevistador também não deve se estender.

0: muito na pergunta e jamais emitir sua opinião antes que o entrevistado faça isso.
1: Bem, isso aí é muito importante, para um lado e para o outro, né? Agora.
0: Para um lado e para o outro.
1: Durante a entrevista, por exemplo, se for uma entrevista com...

0: técnico, ele tira qualquer um do sério. Porque é algo que você não espera e você tem que ter um jogo de cintura. Então, Carmen Peixoto, o que fazer nessa hora?
1: Pois é, quantas vezes o microfone falhou comigo. Mas isso acontece, e aí eu tenho que levar na esportiva. Oi, gente, estamos sem microfone. Aí procuro saber quanto tempo, aguardo uns 2 minutinhos que vai ser resolvido, né? É isso que a gente faz, a gente não vai procurar esconder o que está passando, não. Você tem que ser bem verdadeiro, sem constrangimento, sem se desesperar. A gente tem que rir e, por exemplo, se alguém faz uma pergunta que o entrevistado não gosta, ele tem que ser bem sincero, né? Olha, eu não gostaria de misturar, por exemplo, o que você me pergunta, que é algo pessoal ou como profissional. Mas se você puder responder, faça isso, sem cara moada, sem resposta ríspida. Tudo isso é muito... As pessoas observam demais.
0: Uhum.
1: Se derrubou algum objeto enquanto falava, ria da situação, apanhe o objeto com o entrevistador e peça apenas desculpa. No rádio, tenha muito cuidado com as palavras, como a gente falou, seja claro, seja objetivo, seja conciso, né? Seja firme no que diz, mas muito leve na apresentação. Essas são as dicas de hoje.
0: Olha, maravilhosa, e sempre se encontrar um entrevistador que não deixe você confortável, tente manter a calma. E lembre de Carmen Peixoto, que é essa paz em pessoa, sempre essa elegância. Então, seguindo isso, será o melhor entrevistado sempre.
1: Obrigada.
0: Muito obrigada, obrigada também, Ana. Carmen. Você, como sempre, maravilhosa, viu? Um abraço grande.
1: Um abraço grande.
0: Carmen Peixoto, toda quinta-feira ela está com a gente aqui no Rádio Livre, né, que é instrutora de etiqueta social e jornalista. E essas dicas também servem para você fazer uma entrevista de emprego, fica calmo, seja objetivo, claro, segue aí as dicas de Carmen Peixoto. Daqui a pouco tem Boca no Trombone, 991478520 é o número do nosso WhatsApp para você participar com a gente. Fazer um intervalo rapidinho, volto já. 2h34.
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1: 2h39.
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1: Rádio Livre está de volta falando sobre a morte de um trabalhador do metrô do Recife. O Sindimetro Pernambuco cobra apuração rigorosa sobre o que aconteceu. João Lubambo está de volta agora na Rádio Livre para trazer essas informações. Lubambo.
2: Oi, Anne. Pois é, o Sindicato dos Metroviários de Pernambuco divulgou uma nota pública após a morte do trabalhador da CBTU Recife, Tiago Barbosa dos Santos, de 40 anos, vítima de uma descarga elétrica durante uma manutenção na rede aérea do metrô entre as estações Coqueiral e Tegipió, na zona oeste do Recife. Segundo informações divulgadas pela CBTU, Tiago atuava como auxiliar de manutenção e realizava reparos durante a madrugada, quando sofreu choque elétrico em uma área onde a rede permanecia energizada, com tensão de 3.500 volts. O corpo de bombeiros foi acionado, mas a vítima já estava sem vida quando as equipes chegaram ao local. O Sindimetro lamenta a morte do trabalhador, que atuava na companhia há 13 anos, e presta solidariedade aos familiares, amigos e colegas de trabalho. A entidade destaca que Tiago deixa a esposa e um filho de 9 anos. O sindicato afirma que o caso não pode ser tratado como um episódio isolado e cobra uma apuração rigorosa, transparente e independente das circunstâncias do acidente. A entidade também reforça que há anos denuncia o que classifica como abandono e sucateamento do sistema metroferroviário do Recife, apontando problemas de infraestrutura, envelhecimento de equipamentos e redução de investimentos em manutenção. Ainda de acordo com a nota, a morte de Tiago seria a primeira registrada em um acidente dessa natureza nos 42 anos de operação do metrô do Recife. O Sindimetro cobra respostas da CBTU, do governo de Pernambuco e do governo federal, além de investimentos para garantir mais segurança aos trabalhadores e usuários do sistema. A CBTU Recife informou que realizará uma coletiva de imprensa nesta quarta-feira às 3 horas.
1: Na quinta,
2: na sede da companhia. Na ocasião, a superintendente Marcela Campos deverá apresentar esclarecimentos sobre o caso, as providências adotadas pela empresa e os procedimentos de apuração

0: que estão em andamento, Anne.
1: Tem que ser apurado mesmo, viu? Isso é um absurdo. O metrô dá muito problema. Ele estava trabalhando na manutenção da rede aérea, né? Então, assim, provavelmente ele estava ali trabalhando para que o metrô não parasse de funcionar. O metrô não parou de funcionar hoje, mas ele não está mais vivo. Isso realmente tem que ser apurado bem direitinho. Obrigada, Lubambo, pelas informações. Anne. Vamos para o intervalo, a gente volta já. 2h42.
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2: Oi, Anne, muito boa tarde. A gente tem que sair dessa marca, né? É bom que agora, perto da Copa, a gente conquiste mais outra estrelinha, mas a marca de ser um dos países mais ansiogênicos do mundo é complicada. Né? Mas o que é que isso tem a ver com a pele? Tem total relação.
3: E doutora Ana falou sobre a Copa do Mundo. Gente, seguinte, a gente tá ansioso para a Copa começar, para ver o Brasil jogar. Quem sabe ser hexa, né? Porque eu tô acreditando que eu sou essa pessoa que acredito. Mas essa ansiedade, ok, porque é uma ansiedade normal, não é um transtorno de ansiedade, você não está tendo uma crise de ansiedade, isso. Você não está doente. Quando a gente está falando dessa questão de o que pode fazer na pele, é quando realmente a gente já passou do limite do que é considerado assim fisiológico, vamos dizer, uma ansiedade fisiológica. Então, doutora Ana Cristina França, que tipo de problema, que tipo de doença na pele a gente pode ter decorrente da ansiedade?
2: Exatamente, Anne. É aquela ansiedade que não, que passa do que é o natural, normal, uhum. Que é a ansiedade que faz com que a gente esteja vivo, né? Aquela ansiedade que, obviamente, a gente sente que a pele reage. Hoje eu atendi alguns pacientes que chegaram aqui referindo a relação da ansiedade com a pele. Então, a urticária é uma doença muito relacionada à urticária, à coceira no corpo, que forma umas placas no corpo. Uhum. Causada, é piorada, é agravada com ansiedade. A dermatite atópica, né? Atendi um adolescente semana passada também com a dermatite atópica, assim, muito forte. E eu falei, o que é que você gosta de fazer fora o seu trabalho, fora o seu estudo? Adoro jogar basquete. Então, vá jogar basquete. Adoro fazer artes, né? Vá fazer qualquer coisa que tire você dessa ansiedade patológica. A dermatite seborreica, que é a caspa, também piora muito com ansiedade. Muitas vezes passa a gente chega até com essa área daqui, né, do couro cabeludo e da testa meio branca, saindo aquela casquinha. Aquela pelezinha, né, aquela casquinha, aquela pelezinha que fica até a roupa, né, meio branca, porque tá com a dermatite seborreica, que é a caspa também acentuada. A psoríase também é uma doença que piora, que agrava ou que desencadeia com o estresse, com a ansiedade, né, com essa coisa de fazendo. Eu sempre falo assim, a gente, logicamente, a gente tem que trabalhar, a gente tem que entrar, né, nesse ritmo, a gente precisa pagar a conta, mas a gente também precisa se olhar, precisa se cuidar, precisa fazer as coisas que a gente gosta, né, ter os hábitos saudáveis. E às vezes mudando pequenos pontos no dia a dia, a gente consegue ter uma qualidade de vida melhor. Eu sempre falo que a pele e o sistema nervoso central, eles vêm do mesmo folheto, que a gente chama de ectoderma. Então, uma coisa reage na outra. Então, assim, ter esse cuidado, se olhar, né, começar a encarar também essas coisas que aparecem na pele como a pontinha do iceberg, como alguma coisa que está te sinalizando que você precisa mudar o seu estilo de vida, você precisa se olhar mais, você precisa se cuidar mais. E procurar manter a tranquilidade, mesmo nos dias, né, que são difíceis, até para essas doenças de pele, principalmente para elas, a gente consegue manter um controle melhor.
3: Agora, doutora, a senhora falou assim, por exemplo, urticária. Urticária é um negócio que dá coceira, dá mancha na pele, você fica vermelho. Eu já tive urticária e também foi por um momento assim de estresse. Mas foi um episódio, mas assim, é difícil, você fica muito inchado e tal. A senhora falou da dermatite atópica, da caspa, né, que é a dermatite seborreica, da psoríase. Em geral, se a gente fosse falar de sintomas, de sinais, seriam assim, coceira, manchas na pele, assim, porque para a pessoa que está passando é difícil dar o diagnóstico, vai ter que procurar um médico, claro. Mas para ela
2: exatamente.
3: Olhar assim na pele e dizer assim, rapaz, olha como eu tô. Será que é porque eu tô muito estressado, muito ansioso? O que dá mais na pele, doutora?
2: Perfeito, Anne, perfeito. Coceira na pele, o prurido é uma das

0: Os principais sintomas, a pele coçar bastante, sair aquela casca, né? Aquela pelezinha também é uma das coisas que faz a pessoa se incomodar. Aquelas feridinhas que às vezes não cicatrizam, que você vai, né? Tem muita gente que faz isso também, que vai coçando ou vai formando uma cicatrizinha, você vai lá em cima e arranca mais um pedacinho. Também é uma das coisas, né, que mostra que a gente não tá tão bem por dentro, mas é importante que a gente se conheça, né? E perceba quando as próprias doenças da gente estão mais agravadas. Então, geralmente é isso: a cabeça coça mais, sai mais casquinha da cabeça, o corpo também coça, descama, fica avermelhado. Isso todos são sinais, né, do que a pele pode, porque a pele é um órgão, né? E ela responde aos hormônios que são produzidos, né? O estresse, né? O cortisol, os hormônios, todas as substâncias, o cortisol, inclusive, é considerado o hormônio do estresse, que, obviamente, quando está desarrumado, piora muito essas doenças de base, né? Piora muito esses quadros de pele mais seca, pele mais vermelha, pele coçando mais. A gente passa os remédios, mas às vezes não responde tão bem. Então, nesses casos, é que a gente tem que dar uma olhada como é que tá a parte interna.
1: Então, para tratar essas doenças que têm como base a ansiedade, vai ter medicação, mas não vai ser só a medicação do dermatologista.
0: Perfeito, Anne. Vai ter que ser. Eu sempre oriento medicação do dermatologista, porque tem que procurar o dermatologista para avaliar, como você bem falou, o que é que é isso, né? Uma psoríase, uma dermatite atópica, vários nomes, tudo difícil, né, da medicina. Mas, enfim, quando chega aqui, a gente explica direitinho cada condição. Os pacientes já estão cada vez mais informados, a gente está informando aqui toda quinta-feira, está explicando direitinho, né? Então, esses tratamentos da dermatologia são importantes, né? Desde os cremes, as medicações orais, pode muitas vezes precisar, eu falo, psiquiatra é um médico que trata ansiedade, né? Psiquiatra é um médico de pessoas que estão passando por dificuldades emocionais. Então, percam o preconceito em relação ao psiquiatra. Então, às vezes, precisa tomar medicação, sim, psiquiátrica, e precisa também trabalhar a mente, trabalhar o corpo e trabalhar até o espírito, até não, principalmente o espírito. Inclusive, Harvard, né, que todo mundo conhece, uma grande universidade, coloca a espiritualidade também como uma das formas de se tratar. Então, esse conjunto todo, além da dermatologia, obviamente, tratando a base, mas entendendo, tem alguma coisinha por trás que eu preciso também responder, né? Médico de homens e de almas, é assim que a gente procura trabalhar para tratar o indivíduo como um todo.
1: Essa é a doutora Ana Cristina França, médica dermatologista, que toda quinta-feira está aqui com a gente tratando sobre coisas de pele. E hoje a gente aprendeu que a ansiedade também mexe com a nossa pele. Doutora Ana, muito obrigada por estar com a gente em mais uma quinta-feira.
0: Um prazer, Ana. Um beijão bem grande e um excelente final de dia, excelente final de semana, excelente Copa pra gente, né? Que no
1: Pra
0: sábado a
1: se
0: gente vai ter
1: embora.
0: jogo.
1: Até a próxima quinta.
0: Até.
1: Doutora Ana Cristina França, médica dermatologista, toda quinta com a gente no nosso Coisas de Pele. Fazer um rápido intervalo, a gente volta já. 2h55.
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1: Todo pronto, preparado e querendo São João, meu. Você tem ideia, não? Ele tá aqui numa beca.
16: Já caracterizado, né?
1: Super caracterizado, todo junino. Esse é Cristiano Hassan. É porque a programação do São João do Recife já começa hoje com caminhada de forró, tem concurso de quadrilha, tem atrações musicais. Tá recheada, né, Bassan? Boa
16: isso,
1: tarde.
16: Isso, boa tarde, Anne, boa tarde aos nossos ouvintes. O São João do Recife promete movimentar a capital pernambucana já neste final de semana com muita música, tradição e cultura popular. Um dos destaques é a programação da 21ª edição da Caminhada do Forró, que acontece no bairro do Recife. A concentração será ali na Rua da Moeda e o cortejo segue até a Praça do Arsenal, reunindo aí forrozeiros, trios, pés-de-serra e grupos culturais em um grande arrastapé pelas ruas do Recife Antigo. A festa também vai contar com shows de artistas consagrados da música nordestina. Entre as atrações, Geraldinho Lins, Cristina Amaral, Silvério Pessoa, Nádia Maia e Cezinha. Nomes que ajudam a manter viva a tradição do forró e da cultura popular pernambucana. Outro destaque é o concurso de quadrilhas juninas, realizado no sítio Trindade. Grupos de diversões regionais, de diversas regiões, melhor dizendo, do estado de Pernambuco, vão disputar aí uma das competições mais tradicionais do calendário junino, levando o público a se emocionar aí com as coreografias, o figurino colorido e muita criatividade. E não para por aí, viu, Anne? No domingo, a programação segue com o tradicional desfile das bandeiras e apresentações de artistas como Lucas dos Prazeres, Família Salustiano, Salatiel de Camarão, Roberto Cruz e Azulinho. É o São João do Recife, que segue até o final do mês com mais de 1.000 apresentações culturais distribuídas em diversos polos da cidade. E aí, opções não vão faltar, né, Anne?
1: E não vão faltar mesmo. Obrigada, Cristiano Bassan.
16: Valeu, Anne. Um abraço, boa tarde.
1: Valeu também, Cristiano Bassan, com a gente aqui trazendo um pouquinho do São João do Recife.
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1: O Boca no Trombone de hoje está começando com Dão de Moreno.
10: Anne Barreto, boa tarde. Dão de Moreno, estou lhe escutando. Fazer um apelo, Anne, a nossa governadora, o nosso prefeito. O bendito corredor do ônibus na rua José Amado da Paz, Anne, ninguém aguenta não, viu? Os motoristas da Borborema sofrem. Buraco, não tem linha d'água, não tem calçada, meu Deus do céu. Mas o povo de Moreno sofre, viu, Anne? O povo paga imposto, paga IPVA, paga tudo. O povo de Moreno são seus ouvintes também. Abraço, Anne.
1: Valeu, Dão. Tá certo. Tem que... A gente fica revoltado mesmo, né? Não tem como aguentar uma coisa dessa. Obrigada. Viu, Dão de Moreno. Agora, Leandro do Ibura.
17: Anne Barreto, boa tarde. Tudo bem? Leandro aqui do Ibura. Anne Barreto, minha boca não tomou de hoje, amiga. É sobre os buracos que tem aqui na descida da 27 de novembro, que é uma descida que desce aqui para Pantanal, no Ibura. Rapaz, tanto buraco quanto barreto. A gente não consegue nem passar direito, capaz de quebrar os carros. Aí eu faço um apelo aí, né, para a prefeitura, para os órgãos competíveis, para fazer ali aquele calçamento ali, deixar o calçamento bonzinho, bom para a gente trafegar, Anne Barreto. Viu? Porque tá terrível a gente trafegar ali. Desde já eu agradeço, viu, a oportunidade e a ajuda de vocês. Muito obrigado. Um abraço.
1: Simbora cobrar isso, né, seu Leandro? Obrigada pela sua participação. O seu Leandro é do Ibura. E falando no Ibura, os moradores da rua Sargento Fábio Pavani, da UR4, no Ibura, estão reclamando da falta de água. Inclusive, minha gente, eles dizem que já estão há mais de um mês sem água. Tem aqui a denúncia de Dona Maria Josefa da Silva, que mora lá, fez a reclamação da Compesa e ela está um mês e oito dias na casa dela sem água. Isso existe? Não existe. Atenção, Compesa, pelo amor de Deus, não tem justificativa para um mês e oito dias sem água. Isso não é um rodízio, né? Isso realmente é um problema sério e que vocês precisam resolver. Vamos embora também atrás de fazer essa cobrança. Bem, gente, é sua boca no trombone de hoje. Amanhã tem mais. Agora tem vaga de emprego aqui no Rádio Livre. Hernani Tavares, boa tarde.
18: Tem vaga para você.
19: Oi, Anne, boa tarde para você. Boa tarde também para quem nos acompanha aqui no Rádio Livre. O Instituto Evaldo Lodi de Pernambuco, IELPE, participa do evento UPE Destaca 2026, realizando orientação profissional para estudantes e ofertando mais de 200 vagas de estágio em áreas como administração, pedagogia, educação física, ciências contábeis, engenharias, além de informações técnicas. O último dia do evento é hoje, dia 11. Gratuito e aberto a universitários de todos os cursos e instituições, o UPE Destaca é realizado na sede da Faculdade de Administração e Direito de Pernambuco, no bairro da Madalena, no Recife. Os valores das bolsas podem chegar a R$ 1.500. A Prefeitura de Casinhas, no Agreste, divulgou o edital do processo seletivo simplificado, destinado à contratação temporária de profissionais para atuar na Secretaria Municipal de Educação, Cultura e Esportes. A seleção oferece 8 vagas para a função de professor da Educação de Jovem e Adultos, EJA, sendo 7 para ampla concorrência e 1 reservada para pessoas com deficiência. Segundo o edital, a jornada de trabalho será de 150 horas aula, com um vencimento básico de R$ 2.500. Os contratos terão duração de até um ano, podendo ser prorrogados por igual período, conforme a necessidade da administração municipal. As inscrições são gratuitas e podem ser realizadas até o dia 19 de junho, das 8h30 da manhã às 3h30 da tarde, presencialmente na Secretaria Municipal de Educação, localizada na Praça Nossa Senhora das Dores, número 31, no centro de Casinhas.
1: Vamos entrar de novo no clima de São João? Aqui é assim, minha gente. A gente vai para São João, vai para a Copa, vai para São João de novo, volta para a Copa, e vai para São João de novo. E assim a gente vai. Agora a gente vai para o sertão, que é a Feira da Agricultura Familiar, ganha clima junino em Petrolina. Ediane Almeida, boa tarde.
20: Oi, Anne, boa tarde. Muito boa tarde para você e para todos acompanhando o Rádio Livre. Uma ótima quinta-feira. Vem aí a terceira edição da Feira da Agricultura Familiar com um sabor especial. Um sabor de São João. E quem vai contar tudo para a gente é Darcílio Almeida, secretário.

0: Secretaria de Desenvolvimento Rural aqui da cidade. Olá, boa tarde, Darcílio, mais uma edição, né?
1: Lerdjane, boa tarde a todos que estão ouvindo a Rádio Jornal. É um prazer estar participando mais uma vez e estamos aí realizando a terceira feira da agricultura familiar, Lerdjane. A gente tivemos essa ideia lá atrás, então amanhã a partir das 8 horas, ali ao lado da Caixa Econômica Federal, dos Correios, em frente à Igreja Catedral, estaremos realizando lá a nossa terceira edição com a participação de 50 agricultores e empreendedores da AGE que estarão lá expondo seus produtos para vender. Então lá nós teremos produtos orgânicos, teremos verduras, frutas, hortaliças, né? Teremos artesanatos, salgados, doces, licor, tapioca, uma diversidade de produtos para que as pessoas que forem lá possam comprar e procurar aquilo que vão usar na sua rotina da semana. O petrolinense, ele naturalmente já é um frequentador das feiras no final de semana.
0: Obrigada, Darcílio. Elisiane Almeida, para a Rádio Jornal, Rádio Notícia.

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1: Vamos para o nosso giro de notícias com o doutor da notícia, Kevin Paz. Boa tarde.
2: Olá, Anne. Boa tarde para você. Boa tarde aos ouvintes. A Comissão de Constituição e Justiça, CCJ do Senado, aprovou uma proposta de emenda à Constituição PEC que estabelece condições diferenciadas para a aposentadoria de agentes comunitários de saúde e de combate à endemia. Protocolada em 2021, a PEC número 14 de 21 estipula que os agentes com 25 anos de exercício na atividade e de contribuição previdenciária possam se aposentar ao completar 57 anos de idade no caso de mulheres e 60 anos no caso de homens. Além da aposentadoria especial, o texto reconhece que o exercício das duas funções é essencial e exclusivo do Estado, o que na prática limita a contratação de mão de obra terceirizada. A proposta já tinha sido aprovada pela Câmara dos Deputados. Agora, com o aval da CCJ, que analisou a constitucionalidade da iniciativa, a matéria seguirá para o plenário do Senado, onde será discutida e votada em dois turnos. Se aprovada, a PEC também definirá uma assistência financeira da União para o custeio dos novos benefícios, que serão estendidos para agentes indígenas de saneamento e de saúde. Kevin Paz, Rádio Jornal, Rádio Notícia.
1: Agora a gente vai para o intervalo. Na volta tem o consultório do Rádio Livre, hoje falando sobre o que ansiedade pode provocar no nosso corpo. Até já. 3:10.
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1: 3:14.
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1: Gente, o Brasil é o país mais ansioso do mundo e quem diz isso é a Organização Mundial da Saúde, a OMS. Mas o que a ansiedade pode fazer no nosso corpo, com a gente, né? Como lidar com a ansiedade? Vamos entender agora, no consultório do Rádio Livre. A gente vai conversar com a Adriana Moraes, ela é psicóloga, psicóloga clínica. Tem pós-graduação em neuropsicologia cognitiva e habilidades sociais. É professora de pós-graduação em terapia cognitiva comportamental e está com a gente. Boa tarde, doutora Adriana, seja bem-vinda.
2: Ai, boa tarde, um prazer estar aqui, Anne. Obrigada pelo seu acolhedor, seu convite, muito obrigada.
1: A gente que agradece demais por ter aceitado conversar com a gente sobre ansiedade. E também agradecemos ao médico psiquiatra, doutor Denis Lapenda. Doutor Denis é especialista em medicina do sono também, é mestre e doutor em neuropsiquiatria e atualmente é professor da AFIA Jaboatão e chefe do serviço de psiquiatria do IMIP. Boa tarde, doutor Denis, seja também muito bem-vindo.
3: Oi, Anne, tudo bom? Boa tarde. Certo. Prazer em revê-la. Prazer estar aqui nesse momento com a doutora Adriana também, para a gente conversar com um tema que não deixa de ser atual, né? Falar sobre ansiedade é sempre atual.
1: Super atual, super atual. Inclusive, foi um dos nossos ouvintes que pediu esse consultório. O seu Valdir de Surubim, que sempre está participando com a gente, ele pediu esse consultório. Disse para a gente assim: faça qualquer dia um consultório sobre ansiedade. E aí, claro, o pedido de ouvinte aqui é ordem, a gente marcou esse consultório, estamos fazendo. Obrigada, seu Valdir de Surubim, por ter também pedido esse consultório. Vou começar com a Adriana, falando um pouquinho dessa questão da ansiedade. A gente sabe que a ansiedade é natural, né? Todo mundo fica um pouquinho ansioso por uma data específica, por algo que quer conquistar. Não sei, assim, né? A gente fica ansioso por diversos motivos. Mas chega uma hora que isso passa do natural. E vocês falam muito da ansiedade patológica também, né? Então, o que caracteriza essa ansiedade quando ela passa do natural, do que é esperado?
2: É interessante a gente ainda trazer essa questão, porque a ansiedade é maravilhosa, senão a gente não tem energia criativa para a vida. Ela é uma emoção importante. Porém, quando ela passa do que seria considerado normal, e a gente sempre diz que é o quanto ela dura, porque ansiedade vamos ter, mas se ela está muito duradoura, também se ela tem uma intensidade muito elevada e ela vem te trazendo mais sequelas, ou seja, a frequência dessa ansiedade tem sido maior, ela passa a trazer um prejuízo. E aí é onde a gente entende que sai do que seria considerado normal, passa para uma psicopatologia. Então, se ela está trazendo prejuízos, ela precisa de um olhar, ela precisa de um cuidado. Até porque o Valdir, que solicitou isso, né, eu não sei exatamente se ele é uma pessoa com ansiedade, às vezes não é, mas tem pessoas no, sim, entorno familiar que tem, e às vezes gera essa dúvida. Para quem sofre de ansiedade, é algo muito demandante, é algo que efetivamente traz grandes prejuízos para a pessoa. Então, é preciso que nós possamos dar, né, o valor, a importância devida para a temática.
1: Dito isso, Marcelino de Camaragibe já mandou uma mensagem perguntando assim: existe ansiedade boa? Como ficar ansioso assim por uma festa? Essa ansiedade natural, esperada, assim, que você falou, senão a gente não teria energia, é uma ansiedade boa?
2: Ela é importantíssima, uhum, para a gente, né? Desde, acho que a gente se lembra, né, daquela viagem de grupo, né, da turma, do colégio, né, que a gente...
1: E vai entrar de férias. Pronto, agora, os estudantes estão ansiosos para entrar aqui, de férias, né? É isso, essa ansiedade é boa, não traz prejuízo.
2: Não, e é importante.
1: Massa. É. Agora, quando, assim, o corpo dá sinais de que a gente está passando por uma crise de ansiedade, que aí já começa a não ser tão boa assim, que doutor Denis Lapenda, quando é que o corpo dá esses sinais? Que sinais são esses de uma crise de ansiedade?
3: Pois é, Anne. A gente tem ansiedade desde que a gente morava lá nas cavernas, né? Então, está acompanhando a gente desde sempre, né? Como um mecanismo de defesa. Até quando a gente saía para caçar, né? Então, aquela luta, fuga, uhum, isso tudo está sendo promovido aí por um componente de ansiedade. E com o passar do tempo, a evolução do ser humano, isso foi se adaptando a cada dia. E até, eu até arrisco falar, que é um mecanismo de defesa até da própria seleção natural, né? A gente tem que saber que se a gente não conseguir administrar essa ansiedade de uma forma mais benéfica, mais direcionada para um bom funcionamento do dia a dia, bem como a doutora Adriana pontuou, né? A ansiedade, ela faz parte da vida da gente. Agora, a gente tem que saber administrar dentro de um equilíbrio, que é isso é o que a gente precisa estar fazendo esse acompanhamento, né, esse tratamento, para que isso não se exacerbe, fique tenso demais e gere uma crise de ansiedade, que aí tem algumas repercussões somáticas, né, algumas repercussões no corpo da gente, que acaba interferindo no funcionamento gastrointestinal, no funcionamento respiratório, cardiovascular, neurológico, né? E a gente tem que cuidar porque uma crise de ansiedade pode se manifestar de várias sintomatologias, que às vezes a gente acha que é um problema no coração, né? Ou um problema gastrointestinal, e na verdade é uma intensidade maior dessa ansiedade, que o nosso organismo ele vai tentar dissipar de alguma forma, e aí dissipa nessa sintomatologia, vamos dizer assim, né? A gente chegou numa sobrecarga maior.
1: Ô, doutor,
3: e aí a gente tem que identificar.
1: Mas a gente sente o quê quando a gente está numa crise de ansiedade? Por exemplo, o coração acelera? A gente fica com falta de ar? Tem dor no corpo? O que, que pode acontecer? Para a gente exemplificar aqui para os nossos ouvintes.
3: Perfeito, perfeito, Ana. Foi bom você ter questionado isso. Porque existe a crise de ansiedade e uma crise de pânico, né? A crise de pânico é uma crise de ansiedade numa intensidade maior, que a gente não tem aquela percepção que vai ter a crise. Então, quem tem um transtorno do pânico, por exemplo, de repente está aqui conversando com você e começa uma crise de ansiedade um pouco mais intensa. A gente pode ter uma crise de ansiedade por uma condição benéfica, por exemplo, uma viagem, uma prova que a gente vai fazer, né, um concurso. E aí a manifestação do corpo da gente pode ser de diversas maneiras. Por exemplo, a nível cardíaco, um aceleramento no batimento do coração, a nível respiratório, a respiração ficando mais ofegante, a nível gastrointestinal, uma dor no estômago ou uma diarreia pode acontecer, né? A nível de pele, às vezes pode provocar uma dermatite, isso acontece também. A nível de neurológico, uma cefaleia, uma dor de cabeça. Né? E às vezes tem manifestações que a gente nem imagina, que é da ansiedade, e pode acontecer por causa da ansiedade também.
1: Por exemplo?
3: Por exemplo, a questão cognitiva, às vezes esquecimento. Né?
1: Certo.
3: A questão alimentar, né? Às vezes um aumento de

0: diminuição de apetite. Às vezes a gente associa ansiedade, mas nem sempre a gente consegue fazer essa associação. A questão cognitiva, eu falo, uma concentração. É muito fácil de ver esse queixo. Se eu estou esquecendo demais, eu não sei se é alguma medicação, alguma coisa assim, mas às vezes está associado ao próprio transtorno de ansiedade, que pode dar essa queixa cognitiva também, né? Então é bom a gente sempre avaliar. Por exemplo, alguns pacientes, falando de uma forma mais específica, que tem transtorno do pânico, pode ter o que a gente chama de despersonalização ou desrealização, que é não ter o conhecimento sobre ele, ou conhecimento do ambiente que está cercando ele. E às vezes a gente associa com outros sintomas psicóticos, por exemplo, mas não relativamente à ansiedade. Então, ansiedade, existe uma incidência e uma prevalência muito grande, que a gente precisa, além de descartar qualquer outro diagnóstico, também pensar no quadro de transtorno de ansiedade. E aí existem vários transtornos de ansiedade que a gente tem que investigar.
1: Vamos falar sobre eles daqui a pouquinho, porque Conceição está perguntando, Adriana, se essa ansiedade, essa crise, ansiedade, o transtorno dela pode também causar formigamento nas mãos e nas pernas, pode?
2: Pode, até porque é muito idiossincrático, cada um tem a sua forma própria de sentir, né? E aí, muitas vezes eles começam a perceber que estão mais ansiosos até pelos próprios sintomas. É muito comum, por exemplo, os pacientes chegarem e dizerem: olha, já estou com minha pele toda descamando, então já sei que é por conta da ansiedade que eu estou sentindo. Então eles já conseguem associar. É muito interessante, mas eles fazem esse, né?
1: Isso é importante da gente saber identificar também para procurar ajuda, né? Pode ser que você nunca tenha tido uma crise de ansiedade ou nunca tenha identificado, e a partir de saber, de ter assim, essas informações sobre os sintomas, você conseguir identificar e dizer assim: preciso de ajuda. Eu sei que tem muita gente participando hoje, tem muitas mensagens aqui, mas eu vou precisar fazer uma pausa rapidinha no consultório. Daqui a pouco a gente volta com a Adriana Moraes, ela que é psicóloga clínica, também com o Denis Lapenda, doutor Denis, que é médico psiquiatra. Até já. 3h24.
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4: 3h29.
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4: Gente, o consultório do Rádio Livre hoje é um pedido do seu Valdir de Surubim. E ele pediu pra gente falar sobre ansiedade. O Brasil é o país mais ansioso do mundo. A gente tem esse título, infelizmente, né? Muita gente sofrendo com ansiedade, tendo crises de ansiedade e outros problemas decorrentes da ansiedade. Então, como lidar? Como identificar primeiro como lidar com ansiedade? E aí nós estamos conversando com a Adriana Moraes, que é psicóloga clínica, também com o médico psiquiatra, Dr. Denis Lapenda. Tem muitos ouvintes participando, então Simone, do bairro do Ibura, a Adriana, ela diz assim: eu estou perdendo a visão devido a uma retinose pigmentar. Só tenho um pouquinho da visão do olho esquerdo. Tenho medo de como lidar com isso. E muitas vezes me pego ansiosa. Já estou até aumentando de peso.
5: Não tem os recursos para lidar com aquela situação. E isso faz com que o próprio cérebro ligue o estado de alerta. Porque quando, é interessante, mas seja em quaisquer circunstâncias, quando nós mesmos duvidamos da nossa própria competência para lidarmos com uma determinada situação, ou seja, a visão dela não está dentro do controle absoluto dela, né? Tem outras variáveis que estão ali envolvidas. E o que vai acontecer é que muitas vezes a gente tenta controlar hipóteses e variáveis que não estão no nosso controle. Então isso começa a ruminar. Então são pensamentos repetitivos, conseguir fazer tal coisa, e se caso eu não consiga ter êxito nisso, como é que vai ser? Então ela começa a ter pensamentos antecipatórios, cenários às vezes mais catastróficos, mais negativados da situação, e aí ela, porque ele não tem retaguarda, ele não tem capacidade de lidar com essa situação. Então, naturalmente, isso vai exacerbar aí a sintomatologia para a ansiedade.
4: Então, nesse caso, por exemplo, né, ela diz aqui que ela está perdendo a visão, e ela sabe que está perdendo a visão e ela está com medo de como vai ser a vida dela no futuro se ela perder, né? Porque ela está, assim, só tendo um pouquinho...

0: do que vem, né? A gente tem, eu acho que o ser humano tem muito medo do que vai ser o futuro, né? É melhor a gente não pensar no futuro?
1: A gente sempre diz que não é que não, a gente não vai pensar, mas é que não vai ter muito boa resolutividade em encharcar os pensamentos de hipóteses sem que isso vá trazer algum benefício. A gente vai pensar, isso é fato, ela não está pensando algo que é hipotético, porque muitas vezes a ansiedade gera uma série de pensamentos hipotéticos, uhum, que às vezes o próprio paciente diz que não tem nenhuma evidência para pensar nada do tipo. Ela, uhum, tem uma evidência, essa, sim, evidência é real, né? Eu até me coloco compassiva à situação dela, sim, mas ao mesmo tempo é muito de aumentar o repertório para tomadas de decisões, de resoluções de problemas. Então, aumentar ali a acurácia dela de, caso isso de fato venha a acontecer, de que maneira eu posso tentar resolver isso a médio prazo, por exemplo, não é? Ela pode tentar diminuir o pensamento de curto prazo, tentar dar ali uma amplitude para que haja uma resolução. Não é que a gente vai achar que é só ansiedade e não vai para o mecanismo de enfrentamento da situação. Sim. Muitas vezes é preciso que a gente encontre alternativas para a resolução daqueles problemas que a gente está enfrentando. Mas o que a gente costuma dizer é que fazer uma, vamos dizer assim, uma hiperdimensionamento e a gente encontrar, não achar resoluções e sim encharcar a mente, né, de vários pensamentos disfuncionais ali, não vai ter benefício e muitas vezes vai travar aquela tomada de decisão tão importante e tão benéfica para ela.
0: Então, para a Simone, tentar manter a calma um pouquinho.
1: Isso.
0: Né?
1: Uhum.
0: Simone, eu sei que é difícil, ela mandou aqui.
1: Meditação é importante.
0: Ela mandou outras mensagens dizendo assim: a retinose não tem cura, é degenerativa. E eu imagino como deve estar sendo difícil para você, de verdade.
1: Uhum.
0: É muito difícil.
1: É verdade.
0: Né? Mas tenta. Tenta fazer isso, o que a Adriana está trazendo aqui, né?
1: Uhum.
0: Porque você não sabe como vai ser. Pode ser muito difícil como você espera, pode ser menos difícil do que você espera, a gente só vai saber se acontecer, não é,
1: uhum,
0: isso, Adriana?
1: E até o otimismo mesmo diante desse cenário, não aquela fé irrealística, uhum, mas aquela fé existencial mesmo, né? De que eu estou aqui, de que eu tenho outros órgãos funcionando e que eu vou utilizar outras estratégias para, uhum, né? Apesar de saber que isso é bem sofrido, mas existe um outro contexto que pode trazer muitos benefícios para ela.
0: E pensa assim, você não está sozinha, tá?
1: Uhum.
0: Você não está sozinha.
1: Isso.
0: Obrigada, Simone. Eu espero que a gente tenha te ajudado. Receba meu abraço, viu? Obrigada pela sua participação.
1: Mas só para contextualizar, talvez ela esteja também duvidando da rede de apoio dela. Que isso é um ponto também. Na medida em que a gente começa a pensar ali, a gente coloca, às vezes, a ideia de que será que eu vou ter alguém que me apoie? Será que eu vou ter alguém que me ajude? Então, às vezes, também é importante que possamos ter ali uma ajuda de alguém, um benefício, conversar sobre como está se sentindo com uma vizinha, com um familiar, porque às vezes essa sensação de que tem alguém, uhum, por mim pode ser determinante nesse momento.
0: Ela mandou uma mensagem aqui: obrigada pelo apoio, eu amo dançar e estou me jogando na dança. Boa.
1: Olha que legal.
0: Que bom. Agora, doutor Denis, tem uma mensagem de uma paciente sua. Ela diz que é a Ive Martins, sua paciente de Boa Viagem. Aí ela diz: olha, obrigada por ser meu anjo da guarda, me salvar tantas vezes das crises de ansiedade, da insônia, com muito conhecimento, sabedoria, olhar humano. E faz uma pergunta para o senhor: por que a ansiedade muitas vezes afeta o sono? É o que pergunta a Ives.
2: Obrigado, Nair. Um beijo para a senhora. Você sabe que eu gosto muito da senhora também. E assim, queria também antes falar um pouquinho sobre o outro questionamento, isso como o doutor Adriano colocou, né? A gente tem essa empatia, não só familiar, mas como profissional também. Uhum. Acho que trabalha como um reforço positivo para os pacientes que têm esse comprometimento aí, orgânico, associado, que é muito comum acontecer com a questão da ansiedade, a gente simpatizar como profissional e manter essa rede de apoio, além da rede de apoio familiar, também a rede de apoio profissional, que isso faz diferença muito grande. E o paciente ansioso, ele tem isso, né? Quando ele tem uma confiança, quando ele acredita no profissional que está ali assessorando ele, tem respostas significativas de evolução no tratamento, não só o tratamento da saúde mental, mas também o tratamento clínico, uhum, que ele está suportando, né? Uma coisa que você vê que não é só uma questão medicamentosa, É uma questão mesmo de

0: empatia, de acreditar, né? E dona Ive, pois é, a questão da ansiedade, ela pode interferir como um sintoma, a insônia, né, de um quadro de ansiedade. É bem comum a gente ver pacientes com insônia, insônia inicial, que é aquela dificuldade em iniciar o sono, né? E na hora que vai deitar na cama, começa a pensar em milhares de coisas. Ah, por que não fiz isso? Ah, porque meu filho, porque meu trabalho, teria que pagar tal conta e aquela coisa. E no outro dia tem que resolver isso. E acaba vindo esses pensamentos, né, de uma forma bem intensa. E aí, realmente, quando a gente vai deitar, a gente não pode ficar pensando nisso, porque senão a gente não começa a pegar no sono. Ou senão é sono de manutenção. Às vezes a gente até faz algum início do sono, mas quando chega ali no meio da madrugada e desperta e começa a pensar nos problemas de novo, e por mais que você queira dormir, fica brigando com a cama, mas aí você vai ter a insônia e não consegue manter esse sono. Existe o componente de comorbidade da ansiedade que é bem presente mesmo. Às vezes você pode começar com insônia inicial e partir para insônia manutenção e vice-versa. E aí a gente tem que ter cuidado porque a gente pode tratar a ansiedade e essa ansiedade melhorar esse quadro de sono, né, esse quadro de insônia, ou pode tentar, dependendo dessa gravidade do quadro de ansiedade, repercutindo na condição de sono, né, que vai piorar mais ainda o que a gente chama de funcionalidade diurna desse paciente, aí a gente pode intervir das duas formas. E lembrando, a questão tanto da ansiedade como também do sono, o tratamento que a gente preconiza não é nem medicamentoso, é um tratamento psicoterapêutico. A doutora Adriana está aí. Então, a gente tem uma intervenção que é chamada terapia cognitivo comportamental para insônia. Então, muitas vezes, essa ansiedade vai gerar uma repercussão no sono noturno, que não necessariamente vai ser só medicamentoso que vai resolver, né? Muitas vezes, os pacientes procuram a gente com essa condição, que é uma medicação para dormir, e às vezes, uma condição comportamental de hábitos facilita muito essa condição de sono e melhora desse componente de sono associado à ansiedade.
1: E eu
2: Doutora Adriana?
1: queria só fazer um adendo nessa fala muito interessante de Dr. Denis, que é a seguinte: às vezes a gente faz inferência no próprio sono. E são pensamentos do tipo inferência arbitrária, do tipo, puxa, eu já deveria estar dormindo. Ah, quanto tempo será que eu vou conseguir dormir? Será que eu vou dormir no mínimo tantas horas? Será que amanhã eu vou, acordar muito cansado? Será que eu já estou dormindo? Ou será que eu só estou pensando? Então, essas dúvidas e essas inquietações que a pessoa faz do próprio dormir, elas alteram muito o mecanismo de sobrevivência ali. Então, desperta, é como se alarmasse o cérebro. É um paciente que quer tanto dormir que a forma como ele está manejando os pensamentos dele está afetando o próprio sono. É muito interessante
2: E é
1: isso.
2: difícil mesmo, porque você não consegue dormir. Bastou pensar, porque eu não estou dormindo, pronto, acabou. Você não consegue mais dormir. E aí você vai ficando mais aperreado, até quem não tem insônia começa a ter. Ali, como disse o doutor, assim, de início, né? Porque é difícil. Bem, deixa eu fazer mais uma pausa rapidinha. O consultório com o doutor Denis Lapena e doutora Adriana Moraes volta já já. 3h40.
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2: Vamos escutar o que o seu Valdir tem a perguntar.
16: Boa tarde, Yane, boa tarde, doutores. Eu sou o Valdir Surubim, nós somos ouvintes e fã de vocês. Obrigado aí pelo tempo. Me tirou uma dúvida, a gente que é ansioso e tem aqueles programas de tragédia, de pai matar filho, mãe matar a esposa, que eu assistia muito, sabe? O Maometo falou para mim que evitasse assistir essas tragédias. Você acha que é bom a gente evitar assistir essas tragédias, esses jornais pesados? E era bom a gente que tem ansiedade evitar mais o uso excesso de telefone ou não? Eu sentia também, era dor de cabeça, tontura, viu? Eu pensava que eu ia pedir um parente. Só sabe quem passa essa doença, viu? Só veio na causa. Mas depois que eu estou tomando remédio e continuei fazendo caminhada, estou bem aliviado, graças a Deus. Obrigado, forte abraço para vocês. Que Deus abençoe. Que Deus abençoe todos.
2: Muitos detalhes, né? Vamos lá. Doutor Denis, ele pergunta se esses programas, ele fala notícias ruins, né? Evitar os programas que falam muito de notícias ruins e evitar o telefone. Engraçado que essa também foi uma pergunta da Gisélia. Ela também falou se o excesso de informação negativa, rede social, se também poderia desencadear, influenciar na crise de ansiedade. Então, para quem já tem, né, essa crise de ansiedade, é melhor evitar?
0: O ideal, sim, né? A gente sabe que não tem como eliminar da nossa realidade, né? A gente está sendo bombardeado por uma quantidade enorme de informações, sejam boas, sejam ruins, e depende muito de como cada pessoa interpreta essas informações.

0: Algumas pessoas conseguem interpretar de uma forma menos danosa, outras pessoas um pouco mais prejudiciais, mas o ideal é que a gente consiga filtrar um pouco, e até é uma medida comportamental mesmo, né? Não só para a nossa questão de saúde mental, mas a saúde plena, a gente tentar limitar algum momento de uso maior de uma, por exemplo, de um celular, de uma televisão, sabendo, a pessoa mesmo tendo um autoconhecimento, sabendo que determinados conteúdos são gatilhos para gerar um pouco mais de ansiedade, é muito importante ter esse autoconhecimento, né? Saber o que realmente pode gerar um componente maior de ansiedade para você, porque aí você consegue filtrar e administrar de uma forma mais leve, mais suave, as informações que você vai adquirir, né? A gente evitar por completo, eu acho que num contexto atual que a gente vive de mundo é um pouco difícil, né?
1: É verdade.
0: Mas, assim, saber administrar isso de uma forma mais saudável, eu acho que é importante para a gente tentar minimizar esses sintomas de ansiedade, como bem o seu Aurélio falou, né?
1: Gisélia também...
0: Isso repercute não só na questão de saúde mental, mas de saúde física dele também,
1: sim,
0: né?
1: Sim. Gisélia também falou assim, é bom evitar filmes de terror se a pessoa tiver medo, né? Eu, por exemplo, não assisto. E eu sou jornalista e trabalho com muitas notícias, então eu vou estar o tempo inteiro vendo informação. Mas eu não
0: tem alguns conteúdos que são bem sensíveis para a gente, né, Anny? Tem alguns conteúdos que a gente sabe que isso vai interferir no nosso contexto, principalmente, por exemplo, tem pacientes meus que, quando acordavam de manhã, aqueles noticiários policiais, aquelas notícias todas, eles ficavam muito ansiosos. Uma das estratégias que a gente fez, ó, se puder evitar, pelo menos de manhã, né, você mal acordou, ser bombardeado por essas notícias que possam sensibilizar você de alguma forma, até para você fluir um pouquinho melhor durante o dia, talvez durante o dia, alguma outra informação que tenha esse contexto, não seja tão impactante do que ao despertar você já começar a ser bombardeado dessa forma, né?
1: Bem, tem mais gente participando aqui do consultório, estou vendo as perguntas, mas deixa eu fazer mais uma pausa rapidinho, daqui a pouco eu volto com a doutora Adriana Moraes, até já. 3h49.
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1: 3h54.
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1: Hoje estamos falando sobre ansiedade. Adriana Moraça com a gente, psicóloga clínica. Doutora Adriana, tem uma mensagem de uma servidora pública. Eu não vou lhe identificar, eu estou vendo seu nome, mas não vou para lhe proteger. Mas ela diz que já não consegue dormir, não consegue se alimentar direito, está com várias dermatites no rosto, sintomas de ansiedade. E diz assim, eu estou sofrendo assédio moral no trabalho e perseguição. Isso pode estar gerando ansiedade nela? O que fazer? Porque é o que ela pergunta.
2: Veja, é interessante porque essa temática traz exatamente o que a gente hoje tem visto da NR1, que tem esse objetivo de proteger os profissionais disso que ela está vivenciando, né? De diversos abusos que a gente encontra realmente na área profissional. Mas é interessante ela já perceber que ela está tendo uma sintomatologia característica de síndrome de burnout. E que, na verdade, é um tipo de, entre aspas, depressão laboral, que a pessoa vai dizer sempre que não sente nenhuma outra área da vida dela tendo todas essas implicações que ela sente na área do trabalho. Uhum. Então, é um foco mais na área profissional, realmente. E aí, a gente tem tido essas orientações da pessoa ter uma comunicação mais assertiva, apesar de, às vezes, o chefe ser alguém mais de uma hierarquia, uma superioridade, mas quando a gente tem uma comunicação não passiva, não subjugada ali, nem autossacrificada, mas pontuando, olha, eu preciso exercer o meu trabalho, mas eu consigo fazer até aqui. A partir disso, isso já me implica respostas que não vão ser interessantes, porque, obviamente, se eu disser, você tem que fazer 3 programas na mesma hora, você, Anne, vai ter que, apesar de ser uma autoridade lhe dizendo isso, você vai dizer, olha, eu só consigo fazer 1 programa por hora. Então, a gente tem os nossos limites e, às vezes, é preciso que a gente estabeleça esses limites, porque as pessoas fazem uma leitura, quando a gente se autossacrifica demais, que você consegue, que você dá conta. Então, é preciso a gente estabelecer regras ali também, de que, apesar de nós sermos funcionários, nós temos a nossa própria forma de funcionar e temos uma limitação. Então, às vezes, é negar alguns pedidos de uma forma habilidosa. Olha, eu gostaria muito de poder realizar isso, mas, infelizmente, eu tenho um tempo, eu não consigo, eu tenho uma carga, né? Eu tenho feito isso já, de maneira que eu não alcanço êxito nisso tudo que você me solicita. Né? E entender, e às vezes é até importante dizer, olha, eu tenho tido sobrecarga, eu tenho sentido tal e tal manifestação em mim, de maneira que eu gostaria de ser validada aqui na minha necessidade. Então, acho que é também a gente colocar ali, calibrar as expectativas das pessoas em cima da gente, que podem estar muito elevadas, ou até de nós mesmos. É importante também a gente parar para avaliar

0: essa nossa autoexigência, às vezes padrões muito elevados de perfeccionismo sobre o que a gente faz, de muita eficiência, né? Então, essa autocobrança, ela gera muita ansiedade.
1: Bem, eu sei que tem muita gente com pergunta, mas já acabando o consultório. Vamos se observar, procurar ajuda, né? Tentar aí seguir tudo que os doutores disseram. É importante, busque algo que você gosta de fazer, converse, procure um psicólogo, um psiquiatra. Não tenha vergonha para você poder se cuidar. A ansiedade é sério e pode trazer muitos malefícios. Doutora Adriana Moraes, muito obrigada por esse consultório de hoje.
0: Muito
1: deixa aqui
0: obrigada.
1: Sua rede social.
0: Muito, muito obrigada, Anne. É Adriana Moraes com EPSI. E fico aqui de verdade com o coração grato e também a todos os que participaram conosco.
1: Obrigada. Doutor Denis Lapena, médico psiquiatra. Obrigada também por esse consultório. Pode deixar um contato ou uma rede social.
2: Pô, Anne, é sempre uma satisfação agradecer por esse momento aqui, a doutora Adriana está com você também novamente.
0: Você também, Denis.
2: E quem quiser, é só procurar lá no Instituto Sony Mente, que a gente vai ter o prazer de conversar um pouquinho. Viu? Obrigado mais uma vez.
1: Obrigada também, obrigada ao seu Valdir que pediu esse consultório, obrigado aos doutores, obrigado aos ouvintes. Esse foi o consultório do Rádio Livre, a produção foi de Gabriela Bento, trabalhos técnicos de Edilson Lima, Big Alves e Daniel Lira, na coordenação de jornalismo, Vitor Tavares. Vem aí o Balanço de Notícias com Edinaldo Santos para quem está no interior, o Forró na Jornal. Uma ótima tarde, gente.
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Oi, gente, tá começando mais um Forró na Jornal pra você, nesta quinta-feira, dia 11 de junho de 2026. Que coisa boa saber que você tá aí do outro lado do rádio, né? Muito obrigado pela sua companhia, pela sua audiência. Vamos começar com o Rei Luiz Gonzaga, de cabo a rabo.

0: tá aí o Mano Walter, meu cavalo é show. Antes teve Noda de Caju, meu vício aqui na Rádio Jornal. Meu vício é você, ouvinte da Rádio Jornal. Daqui a pouquinho tem mais forró aqui na 91.3, 107.5 e 90.9.
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0: 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De volta com os Forró na Jornal até as 4h30 da tarde, dizendo supermanhã, é o hábito, né? O costume. É, de volta aqui com o Forró na Jornal até as 4h30 da tarde. Vamos começar o segundo bloco com o Xande Avião, casal raiz.
2: Vamos lá.

0: Tá aí o trio nordestino, Chinelo de Rosinha. Antes teve Márcia Felipe, Sem Limites pra Sonhar. Sem Limites pra ficar com você, ouvinte da Rádio Jornal. Obrigado pela sua audiência, obrigado pela sua companhia. É sempre um prazer estar ao seu lado. Você fica na companhia da Rádio Jornal. Vem aí o João Lourenço e o Hipólito Moura com o Cantoria na Jornal. Na sequência, tem o Wellington Lacerda com o Tardes de Saudade. Um abraço pra todo mundo, obrigado pela audiência. Tô indo, ó. Tchau.
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3: Agora 16 horas 30 minutos aqui em Caruaru. Boa tarde, amigos da cantoria, povo que curte a viola e o repente os poetas chegaram. A partir de agora, ao vivo de Caruaru para o mundo, Hipólito Moura e João Lourenço e Daniel Lira aqui conosco. Vamos até às 17 horas, viu? Cantar repente, canções, falar da agenda dos poetas. Estamos aqui na Jornal 91.3, a melhor do mundo. E já tem gente vendo a gente na página da Jornal no Facebook. O povo tava esperando, a gente entrou, o povo pulou pra dentro também. Vamos embora cantar, João?
4: Amo, obrigado Deus pelo direito de ser feliz e cantar aqui o trio Daniel Lira, João Lourenço e Paulo Moura até 5 da tarde. A gente fala já nas cantorias.

E que haja paimada pra nós aí. 16h35, programa é Cantoria na Jornal. É ao vivo aqui de Caruaru com palmada e tudo, com Hipólito Moura, João Lourenço e Daniel Lira dando um show. E nós vamos até as 17 horas, viu? Quinta-feira bonita, tá cheio de gente aqui vendo a gente na página da Jornal no Facebook. Né, Valdelice? Um abraço pra tu, Valdelice. Alô dos Anjos, obrigado por estar vendo a gente também. Alô Chico Baelo, Cineide, Dona Cissa, povo bom aí de Serra Velha, dessas bandas aí. André Severino, um abraço, meu irmão, tudo de bom pra tu. Qualquer hora a gente se encontra aí nas cantorias. José Ronaldo, acompanhando a gente também. Gilvan Cosme, quem mais? Dona Hilda, Hilda Maria na cidade de Pombos, boa tarde. Edna Silva, é muita gente aqui, graças a Deus. Joséane Ferreira também tá conosco. Falar de cantoria, amanhã, sexta-feira, dia dos namorados. Olha, dia de nós tudinho, dia dos namorados, dia dos casais, quem é casal também é namorado. E amanhã, 12 de junho, tem cantoria por conta da Prefeitura de Bom Sucesso na Paraíba. 18h30, estarei lá com Raimundo Caetano e Ponax Vila Nova, na Praça de Eventos, tem um jantar e depois a cantoria comemorando 63 anos de emancipação política de Bom Sucesso na Paraíba. Vamos falar que no próximo dia 19 de junho, a próxima semana, aí eu vou mais longe um pouquinho, cantar no povoado São João Batista, Vila Nova do Piauí, lá no Bar Coqueiro, Hipólito Moura e Jaciel Rufino. Alô, povo do meu Piauí, um abraço, tudo de bom, a gente vai se encontrar aí, se Deus quiser. Abraçar aqui o meu amigo Ivan Barbosa Lima, vendo a gente também. Valeu, Ivan! Qualquer hora vai dar certo a gente se encontrar por aí, se Deus quiser, comer galinha de capoeira e cantar repente. Falei do dia 19, no dia 20 de junho, eu tô lá no Bar do Tonho, em Milhãs, povoado Milhãs, Geminiano, Piauí, Hipólito Moura e Jaciel Rufino. Organização é de Tota, meu irmão, de Nenildo e Jotinha, lá no meu Piauí. Dia 23, tem novamente Hipólito Moura e João Lourenço no Polo do Repente, aqui em Caruaru, com Copa e tudo. Já tá rolando ali o primeiro jogo, coisa boa. Vamos embora dizer que dia 27 a gente também vai estar no Polo do Repente, Hipólito Moura e João Lourenço. E dia 28, a cantoria lá no município de Riacho dos Cavalos, na casa de seu Bené, fazer uma comemoração lá, Hipólito Moura e Raimundo Caetano, 28 de junho. Aí de 29, na segunda, tem festival na cidade de Altinho. Obrigado, poeta Rogério Menezes, pelo convite. Ele está coordenando lá e a prefeitura, com a Secretaria de Cultura, que paga tudo, né? Povo de Altinho, um abraço, que bom que a gente vai se ver, se Deus quiser. Dia 1º de julho, eu estarei lá em João Pessoa, na Paraíba, cantando repente. Dia 2 em Campina Grande, dia 3 em Santa Terezinha, no sertão do Pernambuco, dia 4 em Caicó, no Rio Grande do Norte, dia 5 no município de Surubim, é lá no Tamanduá, com João Lourenço, na casa do amigo Cesário Mota. Mas tem mais coisas aí para avisar,

0: Depois a gente bota no ar. E tem vaga também para marcar a sua, viu? Pode ligar. Depois do programa, 96129252. Fala com Hipólito Moura e tudo dá certo.
1: E agora são 16h39. Estarei dia 18 em João Pessoa, cantando lá na SEACA, no SEASA. SEACA é aqui em Caruaru, lá é SEASA. Com o poeta Severino Feitosa e Ponax Vila Nova. É a promoção do Clube do Repente lá, viu? Aí no dia 19, é uma sexta-feira, estarei lá. Estou em Mossoró. Apresentação lá com Cris e outros artistas. Estou lá com a viola cantando umas modas para o pessoal do Rio Grande do Norte, onde eu praticamente comecei a minha profissão. 23, como o Hipólito falou, você gosta de cantoria, vem aqui para o São João de Caruaru, no Polo do Repente. Você não paga nada para ouvir os cantadores. Faça o seu pedido, que tudo é certo. 28 de novo, aliás, 27. 29 a gente está lá na cidade de Altinho, mais um festival, na coordenação de Rogério Menezes. E quem está pagando tudo é a prefeitura. Dia 3 a gente está lá em Santa Terezinha. Essa Santa Terezinha aqui no Pernambuco ou lá na Paraíba? Pernambuco, ali pertinho de São José do Egito. A gente vai estar lá, se Deus quiser. Dia 5, a cantoria será lá no sítio Tamanduá, como o Hipólito já falou. Isso 5 de julho, viu? Obrigado a Deus e a você que leva os cantadores. Dia 9, a cantoria será em Recife, João Lourenço e Antônio Costa, na coordenação do nosso poeta Antônio Lisboa. E vem aqui dia 12, será em São Caetano, João Lourenço e Raulino Silva, lá no bar de Dona Ana, na coordenação do poeta João Pernambucano. Mais coisa aqui eu aviso depois, viu? Quem patrocina a gente aqui, eu começo agradecendo agora. Edite, tua canção sai já já e pode dizer que vai ter tempo e vai cantar. 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É Henrique do Sintracom nessa luta. Antônio da Cruz é o cantador que canta todo sábado a partir de meio-dia no Bar da Leda, na Feira das Panelas, é no centro de Caruaru. Um abraço a Lenildo Lima, tá lá com a Leda preparando a melhor comida, que começa 5 da manhã, já tem. Agora a cantoria só começa meio-dia com Zezinho Violeiro e Antônio da Cruz. Um abraço aí. Antônio da Cruz tem quase 90 anos, ainda abre escala, ainda bota o pé na cabeça e diz ele que ainda faz 69. Isso aí eu desconfio. Agora que ele bota o pé na cabeça e na bota. Mas na cabeça de uma cobra, ela tá no chão, sabe? Na cabeça de uma cobra,
0: só se for, né?
1: É, não é na dele mais não. Obrigado, meu poeta Antônio da Cunha. A brincadeira, você é novo. 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

0: Gil Cibia. Laudo Pinhão, tá vendo a gente aí no sítio Jiquiri, de Serra Velha, juntamente com Márcia, Cássia, Serjão e Dona Ló e a família toda. Dona Pretinha tá vendo a gente lá em Altinho. O Galego de Lages é o vereador de Caruaru, que tá no terceiro mandato. Ele trabalha mesmo, só chega até aí quem trabalha. Quem não trabalha, só ganha um e tchau. Nunca mais entra, a não ser na cama pra beber água. Agora pra trabalhar lá, mas não. Se não prestar, só ganha uma vez. Então, obrigado ao Galego de Lages pela contribuição, pela consideração aqui na cantoria. Minha amiga Edith está vendo a gente na rua Paissandu, no São Francisco. Neco e Jane é o casal que vem de Caruaru da Sorte, na Rua do Norte, pegado com o Bola 7, e aquela lotérica lá tá mais seguro. Seu Bill Brauni e Lidivânio, é o pai e o filho, a família toda vendo a gente ou em Agrestina ou na Serra do Jardim. Seu Tavinho tá vendo a gente na Ramada, obrigado, seu Tavinho, ou lá na casa do filho dele, que é na Vila do Trapiá. 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Um abraço a Moacir da Farmácia, um empresário. Eu dou uma passadinha aí amanhã, meu poeta. Fala aqui de Ita do Bode. 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Vereador Ramil Xavier é o cantador vereador. O vereador cantador agora tem, viu? Obrigado, meu poeta, pela força aqui. Manuel Almeida e João Herculino fazem parte da direção do Sindicato dos Trabalhadores Rurais de Caruaru. E com eles, o negócio está indo, viu? Obrigado. Meu compadre Antônio Martins está vendo a gente na cidade de Agrestina. A gente se vê amanhã, meu compadre. Um abraço, viu? É o homem do festival do dia 2 de agosto, que está levando para lá 12 cantadores. O pessoal da comissão julgadora, todo mundo é poeta. Vai cantar uma moda de quebra. Ainda vai Sofia, a boiadora lá de Belo Jardim, que tá tudo certinho. A menina vai, viu? Obrigado, compadre Antônio Martins. Seu Severino Soares está vendo a gente aí na Lagoa do Agudão com o menino dele, que é o locutor. Ele é um fotógrafo aposentado, não quer mais trabalhar e nem precisa. Teve até doentinho essa semana, mas tá bonzinho. Abraço a ele. Xoxa de Madalena tá vendo a gente aí no sítio Riachão de Serra Velha. Obrigado, Xoxa. Fala aqui também de Nequim, do Olho d'Água da Guarita, tá vendo a gente aí pertinho do Chicão. Campino, um abraço pra tu, meu poeta. Bibi, lá do Carneirinho, um abraço também. E Dona Severina, no sítio Japecanga. Hipólito fala, eu canto aqui do cantador, como disse o outro, do cantador Antônio América Mente, mas é Antônio América a canção Amor Fiel. Simbora?
1: Alô, Cláudio, Cláudio do Bento, seu Cosmo, um abraço também pra tua mãe, Cláudio, que fez aniversário ontem, né? Coisa boa, muitos anos de vida pra ela, com muita paz. Alô, Esquisito, alô, Dona Severina, alô, Tantonho, Adriana, vamos embora cantar pra vocês.

Beleza, 16:50, 16:50, amanhã tem Cantoria, Hipólito Moura, Raimundo Caetano e Iponax Vila Nova, lá em Bom Sucesso, na Paraíba. Coisa boa, povo de Bom Sucesso, um abraço, a gente chega aí, se Deus quiser. Alô, dona Toinha, tá vendo a gente em Toritama, dona Toinha, gente boa demais. Obrigado por tudo. Doutor Moacir, tá acompanhando o programa também. Muito obrigado, doutor Moacir, tá em Campina Grande, onde estiver. Tá valendo também, viu? Amanhã é Hipólito Moura, Raimundo Caetano, Iponax Vila Nova. E quem tá acompanhando a gente aqui agora é o poeta Iponax Vila Nova. Tá indo pra Recife, né, poeta? Um abraço. Boa viagem, que Deus leve e traga de volta. E amanhã nós estamos juntos lá em Bom Sucesso, na Paraíba. A partir das 18h30, lá na Praça de Eventos. Declamação, Repente Canções, um show completo de cultura popular. Abraço aos poetas Iponax Vila Nova, Severino Feitosa e Erasmo Ferreira. Pensa num trio de peso hoje em Recife, Cantoria da Grande, se Deus quiser. Eita maravilha! Alô Isaac, Isaac da Seaca, Isaac da Banana, cidadão de bem, homem trabalhador, acompanhando o programa aqui em Caruaru. Alô João do Arame, Deus abençoe você e toda a família. Apolônio, Dona Bombei, Cachoeirinha, Terra Boa, família abençoada. Dona Tereza, forte abraço à senhora, também a seu Vavá, aí no sítio Guaribas, coisa boa. Dona Severina Florencio, eita família que eu quero bem. Professor Ivanildo, Antônia, Luiziane, todo mundo aí em Caldeirões de Serra Velha, que maravilha. Abraçar o amigo Zuza do Carão de Altinho e Dona Luzia, casal que eu gosto muito, e também Alceni e Lamartine, vendo a gente lá no sítio Carão. Alô, Neco Oscar, meu amigo Neco Oscar, esposa Neide, todo mundo aí em Jabuticaba de Bezerros, acompanhando Cantoria na Jornal. O amigo véi no sítio Medeiros, Dona Vera Lúcia, Daniela, que Deus abençoe todos vocês. Quem tá vendo a gente, e a gente vai se encontrar amanhã lá em Bom Sucesso, é o poeta Josimar Xavier. Ele tá em Catolé do Rocha, na Paraíba. Coisa boa. Alô, Sebastião Simões, grande comerciante em Cachoeirinha, tá lá no Mercadinho São Sebastião, que é um mercadão grande, na Praça da Matriz, na Praça Principal de Cachoeirinha. Obrigado, Sebastião Simões. 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Dona Maria Bezerra, abraço para a senhora, também para Neide Bezerra, Serra da Cachoeira de Cumaru, terra boa. 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

0: 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Alô Marcos Rede Bull, aqui a gente nossa. Cidadão que tem um mercado grande e vende barato ali em Serra Velha. Abraço Marcos, Dona Josiane, Maiquinho, Diego, Camille. Deus abençoe a todos. Vendo a gente também, o Sapateiro, ali na região de Cachoeirinha. Muito obrigado, Sapateiro, por tudo. É só gente boa aqui conosco todas as tardes. João vai falar, tem um pedido aí e a gente canta já, né, João? Um
1: abraço, meu querido Apolônio Lopes, vendo a gente lá em Banabuiú. E Paulo já cantou lá e eu também cantei.
0: E vou cantar de novo em novembro com Zé Viola.
1: Bem pertinho de Fortaleza. Um abraço a ele e a toda a família. A canção da nossa amiga Edith que pede Meu Coração Atrás do Seu. Vamos embora.
0: Deixa eu abraçar aqui o poeta Marcondes Ricardo. Tá lá na região de Picos, no Piauí. Um abraço, cantador. A gente vai se ver aí no Piauí. Se não se vê nessa viagem agora, vamos nos ver no Festival de Teresina, 14 e 15 de agosto, se Deus quiser. Cantar de Hernandes Pereira. Saudoso Hernandes Pereira, Meu Coração Atrás do Seu.

0: Meu coração atrás do seu. Alô, poeta Erazo Ferreira, vai ouvindo a gente também, né? Erazo Ferreira canta bonito demais essa canção, ainda diz meu coraçãozinho atrás do seu, né, Erazo? Um abraço, cantador, boa cantoria, muito sucesso, muito repente, muita coisa boa. Hoje à noite aí em Recife, na festa do poeta Antônio Lisboa, no projeto dele, Iponax, Vila Nova, Severino Feitosa e Erazo Ferreira. Que coisa boa. E nós vamos pegar a manga do meio, né, João?
1: Aqui fica agradecimento de João Lourenço, de Hipólito Moura, de Daniel Lira. Um abraço, meus amigos de Pesqueira, vendo a gente aí pela Jornada de Pesqueira. Amigos de Garanhuns, ouvindo a gente pela Jornal de Garanhuns. Onde tiver uma jornal ou um jornal, a gente tá lá. A gente vai voltar amanhã, porque Deus quer, não desligue. Vem aí o nosso artista Wellington Lacerda e o programa Tarde de Saudade. Beijo no coração e até amanhã.
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5: Agora sim, estamos aqui. Boa tarde, senhoras e senhores. Boa tarde, meu Brasil, minha pátria querida. Salve, salve. Essa tarde que tá lindamente linda. Boa tarde pra quem tem músicas nas veias. Boa tarde, minha querida Rádio Jornal Caruaru 91.3. Boa tarde, meus poetas João Lourenço e Hipólito Moura. Boa tarde, Rádio Jornal Garanhuns 107.5. Boa tarde, Sócrates da Silva. Boa tarde, Rádio Jornal Pesqueira 90.9. E você que tá no aplicativo, onde é que você está? Como é que tá seu dia? Como é que tá sua tarde? Hoje é dia 11, quinta-feira. Nossa, amanhã é dia dos namorados. Amanhã é dia daqueles que são apaixonados ou já foram, né? Já tiveram no coração uma paixão. E lá nos tempos atuais tá meio complicado. Eu sou da época do romantismo, anos 70, anos 80. Mas tem muita gente romântica, sim. Tem muita gente romântica, principalmente quem gosta desse programa. Hoje é aniversário do meu colega Givaldo Júnior, um grande colega, gente do bem, tá se formando aí para advogado, né? Gente finíssima e um grande profissional. Givaldo Júnior, aqui da casa, aqui da Rádio Jornal do Comércio Caruaru. Você nasceu num dia de sábado, Givaldo Júnior. Parabéns, meu amigo e meu irmão. É gente fina o Givaldo Júnior. Sabia que hoje é dia da Marinha Brasileira? Pois é, hoje é dia da Marinha Brasileira. Muito obrigado a você que tá me ouvindo aí.

0: Barbosa tá falando que seus pais, Valdeci e Maria, escutam no sítio Olho d'Água de Bonito. Obrigado! Ricardo Lima! Tá ouvindo aí, Ricardo Lima? Da bicicletaria em São Caetano. Ah, eu vi meus poetas falando nele. Que coisa boa, meus poetas. Muito bem, Ricardo Lima. Um abraço. Professor Iapuã, em Garanhuns. Muito obrigado. Sempre me elogiando. Muito obrigado. Cessé da Celpe. Um abraço, meu amigo. Rominho da Funerária. E Dona Terezinha aí em Altinho. Muito obrigado, muito obrigado. Aliás, deixa eu lembrar, rapaz, que terça-feira eu passei. Eu fiz carro de som em Santa Cruz do Capibaribe. E passei sem querer de frente da casa do meu amigo Betinho. Amigo e irmão Betinho e Dorinha. Né? Ali perto da... Eu não sei o nome daquela rua, mas é perto do escritório lá do Caruaru da Sorte, lá em Santa Cruz do Capibaribe. Betinho, um abraço, meu amigo. Ei, bora descoisar?
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0: Não chora ninguém! Vamos cantar que é melhor!

0: Bora sim, bora! É por isso que eu digo que aqui eu não tenho idade, eu tenho vida. Cadê você?
1: Aqui é Danilo de Garanhuns, Pernambuco da Coab 2. Muito top, viu? Muito top mesmo esse som que você coloca.
0: Danilo de Garanhuns, muito obrigado, meu amigo.
2: Alô, Wellington Lacerda, aqui é Afra de Jurema. Um abraço a você, viu? Tudo bom.
0: Pra você também, Afra de Jurema.
3: Boa tarde, Wellington Lacerda. Carmen Lúcia, bairro do Riachão. Ah. Jamais vai existir um programa igual ao seu.
0: Eita, Carmen Lúcia, obrigado, minha querida.
4: Alô, Hélio, quem fala aqui é Alceu Valença. Um abraço grande pra você aí, tá?
0: Grande Alceu Valença, um dos maiores cantores desse país.
5: Aqui é o Cláudio Fera, da Chaca Azul e Branco, de Olho d'Água de Dentro, que eu tinha.
0: Um abraço, meu amigo Cláudio Fera, meu ouvinte.
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0: A Elisa e Elza.
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10: Alô, Wellington Lacerda, sou seu ouvinte aqui de Belo Jardim e o senhor está de parabéns pelo seu programa, viu? Que Deus lhe abençoe e tudo de bom. Eu sou o Cláudio Segurança aqui de Belo Jardim, parabéns, que Deus lhe abençoe e tudo de bom, viu? Um abraço.
0: Cláudio Segurança, obrigado, meu irmão. Clebinho, obrigado. Luizinho, obrigado também, todo mundo. Obrigado aí. Meu amigo Xunguinho Surubi tá me ouvindo. Um abraço. E eu vi aí também cantando o Jabá, não é? Os meus amigos aí, muito obrigado de coração, tá? É, Joelton e Jabá. Xunguinha tá aí, como eu já falei, Surubim. Robson Pacheco, meu amigo Robinho de Fazenda Nova. O homem forte aí da Paixão de Cristo.
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0: Bora, bora, bora. Deixa a baleia cortar água e o gavião comer pinto.

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Reginaldo Rossi, Quando Você Foi Embora. Ele gravou em 1981. Rossi morreu em 2003.

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5: 5 horas e 20 minutos.
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5:23. Basta os primeiros acordes de uma música pra gente viajar no tempo, né? O coração da gente bate mais forte.

Amanhã, talvez, 1986. Ela tá com 69 anos de idade. Maria de Fátima Gomes Nogueira, Joana. E essa música é um negócio, né? É muito bonita, Amanhã Talvez, de Michael...

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1: E eu tô indo embora com essa aí de 1966. Será?

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0: Aqui pela Rádio Jornal, mais um produto do seu escrete de ouro, na cola da seleção. Participações, Igor Moura, direto dos Estados Unidos, a nossa Letícia Carneiro e Haroldo Costa, que daqui a pouco estará com a gente, juntamente com João Vitor. E é claro, você vai mandar o seu pitaco para falar dos assuntos que a gente está abordando aqui. Você pode dar sua opinião livremente, com toda tranquilidade, porque tudo está relacionado com o programa Na Cola da Seleção. Vamos começar com uma das principais notícias de hoje, aguardada com muita ansiedade, apesar de não ser nada oficial ainda, mas toda a imprensa brasileira está dizendo que Ancelotti praticamente vai repetir o time que jogou contra a seleção do Panamá, não, a seleção... Hã? O Egito, exatamente.
1: O último amistoso foi contra o Egito.
0: Exatamente, exatamente aquele time. É o que ficou indicando aqui o pessoal da imprensa nacional, dizendo o seguinte, o time que a gente inclusive especulou aqui ontem, que deverá entrar para a estreia da Copa do Mundo na seleção brasileira, poderá ser o seguinte: Alisson, Danilo, Marquinhos, Gabriel Magalhães e Alexandro. Alexandro de novo, Ancelotti, pelo amor de Deus. Casemiro, Bruno Guimarães e Lucas Paquetá. Matheus Cunha vai trabalhar de novo ali como falso 9, né? Sempre chegando na área, mas dando combate também para ajudar o meio de campo. E nas pontas, logicamente, Vinícius Júnior e Rafinha. A gente especulou esse time aqui ontem, mas eu esperava pelo menos o Douglas Santos na lateral esquerda. E você, minha querida Letícia, boa tarde.
1: Boa tarde, Ed. Boa tarde, amigos e a todos que já estão ligados aqui no Na Cola da Seleção. Eu também. Eu vinha falando, né, desde os amistosos contra a seleção do Panamá e também do Egito, como o Douglas Santos conseguiu se sair bem na lateral. Ele que fez o básico, mas fez o básico bem feito, né? Conseguiu dar uma consistência e uma confiança a mais na lateral esquerda. Eu preferia, sinceramente, ele mais uma vez. Não tenho tanta confiança no Alexandro. E acreditava, por esse espaço que o Ancelotti deu ao Douglas Santos na lateral esquerda, que ele iria dar essa sequência. Mas, pelo visto, já tem algumas preferências muito bem formadas e há essa manutenção.
0: Ele vai segurar Danilo de um lado e Alexandro do outro. Não tem jeito.
1: Vai ficar preso na convicção dele.
0: Deixa eu chamar o nosso Igor Moura, direto dos Estados Unidos. Alô, alô, Igor Moura!
2: Alô, alô, Edinaldo Santos. Abraço pra você.
0: Deixa eu melhorar a conexão aqui, o Igor. Melhorar a conexão, você tá chegando aqui ainda baixinho. A gente vai colocar aqui o seu som no
3: melhorou,
0: padrão.
3: Melhorou, né?
0: No padrão costumeiro da Rádio Jornal. Padrão de qualidade.
3: Eu acho que agora melhorou, né?
0: Agora sim. Seja bem-vindo, Igor Moura!
3: Valeu, Ed. O problema era eu aqui. Eu deixei um pouquinho mais baixo aqui pra não estourar tudo, mas tá tranquilo.
0: Tudo normalizado.
3: Um abraço, Ed. Um abraço, Letícia, Haroldo, um abraço a todos no Brasil. Tô com Letícia, eu tenho uma preferência pelo Douglas Santos em relação ao Alexandro. Dois jogadores de características bem parecidas, inclusive, né? Jogadores que só sobem na boa. O Douglas Santos a gente conhece desde o Náutico, com muito equilíbrio. Na Rússia, aprendeu até a defender mais do que atacar. E o Alexandro eu deixaria no banco até por questão da idade, né? O Douglas Santos me parece ter mais vigor pro estilo de jogo que o Ancelotti quer que o Brasil venha empregar. Mas hoje no treino, Edinaldo, nenhuma pista, né? Nenhuma pista foi dada porque a gente só teve acesso aos 15 minutos de aquecimento, roda de bobinhos, e não deu para anotar nenhuma pista, mas pelo que o Brasil jogou contra o Egito, pelas palavras do Ancelotti, pela coletiva do Alisson agora há pouco, tudo nas entrelinhas, tudo leva a crer que de fato o time será repetido para depois de amanhã contra a seleção marroquina, que tem desfalques pesados, né, para esse jogo contra o Brasil.
0: E ele terminou fazendo duas turmas de treinos, né? Numa hora ele colocou o Alexandro, outra hora colocou

0: Douglas Santos e também no lado direito, né? Ele certamente vai começar o jogo com Danilo, que sempre foi a preferência dele, né? Na verdade, depois da lesão do menino lá do Barcelona, como é o nome dele?
1: Do Barcelona,
0: do Real Madrid.
1: É o Éder
0: Militão.
2: Militão.
0: Militão era, sem dúvida nenhuma, a primeira grande preferência dele, né? Com essa ausência de laterais que nós temos. Mas deverá ficar mesmo o Danilo. Você ainda esperaria alguma surpresa, Igor Moura, nessa lateral direita? Por exemplo, o Ibanez poderia aparecer por ali ou não?
3: Eu acredito que ele vai com o Danilo. Até porque o Danilo foi o substituto imediato do Wesley, né? Quando o Wesley machucou, entrou o Danilo. O Ibanez fez bons amistosos. Jogando como zagueiro, pouco como lateral direito, né? Como lateral direito, o Ibanez teve a sua primeira prova, primeiro teste contra a Croácia, naquele amistoso que o Brasil ganhou por 3-1. Eu acho que ele vai com o Danilo, apesar de discordar também. Eu tenho mais confiança no Ibanez como lateral direito do que Danilo como lateral.
0: Muito bem. Eu queria dizer para o nosso ouvinte que já está começando a mandar aqui as suas mensagens, não mandem áudio, como sempre falo, mande sua mensagem para que você possa participar aqui do Na Cola da Seleção, com o seu pitaco, que é muito bem-vindo. A gente, nesse momento, está abordando a provável escalação. Eu acho que vai ser essa escalação, mas não tem nada de oficial ainda. Mas a imprensa, em geral, está mostrando essa seleção, que eu vou repetir aqui para o nosso João Vitor dar sua opinião. Aliás, algo que a gente, até ontem, andou falando que seria por aí, e parece que vai ser mesmo, João. É Alisson, Danilo, Marquinhos, Gabriel Magalhães e Alexandro, Casemiro, Bruno Guimarães, Lucas Paquetá, Matheus Cunha, Vini Júnior e Rafinha. Vamos ter de novo o Matheus Cunha fazendo aquele papel de falso 9. Boa tarde, João Vitor.
4: Boa tarde, Edinaldo, Igor e também Letícia. Acho que Igor já é godível, né? É? Essa hora? Que horas, Igor, aí?
3: Aqui... 4h40, tá de tarde.
4: É mais cedo, né?
0: Diferença de uma hora, né?
4: É mais cedo.
3: Aqui só. Ontem mesmo só anoiteceu, mesmo 9h40, 10 da noite.
4: Boa.
0: É, porque aí anoitece tarde, né? É. Pra você dizer já é noite nos Estados Unidos, demora pra caramba.
4: Edinaldo,
3: você teria que entrar madrugada dentro.
0: É verdade.
4: Rapaz, eu. Você sabe que eu não sou muito fã do Danilo, né? De lá, sou nada fã do Danilo. Naquele setor. Mas aí eu vou dizer uma coisa. Ele é o único lateral de ofício. Eu não teria convocado. Mas se só tem ele de lateral, no mínimo tem que começar com ele. E aí, se não der certo, que é o que todo mundo acha que vai acontecer, você bota outra alternativa. Você coloca Ibanez, você coloca Marquinhos, você vê quem vai colocar ali. Mas primeiro eu acho que tem que ser o Danilo mesmo.
0: E o resto do time é esse mesmo pra você?
4: Eu não colocaria o Paquetá.
0: Também não.
4: Não colocaria o Paquetá.
0: Botaria o Danilo.
4: E o 9, eu acho que
0: é hora de
4: não seria Matheus Cunha. Se Matheus Cunha foi o 9, eu colocaria. Ou o. Eu ficaria. Minha dúvida estava entre Hendrick ou Igor Thiago. Eu não colocaria o Matheus Cunha.
0: É a hora de Hendrick, né, João?
4: É
0: a hora de Hendrick. O cara vai incendiar aquele ataque ali, eu tenho certeza. Mas ele vem trabalhando essa seleção já há algum tempo. É bem provável mesmo que ele coloque esse time para jogar na estreia do Campeonato Brasileiro. E o time do Marrocos, Igor Moura? O que é que você tem captado aí do time do Marrocos?
3: Edinaldo, é um time bom, que a gente sabe que é bom. Um time que fez um bom amistoso com a Noruega. Um time que na África reina, né? Por detalhes, não foi campeão africano. Naquela final polêmica com o Senegal, enfim, que entrou até na justiça. Foi quarto colocado na última Copa do Mundo. Agora é o seguinte, é uma seleção que tem só 10 remanescentes da Copa 2022, deu uma rejuvenescida boa, com bons jovens. Agora eu acredito que Marrocos vai ser mais forte ainda para 2030, quando eles vão sediar, né? A Copa de 30 vai ser Portugal, Espanha e Marrocos, lá pelo Mediterrâneo. Lá naquela, daqui a 4 anos, essa geração atual de Marrocos tem pelo menos uns 6 ou 7 garotos de 20, 19, 18 anos, que provavelmente se tornarão grandes atletas assim, a nível internacional, a nível mundial. Agora, vai ser uma seleção com desfalques pesadíssimos para esse jogo contra a seleção brasileira, né?
0: São
3: porque
0: dois
3: Marrocos numa atacada só. Eu não sei se o Mazraoui vai jogar. Eu acho difícil, com aquela pancada no ombro que ele tomou contra a Noruega. Ele é dúvida, o Mazraoui. joga na esquerda, apesar de ser lateral direito, porque o lateral direito

0: Marrocos é o Achraf Hakimi, melhor lateral do mundo. Agora eles perderam no atacada só o melhor zagueiro de todos os convocados, o melhor zagueiro marroquino, o Agüer, titular naquela campanha da Copa passada, Premier League, Liga Francesa, é muito bom zagueiro, zagueiro mais técnico, inclusive. E eles perderam o melhor ponta da seleção, né, o Ezzalzouli. Então, é uma seleção que vai entrar desfalcada. É como se o Brasil perdesse para uma Copa do Mundo Gabriel Magalhães ou Marquinhos, perdesse o lateral, não vou nem dizer, porque não tem um lateral que a gente fique, eita, e agora? Pronto, perdeu o Wesley. E se o Brasil perdesse o Vini Júnior? Essa seria mais ou menos o grau comparativo de importância que eu posso levar em conta o que o Marrocos vai sentir sem essas peças em relação à seleção brasileira. Então é Marrocos enfraquecido para esse jogo de sábado por conta desses desfalques, dessas ausências.
1: Muito bem. Eu estou lembrando mais uma vez aqui ao torcedor que está dando seu pitaco aqui na cola da seleção. Por favor, não mandem áudios. Alguém mandou aqui um áudio, a gente não tem tempo de ouvir. Mande o seu textozinho aí, dê sua opinião sobre os assuntos que a gente está falando aqui no, na cola da seleção. Você pode dar o seu pitaco no WhatsApp da Rádio Jornal. Nós tivemos uma coletiva hoje com o Alisson, né? Goleiro da seleção brasileira, que inclusive tem sido muito criticado pelo torcedor brasileiro. Ele foi escolhido para a entrevista coletiva desta quinta-feira e fez um alerta, né? Fez um alerta porque o Brasil está tomando gol em praticamente todos os jogos. Uhum. E ele fez um alertazinho lá para a defesa brasileira. Para a defesa brasileira. Ele disse que uma equipe vencedora tem que odiar tomar gol. E que isso sirva de exemplo para os zagueiros.
2: Eu quero saber qual o torcedor que está criticando o Alisson. Deve ter um grande goleiro no seu clube, né? Porque para criticar Alisson, que é um dos melhores goleiros do mundo, a torcida brasileira ainda reclamar, o time dessa pessoa tem que ter um tafarel no gol, né?
1: É, houve uma queda realmente de opiniões com referência a Alisson, né? Depois da Copa, depois das duas Copas. Muita gente achou que ele falhou naqueles gols decisivos. E aí a torcida fica pegando no pé. Mas é um baita de um goleiro. A gente espera que ele recupere a sua melhor forma, né, para que a gente possa ter um pouco de tranquilidade. Mas, Igor, o que é que você achou desse alerta do Alisson? Ele disse, olha, uma equipe vencedora tem que odiar tomar gol. E jogador de defesa tem que ter o maior cuidado com isso. O que é que você achou, Igor?
0: Ele está certo e ele já vivenciou isso, né? Ele nessa temporada jogou por um... Ele machucou, é bem verdade, boa parte da temporada. Mas ele essa temporada jogou por um Liverpool que tomou muito gol, mas foi campeão temporada passada na Premier League em um Liverpool que era pouquíssimo vazado. Ele foi campeão europeu com o Liverpool, do Jürgen Klopp, também pouquíssimo vazado. Foi campeão em um time que até tomava gol, mas fazia muito gol, que foi aquele Liverpool lá atrás, campeão da Premier League depois de muito tempo, na época da pandemia, em que ele era o goleiro titular e um dos destaques, até gol de cabeça ele fez na campanha do título. Então, na campanha pré-título, que eu diga, no campeonato anterior. Então, o Alisson, ele não falou só da boca para fora, né, Edinaldo? Quando fala, quando opina com experiência, com experiência na causa, fica mais fácil saber que o cara tá certo. Eu acho que o Alisson tá correto. Inclusive, o Alisson pensa, tem a mesma linha de raciocínio do Ancelotti, né? O Ancelotti já falou isso várias vezes. Time que tá fadado a ganhar títulos toma pouco gol. Time pouco vazado é campeão. Time que toma muito gol geralmente não bate campeão. Pode fazer um jogo extraordinário aqui e acolá, mas geralmente quem ganha título é time que leva pouco gol.
1: Você considera normal esse alerta do Alisson? No momento em que a gente está prestes a começar a Copa do Mundo, né, um momento delicado, isso de alguma forma pode mexer com os ânimos, com a parte psicológica dos jogadores, porque ele foi claro, ó, quem quiser se dar bem no jogo tem que evitar gol. E a defesa não está fazendo isso até agora, porque em todos os jogos o Brasil tomou gols nessa era do Ancelotti. E você, Letícia, o que é que acha? Achou normal? Ou foi um pouco estranho essa entrada do Alisson com os jogadores de defesa do Brasil?
3: Eu acho que é ligar um alerta importante na seleção, principalmente chamando, né, nessa aproximação que já tem da estreia da seleção brasileira. Eu acho importante ligar esse alerta pensando em uma competição tão decisiva e que o Brasil está tão calejado, porque o Brasil chega na reta final, na última Copa, mas acaba ficando de fora por um gol já nos acréscimos no fim do jogo. Então é uma filosofia que já cerca essa seleção brasileira, principalmente com a chegada do técnico Carlo Ancelotti. Então eu acho, considero como normal. Liga o alerta porque, de fato, a seleção brasileira vem tomando muitos gols. A culpa acaba caindo somente no Alisson, mas é uma sequência, né? Um meio de campo muito espaçado, é uma abertura que dá para os adversários chegarem nessa defesa da seleção brasileira, e por isso, né, há tantos gols que a seleção brasileira vem tomando nesses últimos jogos. Eu acho importante ligar esse sinal de alerta para perceber que é algo que vem incomodando eles também. E se há uma fragilidade que você percebe que lhe incomoda, é porque é sinal que já estão buscando melhorar nesse quesito. Eu achei uma fala importante do Alisson.
1: Aliás, João, o Alisson completa a sua terceira Copa do Mundo. Até hoje, quem tem três Copas do Mundo como goleiro da seleção é exatamente o Taffarel e o inesquecível Gilmar. Foram eles que conseguiram três Copas do Mundo e essa é a terceira do Alisson. Pois não, João?
2: Eu não vejo o Alisson culpado, né, dessas eliminações, não. Acho que faltou futebol ao Brasil, né? Uhum. Claro que ele podia ter feito outras defesas. Pode, mas sempre pode, né? Sempre se pode fazer mais. Mas eu acho que o problema foi muito maior do que Alisson, né? Uhum. O Brasil teve falhas técnicas, teve queda técnica de alguns jogadores, uns que a gente já esperava que não apresentassem muita coisa em Copa. O Brasil estava ganhando da Croácia, o volante vai para a área e deixa o time aberto. Enfim, tem coisa que não passou pelo Alisson para ele ser perseguido, né? Como está sendo aí, uhum, por algumas pessoas que não devem assistir à Premier League. Mas assim, eu acho que essa questão do Alisson alertar sobre os perigos dos adversários, porque hoje todo mundo estuda todo mundo, né? Todo mundo sabe como o outro joga. O Brasil é um time hoje desentrosado, totalmente. Não sabe nem qual é a escalação para amanhã. O jogo é amanhã, praticamente, e não tem escalação ainda. Então, é muito mais difícil para quem não tem escalação, que não tem entrosamento, se complicar em qualquer jogo, né? Muito mais
1: verdade,
2: fácil, no caso.
1: É verdade. Essa é a situação que a seleção está vivendo nesse momento, exatamente isso. Deixa eu fazer aqui uma rápida participação dos nossos ouvintes.
2: Sim. Tá rolando a Copa, né? Com México 2, África do Sul 0. Dois expulsos da África do Sul agora. Segundo foi.
1: Mas eles começaram batendo pra caramba, viu? De vez em quando, eu mesmo fazendo aqui o programa Balanço de Notícias, dava uma olhadinha lá e tome cacete dos africanos em cima dos mexicanos. Deixa eu aproveitar aqui para dar um giro rapidinho. Primeiro giro, viu? Porque depois de um comercial, a gente volta com mais um giro do torcedor dando seu pitaco. O Cláudio Lacerda, que mora no bairro de Casa Amarela. Prazer poder estar com vocês no programa. Gostaria de dizer que me incomoda muito a seleção brasileira ainda não ter definido a sua escalação. Fica realmente uma dúvida, tanto no elenco como no treinador, na minha opinião. Obrigado, meu amigo. Um abraço forte. Pegar aqui a participação do Emiliano, lá de Piedade, dizendo que não acredita na seleção, que ela vai chegar no máximo na segunda fase, e ele também se preocupa com as indefinições da seleção brasileira. Fábio Ramos está em Petrolina. Matheus Cunha eu não gosto, acho ele ruim. É até um escárnio ter esse jogador como um atleta craque da seleção brasileira. A bronca do nosso Fábio Ramos, lá de Petrolina, disse que não gosta do futebol do jogador Matheus Cunha. Eu gosto, viu? Eu gosto. Eu não botaria ele como falso 9, não. Eu acho que era hora de botar ali o Danilo Santos, né, do Botafogo. Enfim, e botar um Endrick que tá engolindo a bola aí, pedindo passagem na seleção brasileira. Eu acho que era hora de botar o garoto. Mas vamos ver o que é que vai dar. Deixa eu ver aqui mais opiniões rapidinho. Pitaco do torcedor na cola da seleção. Edinaldo, um abraço a você. Queria dizer o seguinte: o menino para jogar, ele vai ser o menino da Copa, que é Endrick. Acredito que ele vai ser lançado na partida de estreia. Será que Ancelotti vem com essa novidade?
2: Entrei agora de Agnaldo Timóteo, né? O menino ou menina?
1: Bom, um abraço para o Lula de Maniçoba, que acabou dando a sua opinião aqui para o nosso programa. Deixa eu pegar aqui outra mensagem. Vocês estão acostumados com o Tite, que dois dias antes entregava a escalação para o adversário e dentro de campo era uma palhaçada. Deixa Ancelotti tranquilo, deixa o rapaz trabalhar.
2: Isso não é verdade, né? Isso não é uma informação correta. Eu cobri a seleção com o Tite e Tite não dava a escalação antes. Ele pode ter feito isso em um jogo ou outro, mas não dava a escalação antes.
1: Também não vi.
2: Todos os treinos eram fechados, inclusive. Eu tava

0: lá, eu vi, né?
1: Também
0: não,
1: eu vi,
0: não tinha não, isso é de liberar. Ele liberava em alguns jogos, assim, já tá classificado, alguma coisa assim, né?
1: É verdade. Bom, deixa eu ver aqui quem mais. Ah, chegou aqui, chegou. Vamos ver. Boa noite, sou Roger do IPSEP. Alisson não é goleiro melhor do mundo, não. Para ser melhor do mundo, tem que ser campeão do mundo. Tá dizendo aqui o nosso amigo lá do IPSEP, o Roger. Deixa eu ir pro intervalo que a gente ainda volta aqui com o Pitaco do Torcedor, também com Igor Moura nos Estados Unidos e aqui nos estúdios Letícia Carneiro e João Vitor Amorim. Voltamos já.
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2: Faltando 4 minutos para as 6 da noite.
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0: na cola da seleção aqui pelo Escrete de Ouro da Rádio Jornal. Então, 5h57. Faltam quantos minutos para acabar esse jogo aí, João?
1: Seis.
0: Faltam seis minutos. Já dá para ter uma ideia da atuação do árbitro brasileiro?
1: Boa atuação.
0: Boa atuação.
1: Acertou tudo até agora.
0: Boa atuação.
1: Não sou fã de Wilton Pereira, não, mas...
0: mas ele fez boa
1: atuação. Mas ele tá fazendo um bom jogo.
0: É isso que salva ele.
1: Acertou tudo.
0: É isso que salva ele. Ele faz sempre bons jogos internacionais. Você tá gostando aí do árbitro brasileiro, meu caro Igor Moura?
2: Bem, bem demais. O lance crucial do jogo, Edinaldo, foi a expulsão, a primeira, né? Do jogador sul-africano, em que o mexicano... É, ele expulsou outro, né? Mas assim, o jogo já estava praticamente decidido, né? 2-0 com 10 contra 10. Agora, o que definiu foi aquela primeira expulsão em que ele acertou sem precisar do VAR, né? Da análise do VAR. A arbitragem, tô com o João.
1: Não, ele expulsou outro da, agora do México.
0: Do México foi?
1: É, foi.
0: Então, um expulso de cada lado, né?
1: Não, dois do da
0: África. Dois do África, perdão. Dois da África.
2: Sim,
0: perdão.
2: Sim. Ele expulsou um africano, tava 1-0 o México. O México fez 2-0 e agora ele expulsou outro sul-africano. Nas duas expulsões, a mais decisiva foi a primeira, né?
0: É verdade.
1: É. E agora com essa do mexicano, aí tá 2-1 expulsões da equipe do...
0: Eu não consegui acompanhar a abertura. Vocês viram a abertura? Como é que foi, não?
1: Não, eu não assisti a abertura.
0: Chegou a ver, Letícia?
3: Não consegui.
0: E você, Igor? Chegou a acompanhar, não?
1: Nós estava no treino.
2: Acompanhei...

0: foi depois do treino, depois das entradas ao vivo, agora acompanhei comendo um almoço salvadorenho aqui. Enquanto eu olhava o almoço, eu olhava a TV, mas sem o áudio, só com a imagem.
1: Você conhece a cultura salvadorenha?
2: Já diria outro, salvadorenho lá de Salvador, né? Um acarajé.
0: É brincadeira. Tem muita gente que falaria isso lá.
2: Não, tenho certeza.
0: Olha, mas é uma comida de El Salvador, viu, Edinaldo? Ah. Deliciosa, inclusive. Batata frita, um salmão na manteiga, com um molhinho por cima, e um que eles chamam de combinadito, que é o feijão e arroz da gente.
1: Ok. Bom, deixa eu chegar aqui com essa mensagem. Quem é que mandou? Mandou foi o Severino de Casa Forte. Olha, boa noite. Qual a defesa importante que Alisson fez jogando na seleção? Toda bola difícil que vai em nosso gol é rede, meu amigo. Casimiro, nosso melhor volante, deu o leite na última Copa, podia ter matado o jogo no contra-ataque e não fez ainda, e ainda ajudou dando um toque de bola para o nosso lado. Ele está falando aqui da performance atual do jogador Alisson. Deixa eu ver aqui mais um pitaco do torcedor na cola na seleção. Wilson do IPSEP. Eu acredito sim na seleção, a melhor formada nas últimas 3 Copas do Brasil. O Hexa é nosso. Ele está acreditando, coisa rara, né? De a gente ver aqui alguém acreditando na seleção. Ele apareceu e deu o seu recado. Muito obrigado, um abraço forte. Mais uma mensagem. Já que o Ancelotti não levou um outro lateral, o que vocês já acham de jogar com 3 zagueiros e 2 volantes e com um atacante mais nas pontas, quem sabe até para jogar de ala? Quem está sugerindo isso aqui é o Rayan ou Luiz Henrique.
0: Ótima ideia.
1: Poderia ser, né, Igor?
0: O Guardiola fez isso com a ausência de bons laterais no City. Quando ele teve laterais machucados, ele fez isso. Ele colocou Bernardo Silva de ala pela direita, colocou o Jeremy Doku pela ala esquerda, enfim, ele costurou com as linhas que tinha e deu certo, com pontas nas laterais. O Santa tá fazendo isso com o Ronald, pô.
1: O quê?
2: Peraí.
1: O quê? Olha, o...
2: Tire da mesma frase, né?
1: O Brasil com Danilo...
2: Doku e Ronald.
1: E Paquetá é brincadeira. Quem tá dizendo isso aqui é o Júlio Cavaleiro. Um abraço, Júlio, muito obrigado. Cadê aqui mais uma opinião rapidamente do Pitaco do Torcedor aqui pelo nosso WhatsApp? O Brasil precisa melhorar muito, não só a questão da defesa, a criatividade no meio. A transição ainda é muito lenta. Como é que se deixa Endrick no banco de reserva? O cara está pedindo passagem na seleção. Obrigado, meu irmão. Obrigado a todos que mandaram aqui as suas mensagens. E um abraço forte para todo mundo, hein, que participou mais uma vez do nosso Na Cola da Seleção. Alô, minha querida Letícia, um abraço, até a próxima.
3: Abraço, Ed, até amanhã.
1: Valeu, Igor.
0: Abração, Edinaldo, um abração, Letícia, João, um abraço a todos.
1: Obrigado, João.
2: Valeu.
1: Viaja quando?
2: Madrugada.
1: Eu
2: tô indo pra lá.
1: Boa viagem, João Vitor.
2: Valeu, Ed.
1: E nós estamos encerrando Na Cola da Seleção. Vem aí a oração da Ave Maria.
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1: E depois, bola rolando.
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Esta é a hora do Angelus, a hora da Anunciação. A humanidade esquece por um momento a sua luta em glória. Deixa de lado os pensamentos pecaminosos, a perseguição desenfreada dos homens contra os próprios homens e contempla, na paz da natureza, uma sombra pálida do olhar de Maria. Nos templos, nas ruas e nos campos, as preces brotam espontâneas de todos os lábios. Esta é a hora do Ângelus, a hora da Anunciação. Nós vos suplicamos, Maria, que olheis por nós, vossos filhos ingratos. Dai-nos a graça do arrependimento e a vossa bênção materna. Porém, mais do que nós, Maria, outros necessitam do vosso apoio nesta hora. Os que morrem de necessidade, os que blasfemam, os que não creem. Iluminai-os, Virgem Santíssima. Vós que fizestes os homens semelhantes a Deus, porque foste mãe de Jesus, olhai para os que perderam a fé. Protegei-os. Deslumbrai-os como um relâmpago aos olhos de Paulo. Lembrai-vos deles nesta hora, Maria, e sede para todo sempre louvada e bendita. Ave Maria, cheia de graças, o Senhor é convosco. Bendita sois vós entre as mulheres, bendito é o fruto do vosso ventre, Jesus.

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0: 18:08.
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0: Já é noite na capital pernambucana e o Bola Rolando está no ar. Bola Rolando, a mais completa resenha esportiva do rádio de Pernambuco. Atenção para as principais manchetes do programa de hoje.
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0: Náutico, Raldinei Alves.
4: Depois de cumprir suspensão por conta de agressão, volante Luiz Felipe volta a trabalhar junto com o restante do grupo. Atacante Derek não tem lesão constatada, mas não apareceu nos minutos iniciais da atividade de hoje, liberadas para a imprensa. Zagueiro fala sobre a fase do time e projeta evolução na partida diante do Novo Horizontino.

0: Leonardo Boris.
1: Todo dinheiro da CBF e federação tem que ir para uma conta de recuperação judicial. Santa Cruz tenta pagar uma imagem até a sexta-feira. Viagem para Santa Catarina é amanhã na hora do almoço. Goleiro é desfalque por ter sido expulso na partida contra a Ferroviária.
0: Forte, o Alex Santos.
2: Expectativa, liderança da Série B. Realidade, terceiro colocado na classificação geral. Empate do Sport frustrando a torcida que se fez presente ontem à noite na Ilha do Retiro. Técnico Márcio Goiano gostou da formação da equipe no jogo contra o Clube Mineiro.
0: 18 horas, 10 minutos. Vai começar o show.
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0: 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Tem bola rolando para o Clube Náutico Capibaribe. Alô, alô, Raldinei Alves.
2: Alô, Edinaldo, muito boa noite para você, para todo mundo que está nos acompanhando aqui na Rádio Jornal. O Náutico

0: elétrico hoje à tarde fez um treinamento e essa atividade teve os primeiros 15 minutos abertos para a imprensa. Eu estive lá e eu, como repórter, eu cheguei lá com duas missões, duas coisas principais a observar. Primeiro, o Derek, que saiu no jogo contra o Fortaleza sentindo a parte posterior da coxa.
1: Sim.
0: E Paulo Sérgio está no departamento médico, né? Então, essa posição de ataque, a situação física do Derek é crucial para o jogo de domingo. Daqui a pouco a gente fala mais sobre isso. E o outro ponto de observação foi o Luiz Felipe. Por quê? Acabou ontem, né? Aquela punição dele dos 3 dias. Então, eu fui para ver. E aí, o Luiz Felipe vai ou não vai treinar?
1: É verdade.
0: E ele estava lá. Ele apareceu junto com o restante do elenco. Trabalhou. Lógico que a gente só teve acesso aos 15 primeiros minutos, mas só o fato dele estar naquele momento de aquecimento, estar fazendo tudo que os outros jogadores estavam fazendo, significa que ele volta e segue à disposição.
1: Aquela perspectiva de punição não vai haver.
0: É, teve já, né, a punição dos 3 dias.
1: Mas aquela possibilidade de até mandá-lo embora não vai
0: acontecer. Não. Aparentemente não. Acredito, inclusive, que ele viaja e vai ser titular no jogo de domingo contra o Novo Horizontino. Foi uma punição de 3 dias, mas já voltou, já está trabalhando normalmente junto com o restante do grupo. Sobre o Derek. Derek foi mal no jogo contra o Fortaleza, né? Foi muito criticado pela torcida. Na saída de campo, discutiu, bateu boca com alguns torcedores que estavam no setor das cadeiras. Mas o Derek foi substituído no segundo tempo, sentindo a parte posterior da coxa. Ele foi avaliado pelo departamento médico e não foi constatada nenhuma lesão. O que houve foi uma dor de momento ali, uma câimbra, alguma coisa na região no momento do jogo.
1: Alguma dor subjetiva?
0: Né? Se o jogador decidiu dizer que estava com dor, então não tem. E não foi constatada nenhuma lesão, então foi subjetiva essa também. Eu sei que você está fazendo uma referência. Você gosta, né? Você está fazendo uma referência àquela fala do Guilherme dos Anjos.
1: Com referência a Paulo Sérgio.
0: Isso. Mas.
1: E Paulo Sérgio, o que é que está vendo que o Paulo Sérgio está se machucando tanto, hein, Igor?
0: Não é a primeira vez, né? Você deve se lembrar que na temporada passada ele também passou muitos jogos fora por questões físicas. Ele foi decisivo no pênalti do acesso lá, mas o Paulo Sérgio vem lidando com lesões há algumas temporadas.
1: Todo, né? O tempo todo. Faz uma partida hoje, passa 3 fora. É impressionante.
0: Essa de agora é uma lesão muscular na coxa direita. Ele não vai jogar o jogo de domingo contra o Novo Horizontino, tá? Isso já.
1: Não vai nem viajar.
0: Não. Pelo menos agora para essa primeira partida, não. Já é uma peça descartada, porque ainda está no departamento médico. E o Derek, voltando até para a situação do Derek, só para a gente fechar, ele deve jogar normalmente contra o Novo Horizontino, porque foi uma dor que ele sentiu no momento, um desconforto. Aí é o jogador que informa, né? E não foi constatada nenhuma lesão mais séria. O que me chamou a atenção, e aí eu acho que vale registrar, a gente não tem acesso ao treino completo. A gente só vê o primeiro momento, né, os primeiros 15 minutos. O Derek não participou desses primeiros 15 minutos junto com os outros jogadores. Só que eu tenho essa informação, e é uma informação concreta, eu posso dizer aqui que ele não teve nenhuma lesão constatada. Mas ele não participou junto com os outros jogadores. Talvez ainda está fazendo algum tipo de fortalecimento no começo. Ontem, o trabalho foi na academia, né? Que é aquele dia pós-jogo. Os titulares fazem uma coisa, os reservas fazem outra. E os jogadores que participaram da partida contra o Fortaleza estavam na academia. Na academia, ele participou normalmente, fez tudo o que os outros fizeram. Mas hoje, nos primeiros 15 minutos, ele não estava junto com o restante do grupo. Então, a gente observa, mas eu repito, o Derek, pelo menos até agora, não teve nenhuma lesão constatada, mesmo tendo saído do jogo contra o Fortaleza.
1: Pois é. E o reflexo ainda persiste da derrota?
0: É, assim, a gente vai ouvir daqui a pouco o Betão, mas é um discurso e um sentimento até meio estranho e contraditório, né? É uma tristeza pelo resultado entre os jogadores, entre a comissão técnica, mas uma convicção de que o trabalho está sendo feito da forma correta, né? E os números não mentem, né? A gente viu o Náutico amassando o Fortaleza. Faltou fazer o gol, que é o principal. Mas eu tenho essa sensação, quando a gente escuta as entrevistas dos jogadores, também as posições da comissão técnica, de que ó, não tem o que mudar. O que tem que ser feito está sendo feito, mas falta a bola entrar, falta o Náutico fazer gol. E sofreu
1: falta,
0: muito, né?
1: E falta um pouquinho mais de repertório, né, Raulney?
0: Isso.
1: Porque quando você insiste e não está dando certo, seja porque o goleiro está pegando tudo, como aconteceu naquele jogo contra o Fortaleza, ou seja, pela má finalização dos jogadores, especialmente do ataque, você tem que buscar uma alternativa para chegar no gol. Porque não adianta também jogar bonito, fantástico, ser dominante e não ganhar o jogo, né?
0: Esse vai ser um desafio que o Náutico vai ter daqui para frente. O Náutico tem duas partidas consecutivas fora de casa. Vai enfrentar o Novo Horizontino domingo, 7 da noite. E no outro sábado, dia 20, joga contra o Vila Nova, 7 da noite também, jogo em Goiânia. E o Náutico não volta para o Recife, tá? Entre essas duas partidas. Até passando da programação, que é interessante, o Náutico já fez isso e deu certo, ainda nessa Série B. O jogo vai ser no domingo. Amanhã, pela manhã, o elenco faz um treinamento no Estádio dos Aflitos, descansa à tarde, à noite viaja para o estado de São Paulo, fica em São Paulo no sábado, faz um treinamento no sábado de manhã, no domingo à noite joga em Novo Horizonte, e aí na semana que vem, a gente ainda não tem a programação detalhada, mas o Náutico vai de São Paulo para Goiânia de forma direta, sem voltar para o Recife, para depois voltar de novo para o Centro-Oeste.
1: Que viajar naquela região é complicado, você faz escala em vários locais e o Náutico conseguiu pegar direto.
0: Do quê? De São Paulo para Goiânia?
1: Sim.
0: Acredito que sim, acredito que sim. O Náutico vai livrar aí pelo menos 1 a 2 dias de logística, né? Vamos dizer assim, porque você voltar de São Paulo para o Recife, do Recife para Goiânia, você perde uns 2 dias que podem ser usados para treinamento, se você fizer um voo mais curto de São Paulo diretamente para Goiânia. Mas então é esse o panorama do Náutico. O Náutico saiu do G6, estava no G6 desde a oitava rodada, eu vinha trazendo isso aqui, da oitava rodada até o início da 12ª, o Náutico estava pelo menos entre os 4 primeiros a cada término de rodada, e terminou essa rodada na 7ª posição. Mas vai ser um confronto direto, porque o Novo Horizontino tem 1 ponto a mais do que o Náutico, o adversário do jogo de domingo.
1: Ok, Quinvinar.
0: Vamos ouvir o Betão, zagueiro do Náutico. Perguntei a ele sobre essa fase que o clube está vivendo e a gente vai ouvir um trechinho dessa entrevista que aconteceu hoje à tarde.
2: A conversa é a mesma desde o começo, né? A gente tem convicção no trabalho que a gente está fazendo, independente se a gente tem um jogo que a gente vai perder, outro ganha, a convicção tem que ser sempre a mesma do começo, né? Estamos bem convictos disso aí e seguir trabalhando. O que não pode é parar e lamentar, né? Infelizmente a gente fica triste, né? Um resultado negativo, mas é trabalhar e o próximo jogo tentar a vitória.
0: Sobre o Novo Horizontino, é outro confronto direto, né, na competição que vocês vão ter, e chama a atenção que o Náutico não tem ido bem contra times que estão no G6. De alguma forma isso é trabalhado pelo Hélio, pelo Guilherme no dia a dia? Como é que vocês enxergam essa curiosidade negativa para o Náutico?
2: Então, essa questão de não vai ter tanto tempo de trabalho, né? A gente jogou há 2 dias, 1 dia atrás, então não tem tanto tempo de trabalho, né? Porque tem a recuperação dos atletas. Tem a viagem que é longa também, isso atrapalha um pouco. Mas isso aí a gente vai pro jogo para ganhar os 3 pontos, né? A gente sabe que é um jogo difícil, a gente viu o time deles jogando ontem, é um time muito competitivo, né? Vi também no Paulistão. Mas eu tenho consciência, né? A gente está trabalhando bastante, tem um time que é muito, muito bom, né? Um nível técnico muito bom também. Então, jogo da parte de baixo contra a parte de cima é o mesmo nível, né? Tá todo mundo na mesma competição.
0: No último jogo, seu companheiro de posição, né, o Matheus Silva, acabou tendo a infelicidade do gol contra, foi muito criticado pela torcida. Até por serem jogadores da mesma posição, como é para você ver um companheiro passando por um momento difícil como esse, mesmo que tenha sido num jogo isolado?
2: Primeiramente, foi um erro em conjunto ali. O gol contra ali não tira nossos erros também. Eu errei, como outros atletas também errou. E ele tem total confiança do todo elenco, né? Isso aí não vai colocar ele mais para baixo. Isso aí pode ter certeza que a gente vai ter a mesma confiança nele, né? E é trabalhar para tentar os 3 pontos.
0: Muito bem, palavras do Betão, zagueiro do Náutico.
1: Ok?
0: Valeu.
1: E o torcedor alvirrubro acaba de acompanhar aqui no nosso Bola Rolando. a quinta-feira alvirrubra, 18h24.
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7: Dezoito horas 28 minutos.
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7: E tem bola rolando para o tricolor do Arruda. Alô, alô, Leonardo Boris.
9: Alô, alô, Edinaldo Santos. Boa noite para você, amigo. Boa noite, amiga e amigo ligados aqui no Bola Rolando. Edinaldo, vamos falar primeiro do futebol. Bola e campo.

0: campo. Thiago Coelho está fora pela sua expulsão na partida contra a Ferroviária de Araraquara. Gabriel será o goleiro titular. Hoje teve uma entrevista coletiva com o técnico Christian Souza, que daqui a pouco fala sobre talvez o tema mais forte da coletiva, que é o comportamento financeiro perante executivo e elenco. E ele vai falar sobre isso daqui a pouco. Thiago Enes, Quirino, William Alves recuperados podem viajar amanhã. A viagem está marcada para a hora do almoço. Treinamento às 8 da manhã. Bom, agora eu quero falar sobre bastidores. Uhum. Lembra que ontem eu falei sobre um caso na justiça de um bloqueio de conta. Mas aí investiguei mais a fundo.
1: Eu até lhe perguntei se tem alguma coisa a ver
0: exatamente
1: com a recuperação judicial.
0: Eu investiguei mais a fundo e recebi documentos, entendeu? E depois eu vou até repassar para você, eu faço questão disso. Que não é bem assim contas suspensas ou bloqueadas. O Santa Cruz, ele pediu no dia 9 de junho, próximo, passado, uma quantia via Federação Pernambucana de Futebol, a CBF, e ele teria direito, referente à cota 4 e 5 de parcelas da participação da primeira fase do Campeonato Brasileiro da Série C 2026, R$ 551.800. Em caráter de urgência, até a próxima quinta-feira, hoje, certo?
1: Dia 11
0: de junho, atenciosamente, Bruno Campelo Rodrigues de Souza, presidente do Executivo do Santa Cruz. Tem um problema. Qual é o problema? Se não tivesse esse problema. Existe uma decisão interlocutória da juíza Michele Oliveira Chagas Silva, juíza de direito, que diz o seguinte, no final, determinar com caráter de urgência que a Confederação Brasileira de Futebol, CBF, bem como qualquer outras entidades pagadoras, cessem imediatamente toda e qualquer retenção de valores devidos ao Santa Cruz Futebol Clube e procedam ao depósito integral e direto de todas as verbas na conta centralizadora do juízo da recuperação, a ser informada pelas administradoras judiciais. Oficia-se com urgência à Confederação Brasileira de Futebol, CBF, e aos juízos onde tramitam as execuções e atos constritivos noticiados para ciência e imediato cumprimento do aqui decidido. Determino, por fim, que a recuperanda e as administradoras judiciais apresentem no prazo de 15 dias um cronograma estimado para a convocação e realização da Assembleia Geral de Credores após o cumprimento das diligências supra, retornem-me os autos conclusos para análise das demais questões processuais pendentes. Dê-se ciência da presente decisão ao Ministério Público. Intimem-se e cumpra-se com urgência. Recife, conforme assinatura digital, Michele Oliveira Chagas Silva, juíza de direito.
1: Olha, desde o princípio da recuperação judicial, que a gente sabia que o dinheiro que entra nos clubes que estão em recuperação judicial, clube só não, empresa, seja lá o que for, esse dinheiro vai diretamente para a recuperação judicial. Foi por isso que ontem eu lhe abordei sobre isso. Porque eu tava
0: porque eu tinha tido, perdão, é só para a gente trocar uma ideia, eu tinha tido a informação que era um bloqueio de conta por conta daquele, mas aí chegou a informação para mim e os documentos que eu vou repassar para você agora, enquanto você fala.
1: Então, minha gente, é um dinheiro que aí vai depender da juíza, né? Se vai destinar uma parte desse dinheiro para o clube ou vai tudo para recuperação judicial. porque a recuperação judicial Santa Cruz

0: Você ainda não fez a sua Assembleia de Sócios, né, Boris?
1: A Assembleia Geral, de Credores.
0: De credores.
1: Não, não fez.
0: Pois é, cara.
1: Não fez.
0: Então está super atrasado esse processo da recuperação judicial. E pelo teor do que você leu aí, a juíza está determinada a direcionar esse dinheiro para os pagamentos dos credores.
1: Porque está atrasado.
0: Porque estão batendo na porta da justiça.

0: e divulgou essa nota aí, que na minha opinião é bastante contundente, para centrar esse dinheiro na recuperação judicial.
1: Bora. Inclusive, quando fontes hoje, várias fontes me ligaram, é porque estava preocupado, até porque tinha muito credor falando, ué, Boris falou ontem que tem credor com bloqueio de conta, eu também quero. Então, só para colocar a casa em ordem, aquilo que eu disse ontem faz parte dessa questão, e o dinheiro não foi liberado. E aí, é o tal negócio, né, Edinaldo? É cobertor curto. Eu estou encaminhando para você aqui, chegou aqui no seu celular.
0: Obrigado,
1: a
0: mano.
1: Decisão, tudo que eu pude ser informado. E aí, o presidente está... Hoje eu tentei falar com o presidente, ligar várias vezes para o presidente. O presidente deve estar com a cabeça super inchada, que ele tem que tentar... Ele estava tentando pagar uma folha de imagem, pelo menos. Você vê que ele pede com urgência até o dia 11. E aí vamos ver como é que vai acontecer, né?
0: É complicado, né? Porque a situação financeira do clube, que já é de conhecimento de todos, é uma situação delicada. É um clube realmente que está no fundo do poço, não é? E aí você pega a necessidade que ele tem de pagar alguma coisa, porque deve estar sofrendo enormes pressões.
1: Não é fácil, não. E depois com um detalhe, né, Edinaldo? E eu falo isso, é a opinião minha, opinião do Leonardo Boris. Que mal fez essa SAF que está saindo do Santa Cruz ao Santa Cruz? Que mal fez.
0: Ela, inclusive, foi responsável.
1: Porque todo esse problema foi gerado e causado por isso. Quem deu causa foi a Cobra Coral Participações, que fugiu do negócio.
0: Agora, teve tempo suficiente para perceber que esses caras não queriam nada, né, Boris? O presidente do Santa Cruz, que está se esforçando aí para cumprir com as suas obrigações dentro do clube, ele também usou muito da genuidade com esse pessoal. E o presidente, a gente sabe que não é um gênio, só que ele confessou, eu acho, acima da conta. Confessou não, confiou acima da conta.
1: Escutou o canto da sereia, grande pois verdade.
0: Se envolveu com o canto da sereia, ó, contrata fulano que vai receber tanto. Vem pra folha.
1: Só o goleiro Felipe Alves são 7 milhões.
0: Pois é, cara, pois é.
1: Como é que vai resolver isso?
0: Pois é.
1: Então... Agora, a salvação é esse grupo do Rio de Janeiro, que o presidente não abre mão. Quer a SAF do Santa Cruz, dinheiro na mesa. Não abre mão disso.
0: E a gente não sabe se os caras vão topar essa parada, né? Porque no papel, na fala, tudo é bom, tudo é bonito, vai sair. E no papel?
1: É.
0: Quando chega no papel, ele chega com uma proposta totalmente diferente.
1: E tem uma informação desde ontem, que eu vou repassar para você, que eles não têm nada a ver com o América Mineiro, tá?
0: Sim.
1: Esqueça o América Mineiro. Uma coisa, outra coisa completamente diferente. Não tem zero. Não tem nada a ver com a SAF do América Mineiro.
0: Ok. O que é que tem mais?
1: Eu quero ouvir o Christian de Souza, que ele pegou, coitado, ele pegou, mas é rápido, ele pegou barra no Joinville e no Amazonas.
0: Vamos lá.
2: Amazonas e no Joinville esse ano também. É um momento difícil do futebol brasileiro. Nós não podemos varrer essa sujeira para baixo do tapete, né? Isso está acontecendo em todas as divisões, infelizmente. Nós estamos passando por um momento de desajuste financeiro. Nós vivemos uma bolha após a pandemia com as bets. Os salários aumentaram muito e os clubes não acompanharam isso a nível de gestão. Então a gente está passando por um momento de adaptação. Aqui não é diferente. Obviamente interfere, obviamente o foco ele é dividido, mas nós temos que ser inteligentes, nós temos que ser maduros, né, dentro do vestiário, aqui na lida com os jogadores, para isso não ir para dentro de campo. O sentimento que eu tenho, e eu passo isso para o nosso torcedor, o sentimento que eu tenho no convívio diário com os jogadores, que não está interferindo.
1: Aí, portanto, a palavra do Christian de Souza. Claro que é uma palavra triste, mas consciente, e ele acha que não está interferindo, Edinaldo.
0: Ok, valeu, Boris.

0: Valeu, amigo.
1: Pronto, o torcedor tricolor acaba de acompanhar aqui dentro do Bola Rolando a quinta-feira do Santa Cruz, 18h39.
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4: Dezoito e quarenta e quatro.
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4: Daqui a pouco, tudo do esporte.
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4: Exatamente isso. Daqui a pouco, tudo do Leão da Ilha do Retiro com Alex Santos. São 18h45.
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4: Seleção brasileira dos Estados Unidos. Igor Moura.

0: Moura.
1: Fala, Ed, voltando aqui direto de Nova Jersey, já no Bola Rolando, pra gente falar um pouco mais sobre seleção brasileira, né? Seleção brasileira que treinou hoje debaixo de um sol escaldante, muito quente aqui o dia em Nova Jersey, 32 graus no momento em que a seleção brasileira terminava a sua movimentação, que foi fechada em grande parte. Os 15 primeiros minutos, mais questão de aquecimento, aquela roda de bobinhos, aquela brincadeira entre os atletas, a gente pôde observar, e depois de 15 minutos, às 11h15 da manhã, horário local, meio-dia e 15, horário aí de Pernambuco, horário de Recife, a gente foi convidado a se retirar do CT Columbia Park. Que CT, viu? CT novinho em folha do Red Bull, né? Do New York Red Bull, e um CT que custou mais de 100 milhões de dólares, e o Brasil aproveitando muito bem o espaço. Tá aproveitando tão bem o espaço que amanhã o Brasil nem treinar no MetLife, ele vai. O Brasil vai treinar no próprio CT, Columbia Park, pela manhã, e à tarde no estádio MetLife, aí sim o técnico Carlo Ancelotti vai conceder entrevista coletiva, dificilmente vai adiantar o time que vai a campo sábado, 7 da noite, contra a seleção de Marrocos. Agora, algumas definições devem ter acontecido tanto hoje, como devem acontecer também amanhã, num treinamento um pouco mais leve, véspera de jogo. Na lateral direita, Danilo deve ser o titular, na esquerda, Alexandre também, dois laterais do Flamengo. E aí existe a possibilidade, claro, também do Paquetá aparecer no setor de meio campo, com o Matheus Cunha como um centroavante referência e o Igor Thiago ficando no banco de reservas. Todas essas conjecturas, elas só serão finalizadas com certezas, se transformando em certezas, uma hora antes da bola rolar, no próximo sábado, Brasil e Marrocos, 7 da noite, no MetLife Stadium, aqui em Nova Jersey, com narração do Galvão Bueno no SBT, sempre bom lembrar. Seleção marroquina que vem de baques, né? Desfalques pesados para a seleção marroquina, que perdeu seu melhor zagueiro, o Aguert, ex-jogador de Premier League, do West Ham, jogador do Olympique Marseille, e também perdeu de quebra o seu melhor ponta, né? O ponta mais badalado da seleção marroquina, o Ezzalzouli, jogador do Betis, que também foi cortado da Copa do Mundo. Portanto, seleção marroquina bem desfalcada para esse duelo de sábado diante da seleção brasileira. Edinaldo, volto com você, amigo, direto de Nova Jersey, Estados Unidos, aqui pro Bola Rolando.
0: Valeu, Igor Moura! São 18h47.
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5: Tem bola rolando para o esporte. Alô, alô, Alex Santos.
6: Alô, alô, Edinaldo Santos. Boa noite para você, boa noite para todo mundo. Expectativa era estar falando hoje da liderança do esporte caso vencesse o Atlético ontem à noite na Ilha do Retiro. Realidade, terceiro colocado.
5: Pois é, caiu para terceiro lugar. Poderia realmente estar desfrutando dessa ótima posição de liderança.
6: Exatamente.
5: Era o que todo mundo esperava, mas dentro de campo não foi exatamente o que se esperava também. Esperava o Sport bem melhor. Agora, o que me impressiona, Wallace, é que o Sport não está conseguindo corrigir as suas fraquezas, os seus problemas. Continua aquela questão da zaga dar muito espaço aos atacantes. A saída de bola ainda é problemática. O time tá errando passe pra caramba. É impressionante, cara.
6: E a impressão que passa, viu, Edinaldo? Inclusive, foi a minha pergunta feita para o Márcio Goiano ontem. É que a impressão que dá é que não se extrai mais nada do time. É como se tivesse chegado no limite. Dali, não tem como evoluir. Tanto que ele falou na entrevista coletiva que...
5: Isso se chama fadiga de material.
6: Pois é. Que estava aguardando aí a abertura de janela, né? Da janela para contratações. Já tinha passado, inclusive, para a diretoria a situação real, o que ele precisa, e a diretoria já está trabalhando, obviamente, em busca desses reforços. O cenário hoje favorece o Sport pela posição na tabela e fica mais fácil, entre aspas, podemos assim falar, trazer reforços para essa continuidade. Mas até o dia 20 de julho, o Sport vai ter que segurar a onda com quem tem hoje. E o que chamou a atenção também ontem, você citando aí o sistema defensivo, o Zé Marcos, né? Não está bem há algum tempo, falhou no
5: ponto, né?
6: E inclusive na coletiva também, o Márcio Goiano foi questionado porque o Marcelo Aju, que era titular do time, estava bem encaixado com o Benevenuto, ele foi sacado do time. A resposta foi questão de escolha. Então, o motivo pelo qual...
5: Não foi lesão, não foi nada.
6: Não, o Zé Marcos se machucou, o Marcelo Aju entrou bem, deu conta do recado.
5: Algum problema de relacionamento ou coisa parecida?
6: Olha, Ed, a gente está tentando até buscar algumas informações, porque, tecnicamente, o Aju, ele é bem superior ao Zé Marcos.
5: Sem dúvida.
6: Aí não tem nem o que falar. Então, se você tem um jogador melhor, não há motivo para deixá-lo no banco de reservas. Deve ter alguma coisa. Ele não é... A questão técnica não está impactando. A questão física, tampouco. O Aju já está à disposição para votar o time titular, mas o... Repito, o Márcio disse que era questão de escolha. Então ele prefere escolher hoje aquele que não está tão bem.
5: E a grande verdade, né, é que nossos times têm um elenco muito restrito. Então você precisa ter peças de reposição à altura de quem está jogando. Então, às vezes, o Sport vai buscar no meio do campo um jogador que não corresponde. Às vezes o Náutico faz isso também, Santa Cruz não se fala. Então tem que aproveitar essa janela agora para tentar dar uma melhorada. A gente sabe da situação financeira dos nossos clubes, mas é hora de dar um reforço, senão vai se complicar lá na frente, né?
6: Vai se complicar, é o famoso fôlego, né? Quando começar a falhar, a situação complica. Ontem, por exemplo, ele colocou o meio de campo que a gente vinha até falando durante a semana.
5: Sabe, Matheus, até que jogou direitinho.
6: É, o Pedro Matheus, o Pedro Martins também jogou bem, Pedro com o Fábio Matheus. Realmente o meio de campo do Sport ontem apresentou um pouco de consistência com o Biel também.
5: O problema é a dificuldade para criar, né, rapaz? É a dificuldade para agilizar aquele meio de campo, ser um pouco mais criativo.
6: E quando dois jogadores não atuam bem, o reflexo era em todo o time.
5: O time todo.
6: Barleta e o Perotti. Quando os dois não estão bem, parece que o time todo também acaba... errando tudo, não dando certo, não dando liga, e a situação complica, porque uma vitória ontem, você perde a chance de reassumir a liderança da Série B, jogando dentro de casa, a torcida compareceu, tudo favorável para que o Sport conseguisse realmente um bom resultado.
5: Só que ele vai sempre tendo perdas preciosas de pontos, né? Ele jogou com Vila Nova e empatou. Jogou com...
6: Ele
5: perdeu pro CRB.
6: Ele perdeu 9 pontos.
5: Só para ter uma ideia, 3 com o CRB, perdeu agora 2 pontos nesse empate.
6: Ele empatou com o Avaí?
5: 5. Empatou com o Avaí, perdeu mais 2 pontos. 7.
6: Foram 9 pontos perdidos.
5: Anotei
6: aqui.
5: Tem mais um clube aí que eu não tô lembrando.
6: Verdade. Foram 9 pontos perdidos e... Aqui, pronto. Fora de casa, dentro de casa, eu até anotei aqui. Jogou em casa até por 7 vezes, 3 empates... Perdeu já 6 pontos perdidos.
5: E uma derrota.
6: 3 vitórias e 1 derrota. Uhum. Então, só dentro da Ilha do Retiro, o Sport perdeu 9 pontos.
5: Gente, são pontos preciosos para uma classificação da Série B.
6: A classificação agora?
5: Pois é, ele estaria numa posição verdadeiramente tranquila se tivesse vencido esse jogo. E essa frustração bateu no torcedor tanto que a gente ouviu a torcida vaiando no apito final, né? A torcida vaiou o time, né?
6: Vaiou porque o time não conseguiu render o que a torcida esperava. Como eu falei, a gente apresentou todos esses cenários que favoreciam o Sport. Uhum. Dentro de casa, assumir a liderança, o time estava, a ideia era que correspondesse, mas na hora que a bola rolou foi totalmente diferente. Saiu na frente e acabou cedendo o empate. E quem gostou da postura do time com a formação de ontem, com a dobradinha do Edson Lucas, com o Filipinho, com o Pedro Martins e o Fábio Matheus?
5: Quem?
6: Márcio Goiano.
4: Não posso dizer que eu não gostei, né? Porque tudo que nós trabalhamos, eles fizeram, né? O Fábio buscou profundidade no corredor. O Edson veio fazer um apoio por dentro ali para fazer esse apoio com o Filipinho e o próprio Fábio saindo nesse corredor. Então eles fizeram, né? A gente queria aquele cruzamento, porque a gente tem um jogador de área. Eu queria a vitória, eu queria o problema, mas eles trouxeram o problema. Eu acho que quando a gente fala em problemas, é no sentido de amanhã ou depois, se a gente optar pela volta dos atletas que estão fora, a gente vai ter mais tranquilidade para colocar, né? Porque se a gente for pegar os números do Pedro no primeiro tempo com relação à perda, então em termos de recuperação, foi um jogador que soube aproveitar bem esse momento dele no jogo. O Fábio é um jogador que é muito frio, né? Um jogador que é muito frio, um cara que sabe reter essa bola, tem personalidade, tem coragem para jogar, ele não se omite. Então foi positivo também. O Edson teve uma oportunidade no jogo anterior como lateral, fez um grande jogo. É um jogador muito leve também, né? Então é isso que a gente vai procurar, como eu falei anteriormente, tá motivando todos eles, dando a importância para todos. Eu fiquei satisfeito com esses atletas que entrar no jogo, realmente eu fiquei satisfeito, porque quem tá jogando é manutenção, né? É lógico que é uma troca de opção também, mas os jogadores aproveitaram a oportunidade e bom pro esporte, né? A gente ganhou bons jogadores, valores que nós temos, e aí pros jogos futuros.
6: Pronto, tá aí o técnico Márcio Goiano, que ganha reforços para o próximo jogo, domingo que vem, contra o São Bernardo, jogando fora de casa. Zé Lucas já treinou hoje, inclusive, depois de estar servindo a Seleção Brasileira Sub-20. Iago Felipe e Yuri Castilho. E para fechar, Ed, há 18 anos...

0: 11 de junho de 2008, o Sport conquistava nessa data a Copa do Brasil.
1: Ok, valeu, Alice.
0: Valeu, Ed.
1: Você, torcedor rubro-negro, acaba de acompanhar a quinta-feira do Sport Clube do Recife. Agora,
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1: Eita, amanhã é dia dos namorados, né? Ah, tá. Ok, fim do Bola Rolando. Na sequência tem o debate do movimento esportivo. Comando Marcelo Araújo e a participação de grande equipe.
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0: Boa noite, 19 horas e 6 minutos.
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0: Abraçando você que se liga com a gente, um grande abraço. Você que estava curtindo Bola Rolando com Edinaldo Santos e os craques do Escrete de Ouro. Chegamos à quinta-feira, dia 11 de junho de 2026. Data histórica, né? Data histórica porque marca o início da Copa do Mundo de 2026 e daqui a alguns anos a gente vai estar relembrando, olha, a Copa começou em tal dia, pronto. Então, esta data de 11 de junho de 2026, assim como você vai lá no calendário e vai buscar o início da Copa de 2022, o início da Copa de 2018, o início da Copa de... que mais a gente gosta de lembrar são as seguintes: 58, 62, 70, 94
3: e 2002.
0: Nasce vão 24 anos, viu, galera? Boa noite, Wallace.
3: Boa noite, Marcelo. Boa noite, Letícia. Boa noite, querido Aldo. E detalhe, né? Dessas lembranças aí, eu acompanhei duas conquistas, né? A de 94 e a de 2002.
0: Sim. Você é um cara novinho, né, velho?
3: Não, é...
0: Mais ou menos, né?
3: Mas a gente bate no peito assim. Eu tenho uma filha hoje de 24 anos, ela Sim. nasceu em 2002, mas nasceu em dezembro de 2002,
0: ah,
3: né?
0: Já...
3: A conquista foi na metade do...
0: Já nasceu penta,
3: né? Já nasceu penta, né? É. Aí ela olha pra mim e faz, pai, será que eu vou ver o time, a seleção brasileira ser ex-campeã? Eu disse, minha filha, eu demorei 18 anos pra ver. Então...
0: Eu vou acionar a Letícia Carneiro e vou falar em aramaico pra ela. Em aramaico, Letícia, eu nasci tricampeão, em 70, né? Aí, óbvio, eu não lembro, só pela TV, aquele time fantástico que meu pai, meus tios, meu avô já diziam o melhor de todos os tempos, mas lembro-me muito bem, para mim, da melhor seleção das Copas. E aí é bem pessoal, que a gente não ganhou. 1982, né? Aquele retratinho do guri chorando na capa de um dos jornais de São Paulo representou toda aquela geração. Um guri, acho que vocês já viram essa foto.
3: Sim, sim.
0: Ela é histórica.
3: Tá?
0: Representou toda aquela gurizada. Letícia Carneiro, boa noite, Letícia.
4: Boa noite, Marcelo. Boa noite, Wallace, e a todos que já estão ligados aqui no nosso debate. Eu já pego uma fase muito diferente, né? Eu acho que eu vi fracassos da seleção brasileira. Vocês têm histórias de ter tido o privilégio de ter visto o Brasil como campeão, já eu não. Eu nasci em 2006, então... 2006, então bem distante, né?
3: E ano de Copa também,
4: ano,
3: né?
4: De Copa.
0: E que teve uma grande seleção, mas infelizmente não chegou, né?
4: Eu não tive esse privilégio de ter visto o Brasil campeão. As Copas que eu me recordo bem são a de 2010, é claro, e também a de 2014, que foi muito trágico pra mim. Aquele 7-1, né, contra a Alemanha. Esses dias eu estava até conversando com a minha mãe e ela estava falando com o meu namorado. Como foi a seleção de a Copa de 2014 pra você? Tava fazendo essa recordação, né, assistindo esse amistoso contra o Egito. E ela falou, eu só lembro de Letícia chorando, ela chorava, foi muito triste. E atualmente também, né, não tô com tanta grande expectativa com essa seleção para o hexacampeonato, mas fica a torcida e o sentimento de torcedor que, de certa forma, não para de acreditar. Mas eu tenho fé que eu irei ver a seleção ser campeã um dia.
0: Pra quem? Vai. Não, e tomara que esse ano a gente chore de alegria, mesmo a gente não estando ali na primeira prateleira. Né? Não estamos, e a gente tem que ter a humildade para reconhecer, mas temos um time que vai competir.
3: Talvez
0: competir
3: essa,
0: ele vai.
3: Essa humildade, ela acaba sendo transferida para dentro de campo.
0: Isso.
3: E aconteça um reconhecimento.
0: E assim, e nós tenhamos o forte do coletivo.
3: Isso, exatamente. Coletivo, né? Às vezes nem sempre os favoritos ganham.
0: Exato.
3: Mas sabemos disso, né?
4: E o futebol é o coletivo, né? Então a gente espera que o coletivo se sobressaia e que dê certo.
0: Para quem não está acompanhando aqui com imagem, acompanhamos em alguns programas, tanto o estúdio já tem ali 7 bandeirinhas do Brasil, 7, e ali na redação tá lotado bandeiras maiores, 3 de um lado, 3 do outro e mais ali 7, 14. Então, estamos
3: num ambiente
0: de Copa. tá? De Copa. Gente, eu sei que o...
3: Inclusive as luzes aqui do estúdio, né? Eu não sei como é que chamam... Os LEDs. Os neon, né? Os LEDs, isso.
0: LEDs, né?
3: Estão na cor verde.
0: Isso.
4: Verde e amarelo.
3: Realçando justamente com as cores da bandeira
0: muito
3: brasileira.
0: Muito legal, muito legal.
3: E o vermelho ali, mas esquece.
0: Isso, tranquilo. Nós sabemos, nós do Escrete de Ouro, sabemos que tem um programa dedicado, né, a falar as coisas da seleção brasileira, das outras seleções, que é o Na Cola da Seleção, apresentado pelo meu querido Edinaldo Santos e com a participação de todo o Escrete de Ouro. Mas eu queria pegar alguns minutinhos, a gente vai falar muito do jogo do Sport de ontem, das perspectivas de Santa Cruz e Náutico para o final de semana que vem, mas eu queria colher do amigo e da amiga as impressões da estreia, das estreias do México e de Arábia Saudita. Letícia.
3: África do Sul,
0: não sei de onde eu tirei a Arábia Saudita. África do Sul.
3: Tantas seleções nessa edição.
0: Muito obrigado, meu amigo. Muito obrigado.
3: E a gente acaba se confundindo.
0: Você já fica atento, né? Caso eu esqueça de alguma coisa.
3: Eu conheço você, nós somos amigos há muito tempo.
0: Não, interessante que
3: o Brasil joga sábado, tá? Contra Marrocos.
0: Ah, muito obrigado, querido. Eu vou estar aqui.
3: Assim, hoje à noite, gostar. Não, 11 da noite, tem um jogo importante hoje. Que vale a pena todo mundo assistir.
0: Coreia do Sul e República Tcheca. Ah, meu amigo, mas com certeza.
4: Da noite,
0: você acha que não?
3: Eu prefiro dormir cedo e acordar. Eu dormi cedo e acordar cedo da manhã para uma corrida.
0: Prepare para Austrália e Turquia, 1 da manhã do sábado para o domingo, tá?
3: Contra a partida amanhã teremos um jogo bom.
0: Agora, lembrando que
3: Estados
0: domingo.
3: Unidos, Paraguai, né?
0: Eu já estava pensando em Austrália e Turquia, mas lembrei que pela manhã tem Sport e São Bernardo e estaremos juntos nessa. E tem Santa Cruz e Brusque. O jogo, domingo pela manhã, 11 da manhã.
3: Para a felicidade da audiência da Austrália, o jogo do Sport é logo cedo. Então, significa dizer que não vai impactar tanto, né? A torcida. Depois de acabar o jogo do Sport, aí pode.
0: Só vai dormir menos um pouquinho, né? Letícia, o que é que ficou para você de México e África do Sul?
4: Olha, eu acho que o grande destaque da partida é as oportunidades que o México teve, né? Principalmente pelo fator de estar com dois homens a mais em uma boa parte do segundo tempo. Mas o destaque é justamente esse. O México teve a oportunidade de fazer um placar extenso, mas não conseguiu, diante de um África do Sul que acabava errando muito nos setores mais importantes, né? No setor defensivo.
0: Exatamente.
4: E que deu essas oportunidades para o México fazer esses primeiros gols dessa Copa do Mundo. A pena é para a torcida mexicana que não fez um placar mais extenso, porque oportunidade teve.
0: E ela cobrou, a torcida cobrou. É bem interessante isso que Letícia já cita, a dificuldade da saída de jogo da África do Sul. O primeiro gol nasce justamente disso. E aí...
3: Deu entregada, né?
0: Deu entregada logo pra quem? Quinones. Gente, Quinones foi artilheiro do Campeonato Saudita, um campeonato onde tem Cristiano Ronaldo, simplesmente.
3: Somente.
0: Só isso. Ele foi artilheiro com 33 gols, ele joga no Al-Qadizia. Acho que 29 anos, não me falha a memória, jogador experiente, e que pra mim, o Alex, não sei pra você, pra mim foi o nome do jogo, não só pelo gol.
3: Sim, sim.
0: Mas ele chuta em outras, ele arma o jogo rápido, né?
3: O jogo, o que me chamou a atenção pra ser um jogo de estreia, tudo isso que Letícia falou traduz perfeitamente o que foi a estreia das seleções nessa Copa do Mundo, né? Quando é jogo de estreia, a gente se empolga. Eu gosto muito desse clima de Copa do Mundo.
0: Exato.
3: E eu tava assistindo ali. Pra mim, o destaque, por ser a primeira partida, foram as 3 expulsões.
4: Também.
0: Sim, né?
3: Três expulsões.
0: A última eu já não vi, eu já
3: estava deslocando. Duas da seleção da África do Sul e uma última da seleção mexicana.
0: Sim, já no finalzinho, né?
3: Foi no finalzinho, e realmente era merecida. A atuação do Wilton.
0: O Wilton foi bem, né?
3: O que chamou a atenção é que na hora da expulsão, a terceira expulsão, ele teve que falar. Não, foi na hora do. Foi, que o VAR chamou, mas na verdade foi a expulsão do jogador da seleção da África do Sul. Que ele acabou dividindo a bola e agrediu o mexicano. Então, o VAR acabou acionando o Wilton. O Wilton foi verificar. E o que foi legal, né? É que ele, diante de mais de 80 mil torcedores, quase 81, que é. Eu fiquei. Gente, fantástico isso. Que coisa linda, né? Cheguei a emocionar. Quase 81 mil torcedores lá no Azteca. Também aquele estádio, ele é.
0: Tem uma energia.
3: A atmosfera é pronta.
0: Não, e tem as histórias que relacionam o povo mexicano com o povo brasileiro. Vocês veem nos vídeos quando o Brasil ganha o título, uma parte do povo invade o campo, abraça Pelé.
3: Isso.
0: Né? Eles festejam muito.
3: E onde foi?
0: Azteca.
3: Azteca.
0: Né? tem uma relação de simpatia e a gente, eu tenho essa torcida pelo México também, para que eles cheguem o mais longe possível.
3: Quando quando eu falo em Copa do Mundo, para mim, eu remeto ao México na hora, não sei porquê. É a seleção, México, né? Obviamente o Brasil e o México. Sim, então vamos lá. O que chamou a atenção desse primeiro jogo? As três expulsões, o jogo de estreia, três expulsões, a presença do público, quase 81 mil. Presentes lá,
0: espetacular, cantando, gritando.
3: E na hora que o Wilton falou em inglês, né?
0: Todo mundo
3: ouviu. Falou bem, né?
0: Tipo, agora eu tenho uma opinião. Meu
3: amigo Joel Santana, né?
0: Exato! O Wilton apitou muito bem o jogo, melhor do que na hora que ele falou, né? Ele começou ali, mas daqui a pouco não saiu nem o red card, saiu o red. Entendeu? Ele abreviou.
3: Isso. Mas foi fantástico.
0: Espetacular.
3: Olha.
0: E uma grande arbitragem.
3: Eu tô dizendo que foram momentos importantes, tá? A gente não tá tendo leve mesmo, não. Eu achei fantástico, realmente, tudo isso que eu disse. Jogo de estreia, três expulsões, 81 mil torcedores no Azteca. E a explanação do Wilton em inglês falando que vai ser uma coisa que vamos ver muito aqui nessa Copa do Mundo, nessa edição da Copa do Mundo. O juiz, que na verdade eu acho legal, né? Tipo assim, eu vou dar uma satisfação à torcida.
0: Vou dizer
3: o motivo pelo qual você está recebendo o cartão vermelho. Ele para, respire, mete o inglês, raiz ali.
0: Aliás,
3: the book on the table.
0: Exato. Aliás, veja. Em que departamento, em que setor isso diminui o árbitro em alguma coisa? Há tempos que eu defendo. Eu sonho com um dia que a FIFA, a nível mundial, possa instituir a entrevista coletiva dos árbitros, assim como tem dos técnicos. Dos
3: técnicos também, cara.
0: Pois é. E aí você passa uma semana, às vezes você não tem a visão, às vezes tem um detalhezinho lá na regra, que a arbitragem tem muito mais do que a gente. E aí eles explicam por que é que ele... E aí depois você vai julgar. Mas os caras, eu acho muito ruim, a gente sente, o Alex e Letícia, que tem árbitro que ele quer falar, ele quer dizer o que é que ele fez, mas ele não pode.
3: No jogo
0: terrível.
3: No jogo da terça-feira, lá nos Aflitos, que teve o gol contra do Matheus Silva, no Fortaleza.
0: Rapaz, já tava contente, aí tu vai querer falar do Náutico e do Esporte, né, velho?
3: Na verdade, eu estou falando do contato com o árbitro.
0: Acabou a alegria, né?
3: Contato com o árbitro. Eu conversei com um auxiliar. Roberto Rivelino, que a gente até falou elogiando ele. E ele foi de boa.
0: Rivelino mostrou as placas direitinho ou não?
3: Não, o Roberto era o assistente.
0: Porque
3: não,
0: não
3: mostrou. Ajuda a gente.
0: Vira as placas. Mesmo que não tenha ninguém, mas você pensa que não tem ninguém, mas tem, cara.
3: O pessoal tem medo, porque na verdade eles blindam de uma forma exagerada, né, arbitragem, como você falou.
0: Sim.
3: Não custa nada, né?
0: Isso.
3: Vou fazer uma coletiva do técnico, dos juízes, depois jogo. Pronto, aí eu conversei com o Roberto. Roberto, como é que foi aquele lance? Tá confirmado, realmente foi gol, o gol foi contra? Sim, foi o gol, foi contra. E eu garanto, e ele dizendo, e eu tive dúvida no começo, né, porque foi tão rápido ali, que a minha função ali foi só confirmar e correr pro centro para dizer que foi gol.
0: Sim.
3: Mas como tem um VAR que auxilia e ajudou a gente na identificação, cara, eu fiz uma pergunta e ele acabou falando, explicando. Isso é bem legal, né? Se a gente pudesse ouvir o juiz do jogo. Não, realmente, olha, a gente percebeu que quem ajudou a identificar foi o VAR, né? Por que que houve aquele... Por que você não chamou o cara daquela dúvida? É legal isso.
0: Mas eu acredito, o mundo progride, o mundo avança. E um dia, eu não sei se Letícia concorda, você gostaria de ouvir ao final da partida por que é que o árbitro, em tal lance polêmico, agiu dessa forma e não dessa forma? Você acha que seria interessante?
4: Com certeza, Marcelo. Eu acho que seria muito importante e facilitaria muito. E até melhoraria, né, pro lado do árbitro da partida. Porque muitas vezes há um julgamento excessivo, mas é como você disse, tem pequenas coisas que a gente passa despercebido. A gente não sabe de tudo, né? Não é mesmo? E também o torcedor também não sabe de tudo. Então, talvez se a gente conseguisse ouvir a opinião, a visão dele, o porquê daquele cartão, o porquê daquela expulsão, facilitaria muita coisa e melhoraria também até para os próprios árbitros, que como o Alex citou, né, são excessivamente blindados.
0: Exato, eu acabei lembrando de uma coisa aqui, bem interessante.
3: Quero ver você encarar o Daronco, meu amigo. Daronco, vem cá, por que tu erraste?
0: Eu vou entrar aqui, exato. Não, eu tava pensando no negócio do som do Wilton Pereira, e lembrei de um time que eu tinha lá em São Lourenço da Mata, eu tinha 12 anos, o Guarani. E a gente antecipou essa coisa do árbitro dizer, só que na hora de contratar, contrataram o carro do ovo pra entender.
3: ninguém entendeu nada.
0: Exatamente. Isso. Pois é, bicho, mas eu tô falando assim porque virou moda na época. Hoje o pessoal melhorou o som, deu equalizado, tá? Eu acho que estão levando a turma da técnica aqui, viu?
3: Não, amigo? Mas foi legal. Pra resumir essa.
0: Rafael e Aldo.
3: Essa questão do jogo de estreia hoje, eu apontaria esses pontos, né? Que achei bem legal.
4: Bastante. E segura, né? Segura o Wilton.
3: O Wilton muito bom, a atuação dele foi impecável.
0: Espetacular. Bem, amigo e amiga, vamos sair agora da Copa do Mundo e voltar à nossa realidade. Pois é, você que começou, não, mas você voltou ao jogo de terça.
3: Mas eu estava tão empolgado para a gente falar da questão das novas regras, que a gente não viu muita coisa hoje atuar.
0: Aliás,
3: teve uma reversão hoje, né? De lateral.
0: Isso.
3: Demorou.
0: Pois é, demorou. Mudou. Opa, com licença aqui, amigo. Me dê essa bola aqui. Com licença.
3: Boa.
0: Outra semelhança, ontem na Ilha do Retiro foram 13.700 pessoas, acho que foi por aí, né? E hoje no Azteca, 81 mil pessoas. Mas
3: diferença pouca.
0: Um pouquinho, mas algo estava parecido. Sabe o quê? O protesto da torcida. Torcida do México hoje, quando a turma começou a amarrar a bola, a torcida começou. Bora! Eu vi isso ontem na Ilha do Retiro.
3: 13.724.
0: Obrigado, Alex. 13.724. Mas o comportamento de grande parte dessa torcida foi bem semelhante à torcida do México hoje lá no Azteca. É tipo assim, você sabe que você pode apresentar algo mais, você sabe que você pode sufocar o adversário e você relaxa, você sabe, vai... Galera, de vez em quando o Alex acompanhou isso, estava na pista, teve esse sentimento também, né, Alex?
3: Tive. O que eu percebi ontem, viu, Marcelo, é que parece que chegou no limite. Que o Márcio Goiano não tem mais o que extrair daquele time, não. Daqueles jogadores que estão ali.
0: Sim.
3: Inclusive, na entrevista coletiva, pós-jogo, ele falou em duas oportunidades da janela de negociação. Ou seja, sim, ele está esperando, não vou nem dizer ansiosamente, vou dizer urgentemente a abertura dessa janela para poder trazer peças que fortaleçam o Sport. Se ele falou há 2 meses... em torno de 5 a 6 reforços, talvez esse número até aumente um pouquinho, talvez 6 ou 7 no máximo, né?
0: Eu lembro que ele tinha falado 5, não foi?
3: Ou ele falou 5, mas a gente percebe que alguns atletas estão saindo. Por exemplo, Gustavo Maia, né?
0: Sim.
3: Gustavo Maia. Meu Deus do céu.
0: Não deu mais, né?
3: Não deu mais. O Maia não deu mais.
0: Cleison.
3: Não, o Cleison, eu defendo o Cleison porque ele, taticamente, ele estava sendo essencial para o esquema do Márcio.
0: Se bem que ele não estava ontem, mas eu lembrei dele porque já vinha sendo marcado, né?
3: Mas ele tem colaborado e contribuído muito pro time no todo. Né? Agora você fala, poxa, Wallace, tu tá defendendo um atacante que só tem um gol em mais de 40 jogos.
0: Não, mas você entende o papel tático.
3: Mas eu tô falando agora... pela postura dele, que ele realmente tinha ajudado bastante. Infelizmente se machucou. Mas nós percebemos que, por exemplo, o Marlon, ele não vai, parece que ele não vai mais evoluir.
0: Não
3: ele
0: passa
3: chegou,
0: mais.
3: Não passa mais daquilo.
0: Ontem era uma grande chance.
3: Fez
0: time
3: nada.
0: Empatando, precisando vencer.
3: Fez nada.
0: Ele foi acionado e...
3: Fez nada. E aí dá a entender que quando você tem um time que chega no limite, não vai render muita coisa.
4: Não vai conseguir sair dali, né? É.
3: Trava, porque a gente olha assim... Você disse, a torcida estava um momento, bora, e eram várias trocas de bola desnecessárias até.
0: Isso.
3: E a gente percebia que tinha jogador que queria, mas olhava assim, meu Deus, não consigo.
0: Eu acho que vocês perceberam, o Madison foi aplaudidíssimo pela torcida, porque era um desses caras. Ele pegava a bola e ia para cima, cruzamento, então a galera, é como se estivesse cobrando assim, dá nele, toca nele, dá no Madison, porque ele estava querendo o jogo.
3: Ele fez tanto que cansou, né?
0: Foi exatamente, né? Exatamente.
3: Teve que sair.
0: E aí, Letícia? Ia concluir, Wallace?
3: Não, é isso mesmo.
0: E aí, Letícia, pra você, o que é que deixou irritado o torcedor do Sport desde o início já?
4: Olha,
3: se você falar Zé Marcos, eu vou ficar chateado com você.
4: Rapaz, vocês já sabem, né, minha opinião contra Zé Marcos e essa titularidade dele. Mas falando sobre a partida, é um esporte que consegue chegar, mas na hora de finalizar, o esporte vem deixando muito a desejar. E eu vou citar aqui, a gente estava conversando antes do debate iniciar, eu e o Alex, né? O Depena, cara. O Depena, ele consegue chegar muito bem, mas ele não é esse homem da finalização. E não é de hoje que a gente percebe isso do Depena. E eu acho que vem se criando um ambiente tão hostil com o Depena e a torcida, muito por conta disso. O Depena é aquele Depena que perdeu aquele gol contra o Fortaleza, que talvez hoje o Sport poderia ter disputado essa final.
0: Isso marca muito,
4: é um Depena que consegue chegar, é um Depena que realmente, quando ele entra em campo, a criação muda, né? O Sport consegue jogar pelo meio de campo porque tem um homem de ofício de fato. É um Sport no primeiro tempo que sente essa dificuldade nessa criação, prefere jogar mais pelos lados do campo, é assim que consegue se sair. Mas quando o Depena entra, ele consegue dar essa movimentação pelo meio de campo. Mas o Depena que chega até a grande área e finaliza, não dá. É um esporte que cria, mas perde muitas oportunidades. Eu acho que foi isso também que deixou muito o torcedor irritado. Agora, é claro, a gente precisa falar do erro do Zé Marcos. Ele praticamente domina e dá a bola assim para o seu adversário, que consegue dar o passe que culmina no gol de empate.
0: Vira o jogo, né?
4: Vira o jogo, dá essa invertida, né? Pra mim, eu já falei isso aqui em outras vezes, o Zé Marcos é um zagueiro muito limitado. É um zagueiro muito frágil, que quando é pressionado, ele entrega muito fácil a bola. Mas a gente tem o Aju. E o Aju que a gente não entende o porquê que ele não é titular. O porquê que o Aju perdeu a titularidade. É fato que o Aju não vinha jogando bem. Antes, desde aquela expulsão, ele não voltou mais, né? Quando ele cumpriu aquela suspensão, ele não vinha jogando bem. Mas eu não consigo entender o que o Zé Marcos demonstra de qualidade para ele ser titular nesse, dar seguimento a esses jogos. Porque eu acho ele muito limitado, um zagueiro muito frágil, e a gente fica sem entender a situação, por que que o Aju é tão lateralizado. E aí me surge, né, o que está acontecendo nos bastidores do esporte? Será que o Aju é um atleta difícil de lidar?
0: E aí, é uma questão para se levantar, Wallace?
3: Um bom ponto que Letícia levantou, porque mesmo o Aju não estando tão bem, ele ainda é melhor do que o Zé Marcos.
4: Isso.
3: Olha só que coisa, que situação, né? Aí você pergunta...
0: O nível é diferente.
3: Né? Totalmente. Aí, mas o Alex, só que vocês estão focando em Aju e estão esquecendo do Patrick e do Abraão. Mas não tem, né? Um nível técnico com o Patrick. Sim. Tem muito a evoluir. Sim. O Abraão ajuda. Mas você colocar o Aju atrás desses jogadores é totalmente impensável. Agora, o que chamou a atenção é que ontem na coletiva o Márcio Goiano, ele foi questionado sobre essa escolha. Por que ele escolheu o Zé Marcos e não o Marcelo Aju? Porque preteriu, né, o Aju.
0: Sim.
3: Ele disse que é uma questão de escolha. Mas que questão de escolha é essa que nitidamente percebe-se que o Zé Marcos hoje, tecnicamente, ele é inferior ao Marcelo Aju. Então, levanta essa questão. Há algum problema interno? Há algum problema de relacionamento? O que é que acontece de verdade para o Marcelo Aju? Lembrando que ele teve aquele problema, né? Todo mundo recorda da saída judicial do Sport, que o empresário colocou, mas acabou a situação sendo revertida. Ele continuou o Sport, recebeu novas oportunidades. Mas só pode ser alguma coisa interna.
4: Uhum.
3: Para ele não ser escalado como titular ao lado do Benevenuto, que, diga-se de passagem, tá jogando muito.
0: Tá.
3: Marcelo Benevenuto.
0: Ontem teve situações que ele foi necessário.
3: Ele tá jogando muito. Então, eu queria muito saber o real motivo. O Márcio Goiano explicou que era uma questão de escolha, que os trabalhos estavam sendo feitos, mas nós percebemos um teor político, né? Tipo assim, eu não vou me indispor com os meus jogadores, que eu sou técnico, eles confiam em mim, eu sou líder. E ele era líder quando era zagueiro do próprio Sport.
0: Sim.
3: Mas tem alguma coisa. Não é simplesmente questão de escolha, não.
0: Letícia, em um jogo o Sport perdeu a liderança, em casa. Em dois jogos o Náutico saiu do G6. O clássico e o jogo em casa, também da terça-feira passada. Qual o tamanho dessas duas quedas, né? A gente olha aqui, vê o Vila Nova 25, São Bernardo 24 e o Sport 23. Pode reassumir? Pode. Mas já olha para cima na tabela. Fortaleza 21, Novo Horizontino, Criciúma 20 e Náutico 19, fora do G6. Fora do G6, exato. Como é que a gente vê essa situação, Letícia?
4: É uma situação muito complicada, né? E a gente percebe o quanto em poucos jogos a situação mudou para os dois lados, né? Mas eu vou citar o Náutico porque a situação agora acaba sendo um pouco mais agravante comparado com o Sport. O Sport hoje é o terceiro colocado e o Náutico já está na sétima colocação. Então, e assim, o Náutico vem de uma partida onde joga bem e eu incluo também a partida do Clássico, tá? Eu não acho que o Náutico foi esse monstro que o Hélio dos Anjos acabou citando. Mas é um Náutico que joga bem contra o Fortaleza, mas é um Náutico que continua nessa... não consegue ser eficiente. É um Náutico que não consegue colocar essa bola pro fundo do gol e ainda conta com a infelicidade do Matheus, ele... fazer um gol assim que pra mim foi absurdo e beirando o inacreditável. Porque como que o zagueiro acaba cabeceando pra dentro da sua própria meta, né? Pra dentro do seu próprio gol e da forma que foi. Parecia que ele tava vendo o goleiro do Fortaleza e cabeceou pra dentro do fundo barbante. E aí o Náutico agora cai de posições, o Náutico que estava no topo da tabela, brigando ali também pela liderança, e agora vai ter uma sequência muito difícil. Vai enfrentar o Novo Horizontino fora de casa, um Vila Nova fora de casa, o Vila Nova atual líder.
0: Lembra quanto foi o Novo Horizontino ontem? 4-0 no Goiás, fora de casa.
3: Fora de casa.
0: Exato.
4: Então, o Náutico agora vai ter uma sequência muito difícil. E eu vou repassar aqui. É o Novo Horizontino fora, o Vila Nova fora, o Vila Nova que está... indo muito bem na competição.
3: Só é o líder.
0: Só isso.
4: O Goiás em casa é um Náutico que tem uma certa dificuldade, né? Nos jogos em casa, acaba entregando muito e também enfrenta o Juventude nos aflitos. Mas é uma sequência muito difícil agora, no momento onde o Náutico precisa se recuperar na competição para não acabar se distanciando tanto desse G6. E fica muito difícil para o clube alvirrubro porque vai se instaurando, né? Um clima... de certa forma negativo. E eu digo isso por conta também daquela confusão do Felipe, do Radaeli, né? Que acabou criando situação muito chata dentro do elenco, de certa forma. É o Náutico que ainda vem de uma derrota para o seu maior rival na Série B. E é o Náutico que continua, né, sendo superado e dessa vez pelo Fortaleza. Então vem se criando um clima negativo na equipe alvirrubra e também na torcida, né? Porque não foi um final de jogo fácil pro Náutico, foi um final do jogo onde a torcida cobrou muito. É claro, né? O Náutico não fez uma partida horrível contra o Fortaleza. Eu vejo que foi um bom jogo do Náutico e me lembrou até mesmo aquela derrota do Náutico contra o Ceará, onde o Náutico joga bem, mas foi... não foi eficiente e nesse ainda conta com o plus, né, o quesito a mais de ter acabado tendo um gol contra ao seu adversário que premiou com a vitória. Já o Sport vem se criando um clima ruim também, porque o Sport tinha tudo para se manter na liderança e ficar de certa forma mais confortável na tabela e enfrenta o Athletic e empata dentro de casa, o que é muito ruim, né, porque o Sport agora tem o São Bernardo fora e teve na sua casa a oportunidade de pontuar e se manter nessa tranquilidade na tabela e não conseguiu. Eu não lembro, ontem eu estava acompanhando a jornada, eu acho que foi você, Marcelo, que você falou assim, é um esporte que nunca...

0: É um esporte que continua sem vencer o Athletic. E o detalhe, os dois jogos dentro de casa, em situações, querendo ou não, muito, que eram muito importantes para o esporte. Uma eliminação na Copa do Brasil e agora o Athletic tirando o doce da boca do esporte nessa liderança que poderia chegar.
1: Você acabou virando uma pedra no sapato, né?
2: Exato.
1: Copa do Brasil e eu até falei...
2: Você relembrou o Mané, viu, amigo? Mané tem aquela do... Se o campeonato terminasse hoje, na primeira rodada, né? Na primeira rodada.
1: Na minha manchete no Bola Rolando foi... expectativa, liderança da Série B, realidade, terceira colocação. Porque foi exatamente esse o cenário do jogo ontem, né?
2: É, exato. E aí, para você, o tamanho dessas duas perdas, a do Sport, a liderança, e a do Náutico, a saída do G6?
1: Eu entendo que a do Náutico, nesse momento, ela é mais impactante, né? Porque você, como a Letícia destacou, você vem de uma derrota para o rival. Depois tem a oportunidade de vencer jogando dentro de casa e perde também para um concorrente direto. O Fortaleza é o concorrente direto. Então, quando você perde dentro de casa, a situação fica complicada. E quando você vai para a tabela de classificação, aí você percebe que há duas semanas o Náutico era líder.
2: Isso.
1: Né? E agora ele está fora do G6.
2: Exato.
1: Não é verdade?
2: Exato.
1: E a sequência que a Letícia passou aí, que o Náutico vai ter pela frente, é uma parada duríssima. Para começar, como você bem lembrou, só o Novo Horizontino que goleou o Goiás.
2: 4-0.
1: Então a sequência aí é do Sport também, tem uma sequência complicada, né?
2: Sabe o que me assusta nesse caso? Veja só, é natural o Náutico perder um jogo em casa pro Fortaleza.
1: Claro, claro.
2: Pode acontecer, como pode acontecer. Letícia lembrou bem, poderia o Náutico ter vencido o Ceará lá no Castelão, jogou muito. Pode acontecer. Agora, a gente tá numa Série B que é óbvio, são ainda 12 rodadas, mas já temos uma coisa bem delineada. Eu queria começar aqui de baixo para cima para vocês verem uma história. América Mineiro, 3 pontos. Daqui a pouco deve ser rebaixado, se não reagir.
1: Nenhuma vitória, né?
2: Nenhuma. 3 empates, 9 derrotas.
1: Cara.
2: Aí veja, Ponte Preta e Londrina com 8. Havaí e Botafogo de Ribeirão Preto com 10. Estou indo de baixo para cima. CRB com 14. Vamos lá. Falei de 6 equipes. O 14º é o Cuiabá. Tem 16 pontos. Ele está a 3 pontos do Náutico.
1: Que é
2: o sétimo. Aí veja nesse intermédio aqui. Cuiabá, Atlético Goianiense, Ceará e Juventude, 16. Todos 4 têm condições de concorrer ao acesso. Todos 4. Lembra do que a gente falava do Cuiabá, né? E a gente viu aqui o quanto foi duro vencer esse Cuiabá. E ele está reagindo.
1: Complicado demais.
2: Aí vamos lá. Goiás com 17, que é outro grande. Tomou um 4-0 ontem, mas a gente sabe que isso não vai acontecer.
1: Foi fora da curva, hein?
2: Pode ser.
1: Não sei.
2: Boris até falou aqui, Boris estava no plantão e falou isso. Está parecendo com dança de técnico, né?
1: Derruba técnico.
2: Atlético com 18.
1: Olha aí.
2: Pronto, aí vem o Operário e Náutico com 19. Quer dizer, todo mundo aqui tem condições plenas de brigar. Então, se você continua perdendo esses pontos assim, vai chegar um momento que fica difícil recuperar.
1: Marcelo, no meu noticiário do esporte, falo porque sou setorista do clube, eu estava dizendo aqui, Edinaldo, que na Ilha do Retiro foram 9 pontos perdidos pelo esporte. 9 pontos perdidos pelo esporte. 3 empates.
2: Sim.
1: E 1 derrota.
2: É.
1: Então você já vê aí a situação. Hoje, com esses 9 pontos, o esporte estaria aí com 32
2: pontos.
1: Uhum. Líder tranquilo, ó. Olhava para trás pelo retrovisor e não vendo ninguém. Só para se ter uma ideia da situação. Ah, Wallace, mas o esporte está fora de casa, a situação é outra. Concordo, mas estamos falando do fator mando de campo, como é importante.
0: E principalmente numa Série B, né, Wallace?
1: Muito.
2: São 7 horas e 39 minutos. Deixa eu mandar um abraço aqui aos amigos ligados com a gente. Alvimar, boa noite, amigos. Se o ataque for composto por Luiz Henrique, Endrick e Vinícius Júnior, e se Rafinha for o meio de criação, dá para pensar em mais longe.
1: Gostei.
2: Luiz Henrique, Endrick e Vini Júnior. Eu só acho improvável. Mas eu também concordo que é tipo, Igor Thiago também é outro. Quando entra no segundo tempo é um, quando entrou de frente, sim, né? Na minha opinião, o Endrick abriu espaço para 9, embora eu goste do Matheus Cunha, embora eu goste do Igor Thiago, mas é o cara que resolve, é o cara mais efetivo. E também entrando durante a partida, né? É, mas quem sabe, vai ter alguns jogos. É tipo assim, o Ancelotti é um cara que ele, tudo bem, ele tem um time na cabeça, deve ter

0: time na cabeça? Tem. Mas ele não tem nenhum problema em modificar. Ele modifica, de acordo com as partidas. E os jogos, esses três que a gente vai ter na primeira fase, são adversários bem diferentes. Marrocos, para mim, que é o mais cascudo.
1: O grupo é o mais difícil.
0: Aí você tem o Haiti. É provável até de fazer modificações, de observações. E tem a Escócia, que tomara o Brasil já classificado. Essa é a expectativa, né? Aí ele diz, esse programa Na Cola da Seleção me lembra Nacola, que era o goleiro do América na década de 70. Lembra? Não estou lembrado nesse instante, mas vamos dar uma pesquisadinha aqui. O amigo aqui fala que é o aniversário dele, 58 anos, mas não tem o nome dele aqui. Manda teu nome. Boa noite a todos da Jornal, hoje estou completando 58 anos, mas triste pela situação do meu Santa Cruz. Parabéns, amigo, feliz aniversário, paz, saúde e felicidade. O Rui Barreto, boa noite para vocês que fazem o programa de futebol. Como tenho 70 anos de idade, a melhor seleção para mim foi a de 70. Que inveja, viu, Rui? Foi a primeira Copa transmitida pela TV. Olha aí, um abraço ao Rui Barreto. Zezinho das Graças, parabéns a todos. Os títulos, fico ansioso esperando esse programa, vocês são ótimos. Saudade de Amaral Dutra. Lasqueira, grande Amaral, saudoso Amaral, viu, Zezinho?
1: Curiosamente, hoje eu estava preparando um quadro, que eu fiz alguns recortes de jornal lá da Folha de Pernambuco.
0: Sim.
1: Aí tem uma foto, eu, Amaral, Eduardo Santana e Edson, não lembro sobre o nome de Edson.
0: Almeida, não vou lembrar, enfim.
2: Mas
0: enfim.
2: Você lembra de nomes, né, Marcelo?
0: Lembro. De vez em quando eu esqueço.
1: Amaral Dutra, saudoso Amaral Dutra, Eduardo, Dudu.
0: E Edson.
1: E Edson, não lembro sobre o nome de Edson, mas.
0: A Alda Regina tá com a gente aqui, tá no YouTube. Um abraço, Alda. Obrigado pela participação. O Andrade de Rio Doce, ele diz, amigo, o árbitro é uma peça essencial na realização de um jogo e deveria sim ser ouvido no fim dos jogos. Andrade da quinta etapa de Rio Doce.
1: Perfeito.
0: Poderia ser
1: uma coisa pontual, Marcelo. Não sei se você concorda. Por exemplo, alguma decisão que, entre aspas, gerou alguma polêmica, ele poderia dar entrevista coletiva.
0: Sim, né? Perfeito.
1: Poderia ser coisas pontuais.
0: Autorizado pela comissão de arbitragem.
1: Claro, não é. É isso? Não. Ele vai. Olha, realmente nós identificamos que você tem que explicar. Pronto, acabou. Resolvido.
0: Exato. Vamos ao intervalo, 7h42. Vamos falar ainda do Santa Cruz na Série C. Tem jogo domingo pela manhã, 7h42.
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7: É, meu amigo, 7h47, eu e meu querido Wallace tentando descobrir o sobrenome aqui, pintou de tudo. Tá Silva, difícil, Gomes. Mano. Deixa eu mandar Peixoto, um abraço aqui Andrade, pra Gomes.
8: O nosso Germano Rodrigues está aqui.
7: Grande, rapaz. Germano.
8: É, rapaz. Repórter sim.
7: De primeira, né?
8: Primeira,
7: primeira prateleira.
8: Poxa, aí.
7: Grande é. Germano, maravilha. Olha. Dizem que o passe dele é caro. O passe dele custa caro, cara. Não é baratinho, não. 7h48. O Santa Cruz, com todos os seus problemas. E problemas que a gente sabe o quanto preocupam a torcida coral, viaja para Santa Catarina, onde enfrenta no domingo a equipe do Brusque. Para posicionar o ouvinte da Rádio Jornal, Santa Cruz está ali no meio da tabela, é 11º lugar com 12 pontos, está a um ponto do 8º colocado. Já esteve dentro do G8, né? Já frequentou ali e viu o sabor de estar no G8, o que... Me permitam dizer, para a grandeza do Santa Cruz não é nada, mas para o momento do Santa Cruz é tudo que a torcida anseia. E ainda bem que a gente olha para o Z2, ele está lá embaixo, né? Porque é o Z2, não é Z4. Se fosse Z4, vejam como são as coisas, se fosse Z4, já estaria a 3 pontos. Do Botafogo da Paraíba,
8: aí,
7: que é o 17.
8: Aí seria preocupante.
7: Exato. Mas, como esse ano só cai em 2...
8: Graças a Deus.
7: O 19º tem 6 pontos, é o Itabaiana. E acredito que vai ficar por ali. Itabaiana, Nápoles, Confiança, nem o Botafogo eu acredito que vai cair mais do que isso. Mas, enfim, o campeonato aí é longo. Letícia Carneiro, preocupações para o jogo do Santa Cruz contra o Brusque... Que só para pontuar também é o segundo colocado com 18 pontos.
9: Pois é, Marcelo, Santa Cruz vai ter esse grande desafio pela frente, vai enfrentar o vice, né, atualmente dessa Série C. O Santa Cruz que precisa retornar também às vitórias, né? Porque é um campeonato que precisa de uma segunda fase, ou melhor, é um campeonato que ainda está na sua primeira fase. Os 8 melhores que se classificam para essa segunda fase. É uma competição que vai ter esse mata-mata e aí começa a dificuldade. E para chegar até ali, o Santa Cruz precisa estar entre esses classificados. Então é o Santa Cruz que precisa dessa vitória, porque é uma vitória que coloca o Tricolor no Arruda no G8 e começa a brigar mais uma vez por essa passagem de fase, né? Um duelo que vai ser muito importante. O Santa Cruz vai lidar com algumas questões, como por exemplo, vai ser um jogo pela manhã, um jogo às 11 horas da manhã, então vai ter questões climáticas também que podem implicar na partida. E o Augusto Bauer, o estádio do Brusque, tem um gramado sintético, né? E a gente sabe que pode ser um fator que faça uma mudança, né? Uma bola mais corrida, um jogo mais velocista. Então, Santa Cruz vai encontrar essas dificuldades pela frente, mas um jogo importante, importantíssimo para o Tricolor do Arruda. Porque a Série C também, né? Tá com essa... essa tabela muito coladinha. Eu acho que quem está mais deslocado é o Anápolis, que é o 20º colocado e já tem uma diferença ali contra o Ipiranga de 5 pontos na 16ª colocação. Então está tudo muito pertinho, né? Muito coladinho um do outro. Então o Santa Cruz precisa voltar a vencer. Teve essa oportunidade na última partida aqui na Arena de Pernambuco. Conquistou o empate, que foi um grandíssimo resultado por conta das circunstâncias da partida, mas é um Santa que precisa voltar a vencer para cada vez mais estar mais perto dos classificados para a segunda fase da Série C.
7: Deixa eu levantar essa bola para o Allen. Resolve essa questão, meu querido amigo. Letícia levantou dois problemas. Uma questão da adaptação ao gramado sintético, outra questão do jogo pela manhã, mexe com o sono, mexe com a alimentação, mexe com outros fatores. Esses são dois problemas de um lado, certo? Além do Brusque. Mas o problema do próprio Santa Cruz. Santa Exatamente. Cruz contra Santa Cruz. Ah. Qual dos dois preocupa mais, amigo?
8: Acrescente mais um aí, né?
7: Sim.
8: Porque tem o gramado.
7: Sim.
8: Tem o horário.
7: É.
8: Tem o Brusque.
7: Isso.
8: E tem o próprio Santa Cruz.
7: E, então, pronto. Só... Esse tá do outro lado. Eu quero que você decida qual dos dois é pior. Olha, ou os três de um lado ou o próprio Santa Cruz. Me parece que é mais complexo, né, amigo?
8: Eu acho que o próprio Santa Cruz é o mais difícil, é o mais complicado. Vamos lá. A questão do horário, nós sabemos que mexe com tudo.
7: Uhum.
8: Alimentação, horário de acordar, horário de dormir,
7: isso,
8: né? Porque ainda tem a viagem, né? Justamente mudança de temperatura, clima, aquela coisa toda. Eu estava verificando, estava dando 18 graus essa semana passada.
7: E não vai
8: lá
7: direto para Brusque, não, né?
8: Não,
7: acho que
8: não.
7: Vai para Florianópolis, aí depois Brusque. Tem o terrestre,
8: tem,
7: né?
8: Tem o terrestre também.
7: Que aí já deve ser feito no sábado, né? Acredito, no sábado.
8: Deve viajar amanhã, né? Eu acho que a viagem acontece amanhã. Sim.
9: Exato. Né, viajar amanhã no horário do almoço, no início da tarde.
8: Pronto, então vai ser essa sequência, vai ser esse roteiro aí mesmo. Avião e depois ônibus. Eu sempre fui meio desconfiado com essa grama sintética, sempre.
7: Uhum.
8: Eu acho, tipo assim, será que dá pra salvar? Porque teve uma época dos nossos gramados, lembra disso, Marcelo? Que estavam... Uma coisa horrorosa.
7: A única
8: salvação vai ser realmente plantar a grama sintética em todos os clubes.
7: Acredito que essa cultura de recuperar os gramados vem depois da Copa, em 2014. Uhum. Antes era um terror. E aí depois a turma começa a investir.
8: Isso, e percebe isso? Que na grama sintética acabou não sendo a solução que todo mundo desenhava. Hoje a recuperação dos gramados. A própria Ilha do Retiro passou por uma recuperação fantástica.
7: Sim,
8: né?
7: Sim.
8: Nós conhecemos o
9: E
8: histórico.
9: É um bom exemplo, né? A Ilha do Retiro.
8: Aí você vê, por exemplo, a Arena daqui de Pernambuco também teve aquele problema com a chuva, mas quando investem na reforma do gramado, o Arruda também passou por uma reforma recentemente e teve um bom gramado. Então,
9: são bons exemplos
8: e a gente pode ficar aqui agora há pouco, não está 100%, mas o gramado do Lacerdão, por exemplo, ele pode entrar nessa seara também.
7: Sim, né? Deu uma reformada legal junto com a iluminação.
8: Para quem era o gramado de Lacerda para o que é hoje,
7: isso,
8: é totalmente diferente. Vamos lá, eu falei aqui, horário, alimentação, dormir cedo, acordar cedo, grama sintética, salários atrasados, parece que houve uma promessa de pagamento para hoje ou amanhã, né?
9: Essa promessa, mas...
8: A gente fica na torcida para que esse mais se torne real, e aí tenho certeza que eles vão correr um pouco mais. O alerta foi dado na semana passada, né? Já que eles se negaram a treinar, apenas como um aviso.
7: Sim, dois dias, né?
8: Dois
7: sábado
8: dias,
7: e domingo.
8: Sábado e domingo. Bom,
7: os caras resolveram se dar folga. Então, é o seguinte, não, a gente vai ficar com a família, já que a gente não está recebendo, então a gente vai ficar em casa. E aqui não estou fazendo uma crítica aos jogadores, não, tá? É um movimento da classe dos trabalhadores da bola. Sabe? É por isso que torna o clima muito difícil. Sabe o que eu estava pensando aqui?
8: Desde a chegada do Christian, que o Santa não perdeu ainda, né?
7: Exatamente.
8: Coisa, né?
7: Pense num cara para administrar a situação ruim. Desde lá, o Amazonas e agora o Santa Cruz.
8: Tem que ser aplaudido esse cara.
7: Pronto, e aí você citou o Christian de forma espetacular, Wallace. Vamos lá. Quem programa os treinamentos? Comissão técnica.
8: Isso.
7: Capitaneada pelo Christian. Jogadores não vão. Mas o professor sabe que os salários estão atrasados.
8: Uhum.
7: Como fica o Christian nessa situação? Porque a direção, com certeza, a presidência, a direção... Por que é que os caras não vieram trabalhar? E aí, professor, o que é que o senhor faz? E a turma está lá de olho, o que é que o professor vai responder?
8: Ah, o professor vai dizer, bom, eles não estão errados, porque todo mundo tem direito a receber. O que eu posso fazer é deixar eles esfriarem a cabeça, deixa eles dois dias descansando... Na segunda-feira eu me reúno com o grupo e converso dizendo que a gente tem muito mais a ganhar trabalhando, correndo, jogando, do que a gente fazendo essa espécie de greve. Por quê? Se você parar para reclamar de salários atrasados, não vai adiantar de quê? Vão continuar atrasados.
7: Sim.
8: E pode acabar no seu desempenho. Eu acredito que é basicamente o que acontece com o Amazonas, ou o que aconteceu com o Amazonas. Chegou a liderar por muito tempo, né, até de forma invicta, com 100% de aproveitamento, ganhando do próprio Santa aqui na Arena de Pernambuco.
7: Sim.
8: E com salários atrasados. Mas eles, eu conversei com o Jiménez na época, que estava no. Eles dizendo, a gente está jogando pela gente. Porque aí vai aparecer a proposta. Por quê? O que é que chama a atenção?
7: Estou ali na vitrine, né?
8: Estou na vitrine, estou na liderança, então eu posso chamar a atenção de algum clube. E é o que aconteceu com alguns atletas. Despertaram a atenção de outras equipes e saíram. Até judicialmente o Jiménez saiu também, né?
7: Num momento como esse, acontece de tudo que você não espera. Letícia, essa sua leitura de como fica a relação da comissão técnica, tanto com a presidência como com a presidência e direção, como com o elenco. Fica complexa, né?
9: Fica complexa, mas eu acredito que a comissão entendeu a situação, né? Os jogadores, tem jogadores ali que estão vivenciando essa questão de atrasos salariais há muito tempo. E o Eurico, que é um dos líderes desse elenco do Santa Cruz, ele não fala que está brigando somente pelos jogadores profissionais, mas vai muito além disso. Chega aos funcionários que, de certa forma, cuidam, né, desses atletas, cozinha, limpeza, funcionários que são essenciais para o clube, e também a base, né, que está há muito tempo de lado, e eu não digo somente em questão de salário, não, mas questões estruturais até mesmo. Então, há essa compreensão de que essa luta não foi agora, nesse início de Série C, é algo que vem há muito tempo. É um Santa Cruz que lida com isso desde a luta de chegar até a Série C, de subir de divisão. Então, chega um momento que, de fato, esgota, né? É compreensível. Eu acho que eu concordo muito com o que o Wallace disse, né? Essa conversa, deixa esfriar a cabeça e já voltam a pensar nesse duelo importante. Mas é claro, esses desgastes que tem do elenco profissional e a diretoria, a previdência do Santa Cruz, acaba culminando também em campo, né? Acho que no início da competição a gente viu muito disso. O próprio Eurico fala que acaba implicando mesmo, porque tem atletas, tem funcionários que ficam ali pensando, poxa, tenho isso para pagar, mas eu não tenho como pagar, e aí como fica? São noites sem dormir. É algo muito complexo, mas que eu vejo que é compreensível de um lado.
7: Santa Cruz, após o jogo do domingo, 11 da manhã, lá em Brusque, aí joga na Arena no sábado, dia 20, 7 da noite, contra o Ipiranga de Erechim, outra equipe complicada também de se jogar. Se bem que o Ipiranga está em 16º com 10, mas a gente sabe o quanto essas equipes ali do sul do país complicam, né, nessas séries, nas séries C e D. Para a gente fechar, são 7h59, o Adesso Machado diz aqui, o Náutico joga bem como sempre e perde como nunca. Deixa eu ativar aqui, amigos, nesse último minutinho, o modo Copa do Mundo, só pra gente fechar. Quem aí vai assistir, vai acompanhar Coreia do Sul e República Tcheca?
8: Tu, 11 da noite,
7: né?
9: Vou tentar.
7: Perspectiva pra esse jogo. Vamos lá, eu prevejo um jogo mais ou menos equilibrado. Acho que não vai ser como México e África do Sul, mais ou menos equilibrado. A Coreia do Sul com aquela velocidade, né? A República Tcheca com o futebol típico europeu, com vários jogadores que jogam em grandes ligas, mas não é dali da primeira prateleira, não. Acho que é por aí, né, Letícia?
9: É por aí também. Quando eu vi esse duelo, né, para dar continuidade a essa maratona de jogos de Copa do Mundo, eu pensei em um duelo equilibrado, né? Um confronto mais parado, de certa forma, sem grandes emoções, né? Eu acho que é essa a palavra.
7: E aí, o Alex, estarás acordado, né, amigo?
8: Não, amanhã de manhã.
7: Até porque você vai estar acompanhando o movimento. Eu sei que você está. André Rio vai estar aqui com a gente mais tarde. André Rio.
8: Isso. Aproveita e mande um abraço para André.
7: Mandarei, André, com certeza.
8: É um amigo particular que eu fiz ao longo do...
7: Você já levou André para correr, não? Nas suas maratonas,
8: rapaz,
7: por aí?
8: Olha, eu me acordo às 5 da manhã. André está chegando em casa às 5
7: da
8: manhã.
7: Ah, é verdade. Não, não tive. É o melhor horário de entrevistar André é quando ele está na Europa. Aproveitar porque aí pra... ele tá acordado a noite toda.
8: Você falou do André Rio, mandar um abraço aqui para Georgia Rio, que é aniversariante de prima do André.
7: Ah, parabéns,
8: somos Georgia. Amigos, então vai ter bolo hoje, parabenizando a Georgia aí por mais um ano de vida. André é gente da melhor qualidade.
7: Maravilha, isso mesmo.
8: Sim, e aí? Sobre o jogo, amanhã de manhã, quando eu voltar do meu treino...
7: Não, peraí, você vai falar amanhã pela manhã, depois do jogo de hoje?
8: Sim, claro, 11 da noite.
7: Qual a sua perspectiva, amigo? Não tem não
8: perspectiva. A minha perspectiva é dormir às 10 horas, acordar às 5h30.
7: Tá certo.
8: Aí amanhã eu falo com você depois.
7: Amanhã
8: no Movimento Esportivo a gente conversa.
7: Muito bom, vamos conversar, vamos conversar. Canadá e Bósnia, amanhã 4 da tarde, é outra sede, né? Deve ter uma... Fiquei nervoso aqui, estapeei o microfone, ele voltou. O Canadá, o torcedor canadense deve fazer uma grande festa, como o mexicano fez hoje, né?
8: É verdade.
7: Contra uma seleção europeia, que é a Bósnia.
8: É um anfitriã, né?
7: Um anfitriã. E a outra anfitriã, 10 da noite de amanhã, Estados Unidos da América e Paraguai. Aqui aí, temos jogo, hein?
8: Aí vale a pena.
7: Temos jogo.
8: Sim. Aliás, todo jogo vale a pena, mas existem alguns que valem muito
9: valem
8: a pena.
9: Mais.
7: O Paraguai de Alfaro não é mais aquele Paraguai, não. Ah, tá?
8: Não vai ser fácil também, não, né?
7: Exato.
8: Outro anfitrião, né?
7: Um abraço e...
8: Já acabou?
7: Já acabou.
8: Sério?
7: Aliás, já entramos ali no horário da Agência Nacional, os caras já estão chamando ali.
8: Ah, entendi.
7: Aldo Valeu. Olhando com a cara feia pra mim, ó, tá vendo?
8: Então, aí estaremos de volta, tá certo?
7: Um abraço, amigo.
8: Tchau, Marcelo.
7: Valeu, um abraço, Letícia.
9: Abraço, Marcelo. Amanhã falaremos sobre esse jogão de hoje.
7: Valeu, Letícia Carneiro. Valeu, Alex Santos. Vem aí a Agência Nacional Voz do Brasil. E às 9 da noite tem um movimento cultural. Grande abraço.
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11: Olá, boa noite.
12: Boa noite para você que nos acompanha em todo o país.
11: Quinta-feira, 11 de junho de 2026.
12: Vamos ao destaque do dia, habitação.
11: Mais de 100 mil famílias terão posse de imóveis em periferias de 31 cidades.
12: Novo PAC vai investir 138 milhões de reais para que as prefeituras transfiram a titularidade dos imóveis.
11: Presidente Lula destaca que imóveis públicos ociosos também serão destinados a moradias e outras políticas.
13: A minha ideia era fazer uma prateleira de terra disponível para que a gente não precisasse ter invasão.
12: E ainda, queda no desmatamento.
11: Na Amazônia, a redução foi de 61% em maio desse ano, comparado a maio do ano passado.
12: E no Cerrado, a queda foi de 12%. O presidente disse que apresentará os dados aos Estados Unidos para reverter tarifas contra o Brasil.
11: E nós vamos falar também do Exame Nacional do Ensino Médio.
12: Inscrições terminam amanhã e o presidente do INEP, Manuel Palácios, conversa conosco sobre o que você precisa fazer para não perder a chance de fazer a prova.
11: Na apresentação da Voz do Brasil, Mariana Jungmann e Luciano Seixas.
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11: Mais de 100 mil famílias de 31 municípios serão beneficiadas por contratos de regularização fundiária.
12: Os documentos foram assinados hoje em cerimônia no Palácio do Planalto com a presença do presidente Lula.
11: Uma parceria com o programa Imóvel da Gente, que destina imóveis sem uso ou ociosos para atender necessidades da população, como saúde, educação e moradia.
14: Com a assinatura dos novos contratos nesta quinta-feira, mais de 100 mil famílias em 31 municípios serão beneficiadas com a posse definitiva do imóvel onde vivem. A iniciativa faz parte do programa Periferia Viva e prevê investimentos de 138 milhões de reais do novo PAC para que as prefeituras transfiram as titularidades dos imóveis. De acordo com o ministro das Cidades, Vladimir Lima, é o primeiro passo para dar dignidade a esses brasileiros.
15: Além da gente levar a regularização fundiária, a gente leva a urbanização de assentamentos precários, a gente leva água, drenagem, esgoto, melhoria habitacional, de forma a impactar positivamente vidas.
14: Os novos contratos somam-se a outros 14 em execução. O programa Periferia Viva é uma das ferramentas de democratização e destinação social do patrimônio da União e funciona em parceria com o programa Imóvel da Gente. A ideia é direcionar imóveis sem uso ou ociosos para políticas públicas, como afirmou o presidente Lula.
13: Não é preciso a gente ficar esperando que o movimento ocupe uma terra para a gente distribuir essa terra. A minha ideia era fazer uma prateleira de terras disponíveis, de terras ociosas, para que a gente não precisasse ter invasão, que a gente invadisse o movimento e entregasse para eles.
14: Desde 2023, o Imóvel da Gente destinou mais de 1.900 áreas e imóveis federais para atender necessidades da população, superando em quase 20% a meta estabelecida até o fim de 2026. A estimativa, segundo a ministra Esther Dueck, da Gestão e da Inovação em Serviços Públicos, é que as ações de moradia, titulação fundiária e instalação de equipamentos públicos beneficiem cerca de 400 mil famílias.
16: O patrimônio da União deixou de ser um conjunto de imóveis para se tornar, mais uma vez, um instrumento de justiça social, de desenvolvimento territorial e de fortalecimento de políticas públicas. A gente já está chegando hoje, com as entregas de hoje, a quase 1.900 imóveis, com a possibilidade de beneficiar 400 mil famílias.
14: Ao todo, as áreas destinadas somam mais de 18.500 quilômetros quadrados, cerca de 3 vezes o tamanho do Distrito Federal. Reportagem Gabriela Noronha.
17: O desmatamento na Amazônia legal teve redução de 61,4% em maio deste ano em relação ao mesmo mês de 2025.
18: É a maior queda percentual já registrada na região.
17: O mês também registrou queda de 12% no desmatamento no Cerrado.
18: Durante a apresentação dos dados hoje, o presidente Lula destacou que eles serão usados para reverter as sobretaxas impostas pelos Estados Unidos ao Brasil.
19: Os dados são do Sistema de Detecção de Desmatamentos em Tempo Real, DETER, feito pelo Instituto Nacional de Pesquisas Espaciais, o INPE, e mostram que foi registrada uma queda expressiva no desmatamento na Amazônia e no Cerrado brasileiro. Na Amazônia, em maio deste ano, a redução foi de 61% na comparação com o mesmo mês do ano passado. Em relação a maio de 2024, a queda foi de 26%. O ministro do Meio Ambiente, João Paulo Capobianco, destacou essa redução significativa.
20: Monitoramos isso dia a dia, o IBAMA indo a campo, fazendo os embargos remotos, o ICMBio indo a campo, impedindo o desmatamento em unidades de conservação federais e também agindo em terras indígenas e assentamentos, conseguimos esse feito fundamental.
19: Também foi registrada queda dos números de desmatamento no Cerrado em maio. A redução foi de 12% em relação ao mesmo mês do ano passado. Já na comparação com 2024, a queda foi de 25%. A ministra da Ciência, Tecnologia e Inovação, Luciana Santos, apontou que os dados são históricos e demonstram um compromisso do país com a ciência.
21: Essa divulgação dos dados é importante. Unidade de pesquisa do nosso ministério, que é o Instituto Nacional de Pesquisas Espaciais, é reconhecido internacionalmente, faz valer aqui a sua diretriz, que é exatamente colocar a ciência a serviço dos grandes desafios nacionais, como o combate ao desmatamento e a proteção dos nossos biomas.
19: O presidente Lula, que acompanhou a divulgação dos dados, voltou a afirmar que o combate ao desmatamento é uma prioridade do governo brasileiro e que os avanços precisam ser reconhecidos pelos Estados Unidos, que alegam questões ambientais entre as justificativas para impor maiores tarifas comerciais.
13: Isso é importante porque nós vamos ter que pegar esses dados, mandar para o cidadão do comércio dos Estados Unidos, que coloca a questão do desmatamento como justificativa para punir o Brasil com uma taxação maior, e vamos comparar o que acontece no Brasil com o que acontece nos Estados Unidos. Eles não sabem o trabalho que nós fazemos para fazer com que o desmatamento chegue a desmatamento zero até 2030.
19: Para o Ministério do meio ambiente e mudança do clima, a queda no desmatamento é resultado de um trabalho amplo que passa pela intensificação de ações de fiscalização, aumento de investimentos no setor ambiental e pelo trabalho do governo federal na fiscalização das normas de acesso ao crédito rural. Reportagem Márcia Fernandes.
17: O Enem, Exame Nacional do Ensino Médio, é a última etapa do ensino básico no Brasil.
18: É ele que abre a porta de entrada para o ensino superior e seleciona os estudantes para as vagas nas universidades públicas e privadas e nos institutos federais.
17: No caso dos estudantes do Pé de Meia, a participação no Enem garante também uma bolsa adicional de R$200.
18: As inscrições acabam amanhã e hoje nós conversamos com Manuel Palacios, presidente do INEP, o instituto responsável pela execução do exame. Boa noite, presidente. Bem-vindo.
1: Boa noite. É um prazer estar aqui com vocês. Boa noite para todos que nos acompanham.
18: Presidente, as inscrições foram prorrogadas até amanhã. Até que horas os estudantes podem fazer a inscrição? E há previsão de nova prorrogação no prazo?
1: Não, essa já foi a prorrogação possível. Às 23h59, ou seja, até a meia-noite de amanhã, todos podem fazer as suas inscrições na plataforma do INEP, enem.inep.gov.br/participante.
17: Agora, esse ano a gente teve a inscrição pré-preenchida para os estudantes de escolas públicas, né, presidente? E eu tenho aqui uma pergunta da Raquel Santos, de Alagoas. Ela tem uma dúvida exatamente sobre isso. Vamos ouvir.
2: Meu nome é Raquel Ueta dos Santos, sou aluna da Escola Pública Maria Eliel de Albuquerque Tavares, na cidade de Junqueiro, no estado de Alagoas, e minha inscrição para o Enem já está pré-preenchida. Mesmo assim, eu devo fazer a inscrição? E como eu faço isso?
1: Olha, esse ano nós tivemos a inscrição automática de todos aqueles que estão concluindo o terceiro ano do ensino médio na rede pública em todos os estados brasileiros. Essa inscrição automática, ela significa que estão todos devidamente registrados para fazer o Enem lá em novembro. Mas é preciso entrar na plataforma do INEP, entrar na página do participante para, primeiro, dizer qual é a língua estrangeira que vai fazer prova no final do ano. Escolher entre inglês e espanhol. Também dizer se tem necessidade de algum tipo de atendimento especializado. É também na página do participante, na hora do preenchimento dos formulários, que essa solicitação é feita. E há um questionário do candidato, do participante, que deve ser respondido. Nos casos daqueles estudantes que querem fazer prova em outro município que não aquele em que estudam, também podem solicitar nesse momento a sua transferência para um outro município. Enfim, mesmo já inscrito automaticamente, é fundamental entrar na página do participante para realizar essas ações. Escolher a língua, dizer se precisa de algum atendimento especializado, em especial. Isso é para todo mundo, e responder o questionário do estudante.
17: Sem isso, não está inscrito, né?
1: Sem isso, a inscrição fica ainda pendente de seleção da língua e não estará concluída, efetivamente não estará concluída.
18: O mesmo vale para os estudantes do Pé de Meia, né? Eles precisam concluir a inscrição, né?
1: O Pé de Meia está na mesma situação. Eles estão todos inscritos automaticamente, mas precisam entrar na plataforma para realizar essas ações.
17: Agora, presidente, e o pagamento da inscrição para esses estudantes de escolas públicas, do Pé de Meia, principalmente, eles ficam automaticamente isentos? Não, né? O prazo para pedir isenção de pagamento já foi concluído, também foi prorrogado. Como é que fica nesses casos?
1: Todos os concluintes de rede pública estão isentos. E como a inscrição foi feita automaticamente, eles não vão precisar pagar a taxa, mesmo que não tenham pedido a isenção no tempo certo. A decisão de fazer a inscrição automaticamente isentou os concluintes. Os estados brasileiros informam quais são os estudantes que estão concluindo o ensino médio, e com base nesses dados nós fizemos a inscrição automática e isentamos a todos eles, especialmente os que estão inscritos no Pé de Meia.

0: E também estão isentos.
1: E aí o pagamento para quem precisa fazer vai até que dia?
0: Até dia 17 de junho, aqueles que precisam pagar, ou porque não foram isentos, ou porque não estão previstos mesmo nas categorias de isenção, eles precisam até dia 17 pagar o boleto. O sistema emite o boleto, vai no banco e paga a taxa de inscrição de R$ 85.
2: Bom, então vamos lá. Precisa, mesmo quem já está com inscrição pré-preenchida, precisa entrar na página do participante, concluir a sua inscrição, fazer essas seleções que o senhor mencionou. Essas pessoas que são de escolas públicas e pé de meia estão isentas. E quem não está isento precisa pagar a taxa de inscrição até a semana que vem.
0: Perfeitamente. É exatamente isso que precisa fazer para assegurar a sua participação no Enem dia 8 e dia 15 de novembro, como está previsto.
2: Então, antes de concluir, presidente, a gente tem também uma pergunta, mas agora não é temática inscrição, já é temática prova. Vamos ouvir.
3: Olá, meu nome é Manu Azevedo, tenho 17 anos e eu estudo em escola pública, mais precisamente no Instituto Federal Goiano, Campus Cristalino, em Cristalina, Goiás. E minha dúvida é sobre a redação do Enem. Quais são os erros mais comuns que fazem os estudantes perderem pontos e o que podemos fazer para evitá-los durante a prova?
0: Olha, eu recomendo muito que você entre lá no site do INEP, na página do participante, para consultar o manual da redação. Todo ano, o INEP publica um manual com orientações para aquele que vai participar do exame, para justamente informar como é que é avaliada a redação, para que tenha uma noção clara do que é esperado. Mas eu posso dizer para você que uma das principais preocupações que tem crescido nos últimos tempos é a de que a redação não seja feita com base em argumentos pré-elaborados que servem para qualquer situação, porque eles acabam fazendo com que o argumento desenvolvido pelo estudante, pelo participante no Enem, fique frágil, fique sem relação com o tema proposto. Então, aquelas frases feitas, aquilo que muitas vezes o estudante mais desavisado prepara para colocar na prova, não funciona. Então, pense no tema e escreva de forma bem vinculada ao assunto que está sendo solicitado na prova.
1: Muito bem, nós conversamos com Manuel Palacios, presidente do INEP, o Instituto Nacional de Estudos e Pesquisas Educacionais, Anísio Teixeira. Muito obrigado por sua entrevista à Voz do Brasil.
0: Eu que agradeço, estou sempre à disposição.
2: Todos os anos, mais de 80 mil pessoas desaparecem no Brasil e 40% delas não retornam para casa.
1: Por isso, o governo do Brasil está fortalecendo a Política Nacional de Busca de Pessoas Desaparecidas.
2: Três novas ações foram elaboradas para aumentar a resposta aos casos de desaparecimentos.
4: Num piscar de olhos, em qualquer lugar, alguém simplesmente pode desaparecer, deixando para trás um grande vazio. O país registrou 84.760 casos de desaparecimento de pessoas em 2025, um aumento de 4% em relação a 2024. Ivanise Esperidião perdeu a filha aos 13 anos e há três décadas a dor ainda persiste.
5: São 30 anos de busca por respostas, de busca por melhorias no sistema de identificação e localização de pessoas desaparecidas.
4: E o que antes era uma jornada solitária ganhou força com a Política Nacional de Busca de Pessoas Desaparecidas. O governo federal, sociedade civil e organismos internacionais discutem a melhoria da integração, da atuação em rede, de cooperação entre as instituições para a busca dos desaparecidos. Três publicações vão contribuir para o fortalecimento de ações conjuntas entre as instituições. Os materiais são para orientar, capacitar e servir de referência para a localização de pessoas desaparecidas em todo o país, como explica o diretor do Sistema Único de Segurança Pública, João Nogueira Júnior.
6: A cartilha, atuação da Polícia Militar e Guarda Municipal da Busca de de pessoas desaparecidas, o guia de orientações às autoridades centrais estaduais e o diagnóstico da gestão de pessoas falecidas com identidade desconhecida. Nosso objetivo é fortalecer a capacidade institucional dos entes federativos e estimular a atuação articulada entre todos os atores envolvidos.
4: Dados da Secretaria Nacional de Segurança Pública apontam

0: que no Brasil, 60% dos desaparecidos são encontrados. Reportagem Cleide Lopes.
1: Violência contra a mulher pode se esconder atrás de uma tela de computador ou celular.
2: Ofensas virtuais, ataques de ódio, perseguição e exposição da nudez são casos vividos por muitas mulheres no ambiente digital.
1: O governo federal editou medidas voltadas às plataformas para que elas tenham mais agilidade e rigidez nesses casos.
3: Em cada 10 brasileiras com 16 anos ou mais sofreu violência digital no último ano, segundo dados levantados pelo Data Senado, Instituto de Pesquisa do Senado Federal. São quase 9 milhões de vítimas de crimes como perseguição, o chamado stalking, ataques de ódio online e exposição não consentida de imagens íntimas. Em muitos casos, o agressor é parceiro, ex-parceiro ou alguém do convívio da vítima. Rose Leonel faz parte dessas estatísticas. Ela teve fotos íntimas divulgadas na internet, sofreu linchamento moral e chegou a perder o emprego. Hoje é uma ativista.
4: Eu falei, assim que eu puder sair a condenação do meu ex, eu vou criar uma ONG para ajudar essas mulheres. E foi o que eu fiz. Nós criamos a ONG Marias da Internet e de lá para cá nós temos trabalhado atendendo vítimas em todo o Brasil e fora do Brasil também.
3: No mês passado foi assinado um decreto com normas para as plataformas digitais. Segundo o texto, as empresas devem atuar rapidamente nesses casos, principalmente de exposição não consentida de imagens íntimas, com prazo de até 2 horas para a retirada do material. E também terão que reforçar o combate aos ataques de ódio. Outra mudança é que as plataformas precisam ter um canal específico e de fácil acesso para denúncias e informar os usuários sobre o Ligue 180, Central de Atendimento à Mulher. Janara Kalini, chefe da Assessoria Especial de Comunicação do Ministério das Mulheres, fala sobre a importância de atuar junto às plataformas.
5: Fazer com que as plataformas sejam mais rápidas e proativas em retirar esse conteúdo, em banir perfis ofensivos, isso é muito mais eficiente para manter um ambiente de paz para as mulheres.
3: No caso das plataformas que vendem anúncios na internet, elas terão que guardar informações sobre quem pagou por aquela publicidade. O objetivo é identificar os responsáveis caso aquele conteúdo cause prejuízos ou seja usado para cometer crimes. A fiscalização das plataformas digitais vai ficar a cargo da Agência Nacional de Proteção de Dados. Reportagem Luciana Colares de Holanda.
2: Amanhã, os cidadãos de Belém, no Pará, terão uma ótima oportunidade de renegociar dívidas pelo programa Desenrola.
1: É que a cidade vai receber o governo do Brasil na rua, iniciativa que leva serviços do governo federal para as capitais, em parceria com o governo do estado e prefeitura.
2: Com isso, quem quiser vai poder ter ajuda para fazer a renegociação pelo Desenrola.
6: O governo do Brasil na rua chega ao Parque da Cidade em Belém, no Pará, nesta sexta-feira, 12 de junho. A capital é a 22ª cidade do país a receber o programa do governo federal, com o apoio do governo do estado e da prefeitura municipal. O projeto aproxima serviços públicos essenciais da população. Entre os mais procurados está o novo Desenrola Brasil, para renegociação de dívidas. A coordenadora de participação social e diversidade do Ministério da Fazenda, Ana Sobral, explica que a medida é importante, principalmente para ajudar as famílias que precisam de orientação para acessar o programa.
7: Muitas pessoas ainda têm dúvidas sobre como acessar o programa, verificar as condições de renegociação ou entender quanto realmente podem pagar para quitar suas dívidas. Nós orientamos sobre como acessar o Desenrola pelos aplicativos dos bancos, fazemos simulação utilizando a calculadora apoiadora do programa e ajudamos as pessoas a compreenderem melhor as opções disponíveis para a negociação.
6: Estandes da Caixa Econômica Federal e do Banco do Brasil estarão no local para auxiliar a população na adesão ao programa. Segundo Ana Sobral, isso é importante para que as pessoas tomem conhecimento do valor da dívida e consigam as melhores condições possíveis.
7: E quando a dívida é com o Banco do Brasil ou com a Caixa, nós fazemos um encaminhamento para os estandes desses bancos, onde a negociação pode ser realizada na hora. Uma dúvida muito comum é quando a pessoa não sabe exatamente o valor atualizado da dívida. Nesses casos, nós utilizamos a calculadora do Desenrola para fazer uma estimativa do valor que poderá ser pago após a negociação.
6: A programação será no portão 9 do Parque da Cidade, das 9 horas da manhã às 5 horas da tarde desta sexta-feira. O acesso é pela Avenida Senador Lemos. Além do Desenrola Brasil, outros serviços serão ofertados, como perícias do INSS sem agendamento prévio, pé de meia e reforma Casa Brasil. Reportagem Joxan Natividade.
1: Mais 300 pessoas aprovadas no último Concurso Público Nacional Unificado, CPNU2, foram nomeadas.
2: A portaria do Ministério da Gestão e da Inovação em Serviços Públicos prevê a nomeação dos analistas técnicos executivos e a formação de cadastro de reserva do Ministério.
8: Foi autorizada a nomeação de 300 aprovados na segunda edição do Concurso Público Nacional Unificado, o CPNU2, e também a formação de cadastro de reserva do quadro de pessoal do Ministério da Gestão e da Inovação. As 300 vagas, todas de nível superior, são para o cargo de analista técnico executivo, que permite a atuação dos servidores em diferentes áreas e órgãos da administração pública federal. As nomeações individuais e os procedimentos relativos à posse serão publicados posteriormente pelos canais oficiais do Ministério da Gestão e da Inovação em Serviços Públicos. Informações sobre documentação, prazos e entrada em exercício podem ser acessadas no portal do servidor e na página oficial do Concurso Público Nacional Unificado, que é gov.br/gestão/concurso-nacional. Daniele Popov para a Voz do Brasil.
1: A agricultura brasileira deve registrar mais uma safra recorde.
2: A Companhia Nacional de Abastecimento prevê que serão colhidas 358 milhões e 600 mil toneladas de grãos, aumento de 1,8% em relação ao ciclo anterior.
1: O levantamento indica crescimento nas culturas de soja, milho e café na safra 2025-2026.
2: Já o Instituto Brasileiro de Geografia e Estatística trabalha com uma estimativa de 358 milhões e 400 mil toneladas, em crescimento de 1,2%.
1: O IBGE mede a safra de janeiro a dezembro e a Conab adota ano safra, que geralmente vai de setembro de um ano a agosto do ano seguinte.
2: E essas foram as notícias do Governo do Brasil.
1: Uma realização da Secretaria de Comunicação Social da Presidência da República.
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1: Fique agora com as notícias do Poder Judiciário e do Congresso Nacional. Boa noite.
2: Boa noite para você e até amanhã.
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10: STF julga recursos sobre responsabilidade de redes sociais.
11: STJ mantém indenização à família que pagou por tratamento após descumprimento de ordem judicial pelo Estado.
10: Senado Federal inspeciona códigos-fonte dos sistemas eleitorais.
11: Boa noite, eu sou Marcela Luiza.
10: E eu sou Walter Lima.
11: O plenário do Supremo Tribunal Federal votou na sessão plenária desta quinta-feira pelo aprimoramento da decisão que definiu parâmetros para a responsabilização das plataformas digitais por conteúdos publicados por terceiros.
10: Os ministros analisaram recursos contra a decisão que alterou a aplicação do artigo 19 do Marco Civil da Internet. A questão envolve a tese fixada pelo STF, que alterou o regime de responsabilização das empresas provedoras de aplicações de internet.
11: Pela regra anterior, as plataformas só respondiam civilmente por danos gerados por terceiros se descumprissem pertence em ordem judicial específica de retirada. Pelos novos critérios, as plataformas podem ser responsabilizadas se não atuarem imediatamente para retirar publicações que envolvam crimes graves, como terrorismo, racismo, homofobia, tentativa de golpe de Estado, instigação ao suicídio,

0: homicídio ou mutilação, além de crimes contra mulheres e crianças.
1: Na sessão de hoje, o relator de parte dos recursos apresentados ao Supremo Ministro Dias Toffoli propôs que esse entendimento tenha efeitos apenas para o futuro, a partir da publicação da ata do julgamento em 27 de junho de 2025. Com isso, a nova interpretação não alcançaria fatos antigos que ainda não haviam sido levados ao judiciário.
0: Quando o poder público não cumpre ordem judicial para garantir tratamento de saúde, a obrigação de custear o atendimento pode ser convertida em indenização.
1: O entendimento é do STJ. Fátima Uchoa.
2: Uma mulher entrou na justiça para garantir a internação compulsória do filho com vários problemas de saúde. Segundo ela, não havia vaga adequada para o tratamento no estado onde a família morava, então pagou a internação na capital paulista. Como o estado não cumpriu a ordem judicial para custeá-la, a mulher pediu que a obrigação fosse convertida em indenização pelos gastos. O ente público foi condenado a pagar pouco mais de R$20 mil e a segunda turma do STJ manteve a determinação. Para a relatora ministra Maria Tereza de Assis Moura, não houve decisão fora do pedido da ação e, como a ordem judicial não foi cumprida, a indenização foi uma adaptação à realidade do caso, o que é permitido por lei.
0: Semana da Conciliação Trabalhista 2026 atendeu mais de 500 mil de pessoas.
1: Os valores movimentados superam os 2 bilhões de reais. Marla Lacerda.
3: Os números são recordes. Na 10ª edição do mutirão, que aconteceu de 25 a 29 de maio, foram realizadas mais de 97 mil audiências de conciliação em todo o país. Foram fechados mais de 30 mil acordos. No TST, mais de R$100 mil foram arrecadados em processos encerrados. A ideia da campanha é incentivar os acordos e reduzir o volume de ações e o tempo de espera dos trabalhadores para resolver pendências na justiça. Um ganho que vai além de resultados financeiros. O fim de uma disputa é um alívio tanto para a empresa quanto para o trabalhador.
0: Senado Federal inspeciona códigos-fonte dos sistemas eleitorais.
1: Os códigos foram abertos para inspeção em outubro do ano passado. Fábio Ruas.
4: O representante do Senado foi recebido pela equipe da Secretaria de Tecnologia da Informação do TSE. Ele viu uma urna desmontada e analisou a programação dos códigos-fonte. O Senado é a segunda instituição a fazer a inspeção. A primeira foi o Partido União Brasil, que foi ao TSE em maio. Os códigos-fonte são o conjunto de instruções que orientam o funcionamento da urna e dos sistemas eleitorais. A inspeção pode ser feita até setembro, quando será realizada a cerimônia de assinatura digital e lacração dos sistemas eleitorais. A Confederação Nacional do Comércio tem inspeção agendada para a próxima segunda-feira, dia 15 de junho.
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0: Uma boa noite.
1: E até amanhã.
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7: Eu sou Paula Groba.
8: E eu sou Ricardo Nakaoka.
7: E estes são os destaques de hoje do Jornal do Senado, que começa agora.
8: Renegociação de dívidas rurais. Linha de crédito vai atender produtores com perdas de safra entre 2019 e 2025.
7: Brasileira que inventou caneta detectora de câncer defende tecnologia no SUS.
8: Ensino domiciliar recebe apoio em debate no Senado.
7: Boa noite.
8: Boa noite.
7: Em uma tentativa de dar fôlego a produtores rurais afetados por crises climáticas e oscilações do mercado internacional, o Senado aprovou um projeto que cria mecanismos para a renegociação de dívidas no campo. A proposta autoriza o uso de recursos do Fundo do Pré-Sal e de outras fontes para financiar novas linhas de crédito destinadas a agricultores que acumularam prejuízos nos últimos anos.
8: O texto, aprovado com alterações, segue agora para a nova análise da Câmara dos Deputados. afetados. Repórter Alexandre Campos.
9: Pelo texto, poderão ser beneficiários da linha de crédito especial os produtores rurais, associações e consórcios que no período entre 2019 e 2025 tenham registrado em duas ou mais safras perdas de no mínimo 30% da renda bruta agropecuária comprovadas por laudo técnico. Ex-ministra da Agricultura, a senadora Tereza Cristina, do PP de Mato Grosso do Sul, afirmou que a renegociação é essencial para o setor agrícola, que enfrenta um cenário de dificuldades motivado por diversos fatores.
10: Nós temos...

0: de desconto para liquidação até o final de 2027 de dívidas de mini, pequenos e médios produtores rurais referentes a operações de crédito contratadas até 31 de dezembro de 2018 e a renegociação de dívidas de produtores de municípios nas áreas de atuação da SUDENE.
1: E a regularização de áreas rurais embargadas por questões ambientais poderá se tornar mais ágil no país.
2: A Comissão de Agricultura aprovou por unanimidade um projeto que altera o Código Florestal e permite a celebração de acordos entre produtores rurais e órgãos de fiscalização para facilitar a recuperação e a regularização dessas propriedades. Repórter Marcela Cunha.
3: O projeto do senador Sérgio Petecão, do PSD do Acre, prevê que o produtor poderá buscar a regularização da área rural junto ao órgão ambiental. Esse processo será feito por meio de um termo de compromisso, com obrigações para interromper a irregularidade, reparar o dano e regularizar a área. E não vale para atividades como garimpo ilegal, grilagem e infrações em terras indígenas ou unidades de conservação. O relator, senador Zequinha Marinho, do Podemos do Pará, defende que o embargo, criado para interromper danos ambientais, não vire uma punição sem prazo definido.
4: Lá no meu estado, o estado do Pará, o que tem de gente que já cumpriu tudo, mas continua embargado, alguma coisa assustadora. A gente precisa regularizar isso para que a economia rural não venha quebrar, como está acontecendo em função desses embargos.
3: Entre as mudanças feitas pelo relator está um cronograma para análise de embargos que já estão em vigor, priorizando os mais antigos. Durante a discussão, senadores defenderam que o embargo fique limitado à área onde ocorreu a infração, sem comprometer toda a propriedade ou outras áreas vinculadas ao produtor.
1: A possibilidade de pais assumirem integralmente a educação dos filhos dentro de casa voltou ao centro do debate no Senado.
2: Defensores do chamado ensino domiciliar ou homeschooling afirmam que a modalidade amplia a liberdade das famílias e pode oferecer uma formação mais personalizada para crianças e adolescentes. Os detalhes com Márcio Maturana.
5: O presidente da Associação Nacional de Educação Domiciliar, Carlos Vinícius Reis, defendeu o chamado homeschooling com argumentos religiosos.
6: Quando Deus estabeleceu de maneira ainda mais clara que os pais deveriam educar os seus filhos, transmitir para eles a sua fé, a seus valores, a sua moral, a sua concepção. E isso, nenhum Estado, nenhum regime, nenhuma Constituição poderia atentar contra.
5: O senador Eduardo Girão, do Novo do Ceará, foi o requerente da audiência e presidiu a reunião. Ele revelou que já foi feito um pedido de urgência para o projeto ser votado no plenário do Senado. E disse que no Brasil o ensino domiciliar vem sendo prejudicado pela justiça.
7: Nós temos a presença de pais aqui que foram ameaçados, né, inclusive com determinação de um juiz, com todo respeito a quem pensa diferente, para mim um militante.
5: A família citada por Girão participou da reunião e a experiência da condenação dos pais foi relatada pela filha Alicia Denardi, de 11 anos.
8: Meus pais foram condenados a 50 dias de detenção em regime semiaberto. E esse é o único modo da gente conseguir continuar junto, sem eles terem de dormir durante 50 dias com bandidos.
5: A presidente da Comissão de Direitos Humanos, Damaris Alves, do Republicanos do Distrito Federal, disse que o ensino domiciliar é uma tendência mundial.
9: O Brasil quer sentar no mundo inteiro com as nações ricas. As nações ricas têm o ensino domiciliar. Por que a gente ainda, com relação a esse tema, quer ficar na Idade das Trevas, na Idade Primitiva?
5: A Comissão de Educação, onde o projeto está sendo analisado, já fez 3 audiências públicas sobre homeschooling. A maior parte dos debatedores considerou a medida equivocada por fazer uma contraposição entre família e escola, quando as duas são necessárias. O ensino domiciliar foi associado à falta de socialização, ao risco de violência no ambiente doméstico, à desvalorização dos professores e à desconsideração das crianças com deficiência.
1: E uma tecnologia brasileira capaz de identificar células cancerígenas em tempo real durante cirurgias foi destaque em audiência pública na Comissão de Assuntos Sociais.
2: A chamada caneta que detecta o câncer, desenvolvida por uma cientista brasileira, foi apresentada como uma inovação com potencial e parlamentares defenderam a incorporação da tecnologia ao Sistema Único de Saúde. Repórter Marcela Diniz.
10: A MassSpec Pen é uma caneta que identifica em mais ou menos 10 segundos células cancerígenas. Testada em cerca de 450 cirurgias.

0: Para a retirada de 12 tipos de tumores, a tecnologia permitiu uma operação precisa, sem retirada de mais tecido do que o necessário, o que reduziu o tempo de recuperação dos pacientes, a necessidade de novas operações e também de quimio e radioterapias complementares. A invenção é da cientista brasileira Lívia Schiavinato Eberlin, formada pela Unicamp e que atua hoje na Baylor College of Medicine, em Houston, no estado americano do Texas. No Brasil, o Hospital Albert Einstein é o primeiro fora dos Estados Unidos a conduzir testes clínicos em pacientes com cânceres de pulmão e tireoide. Em audiência no Senado, Lívia Eberlin defendeu a incorporação da tecnologia ao Sistema Único de Saúde.
1: Todos os dias a gente recebe uma mensagem perguntando, Lívia, quando que estará disponível no SUS? E essa é a realidade que a gente precisa mudar, né? O acesso à tecnologia de ponta tem que ser para todos.
0: A senadora doutora Eudócia, do PSDB de Alagoas, que presidiu o debate, defendeu rapidez nas análises da Anvisa e da Comissão Nacional de Incorporação de Tecnologias no SUS, a Conitec, para que a caneta detectora de câncer possa ser oferecida nos tratamentos oncológicos da rede pública de saúde.
2: Enquanto o mundo volta as atenções para o futebol com a abertura da Copa do Mundo masculina nesta quinta-feira, o Brasil segue avançando nos preparativos para receber a Copa do Mundo feminina de 2027.
3: O Senado aprovou um projeto que estabelece regras para a isenção do ISS sobre serviços ligados à organização e à realização da competição. A medida busca garantir o cumprimento dos compromissos assumidos pelo país junto à FIFA para sediar o torneio. Repórter Pedro Pincer.
4: A medida não cria automaticamente o benefício, mas estabelece uma base legal para que os decidam, por meio de legislação própria, se vão ou não adotar a desoneração. A adoção de incentivos fiscais costuma fazer parte desse tipo de acordo internacional, com o objetivo de garantir a estrutura necessária para a realização da competição. Para o relator, senador Romário, do PL do Rio de Janeiro, a realização da Copa no Brasil transcende a questão econômica.
5: Agora, na Copa Feminina, sem projetos e obras faraônicas, estamos falando do mais importante, da essência do esporte, o legado social que ela deixará. Estamos falando de jovens e crianças que certamente irão se inspirar com as atletas e com a festa nos estádios.
4: O evento será disputado em Brasília, Belo Horizonte, Rio de Janeiro, São Paulo, Recife, Salvador, Fortaleza e Porto Alegre. O texto segue agora para a sanção presidencial.
3: Com edição de Paula Groba e trabalhos técnicos de João Lira, o Jornal do Senado fica por aqui. Acompanhe agora as notícias da Câmara dos Deputados. Boa noite.
2: Boa noite e até amanhã.
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7: Relator apresenta nova versão à proposta que criminaliza a misoginia.
8: Projeto prevê redução de desigualdades regionais no tratamento do câncer.
7: Câmara pode votar adesão do Brasil a medidas contra a violência no trabalho.
8: Boa noite. A Câmara pode votar a adesão do Brasil à Convenção Internacional que prevê punições e reparações para assédio e violência no trabalho. O repórter Antônio Vital tem os detalhes da proposta.
9: Ganhou o regime de urgência e pode ser votado pelo plenário da Câmara a proposta que aprova a adesão do Brasil à Convenção da Organização Internacional do Trabalho, a OIT, com medidas contra violência e assédio no trabalho. O regime de urgência permite que o texto seja votado diretamente no plenário sem passar pela análise das comissões permanentes da Casa, mas a votação provocou discussão com críticas da oposição. A Convenção 190 da OIT é o primeiro tratado internacional a reconhecer o direito de todas as pessoas a um mundo de trabalho livre de violência e assédio. Os países que ratificarem o texto ficam obrigados a adotar medidas, como proibir violência e assédio contra trabalhadores e garantir reparação às vítimas e sanções aos autores. A Convenção considera violência e assédio baseados no gênero como práticas inaceitáveis e inclui o assédio sexual como violência praticada contra as pessoas em razão do seu sexo e gênero. Outro trecho estabelece que as medidas previstas na Convenção se aplicam à violência e assédio que ocorre no trabalho, inclusive durante os deslocamentos do empregado. Deputados da oposição criticaram a adesão do Brasil à Convenção. Para o deputado Cabo Gilberto Silva, do PL da Paraíba, o texto pode acarretar punições aos empregadores, mesmo que a violência ocorra ocorra fora do ambiente de trabalho. Já o deputado Márcio Marinho, do Republicanos da Bahia, sugeriu alteração para que a expressão gênero seja interpretada como uma referência ao sexo da pessoa.

0: O deputado Kim Kataguiri, do Missão de São Paulo, disse que os termos do tratado são vagos.
1: Obviamente, sempre se coloca palavras bonitas para tentar justificar enfrentamento a assédio, coisas que todos são favoráveis, mas quando você vai ver nas definições, você coloca aqui a violência e o assédio, a definição. Um conjunto de comportamentos e práticas inaceitáveis ou ameaças de tais comportamentos que sejam suscetíveis de causar dano econômico. O que é uma ameaça de um comportamento inaceitável capaz de causar um dano econômico?
0: A convenção entrou em vigor em 2021 e até 2023 já tinha sido ratificada por 27 países, entre os quais a Inglaterra, Espanha, Itália, Uruguai, Peru e Argentina. Na Câmara, parecer pela aprovação do texto apresentado pela deputada Fernanda Melchiona, do PSOL do Rio Grande do Sul, não chegou a ser votado pela Comissão de Relações Exteriores. Ela citou estudos que indicam que uma em cada três mulheres afirma ter sofrido algum tipo de assédio sexual no ambiente de trabalho. Ao defender o regime de urgência para a proposta, a deputada Jaque Rocha, do PT do Espírito Santo, disse que a convenção amplia o combate à violência.
2: Essa ratificação, ela cria uma base internacional para fortalecer e ampliar os instrumentos de combate à violência e principalmente fortalecendo leis, como nós aprovamos aqui, que cria o programa Emprega Mais Mulheres, para dar mais suporte às medidas administrativas e de proteção no serviço público e privado.
0: Ainda não há data para votação no plenário da Câmara da proposta que aprova a adesão do Brasil à Convenção da OIT sobre combate à violência e assédio no trabalho. Da Rádio Câmara de Brasília, Antônio Vital.
3: Trabalho.
4: Alexandre Lindemaier, do PT do Rio Grande do Sul, celebra a aprovação na Câmara de proposta que acaba com a escala 6x1. O parlamentar afirma que a redução da jornada para 40 horas semanais representa um avanço para a qualidade de vida dos trabalhadores.
5: Alexandre Lindemaier critica projeto apresentado no Senado que permite regime flexível de trabalho com pagamento baseado nas horas cumpridas. Ele avalia que a medida ameaça direitos trabalhistas ao reduzir a previsibilidade de jornada, salário e descanso.
4: Enfermeira Rejane, do PCdoB do Rio de Janeiro, critica o que classifica como terceirização da saúde pública por meio das organizações sociais. Ela avalia que o modelo das chamadas OSs impõe metas e cobranças que precarizam o trabalho de profissionais responsáveis pelo cuidado dos pacientes.
5: Enfermeira Rejane defende a criação de uma CPI na Assembleia Legislativa do Rio de Janeiro para investigar a atuação das organizações sociais. Ela afirma que essas entidades adotam contratos marcados por pejotização, com relatos de salários atrasados e perda de direitos trabalhistas.
3: Desenvolvimento regional.
4: O pedido de vista adiou a votação de uma proposta que aumenta os repasses federais para municípios e cria fundos para as regiões Sul e Sudeste. A repórter Noelle Nobre tem mais detalhes da votação.
6: Um pedido de vista coletivo adiou para o próximo dia 17 de junho a votação da proposta de emenda à Constituição que aumenta em um ponto percentual os repasses da União para o Fundo de Participação dos Municípios, o FPM. A proposta, em análise em comissão especial da Câmara, também cria fundos constitucionais de financiamento para as regiões Sul e Sudeste. O adiamento foi solicitado pelo deputado Reginaldo Lopes, do PT de Minas Gerais, um dos autores da PEC original, para que os parlamentares tenham mais tempo de dialogar sobre o texto elaborado pelo relator, deputado Arnaldo Jardim, do Cidadania de São Paulo. Lopes explicou.
7: E a ideia é que pudesse, então, construir uma transição para a aprovação desta emenda constitucional. Se for possível, eu preferia, então, que a gente pudesse, sei lá, suspender ou deixar para a gente apreciar na semana que vem.
6: O parecer de Arnaldo Jardim prevê que a União entregue a estados e municípios 53% da arrecadação do imposto de renda, do IPI e do novo imposto seletivo. Atualmente, esse índice é de 50%. Com a mudança, o FPM passará a receber uma parcela adicional de 1% em março de cada ano, somando-se aos repasses já existentes de julho, setembro e dezembro. O relator argumentou que o reforço no FPM é vital para prefeituras que lidam com custos operacionais crescentes. Além disso, o texto institui fundos para o Sul e Sudeste, destinando 1% da arrecadação federal para cada região financiar o setor produtivo local por meio de bancos regionais.

0: objetivo, segundo Arnaldo Jardim, é dar tratamento igualitário às regiões do país.
1: A região Nordeste já tem um fundo de desenvolvimento, a região Centro-Oeste também o tem, a região Norte tem um fundo de desenvolvimento e exatamente as duas outras regiões. As regiões Sul-Sudeste não têm.
0: O texto atual incorpora sugestões de outras propostas que tratam do assunto e estão sendo analisadas na Câmara. Da Rádio Câmara de Brasília, Noelle Nobre.
2: Economia.
3: Beto Preto, do PSD do Paraná, apresentou o projeto de lei que prevê a extinção do Conselho Administrativo de Recursos Fiscais, o CARF. Ele argumenta que o modelo atual contribui para a demora no julgamento de processos envolvendo grandes débitos tributários.
4: O deputado apoia um novo sistema de contestação fiscal no qual os contribuintes tenham acesso mais célere à análise judicial de seus casos. Para Beto Preto, a ideia é modernizar os procedimentos e tornar a relação entre cidadãos e administração tributária mais simples e eficiente.
2: Agricultura.
3: Rafael Simões, do União de Minas Gerais, cobra do governo federal medidas contra a concorrência desleal no comércio de leite importado da Argentina e do Uruguai. O legislador afirma que produtores brasileiros estão decepcionados com a falta de ação por parte do executivo.
4: Rafael Simões destaca a força da pecuária leiteira do Brasil para a economia nacional. Ele também defende a aprovação de propostas que criem uma linha especial de renegociação de dívidas de produtores rurais afetados por eventos climáticos com o uso de recursos do Fundo Social do Pré-Sal.
2: Transportes.
3: Eduardo Bismarck, do PV do Ceará, pede ao DENIT medidas para aumentar a segurança na BR-304, no trecho que corta o município de Aracati. Entre as reivindicações estão a retirada de lombadas das pontes sobre o rio Jaguaribe e a adoção de alternativas que reduzam os acidentes.
4: O parlamentar também defende a implantação de uma rotatória e o reforço da sinalização no acesso às praias de Canoa Quebrada, Marjolândia e Quixaba. Segundo ele, as intervenções são necessárias para melhorar a mobilidade e acompanhar o crescimento do turismo na região.
2: Segurança Pública.
3: A relatora da proposta que criminaliza a misoginia apresentou ajustes ao texto principal que está em debate na Câmara. A expectativa é que o projeto seja votado ainda este mês no plenário, como informa o repórter José Carlos Oliveira.
5: A coordenadora do Grupo de Trabalho de Criminalização da Misoginia, deputada Tabata Amaral, do PSB de São Paulo, anunciou ajustes no projeto de lei sobre o tema, já aprovado no Senado e com possível votação no plenário da Câmara dos Deputados ainda neste mês, com relatoria da própria deputada. O texto original equipara a misoginia ao crime de racismo, o que a torna inafiançável e imprescritível. Tabata alterou principalmente a definição de misoginia.
6: A fim de preservar a uniformidade conceitual da legislação penal e processual penal sobre o tema, propomos a substituição dos termos ódio e aversão previstos no projeto para a caracterização da misoginia pelas expressões menosprezo ou discriminação em razão da condição de mulher.
5: Tabata Amaral afirmou que a aprovação da proposta será avanço civilizatório essencial. A misoginia é descrita como fenômeno estrutural profundamente enraizado em relações de poder historicamente marcadas pela desigualdade de gênero. A deputada também identificou crescente disseminação de comunidades e redes de conteúdo na internet associadas à chamada machosfera, que difundem narrativas de hostilidade ao feminino e promovem processos de radicalização, sobretudo entre jovens. Entre outros pontos, o novo texto de Tabata Amaral prevê suspensão temporária de conta ou perfil de internet que veiculem conteúdo ilícito.
6: A gente precisa aprovar esse texto ainda nesse mês, porque enquanto a gente não atualiza a legislação, a gente vai ter criminosos que não só se sentem à vontade, mas estão sendo autorizados todos os dias a dizerem que mulheres podem e devem ser assassinadas, podem e devem ser humilhadas, podem e devem ser estupradas. É isso o que a gente quer combater.
5: Segundo a deputada, as audiências do grupo de trabalho da Câmara mostraram que o feminicídio é muitas vezes uma morte anunciada, precedida por violência verbal e simbólica. Tabata Renata Amaral manteve a previsão de pena de 2 a 5 anos de reclusão e multa para crimes praticados em razão de misoginia, mas incluiu, entre os agravantes, o crime contra criança, adolescente e pessoa idosa ou com deficiência. O texto ainda poderá passar por novos ajustes até 16 de junho, quando será votado no GT e depois levado ao Colégio de Líderes e ao plenário, possivelmente na mesma semana, de acordo com a deputada.
6: E aí, fiquem muito à vontade nos próximos dias para me procurar, para que a gente possa ir ajustando e que traga, de fato, um consenso de todos os membros do nosso grupo de trabalho.
5: Tabata Amaral também definiu propostas prioritárias complementares ao projeto de lei principal. Duas já estão formalizadas e tratam do enfrentamento à violência digital contra as mulheres. A outra proposta é um anteprojeto sobre investigação e atendimento das vítimas de ato de misoginia, com medidas de prevenção à violência doméstica e familiar contra a mulher. A deputada Talíria Petroni, do PSOL do Rio de Janeiro, manifestou otimismo quanto à rápida aprovação dos textos no Congresso.
7: Tem muitas diferenças que constituem as deputadas da bancada feminina, mas tem também muitas coisas que nos unem. E, lamentavelmente, a violência é uma delas. 367 meninas menores de 18 anos foram vítimas de feminicídio nos últimos 5 anos. Uma vida inteira interrompida pelo feminicídio. Isso é chocante num país que, infelizmente, todo ano mata quase 1.500 mulheres por serem mulheres.
5: O grupo de trabalho ainda apresentou uma indicação ao Ministério das Mulheres para a regulamentação de medidas de prevenção e enfrentamento à violência digital contra a mulher, além de ações preventivas em articulação com os órgãos federais. Da Rádio Câmara de Brasília, José Carlos Oliveira.
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4: Rogério Correia, do PT de Minas Gerais, exige apuração sobre documentos divulgados por reportagem a respeito de pagamentos do Banco Master ao filme Dark Horse, ligado à trajetória do ex-presidente Jair Bolsonaro. Ele afirma que o material indica repasses em dólar entre 2025 e 2026.
3: Rogério Correia questiona a origem dos recursos envolvidos. O deputado pede investigação sobre uma possível conexão entre as transferências feitas ao projeto cinematográfico e verbas da Previdência dos Servidores do Estado do Rio de Janeiro.
4: Coronel Crisóstomo, do PL de Rondônia, elogia a postura dos políticos da direita diante dos desafios enfrentados pelo Brasil. Ele afirma que os parlamentares de oposição têm contribuído para o fortalecimento da segurança pública, do agronegócio e de valores ligados à família.
3: Coronel Crisóstomo acrescenta que o país também precisa de mudanças na condução da economia para evitar mais pressão sobre a população. O deputado critica a política econômica do governo federal, citando o editorial da imprensa que alerta sobre o aumento de gastos públicos.
4: Ricardo Maia, do MDB, faz um balanço de sua agenda no interior da Bahia, destacando encontros com lideranças políticas e comunidades locais. Ele afirma que sua presença nos municípios fortalece o diálogo com a população e permite acompanhar de perto as demandas regionais.
3: Ricardo Maia também ressalta a participação em inaugurações e visitas a obras em andamento. Ele defende que a atuação no interior é fundamental para contribuir com ações voltadas ao desenvolvimento local e à melhoria da qualidade de vida da população.
2: Saúde.
4: A Comissão de Finanças e Tributação da Câmara aprovou proposta para ampliar o combate ao câncer e a assistência aos pacientes, reduzindo as desigualdades regionais de acesso ao tratamento. A repórter Sofia Peçanha tem os detalhes.
9: A Comissão de Finanças e Tributação da Câmara dos Deputados aprovou a criação de um Programa Nacional para Combate ao Câncer. Originalmente, o projeto estabelecia o Fundo Nacional de Combate ao Câncer e de Assistência a Portadores,